0: Foi desarmado, rebote de bola para Reginaldo. Reginaldo larga a bola pela meia direita, vai embora aqui para o Náutico, para o campo de ataque, a bola enfiada na ponta direita, dispara o time do Náutico em busca do gol de empate, passe por dentro, bola colocada na entrada da grande área, tentou Juninho progredir, foi desarmado, a bola volta para a equipe do Náutico, lançada aqui na... um minuto só.
1: Só um.
0: Ele deu só um, eu vi o juiz dar dois, ele deu
1: eu
0: só
1: também.
0: Um.
1: Ele apontou, tá, né, fez o sinal, mas só deu mais um minuto.
0: Só vai até 54, então, portanto, último minuto aqui nos aflitos. Falta para a equipe do Fortaleza, não tem pressa nenhuma. Vai queimar esse minuto todinho aí, ó. Pode esperar que esse minuto vai ser queimado nesse lance aí, ó.
2: E quando entra, Haroldo, um jogador experiente como Pochettino, ele segura bem a bola, segura, os zagueiros em cima não tomam a bola dele, ele vai ganhando tempo. E o jogo vai terminar.
0: Reginaldo. Último ataque do jogo. Reginaldo rompe a linha que divide o gramado e a fronteira inimiga. Sacode na grande área para ver o que acontece. Passa por todo mundo. João Ricardo agarra o goleiro do Fortaleza. Ninguém mexe mais na bola nos aflitos. Fortaleza ganhou mais uma em Pernambuco, hein? Náutico 0, Fortaleza 1. Fim de jogo nos aflitos. Raldinei Alves e o Alex Santos.
1: Muitos xingamentos, né? Muita revolta da torcida do Náutico aqui nas cadeiras. A gente está no aguardo da saída dos jogadores para começar as entrevistas pós-jogo. O Alex.
3: É, também vou nessa mesma linha, viu, Raldinei? Os jogadores da equipe do Fortaleza comemorando bastante essa vitória importante aqui dentro dos aflitos. Então vamos aguardar também a saída dos atletas para ver se a gente consegue conversar com algum, né? Alguns deles para falar sobre essa importante vitória fora de casa.
0: É comigo, gente. Devolve para mim. Eu tô aqui. Agora são 9 horas e 4 minutos, Náutico 0, Fortaleza 1, placar final. Vamos com Marcelo Araújo atualizando a tabela do Campeonato Haroldo, Brasileiro
1: Vinícius
0: Série B.
1: Vinícius está aqui. Oi, com a gente. Vinícius, como explicar para a torcida o fato do Náutico ter pressionado tanto, mas não ter saído com resultado positivo?
4: É o castigo do futebol, né? Nós pressionamos, fizemos um quase excelente primeiro tempo. Por que quase? Porque não fizemos o gol, tomamos o gol. Uma partida brilhante do goleiro do Fortaleza. E uma desatenção, né? Uma competição dessa, a gente não pode ter a desatenção que nós tivemos de tomar um gol daquele e sair com o resultado negativo dentro de casa.
1: Muito obrigado, Vinícius, conversando com a gente. Yuri, o Yuri Silva passou direto. Deixa eu ver se o Juninho fala com a gente. Juninho também passou direto, não quis falar. Vamos ver daqui a pouco, então, quando outros jogadores começarem a sair. Tem alguém por aí, Wallace?
3: Ainda não, viu, Haldner? Ainda não. Estamos aguardando a saída dos atletas da equipe do Leão do PC. Pode seguir por aí.
1: Aqui, ninguém. Haroldo Costa.
0: Obrigado. Muito bem. Vamos escolher o craque Tony da partida. O seu voto, Haldner Alves.
1: Para mim, João Ricardo.
0: O voto de João Ricardo, voto para João Ricardo, voto do Haldner. E agora o Alex.
3: Infelizmente, João Ricardo.
0: Mais um voto para João Ricardo, Edinaldo Santos.
2: Uma atuação soberba, né? Bonita, iluminada, grande atuação do goleiro, é João Ricardo.
0: Muito bem, também estou votando no João Ricardo. 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Muito bem. Náutico 0, Fortaleza 1, placar final. Fortaleza ganhou mais uma aqui no Recife. E o Fortaleza sobe na tabela de classificação. Era um confronto direto aí, né, Marcelo Araújo?
5: Exatamente, Haroldo. Fortaleza no G4. A classificação fica assim. O Vila Nova lidera com 25. O São Bernardo é segundo com 24. O Sport é terceiro com 22. E aí disputa novamente a volta à liderança amanhã contra o Athletic. Se vence, vai a 25.
1: Muriel.
5: Vai.
1: Muriel tá aqui. Muriel, explica pra gente o sentimento que fica depois desse jogo, principalmente pela pressão que o Náutico colocou em cima do Fortaleza durante toda a partida.
6: Bom, eu lamento, porque eu acho que toda a minha experiência de futebol foi uma das vezes, eu acho que o time teve mais perto da vitória com aquilo que a gente jogou, que a gente propôs, mas isso é o futebol, a gente sabia, né, que seria resolvido no detalhe, duas equipes grandes, né, o Fortaleza aí vários anos na Série A, chegou na final da Copa do Nordeste, a gente se preparou para isso. Infelizmente, né, num lance, acabamos perdendo os 3 pontos. Mas é seguir em frente, né, não tem tempo para lamentar, já tem mais uma decisão semana que vem. Seguimos em frente, cabeça erguida, continuo acreditando no trabalho da mesma maneira que nos jogos que a gente venceu. E é isso aí.
1: Muito obrigado, Muriel, goleiro do Náutico, um dos mais experientes do grupo.
2: Raldinei.
1: Tem o Reginaldo por ali. Vamos aguardar para ver se mais alguém fala.
2: Raldinei.
1: É Edinaldo.
2: Não, só para informar que a gente está aqui com os amigos e amigas da televisão, já já a gente volta, tá?
3: Um detalhe aqui, viu, Edinaldo, Haroldo e Haldini, é que os jogadores da equipe Fortaleza saíram meio que provocando a torcida do Náutico aqui, e alguns acabaram jogando, tipo uma lata de cerveja, alguma coisa assim para cima dos jogadores do Fortaleza, poderia evitar, né? Isso, deixa eu tentar falar com o Vitinho. Ô Vitinho, bate o papo aqui com a gente, Vitinho. Essa vitória é importante aqui dentro dos aflitos, né, cara?
7: Bom, foi um jogo difícil aí, né? A gente viu que o time deles fazia muito bem a pressão aí, pós-perda de bola, subiu muito bem o bloco. A gente soube defender, soube fazer um grande jogo, importante da equipe. Mas eu acho que hoje aí é uma partida também para eles verem o conceito do juiz, porque foi um jogo muito ativo pra gente, muitas faltas para nós, cartões, que a gente não concorda. Mas o futebol é isso. A gente tá feliz com a vitória. Agora vamos descansar que o nosso foco é o brasileiro.
8: Beleza. O importante foi esse resultado, segundo tempo com um a menos, o time mais desgastado, jogou no final de semana também, vice-campeonato da Copa do Nordeste e uma vitória no confronto direto.
1: Reginaldo, tá aqui com a gente. Reginaldo, fala sobre essa derrota e essas críticas da torcida, né? Como é para vocês até terem criado muitas oportunidades, mas saem sendo xingados com essa recepção negativa da torcida?
9: Cara, a crítica é válida, o torcedor veio, nos apoiou do início ao final. Nós criamos várias oportunidades e não fizemos gol. Então a crítica da torcida é válida, a gente tem que saber assimilar isso, saber que a gente tem muito que melhorar, tem que ser mais efetivo. A gente criou muitas possibilidades de fazer o gol e não fizemos. Então a gente tem que trabalhar a nossa efetividade para quando criar, fazer os gols. Agora nós temos 2 jogos fora de casa, jogos difíceis. Então a gente tem que trabalhar muito para buscar pontos lá.
1: Muito obrigado, Reginaldo, gentilmente parando para nos atender. Esse foi o último jogador, tá? O último jogador do Náutico que para falar com a gente aqui. Fim de papo, vou me dirigir à sala de imprensa para daqui a pouco a gente trazer a entrevista coletiva do Hélio ou Guilherme dos Anjos. Marcelo, você estava passando a tabela, né, amigo?
5: Opa, vamos nessa então. Obrigado, Haldinei. Às 21 horas e 8 minutos, o Alex fica à vontade se tiver mais alguém de Fortaleza. O Vila Nova lidera com 25, São Bernardo é segundo com 24, o Sport é terceiro com 22 pontos ganhos, joga amanhã com o Athletic. Vencendo, vai a 25, 7 vitórias, tem um saldo maior que o Vila Nova. Saldo do Sport é de 8, o saldo do Vila é de 7. Então uma vitória garante o Leão na liderança, volta à liderança da Série B. O Fortaleza vai para a quarta colocação com 21 pontos ganhos. Quinto, Criciúma com 20. O Náutico é sexto lugar e fica numa situação perigosa, pelo menos nesta rodada, até o seu final, o qual se dará amanhã. O Timbu fica com 19 pontos em 12 jogos, 6 vitórias, 1 empate e a sua quinta derrota. 16 gols marcados, 12 sofridos, tem saldo de 4, aproveitamento de 52,8. Fica pressionado se tiver vitória no jogo Goiás e Novo Horizontino. Esse jogo acontece amanhã na Serrinha, às 8 da noite. Seguinte, o Goiás é oitavo. Deixa eu passar logo a posição do Operário, que já jogou na rodada, é sétimo lugar com 19. Mas tem uma vitória a menos que o Náutico, mas não incomoda, pelo menos até o final dessa rodada. A disputa agora é com Goiás, Novo Horizontino e Atlético, para ficar no G6. Novo Horizontino é nono lugar com 17. O Goiás é oitavo com 17. Se enfrentam amanhã na Serrinha. Em caso de empate, Goiás e Novo Horizontino vão a 18. Então a torcida do Náutico é para esse jogo terminar empatado e o Timbu fechar a rodada no G6. Mesmo assim, ainda tem a equipe do Athletic. O Novo Horizontino é nono lugar com 17, enfrenta o Goiás. O décimo é o Athletic com 17 pontos ganhos. Da mesma forma que falamos que se o Sport vence o jogo, vai à liderança, caso dê Athletic, o Athletic vai a 20 pontos. E aí assume a sexta colocação e deixa o Náutico para trás na sétima posição. Então, melhores resultados seriam empate ou vitória do Sport no jogo da Ilha e empate no jogo Goiás e Novo Horizontino. Mas, óbvio, estou falando aqui em termos de encerrar esta rodada dentro do G6. porque mesmo que o Atlético vença, o Goiás, o Novo Horizontino, a distância de pontos ainda é muito pouca. Sétimo lugar, Operário, 19. Oitavo, Goiás, 17. Nono, Novo Horizontino, 17. Décimo, Atlético, 17. Décimo primeiro, Juventude, 16. Décimo segundo, Atlético Goianiense, 16. Décimo terceiro, Cuiabá, 16. Décimo quarto, CRB, 14. Décimo quinto, Ceará, 13. Décimo sexto, Botafogo de Ribeirão Preto, com 10. E aí vem o Z4. Avaí com 10, Londrina com 8, Ponte Preta com 8, América Mineiro com 3. Amanhã, 3 partidas. No Presidente Vargas, 20 horas, tem Ceará e Avaí. Mesmo horário, na Serrinha, tem Goiás e Novo Horizontino. E aqui com o Escrete de Ouro, Ilha do Retiro, 9 da noite, tem Esporte e Atlético. O Náutico volta a campo no domingo, às 19 horas. Atenção para o horário do jogo, 19 horas, em Novo Horizonte, no Maião, contra o Novo Horizontino. No sábado, dia 20, joga uma nova partida fora de casa, na 14ª rodada, no estádio Onésio Brasileiro Alvarenga, 7 da noite do sábado, dia 20, contra o Vila Nova. E aí volta para os aflitos para duas partidas. Dia 8 de junho, é um domingo, 18h30, Náutico e Goiás. E no dia 5 de julho, primeiro domingo do mês posterior, às 7 da noite, nos aflitos Náutico e Juventude. Volta no som do Escrete, o maior gol do mundo. Haroldo
0: Costa! Obrigado, Marcelo. 9 horas e 12 minutos. O Haldner já se encaminhou lá para a coletiva, né? Vamos ver quem vai falar hoje, se é o técnico, se é o Hélio ou o Guilherme. São dois técnicos, né, no Clube Náutico Capibaribe. Acho que o único time do Brasil, né, que tem dois treinadores, assim, realmente, que assinam lá a escalação do Náutico.
2: E normalmente,
0: Haroldo, Hélio e Guilherme, né, Edinaldo?
2: É verdade. E normalmente, nesses momentos em que o Náutico perde, quem tem encarado a imprensa é o Hélio dos Anjos, né? Não é o Guilherme. Talvez ele seja hoje, mas acho que o Hélio deverá aparecer na coletiva.
0: Ele falou depois do clássico, né? Na derrota lá na
2: exatamente,
0: ilha.
2: Exatamente.
0: Vamos ver se ele vai. Será ele hoje. E termina quem deu a coletiva pré-jogo foi do Guilherme, né? Que até falou sobre o que aconteceu aqui com o atleta Luiz Felipe, a confusão, o afastamento, a punição. Vamos ver se vai ser o Hélio ou o Guilherme. O Edinaldo, duas derrotas consecutivas, perdeu o clássico, hoje perde para o Fortaleza aqui nos aflitos. Vai fazer dois jogos agora fora de casa, vai enfrentar o Novo Horizontino e depois o Vila Nova lá em Goiás. A Série B não perdoa, né? Se estacionar duas derrotas, você já fica ali meio que parado, vendo a turma do G6 ficar diferente. Então, esse Náutico a gente já viu reagir dentro da própria Série B. Que momento é esse aí do Náutico dentro da competição, Edinaldo?
2: Quem acompanhou esse jogo, Haroldo, sem dúvida nenhuma, fica boquiaberto com o que aconteceu, porque o Náutico foi dono da bola e do jogo o tempo todo, principalmente no primeiro tempo. Só que o Náutico é impressionante, quando ele está muito avançado, tem que ter esse cuidado, gente. Eu tenho falado muito nessa questão do modelo de jogo do Clube Náutico Capibaribe, que é muito bonito, que é sensacional, quando tudo dá certo. Mas quando não dá certo, você percebe os problemas que ficam lá atrás. Dá muito espaço para algum contragolpe que dê certo do adversário. E é o que aconteceu na partida de hoje. Alguns momentos de perigo que o Náutico sofreu foi em função desses espaços que são dados. É o risco que o Náutico corre com esse modelo de jogo. O que eu cobro de Hélio dos Anjos é um pouco mais de repertório. Não está dando certo assim? Vamos mudar, buscar outra alternativa. Ele não tem feito isso. E quem reconheceu isso que eu estou dizendo foi o próprio Guilherme dos Anjos em uma entrevista depois de um jogo que o Náutico perdeu. Então o Náutico precisa ter cuidado com isso, aproveitar melhor as finalizações, porque senão fica valendo aquele adágio. Aliás, os adágios tradicionais do futebol, eles se mantêm, né? São imorredouros. O mais recente, porque todos são antigos, foi o do Muricy Ramalho, que a bola pune quando você perde muito gols. E puniu o Náutico hoje, porque as chances que o Náutico teve, as defesas que o goleiro do Fortaleza fez, foi uma coisa fora do normal. Foi impressionante, Haroldo.
0: E o momento aí na competição, Edinaldo? Ele tem muito campeonato ainda pela frente, né? A rodada 12 vai até 38, mas esse Náutico briga... de que forma dentro dessa competição ainda é muito cedo para entender até onde esse Náutico vai?
2: São muitas rodadas, né, Haroldo? Esse campeonato é o seguinte: você ganha um jogo, tem uma subida prodigiosa. Você perde um jogo, você termina se complicando na tabela, cai uma posição, duas posições, às vezes até três. Então o Náutico não pode estar oscilando dessa maneira. Tem que realmente aproveitar os momentos, ganhar os jogos. E o Náutico vem perdendo mais jogo do que nós esperávamos. Isso deve estar incomodando o treinador do Náutico. Eu senti isso na entrevista que ele fez depois do jogo contra o Sport Clube do Recife. Ele estava realmente querendo mostrar que não vai ficar assim, que vai ser diferente. Ele até chegou a dizer, próximo jogo vocês vão ver que vai ser diferente. Foi diferente dentro daquilo que a gente está vendo o Náutico fazer ao longo de toda essa temporada, com o seu modelo de jogo, com a sua pressão.

0: porque ele subiu para cortar a bola e acontece, né? Toca na cabeça, tanto não, segurou a barra lá atrás enquanto pôde.
1: Muito bem, você está na Rádio Jornal, nesse pós-jogo aqui de Náutico 0, Fortaleza 1. Vem aí o resumo final, o Edinaldo vai falar muito mais do que aconteceu aqui nos aflitos e o Raldinei Alves já está pronto lá para captar a coletiva, para a gente ouvir aí a explicação do técnico do Náutico depois dessa derrota aqui nos aflitos, rodada 12, Náutico 0, Fortaleza 1, o placar final.
0: Só acrescentando um pouquinho na nossa conversa, Haroldo, o Náutico teve 65% de posse de bola, 33% do time do Fortaleza. Impressionante, né? Em termos de finalização, o Náutico teve 13, o time do Fortaleza teve apenas 2. Coisas do futebol, né?
1: Eu acho até, viu, Edinaldo, que esses números podem até ser citados daqui a pouco pelo treinador, né? Guilherme, quem gosta muito dos números, ele cita sempre muitos números, mas eu me lembro daquele jogo, foi contra o São Bernardo, né?
0: O Náutico perdeu 3-0.
1: Isso, que ele tinha ótimos números, como posse de bola, finalizações, mas perdeu.
0: Agora,
1: e
0: posse
1: o Guilherme
0: de bola,
1: disse exatamente isso aí. Disse, posse de bola, eu tenho um monte de número bom e não ganhei o jogo. E isso irrita, né?
0: Posse de bola a gente pode até ver, visualizar. Agora, tem uns detalhes que ele levanta que só eles sabem acompanhar, né? Porque o futebol hoje ficou muito estatístico. Às vezes eu penso que eu estou numa aula de estatística, ou coisa parecida. O futebol está muito cheio de números hoje. E tem números que só eles enxergam, Haroldo. É impressionante.
1: O Náutico vai enfrentar agora o Novo Horizontino, domingo.
0: Dois jogos fora de casa, né? Seguidos.
1: Primeiro o Novo Horizontino, lá no Jorge Ismael de Biasi. Jogo marcado para as 19h. A gente vai estar junto aqui na Rádio Jornal. E depois o Náutico enfrenta o Vila Nova em Goiânia.
0: Continua na liderança o Vila Nova?
2: Continua até amanhã. Pode perder a liderança para o Sport.
0: O Náutico caiu para que lugar, Marcelo?
2: Sexto lugar. E aí pode perder duas posições. Uma para Goiás ou Novo Horizontino. Eles se enfrentam. E pode perder outra posição se o Atlético ganhar do Esporte na Ilha.
0: Pode aparecer em oitavo lugar?
2: Pode aparecer em oitavo, isso.
0: Caramba. Aquilo que eu disse, Haroldo, você ganha uma partida, subida prodigiosa. Perde uma partida, vai para o fundo do poço. É assim esse campeonato.
1: É porque a Série B é muito equilibrada, né?
0: Muito.
1: É muito equilibrada. Então você tem um pelotão ali que vai ganhando, daqui a pouco alguém entra no G6 e você não ganha, você é atropelado. Atropelado pelo pelotão.
0: E a esperança fica pelo número de rodadas que ainda tem para serem cumpridas. É muito jogo pela frente ainda.
1: Muito bem, são 9h20. Acompanhamos aqui Náutico 0, Fortaleza 1. Vou passar a bola para o nosso Marcelo Araújo. Ele vai apresentar o resumo final junto com você até 11 da noite aqui na Rádio Jornal. Às 11 horas teremos a Voz do Brasil. E amanhã tem Campeonato Brasileiro na Rádio Jornal. Amanhã, a partir das 8 da noite, a nossa grande jornada esportiva. Às 9 horas, a bola rola no estádio da Ilha do Retiro para Sport Atletique. 9 horas o jogo. A emoção de Marcelo Araújo aqui na Rádio Jornal. Ao lado de Ralf de Carvalho, o Alex Santos, Raldinei Alves e Leonardo Boris. Você vai ter o Bola Rolando, aquela parada para a Voz do Brasil às 7 horas. E às 8 da noite, a nossa grande jornada esportiva com abertura com Leonardo Boris. 9 horas, a bola rola no estádio da Ilha do Retiro. Vai ser o fechamento da rodada 12 do Campeonato Brasileiro Série B. E a rodada 13 já marcada para o fim de semana. Os pernambucanos em campo no domingo. O Sport joga às 11 da manhã no 1º de maio lá em São Bernardo do Campo, no ABC Paulista. Enfrenta a equipe do São Bernardo. E o Náutico à noite estará lá em Novo Horizonte, no interior de São Paulo. Novo Horizontino e Náutico no domingo à noite. Lembrando que o Santa Cruz também volta a campo depois de uma parada aí na Série C. E vai jogar no domingo de manhã, 11 da manhã, no Augusto Bauer, Brusque e Santa Cruz. Portanto, um domingo de muito futebol, que vai ter também Central e Laguna. Às 3 da tarde o jogo. 3 da tarde no Lacerdão, em Caruaru. Central e Laguna, jogo que também vai ter acompanhamento aqui da Rádio Jornal. Você vai ouvir com o Scratch. Aliás, última cartada do Central, não é, Marcelo? No Campeonato Brasileiro Série D.
2: Exato.
1: O Marcelo está acompanhando também. O Central tem que ser vencedor, mas não depende só dele. Depende de um tropeço do Souza. O Maguari é quem tem mais chances aí, não é isso, Marcelo?
2: Exato. A situação está assim. O ABC com 20, América 18 já classificados. O Maguari 13 pontos ganhos. E aí tá na frente do Central, tem um saldo de 4 a mais que o Central, tá quase lá. O Souza é quarto lugar, tem 10 pontos, e aí tem um saldo negativo de 5, mas tem 3 vitórias. O Central, Haroldo, tem

0: 10 pontos ganhos, 2 vitórias. Isso quer dizer que, se os dois jogos terminarem empatados, o Central é que fica de fora pelo menor número de vitórias. Então o Central tem que vencer a sua partida e torcer pelo menos pelo empate do Souza com o Maguari.
1: É, o Central só ganhou 2 jogos, né, Edinaldo? Na Série D. Aí a campanha ficou pobre, né?
2: Que coisa, né? O Central a gente esperava ter uma atuação melhor nesse campeonato. Terminou decepcionando. Para mim foi uma decepção, viu, Haroldo? Decepção para o torcedor, para todos nós.
1: Ainda pode se classificar, né? Tem que ganhar do Laguna. E
2: mas não poderia estar sofrendo
1: tropeço
2: tanto,
1: do
2: né?
1: Souza.
2: A gente está sofrendo demais, né, para conseguir.
1: Muito bem, o jogo é no domingo à tarde. Rogério Silva, Sócrates da Silva, Berg Santos e Letícia Carneiro acompanham aqui na Rádio Jornal, domingo, as emoções de Central e Laguna. Última cartada do Central na última rodada do Campeonato Brasileiro Série D. Gente, muito obrigado pelo carinho, pela amizade, pela audiência. Grato demais a você, sempre pela audiência grandiosa aqui da nossa Rádio Jornal, liderança do rádio esportivo brasileiro. Resumo final vem aí. Que Deus abençoe você, a sua noite, a sua família, a sua quarta-feira, e a gente se encontra aqui na programação esportiva da nossa Rádio Jornal. Marcelo Araújo, esta fera, líder de audiência, comanda. Resumo final, melhor pós-jogo do rádio para você, com muita opinião e informação aqui na Rádio Jornal. Em instantes, Raldinei Alves com a coletiva aqui no Estádio dos Aflitos e a opinião de Edinaldo Santos para Náutico 0, Fortaleza 1, o placar final aqui nos Aflitos. Um show de informações para você com Marcelo, um balanço do Campeonato Brasileiro. O que está acontecendo aí na terça-feira esportiva, as notícias do futebol, você acompanha agora na Rádio Jornal com um resumo final. Boa noite, fique com Deus e a bola está com você, professor.
0: Valeu, Haroldo, grande abraço, bom descanso. Haroldo Costa é o maior gol do mundo que trouxe pra gente as emoções de Náutico 0, Fortaleza 1, jogo válido pela 12ª rodada do Campeonato Brasileiro da Série B. 9 horas e 23 minutos, estamos começando a partir de agora.
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0: Marcelo Araújo. 21 horas e 24 minutos, com os trabalhos técnicos de Eduardo Silva e Elivelto Henrique, na redação José Roberto. Escrete de ouro do rádio, equipe esportiva que tem a coordenação do maior gol do mundo, Haroldo Costa. Daqui a pouquinho a entrevista coletiva, Raldinei Alves vai trazer pra gente a entrevista com Guilherme ou Hélio dos Anjos. Edinaldo Santos vai comentar também daqui em instantes. Estamos vivendo um momento pré-Copa do Mundo, né? Nesse instante, em San Antonio, no Texas, Estados Unidos, Arábia Saudita e Senegal vão empatando por 0-0. Opa, Raldinei Alves.
5: Olha, a gente já está aqui na sala de imprensa, ainda não sabemos se vem o Hélio ou o Guilherme, mas só para registrar, tá? Estamos posicionados, só aguardando a entrevista coletiva.
0: Você fica à vontade, qualquer movimentação, o chamado do Raldinei.
5: Obrigado.
0: Tranquilo, amigo. É sempre uma alegria. Então estamos acompanhando aos 9 minutos do segundo tempo, Arábia Saudita e Senegal 0-0, clima de Copa do Mundo, o jogo é em San Antonio, no Texas. A Arábia Saudita está no grupo H da Copa, junto com Espanha, Cabo Verde e Uruguai. Senegal está no grupo I. É, tem umas besteirinhas pela frente, viu, Edinaldo? A Arábia Saudita está no grupo da Espanha e o Senegal está no grupo de França, Iraque e Noruega.
2: Eu prevejo, Marcelo, tanto jogo ruim nessa Copa, cara. E tem umas seleções aí que, pelo amor de Deus, não pode estar no top mundial, que é uma Copa do Mundo.
0: Curaçao,
2: Uzbequistão, me ajuda aí. Tem um monte deles.
0: Ah, tem Panamá.
2: Panamá, e vai por aí afora.
0: Tem Austrália até que ainda dá pra... Tem o Haiti no grupo do Brasil, né?
2: Pois é, tudo em busca do dinheiro, tudo pelo lado mercantilizado, né?
0: Exato.
2: Que é o grande interesse da FIFA, lamentavelmente.
0: Exato. Nós vamos falar muito. Aliás, todos os dias, Edinaldo comanda a partir das 5h30 da tarde, um ótimo programa. Se você não acompanhou ainda, tá valendo a pena. É emocionante, é muito bom falar de Copa do Mundo, o na cola da seleção, né, Edinaldo?
2: Gostoso, né? Gostoso, porque a gente abre o leque de informações de uma competição como essa, que é tão aguardada ao longo de 4 anos, Quando a gente tem oportunidade de falar muito dela, a gente fala, a gente vibra, a gente acompanha. É realmente gratificante, viu, Marcelo? Você falou bem.
0: Exato. Amanhã tem mais uma, a partir das 17h30. Amanhã tem 3 amistosos. E aí, a data vai chegando. Vai chegando dia 12 e vão se escasseando os amistosos, tá? Amanhã só tem 3. Hoje, pra você ter uma ideia, se eu for contar aqui, vamos lá. Continha rápida. 5, 10, 15... 22 amistosos, porque daqui a pouquinho tem Argentina e Islândia, 10 da noite, e tem Iraque e Venezuela. Amanhã só tem 3, Portugal e Nigéria, 4h45, Inglaterra e Costa Rica, 5 da tarde, Bolívia e Argélia, às 9 da noite. Edinaldo, antes de chegar o técnico do Náutico, o seguinte, ele foi muito badalado.
2: Que a gente conhece, ele demora pra caramba pra começar a entrevista.
0: Se demora
2: a gente
0: muito...
2: tem muito o que conversar aqui, viu?
0: A gente pode avançar daqui a pouquinho. Eu só tenho uma pergunta pra você, que é a seguinte. Nesse longo tabu, né? Nos últimos 14 anos, o Náutico sem vencer o Fortaleza. Aí estávamos levando em consideração, geralmente, pelo menos nos últimos 8 a 9 anos, o Fortaleza sempre estava uma divisão superior ao Náutico, né? O Náutico com a divisão inferior. Agora, nesse confronto de hoje, a gente pode dizer que o Náutico estabeleceu uma igualdade ou ainda foi melhor do que o Fortaleza? Quer dizer, voltou a disputar com o Fortaleza, que é uma das grandes camisas do nosso futebol, né, Edinaldo?
2: O Náutico precisaria mostrar que tinha condição de vencer e teve condição de vencer, porque foram muitos gols perdidos e muitos gols com defesas extraordinárias desse goleiro do time do Fortaleza. Então o Náutico jogou bem, o Náutico foi o dono da bola, foi o dono do jogo. Agora, tem que finalizar, né? Tem que finalizar. E outra coisa, esses buracos que ficam ali, que é o risco que o Náutico vai ter que correr sempre com esse modelo de jogo de Hélio dos Anjos, mas precisa ter alternativas, né, Marcelo?
0: É verdade.
2: A gente está cobrando isso muito tempo e da última vez que eu estava na jornada esportiva, acho que foi até no jogo contra o São Bernardo, para minha satisfação, o Guilherme dos Anjos tocou nesse assunto espontaneamente. Realmente a gente precisa encontrar novas alternativas quando as coisas não estiverem saindo bem. Mas até agora não aconteceu. O Náutico insiste na sua pegada, no seu modelo de jogo, independente do resultado, independente do adversário.
0: Bem, são 21 horas e 29 minutos. O Raul Ney fica à vontade quando chegar o técnico do Náutico, mas vamos iniciar então o comentário. A partir de agora, o Toque de Classe do Escrete.
6: Edinaldo Santos.
0: Ok, Edinaldo.
2: Pois é, obrigado, Marcelo. Valeu. O detalhe é o seguinte, daqui a pouco o Hélio dos Anjos vai falar, ou o próprio Guilherme dos Anjos, e na hora que tiver tudo ok, a gente dá uma paradinha aqui no comentário. Vamos começar só para adiantar algumas coisas, até porque a gente precisa ouvir as alegações do treinador do Clube Náutico Caparibe, seja ele o pai ou o filho, a gente vai ter que ouvir. Mas vejam vocês, primeiro tempo para quem acompanhou essa jornada esportiva, foi exatamente isso que você acompanhou, torcedor. O Náutico, o dono da bola do jogo o tempo todo. Náutico foi dominante o tempo todo. Estava enfrentando um adversário duro, difícil, mesmo desfalcado, mas tem um grande elenco. Agora, o Náutico precisa fazer gols. Eu já acompanhei alguns outros jogos do Náutico que aconteceu a mesma coisa. O Náutico cria, o Náutico produz, o Náutico aperta, pressiona, joga praticamente o tempo todo com a bola no campo do adversário, mas na hora de meter a bola para a rede, tá tendo problema. Algumas bolas direcionadas para o gol, acertadas de boa maneira, mas ali estava o goleiro do time do Fortaleza. O cara fez uma atuação hoje impecável, iluminada, soberba, que é o goleiro João Ricardo. O que esse cara defendeu hoje foi brincadeira. O Náutico poderia já estar vencendo ali no primeiro tempo com 2, com 3. E olha que o time do Fortaleza fez 2 gols, um no primeiro tempo, outro no segundo, que foram em jogadas de impedimento, muito bem marcadas pela arbitragem. Teve também a expulsão, né, do jogador do time do Fortaleza no segundo tempo. O time do Fortaleza jogou praticamente todo o segundo tempo com um homem a menos. E ainda assim criou problemas para a equipe do Clube Náutico Caparibe. Foram lances esporádicos? Foram. Até porque a partir daquele momento que teve a expulsão do jogador no segundo tempo, o time do Fortaleza dedicou todos os seus esforços para defender. Então era o time de um jogo só, com o Náutico jogando, apertando, buscando o gol, e o time do Fortaleza o tempo todo se defendendo. Mas olha, para a gente fazer um resumo rapidinho do primeiro tempo, até porque o Hélio vai falar daqui a pouco, ou ele ou o Guilherme, o Náutico teve tantos momentos e oportunidades de gol que é de impressionar. Começou já aos 3 minutos, com um bom lance do Vinícius. Depois, aos 5, teve o Dodô, fazendo um lance muito bonito também, protagonizando um belo lance, deu um chute fulminante para a primeira grande defesa do jogo, que foi feita pelo goleiro João Ricardo. Então veja que a cada momento o Náutico crescia no jogo. O time do Fortaleza só teve uma chance, que foi ali antes dos 3 minutos, aquele gol de impedimento. Estava bem impedido, o Bandeirinha foi muito bem, marcou e marcou acertadamente. Mas ainda tivemos o Vinícius do Náutico metendo uma bomba, um chute certeiro, fulminante, para outra grande defesa do goleiro. Mas antes de chegar ao goleiro, a bola desviou no Todinho. E ainda assim o goleiro conseguiu ter uma boa visualização do lance e defendeu a bola com categoria. O time do Fortaleza, quando aparecia no ataque, aparecia muito pelo lado direito. Eu esperava que a Hélio dos Anjos tivesse consertado aquilo no primeiro tempo, mas não consertou. Era por ali que o time do Fortaleza sempre aparecia e sempre crescia. E o Náutico dominando o jogo, o Náutico tomando conta da partida. Um jogo muito bom, muito bem desenvolvido. Primeiro pelos ataques do Náutico, depois pelas oportunidades que o time do Fortaleza conseguiu produzir, mesmo com a intensidade do jogo do Náutico. Mas ficou um jogo aberto, uma partida aberta, com muitas chances, principalmente para a equipe do Clube Náutico Capibaribe. O Fortaleza, o mínimo de espaço que tinha, tirava proveito, porque é um time que tem experiência, tem um bom elenco e conseguiu levar algum perigo também para a meta do Clube Náutico Capibaribe. E nesses lances, uma boa performance também do goleiro Muriel, que na hora que foi preciso mostrar a sua categoria, ele conseguiu mostrar. Poucos lances assim, porque o jogo foi todo dominado pela equipe do Clube Náutico Capibaribe. Então nós tivemos muitas oportunidades de Dodô, do Derek, de muitos jogadores. Agora, teve um lance que merece registro, que foi protagonizado pelo Derek por volta dos 17 minutos, que ele deu um voleio, cara. A bola foi direto na trave, mas um lance realmente sensacional. O Derek estava bem até o momento em que permaneceu no jogo, mas depois veio a lesão, ele está sofrendo muito com esse problema, aconteceu isso no jogo anterior, acontece isso agora. E mais problema, né? Porque o Náutico não tinha o Paulo Sérgio, que é outro que está tendo muitas lesões nessa temporada. Se você observar, o Paulo Sérgio tem jogado assim, joga um jogo, uma partida, passa 2, 3, 4 partidas sem jogar. Tá difícil encarar o Paulo Sérgio dessa forma. É um jogador que está muito ausente do calendário esportivo do Clube Náutico Capibaribe em função das suas lesões. E aí o Náutico continuou insistindo, continuou inovando, continuou buscando alternativas de jogo ali na frente, mas dentro do seu modelo de jogo, com as linhas todas altas, com a pressão o tempo todo no campo do adversário, mas o Náutico errava ou o goleiro defendia. Ou o Náutico errava nas chances que tinha, não conseguia traduzir em gol, ou o goleiro do Fortaleza tomava conta do jogo. Mas tinha espaço para o time do Fortaleza explorar. E quando ele teve chance, ele também chegou no ataque, ali no primeiro tempo principalmente. Agora, por volta dos 38 minutos, eu tinha informado dentro da jornada que o Náutico tinha nenhuma falta e 6 faltas da equipe do time do Fortaleza. O Náutico não conseguiu fazer, não fez, melhor dizendo, ele procurou não fazer isso. Não teve nenhuma falta em favor do Clube Náutico Capibaribe. Foram 6 da equipe do Fortaleza. Mas só que nesse momento aconteceu uma nova falta. Dessa vez, o Náutico cometeu a primeira falta da partida depois dos 38 minutos, gente. E terminou o primeiro tempo com 7 faltas do time do Fortaleza e apenas uma falta do time do Clube Náutico Capibaribe. O primeiro tempo, a bola rolava, buscava o gol. O time do Fortaleza fez mais de um gol de impedimento. Primeiro, né? O segundo, aliás, na etapa inicial, porque teve um no comecinho do jogo e teve um aos 43 minutos. Também, aí aconteceu aos 42, aos 43, aconteceu o gol do Militello numa desatenção total da zaga do Clube Náutico Capibaribe. O Matheus Silva foi tremendamente infeliz no lance, ele foi para cortar a bola. Ficou parecendo que a cabeçada tinha sido do jogador Militello da equipe do Fortaleza, mas não foi. Foi a cabeçada para trás do Matheus Silva, que terminou redundando no gol da equipe do Fortaleza. Quando chegou o segundo tempo, gente, no segundo tempo de jogo, o Náutico voltou com tudo, permaneceu com a mesma intensidade. Eu tinha até criado uma expectativa nesse sentido. Cabe ao Náutico voltar com a mesma intensidade. É difícil, pelo que ele fez no primeiro tempo, mas tem que tentar, tem que continuar. E como o Hélio dos Anjos gosta de time com muita intensidade, o Náutico voltou dessa mesma forma como deveria. Aí a gente teve Vinícius tendo grandes oportunidades, o goleiro continuou fazendo grandes defesas. Logo em seguida, outra chance de Vinícius, que dessa vez, a partir do segundo tempo, estava correndo pelo lado direito e permaneceu no lado direito o tempo todo. Quem veio para a esquerda foi o Todinho. Eu não sei porque o técnico optou por isso, se bem que a gente está acostumado a ver o Vinícius jogando às vezes pelo lado direito, ele tem essa facilidade. Joga bem na direita, joga bem na esquerda, mas ele ficou o segundo tempo praticamente todo jogando ali pelo lado direito, com o Todinho pelo lado esquerdo. Só que o Todinho caiu de produção, não foi o mesmo jogador do primeiro tempo, e o Vinícius continuou na mesma performance ali pelo lado direito. Agora, nós tivemos uma chance aos 11 minutos, gente, que não pode se perder um gol daquele. O Náutico saiu tocando bola de pé em pé. Quando chega na área, a bola sobra ali para o jogador Reginaldo. E ele desperdiça uma chance fantástica para empatar a partida. Ora, com o Náutico perdendo de 1 a 0 e você perde uma chance dessa, aí fica difícil. E mais, com a saída, já tinha saído o jogador que foi expulso da equipe do Clube Náutico do Fortaleza, que foi o Rodriguinho, por uma entrada brutal. Apelou realmente ali pelo exercício brutal da força física. Uma falta que merecia cartão vermelho. Eu até, pelo primeiro lance, eu tinha me conformado com o cartão amarelo, mas quando eu tive a repetição do lance aqui no nosso monitor, não dava para dar cartão amarelo, tinha que ser vermelho direto. O Haroldo cantou essa bola na narração do jogo, foi perfeito. E aí o VAR chamou, o árbitro foi lá e conferiu que foi realmente uma entrada violenta, desleal, aquele tipo de entrada que pode até... atingir a integridade física do jogador, gerar uma lesão perigosa. Graças a Deus o jogador não teve maiores problemas, muito embora se teve que sair do jogo, né? O Igor Fernandes, sem dúvida, aquela falta ajudou. Então o Náutico continuou jogando, continuou buscando, muitas cabeçadas acertadas ali para o gol, com o goleiro defendendo. O Náutico insistia, o João Ricardo defendia, era o goleiro colecionando uma série de defesas magistrais. É o que ele fez nessa partida. Uma seleção, ele colecionou defesas monumentais, colossais, sensacionais. Ele fez realmente uma partida soberba, bonita e iluminada. Aí depois o Náutico precisou fazer algumas modificações, já para buscar dar uma força maior nas investidas para o ataque, porque os jogadores já estavam mortificados da cabeça aos pés. Então ele botou... para entrar no time do Náutico, o Wanderson, no lugar do Betão, que não foi bem no jogo, na minha opinião. Depois ele tirou o Igor Fernandes, já tinha saído o Igor Fernandes, para a entrada do Yuri Silva, que manteve ali a pegada do segundo tempo pelo lado esquerdo, e é um jogador mais ofensivo, precisava desse jogador ali naquele momento. O Igor Fernandes saiu por ter se machucado, mas eu tenho a impressão que o técnico do Náutico tiraria de qualquer maneira o Igor Fernandes para botar um jogador mais ofensivo, como é o Yuri Silva, para buscar o resultado, para continuar buscando o resultado, e é o que aconteceu. Leonay cansou na etapa de complemento, foi substituído também pelo Ramon. O Enderson, esse jogador que é sem dúvida nenhuma um dos melhores do Clube Náutico Caparibe, cumpriu com o seu papel, correu, deu combate, tentou ajudar no ataque, mas cansou. Dessa vez ele cansou, entrou o Marcos Rosa no lugar dele. Dodô, um jogador que impressiona pela habilidade que tem, mas poderia ter jogado melhor na partida de hoje. Todinho entrou bem no primeiro tempo. Quando foi para o lado esquerdo no segundo tempo, eu acho que ele caiu de produção. O Derek esteve bem enquanto correu atrás da bola, foi substituído por um jogador que ainda não desabrochou no Náutico, que é o Juninho. Entrou e não fez absolutamente nada. O Vinícius manteve a performance, poderia ter rendido um pouquinho mais? Poderia, a gente pode cobrar um jogador tão hábil como é o jogador Vinícius, mas ele fez uma boa partida, teve uma boa participação dentro da partida. Depois vieram as chances de Dodô, mais uma do Vinícius, que mandou uma bomba espetacular com a bola desviando para o goleiro. Foram alguns minutos de jogo com pressão absoluta por parte da equipe do Clube Náutico Caparibe. Isso se intensificou o tempo todo no segundo tempo, mas lamentavelmente o Náutico não conseguiu suprir essa condição de tantas sinalizações sem conseguir balançar a rede. Ou errava, como eu falei ainda há pouco, ou o goleiro aparecia para fazer defesas extraordinárias. E ainda assim, gente, com um jogador a menos e já na parte final do jogo, o Kaique, que entrou no segundo tempo no time do Fortaleza, conseguiu ganhar do zagueiro do Náutico na corrida e disparou em deslumbrante aceleração.
5: Edinaldo.
2: Ficou cara a cara com o goleiro e botou a bola para fora. Pois não, Haldinei?
5: Eu vou te interromper porque acabou de chegar o Guilherme dos Anjos.
7: Fica aqui à vontade, na sala fica à vontade.
5: Do Estádio dos Aflitos. E a gente vai começar a entrevista coletiva com o treinador Alvirrubro. Vamos lá. Vamos lá. Vai começar agora.
8: Isso?
5: Deixa só o pessoal se organizar aqui, porque... Pronto, agora sim vai começar.
8: Professor, boa noite. Queria que o senhor pudesse falar, claro, sobre essa derrota, né? Mais uma no, na Série B e mais uma em casa, essa aqui é a terceira. E eu vou recordar que você falou na sexta-feira, que você falava que esse jogo era muito importante, né? Por conta de tudo que envolveu, o tempo que o Náutico não vence e vai estar sem vencer o Fortaleza. Fortaleza que estava aí jogando a final da Copa do Nordeste. Você até falava que essa questão de tempo não ia entrar muito em detalhe, porque realmente poderia ser o Náutico. Mas o que é que faltou para que o Náutico vencesse? Porque teve um jogador ali a mais no segundo tempo, a gente viu que o Náutico tentou, mas o resultado acabou sendo muito ruim, pelo menos na visão ali da torcida. Boa noite. Obrigado.
9: O resultado foi péssimo. Não tenho o que falar sobre isso. O que nos faltou? Fazer o gol. É o mesmo do mesmo, Guilherme? Sim. É relativamente surreal você não conseguir fazer o gol, tendo das 31 finalizações, 11 dentro da pequena área. Nós precisamos ser efetivos. Nós precisamos fazer o gol. Então, é trabalhar dentro do mesmo, de alguns jogos, poucos. Mas está se tornando corriqueiro em jogos decisivos com relação a quem a gente está enfrentando no campeonato. São Bernardo? Sport? Agora? Não digo o Ceará porque ele não está ainda, né, disputando na zona que nós estamos. Então nós temos que entender que se a gente quiser continuar pleiteando isso, nós temos que pontuar contra esses adversários também. Né? Não quer dizer que a gente vai ter facilidade contra outros. Nós tornamos os jogos fáceis contra outros que estão disputando do meio, talvez, para baixo, mas no momento talvez não estavam. O exemplo era no Ceará naquele momento, né? Mas nós estamos tornando os jogos fáceis porque nós estamos fazendo os gols. Nós estamos sendo efetivos. Foi assim com o Operário, que estava disputando lá em cima naquele momento, e nós fomos extremamente efetivos. Os gols saíram. Terão dias ruins? Sim. Mas a gente não pode aceitar tranquilamente enquanto grupo. Tá? Não tenho dúvida que o grupo não aceita, mas nós não podemos. Nós, enquanto comando, eu, professor, nós não aceitamos você ter esse padrão de jogo, essa entrega, tudo aquilo que nós pensamos para o jogo taticamente, a forma que a gente estruturou para colocar esse adversário, e que adversário, quando a gente fala de orçamento, de valor de mercado, todo mundo está acompanhando tudo com relação a isso. É. A ideia do Fortaleza é baixar a folha para em torno de 4,5 a 5. Você imagina o que ela está. Eu falo isso pelas informações que a gente acabou tendo de amigos. Para e pensa você conseguir conduzir um jogo independente do momento da expulsão, todos os números estatísticos foram parecidos de primeiro e segundo tempo. Posse de bola foi parecida, imposição de jogo ofensivo foi parecido, inclusive o número de finalizações na pequena área foi maior no primeiro tempo do que no segundo. Foram 11, foram 7, se eu não me engano, no primeiro tempo, ou 6, e o restante no segundo. Incomoda muito a nós todos. Mas é o futebol. Nós temos que também ter ciência daquilo que foi feito, daquilo que vem sendo feito positivo, entender aquilo que... refletir em cima daquilo que a gente precisa. Já estamos no momento de fazer esse tipo de reflexão, citei isso na coletiva que você lá estava, que nós precisamos refletir, começar a enxergar dentro do mercado, já estamos, peças que vão nos ajudar, sim, a elevar esse nível dessa finalização, desse momento final, desse poder de decisão. Não tenho dúvida que vamos sim trabalhar isso. Já aconteceu isso dentro do nosso trabalho, tanto o ano passado quanto esse ano, de perder jogos dessa forma. Né? É algo que vira e mexe ocorre nas nossas equipes, não é só no Náutico, quando a gente constrói algumas equipes dentro do nosso histórico, a gente acaba tendo essa pedra no sapato de não matar. Incomoda muito. Temos que desenvolver o trabalho. Vamos para dois jogos fora de casa, onde a gente tem sim um aproveitamento, dois bons campos, dois adversários que estão disputando aquilo que nós não estamos sendo efetivos na hora de decidir. Se nós quisermos brigar pelo que a gente ainda está brigando, nós quisermos continuar, nós precisamos pontuar contra esses adversários, mas eu não tenho dúvida que nós vamos crescer. Acho que tudo isso também a gente tem que buscar como crescimento, apesar de nós não gostarmos muito de aprender com a derrota. O professor que menciona muito isso, mas nós precisamos nos desenvolver para que a derrota não venha.
7: Professor, boa noite. A nossa equipe falou, inclusive, que vai ser uma Copa do Mundo para o Náutico agora também. Vocês vão pegar os adversários que estão acima da tabela. Mas para a gente ficou muito claro que está faltando banco para o Náutico. Até questão de algumas substituições necessárias. Né? Porque a torcida vem criticando o Dodô, o Vinícius não jogou bem. Mas assim, foi um jogo de alta intensidade para dois grandes atletas também. E aí eu queria que o senhor já comentasse, que a janela está um pouco mais próxima agora, como é que vocês estão pensando, se tem gente da base também para poder subir, porque o Náutico foi campeão do Sub-20, campeão do Sub-17, já dá para aproveitar também esse pessoal?
9: Está próxima, mas não tanto, são 40 dias, né, nós temos, mas já está sim ocorrendo algumas, já estão ocorrendo algumas movimentações em função da pausa da primeira divisão. Alguns clubes já estão se movimentando, já estão criando uma situação para que alguns atletas saiam. Isso traz um certo movimento, algumas negociações iniciadas, alguns clubes já colocando à disposição um atleta ou outro, mas é inicial. Como a janela só abre em 40 dias, essas férias da primeira divisão começam a colocar esses jogadores nessas condições, mas não é tão simples de você conseguir que esses atletas venham logo ou fechar os contratos, porque normalmente os empresários e o mercado aguardam a proximidade maior da janela. Estamos buscando, vamos ter uma janela aberta também onde a gente vai poder observar o mercado exterior assim como estamos. Talvez tenhamos um atleta ou outro nesse sentido, mas sim, temos que buscar algumas alternativas. Mas nós temos que entender também que hoje o banco não resolveu, como você está mencionando. Mas inúmeras vezes as entradas foram fundamentais e são os mesmos atletas, é o mesmo grupo. Então, nós temos a tendência de uma ótica muito pontual daquilo que está ocorrendo hoje. Nós, enquanto comando, eu, professor, nós temos que fazer uma ótica um pouco mais ampla. Se a gente fizesse essa ótica pontual, Todinho não estava aqui, por exemplo, talvez. Né? Se a gente fosse imediatista, inúmeros jogadores já teriam sido trocados. E não funciona assim para você construir uma equipe, né? Principalmente no setor ofensivo. Primeiro que são jogadores caros, num cômputo geral, nós somos os mais caros. Segundo que é delicado o jogador ofensivo. Todo ele não é simples para que ele cresça, para que ele se desenvolva, porque ele está fazendo o trabalho mais difícil do futebol. Driblar, fazer gol, dar assistência. E por isso é o mais valorizado. Então você precisa entender a maturação desses atletas, claro, também tem que entender quando chega num teto, num limite. Isso cabe a nós, tomarmos as decisões que forem necessárias, não temos receio disso, comandamos há muito tempo, né? Professor há muito mais tempo ainda do que eu, e estamos habituados a esse tipo de situação, mas nada que mude muito o nosso norte. Nós vamos ser pontuais, e espero que nós consigamos ser incisivos ao ponto de ter a possibilidade de um jogo como esse, você ter um up a mais, ter um jogador talvez que vá nos ajudar a vir aqui para realmente contribuir assim como a gente está construindo em conjunto tudo isso até agora, sem ninguém vindo. Eu não tenho dúvida que, independente, suponhamos que não viesse ninguém, eu não tenho dúvida ainda daquilo que está sendo produzido por esses atletas. Agora, cada um tem sua limitação, cada um tem seu crescimento ainda a desenvolver. Com relação aos jogadores da base,

0: é muito. Nós temos que ter muito cuidado com o atleta da base, principalmente em circunstâncias como essa. Eles estão se formando. O clube ainda precisa se desenvolver muito para formar atletas para disputarem a segunda divisão. Nós precisamos investir, nós precisamos formar melhor, dar uma estrutura melhor, captar ainda melhor. Nós estamos com um trabalho excepcional da base. Foi um ano de trabalho, cinco finais, três títulos, foi inclusive evidenciado essa semana sobre isso. Maravilhoso. Vai nos gerar fruto? Vai, nós estamos vendo. Mas nós temos que ter muita atenção porque o nível de disputa elevou. Nós não estamos na terceira divisão colocando garoto para jogar. Nós estamos numa segunda divisão e tudo se eleva. A exigência do jovem que está entrando também é elevada. Se a gente for ver alguns jovens nessa idade dentro da divisão, o exemplo Melk do Ceará, vamos observar o investimento, a estrutura, aquilo que foi construído para que se criasse um Melk, por exemplo. Então a gente precisa também entender que o clube está passando por uma transformação como um todo, não é só no profissional, é a base também. E nós precisamos respeitar que, por mais que a gente comece a investir agora, esses atletas também estão num processo de maturação totalmente diferente, porque o investimento era outro, eles estão num outro nível, nível de competitividade e por aí vai. Então, nós temos que ter um pouco de cautela, mas hoje o Rosa entrou tentando fazer aquilo que podia. Verdade é essa, ele entrou para pesar a área, para ser um homem de finalização. Vem treinando muito bem, por isso que teve a oportunidade. Mas realmente nós precisamos buscar, né? Nós não fugimos desse tipo de situação e a gente vai atrás dentro do mercado.
1: Guilherme, boa noite. Ainda nessa questão ainda do mercado, das movimentações que o Náutico vai fazer agora, dá a impressão que o Náutico está sentindo falta de um 9, né? Vocês tentaram a volta do Caio, tentaram a Selma, que vocês conhecem tão bem do CRB. Vai ser essa busca por um camisa 9? O Derek é um cara que tem tentado no ataque finalizar, só tem um gol na competição, mas tem tentado também ajudar no ataque, até taticamente o time. E o Paulo, que tem sofrido com muitas lesões, né, desde 2025. Esse 9 está na mira também para a competição?
0: Se nós tivermos a oportunidade, sim. Agora é muito de oportunidade. Nós não vamos trazer jogador por trazer. Nós temos, sabemos aquilo que o Derek pode nos entregar e vem entregando bem aquilo que a gente quer. Nós atrelamos os gols, principalmente no Nordeste, ao centroavante. E de todas as finalizações que a gente teve, nós tivemos finalizações de inúmeros atletas, além dos atacantes, do centroavante, que teve, se eu não me engano, duas ou três dentro da pequena área, foram dele, por exemplo, que eu citei. Mas tivemos laterais, os dois, inclusive, tivemos volante, né? Eu acho que a busca disso, ela é mais ampla do que simplesmente o centroavante. Tendo oportunidade, sim, nós estamos observando centroavante dentro do mercado, nós estamos observando beirada, nós estamos observando meia. E aonde a gente acredita que, tendo a oportunidade, vamos conseguir evoluir, dar um passo a mais do elenco, né? Trazer um pouco mais de qualidade para a gente poder crescer. Porque não é só a gente. A gente está aqui falando de pô, nós precisamos. Não, todo mundo está precisando nesse momento, principalmente que as janelas são longas, tem que ter muita atenção com isso. Nós tivemos esse cuidado, né? Algumas equipes, eu acho que não observaram que, por incrível que pareça, não observaram que a janela iria ficar no meio da competição e estão pontuando muito pouco. E arriscaram, talvez, não trazer alguns atletas, não fazer um grupo um pouco mais coeso. Tanto que a gente, com um número bom, não tivemos lesão complicada, né, de muito tempo, e isso trouxe para a gente uma tranquilidade. Mas todos vamos buscar e a gente precisa ter atenção por causa disso também. Porque eu acho que está todo mundo muito preocupado em se reforçar nessa janela.
2: Ô Guilherme, com tudo isso que já foi dito, está evidenciado que vocês vão ao mercado na janela de contratações, mas como administrar esse cenário de momento com essas derrotas consecutivas, duas derrotas consecutivas, essa impaciência do torcedor, o Derek saiu mesmo discutindo até com o torcedor saiu xingando, ele rebateu. Como administrar internamente essa situação e se esses jogadores do setor ofensivo, eles fazem também essa autoanálise, porque um time que cria tanto e a bola não entra. Hoje, como você bem mencionou aí, 11 chances evidenciadas, claras, cristalinas, e o Náutico não colocou nenhuma para a rede.
0: Sobre as finalizações, acho que é mais do mesmo, realmente, né? A gente, infelizmente, não está sendo efetivo em alguns jogos e está tomando alguns gols. Eu lembrei desse jogo, sinceramente, muito do jogo do Guarani, que a gente tomou aquele gol de lateral. Algo trabalhado, algo mostrado. Erramos num certo posicionamento para tomar o gol, infelizmente. Agora, questão do Derek. O jogador está de cabeça quente, a gente fala o torcedor saiu incomodado com ele. Para mim é sempre a mesma meia dúzia que quando você perde, eles estão ali passando para xingar. Eu acho que isso é até algo cultural do futebol. Tem gente que vai para o estádio para simplesmente fazer isso ali naquele momento. Eu acho muito... é muito relativo, assim. Não vejo isso como o torcedor como um todo. Claro que ninguém está satisfeito. O torcedor gosta de ganhar, a gente gosta de ganhar. O esporte é feito para vencer, né? Mas não me preocupa isso, nem a reação do Derek, nem a reação também da torcida, acho ela natural. Mas, volto a dizer, é um jogo que deixa a gente um pouco frustrado. Acho que dá para perceber também, principalmente na nossa insatisfação nesse sentido, porque a gente desenvolve, quando não acontece, e você fica numa situação que, inclusive, eu acho que foi o ano passado, eu dei uma entrevista falando sobre isso. Eu e o professor nos cobramos muito nesse tipo de jogo. O que a gente pode ajustar? E pode, não tenho dúvida. Nós não temos como comando trabalhar de uma forma diferente. O que pode ser ajustado? O que pode ser melhorado? O que a gente pode trabalhar para que essa bola entre com mais fluidez, com mais facilidade, né? Não só transferir para a contratação, mas transferir também para nós mesmos, que somos os comandantes, somos quem... assumimos e precisamos sim assumir toda a responsabilidade de qualquer resultado negativo, principalmente.
3: Oi, Guilherme, boa noite. Eu queria a tua opinião sobre um número curioso. Das 5 derrotas do Náutico no Campeonato Brasileiro, 4 foram no Recife. Na tua visão, de alguma forma, a pressão do entorno, da torcida mais próxima, pode ter influenciado esses resultados ou não? Qual a tua opinião sobre isso?
0: Na verdade, bem relativo, assim, um jogo ou outro, talvez, assim, sabe? Principalmente no início. Hoje não, nós estamos com um grupo já no meio de um trabalho, no meio de um ano. Quando você chega com um grupo, igual a gente chegou no começo desse ano, e tiveram alguns jogos com isso, e alguns jogadores que sentiram um pouco essa questão, era visível, e a gente trabalha muito com os atletas o seguinte, gente, nosso ambiente é esse. Nosso torcedor é esse, é dessa forma, é na pressão, com às vezes com insatisfação, mas muitas vezes com levando também. Nós temos que saber trabalhar cada um dentro do seu ambiente, né? Só que isso existe um processo de adaptação. E eu acho que nesse momento a gente já está muito bem adaptado a isso. Tanto que hoje eu não vi nenhum atleta sentindo muito, sabe, essa questão do ambiente. Não, pelo contrário, os caras desenvolvendo muito bem. Tanto que, estatisticamente, tivemos essa demonstração, mas, mais uma vez, você não pode ficar num jogo tendo 11 finalizações dentro da pequena área e não botar a bola para dentro. Isso é muito básico, na minha opinião. Acho que é muito claro para todo mundo. Nós sabemos, e, mais uma vez, vamos buscar analisar com frieza o que a gente pode ainda desenvolver da nossa parte para que nós cresçamos um pouco mais nisso e consigamos voltar a vencer.
4: Guilherme, boa noite. Emerson aqui, do Museu Esportivo. Eu queria saber, taticamente, né, do Vinícius. No jogo contra o Cuiabá, quando o Todinho entra, né, o Todinho que é aquele ponta direita puxando para a esquerda, o Vinícius ele mantém na direita e o Todinho fica na esquerda. Hoje, vocês repetem isso. Aí no segundo tempo, o Vinícius até volta para a esquerda, né, depois volta para a direita. Eu queria saber como você vai utilizar o Vinícius. Vai ficar alternando dependendo do jogo? Como vai ficar a sua ideia sobre o Vinícius?
0: Vinícius já deu uma demonstração no ano que tem condições de jogar em todas as três posições. Desculpa. Em todas as três posições do setor ofensivo. Né? Beirada pela esquerda, que é a clássica dele. Jogou com a gente de 9, foi super interessante, né? No momento que foi necessário. e jogou agora pela direita nos últimos jogos e vem demonstrando, dando uma profundidade nas jogadas. As alternativas que a gente vai criando dentro do próprio jogo são em função da repetição de algumas ações e o adversário começa a observar. Nós repetimos as ações ali pelo lado direito com o Vinícius, eles trabalharam com um jogador baixando um pouco mais, que foi o Beirada, tirando um pouco a profundidade. O que a gente fez? A gente inverteu o Vinícius do outro lado, colocou flutuação para que a gente pudesse entrar por dentro. Então a gente entrou muito por fora, dentro do primeiro tempo. E acho que vocês observaram que tiveram duas, três jogadas que por causa dessas flutuações, quando teve inversão, nós conseguimos entrar por dentro. Uma foi crassa, que foi um passe do Leonais, se eu não me engano, que ia pegar o Dodô livre, muito por causa dessa flutuação. Porque aí ela chamou a atenção da flutuação e a gente conseguiu achar uma, duas, três situações por dentro. São variações que a gente vai criando e por isso que a gente consegue essa quantidade de finalizações, essa quantidade de vezes que a gente pisa na área do adversário, que foi jogo recorde esse, por causa das variações. Elas ocorrem mais em função do tempo de trabalho. Então você tem tempo de trabalhar o Vinícius pela esquerda. Agora tivemos tempo no cômputo geral de trabalhar o Vinícius pela direita. Então a gente vai criando isso. A mesma coisa serve para o Todinho. Tivemos tempo de trabalhar ele pela direita, pela esquerda. E aí eles vão se conhecendo também e dando para nós muitas opções táticas. E dentro do próprio jogo a gente conversa, eles já trocam. Às vezes o entendimento é deles, né? Principalmente do Vinícius. O Vinícius é um jogador que tem uma capacidade de leitura tática muito boa. Ele, o Anderson, por exemplo. Então, são jogadores que têm a compreensão, já avisam. Muitas vezes eles mesmos trocam. Caso não tenha necessidade, a gente vai ali e fala, não troca não, porque está interessante ali ainda. São as alternativas que a gente vai criando em conjunto com os atletas.
5: Muito bem, está então a entrevista coletiva do técnico Guilherme dos Anjos. Marcelo Araújo, Edinaldo Santos, volto com vocês.
6: Valeu, um abraço, Haldinei, bom descanso, um abraço, Wallace, Haroldo Costa, segue Edinaldo Santos, agora já com as palavras do Guilherme dos Anjos, Edinaldo.
7: Verdade, meu caro Marcelo Araújo, aproveitando aqui essa entrevista coletiva do Guilherme dos Anjos, muita coisa que a gente falou na jornada, ele falou, eu gostei da entrevista, algumas coisas que eu pontuei aqui que eu não gostei muito, eu vou falar, até para a gente fechar aqui o comentário, porque em termos do que aconteceu na partida, a gente praticamente falou tudo antes da entrevista coletiva. Então, observem só, ele considerou o resultado péssimo, é evidente que foi muito ruim em termos de resultado, e lamentou muito a falta do gol. Quem não lamentaria a falta do gol numa partida como essa, que você domina as ações e termina perdendo o jogo, com o adversário jogando o tempo todo de uma segunda etapa com um jogador a menos? Claro que ele ficou chateado, evidentemente ficaria chateado. Está faltando aquela efetividade, está faltando o gol sair. Se o gol não sair, o Náutico vai continuar correndo esses riscos. Cria muito, mas não faz gol. Isso aí é um problema realmente muito sério que tem que ser resolvido. Ele não aceita esse tipo de coisa, né? Como ele acabou de dizer aí na entrevista, porque o Náutico tem um padrão de jogo, os treinamentos são muito intensos e ele fica um tanto quanto frustrado. Por isso não acontecer em determinadas partidas como essa de hoje. Os números, mais uma vez ele alertou sobre isso, né? Disse que dos números o Náutico foi superior em tudo. Eu disse ao longo da jornada esportiva e agora há pouco no final do comentário que a posse de bola do Náutico foi visível, todo mundo viu. Quase 70% contra 30 e poucos do time do Fortaleza. Agora, tem uns lances aí de números no atual futebol, nos roteiros dos treinadores, que são números que a gente não visualiza muito, mas que eles costumam dizer que valem a pena, que foi superior, etc. e tal. Mas ele se mostrou muito preocupado com a falta de finalização, mesmo tendo números positivos, tendo imposição, tendo posse de bola. E se mostrou, repito, incomodado com a performance do grupo nesse aspecto. E ele fez questão de ressaltar, não que o grupo queira isso, mas está acontecendo, né? O grupo está se deixando levar porque não está balançando a rede. É preciso balançar a rede. Falou das peças novas que o Náutico precisa. Isso a gente tem falado ao longo das nossas resenhas, dos nossos debates. O Náutico precisa, sim, de peças novas para fortalecer esse time. De mais um atacante, porque o Náutico vai continuar com o Paulo César se machucando o tempo todo? Vai continuar com o Derek, que ainda não foi o jogador que a torcida viu para gostar, para torná-lo um jogador importante? Ele melhorou um pouco, porque as partidas anteriores são um terror, né? Não jogou absolutamente nada. Como está melhorando agora, chegou a fazer gol, chegou a balançar as redes, mas hoje, inclusive, ele deu um voleio ali na trave sensacional, mas ainda falta entregar muito. E está com problema, né? Porque sentiu de novo a lesão, e isso é realmente muito problemático. Então o Náutico precisa pontuar, o Náutico precisa vencer, porque, como ele bem disse, o nível de competitividade do campeonato está crescendo cada vez mais. E se está crescendo, amigo, cumpra com a sua parte, cumpra com o seu papel. O Náutico não está fazendo isso, infelizmente. O Guilherme dos Anjos também alertou para a questão de estrutura. É aí que eu acho que tanto o Hélio como o Guilherme se perdem, porque eles ficam falando muito na estrutura do clube, fazendo comparação. A gente sabe da superioridade de folha de financeira do elenco, de orçamento, do time do Fortaleza, do time do Ceará, de alguns clubes aí. Mas tem que se virar com o que tem. Tem que se virar com o que tem. Então o Náutico às vezes faz esse tipo de comparação com o Hélio ou mesmo com o Guilherme, que eu termino discordando. Olha, essa comparação para justificar alguma coisa, e eu acho que ele faz isso para justificar alguma coisa. Quando ele falou, por exemplo, que o Náutico precisaria ter uma estrutura melhor para revelar jogadores, por exemplo, ele lembrou o caso do Marcos Rosa que entrou hoje. Mas como quem diz assim, olha, a gente recorreu ao Marcos Rosa porque não tinha outra alternativa. Então a gente tem dificuldade de revelar esses jogadores com a estrutura atual do clube. Então esse tipo de comparação não me parece muito bom para as falas de um treinador. Agora, no restante eu dou total razão para ele, a busca de novos jogadores, mas não é fácil, né? Está todo mundo correndo atrás da janela e isso prejudica o Náutico, que tem inferioridade na questão financeira. Outra coisa que eu achei interessante foi a pergunta do nosso Haldney Alves. Das 5 derrotas sofridas nesta competição pelo Clube Náutico Capibaribe, 4 aconteceram aqui na capital pernambucana. Então, esses jogadores precisam superar um pouco essa questão psicológica de jogar no estado dos aflitos. Talvez a cobrança redobrada comece a interferir no psicológico dos jogadores. Então, foi mais ou menos isso que ele falou. Deu uma resposta que responde a mim também, porque eu fiz uma pergunta no transcorrer da jornada. Por que essa mudança de Vinícius pelo lado direito e o Todinho pelo lado esquerdo? Vinícius, tudo bem, concordo com ele. Joga bem na direita, joga bem de falso 9, joga bem pela esquerda, mas o Todinho não. O Todinho sentiu, caiu de produção no segundo tempo. Então essas coisas precisam ser corrigidas. Então acho que em 90% do que ele falou bate com o que a gente também comentou ao longo da partida, e algumas coisas que eu não gostei eu terminei sinalizando aqui para falar para o torcedor do Clube Náutico Capibaribe. Então é isso, minha gente. Acompanhamos esse jogo do Náutico, lamentavelmente com derrota, mais uma derrota no estádio dos Aflitos, pelo placar de 1-0, contra um time que jogou praticamente o segundo tempo todo com um homem a menos. E o Náutico criou, quando não errava, o goleiro estava lá, o goleiro que fez a melhor partida, ou talvez uma das melhores partidas da sua vida, e terminou como sendo escolhido aqui do Escreto de Ouro como melhor da partida, de forma muito justa, porque ele fez defesas milagrosas, evitando uma derrota do time do Fortaleza. O Náutico jogou com Muriel, Reginaldo, Betão, depois entrou o Wanderson, Matheus Silva, Igor Fernandes, depois o Yuri Silva, Leonais, depois o Ramon, o Enderson, depois entrou o Marcos Rosa. Evidentemente que o Enderson sentiu, cansou demais nessa partida, ele que consegue segurar o ritmo que empreende, mas dessa vez não conseguiu. Dodô, Todinho, Derek, depois entrou o Juninho, que mais uma vez decepciona, na minha opinião. E Vinícius pela ponta esquerda. O time do Fortaleza, gente, não é o mesmo time de 2-3 anos atrás, mas é um time experiente, de bons valores. Jogou com o João Ricardo, o Rodriguinho, o Luan Freitas, o Caval, o Mucuri, depois entrou o Fuentes, o Brits, o Vitinho saiu para a entrada do Lucas, o Rodrigo também saiu para a entrada do Santos, Luiz Fernando saiu para a entrada do Kaique e o Muritello saiu para a entrada do Pochettino. Placar final 1-0 para a equipe do Fortaleza. O Fortaleza ultrapassa o Clube Náutico Capibaribe, como disse o nosso Marcelo Araújo, e vocês vão acompanhar muito mais detalhes sobre isso. O Náutico pode chegar até a 8ª colocação, viu, gente? A depender dos outros resultados do campeonato. Arbitragem da partida, eu gostei, gente. Gostei do árbitro da partida. Foi um jogo em alguns momentos difícil de encarar, porque o Fortaleza bateu muito, fez muita falta, mas ele teve tranquilidade. Ia dando uma passada ali no lance violento em cima do Igor Fernandes, mas o VAR salvou a situação dele. Seria o único erro ele ter preservado aquele cartão amarelo. Que pelo primeiro lance que eu vi, até ficou de bom tamanho, mas quando eu vi a repetição do lance, foi uma entrada brutal, foi uma escandalosa até. Poderia ter atingido a integridade física do jogador numa situação pior. Os seus auxiliares também atuaram bem, o Sidmar Santos e o Roberto Rivelino Santos. Esse Roberto Rivelino, não tenho dúvida, foi em homenagem ao grande Rivelino, que também se chama Roberto Rivelino. O árbitro, na minha opinião, atuou bem e o jogo terminou de 1 a 0, festa para o time do Fortaleza, que há três partidas não ganhava de ninguém, porque perdeu duas para o Vitória e uma para o Atlético. Vamos esperar que o Náutico consiga juntar o útil ao agradável. Tem intensidade, ser o melhor do jogo do que o adversário, mas conseguir transformar isso em gols. É isso que o torcedor quer, é isso que o time precisa. Obrigado, minha gente, um grande abraço a todos. Foi um prazer enorme estar com vocês. Nas voltas que a bola dá, certamente estaremos juntos aqui no microfone do Escrete de Ouro. Devolvo o comando da jornada para ele, que é o narrador esportivo que todo mundo gosta e o melhor plantão esportivo do rádio do Brasil. Alô, Marcelo Araújo!
6: Alô, meu querido Edinaldo Santos, o toque de classe do Escrete. Do Escrete, um grande abraço, bom descanso. Edinaldo, que volta amanhã na programação da Rádio Jornal com o balanço de notícias às 16h e depois o Na Cola da Seleção às 17h30 junto com os craques do Escrete de Ouro. Vamos ao intervalo, é rápido, são 10h13 e tem mais aqui no Resumo Final.
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0: Agora 10 horas e 17 minutos.
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0: 10 horas e 17, no WhatsApp da Rádio Jornal, Armando Umbelino diz: boa noite, Marcelo. O Náutico perdeu dos dois cearenses na Série B. É verdade. Chiclete de Limoeiro está com a gente. Também o Danilo Neves, de Boa Viagem, diz: boa noite, Screte. Limpeza para ontem. Todinho, Juninho, Wanderson, Ramon Carvalho, Yuri Silva, Matheus Ribeiro, Auremir, limpar folha. Não adianta passar pano e dizer que faltou a bola entrar. Dizer que o goleiro foi o melhor jogador é inadmissível. Parem de proteger jogador ruim. Confiamos no trabalho dos treinadores, mas estão passando da conta em proteger jogador ruim. Mensagem do Danilo Neves, de Boa Viagem. Olha, tem gol aqui no meu monitor, gol da Argentina. É um dos últimos amistosos da noite desta terça-feira. 8 minutos do primeiro tempo, está lá o filho do Simeone, né? Abre o placar, 1 para a Argentina, 0 para a Islândia. Bate e rebate dentro da grande área. É muita perna, nunca dá certo, cara. Nunca dá certo. Tem umas 16 pernas dos jogadores da Islândia e nenhum consegue acertar a bola. Entende, meu amigo? Pronto, chutaço no canto direito, resolveu a parada de perna canhota. Chutaço assim, na bochecha da bola. Gol. Argentina 1, Islândia 0. O goleirão soltou um palavrão ali na língua falada na Islândia. Entende? E segue o jogo. Segue o jogo para Brasil e Estados Unidos. 44 minutos e meio do primeiro tempo. Jogo movimentado na Arena Castelão, lotada, né? Que legal, né? Que festa faz a torcida cearense na noite de hoje do futebol feminino. Assim como a pernambucana já fez também, tinha um recorde aí de 33 mil na Arena de Pernambuco, amistoso do Brasil. E agora, contra os Estados Unidos da América, foram divulgados antecipadamente mais de 44 mil ingressos vendidos. Vamos ver ao final da partida o público que será divulgado. É amistoso, lembrando que o Brasil venceu o jogo lá em São Paulo, na Neoquímica Arena, por 2-1. Nesse instante, 0-0. Uma semana de muitos amistosos, né? Aliás, desde a semana passada, visando a Copa do Mundo. Visando a Copa do Mundo. É data FIFA, né? Nem só as equipes que vão disputar a Copa do Mundo, mas várias seleções entram em campo. Desde a manhã de hoje, tivemos Vanuatu 2, Ilhas Fiji 2, Guiné Equatorial 0, Comores 1, Filipinas 5, Mianmar 1, China e Tailândia 0-0, Camboja 2, Hong Kong 0, Indonésia 1, Moçambique 0, Quirguistão e Palestina 0-0, Armênia e Moldávia 1-1, Etiópia 1, Malawi também 1, Tajiquistão 1, Índia também 1, República Democrática do Congo 1, Chile 2, Chile fora da Copa do Mundo, né? Angola 3, República Centro-Africana 0, Hungria 3, Cazaquistão 1, Rússia 3, Trinidad e Tobago 0, Azerbaijão 2, San Marino 1, Togo 5, Benin 1, Libéria 3, Serra Leoa 1, e agora há pouco, jogo finalizado com Sadio Mané em campo e tudo mais. Arábia Saudita 0, Senegal também 0. Ambas estão na Copa do Mundo, né? Arábia Saudita no grupo H, junto com Espanha, Cabo Verde e Uruguai. E Senegal no grupo I, junto com França, Iraque e Noruega. A Argentina, que nesse instante está vencendo a Islândia por 1-0, está no grupo J, junto com Argélia, Áustria e Jordânia. São 10 horas e 21 minutos. Vamos ao intervalo, é muito rápido e tem mais aqui no resumo final, 10 e 21.
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6: Agora 10 horas e 25 minutos.
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6: Agora 10 horas e 25 minutos. Aqui no programa Resumo Final. Temos gol também no amistoso de Iraque e Venezuela. Primeiro tempo de jogo, a Venezuela abre o placar. Faz 1-0 em cima do Iraque. Somente observar quem fez o gol. Ainda não tem um relato. Aos 17 minutos do primeiro tempo. 17 minutos no SeatGeek Stadium. 1 para a Venezuela, 0 para a seleção iraquiana. 0 para a seleção iraquiana. O jogo é no Illinois. É o estádio do Chicago Red Stars. Então, amistoso em Chicago, 1 para a Venezuela, 0 para o Iraque. O Iraque que está no grupo, a Venezuela não está, né, na Copa do Mundo. O Iraque está no grupo I, junto com França, Senegal e Noruega. Grupo bem interessante, né? França, Senegal, Iraque e Noruega. Agora 10 horas e 26 minutos aqui no resumo final. Nesta quinta-feira, aliás, na quarta-feira, teremos 4 amistosos confirmados. Porque muitos vão chegando, é o mundo todo, é data FIFA e outros vão chegando. E o pessoal vai complementando ali a tabelinha do dia, né? 13 horas tem Paquistão e Afeganistão. 16h45, jogo bem interessante, Portugal e Nigéria. O jogo é em Leiria, último amistoso da seleção portuguesa antes da Copa do Mundo. 17 horas. Outro que chama atenção, e aí já em Orlando, na Flórida, Inglaterra e Costa Rica. E no Rock Chalk Park, nos Estados Unidos, às 9 da noite, tem Bolívia e Argélia. 9 da noite desta quarta-feira. Os amigos aqui com a gente, o Maurício Ferreira, porteiro nas Graças. Boa noite, amigo. É sempre assim, o Náutico começou bem. Depois começa a tropeçar. Os times de baixo na tabela vão se reforçar, vão subindo na tabela. Goiás, Criciúma, CRB e outros times. Um grande abraço. Também com a gente o Marcondes de Salete, Alvirrubro. Organizar esse time, buscar pontos perdidos em casa e fora e tentar fazer os 45 pontos para livrar do descenso. Rodrigo Alves Barbosa, do Jangue Paulista. Boa noite, amigo. Fortaleza está se tornando especialista em derrotar os pernambucanos dentro de casa. O Leão Cearense é o novo papai da cidade. Fagner de Casa Amarela, esse goleiro do Fortaleza é o mais catimbeiro. O Ricardo tá ligado com a gente. Boa noite, sou pernambucano, hoje moro em João Pessoa. Sou torcedor do Náutico, mas o Náutico não pode ver falar em esporte. Hoje eu acho que tudo isso refletiu na briga que houve com os jogadores. Meu nome é Ricardo, sou fã da Rádio Jornal. Um abraço também ao nosso querido Louro da Malhada. Isso é uma vergonha, o Náutico com homem a mais não conseguir ganhar do Fortaleza. Um abraço ao Louro. São 10 horas e 28 minutos. Falei aqui, final do jogo, Arábia Saudita 0, Senegal também 0. A Argentina vai vencendo a Islândia por 1-0. O Iraque vai perdendo para a Venezuela por 1-0. Destaque para a rodada da Série B, 12ª rodada. Tivemos na sexta-feira, essa rodada começou na sexta. Germano Krieger, Operário 2, Juventude 1. Sábado, no Heriberto Wilson, Criciúma 1, Londrina 0. Domingo, no Rei Pelé, CRB 2, São Bernardo 3. Aí tivemos ontem dois jogos, no Independência, América Mineiro 1, Atlético Goianiense 2. No Onésio Brasileiro, Alvarenga, Vila Nova 1, Botafogo de Ribeirão Preto 0. Tivemos hoje o confronto entre Ponte Preta e Cuiabá. Que fase da Ponte, hein? Que fase da Ponte. João Basso abriu o placar para o Cuiabá aos 36 do primeiro tempo. Tarek empatou para a Ponte aos 47. E Cauã Christian, aos 20 do segundo tempo, fez o gol da vitória dos matogrossenses. Um para a Ponte Preta, dois para o Cuiabá. Nos aflitos você acompanhou com Haroldo Costa, Edinaldo Santos, Raldinei Alves e o Alex Santos. 0 Náutico, 1 para o Fortaleza, gol contra do Matheus Silva aos 44 do primeiro tempo. Público nos aflitos, 7.753, para uma renda de R$ 137.231. Repito, público 7.753, renda R$ 137.231 para Náutico 0, Fortaleza 1. A rodada prossegue amanhã, a partir das 20 horas, no Presidente Vargas, em Fortaleza. Ceará e Avaí, amanhã, a partir das 8 da noite. No mesmo horário, tem Goiás e Novo Horizontino. Dois bons jogos. Goiás e Novo Horizontino, ambos às 8 da noite. E às 9 da noite, o jogo que vamos acompanhar aqui com o Escrete de Ouro, Sport e Atlético. O jogo está marcado para as 21 horas. Estaremos nessa, vamos narrar a partida. Tudo começa com o Na Cola da Seleção, às 5h30 da tarde, tem Edinaldo Santos, João Vitor Amorim e Haroldo Costa. 18h05, Edinaldo apresenta o Bola Rolando, junto com Haldane, com Boris e com Alice. Às 7 da noite tem a Voz do Brasil, 8 da noite Boris faz a abertura da jornada, e aí vamos narrar Esporte e Atlético, às 9 horas, comentários de Ralf de Carvalho, reportagens o Alex Santos e Raldinei Alves, Leonardo Boris no plantão esportivo e resumo final, que vai até a 1 da manhã, já da quinta-feira. São 3 jogos para conclusão da 12ª rodada, possibilidade do Esporte assumir a liderança. Em caso de vitória, assume pelo saldo de gols em cima do Vila Nova. Possibilidade do Sport terminar em terceiro e o Náutico permanecer em sexto. Possibilidade também do Sport terminar em terceiro, em caso de derrota, e o Náutico ainda terminar em sétimo ou oitavo, tá? E eu vou explicar essa situação agora. Já demos uma passadinha no final do jogo, mas vamos agora com mais tempo explicar como é que pode ficar ao final da 12ª rodada. Seguinte, Vila Nova é líder com 25 pontos, 7 vitórias e saldo de 7. Só perde a posição se o Sport vencer o jogo. O Sport vai a 25 em caso de vitória. Placar mínimo, vamos colocar aqui, só para você ter uma ideia dos pontos. Sport vence o jogo, 1-0. 25 pontos, 7 vitórias, saldo de 9. O Vila tem saldo de 7. Por isso que o Sport ganhando vai para a primeira colocação. São Bernardo é segundo lugar, 24 pontos. Cai para terceiro em caso de vitória do Sport. 24 pontos, 7 vitórias, saldo de 10. Sport vencendo vai a 25, Vila cai para segundo, São Bernardo cai para terceiro. Agora o Sport, possibilidades. Terceiro lugar com 22 pontos, 11 jogos, 6 vitórias, 4 empates, 1 derrota, marcou 15 gols, sofreu 7, saldo de 8, aproveitamento 66,7. Em caso de vitória, já falamos, assume a liderança pelo saldo de gols, fica empatado com o Vila 25 pontos e o saldo, em saldo mínimo, vai 9-7 Sport. Ainda fica com 2 na frente do Vila. Em caso de empate, fica tudo como está. O Sport vai a 23, não passa o São Bernardo, que tem 24, muito menos o Vila, que tem 25. Em caso de derrota, o Sport permanece na mesma colocação, só que tem um adendo em relação ao Náutico, mas eu não vou falar agora. Eu vou somente lembrar que tem uma equipe, passou, o Operário já jogou. Pensei numa situação aqui, mas não, o Operário já passou, então o Sport não perde posição, tá? Mesmo que o Goiás vença, o Novo Horizontino vença e o próprio Atlético vença. Então o Sport não perde a terceira colocação. Termina em primeiro se vencer a partida. Quarto lugar, Fortaleza com 21 pontos. Quinto, Criciúma com 20. Sexto, Náutico com 19. Em 12 jogos, são 6 vitórias, 1 empate e 5 derrotas. 16 gols marcados, 12 sofridos, tem saldo de 4. Aproveitamento 52,8. O Náutico pode perder uma ou duas posições. Uma ou duas posições. Não pode perder 3 posições, apesar de 3 equipes poderem alcançá-lo, mas não ao mesmo tempo. Por quê? Vamos lá, o Náutico é sexto com 19. O Operário já jogou, é sétimo com 19. Mas quem pode alcançar o Náutico é o Goiás, que tem 17. O Goiás tem 17. Vencendo o Novo Horizontino, o jogo é no Ailê Pinheiro, o Goiás vai a 20 pontos. O Náutico cai uma posição. Fica 20 e 19. O Novo Horizontino tem 17 também. Novo Horizontino vencendo, vai a 20, o Náutico cai uma posição. E como os dois estão se enfrentando, óbvio, os dois não podem passar o Náutico. Porque se empatarem, vão a 18 pontos, Goiás e Novo Horizontino. O Náutico tem 19, tá? Então, melhor resultado nesse jogo, empate entre Goiás e Novo Horizontino. Se tiver vitória, quem vencer, passa o Timbu. O Timbu já sai do G6. E essa equipe que vencer passa um ponto, somente o Náutico, tá? Vai a 20, o Náutico fica com 19. A outra possibilidade do Náutico perder uma posição é o Atlético vencer o Sport. O Atlético tem 17 também, igual a Goiás e Novo Horizontino. Vencendo vai a 20, o Náutico perde uma posição. E aí por que que eu falei que o Náutico pode perder duas posições? Se o Atlético vence o Sport e se tiver vencedor no jogo de Goiânia, os dois passam o Náutico com 20 pontos, tá? Então, melhores resultados para o Timbu, derrota ou empate do Atlético com o Sport e empate entre Goiás e Novo Horizontino. A 11ª colocação é do Juventude, tem 16 pontos. 12º, Atlético Goianiense, 16. 13º, Cuiabá, 16. 14º, CRB, 14. 15º, Ceará, com 13. O Ceará pode subir até a 11ª colocação, a depender do saldo de gols. O Ceará recebe o Avaí. Vamos lá. Ceará vencendo pelo saldo de um gol. Passa o CRB. Passa o Cuiabá no número de vitórias. Fica 4-3. e passa o Atlético Goianiense, porque iria a 16 pontos, saldo de 13, aliás, número de gols marcados 13 e saldo zerado. Passa o Atlético Goianiense, fica com saldo zerado os dois, mas passa no número de gols marcados. Então, vitória pelo saldo de um gol, o Ceará vai para a 12ª colocação. Vitória por dois gols, o Ceará vai a saldo de um. Aí só passa o Atlético Goianiense, permanece 12º. Caso vença por um saldo de 3, aí pega uma posição lá do Juventude. Vai a 16 pontos, 4 vitórias, e o seu saldo vai a 2, só que passaria em número de gols marcados. Juventude tem 10, o Ceará iria para 13. Então o Ceará pode chegar até a 11ª colocação. O 16º é o Botafogo de Ribeirão Preto com 10. O Avaí é 17º com 10 e precisa muito também somar pontos, porque é a equipe que encabeça a zona do rebaixamento. Então vamos lá. O Avaí, em caso de empate com o Ceará, vai a 11 pontos, sai da zona de rebaixamento. Desce o Botafogo de Ribeirão Preto. Em caso de vitória, o Avaí passa o Botafogo, encosta no próprio Ceará, só que tem uma diferença de gols para tirar. Ceará tem saldo negativo de 1, o Avaí tem saldo negativo de 4. Então só tomaria a posição do Ceará fazendo um saldo de 3. 3 a 0, por exemplo. E aí diminuiria esse saldo para menos 1. Como fez 3 gols, iria 14 no número de gols marcados. O Ceará baixaria porque tem 12 gols marcados. Tá? Mas isso, o Avaí teria que vencer por um saldo de 3 lá no PV. Então essa situação da 12ª rodada e como ela pode terminar após os jogos desta quarta-feira. A 13ª rodada começa na sexta-feira, dia dos namorados, 19h, no Antônio Ascioli, Atlético Goianiense e CRB. Aí, os outros jogos, a começar pelo domingo, deixa eu ver aqui, domingo, dia 14, São Bernardo Esporte, 11 horas da manhã, no 1º de maio. Também no domingo, 11 da manhã, Alfredo Jacone, Juventude e Ponte Preta. Domingo, 4 da tarde, em São João del Rei, Atlético e Goiás. Atlético que é adversário do Esporte amanhã, e aí volta para casa domingo para enfrentar o Goiás. 4 da tarde, na Arena Pantanal, Cuiabá e Vila Nova. 7 da noite, em Ribeirão Preto, Botafogo e Operário. 19h, com o Screte de Ouro no Jorge Ismael de Biase, Novo Horizontino e Náutico. Segunda-feira, 9h, Estádio do Café, Londrina e Avaí. No mesmo horário, Heriberto Wilson, Criciúma e Ceará. 20h da terça-feira. Isso, a rodada começa na sexta e termina na terça, tá? Isso, você tem que ficar olhando o calendário para não perder as datas. Terça-feira, na Arena Castelão, o Fortaleza recebe o América Mineiro. 8h40, mais um intervalo aqui no Resumo Final.
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3: Agora 10 horas e 43 minutos.
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3: Abraçar o amigo Felipe Oliveira, tá ligado pra gente. Manda um abraço ao Lorival, grande Lorival, ídolo alvirrubro. Um abraço ao Felipe, um abraço também ao nosso querido Zé Fernando. Lá, tá lá nas ruas de Londrina, está na rua, está ligado aqui no Scratch, né? Dirigindo e ouvindo aqui o Scratch. Um abraço, Fernando. Um abraço também ao nosso querido Tião, tá ligado com a gente aí em Campina do Barreto. Obrigado pela audiência. São 10 horas e 44 minutos. Olha, time de Cristiano Ronaldo garante vaga na elite espanhola, hein? O Almeria conquistou a vaga na final dos playoffs e acesso à primeira divisão do Campeonato Espanhol hoje à tarde. Com a briga para chegar na elite do futebol da Espanha, com certeza o Cristiano Ronaldo está feliz da vida. Ele possui cerca de 25% do clube. O Almeria venceu o Castellón por 3-2 com um gol anotado nos acréscimos do confronto. Anteriormente, no jogo de ida, houve empate por 1-1. 4-3 no agregado, o Almeria segue adiante e vai para a primeira divisão do futebol espanhol. Na outra semifinal, hoje tem Málaga e Las Palmas. No primeiro jogo, o Málaga venceu por 1-0. Então joga pelo empate na equipe do Málaga. O jogo será realizado às 16h. Às 16h. Deixa eu dar uma olhadinha aqui. Pelo Campeonato Brasileiro Sub-20, com gol do Daniel Salles, o Flamengo derrotou o Atlético Paranaense por 1-0. Esse jogo foi hoje à tarde. Pela Série B do Campeonato Amapaense, o Baré perdeu para o Renovação por 1-0. Nesta quarta-feira, falamos dos jogos da Série B, né? Goiás e Novo Horizontino, Ceará e Avaí, estaremos juntos aqui para Esporte e Atletic. Na Série A2 do Campeonato Carioca, 14h45 tem América e Cabo Friense, 17 horas tem Maricá e Bom Sucesso. Pela Copa FGV, Federação Gaúcha de Futebol, 19h30 tem Brasil de Pelotas e Farroupilha, às 8 da noite tem Bagé e Guarani de Bagé. Atenção para o clássico de Bagé, Bagé e Guarani. No Catarinense, Série B, 15 horas, Blumenau e Jaraguá, 20 horas, Fluminense e Metropolitano. Série A2 do Paraense, 5 da tarde, Carajás e Isabelense. Isabelense durante muito tempo esteve na primeira divisão do Paraense, né? Tá lutando para voltar. No Maranhense, Série B, 15h30, Araioses e Americano. Jogo às 15h30. Amistosos. Desta quarta-feira, 16h45, em Leiria, Portugal e Nigéria. Já nos Estados Unidos, a Inglaterra joga contra Costa Rica, 5 da tarde. 9 da noite, tem Bolívia e Argélia. No Brasileirão, Sub-20, 15 horas, Vitória e América Mineiro. Juventude e Bahia, Grêmio e Fluminense, Corinthians e Avaí, além de Botafogo e Criciúma. Agora 10 horas e 47 minutos no resumo final.
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9: Agora 10 horas e 51 minutos.
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9: Abraço ao Paulinho, o Bartolomeu tá ligado com a gente, manda um abraço ao cunhado Flávio Paulinho e toda a sua família, são alvirrubros. Um abraço, Bartolomeu, um abraço ao Flávio Paulinho. Também o Nivaldo de Areias, abraçando David, Débora, Davi, Guilherme, João Lucas em Caruaru. Frase da noite pelo Esporte Tudo, amanhã 2-0 fica na Santa Paz. Quem também tá com a gente, o Ricardo de João Pessoa, na Paraíba, um abraço, Ricardo. Às 10h51, vamos destacar a Série C, a rodada somente no fim de semana, né? A décima rodada será realizada no final de semana com os seguintes jogos. Vamos dar uma passada aqui completa com os jogos que são os seguintes. Começa no sábado, às 11 da manhã, no Brinco de Ouro, Guarani e Caxias. 16 horas no Carlos Amit, Amazonas e Anápolis. Às 11h30 do domingo, na Arena Simon, em Brusque, Brusque e Santa Cruz, Edinaldo Santos narra o jogo, reportagens Leonardo Borges, plantão esportivo, resumo final, tem Cristiano Bassan. Na Curuzu, no domingo, 4 da tarde, Paysandu e Inter de Limeira. Às 4h30, no Etelvino Mendonça, Itabaiana e Ituano. No Presidente Vargas, 19h30, tem Floresta e Figueirense. Raulino de Oliveira, domingo, 19h30, Volta Redonda e Confiança. Segunda-feira, no Willie Davis, em Maringá, Maringá e Maranhão. Segunda-feira, 20h30, na Fonte Luminosa, Ferroviária e Barra. E no Colosso da Lagoa, 20h30 da segunda-feira, Ipiranga de Erechim e Botafogo Paraibano. O G8 tem o Guarani com 18, segundo Brusque 18, terceiro Paysandu 17, quarto Ituano 16, quinto Caxias 15, sexto Floresta com 15, sétimo Inter de Limeira com 15, oitavo Amazonas com 13. Nono lugar o Maringá com 13, décima Ferroviária com 13, o Santa Cruz é 11º com 12, 12º Maranhão com 12, 13º Volta Redonda com 11, 14º Figueirense com 11, 15º Barra com 11, 16º Ipiranga com 10, 17º Botafogo Paraibano com 9, 18º Confiança com 7 e aí o Z2. Itabaiana com meia dúzia, Anápolis último lugar com 5 pontos ganhos. Após o jogo de domingo, o Santa Cruz volta para Recife, né? Para a região metropolitana, para São Lourenço da Mata, no sábado, dia 20, 19h, na Arena de Pernambuco, Santa Cruz e Ipiranga de Erechim. Faltando 7 minutos para as 11, mais um intervalo e tem mais aqui no Resumo Final.
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9: Agora 22h56.
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9: Deixa eu dar uma passada aqui. São 22h56. Estamos na reta final do resumo. Como é que fica a situação dos pernambucanos na Série D? Até agora, o Maguari está quase que lá. O Maguari só não classifica se o Souza tirar uma diferença de 9 gols. O Souza joga em casa contra o América de Natal. É bem improvável, né? O Souza golear o América. Vamos lá, por exemplo, por um 5-0 e o Maguari tomar 4 gols do ABC. Tá? Só uma situação como essa tira o Maguari. É assim, o ABC tem 20 pontos, o América tem 18, já estão classificados. O Maguari tem 13, Souza e Central tem 10, podem chegar a 13. É, podem. Agora, no caso o Souza pode tirar o Maguari no número de vitórias, então elimina essa situação do saldo de gols. O Maguari só cai fora se o Souza vencer o América, ir a 13 pontos, e se o Central vencer o seu jogo por um saldo de 4. Ou ainda, o Maguari tomar um 2-0 do ABC, seu saldo cairia para 2, e o Central fazer um saldo de 3 no Laguna. Tá? São possibilidades, elas existem. Né? O Maguari enfrenta o ABC lá em Natal, domingo, 3 da tarde. O Souza precisa vencer o América em casa para chegar a 13 pontos e 4 vitórias. E aí não depende do jogo do Central, porque o Central só chega a 13 e 3 vitórias, tá? Quem não depende de si mesmo é o Central. Central precisa vencer o Laguna em casa para chegar a 13 pontos, 3 vitórias. O saldo do Central hoje é de 0. Se o Souza não venceu o América, o Central vencendo classifica, porque vai a 13 pontos, 3 vitórias. O Souza não vencendo fica com 11. Então classificam os dois, Maguari e Central. Tá? Agora, se o Souza vence, aí o Central tem que tirar essa diferença em cima do Maguari. Vamos lá, vamos admitir, fazer um 3-0 no Laguna, ir para um saldo de 3 e torcer para o Maguari perder por um saldo de 2 para o ABC. E aí a luta ficaria caseira, né? Ficaria pernambucana. O Central no Lacerdão e o Maguari lá em Natal. No grupo A9, aí tem uma situação. 13 com 17, Sergipe com 14, Serra Branca com 14 estão classificados. Tem uma vaga para 3. Lagarto com 10, Retrô com 9 e Decisão com 8. O Lagarto recebe o Decisão. Caso vença, acabou. Estão fora Decisão e Retrô, os dois. Em caso de empate, o Decisão vai a 9 pontos, não passa o Retrô. O Retrô precisa... O empate não serve também para o Retrô. Retrô tem que vencer o 13, domingo, na Arena de Pernambuco. Para chegar a 12, o Lagarto ficaria com 11, então o Retrô entraria na quarta colocação. Isso em caso de empate entre Lagarto e Decisão e vitória do Retrô. Aí o Decisão vencendo o Lagarto, Decisão vai a 11, passaria o Lagarto, mas o Decisão ficaria para resolver a situação com o Retrô. Vamos lá, Decisão com 11, torce para o Retrô não vencer o 13. O Retrô empatando chegaria a 10, Decisão com 11 estaria classificado. Essa é a situação da última rodada. Decisão com um empate, não classifica, só vai a 9 pontos e o Lagarto vai a 11. O Retrô precisa vencer seu jogo, o empate não serve, não serve, porque o Decisão vencendo vai a 11 e o Lagarto empatando, o Lagarto já vai a 11. Então o Retrô tem que vencer o 13 e torcer para o Decisão tirar um pontinho, pelo menos, do Lagarto, tá? Não classificam os dois pernambucanos. Deixa eu ver. A possibilidade dos dois classificarem? Tem sim. É os dois vencerem. Retrô vencendo vai a 12. Decisão vencendo, o Lagarto, o jogo é lá no Barretão, vai a 11. Então aí classificam os dois, tá? Os dois vencendo chegam lá. Fazer aquilo que tiveram dificuldade de fazer durante 9 jogos. Aí tem que fazer em um jogo. Retrô e Decisão em 9 jogos ganharam 2 partidas cada. O Retrô venceu 2, o Decisão venceu 2. Essa é a situação para a última rodada. Não tá fácil, né? No grupo A9. No grupo A8 até que se dá para imaginar, porque o Central pega o time mais fraco. Não só do grupo A8, mas um dos mais fracos de toda a competição. Deixa eu ver se tem outro aqui com 2 pontos. Ó, tem um Guarani de Bagé que tem 4. Vamos lá pra cima. Laguna com 2. O IAP tem 4. O Oratório tem 4. O Iumas, só tem o Iumas. O Iumas de Goiás que tem 1 ponto no grupo A3. Ah, tem pior do que o Iumas. Tem o Humaitá. Nenhum ponto ganha. 9 jogos, 9 derrotas. Pronto. E tem o Gás, que se iguala ao Laguna. O Gás é do grupo A1. Tem 2 pontos ganhos. Amanhã, grande jornada esportiva. Quando nesse instante os Estados Unidos abrem um placar, tá? No amistoso feminino, 17 do segundo tempo, lá na Arena Castelão. Wilson fez o gol e se machucou, deitou por ali. As americanas ou as estadunidenses abrem o placar. Brasil 0, Estados Unidos 1, aos 17 do segundo tempo. Amanhã, 9 da noite, Esporte e Atlético. Estamos nessa junto com Ralf de Carvalho, Alex Santos, Raudinei Alves e Leonardo Boris. Gente, no domingo, uma super jornada esportiva, imperdível. 11 da manhã, São Bernardo Esporte. Estaremos nessa junto com Ralf de Carvalho, Alex Santos. No mesmo horário, Brusque e Santa Cruz, Edinaldo Santos, Leonardo Boris e Cristiano Bassan. 15 horas, Central e Laguna, com Rogério Silva, Sócrates da Silva, Berg Santos e Letícia Carneiro. 19 horas, Novo Horizontino e Náutico, Haroldo Costa, Ralf de Carvalho, Raudinei Alves e Leonardo Vasconcelos. O Raudinei no resumo final até as 10 da noite e depois o São João de Caruaru. Obrigado, Eduardo Silva, Livelto Henrique, nos trabalhos técnicos, na redação José Roberto. Grande abraço, fiquem com a Agência Nacional Voz do Brasil e depois Leonardo Boris com o Rei Convida. Um grande abraço e uma ótima quinta-feira para você.
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18: Olá, boa noite.
19: Boa noite para você que nos acompanha em todo o país.
18: Terça-feira, 9 de junho de 2026.
19: Vamos ao destaque do dia, Estatuto da Segurança Privada.
18: Presidente Lula regulamenta a lei que traz mais controle das autoridades sobre esse tipo de serviço.
19: Segurança jurídica também deve estimular a abertura de mais empresas no setor.
18: O presidente também destacou a legitimidade para trabalhadores que fazem serviços de vigília e segurança.
20: Da cidadania para vocês, né? Vocês andarem de cabeça erguida, não sendo tratado como clandestino e não recebendo calote.
19: E ainda, Conselho de Política Energética vai avaliar aumento da mistura de etanol na gasolina.
18: Proposta do governo e de empresários é que composição passe a ter 32% de álcool combustível. Márcia Fernandes.
21: Se a medida for acatada, 450 milhões de litros de gasolina deixarão de ser importados.
19: E a gente vai falar também da prevenção aos incêndios florestais esse ano.
18: Com a possibilidade de termos El Niño no segundo semestre, o governo do Brasil já vem se preparando com contratação de profissionais e equipamentos.
19: A gente conversa sobre isso em entrevista ao vivo com o ministro do Meio Ambiente e Mudança do Clima, João Paulo Capobianco.
18: Hoje, na apresentação da Voz do Brasil, Mariana Jungmann e Luciano Seixas.
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18: O governo pretende aumentar novamente o percentual de etanol presente na gasolina, agora para 32%.
19: A proposta, que é defendida também por empresários do setor, será avaliada nas próximas semanas pelo Conselho Nacional de Política Energética.
18: E se aprovada, deve contribuir para aumentar a autonomia do país no setor de combustíveis e diminuir os preços para o consumidor.
21: Empresários e representantes do setor de etanol levaram ao governo federal a proposta de um aumento no percentual de etanol na gasolina para 32%. Hoje, esse percentual é de 30%. De acordo com o ministro de Minas e Energia, Alexandre Silveira, a medida pode ajudar a reduzir o preço do combustível e acelerar o processo de descarbonização.
22: Um tema fundamental para a segurança energética, para aumentar ainda mais a mistura do etanol anidro na gasolina, deixando de ser necessária a importação de gasolina e, com isso, minimizando os impactos também da guerra, como temos conseguido, tanto com as subvenções quanto com as desonerações, a gente possa chegar na bomba com o menor preço de combustível no Brasil.
21: Se a medida for acatada, de acordo com o ministro, 450 milhões de litros de gasolina deixarão de ser importados. O anúncio foi feito nesta terça-feira, após uma reunião entre representantes do setor, ministros e o presidente Lula. Um dos participantes, Evandro Gussi, presidente da União da Indústria de Cana-de-Açúcar e Bioenergia, destacou a viabilidade desse aumento do percentual do etanol.
0: A mistura de 32% ela já foi testada com sucesso quando a mistura foi elevada para 30%. Então nós estamos aqui muito animados. Para se ter uma ideia, desde que a guerra começou, essa diferença de preço entre etanol e gasolina já fez com que o consumidor brasileiro economizasse cerca de 2 bilhões de reais.
21: O aumento no percentual de etanol na gasolina deve ser avaliado pelo Conselho Nacional de Política Energética em até 15 dias. Reportagem Márcia Fernandes.
19: Mais legitimidade para os profissionais e empresas do setor de segurança privada.
1: O presidente Lula regulamentou hoje, por meio de decreto, o Estatuto da Segurança Privada.
19: O documento traz regras e obrigações para o funcionamento das empresas, facilitando a fiscalização e o combate a serviços clandestinos.
2: Maior controle das autoridades e mais segurança para os profissionais da área. A lei que criou o Estatuto da Segurança Privada, de 2024, ganhou agora regulamentação. O decreto, assinado pelo presidente Lula, define, por exemplo, o número mínimo de vigilantes por atividade e a quantidade mínima de veículos, além de trazer regras sobre a circulação de carros fortes, a obrigação de comunicar crimes em prazo definido e quais disciplinas devem constar nos cursos de formação. O presidente Lula destacou que a medida traz dignidade aos profissionais da segurança privada.
20: Dá cidadania para vocês, né? Vocês andarem de cabeça erguida, não sendo tratado como clandestino e não recebendo calote. É reconhecimento de que vocês não são um estorvo na segurança pública. Vocês fazem um processo de complementariedade à questão da segurança pública nesse país.
2: Com as novas regras, a expectativa é que o controle da Polícia Federal sobre o setor seja mais efetivo, impedindo o funcionamento de grupos clandestinos. A ideia é evitar que empresas que operam na informalidade continuem sendo um risco à população, principalmente quando há uso de armas de fogo e outros equipamentos de uso controlado ou restrito. De acordo com o diretor-geral da Polícia Federal, Andrei Rodrigues, há no país 7 mil empresas de segurança privada. Com a regulamentação, a expectativa é que o número de empresas aumente.
23: Serão mais de 17 mil empresas no setor, que empregarão cerca de 1 milhão de pessoas. Mais do que ampliar o escopo, o normativo organiza o setor, confere previsibilidade, reduz litígios e cria um ambiente mais seguro para as empresas, trabalhadores e, sobretudo, para a sociedade brasileira.
2: Entre as inovações da lei está a ampliação dos serviços compreendidos como de segurança privada, incluindo nesse entendimento o serviço de segurança pessoal e o monitoramento de sistemas eletrônicos de segurança. As empresas têm até o segundo semestre de 2027 para se adaptarem às novas regras. Reportagem Luana Karen.
1: Desde o início desse ano, o governo do Brasil vem fazendo ações preparatórias para um fenômeno climático que deve ocorrer no segundo semestre, o El Niño.
19: A previsão é que ele torne a estação seca mais severa, o que pode ocasionar mais incêndios florestais.
1: A prevenção e redução dos danos causados pelo El Niño é um dos temas que estão sendo apresentados esta semana em Brasília, durante a Semana do Meio Ambiente.
19: E hoje nós temos aqui no estúdio o ministro do Meio Ambiente e Mudança do Clima, João Paulo Capobianco, que vai nos falar mais sobre a contratação de brigadistas, a compra de equipamentos e outras ações já efetivadas. Boa noite, ministro.
24: Boa noite, é um prazer estar com vocês e falando para todo o Brasil.
19: Ministro, o Dia do Meio Ambiente foi comemorado agora há pouco, no dia 5, ontem foi Dia dos Oceanos. O Ministério do Meio Ambiente está fazendo uma série de eventos ao longo dessa semana, né? O que, que são esses eventos? Quais as ações que o senhor destacaria nessas datas?
24: Bom, primeiro, uma exposição inédita, aberta a todo o público, toda a sociedade, mostrando não apenas a riqueza do meio ambiente brasileiro, com exposições fotográficas, a exposição Afluentes, que nós temos junto com o BNDES e o Fundo Amazônia, que mostra todos os investimentos do Brasil na promoção do desenvolvimento sustentável da Amazônia, dos demais biomas, mas também algo muito bacana, que é apresentar à sociedade os equipamentos que hoje o governo federal dispõe para fazer o enfrentamento a incêndios e melhorar a fiscalização ambiental. Então, temos uma vila operacional do IBAMA e ICMBio montados ali na Biblioteca Nacional, no pátio, aberto a toda a sociedade, para conhecer esses equipamentos, interagir com os profissionais do IBAMA e do ICMBio, entender como funciona as ações preventivas e de combate a incêndios. E também temos ali um veículo que está fazendo o chamado manejo ético de animais domésticos, né? A castração, a colocação da microchipagem, aberto ao público gratuito, para que as pessoas também vejam uma ação importante, que é o tratamento adequado dos animais domésticos, cães e gatos, né, no nosso país.
1: Ministro, esse ano há a previsão daquele fenômeno climático que a gente sempre ouve falar, né, o tal El Niño. Por que que ano de El Niño preocupa mais do ponto de vista ambiental? E o que que o Ministério vem fazendo de maneira preventiva em relação a isso?
24: O El Niño é um fenômeno natural, né, que sempre ocorreu, mas com o agravamento da situação climática, o aquecimento global, ele vem ocorrendo com mais intensidade e reduzindo os seus períodos de ocorrência. Por exemplo, tivemos El Niño em 2024, muito forte. Todos se lembram do esforço feito pelo governo brasileiro, juntamente com os estados, municípios e sociedade, para reduzir os incêndios, mas que assim mesmo, com todo esforço, foram bastante significativos. Nós temos monitorado desde o final do ano passado os cenários de El Niño. Temos aí os maiores especialistas, os grandes meteorologistas brasileiros trabalhando em parceria com o governo federal, monitorando reuniões mensais, e estamos verificando, infelizmente, que os indícios de que será um El Niño forte estão crescendo. E o que significa um El Niño forte? Significa secas mais intensas e prolongadas na região norte, nordeste e centro-oeste, que inclui aí a Amazônia, a Caatinga, o Cerrado e o Pantanal, e chuvas intensas na região sul, Rio Grande do Sul, Paraná e Santa Catarina, com chances de novas enchentes importantes. Então, o que nós estamos fazendo? Atuando de forma preventiva em várias frentes. Primeira frente importante é o aumento da capacidade do governo federal de fazer frente aos incêndios florestais. Nós teremos esse ano o maior número de brigadistas atuando no enfrentamento. São mais de 4.630 profissionais do governo federal que vão estar monitorando e atuando nas frentes de incêndio. Também fizemos, já o ano passado, um desembolso que, na realidade, começou em 2024, se intensificou em 2025, de repasses de recursos para os corpos de bombeiro dos estados mais críticos, principalmente em toda a Amazônia. Foram mais de 430 milhões de reais que nós transferimos para os corpos de bombeiros nos estados da Amazônia, recursos do Fundo Amazônia. E agora, este ano, fizemos repasse para vários estados da região do Cerrado brasileiro e Pantanal. Então, nós temos esse ano, somando para a Amazônia com o Cerrado e Pantanal, nós temos aí mais de 500 milhões, quase 600 milhões de reais que foram investidos nos corpos de bombeiros. Então, nós temos mais preparação dos estados, mais preparação do governo federal, mas, evidentemente, o elo fundamental aqui é a sociedade, e aí a importância desse programa nosso para poder se comunicar diretamente com o cidadão e com a cidadã que estão na linha de frente. E aí eu gostaria de aproveitar essa oportunidade para fazer um apelo a todos que estão nos ouvindo. Não use fogo. O fogo, muitas vezes, é usado no Brasil para queima de lixo, para limpar um pasto, para abrir um terreno. O problema é que, na situação que nós vamos enfrentar, isso se torna incontrolável. Uma pequena ignição que a gente faça...
4: As pessoas subestimam, né, ministro?
24: As pessoas subestimam.
4: O fogo durante o período de seca, né?
24: Exatamente, porque o fogo, quando você evita ele, é o ideal. Agora, quando você combate ele no início, é o segundo passo importante. Se você não faz isso, ele pode adquirir a potência de um grande incêndio, às vezes de quilômetros de extensão, tornando o trabalho dos brigadistas, dos bombeiros

0: não é apenas do governo federal. O governo federal tem capacidade de atuação, aumentou a sua capacidade de intervenção com equipamentos e recursos humanos, sim. Mas o mais importante aqui é compartilhar essa responsabilidade com os estados, municípios e com os proprietários rurais, que hoje, pela nova lei, passam a ter responsabilidade de montar brigadas, ter equipamentos e atuar na prevenção de incêndios.
1: Pois é, falando nos equipamentos, o Ministério do Meio Ambiente, o IBAMA, o Instituto Chico Mendes, foi feito também um investimento na compra de equipamentos, aeronaves, veículos, né? Que equipamentos são esses e que investimento foi esse?
0: Olha, juntando IBAMA e ICMBio, nós temos aí 19 helicópteros e 19 aviões. Então, é o maior investimento já feito. Nós temos também, sob a coordenação da Casa Civil da Presidência da República, a Sala de Situação, que já começou a se reunir. Ela reúne 19 ministérios e autarquias e órgãos vinculados que se reúnem e planejam ação. Então, Forças Armadas, Aeronáutica, Exército, Marinha, oferecendo apoio logístico e de equipamentos também. Nós temos ali os estados envolvidos, que aportam com seus corpos de bombeiros. Temos uma mobilização de equipamentos que são destinados às brigadas locais. Então, abafadores, sopradores, EPIs, isso é muito importante. Hoje, o IBAMA e o ICMBio distribuem milhares de equipamentos para pessoas lá na ponta, mesmo que não sejam profissionais do governo federal, mas que sejam brigadas voluntárias, por exemplo, ou brigadas municipais, são muitas no Brasil.
1: As brigadas indígenas também.
0: As brigadas indígenas, as brigadas quilombolas, né, de pessoas da comunidade, que recebem equipamentos, orientação para fazer frente a isso rapidamente. Então, há um investimento muito grande, alguns equipamentos de grande porte, inclusive, retroescavadeiras que abrem valetas para fazer aceros, ou seja, um conjunto grande de equipamentos. Mas, repito, tudo isso é importante. O governo está fazendo um grande investimento, apoiando todos os envolvidos, mas, repito, o cidadão e a cidadã ali na ponta é que podem fazer a diferença. Por isso, a importância de nós termos no Brasil a consciência de que a mudança do clima criou um problema novo. Nós não estávamos acostumados. O Brasil não era um país de grandes incêndios florestais. E, infelizmente, se tornou um país com muito risco. E a cidadã e o cidadão na ponta podem fazer toda a diferença.
2: Muito bem, nós conversamos com o ministro do Meio Ambiente e Mudança do Clima, João Paulo Capobianco. Muito obrigado pela entrevista aqui à Voz do Brasil, ministro.
0: Foi um prazer, obrigado pela oportunidade que nós podemos falar com todo o Brasil de um assunto tão importante que todos podem ajudar a resolver.
1: E lembrando sempre que a prevenção é melhor do que o remédio, é melhor do que correr atrás do fogo depois, né, ministro?
0: Exatamente, a prevenção é tudo.
1: Gestores públicos, representantes de órgãos de controle e organizações da sociedade civil.
2: Mais de 7 mil integrantes da rede de parcerias, coordenada pelo governo federal, estão em Brasília para discutir melhorias na gestão dos recursos públicos.
1: A ideia é propor soluções para que a aplicação do dinheiro e a gestão desses recursos seja mais eficiente, melhorando a vida do cidadão nas cidades brasileiras.
3: O dinheiro que chega às escolas e postos de saúde, a aplicação de recursos em obras, compras públicas e convênios. Para garantir que tudo isso seja aplicado com eficiência e transparência, existe uma rede criada pelo governo federal há mais de 10 anos. É a rede de parcerias, formada por órgãos públicos, estados, municípios, instituições de controle, organizações e sociedade civil. E para discutir esses temas, nos próximos 3 dias, mais de 7 mil representantes dessa rede estarão reunidos em Brasília, no Fórum Nacional da Rede de Parcerias, Transferências e Compras Públicas. Na abertura do evento, a ministra da Gestão e da Inovação em Serviços Públicos, Esther Dweck, lembrou que o objetivo é fortalecer a cooperação e melhorar a gestão das políticas públicas.
4: A gente tem realidades administrativas, fiscais, institucionais muito distintas entre cada uma das experiências que a gente tem aqui juntos. A gente tem trabalhado para entender essas diferenças e para construir, com diálogo, soluções que respeitem essa diversidade brasileira. A cooperação federativa, que é um eixo prioritário do nosso governo, é o mote grande desse nosso fórum.
3: Realizado todos os anos no mês de junho, o

0: Fórum é um espaço de troca de experiências, capacitação e construção de soluções para a gestão pública brasileira. Nesta edição, são mais de 200 atividades entre painéis, palestras e oficinas. Em salas temáticas, os gestores podem consultar especialistas de cada ministério sobre os temas do seu município. Para o analista de planejamento e orçamento do Rio Grande do Sul, Sérgio Carlos dos Santos, o evento é importante para que o resultado das políticas públicas chegue até o cidadão.
1: O Fórum Nacional, ele tangibiliza, né, a rede, né, porque a rede está espalhada. A gente tá conversando com os municípios, com os estados, com o governo federal, porque a gente se conversa, mas estar presente no evento é bastante importante e todo estruturado, né, para poder compartilhar as informações, participar de palestras, isso é muito interessante.
0: Durante o encontro, os gestores também poderão tirar dúvidas sobre o Contrata Mais Brasil. A plataforma aproxima órgãos públicos de pequenos negócios, como os microempreendedores individuais, fortalecendo economias locais e promovendo inclusão produtiva. Mais informações sobre a plataforma estão no site gov.br/Contrata Mais Brasil. Reportagem Gabriela Noronha.
2: O governo do Brasil vai divulgar os processos já concluídos relacionados à autorização de empresas de apostas de cota fixa, conhecidas como BETs.
3: O anúncio foi feito essa semana pelo ministro da Fazenda, Dario Durigan.
2: Ele garantiu que serão preservados os dados pessoais dos proprietários e dirigentes das empresas, sem comprometer o compromisso do governo com a transparência.
4: Nós estamos falando de 25 mil documentos, mais ou menos, que foram exigidos pelo Ministério da Fazenda para que a gente pudesse fazer uma avaliação de origem de capital, do imposto de renda das pessoas que se dizem dirigentes das BETs. Nós vamos fazer transparência das empresas, de todos os processos que já foram concluídos, processos que seguem em tramitação, nós vamos aguardar a conclusão. Claro que a gente vai precisar fazer isso com uma força-tarefa para tarjar os nomes, não implicando em responsabilidade para os servidores públicos.
3: Pois é, a força-tarefa mencionada pelo ministro será conduzida em parceria com a Controladoria Geral da União, com o objetivo de acelerar a disponibilização dos documentos.
2: As informações serão publicadas no portal oficial do Ministério da Fazenda e ficarão disponíveis para consulta.
3: A Secretaria de Prêmios e Apostas também informou que está reforçando as ações de monitoramento e fiscalização sobre os jogos online, em razão da realização da Copa do Mundo de Clubes.
2: No Brasil, estima-se que cerca de 8 milhões de mulheres convivem com a endometriose, sendo 2 milhões delas adolescentes.
3: A doença, que afeta o útero, é crônica e causa dores intensas na região pélvica, cólicas menstruais fora do normal e pode levar à infertilidade.
2: Para estimular pesquisas que ajudem a descobrir novas formas de prevenção, diagnóstico e tratamento para a doença, o Ministério da Ciência e Tecnologia e Inovação anunciou um investimento de 50 milhões de reais.
3: O valor vai se somar a mais 10 milhões do Instituto Alana, organização voltada para os direitos das crianças.
2: É o maior já investido pelo governo em ciência sobre a saúde feminina.
5: 60 milhões de reais vão ser investidos em pesquisas sobre endometriose, dor pélvica e saúde menstrual no Brasil. Os recursos são de uma parceria entre o Ministério de Ciência, Tecnologia e Inovação e o Instituto Alana, anunciada nesta terça-feira. Desses 60 milhões de reais, 50 milhões de reais serão do Ministério da Ciência, Tecnologia e Inovação via Conselho Nacional de Desenvolvimento Científico e Tecnológico, o CNPq, para criar soluções que possam ser aplicadas no Sistema Único de Saúde, o SUS. Esse é o maior investimento já feito pelo MCTI em pesquisas sobre saúde da mulher. As propostas vão ser selecionadas por chamada pública do CNPq e devem abordar temas como causa e prevenção, diagnóstico, tratamento e impacto social. Segundo o Ministério da Ciência, Tecnologia e Inovação, as pesquisas vão reduzir lacunas de conhecimento sobre a endometriose, uma doença crônica que afeta cerca de uma em cada 10 meninas e mulheres e que pode levar anos para ser diagnosticada. A estimativa é que 8 milhões de brasileiras em idade reprodutiva convivam com endometriose, sendo 2 milhões de adolescentes. Priscila Machado, para a Voz do Brasil.
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3: E antes de encerrar a Voz do Brasil de hoje, a gente passa para dar um recado para os estudantes que ainda não fizeram a inscrição do Exame Nacional do Ensino Médio.
2: O prazo vai até sexta-feira, dia 12.
3: Alunos de escolas públicas e beneficiários do PEDMEIA têm a inscrição pré-preenchida esse ano, mas eles precisam entrar na página do participante e confirmar a participação.
2: O pedido de isenção da taxa também não elimina a necessidade de fazer a inscrição.
3: Por isso, se a sua ainda estiver pendente, confira lá na página do participante e conclua o processo para fazer as provas que estão marcadas para os dias 8 e 15 de novembro.
2: Para os candidatos não isentos, a taxa de inscrição é de R$ 85,00 e agora pode ser paga até 17 de junho.
3: E essas foram as notícias do Governo do Brasil.
2: Uma realização da Secretaria de Comunicação Social da Presidência da República.
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2: Fique agora com as notícias do Poder Judiciário e do Congresso Nacional. Boa noite.
3: Boa noite para você e até amanhã.
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9: Supremo Tribunal Federal impõe multa diária a estados e municípios que não prestaram contas sobre emendas PICs.
10: Presidente do TSE assina acordo de cooperação com defensorias públicas.
9: TST fará audiência pública sobre o controle do uso de banheiro durante jornada de trabalho.
10: Boa noite, eu sou Marcela Luiza.
9: E eu sou Walter Lima.
10: Supremo Tribunal Federal determina novas medidas sobre a execução e fiscalização das emendas parlamentares, sobretudo as chamadas emendas PIX, direcionadas ao setor de eventos.
9: A decisão é do ministro Flávio Dino, relator do caso no STF. Pablo Lemos.
11: A medida mira estados e municípios que receberam repasses entre 2020 e 2024 e ainda não esclareceram a destinação dos recursos. O relator, ministro Flávio Dino, impôs multa diária de 1% do valor da emenda recebida aos que continuarem omissos ou em falta na apresentação de planos de trabalho ou em relatórios de gestão online. Flávio Dino também deu 10 dias para o Ministério do Turismo identificar e notificar os entes federados e determinou à Controladoria Geral da União a auditoria profunda nos dados já enviados. A CGU terá 5 dias úteis para apresentar um cronograma de trabalho.
10: Presidente do TSE assina acordo de cooperação com as defensorias públicas.
9: A ideia é garantir assistência jurídica gratuita a eleitores e candidatos. Estevão Furtado.
12: Segundo o presidente do Tribunal Superior Eleitoral, ministro Cássio Nunes Marques, a iniciativa ajuda a remover barreiras e garantir uma participação mais igualitária no processo democrático.
13: Nosso compromisso é assegurar que nenhuma cidadã e nenhum cidadão deixe de exercer plenamente seus direitos políticos por ausência de orientação ou assistência jurídica. Como tenho dito, ninguém será deixado para trás em nossa jornada democrática. A Justiça Eleitoral Brasileira continuará trabalhando para garantir eleições íntegras, transparentes, acessíveis e confiáveis, com especial atenção à proteção das pessoas historicamente minorizadas e daquelas em maior situação de vulnerabilidade.
12: A parceria busca ampliar o acesso à justiça eleitoral e prevê atuação prioritária em casos de fraude à cota de gênero, violência política, assédio político e assédio eleitoral no ambiente de trabalho.
10: Tribunal Superior do Trabalho fará audiência pública sobre controle do uso de banheiro durante jornada de trabalho.
9: O debate vai auxiliar o julgamento sobre os limites do poder do empregador e eventual configuração de dano moral. Marla Lacerda.
14: Você pode dar a sua opinião. A audiência pública vai tratar de situações bem específicas, como no caso das linhas de produção, por exemplo, em que o posto não pode ficar desocupado em momento algum. E se a empresa pode ser punida por dano moral, caso tente controlar ou limitar o número de vezes que o trabalhador ou trabalhadora vai ao banheiro, considerando, inclusive, as condições de saúde do empregado. A audiência vai ser em agosto, mas o formulário para participar já está no site do TST.
10: São nulos os contratos de empréstimo bancário feitos por pessoa analfabeta em terminais de autoatendimento como caixas eletrônicos.
9: Essa conclusão é do Superior Tribunal de Justiça, Fátima Uchoa.
15: A terceira turma do STJ declarou a nulidade de empréstimos contratados por um homem analfabeto e determinou a devolução dos valores descontados da conta dele em razão de contratos e outras despesas, mas compensando com quantias que o banco já havia disponibilizado. Segundo o relator ministro Ricardo Vilas Boas Cueva, a pessoa analfabeta tem plena capacidade para praticar atos da vida civil, mas para a validade de contratos escritos, a lei exige formalidades como a assinatura a rogo, ou seja, com a assinatura de outra pessoa a pedido do analfabeto e na presença de duas testemunhas, a fim de garantir a compreensão e a manifestação da própria vontade do contratante.
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10: Uma boa noite.
9: E até amanhã.
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17: Eu sou Paula Groba.
18: E eu sou Humberto Pinheiro.
17: E estes são os destaques de hoje do Jornal do Senado, que começa agora.
18: Senado aprova projeto que amplia apoio a vítimas de trabalho escravo.
17: Avança projeto que permite internação de adolescentes por até 10 anos.
18: Presidente do BRB presta esclarecimentos no Senado sobre acordo com Banco Master.
17: Boa noite.
18: Boa noite.
17: Senadores da Comissão de Assuntos Econômicos ouviram hoje o presidente do Banco de Brasília, BRB, Nelson Antônio de Souza, e pediram esclarecimentos sobre a negociação com o Banco Master, fechada sem que o balanço de 2025 da instituição adquirida tivesse sido apresentado.
18: Aos senadores, Nelson de Souza defendeu que o BRB tem condições de recuperação. A repórter Marcela Cunha tem mais detalhes.
19: O presidente do BRB, Nelson Antônio de Souza, disse à Comissão de Assuntos Econômicos que o banco precisa de um aporte de 8 bilhões e 800 milhões de reais para enfrentar os efeitos das operações com o Banco Master. O plano prevê um empréstimo do Fundo Garantidor de Créditos ao governo do Distrito Federal e securitização de dívida do GDF. Mas o presidente da CAI, Renan Calheiros, do MDB de Alagoas, questionou a homologação do acordo pelo Supremo Tribunal Federal antes da divulgação do balanço de 2025 do banco.
20: Eu não entendo como é que o Supremo aprova um plano sem que o BRB publique o balanço de 2025. Como se faz um plano? Um plano nas nuvens.
19: Nelson afirmou que não havia decisão judicial impedindo a publicação do balanço, mas explicou que as demonstrações financeiras precisaram ser revisadas a cada novo achado da auditoria independente. Ele disse que o BRB adotou medidas de governança e troca de dirigentes e defendeu que o banco tem condições de recuperação. O senador Isalci Lucas, do PL do Distrito Federal, questionou o risco transferido aos cidadãos do DF, considerando que o GDF é o garantidor da operação.
20: A garantia desse 16% compromete, né, a saúde, a educação, a segurança, porque o Fundo de Participação de Estado e de Município é para isso.
19: As críticas foram reforçadas pela senadora Leila Barros, do PDT do Distrito Federal, que destacou que a conta para salvar o banco representaria mais de R$ 2.200 por habitante do DF.
17: A sanção da lei que aumenta as punições para o exercício ilegal da medicina veterinária teve repercussão no Senado.
18: A nova legislação passa a tratar a prática como crime previsto no Código Penal e tem como objetivo ampliar a proteção dos animais, preservar a saúde pública e fortalecer a segurança sanitária do país. Repórter Henrique Nascimento.
21: Quem atuar como médico veterinário sem autorização legal poderá ser punido com detenção de 6 meses a 2 anos. A medida está prevista na nova lei, que que passa a incluir a medicina veterinária entre as profissões protegidas pelo Código Penal contra o exercício ilegal. Ao comentar a sanção da norma, o senador Sérgio Moro, do PL do Paraná, relator da proposta no Senado, disse que a medida vai ajudar no combate à atuação de pessoas sem qualificação profissional.
0: Muitas vezes acaba

0: acabam exercitando legalmente essa profissão, até realizando, às vezes, cirurgias médicas, veterinárias, com resultados desastrosos. E eu creio que é um avanço importante, tanto para proteger a profissão, como igualmente para proteger, né, os animais, e a gente tem esse grande apreço.
1: O senador Esperidião Amin, do Progressistas de Santa Catarina, destacou a contribuição dos veterinários para que o Brasil avançasse no combate à febre aftosa.
2: E eu celebro a importância do veterinário por registrar o seguinte: o meu estado, quando eu estava no governo, em 99, 2000, conseguiu, graças aos veterinários catarinenses e brasileiros, a condição de primeira unidade política da América Latina livre de aftosa sem vacinação.
1: Antes da mudança, o exercício ilegal da medicina veterinária era tratado apenas como contravenção penal. Agora, a atividade passa a receber o mesmo tratamento previsto para médicos, dentistas e farmacêuticos.
3: O furto ou o roubo de combustíveis poderão receber punições mais severas.
4: A Comissão de Infraestrutura do Senado aprovou um projeto que cria uma modalidade específica para esses crimes, com penas que podem chegar a 10 anos de reclusão. Repórter Márcio Maturana.
5: Furto ou roubo de petróleo, gás natural e outros combustíveis podem ter pena de 4 a 10 anos de reclusão, segundo um projeto aprovado pela Comissão de Infraestrutura. O texto, já aprovado pela Câmara, segue para a Comissão de Segurança Pública com parecer favorável de Jaime Bagatoli, do PL de Rondônia.
6: Tem que ter punições mais severas para esses tipos de furto, para esses tipos de roubo, para esse tipo de danos que essas pessoas estão causando, prejuízo econômico e prejuízo ambiental.
5: O projeto prevê que a pena vai ser aumentada em um terço se o crime for praticado por duas ou mais pessoas, por ex-empregado e quando houver destruição de algum obstáculo, e em dois terços quando o crime causar paralisação das atividades, incêndio, poluição, lesão corporal grave ou morte.
3: E hoje a legislação brasileira limita a 3 anos o tempo de internação de adolescentes em conflito com a lei, mas esse prazo pode aumentar.
4: A Comissão de Segurança Pública aprovou um projeto que prevê até 10 anos de internação para jovens envolvidos em crimes violentos. Os detalhes na reportagem de Bruno Lourenço.
7: O projeto de lei aumenta de 3 para até 5 anos o tempo máximo de internação de adolescentes infratores. Já para as infrações praticadas com violência, grave ameaça ou equiparadas a crime hediondo, o período de restrição de liberdade pode chegar a 10 anos. O texto aproveitou iniciativa já aprovada no ano passado do senador Fabiano Contarato, do PT do Espírito Santo. Ele espera que, com a pressão do Senado, essas matérias, enfim, sejam votadas na Câmara dos Deputados.
8: Eu não acho razoável você explicar para uma mãe que teve a filha vítima de estupro, para um rapaz de 17 anos, que após estuprar, matou e ocultou o cadáver, ele vai ficar internado até 3 anos. Não quer dizer nem que ele vai pegar 3 anos.
7: A proposta prevê a audiência de custódia no prazo de 24 horas, também altera atenuantes por idade que diminuem o tempo de prescrição da pena e especifica que o adolescente que atingir a maioridade durante o cumprimento de medida socioeducativa deverá ser transferido para unidade específica e separada dos demais adolescentes e distinta de estabelecimentos prisionais destinados a adultos.
3: O senador Humberto Costa, do PT de Pernambuco, defendeu a decisão do Ministério da Saúde de suspender preventivamente a aplicação da vacina contra a dengue produzida pelo Instituto Butantan após o registro de 2 mortes sob investigação. Médico, ele ressaltou que ainda não há evidências de relação entre os casos e o imunizante.
4: Segundo o senador, a suspensão temporária demonstra cautela das autoridades sanitárias e não representa uma condenação da vacina. Humberto Costa destacou que a vacina passou por todas as etapas de testes clínicos, foi aprovada pela Anvisa e já foi aplicada em mais de 500 mil pessoas.
9: Os estudos demonstraram eficácia geral de 65% contra a doença e eficácia superior a 80% contra os casos mais graves. Esses números são extremamente relevantes diante de uma enfermidade que há décadas desafia a saúde pública brasileira.
3: E o plenário do Senado aprovou uma proposta que estabelece medidas para proteger e acolher trabalhadores resgatados de condições análogas à escravidão.
4: O projeto também altera diversas leis para incluir disposições sobre o combate ao trabalho escravo, a priorização de benefícios sociais para as vítimas e a

0: A facilitação do acesso à justiça. Repórter Douglas Castilho.
1: Uma das novidades é a preferência da população vitimada para receber o Bolsa Família. Outra inovação é que, para a fiscalização, será possível entrar no domicílio em que ocorre a possível violação sem mandado judicial, necessitando para isso apenas de autorização do empregador ou do empregado residente no local. O relator do projeto, o senador Paulo Paim, do PT do Rio Grande do Sul, explicou a iniciativa.
2: Prevê proteção efetiva aos trabalhadores e trabalhadoras domésticos resgatados da condição análoga à de escravo, para garantir, por exemplo, a fiscalização do trabalho e a autuação imediata.
1: O texto ainda prevê a concessão de 6 parcelas do seguro-desemprego à pessoa resgatada e o direito ao abrigamento emergencial, bem como a alteração do Código Penal para incluir pessoas em relação de trabalho doméstico como vítimas de lesão corporal no contexto de violência doméstica. O texto vai à sanção presidencial.
0: Com edição de Paula Groba e trabalhos técnicos de João Lira, o Jornal do Senado fica por aqui. Acompanhe agora as notícias da Câmara dos Deputados. Boa noite.
3: Boa noite e até amanhã.
4: Jornal Câmara dos Deputados. Câmara aprova inserção de doenças crônicas na carteira de identidade.
5: Comissão proíbe a inclusão de ração como supérfluo para fins fiscais.
4: Exigências de infraestrutura para escolas públicas já estão em vigência.
5: Boa noite. Já virou lei a proposta aprovada pela Câmara com exigências de infraestrutura para escolas públicas. Saiba mais na reportagem de José Carlos Oliveira.
6: As comissões da Câmara dos Deputados aprovaram um projeto de lei do Senado com requisitos mínimos obrigatórios para a infraestrutura de escolas da rede pública da educação básica. Entre as exigências estão biblioteca, cozinha, refeitório, banheiro e quadra poliesportiva coberta. As instalações devem ter acessibilidade garantida para pessoas com deficiência. Além disso, as escolas deverão apresentar número adequado de alunos por turma, manejo de resíduos, abastecimento de água tratada e esgotamento sanitário, como destaca a deputada Socorro Neri, do PP do Acre, relatora do texto na Comissão de Educação.
7: Trata de detalhar condições mínimas de infraestrutura para as escolas públicas de educação básica, que deveriam estar universalizadas em todas as unidades escolares, o que, lamentavelmente, ainda não é realidade. De fato, de acordo com o Censo Escolar de 2023, nas escolas municipais de educação infantil, por exemplo, apenas 46,6% contavam com banheiros adequados e 61,7% contavam com recursos de acessibilidade para pessoas com deficiência.
6: Para a deputada, a falta de padrões mínimos é uma realidade inadmissível nas escolas. Socorro Neri citou outros dados do Censo Escolar de 2023, agora relativos à internet e aos laboratórios de ciências.
7: Entre as escolas públicas de ensino fundamental, apenas 69,2% dos estabelecimentos municipais dispunham de internet banda larga. Entre as escolas públicas estaduais de ensino médio, observou-se que nas regiões norte e sul, menos de 80% das unidades escolares contavam com internet banda larga. Entre as escolas públicas estaduais e municipais de ensino fundamental, apenas 10% dispunham de laboratório de ciências. Essa instalação estava disponível apenas em 43,5% das escolas públicas estaduais de ensino médio.
6: O texto inclui as novas exigências de infraestrutura escolar na LDB, a Lei de Diretrizes e Bases da Educação Nacional. A proposta também foi aprovada na Comissão de Constituição e Justiça, onde a deputada Laura Carneiro, do PSD do Rio de Janeiro, ressaltou a busca por um padrão de qualidade na oferta de ensino público no país. Da Rádio Câmara de Brasília, José Carlos Oliveira.
4: Educação. Marcon, do PT do Rio Grande do Sul, destaca o programa Pé de Meia como uma importante política de incentivo à permanência de estudantes de baixa renda no ensino médio. Ele explica que a iniciativa oferece apoio financeiro aos jovens e contribui para reduzir a evasão escolar.
5: Marcon também ressalta as ações do governo federal voltadas ao setor produtivo, como a renegociação de dívidas rurais e a ampliação dos recursos do Plano Safra. Para o deputado, essas medidas fortalecem a atividade agropecuária e estimulam a economia.
4: Paulão, do PT de Alagoas, celebra o lançamento do programa MEC Idiomas, que oferece gratuitamente cursos de inglês e espanhol por meio de plataforma digital. Segundo o deputado, a medida cria novas oportunidades para estudantes e trabalhadores.
5: Paulão também menciona ações voltadas aos entregadores por aplicativo, como a implantação de pontos de apoio com estrutura básica para descanso. Ele defende ainda o avanço da regulamentação do setor, com a análise de propostas que ampliam os seus direitos.
4: Raimundo Santos, do PSD do Pará, celebra o Dia Nacional da Música Gospel. Ele ressalta a presença do gênero em diferentes espaços da sociedade, enfatizando sua relevância cultural e religiosa na transmissão de mensagens de fé, esperança e solidariedade.
8: Eleições.
5: Daiane Bittencourt, do União do Ceará, contesta a decisão do TSE que determinou a recontagem de votos para deputado federal nas eleições de 2022, podendo atingir seu mandato. Ela defende que a punição por suposto uso indevido de recursos eleitorais abranja apenas o candidato acusado.
4: Daiane Bittencourt sustenta que o julgamento teve falhas, como a inexistência de ampla defesa e do contraditório. Ela informa que aguarda a análise de pedido cautelar apresentado por seus advogados, enquanto reafirma a disposição de manter a atuação parlamentar.
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8: Comissões.
5: Comissão aprova projeto que proíbe a inclusão de ração animal como bem supérfluo para a cobrança de ICMS. Vamos ouvir mais informações sobre o tema com Luiz Cláudio Canuto.
10: Projeto aprovado pela Comissão de Meio Ambiente da Câmara dos Deputados proíbe que rações para animais de estimação sejam tratadas como supérfluos, algo que, para fins de incidência do ICMS, pode aumentar a tributação. O ICMS é um imposto estadual. O relator da proposta, deputado Célio Studart, do PSD do Ceará, argumenta que ração para animais de estimação deve ser considerada um item essencial para ter uma tributação mais justa e alinhada com o conceito de bem indispensável.
11: Ração é algo caro, é um item caro e não é supérfluo, é um item vital para a vida de animais, especialmente daqueles que cuidam de 10, 20, 30, 40 animais. Então, o que esse projeto fez é reduzir o ICMS, ou seja, menos imposto, incidindo nessas rações para que possa baratear os custos e a gente tem aí, obviamente, mais avanços dentro da pauta animal e, obviamente, mais respeito, zelo e menos animais com fome, porque isso pesa caro no bolso daqueles que protegem os animais.
10: O projeto segue agora para análise nas comissões de Finanças e Tributação e de Constituição e Justiça. Para virar lei, precisa ser aprovado pela Câmara e pelo Senado. Da Rádio Câmara de Brasília, Luiz Cláudio Canuto.
8: Meio Ambiente.
4: Delegado Matheus Laiola, do União do Paraná, denuncia representantes políticos de Paranaguá que defenderam as rinhas de galo. O parlamentar lembra que a legislação e a jurisprudência dos tribunais brasileiros já classificam essa prática como crime ambiental.
5: Delegado Matheus Laiola informa que o partido instaurou um processo administrativo para expulsar os responsáveis. Segundo o deputado, a defesa das rinhas é incompatível com os princípios do partido e com a proteção ao bem-estar animal.
8: Agricultura.
4: Lucas Redecker, do PSD, comemora o avanço da proposta que trata da securitização das dívidas dos produtores rurais atingidos por estiagens e enchentes no Rio Grande do Sul. Para ele, a medida garante a recuperação da produção e preserva a atividade econômica no campo.
5: Lucas Redecker também frisa que a matéria foi aprovada pela Câmara há quase um ano e ainda aguarda a análise do Senado. Ele acredita que a lentidão do processo legislativo agravou a situação dos produtores, que, segundo ele, seguem com dificuldade para retomar suas atividades.
4: Daniel Trisesiak, do

0: PSDB cobra uma solução definitiva para os produtores rurais afetados por eventos climáticos no Rio Grande do Sul e defende a securitização das dívidas do setor. Ele afirma que tudo isso é necessário para que os agricultores continuem produzindo.
1: Daniel Trzeciak diz que o governo demora a adotar medidas de apoio ao campo, acrescentando que os produtores buscam instrumentos para a recuperação da sua atividade. Ele ressalta ainda a relevância do agronegócio para a geração de emprego, renda e riqueza no estado gaúcho.
0: Sérgio Turra, do PP do Rio Grande do Sul, cobra a aprovação da matéria que trata da securitização das dívidas dos produtores rurais. Na visão do deputado, a medida é essencial para garantir a continuação da atividade agropecuária após sucessivos eventos climáticos.
1: Sérgio Turra também destaca a importância do agronegócio para a economia nacional. O parlamentar afirma que auxiliar os produtores rurais significa preservar empregos, fortalecer a produção de alimentos e estimular o desenvolvimento do país.
2: Economia.
0: Coronel Assis, do PL de Mato Grosso, aponta risco de desequilíbrio nas contas públicas do país. O deputado critica a política econômica do governo federal e atribui o problema ao aumento dos gastos, ao crescimento da dívida pública e à perda de confiança de investidores.
1: Coronel Assis afirma que os juros elevados sufocam a economia, dificultando o crédito para famílias e empresas. Ele alerta que a trajetória das despesas pode levar a um colapso orçamentário a partir de 2027, caso não haja controle fiscal.
0: Luiz Lima, do Novo do Rio de Janeiro, aponta risco de agravamento das contas públicas diante de gastos acima da arrecadação, inflação alta e juros elevados. O parlamentar afirma que a situação compromete a capacidade do governo de controlar a dívida pública.
1: Luiz Lima cita a editorial da mídia que alerta para os perigos do crescimento dos gastos públicos e menciona também levantamento recente sobre medidas que reduzem receitas. Ele assinala que decisões eleitoreiras podem transferir para a população o custo do desequilíbrio orçamentário.
0: Márcio Gerri, do PCdoB do Maranhão, cita pesquisas recentes que indicam o fortalecimento político do governo e o enfraquecimento de parte da oposição. O deputado acredita que esses dados são reflexos da participação de lideranças da direita em denúncias sobre o Banco Master.
1: Benedita da Silva, do PT do Rio de Janeiro, apresentou o projeto que estabelece o PIX como infraestrutura estratégica nacional. A deputada salienta que o sistema de pagamentos instantâneos é uma tecnologia brasileira que ampliou o acesso da população a serviços financeiros.
0: De acordo com Benedita da Silva, a proposta busca garantir a gratuidade do sistema, proteger os dados dos usuários e impedir que o PIX seja utilizado em negociações internacionais. Para ela, cabe ao Congresso proteger políticas públicas que fortaleçam a autonomia econômica do país.
1: Helder Salomão, do PT do Espírito Santo, questiona a atuação de parlamentares que viajaram aos Estados Unidos para tratar de temas ligados à economia brasileira. Ele acredita que a articulação ameaça a soberania nacional por envolver debates sobre o PIX e minerais estratégicos.
0: Helder Salomão exalta o PIX como um patrimônio criado por técnicos do Banco Central com impacto direto no desenvolvimento do país. Ele também associa as novas tarifas dos Estados Unidos contra produtos brasileiros às articulações entre deputados da oposição e autoridades norte-americanas.
2: Turismo.
1: Hildo Rocha, do MDB do Maranhão, celebra o reconhecimento internacional da Praia de Atins, nos Lençóis Maranhenses, eleita a melhor praia do Brasil e a sétima melhor do mundo, no ranking Best Beaches in the World 2025.
0: Na visão de Hildo Rocha, o reconhecimento consolida o potencial turístico do estado, que reúne outras atrações naturais como o Rio Preguiças e o Delta das Américas. Ele aproveita para convidar a população a visitar o Maranhão durante o período dos festejos juninos.
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2: Saúde.
1: Câmara finaliza a votação de projeto que inclui doenças crônicas na nova carteira de identidade. Vamos saber mais na reportagem de Júlia Lopes.
4: Hipertensão, diabetes, asma e obesidade estão entre as doenças crônicas que mais afetam os brasileiros. Atualmente, 52% da população com 18 anos ou mais já recebeu o diagnóstico de pelo menos uma doença crônica. Diante desse cenário, a Comissão de Constituição e Justiça da Câmara dos Deputados aprovou um projeto de lei que permite incluir, de forma voluntária, informações sobre doenças crônicas na Identificação Civil Nacional, a ICN. A proposta é garantir cuidados especiais no atendimento a essas pessoas. Pelo texto, a inclusão da informação só será feita a pedido do próprio cidadão ou de seu representante legal. Além disso, será necessária a comprovação junto ao órgão estadual competente por meio de um relatório médico com a Classificação Internacional de Doenças, a CID. Para o relator da proposta, deputado Patrus Ananias, do PT de Minas Gerais, o projeto garante que ninguém será obrigado a expor sua condição de saúde, evitando constrangimentos ou qualquer tipo de discriminação. No Brasil e no mundo, as doenças crônicas são consideradas um dos maiores desafios de saúde pública. Elas estão associadas a mortes prematuras, perda de qualidade de vida e também a altos custos para a sociedade e para os sistemas de saúde. Segundo o relator da proposta na Comissão de Saúde, deputado Dr. Francisco, do PT do Piauí, em situações de emergência, a informação sobre uma doença crônica pode fazer toda a diferença no atendimento.
5: E uma vez identificado no seu documento de identificação civil nacional, possibilita, em alguma situação de urgência e emergência, essa pessoa ser percebida a sua situação e isso facilitar os órgãos de saúde, o local onde possa acontecer algum infortúnio e essa pessoa ter as condições de ser acolhida, ser atendida e direcionada para um atendimento mais rápido.
4: Entre 2010 e 2023, o número global de anos de vida saudável perdidos por incapacidade ou morte causada por doenças crônicas não transmissíveis aumentou de 1 bilhão e 450 milhões para 1 bilhão e 800 milhões. As principais responsáveis por esse crescimento foram a cardiopatia isquêmica, o acidente vascular cerebral, o AVC, e o diabetes. Já os transtornos depressivos, de ansiedade e o diabetes apresentaram um crescimento mais acelerado no período. O projeto que permite a inclusão voluntária de doenças crônicas na nova carteira de identidade segue agora para análise no Senado. Da Rádio Câmara de Brasília, Júlia Lopes.
2: Direitos Humanos.
0: Vavá do Avante de Minas Gerais relata a realidade de abandono enfrentada pela comunidade autista em regiões vulneráveis do país. O parlamentar denuncia as barreiras burocráticas impostas pelo INSS, que exige laudos médicos especializados para a concessão do BPC.
1: De acordo com Vavá, a demora nas respostas administrativas gera uma crueldade institucional que sobrecarrega as mães solo. O deputado sugere a criação de centros regionalizados de diagnóstico e tratamento e a implementação de uma política nacional de neurodivergência.
2: Segurança Pública.
0: O Tony de Paula presta homenagem aos policiais militares mortos em confrontos nas comunidades do Rio de Janeiro. Na visão do deputado, as atuais ações de combate ao crime organizado são ineficientes e desgastantes para as forças policiais.
1: O Tony de Paula cobra a formulação de políticas baseadas em inteligência e planejamento estratégico. Ele argumenta que o parlamento e as demais autoridades precisam atuar de forma coordenada para proteger a vida dos agentes que estão na linha de frente do combate ao crime.
0: Delegado Paulo Bilinski, do PL de São Paulo, defende o endurecimento das medidas de combate ao crime organizado. Além disso, o deputado apoia a classificação de facções criminosas brasileiras como organizações terroristas.
1: Delegado Paulo Bilinski pede que a segurança pública seja tratada como prioridade e cobra ações mais efetivas no enfrentamento à criminalidade. Ele afirma que é necessário ampliar os mecanismos de combate às facções para garantir mais proteção ao povo brasileiro.
2: Justiça.
0: Tadeu Venere, do PT do Paraná, critica o contexto em que a proposta de redução da maioridade penal volta à pauta da Comissão de Constituição e Justiça. Para ele, o debate está sendo impulsionado para desviar a atenção de outros temas em evidência no cenário nacional.
1: Tadeu Venere também questiona a condução do debate público sobre o assunto e afirma que a discussão tem sido utilizada com objetivos políticos. Segundo o deputado, é necessário analisar com cautela as motivações que cercam a retomada da discussão dessa pauta.
0: Dandara, do PT de Minas Gerais, repudia a proposta que reduz a maioridade penal no Brasil. A deputada argumenta que o sistema prisional brasileiro possui altos índices de reincidência e funciona como um espaço de fortalecimento de facções criminosas.
1: Para Dandara, o avanço do país depende da ampliação de oportunidades para a juventude e do fortalecimento de legislações protetivas, como a criminalização da misoginia. Ela afirma que o ódio e o preconceito direcionados contra as mulheres são a raiz do feminicídio.
0: Júlio César Ribeiro, do Republicanos do Distrito Federal, defende o equilíbrio nos debates sobre a violência de gênero. O parlamentar reitera seu compromisso com a proteção das mulheres, mas levanta preocupação com a criação de tipos penais de interpretação subjetiva.
1: Júlio César Ribeiro alerta que conceitos amplos de identidade de gênero trazem insegurança jurídica e colocam em risco garantias constitucionais, como as liberdades de expressão e religiosa. No entendimento dele, divergências filosóficas, biológicas ou religiosas não podem ser criminalizadas.
0: Termina agora o Jornal Câmara dos Deputados, produzido pela Rádio Câmara, com trabalhos técnicos de Everson Orani e apresentação de Márcio Aquilissardi e José Carlos Andrade. Uma ótima noite para você.
1: Boa noite. 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
1: Na Rádio Jornal, 12:04.
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2: Boa noite. Um abraço para você. Ótima quarta-feira. 90.3 FM, Caruaru 91.3, Garanhuns 107.5. Pesqueira 90.9, Limoeiro 99.5 e Petrolina 90.5. É a grande rede da Rádio Jornal. Estamos começando a madrugada amiga, estamos começando a madrugada musical aqui na Rádio Jornal. Rei convida Roberto Carlos e seus súditos. Muita música bonita para você nesta madrugada. Aqui também você curte as reprises do debate, você curte também, se você não ouviu, Passando a Limpo, e se você não ouviu também, o Consultório. Portanto, estamos começando uma madrugada muito especial. Por isso, é a Madrugada Amiga. Aqui, a Madrugada Musical, na Rádio Jornal, o Rei Convida.

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Mas isso aí é apenas uma amostra, né, de um momento maravilhoso da nossa vida. Um momento em que o sonho e a realidade ocupavam o mesmo espaço. Mesmo lugar. Corações pulsavam no ritmo alegre do iê, iê, iê. Ou nas baladas românticas da Jovem Guarda. Baladas que falavam do sonho comum de milhões de jovens. A namorada, o carrão, o beijo no cinema e coisas assim. É claro que isso foi um tempo em que os jovens ainda pagavam a conta do milkshake das meninas, né? Os rapazes ainda pagavam. Tempos de longos suspiros. Amassos que não podiam passar das 10 da noite, hein? Depois das 10 era um sufoco, bicho. Os Beatles cantavam Yesterday e a Jovem Guarda cantava A Gatinha Manhosa. Os Beatles cantavam Help. Erasmo Carlos arrebentava com a festa de arromba. A festa de arromba que era a Jovem Guarda. Ou é a Jovem Guarda. Enquanto na plateia do Teatro Record, as meninas gritavam e choravam a emoção de verem seus ídolos de perto. É. Mas tudo isso será sempre um momento presente na nossa vida. Um momento em que o gosto daquela fruta chamada juventude, de vez em quando a gente vai sentir na boca. Cada vez que lembrar ou escutar uma canção da Jovem Guarda. A fruta que a gente

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1: O Rei Convida, Roberto Carlos. Sempre uma música nacional, clássica, clássico. 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
1: Uma excelente madrugada para você, onde quer que você esteja, no trabalho, descansando. Se você estiver em qualquer lugar, permita-me acompanhá-lo aqui pela Rádio Jornal, na Madrugada Amiga, com o Rei Convida.

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1: Na Rádio Jornal, 1h16.

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0: 1:51.
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1: Como valeu, valeu demais. É sempre bom recordar, não é verdade? Ótima quarta-feira para você. Tudo de bom. Vem aí o debate, vem o Passando a Limpo e também o consultório. E logo depois, a Voz do Povo. Beijo no coração. Ótima quarta mais uma vez. Tchau.
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2: 1:59.
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3: Recorrer ao empréstimo bancário pode ser uma solução importante em momentos de necessidade, até de desespero financeiro. Esse crédito pode, claro, ser um aliado na reorganização das finanças para pagar dívidas, realizar sonhos, investimentos pessoais, no âmbito profissional e para enfrentar situações de emergência. Porém, é fundamental fazer uma análise cuidadosa para evitar comprometer o orçamento, para evitar dor de cabeça no futuro. É por isso que no debate de hoje nós vamos falar com os nossos convidados sobre tipos de crédito disponíveis no mercado, a importância do planejamento financeiro, contratação consciente de um empréstimo e, claro, dicas para evitar superendividamento, dica para evitar problema na sua vida, que é o que a gente não quer. E para fazer esse debate, eu estou recebendo aqui na Rádio Jornal o economista Weston Caval, que é especialista em gestão pública, sempre nos ajuda tanto. Bem-vindo mais uma vez, bom dia.
4: Bom dia, Natália, bom dia a todos os ouvintes, aos meus amigos de bancada, Aline e Fábio. Vamos aí para um debate, né? Mais interessante, vai trazer muita informação aí para o público em geral.
3: Tenho certeza, e vocês vão nos ajudar muito nessa. Doutor Fábio Gonçalves, advogado especialista em direito bancário, também atua no direito ao consumidor. Bem-vindo, doutor.
5: Prazer é meu, muito bom poder participar desse tema que é tão relevante e bem de grande importância também.
3: A gente agradece. E também a doutora Aline Dantas, que é especialista em finanças comportamentais, tudo a ver aqui para nos ajudar a reorganizar o nosso comportamento. Seja bem-vinda, bom dia.
6: Bom dia, Natália, bom dia, ouvinte, bom dia a todos aí da bancada, obrigada pelo convite. Vamos mostrar que finanças vai além mesmo de planilha, de números, é o comportamento que manda.
3: Na prática, né? O dia a dia da gente. Bom, deixa eu lembrar aqui a nossa audiência que a gente está no YouTube. Você pode ir lá nos assistir no YouTube. Além de assistir, ouvir, pode ainda deixar a sua mensagem. Aqui ao lado direito da tela tem um chat, então você pode participar por lá. Surgiu alguma dúvida, alguma questão aqui ao longo do programa, não perde tempo, já vai participando. E aí é bem fácil, é só você procurar a Rádio Jornal ao vivo lá no YouTube. Coloca a Rádio Jornal ao vivo no YouTube, você vai ver que a gente está lá na transmissão. Tem imagem, tem áudio, tem canal para a sua pergunta. E aqui no WhatsApp também, 991478520. Esse é o nosso WhatsApp para você mandar pergunta. Pode ser em áudio, pode ser em texto. Estou aqui esperando a tua pergunta. 991478520. O povo já está participando, viu? Já vou trazer aqui as manifestações do pessoal. Mas vou começar aqui com o nosso querido Weston Caval. Ô, doutor, empréstimo é para todo mundo, é? Porque quando aperta o cinto ali, você tem que fazer mais um furinho para apertar ainda mais na cinta. Aí o cidadão pensa que precisa de um empréstimo. E aí, é para todo mundo empréstimo?
4: De certa forma, sim, Natália. Mas antes da gente iniciar, é importante falarmos que Basicamente, quando se fala de finanças, de crédito, de inadimplência, de endividamento, a gente está falando de consequência, né? Isso, basicamente, ele vem ali do brasileiro não ter na sua base uma gestão, uma educação, um planejamento financeiro. E, lógico, quando se fala na questão de crédito, de empréstimo, ele é para todo mundo no Brasil, porque eles sempre dão um jeito. Existe, basicamente, uma política, um movimento em prol desse crédito. A gente verifica o tempo todo. Nós temos aí pelo menos 70% das famílias endividadas, 80% dessas famílias em cartão de crédito, e estão sempre dando um jeito de favorecer ainda mais esse crédito. A gente vê, por exemplo, os programas governamentais, como o Desenrola, que basicamente seria para um alívio financeiro, mas na verdade termina pelas famílias voltar a se endividar. É lógico que eu não quero entrar na seara particular de cada família, porque nós sabemos, né, a maioria dos empregos no Brasil, nós temos pelo menos aí 60 milhões de pessoas que recebem o salário mínimo. Então, quer dizer, é o kit de sobrevivência que a gente pode dizer, né? Então fica muito difícil, porque o que é que nos leva a endividamento? Basicamente é você gastar mais do que você ganha e não ter nenhum tipo de reserva. Mas como é que se faz reserva se você basicamente sobrevive com seus ganhos? Então, realmente é um debate que a gente precisa ter uma certa profundidade para ir além disso, porque mesmo falando dos programas sociais, da qual a gente conversa bastante, eu sempre comento, né, Natália, que do ponto de vista econômico eu entendo que deveria ser uma política realmente de Estado, de realmente suprir, não de sobreviver, e não basicamente um programa de governo, que é como a gente vê, basicamente se torna muito eleitoreiro, fura orçamento. Então, como é que a gente faz para sair, para que a população realmente deixe de sobreviver, use a sua renda, basicamente, né, para aquelas necessidades essenciais, habitação, comida e tudo, e realmente possa ter uma vida digna. E isso tem tudo a ver quando se fala de crédito, porque basicamente a maioria das famílias se vê nessa bola de neve e não consegue sair.
3: E aí muita gente usando o cartão de crédito incorporando a renda, né?
4: Exatamente, vê como um aumento de renda.
3: Né? Por exemplo, não conseguiu, o salário não deu conta de tudo que eu preciso, então eu vou lá e pego.
4: Se eu recebo 2 mil, meu cartão tem 2 mil, então minha renda
3: crédito,
4: é 4 mil.
3: Crédito, crédito. Mas não é, né? A renda, o que você tem disponível, né? E depois paga só o mínimo ali, não consegue pagar tudo. Então é uma situação bem difícil. E muita gente está nessa. Né? E pensando, pega um empréstimo ou não pega? Assim, aí muita gente se envolve em risco, pede dinheiro emprestado aqui e acolá, até de formas que não deve.
4: E, Natália, uma observação, né, que essa bola de neve que a gente fala, cara, né, que basicamente das famílias endividadas com crédito fácil, é que termina também sendo basicamente a desculpa para as instituições, por isso que o crédito no Brasil é caro, por causa da inadimplência. Mas será que é isso mesmo? A gente vai falar um pouquinho mais, acredito, consignado, tudo. Por que precisa ter uma taxa mais alta do que o normal?
3: Porque assim, no momento em que, não é, doutor Fábio, o banco está lhe emprestando, ele precisa ter uma garantia, por exemplo, um financiamento habitacional. Se o cidadão e a cidadã não pagar, não conseguir dar conta de pagar o financiamento, o banco pode, tem vários degraus ali desse processo, enfim, corre muito tempo, mas ele pode ficar com o imóvel. Né? Pode fazer o resgate o banco, no financiamento. Agora, se eu estou indo lá pegar um empréstimo de 5, 10, 15, 20 mil reais, qual é a garantia que eu dou para o banco? É só meu histórico de pagamento de bom pagador ou não? Então, o que o banco tem para avaliar é isso. Ele não tem garantia nenhuma de que eu vou pagar ou não. Ele imagina e espera que você pague, né? Mas garantia física, material, ele não tem. E aí vem o empréstimo pessoal, consignado, cartão de crédito. Vamos lá, doutor, explica tudo isso pra gente, doutor Fábio.
5: Na verdade, o que acontece? O banco tem uma garantia, sim.
3: Tem?
5: Ele tem. Ele tem os benefícios previdenciários e agora a CLT, o próprio contra-cheque. A garantia é que o funcionário, ele é aposentado e que ele trabalha na empresa. Então, a concessão do crédito, se você quer que a pessoa está empregada ou é aposentada, e se houver uma rescisão do contrato de trabalho, com certeza, a minha dívida total vai ser quitada dentro do termo de rescisão do contrato de trabalho. Então, hoje a concessão...
3: Então, o trabalhador tem que ficar atento a isso.
5: Exatamente
3: aí, né?
5: Exatamente isso.
3: Pensa, não, eu não estou conseguindo sair do emprego. Não, peraí, não é assim também.
5: Exatamente isso. Porque quando você utiliza o crédito hoje, não para poder lhe evoluir, ou para você quitar um financiamento, né? Você tem que usar com certa regularidade e muita atenção, porque é muita pegadinha. E você, às vezes, utiliza o crédito para coisas superficiais que você não precisava naquele momento. E aí vem um superendividamento que você não vai enxergar agora. Só com certos anos depois, você vai ver que a situação, aquela bola de neve, ela tornou-se incontrolável. E aí você vê numa situação que você entra em colapso financeiro. Então é complicado.
3: Sim, tá, vamos lá. E aí tem o consignado também. Que a gente tem que falar sobre isso, que aí já tem os aposentados, entra o consignado, são várias modalidades, né, isso, doutor?
5: Exatamente.
3: Agora, e aí essa variação dos juros, a gente pode falar também sobre isso. Por que, que um tem mais juro, o outro tem menos juro? Porque é por conta da segurança que você dá na hora de do pagamento?
5: A segurança da concessão do crédito fácil hoje, ela vai envolver essas duas formas, a garantia de receber. Eu sei que aquela pessoa trabalha, eu tenho o convênio que eu tenho com o empregador é caso na CLT, se haver na rescisão, eu vou ter o meu dinheiro em cima da rescisão do valor dele. Né? E a questão dos aposentados. A pessoa é aposentada, ela recebe aquele seu benefício previdenciário.
2: Aí então, o risco é menor.
5: O risco é menor e eu vou oferecer uma taxa muito mais em conta. Eu não estou nem falando de score.
3: Sim.
5: Tá? Não estou nem falando. Mas o fato de você ter aquele recebimento, e eu sei que você recebe, com certeza você vai ser um ativo muito interessante para mim, para minha concessão de crédito. Né? Então, a cada vez que você fica mais colapsado e ao mesmo tempo envolvido com o banco, na conjuntura, ele sempre está pegando aquela facilidade, aquela disponibilidade. Pode citar como, por exemplo, uma pessoa de classe média chegando num caixa eletrônico, quando passa o cartão já tem 30 mil disponível. Né? Então ele está ali. Na outra semana ele já usou os 30, na outra semana tem mais 5 mil disponíveis.
3: Esses bancos digitais, hein, doutor, que ficam toda hora aumentando o limite, a pessoa às vezes nem comprova a renda. E aí eu ouço, volta e meia isso aí, poxa, o banco digital aumentou meu limite, mas sua renda aumentou? Não. E aí o cidadão tem que estar muito ligado nisso também, porque a oferta é grande, mas
2: tá
3: o prejuízo...
2: está relacionado ao consumo desse cliente.
3: Quanto mais ele consome
2: mais
3: no cartão...
2: Mais consumir o crédito,
5: eu
2: mais
5: acredito, eu acredito que deveria ter...
3: Isso é uma armadilha.
5: Deveria ter aí um trabalho dos órgãos públicos de fazer essa orientação financeira, como eu estava falando com a doutora Aline Dantas, né? Para que o consumidor ele tomasse muito cuidado quanto a isso. Não há uma educação financeira, não há uma preparação em relação a isso. Quando você faz esse empréstimo, você está desestruturando toda a sua vida. É uma prática. O Banco Central ele vem colocando várias resoluções, várias imposições para limitar a atuação dos bancos. Vem fazendo isso, com certeza. Tá? E agora, com a própria lei do superendividamento, que ele entra no Código de Defesa do Consumidor para poder inibir certas práticas do crédito fácil. Inclusive, o próprio Supremo Tribunal Federal concedeu, dentro dos processos de superendividamento, você poder inserir as dívidas em empréstimos consignados. Né? Que não tinha antes, hoje tem. E o próprio Banco Central também proíbe a concessão do empréstimo via telefone. Não pode mais, é proibido. Uma lei do Paraná, ela tornou-se legítima pelo Supremo Tribunal.
2: É proibido.
5: Tá? E hoje é um absurdo, eles ligam toda hora.
2: Não cumpre a lei.
3: E eu acho que a metade até é golpe, viu? Porque às vezes liga e fala, olha, você é cliente do Banco X. Não tenho conta nesse banco.
2: Natália, até interessante, eu queria citar um dado, né, que para ver o tamanho de dimensão. Primeiro, em nenhum plano econômico brasileiro a gente viu o banco se dar mal. Alguém viu?
5: Não.
2: Da década de 90 para cá, como cruzado,
3: eu acho
2: não
3: que
2: se viu.
3: Nunca vai ver.
2: O lucro, não estou falando de faturamento não, tá? O lucro dos 4 maiores bancos ano passado foi mais de 100 bilhões. Só aquele que começa com ITA, termina com U e não tem nada no meio, foi 40 bilhões de lucro. Como é que o crédito não é bom no Brasil? Cadê o crédito? Tudo bem que ele trabalha com a reserva, compulsório. Então, mas, gente, quem paga essa conta é esses milhões de brasileiros que estão aí sempre endividados, que necessita das leis que o governo vai criando.
3: E aí o empréstimo está lá à mão, essa possibilidade está à mão. Às vezes o povo até ligava, como a gente já estava dizendo aqui. É fácil, de certa forma. Claro que você vai até o banco, né, doutora Aline? Tem que fazer comprovação, tem que levar documento, provar que você tem renda para dar conta daquele valor. Mas não é tão difícil assim você conseguir um empréstimo.
6: Não,
3: né?
6: Hoje em dia, no próprio aplicativo do banco, você consegue clicar. Você dá lá. Você quer um empréstimo? Sim, aceito. Pronto. Você já tem um empréstimo.
2: A juros maior, né, doutora Aline?
6: Exatamente.
2: Isso é bem interessante.
6: Então é importante lembrar, sempre para o ouvinte, quanto maior a facilidade, maior o juros.
2: Exatamente.
6: Por que o crédito, o cheque especial tem um juros tão alto? Porque já está na conta. Isso. Você não precisa nem apertar botão, já está lá.
3: Isso.
6: Então, o cartão de crédito também, se você atrasar, vai ter um juros exorbitante. Por quê? Está fácil, está na mão. Agora, o empréstimo consignado, não, ele já tem uma análise maior, então tem um juros menor. Isso significa que ele é melhor para mim? Depende, tudo depende. Depende do seu perfil, depende da sua necessidade.
2: Né?
6: Então, tem muita gente, eu atendo muito servidor público que tem muitos empréstimos consignados, estão super enrolados. Porque acaba que para o servidor público é fácil pegar esse empréstimo consignado, porque ele vai pensar, nossa, olha só, eu sei tudo de educação financeira, estou com juros menor, então estou arrasando aqui na minha escolha. E depois ele vai me procurar lá com uns 35% comprometido da renda, mais o cartão de crédito, mais um financiamento do apartamento, mais um financiamento do carro, e quando vê, não sobra mais nada.
3: E aí ele está procurando uma outra fonte de renda para complementar a sua renda, para dar conta... Enfim, é a famosa bola de neve que a gente já citou aqui.
2: Natália,
3: né?
2: Eu queria até fazer uma observação que acho que é interessante para quem está nos ouvindo, sobre interessante que a doutora Aline começou falando, sobre essa situação do crédito fácil. Uhum. Então, como dica para todo mundo, se você realmente tem uma necessidade desse empréstimo, vá direto no banco conversar com o seu gerente.
3: É porque é muito
2: fácil,
3: né, gente?
2: Porque o juro cai bastante do que você fazer direto num caixa eletrônico, num aplicativo, negociando esse teu score, como foi bem falado aqui, como o doutor Fábio comentou.
3: Que é o histórico,
2: vale a pena.
3: Da gente,
2: termina,
3: né,
2: sendo menor esse juro. É garantido.
3: Ó, pensa bem, agora tem alguém lá nos ouvindo, eu tenho certeza que tem gente nos ouvindo agora pensando: opa, eu ouvi que dá para ver pelo aplicativo. Enquanto eu vou ouvindo o programa,
2: isso não tinha visto.
3: Eu já entro no aplicativo.
2: Não tinha visto esse campo.
3: Pra ver o que tá disponível para mim, porque eu tô desesperada.
6: Já liga pra esposa e fala: olha aí, abre seu aplicativo que eu acabei de ouvir, e dá para liberar. Vê
3: o que tá à disposição para você, ver se a sua oferta é melhor que a minha. E aí, né, doutora Aline, a gente consegue fazer esse exercício de empatia, de se colocar no lugar da pessoa, porque tem gente que realmente tá desesperada.
6: Exatamente.
3: E a facilidade, ela tá aqui na palma da mão. Mas aí o Edson fala pra gente: vai ao banco para tentar negociar, para ver o juro. Você tem uma demanda, conversa com as instituições bancárias para ver quem consegue lhe oferecer um juro menor, uma possibilidade menor. A senhora também indica

0: Para isso, para ir ao banco presencialmente é melhor?
1: Sim, importante também lembrar, gente, que quanto mais fácil para o nosso cérebro, pior a decisão. Então, você precisa pensar. O fato de você ter que ir ao banco, você vai pensar, nossa, eu tenho que ir ao banco para tentar ver uns juros menores. Vai te dar trabalho.
2: Vou enfrentar a fila.
1: Vai enfrentar a fila. É. Aí vai chegar lá, não vai conseguir ser atendido, vai perder tempo. Você vai pensar duas vezes antes de solicitar algum crédito. E aí que você coloca também na ponta do lápis, além dos juros, se realmente vale a pena. Vale a pena? Por que que eu estou fazendo isso? Então, sempre que você for pedir um crédito, você tem que entender assim, por que que eu estou fazendo? Para quê? Vale a pena? Se não fosse um clique, eu iria lá no banco negociar juros
0: menores. Será que eu
1: não
0: consigo resolver de outra forma?
1: Exatamente.
0: Não é? Será que eu vou lá contrair essa responsabilidade, pegar um empréstimo, me envolver nessa responsabilidade que a gente quer que
2: vai
0: você...
2: me atormentar por
0: não
2: muito tempo.
0: Não é, consiga
2: tempo.
0: Resolver a situação, mas será que é o melhor caminho? Aí o Marcelino, nosso querido ouvinte Marcelino, ele fez um relato aqui do seu comportamento financeiro, né? Em parte, né? Não de todo o comportamento, né, Marcelino? Mas ele diz assim, passei muito tempo pegando dinheiro com limite do cartão para pagar o próprio cartão.
2: Nossa.
0: Vamos lá. Pegando dinheiro com limite do cartão para pagar o próprio cartão. Só consegui parar com isso quando comecei a gastar menos do que ganho. Hoje não quero mais pegar empréstimo nenhum. Nem cartão eu quero mais. Se está valendo para ele, né, Weston? Está valendo para ele, está tudo bem. Ele
2: exatamente.
0: Não está preocupado mais, não está enrolado em conta. Cada um precisa encontrar o seu modelo. Agora ele coloca uma receita aqui que é básica, que é 1+1=2. Não gastar mais do que
2: é a grande regra, né, Natália? Mas é interessante que, basicamente, do ponto de vista de compra, né, é considerado que a maioria das compras era uma decisão emocional.
1: Exatamente.
2: Imagina, Natália, você está numa sexta-feira, trabalhou pra caramba, mesmo ali, tô sem crédito, sem dinheiro, mas eu tô cadendo. Eu mereço uma cervejinha.
1: Merece,
2: eu mereço.
1: Não?
2: Eu trabalhei.
0: Hoje eu tô merecendo.
2: Termina sendo emocional. Eu não tenho esse sapato na vitrine, né?
0: É.
2: Então, essa decisão de compra é que termina, né, comprometendo todo o financeiro, porque de cafezinho em cafezinho vai minando a sua renda.
0: Uhum.
2: E tudo realmente depende de disciplina. De alguma disciplina interessante que você precisa ter para não cair nesses endividamentos. Para que você precisa ter 2, 3 cartões de crédito para fazer esse tipo de jogada? Primeiro, controlar compras de supérfluos, essa coisa toda. E outra conta básica, tá? Na verdade, uma ação básica, Natália, que um planejamento financeiro, uma gestão, ela tem que ser familiar, tem que ser com todo mundo envolvido.
1: Exatamente.
2: Não pode ser só uma parte da família, só o provedor, é todo mundo entrando na mesma linha de como é que a gente vai fazer isso. Outro ponto interessante, que como é Marcelino, não é isso?
0: Marcelino.
2: Marcelino comentou, né? E quando ele fala que gasta mais do que ganha, significa que ele começou a controlar isso.
0: Uhum.
2: Né? As saídas estão maiores do que a entrada. Então, basicamente, colocar isso, transformar em plano, não em planejamento, porque o planejamento ele está na cabeça, o plano vai para o papel.
0: É.
2: Colocar toda a sua renda, o que está entrando, o que está saindo, onde é que pode ir cortando esses custos, até porque estratégia é sempre. Não é só o que você tem que fazer, é o que você também não pode fazer. E fazendo isso é questão de disciplina, é natural que você vá melhorando com o tempo.
0: E a Genei falou da reserva financeira, né? Que é bom.
2: Quando dá, né?
0: Indicado que a pessoa tenha, porque as emergências e urgências da vida, elas vão aparecer. Ah, Natália, mas eu ganho um salário mínimo, eu ganho um salário e meio, eu ganho 2. A maior parte da população recebe isso. A gente aqui não é ingênuo de imaginar que as pessoas estão gastando mais porque elas querem. Mas
2: mais de
0: 60
2: milhões ganhando salário mínimo no Brasil.
0: Gastam mais do que recebem porque às vezes vão pro cartão porque não tem dinheiro.
2: Isso.
0: Então a gente tem que olhar para esse brasileiro também, né, gente? Entender como ele pode conseguir se adequar. Tem várias perguntas chegando aqui, pessoal querendo saber de juro, qual banco é melhor, qual banco é mais indicado. Eu vou fazer o seguinte, a gente vai dar uma olhada nessas perguntas todas, vai pro intervalo e já a gente responde.
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0: aqui o nome de um banco, ela pergunta, o banco X, esse é o melhor de todos? Dona Vilma, eu não vou citar o nome aqui no banco para a gente não fazer propaganda para ninguém, tá certo? Mas a senhora sabe qual banco a senhora falou aqui no WhatsApp comigo. Mas eu quero perguntar aqui a doutor Fábio, depois a gente entra nos juros. Tem como o consumidor ter informações sobre os bancos? É um portal, alguma forma dele ter essa informação? Algo que reúna esses dados com juros, enfim, como ele pode se informar? Porque são tantas opções, né, doutor Fábio?
1: Ele pode entrar no site do Banco Central e lá tem a relação de todos os bancos, aplicação de juros, tá, de forma bem transparente.
2: E ranqueado do maior para o menor.
1: Forma bem clara para que ele possa entender, ter um acesso livre e compreender um pouco como é que funciona isso sem qualquer tipo de burocracia, entendeu? Uhum.
3: Inclusive, eu acho que é muito bom...
0: Sim, doutora Aline.
3: Acho que é muito bom o consumidor... os ouvintes entenderem que o site do Banco Central é excelente.
2: Excelente.
3: Ele tem muita informação.
1: Tem a calculadora.
3: Tem muita ferramenta, calculadora. Popular.
2: Calculadora do cidadão, então, para qualquer tipo de financiamento, só baixar ela, né? Se você for comprar um carro, qualquer tipo de bem que vai ter uma taxa de juros, você coloca o valor e vê se não tem alguma taxa escondida lá. É calculado na hora.
3: Maravilhoso. Favorita lá, porque tem todas as informações.
2: Calculadora do cidadão.
0: Pensando nisso, vai com calma. Acessa os dados, se certifica das informações. Eu já está passando essa dica aqui para você.
2: Isso.
0: Agora, doutora Aline, por exemplo, tem gente que acha que é tudo igual, que as taxas são iguais, que o que ele quer é resolver, pegar o dinheiro para resolver o problema dele. Né? E aí, tem diferença ou não tem dessas taxas de juros? Cada banco pode estipular sua taxa? Como é?
3: Não, sempre tem. As pessoas elas vão e procuram normalmente a parcela. Ah, aquele banco ali a parcela é X, aquele lá a parcela é mais alta. Mas e aí, no final? Então, a recomendação sempre é você ver o custo efetivo total. O que significa isso? É o valor total da sua dívida. Então, às vezes, você pega um empréstimo de 5 mil e um banco vai cobrar 10 mil no total e o outro banco vai cobrar 15. E ainda assim, as taxas de juros, uma pode ser menor do que a outra, mas tem muitos outras taxas embutidas. Tem taxa administrativa, tem o IOF, tem seguro, tem um monte de coisa que o banco vai colocar lá.
0: Sim.
3: Porque o consumidor vai olhar a parcela. E o consumidor que vai dizer assim, não, eu entendo muito mais do que parcela, eu quero ver a taxa de juros. Então, às vezes, o banco cobra uma taxa de juros até mais baixa, mas a taxa total cobrada é mais alta.
0: E aí, o que o povo quer saber é dinheiro para resolver e se a parcela cabe no bolso. Eu vou conseguir
2: exatamente.
0: Pagar.
2: Exatamente, se cabe, né?
0: Não é? É isso que preocupa. Doutor Fábio, o Gilberto Silva, que é aqui do Recife, conta o seguinte para a gente, que ele tem dois consignados com o mesmo banco, um banco, mas pediu exoneração do trabalho devido a um vínculo, exoneração de um vínculo público. Então, ele tem dois consignados, teve que pedir exoneração de um vínculo público. Ele quer saber se ele pode procurar a justiça, um advogado procurar ajuda para diminuir esse juro do consignado que ele está pagando. Dois consignados e ele pediu exoneração do vínculo público. Ele pode fazer algo? É o Gilberto.
1: Tem que ser analisado com muita cautela. Vamos, por exemplo, uma pessoa que ela tem um rendimento hoje de R$9.000 bruto e com os empréstimos ele fica com R$1.000 apenas para sobreviver. Essa pessoa ela tem um comprometimento de renda muito grande. Ela pode sim entrar na justiça com ação de superendividamento, onde vai ser chamado todos os credores naquele processo e ela vai sugerir ao judiciário uma proposta de repactuação. E o nome da ação é essa, uma ação de repactuação de dívidas. Você vai chamar todos os credores, tá? Você vai juntar todas as suas dívidas, os contratos, e lá você vai sugerir ao judiciário que todos esses, vamos dar um exemplo, seis empréstimos, seis débitos de cartões, tudo se resuma num único contrato. E que esse contrato, as parcelas cheguem no máximo 30%, 35% da sua renda atual e que eu possa pagar em 5 anos com a primeira parcela para 180 dias. As ações de repactuações, graças à lei do superendividamento que entra no Código de Defesa do Consumidor, trazendo várias exigências, obrigações dos bancos para se tornar mais segura essa transação, levando em consideração que a gente está tratando uma pessoa de hipossuficiência, tá? Que é um direito básico do cidadão, ela ter um conhecimento prévio, obrigatório pelo artigo 6º do Código, que é um direito básico, e ela é protegida pela lei, não só a Constituição Federal, como também o Código de Defesa do Consumidor. E se a gente fala principalmente pessoas acima de 60, você tem ali o Estatuto do Idoso. Tá? É importante que a lei está bem clara, tá? E as determinações do Banco Central. em que critério foi concedido aquele empréstimo? Como foi crítico? Ah, tudo bem, o consumidor assume aquele empréstimo, tá? A gente chama de pacta sunt servanda. Se você assinou, você é obrigado a cumprir. Mas espera aí, mas como é que foi feito? Foi feita uma simulação por telefone? Tá? O superendividamento, a lei, ela obriga que o banco explicou os juros, o prazo. Não, o banco não fez nada disso. Então houve uma simulação. A simulação é proibida pelo Código Civil.

0: tá? E se for comprovado que houve uma vantagem excessiva, aí você entra com o artigo 51 e o próprio 54, que fala das cláusulas abusivas. Porque aquele contrato firmado pelo banco é um contrato de adesão, onde o consumidor não teve prévio conhecimento de analisar aquilo ali. E se você vai pelo artigo 46, que o consumidor não é obrigado a cumprir nenhum tipo de contrato se não teve a oportunidade prévia de tomar conhecimento daquele conteúdo.
1: De analisar.
0: Não teve. Aí o 47, ele diz que toda cláusula de contrato, ela tem que ser favorável primeiro ao consumidor. Primeiro ao consumidor. Então, hoje, com a legislação Direito do Consumidor, tá, junto com o superendividamento, Estatuto do Idoso e as normas do Banco Central, ela garante a proteção dessa pessoa superendividada nesses critérios que os bancos, de forma desacelerada, sem qualquer proteção, elas oferecem o crédito fácil.
2: Mas tem que buscar o advogado, né, doutor Fábio, né? Judicializar.
0: Você tem hoje o próprio PROCON, né? O PROCON, ele faz um trabalho muito bonito para poder orientar essas pessoas, tem os profissionais lá, né? Você tem a própria Defensoria Pública.
1: Reúne as informações.
0: As informações, procura um advogado. Se você pode pagar um advogado, você pega um advogado particular, tá? Se você não puder, você vai no PROCON, eles têm todo um amparo para poder ajudar você e tirar essas dúvidas, tá? E a própria Defensoria Pública tem. Tá? Então, hoje o Estado, ele tem um amparo para poder proteger você, porque a legislação existe, né? E o judiciário está muito bem preparado para poder ver de cada caso a um caso.
1: Ô, doutor, quando a gente ouve falar dessa lei do superendividamento, dos superendividados, você fica pensando que são pessoas que estão muito, o super, né? Ele dá esse grau, superendividados. E aí é importante a gente explicar isso também. Quem pode fazer uso dessa legislação é pessoa com qualquer valor de dívida, vale a partir de qual valor? Eu tenho que ter uma dívida de quanto para aproveitar, fazer uso da lei do superendividado? Tem regra?
0: Tem. A própria 14.181 de 2021, que é a lei do superendividado, ela fala de um valor mínimo, tá? O mínimo existencial que chega em torno de 700, 800 reais, né? Mas aí o que acontece? Se eu ganho 10 mil e estou só com R$1.000 em face desses empréstimos, dívidas de cartões de crédito, tá? Então eu vou trazer todo o conteúdo para o juiz, trazer todos os credores e ver a situação. Excelência, naquele momento eu tinha uma vida dessa forma. Houve um regresso e hoje a minha situação financeira é precária. E eu só tenho isso para sobreviver. Então o judiciário, ele pode analisar cada caso diferente para poder verificar se pode aplicar a lei do superendividamento e, nesse caso, fazer uma repactuação para que ela possa pagar de uma forma mais bem superficial e possa também sobreviver. Uma pessoa que, por exemplo, ela tem R$1.000 líquido hoje, ela só pode pagar até R$350, vou dar um exemplo, de parcela. Ela vai sobreviver com o valor restante. Então, a lei do superendividado, ela estipula um valor mínimo existencial, para que você, dali, você possa ter uma respiração, possa respirar, né? Mas é um perigo que vem acontecendo hoje. Você tem uma grande quantidade de idosos, aposentados, servidores públicos, com essa liberação do crédito fácil. E os bancos utilizam vários tipos de procedimentos para poder, de forma rápida, sem qualquer burocracia, já libera dinheiro na sua conta.
1: Sim.
0: Eu não estou nem entrando pela outra seara de que você, às vezes, nem assinou aquele contrato, como é o caso dos empréstimos pessoais, onde você, por exemplo, o banco nem te concede um cartão da função de crédito para que você receba a sua fatura. Nós temos grande parte de servidores apenas com cartão da função de débito, e que essa pessoa não consegue acompanhar os seus gastos. E aí, quando você pega um extrato analítico, você vê vários empréstimos pessoais jogados na conta daquela pessoa que você nunca tomou conhecimento daquele contrato. Então, tem que pegar um extrato bancário, tem que levar para um profissional ou levar para o próprio PROCON para verificar. Isso aqui eu não fiz, tá? Você tem, por exemplo, hoje os CDBs, né?
1: Sim, que são para render o dinheiro.
0: Isso,
1: né?
0: Então você pega aqueles valores, o banco, ele pega quase 90% do teu dinheiro que está lá e faz em fundo de aplicação.
3: Isso.
0: E quando vai devolver para você, não bota nenhum tipo de lucro, é o mesmo valor. E o banco trabalha flutuando aquele valor, tirando o lucro das operações, né? A operação de dólar, por exemplo.
3: Isso é o que define a taxa de juros dele, usando o teu dinheiro.
0: O spread bancário, ele está em tudo nessa situação. Então, o consumidor, ele tem que ter uma orientação jurídica antes de você procurar os seus direitos.
2: É.
0: Tem que procurar.
2: É interessante, Natália, assim, falar do consignado rapidinho aqui, né? Porque existe aí o Comitê da Previdência Social que define aí basicamente a base desse empréstimo. Ele é interessante de pensar do ponto de vista de risco, é que ele praticamente não tem risco. E ele vai mais ou menos de 1,86% a 2,46%. E eu lembro quando saiu o crédito do trabalhador que utilizava o FGTS, tinha banco oferecendo o consignado a 3%. Nossa. Como é que pode, se não tem risco nenhum? É como o doutor Fábio falou aqui. É debitado direto da folha do trabalhador e caso ele seja demitido no caso de um seletista, tudo é debitado tudo de uma vez da rescisão, porque utiliza a mesma conta. Aí a gente já percebe como o custo desse dinheiro é alto. Mesmo com praticamente zero de risco, o juro ainda é alto.
1: Sim. Falando em consignado, tem uma mensagem aqui no YouTube pra gente, do nosso ouvinte, seu Carlos Menezes. Seu Carlos tá nos ouvindo lá em Caruaru. Um abraço, seu Carlos, pra todo mundo de Caruaru, forrozinho agora, né? Tudo de bom, São João.
2: Clima de Junina.
1: Mas vamos falar do dinheiro, do bolso, né, seu Carlos?
2: É pra poder gastar,
1: né,
2: Junina?
1: E ele tá preocupado aqui, viu? Ele disse que tá muito comprometido, que ele tá com 6 consignados, mais 3 empréstimos pessoais. E ele diz assim, outra coisa que parece boa, mas complicou, no caso dele, a tal da portabilidade para outro banco. Explica melhor aí, seu Carlos, porque o senhor teve esse problema, foi buscar a portabilidade, condição melhor, acabou se complicando, mas é isso, muito comprometido. 6 consignados, 3 empréstimos pessoais. O que a gente pode falar para o nosso amigo de Caruaru, Wesson?
2: Eu queria até fazer uma abordagem aqui interessante sobre a questão da parte de saúde mental, Natália. Existe pesquisa, sabe, que falam que pessoas que são neurodivergentes, tais como TDAH, né, e outros tipos de neurodivergência, têm dificuldade com finanças. Verdade. De se organizar, de se planejar. Então, seria o caso do seu Carlos, primeiro, ver se ele está numa condição. Porque, geralmente, pessoas neurodivergentes, ele não consegue, sabe, assimilar aquela atividade, ele não tem energia para fazer. Então, ele termina calculando tudo pela cabeça e vai até chegar numa situação dessa. É interessante verificar. E se tiver condições, né, de fazer terapia, alguma coisa, isso para a pessoa que tem essa neurodivergência. Agora, no caso dele, com essa quantidade de empréstimo, aí eu digo que ele tem que entrar na condição, primeiro, de planejamento, saber o que ele tem lá, né, levar para uma planilha como é que está a renda dele, né, as entradas com saída, para verificar o que está sobrando, se organizar financeiramente, isso em reunião com a família, com todo mundo reunido assim para verificar esses gastos, e se verificando que está com um nível de superendividamento, aí realmente judicializar, procurar PROCON,
1: usar,
2: diga que foi dado, né, pelo doutor Fábio aqui, para poder sair dessa seara aí.
0: Em alguns casos, perfeito o seu posicionamento, mas em alguns casos você tem a questão dos reempréstimos.
2: Sim.
0: Em quais condições, vamos supor, esses 6 empréstimos que eu tenho, tem um dou exemplo, do Banco X.
2: Sim.
0: Né? Então, peraí, se eu for somar todas aquelas parcelas, tá, não pode ultrapassar mais que
1: 35%. 30% da renda da pessoa.
0: Então, eu somei todas aquelas parcelas daquele Banco X e a minha parcela ultrapassa 30%. Está errado, então eu vou adicionar. Outro problema grave que acontece com os aposentados é o reempréstimo. Então, você chega na porta daquela agência e ela libera, olha, eu tenho 10 mil para o senhor. Ele fez aquele empréstimo, vou dar exemplo, pagar em 24 meses. No outro mês, ele passa pela calçada e diz, olha, eu tenho 5 mil para o senhor, mas eu fiz aquele... Não, a gente faz um reempréstimo. Aí eu mantenho suas parcelas, mas ela aumenta o prazo. No outro mês, ele passa na calçada e fala, olha, eu tenho 3 mil para o senhor, vamos fazer um reempréstimo, a gente quita esse, abre outro, eu mantenho suas parcelas. Ele não sabe, aumentou para 104 meses. Então, ela aumenta o prazo, o juro vai para o espaço, mas mantém a mesma parcela. Isso é uma simulação grave que vai induzindo as pessoas a aceitarem um crédito de forma criminosa e aí proíbe, a própria legislação proíbe esse tipo de prática. Então, em quais condições foram ofertadas o crédito? Em quais condições? O consumidor ele tem um amparo. Tá? Uma pessoa leiga, sem conhecimento, ela não conhece nada daquilo ali.
2: Isso.
0: E principalmente quando é empréstimo feito por telefone, que isso é proibido hoje, não pode mais fazer empréstimo por telefone, não pode, tem que ser o presencial. Não. Né? E como foi feito esse empréstimo? O banco chegou a falar para o senhor os juros, o prazo, o custo efetivo? Não falou nada disso. Está agredindo a lei do superendividamento. Vou entrar com ação revisional no judiciário.
1: As pessoas têm que ter o maior cuidado. E quando a gente para pensar na realidade, assim, sabe, do dia a dia do povo, imagina um cidadão indo agora lá para a região central do Recife, Baixo São José, vou comprar decoração para a Copa. Olha, tá vendo aqui a Radional, quem tá no YouTube? A gente tá no clima. Aí o povo olha o YouTube aqui e vê a gente todo decorado, bonito. Ah, vou comprar também, né? Vou lá pra... E aí ele vai, chega lá no Baixo São José e tem lá uma placa num poste, um cartaz fixado dizendo: empréstimo pessoal, agora, fale comigo. E o número de telefone. Gente, isso é tão sério, porque as pessoas estão tão desesperadas e elas vão naquilo e ligam sem saber o que é, sem saber quem é, sem saber quem está emprestando. E aí tem uma prática que o doutor Fábio pode nos ajudar também no Brasil. Esse serviço de agiotagem, ele é crime, nossa, doutor? Que a gente tem que cuidar com isso também, né? Quando o povo está desesperado por dinheiro.
0: É porque você tem um induzimento a erro, né? Você tem um induzimento, induzindo a pessoa na concessão do crédito fácil, trabalhando em cima da necessidade dela naquele momento. Eu estou com o nome sujo no SPC e Serasa.
2: Uma decisão, né, totalmente emocional.
0: O próprio Supremo Tribunal também proibiu esse tipo de prática, tá? Mesmo que você esteja sujo no SPC e Serasa, a gente concede o crédito. Então, a gente está falando de uma pessoa que é doente financeiramente, tá? E ela precisa, é feito um vício, ela precisa daquele dinheiro para poder cobrir o meu empréstimo anteriormente. Mas ela não está sabendo, ela está sendo vítima da própria instituição bancária. Hoje, acrescentando a informação, você anda no centro do Recife, você não consegue passar numa rua sem estar um grupo de pessoas oferecendo empréstimo. E da coisa mais fácil que tem, entendeu? Você vai no seu caixa eletrônico, já tem dinheiro naquilo. Então, é proibido. Tem que fazer denúncia, denuncie no Banco Central, tá? Faça a denúncia mesmo.
2: É tudo crime.
0: Tem que fazer a denúncia.
2: Popular.
0: Tem que fazer
1: a denúncia. Isso é tão sério, gente. É tão sério. A gente não pode normalizar, né, doutora Aline? Olha aqui o Carlos Menezes de Caruaru, falando sobre a portabilidade. Disse assim que na portabilidade os bancos compram a dívida de uma importância, acho que ele quer dizer de um valor, mas a dívida volta por início. Não sei se isso aconteceu com ele, eu imagino que sim. Por exemplo, ele disse, já pagou, por exemplo, 12 meses, volta para o início. A senhora já passou, já viu um caso desse?
4: Não, olha,
1: acho que ele precisa procurar ajuda, né, seu Carlos?
4: Procurar ajuda, porque eu acho que, assim, o que pode acontecer é porque muitas vezes a pessoa vai procurar esse tipo de coisa sem muita informação. Então, voltou no início o quê? Como? Porque, às vezes, o que o banco fez foi aumentar o prazo.
2: Você está comprando a dívida daquele momento, então tem que ser aquele valor. Agora, você tem que ver o que está embutindo lá dentro.
4: Tem que saber o que está embutido. Porque é isso. Às vezes, a pessoa vê e fala assim, não, eu estou pagando as mesmas parcelas. Ah, mas eu já paguei 4 mil e ainda falta os mesmos 10.
1: Mas você porque, fez às vezes, um novo contrato.
2: Exatamente isso.
1: Um novo contrato. E aí, pode ser isso aí, viu, seu Carlos? Então... Vai aí nos acompanhando.
2: Baixe a calculadora do cidadão, jogue lá o montante, calcule para ver o que tem embutido aí, para ver se o juro está correto.
4: De novo, gente, é sempre importante lembrar sobre o comportamento. O empréstimo, essa prática da pessoa ter muitos empréstimos, ela está apagando algum incêndio. Mas o que causou aquele incêndio? O que está acontecendo
2: ali?
4: Qual é a causa? Então você tem que saber o que está acontecendo. Então, gente, eu tenho 3 empréstimos, você já tem que pensar, calma aí, não é normal. O que aconteceu? Ah, foi uma emergência, foi um problema de saúde, bateu um vento, destelhou minha casa, eu não tinha de onde tirar dinheiro. Tá, temos uma justificativa. Não, eu não sei de onde, como é que começou, e aí eu me enrolei, e aí quando eu vi o juro estava alto, e eu peguei um empréstimo para pagar. Não, então tem uma... O que aconteceu? Então tem que colocar lá no papel aquilo que todo mundo foge, tem que botar no papel, saber quanto que está entrando, quanto que está saindo, para você começar a ver a causa do problema. Então, não está conseguindo pagar as contas, nem sempre pedir um empréstimo é a solução.
2: Então, é a primeira pergunta que tem que se fazer. Para que eu preciso desse empréstimo?
1: Gente, o Felipe Vasconcelos aqui, ele mandou mensagem para a gente, está nos acompanhando lá em Fernando de Noronha, só para fazer inveja, né?
4: Gente.
1: Aí ele diz assim que foi fazer uma simulação no banco de um empréstimo e falaram que ele tinha que contratar o seguro. O banco diz, tem que contratar o seguro, senão não vai ser liberado o empréstimo. Doutor Fábio, é por aí ou não?
0: Não, é proibido isso aí pelo próprio artigo 39, de chamar práticas abusivas da Lei 8.078, que é o Código de Defesa do Consumidor. Sim. Quando há uma condição, essa condição é venda casada. Você quando impõe, por exemplo, vamos falar do Banco B. O Banco B concedeu empréstimo para uma casa própria, por exemplo. Aí o banco olha, você tem que abrir uma conta bancária na minha instituição para eu poder depositar as parcelas. Segundo, você é obrigado a fazer um seguro nominal em nome do banco para poder ter essa concessão desse empréstimo. São práticas abusivas. Tá? Outro caso que acontece muito. Eu quero quitar parcialmente a minha parcela do empréstimo. Eu quero começar a pagar as últimas parcelas. Eu tenho direito a desconto? Tem. Artigo 52 do Código. O consumidor, se ele quiser quitar total, íntegro ou parcial, ele tem desconto. Então, eu vou começar a pagar minhas últimas parcelas. Tem que haver desconto, mas tem muita financeira cobrando, não pode cobrar. De acordo com o Banco Central, a resolução recente, ela proíbe qualquer cobrança de taxa para antecipar. Tá? Então, vá lá, qualquer coisa, procure a justiça, procure o PROCON, tem a Delegacia do Consumidor, que você pode fazer a denúncia. Tá? Tem vários sites de reclamações também que você pode fazer. Sim. Tem o consumidor.gov, mas você busque seus direitos, porque os bancos eles estão agindo de forma maliciosa para poder inibir, e isso é prática abusiva. Artigo 39.
4: E às vezes eles fazem isso de uma forma sutil, né? Fala assim, não, eu não estou te obrigando a abrir uma conta, mas é recomendado.
1: Isso.
4: Porque aqui a gente faz uma reunião e aí a gente vai ver que você não tem relacionamento nenhum, então aquele que tem relacionamento vai passar na sua frente. É assim que eles falam.
0: Lembrando que o próprio Estatuto do Idoso, ele ampara também a pessoa com mais de 60 anos. Né? Todo crime praticado contra maior de 60 anos, a pena é grave, a pena aumenta um sexto da pena.
1: Chama o tal do agravante, é, doutor?
0: Exceção, agravante.
1: Que tem o agravante por ser idoso.
0: Exatamente,
1: né? Bom, e aí o Felipe Vasconcelos, que está ligadinho na gente, aproveita para nos provocar ainda mais e fala: o sol tá lindo hoje em Fernando de Noronha.
4: Tá azul, Felipe, conta pra
0: aproveite,
4: gente.
0: Aproveite, viu?
1: Mas ele assina a mensagem falando: mas o programa tá ótimo. Obrigada, viu, querido? Curta aí sua paisagem, sua vista maravilhosa e fique nos ouvindo. Eu vou para mais intervalo rapidinho e volto já.
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1: Voltamos com o debate aqui, gente, para falar de empréstimo bancário, do que vale a pena ou não para você. E aí tem muitos ouvintes aqui participando, mandando mensagem. A gente está ajudando e tentando ajudar. E é sempre importante lembrar o seguinte, que cada situação é uma situação. Cada um vai ter sua realidade financeira e a gente torce muito para que você não precise, não se envolva em dívidas, né? É isso que leva as pessoas a ficarem preocupadas e recorrerem a um empréstimo, na maior parte dos casos. Então, se você está nessa situação aqui, a gente vai tentando, vai ajudando. E aí tem um relato aqui um pouquinho até extenso, Wesson Caval, mas a gente vai tentar ajudar. Val Soares Júnior, seu Val, de Rio Doce. Seu Val ou a dona Val? Eu acredito que seja o seu Val. Mas ele fala, a pessoa fala que trabalha com eventos corporativos e recreação infantil. Nas horas vagas, para complementar a renda, roda de aplicativo. Tanto o evento quanto o aplicativo são ganhos sazonais. Trabalha com valor mínimo por mês. Se endividou em maio porque o carro estragou, teve problema. Ficou 23 dias sem o carro. Pensa, precisando do veículo,
2: precisando,
1: né,
2: da renda
1: para trabalhar. E aí alugou um serviço de carro com outras pessoas para levar o material para os eventos. Teve que arrumar uma forma e um jeito. Algumas coisas atrasaram, um dos bancos digitais está oferecendo empréstimo, banco digital. Ele fez cálculos e ele acha que cabe no orçamento, se dividir em 24 meses. 3 vezes o valor do empréstimo, 24 meses que será 3 vezes o valor do empréstimo. A taxa está 9,99% fora o IOF.
2: Ao mês, né, Natália?
1: Ele não falou, a pessoa não falou que se é ao mês, só disse
2: com
1: que
2: certeza,
1: tá.
2: Porque não existe, não existe taxa, né? Não existe.
1: Agora, a pergunta final é, depois de todo esse contexto, contextualização, será que vale a pena? E aí, Wesson Caval?
2: Então, Natália, não é uma decisão tão difícil para ele não, dele tomar de não fazer esse empréstimo, sabe por quê? E isso serve para todo mundo que está nos ouvindo. A taxa Selic, né, a referência da taxa de juros, ela está 14,5%, uma das maiores do mundo. Isso complica qualquer tipo de financiamento, de crédito, e é o caso aí. Se ele, por exemplo, ele já fez o cálculo de estar calculando aí para 3 vezes o valor do empréstimo, então se ele pegar e multiplicar essa taxa por 12 meses, ele vai ver acima de 100% da dívida, né? Fora IOF e tudo mais. Então, é melhor ele ir lá na lista do Banco Central, ele pode jogar direto no navegador dele, né? Taxa de juros dos bancos, Banco Central, que vai aparecer a lista e procurar outras alternativas de juros mais barato, se é que é realmente a necessidade de ter esse empréstimo. Entendi. Até por causa do carro, que é uma renda. Que termina sendo uma dica para as pessoas que estão muito endividadas, né? Tentar buscar uma segunda renda.
4: E eu acho que fica aí a lição também aprendida. É Val, não é?
2: Val.
4: Então, Val, precisa agora pedir esse empréstimo, porque precisa do carro, não sei qual é a razão, que às vezes é isso. É uma emergência, precisa. Agora, daqui para frente, vamos criar uma reserva de emergência, vamos se organizar financeiramente, porque muitas vezes a gente vai deixando para depois, vai deixando para depois.
2: Veículo tem depreciação, né, doutora
4: Aline? Tem que pensar nisso. Então, veículo, você vai precisar pagar as coisas. Ah, quebrou alguma coisa no carro, furou um pneu, Aline, foi uma emergência. É, mas a gente consegue se preparar para essas emergências para não ter que cair nesses empréstimos.
0: Doutor Nesse Fábio. Carro, a gente percebe, tá, nesses fatos, que a renda dele ela vem do veículo. É? Então aí eu aconselharia ele fazer um empréstimo consignado, aproveitando os juros reduzidos, para poder quitar, comprar um carro, vender esse carro com o valor da entrada, faz um empréstimo, faz até um próprio financiamento. Os financiamentos das montadoras hoje tem financiamento dessa entrada. É. Então ele vende esse carro dele.
2: É, o carro é a própria garantia,
0: a própria garantia.
2: O risco é mesmo.
1: Pode ser uma alternativa.
0: Ele pode vender o carro, dar uma entrada e financiar e até financiar. 24 sem juros, ou 36 sem juros.
4: Observe esses juros aí, porque
0: vai ter uma garantia, um juro muito mais bem reduzido. A longo prazo ele vai ter com um carro novo, entendeu? E vai poder usar mais para ter uma melhor renda, já que ele trabalha com Uber. E vai ter um probleminha grave. Não vai ter problema grave de serviços do veículo.
1: Sim. Sim. Ó, Genival Paparazzi tá mandando. Ó, o povo quer provocar a gente hoje aqui. Foto em Salvador. Vê se eu posso com ele.
4: Nossa.
2: Estão provocando a gente hoje, viu?
1: Elevador Lacerda aqui. Eita, Genival Paparazzi.
2: Aproveite, Genival.
1: Ele é fotógrafo, tá? E ele tá nos ouvindo aqui. Ele quer saber o seguinte: se fizer um empréstimo de 12 mil reais para comprar uma máquina nova, é uma máquina fotográfica profissional. Quanto vou pagar de juros por mês? Me ajudem, por favor, ele está aí querendo melhorar o seu equipamento. E aí, doutora Aline, é difícil a gente falar aqui quanto vai pagar de juros, porque existe um tabelamento, cada banco pode oferecer as suas condições, né?
4: É, isso mesmo, e depende também do, como a gente falou aqui antes, né, sobre a garantia que a pessoa pode dar. Então, tem essa confiança do banco em você para conseguir diminuir juros. Então, eu já tive clientes casados que estavam procurando empréstimo, um tinha um juros de 6%, outro conseguiu um juros a 4%. Então, para você ver como que varia de pessoa para pessoa. Então, tudo isso precisa ser avaliado.
1: Genival, entra lá no site do Banco Central, isso, olha aquela lista, a tabela que a gente já falou, e você vai...
2: Baixa a calculadora do cidadão na loja aí e vai simulando a taxa de juros. Coloca o valor dos 12 mil, em quantos meses ele quer pagar, quantas parcelas lá, e ele vai dar o resultado de qual é a taxa de juros.
4: E pode fazer também a simulação, e como varia de pessoa para pessoa, vai fazendo a simulação
2: no próprio aplicativo
4: do banco, liga para o banco.
0: E posso sugerir também que ele pague as últimas parcelas em relação à primeira, porque ele vai ganhar desconto.
1: É. Pagando de trás para frente.
0: De trás para frente.
1: Bem.
0: Boa,
1: o doutor Fábio, o Lúcio, que é do Cabo de Santo Agostinho, conta aqui para a gente no WhatsApp que tem 5 empréstimos, ele é CLT. E agora, além desses 5 empréstimos, ele tem a pensão descontada direto em folha. Ele quer saber se ele já é considerado um super endividado.
0: Eu preciso saber qual é o valor bruto que ele tem, qual é o valor desses empréstimos e qual o comprometimento mensal dessas dívidas de empréstimos em relação ao que ele tem.
1: É tão importante a gente explicar isso, gente. Não é porque você tem 5 empréstimos que você já automaticamente é um super endividado. Exatamente. Você tem que entender o comprometimento não pode passar dos 30% da renda. É isso? Vale para esse caso, doutor, explica.
0: Não, o comprometimento dessa forma, para poder se adequar ao super endividamento, você tem que ter um valor líquido mínimo de, em média, R$700, R$800 nessa faixa. É um valor mínimo de garantia. Se ultrapassar esse valor, aí você tem um super endividado e você pode procurar o judiciário.
4: Então, acho que aí nesse caso, acho que ele teria que somar todos os empréstimos, tem que somar as contas de casa, financiamento, tudo isso que ele paga para conseguir saber esse valor mínimo.
0: A legislação do super endividamento, ele dá alguns tipos de débito, de dívidas, que são atreladas nessa lei. Né? São atreladas. Nem toda dívida ela está amparada para poder você juntar e apresentar. A própria legislação ela diz quais os tipos de dívidas. O empréstimo consignado foi concedido agora para adentrar nessa lei pelo Supremo Tribunal Federal. Entendeu? Tá. Mas é verificar o meu valor bruto, o valor líquido e quanto é que eu fico no final com esses empréstimos. E verificar se esses empréstimos que ele tem, se é do mesmo banco, se somar isso, chega a mais de 30% sobre o rendimento dele. Aí pode entrar com ação revisional.
1: Lúcio, se você ainda puder, manda o valor aí que a gente vai... Como é que está esse comprometimento que a gente vai lhe ajudar. Tem um áudio de ouvinte aí, meu querido Avanildo Cerqueira. Vamos ouvir o áudio do nosso ouvinte.
7: Bom dia aí, você aí da Rádio Jornal, Edivaldo, falando de afogado. E olha, eu vou dar um testemunho aqui, viu? Minha mãe se aposentou. Minha mãe mal se aposentou. Botaram na conta dela R$3.000. Botaram na conta da minha mãe R$3.000. E mamãe não podia ver dinheiro, né? Não podia ver dinheiro. Pegou 1.500. Resultado, ficou devendo 4 mil ao banco, conta dos juros e tudo mais. Assim, do nada.
1: É, doutor Fábio, e aí? E falar para o nosso querido Aqui foi o ouvinte que mandou de Afogados, que está nos acompanhando. Pegar o nomezinho dele aqui, Edivaldo de Afogados.
0: Bom, vou explicar todos os possíveis detalhes. Suponhamos que ela não contratou esse empréstimo e foi jogado na conta dela. Automaticamente está errado. Tá? Suponhamos que esse empréstimo, a atendente do banco ligou para ela. Então foi um empréstimo via telefone, que é proibido por lei.
1: Não pode.
0: Não pode. Suponhamos que ela, não tendo participado da constituição desse contrato, dessa transação, né, ela pode exigir ao banco a documentação comprobatória de que ela aceitou. Tá? Muito, aí tem muito cuidado com isso. Muitos bancos, quando você chega na mesa do gerente, o que é que ele faz? Ele tira logo uma foto sua. Aquela foto, ele vai fazer empréstimo. E na maioria dos casos pode acontecer isso.
2: Já vi casos assim,
0: não quer dizer que o banco vai fazer isso. Mas você está assinando um cheque em branco. Toma muito cuidado. Por que você vai pegar a minha assinatura? Eu não já sou cliente daqui. Bote sua digital. Sim, mas para que essa digital? Você tem que tomar muito cuidado. Porque a gente sabe que funcionários de bancos, eles são vendedores.
2: Trabalha com meta, com tudo.
0: Com meta. Né? Então, automaticamente, eles pegam a pessoa leiga e jogam empréstimo na conta. Pega o extrato bancário, verifica aquele empréstimo, vai lá no banco, eu exijo. Se o banco não der, vai fazer uma reclamação do Banco Central, se não é 135 o telefone, faz uma reclamação. Eu não pedi esse empréstimo, tá? E aí você pode entrar com ação judicial para cancelar esse empréstimo. Cancela, tá? E acontece, o valor que entrou na sua conta, aquelas parcelas que estão sendo debitadas, na hora que ela chegar no valor do empréstimo que entrou, tá? Pode o judiciário mandar, a partir dali, cancelar esse contrato.
1: Olha só que legal. Sim. Olha, gente, estamos chegando aqui ao fim do programa e tem muitos ouvintes mandando mensagem. A gente poderia ainda fazer um novo programa, ficar mais tempo. Então, agradecer a todo mundo que participou. A gente vê que as pessoas estão se interessadas em resolver as suas questões financeiras. Então, a nossa torcida é essa, que você possa aproveitar todas essas informações. Bota aí no papel, organiza a tua vida.
2: Disciplina.
1: Não é disciplina, gente. É difícil para muita gente. É difícil, não é fácil. Muitas vezes, tendo uma renda maior, é difícil, porque a gente se compromete aqui a colar. Então, organiza a sua vida. A gente vai estar aqui sempre na Rádio Jornal com esses profissionais incríveis para lhe ajudar. Eu quero já agradecer aqui o Erson Caval. Meu amigo, até a próxima.
2: Até a próxima, Natália. Duas últimas dicas para o nosso ouvinte é: não vá ao supermercado com fome, nem leve criança. Ajuda a economizar.
1: E fala isso no horário do almoço, meu Deus.
2: Agradecer aos amigos de bancada, Fábio, doutora Aline. Até a próxima, tá?
1: Obrigada, muito bom, meu amigo. Doutor Fábio, um abraço também, até a próxima.
0: Obrigado a todos vocês e uma satisfação poder ter essa oportunidade de poder ajudar.
1: Igual nossa. Doutora Aline Dantas, obrigada, viu, por estar com a gente.
4: Eu que agradeço aí pela oportunidade, Natália. Obrigada, ouvintes que participaram. Se quiserem continuar essa conversa também, pode ir lá nas minhas redes sociais, @girafadasfinanças.
1: Olha aí.
4: Tô aí pra poder ajudar vocês nessa parte comportamental.
1: Muito bem. Legal. E muita gente mandou oi aqui pra senhora, viu, no YouTube. Depois você confere lá. João Pessoa, Salvador, Fernando de Noronha, o povo todo acompanhando a gente. Tá todo mundo
2: estamos
1: lá no YouTube.
2: Agora.
1: Isso é Pernambuco falando para o mundo. Opa. Minha gente, nós vamos terminando por aqui. O programa fica no YouTube e também no site da Rádio Jornal à disposição para você ouvir quantas vezes quiser. Até amanhã.
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1: 2:56.
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2: Começa agora o Passando a Limpo. Muito bom dia para você que nos acompanha pelo rádio, pelo aplicativo, pelo site JC, pelo portal jc.com.br e também pelo YouTube. Edgar Mouri e Tereza... Eu ia dizer Tereza Cristina, não sei porquê. Terezinha Nunes.
3: Será que ela vai ser senadora?
2: Será que ela vai ser senadora? Terezinha Nunes e também Romualdo de Souza. Muito bom dia para vocês. A gente está começando Passando a Limpo de hoje. E ontem a gente trouxe aqui essa, o que é uma novidade, foi uma novidade, que foi pela primeira vez um integrante da campanha do Lula, um integrante oficial da campanha do Lula, dizendo que o Lula teria dois palanques em Pernambuco. O Wellington Dias, que é ministro do Desenvolvimento Social e que também é coordenador regional da campanha do Lula. É coordenador no Nordeste da campanha de Lula. Ele deu uma entrevista para o jornal O Globo no domingo, dizendo que o Lula teria dois palanques. E a pergunta é bem clara, bem direta. São dois palanques em Pernambuco? Ele diz sim. Dois palanques, João Campos e Raquel Lira. Isso deu uma confusão danada. E o interessante é que não no domingo. Depois que a gente divulgou aqui na Rádio Jornal, aí o mundo pegou fogo. Porque depois que a gente divulga aqui... Porque o Globo divulgou isso no domingo.
4: Foi no domingo, no domingo, a entrevista.
2: Foi, a entrevista foi no domingo. Mas ontem de manhã, quando a gente divulgou isso aqui, repercutiu aqui o Globo...
4: Pandemônio.
2: Aí foi que a coisa pegou fogo. Aí a coisa, aí ligação de tudo que é canto, de PT para PSB, de PSB para PT, todo mundo se ligando. E aí chegamos ao seguinte. Ontem, o Edinho Silva, que é presidente nacional do PT, dá uma declaração para o Globo dizendo não, só tem um palanque em Pernambuco, que é o do João Campos. Ok. Beleza. Só que aí ficou uma coisa assim, mas por que o Wellington Dias disse aquilo e agora o Edinho Silva está desdizendo e desautorizando o Wellington Dias e o Wellington Dias também não... Por quê? Gente, precisamos entender uma coisa. Vamos lá. Primeiro, a informação que se tem é que o João Campos ligou para o Edinho Silva para reclamar e aí o Edinho Silva deu essa declaração. Tá? Essa foi a informação que o Globo, inclusive... O próprio Globo passou a informação de que o João Campos é que tinha ligado para o Edinho Silva para reclamar e o Edinho Silva ligou para dizer que queria dar essa declaração dizendo que não, que em Pernambuco é só João Campos, não é Raquel Lira.

0: Aí ficou uma coisa assim, mas por quê? Que pressão é essa? Que poder é esse que exerce? Aí eu fui dar uma pesquisada, gente. Eu encontrei seis estados, pelo menos seis, tá? Seis estados que tem em que o PT está dependendo do PSB, de alguma definição do PSB. São Paulo, Minas Gerais, Espírito Santo, Paraná, Maranhão e Distrito Federal. Em todos esses estados tem alguma definição que o PT depende do PSB para ficar numa situação melhor nesses estados. E aí, o que é que acontece? Em São Paulo, por exemplo, o PSB quer que França, o Márcio França, ele seja candidato a vice de Fernando Haddad. O PSB não quer. O PSB quer ele candidato ao Senado. O problema é que quando o PSB vai candidato ao Senado, se o Márcio França vai como candidato ao Senado, atrapalha Marina Silva e Simone Tebet, que já são candidatas e são candidatas de Lula. E aí o Lula ficaria com três candidatos, e aí complicaria a vida de um dos três
1: Entendi.
0: ali, porque só são duas vagas. Então o PT quer que Márcio França vá para vice, o PSB não quer. O PSB está para definir isso, está para decidir isso. Minas Gerais, o Rodrigo Pacheco desistiu. Aí o PSB quer lançar um outro nome e o PT não quer o nome do PSB.
1: Entendi.
0: Então estão nessa indefinição também. Espírito Santo. O PSB está apoiando o vice de Casa Grande, de Renato Casa Grande, que saiu. Renato Casa Grande saiu para ser candidato ao Senado, e o vice dele é do MDB, vai ser candidato ao governador. E o PSB está apoiando o Renato Casa Grande, e o PSB estão apoiando esse vice do MDB. Mas o PT já tem um candidato lá, que é o Helder Salomão. E o PT quer que o PSB desista. Tire, não apoie o vice do MDB para apoiar o Helder Salomão. Está aguardando a definição do PSB. No Paraná, o PT apoia Requião Filho e está tentando convencer o PSB. PSB resiste. No Maranhão, o PT apoia o Felipe Camarão, que é o vice, é o atual vice-governador lá, mas o PSB quer Eduardo Braide, que é do PSD. Então o PSB está querendo o PSD lá no Maranhão. É o Eduardo Braide. E o PT está tentando também convencer o PSB lá. E no Distrito Federal, é bem interessante, Romualdo até pode falar sobre isso para a gente também, mas no Distrito Federal é o seguinte: o PSB lançou Ricardo Capelli, que é aquele que foi, é do PSB, foi aquele que foi interventor na segurança do DF, naquele período ali em 2023 e tal, depois do 8 de janeiro. Tá lá. O PSB lançou já o Ricardo Capelli. E o PT lançou também Leandro Graz, que é do PT, é do próprio PT, é um deputado distrital e tá com uma boa, com intenção de voto bem razoável por lá também. Fica atrás só de José Roberto Arruda e da governadora Celina Leão nas pesquisas. Mas o Leandro Graz, ele tem o dobro nas pesquisas, em todas as pesquisas que se faz lá, ele tem o dobro das intenções de voto do Ricardo Capelli. Ricardo Capelli, do PSB, tem metade das intenções de voto do. Então, o Ricardo Capelli tem chance? Não, não tem chance. Mas ele atrapalha. Porque se ele desiste e vira vice do Leandro Graz, como o PT quer, lá no Distrito Federal, o Leandro Graz tem chance de brigar para ir para o segundo turno, tem chance de brigar com o Zé Roberto Arruda e com Celina Leão, de ir para o segundo turno, pelo menos de ir para o segundo turno. Mas se o ficarem dividindo ali a votação, não tem como. Então eles estão tentando também convencer o Ricardo Capelli a desistir, o PSB a desistir do Ricardo Capelli. Tudo isso aqui, isso foram só alguns que eu levantei, mas tudo isso aqui acaba pressionando o PT. Para toda vez que o PSB chega lá e diz: olha, a gente quer uma definição em Pernambuco. Se vocês não definirem Pernambuco, a gente não vai ajudar vocês nos outros estados. Olha, o Wellington Dias disse que vocês vão ter dois candidatos em Pernambuco. Se for desse jeito, a gente também não vai mais apoiar o PT nos outros estados. Então fica essa pressão o tempo todo. Só que tem um detalhe: a decisão de Lula ter dois palanques ou não, ter dois candidatos ou não, pode ser tomada depois das convenções.
1: Sim.
0: Todas essas outras decisões que eu falei aqui têm que ir até as convenções. Então, uma conversa vai ser agora, antes das convenções, e depois
1: E
0: das
1: outra
0: convenções a gente vai
1: conversa.
0: ser qual vai ser a conversa. A gente vai
1: É.
0: saber qual vai ser a conversa. Porque, por enquanto, o que a gente tem é isso aqui. Agora, isso aqui é antes das convenções. Depois das convenções, aí é outra história.
1: É aquela máxima, quem tem prazo não tem, tem pressa.
0: Quem tem tempo não tem pressa, exatamente. É? Frase do Marco Maciel.
1: Exatamente, Marco era um sábio da política. Né?
0: Que repetia isso o tempo todo, sempre que a gente, sempre que a gente perguntava alguma coisa, senador, o senhor vai ser candidato, fulano vai ser candidato, ele só dizia, quem tem tempo não tem pressa. E não respondia mais nada.
1: Ou seja, vivia o momento presente.
2: E era uma forma
1: isso na
2: também,
1: política é crucial.
2: E era uma forma também de não responder, né?
0: Exato.
2: Era uma
0: exato.
2: Forma também de não responder. Agora, o que a gente percebe, Igor, é que desde o começo, quando se falou na história de dois palanques em Pernambuco, foi através de uma declaração de Lula na Bahia, numa reunião do PT na Bahia, que ele disse o seguinte, que era preciso ampliar os palanques, buscar outras forças, etc. E disse assim, olha, em 2006, em Pernambuco, eu tive dois palanques, com o Humberto e com o Eduardo, né? E a gente juntou no segundo turno e deu tudo certo, e Eduardo foi governador. Então, a partir dali, começou a questão dos dois palanques, que já que Raquel tem um bom relacionamento com Lula e com o PT, então, vamos então fazer os dois palanques em Pernambuco. Já naquela época, as pessoas do PT que estão com o João foram imediatamente contrárias a essa tese, mas ela ficou aí rondando. Depois o próprio Edinho esteve aqui em Pernambuco e disse o seguinte: uma coisa é o PT, outra coisa é Lula. Tá? Então ele disse: o PT de Pernambuco vai apoiar João Campos. Lula vai resolver depois o que ele vai fazer. Então, vai ser uma decisão do presidente Lula.
0: Então, encaixa com essa situação, né? Com essa história.
2: Exatamente,
0: né?
2: Exatamente. Então, veio aí a questão que o PT, ontem eu conversei com várias lideranças, inclusive nacionais do PT, me disseram o seguinte, que o Wellington se precipitou nas considerações dele, quando já anunciou um segundo palanque, quando ainda estão negociando as coisas. Então, não tem nada definido ainda a nível nacional. Então, é preciso dar tempo ao tempo, esperar que seja resolvida essa questão nos estados, para depois Lula resolver a vida dele. Então, permanece a questão dos dois palanques, a possibilidade de dois palanques, mas o PT vai estar em um só. E o palanque do PT é o palanque de João Campos.
0: Entendi.
1: Isso não é de propósito, não. Essa confusão, um diz uma coisa.
0: Não, é para confundir.
2: É para confundir mesmo.
0: É para confundir. Eu até escrevi na coluna Cena Política de hoje, eu estou falando sobre esse assunto, porque ontem eu escrevi uma coluna, depois tive que reescrever para falar dessa confusão. E aí eu estou falando exatamente dessa confusão e dizendo que é confuso, mas que não é de graça. Pode ser para confundir, realmente, pode ser isso aí é para confundir, porque aquela história também, veja. Eu estou dizendo aqui a história do prazo. Tudo o que o PSB pode pressionar, tudo com o que o PSB pode pressionar o PT, se resolve até a convenção. É obrigado a resolver até a convenção. O apoio de Lula, ele pode decidir depois da convenção.
1: Isso
0: ele
1: explica pode, muita coisa mesmo.
0: Então, aí o PT fica ali, sabe? Depois não é. Não é.
1: A
0: então,
1: propaganda antigamente que tinha, né? João que amava Maria, que amava José, que amava Marília, que amava Pedro, e todos amavam Lula.
0: Tinha uma propaganda assim.
1: Tinha uma propaganda antiga, né? Os novos não vão saber. Não sei se Terezinha lembra.
2: Lembro.
0: Ô Romualdo de Souza, o DF entra nessa conta também, o Distrito Federal entra nessa conta também, Romualdo. Tô sem o áudio do Romualdo. Romualdo de Souza, o áudio. Ainda não. Daqui a pouquinho, então, a gente tenta ouvir o Romualdo de Souza, que está falando agora.
2: E também ontem,
0: que falando agora sobre o DF.
2: Ontem também o que o PT considerou, as pessoas que eu conversei, foi o seguinte: Raquel não disse ainda que apoia Lula. Né? É preciso primeiro a governadora fazer um gesto de apoio a Lula para poder para poder Lula, não é, apoiar Raquel. Então, eles estão jogando com isso também.
0: Também, né? Também.
2: Também, verdade, jogando com verdade. Isso. Ela não disse ainda, ela elogia Lula, ela agradece a Lula, mas ela não falou que vai votar em Lula.
0: Uhum.
2: Então, é preciso aguardar o tempo de Raquel. Então, tudo isso aí cria esse caldo de cultura e numa campanha política que João está precisando um socorro urgente de Lula, não é? Ele está pressionando realmente o PT e Lula e nesse momento... Pelo visto, ele vai ter que esperar um pouco.
0: Você vê, a postura da governadora, da Raquel Lira, é uma postura muito... Ela tanto sabe dessas confusões e ela sabe que não dá para... Que, assim, tem muita confusão, que é feito para confundir,
2: né?
0: Mesmo,
2: uhum.
0: E tudo. Que quando chegaram ontem para perguntar a ela, depois que a gente divulgou aqui, aí chegaram para perguntar a ela numa entrevista... Ele disse, olha, o ministro declarou que vai ter dois palanques, que Lula vai lhe apoiar também e tal, não sei o quê. Aí ela poderia ter dito, a gente agradece tudo, podia ter... Ela não. É. Ela disse, existe confiança de ambos os lados. Ponto, acabou. E não falou mais nada. Existe confiança de ambos os lados. Olha, ele confia em mim, eu confio nele e está tudo certo. Agora, sobre apoio... Depois resolve.
1: E nesse embaraço.
0: Porque
1: todo,
0: ela também não precisa ter pressa.
1: É,
0: né?
1: Claro, sem dúvida. E é inteligente da parte dela ficar numa aparente neutralidade para esperar o que é que vem por aí, né?
2: É.
1: Aí eu ia perguntar a vocês sobre Humberto. Como é que Humberto fica nisso, né? Porque Humberto é do PT e precisa ter, digamos assim, uma âncora de votos, uma situação assim, mais bem definida, para poder ele defender lá o lado dele, não é, Terezinha? Como é?
2: É, Humberto está oficialmente, né, inclusive, defendendo que tem um palanque só, porque é o palanque dele que vai defender, que vai isso, vai aquilo. Mas Humberto, hoje, por conta da concorrência de Marília dentro da chapa de João Campos, que são dois nomes de esquerda, Humberto, hoje, tem apoio de muitos prefeitos que estão com Raquel.
0: Uhum.
2: E esses prefeitos podem deixar de votar em Humberto se Raquel mandar.
1: São muitas emoções,
2: é,
1: né?
0: Tem muita coisa ainda para acontecer. Agora, uma coisa importante, daqui a pouco a gente vai conversar com a Adriana Oliveira sobre a influência dos prefeitos na eleição estadual. Porque tem muita gente, os prefeitos são importantes, tem muito prefeito é bom, tem muito prefeito é ruim. Afinal, conta ou não conta ter muito prefeito? A gente vai falar sobre isso. Inclusive para o Senado também, porque tem muita gente que diz, mas prefeito, você ter prefeito para ser candidato ao Senado, o que é que uma coisa tem a ver com a outra? Vamos ver. Vamos ouvir daqui a pouco o Adriano Oliveira. Romualdo de Souza, estamos lhe ouvindo agora.
3: É importante destacar que a entrevista do ministro Wellington Dias parece surpresa, mas não é nenhuma surpresa. Quando Edinho Silva faz aquela cara de paisagem do tipo, minha nossa senhora, eu não sabia que o homem ia dizer isso, ele sabia, que, não necessariamente com essas letras, mas é também uma forma de fazer uma pressão, porque Raquel Lira não pode ficar o tempo todo em cima do muro. Tá, ela tem o tempo dela, mas o Lula também tem o tempo dele e vai exigir uma pressão, vai fazer uma pressão para que a governadora tome partido nessa eleição. E aí... Tem um grupo chamado Construindo um Novo Brasil, grupo, uma tendência política dentro do PT, que a esse grupo pertencem tanto Edinho Silva como Humberto Costa e Wellington Dias. Esse grupo, quanto maior for a quantidade de apoiadores a Lula, melhor para esse grupo. Portanto, não adianta ficar com debate ideológico, não, porque, por enquanto, a gente tem um parceiro importante, que é o PSB. É muito importante o PSB, principalmente do ponto de vista histórico. Aqui no Distrito Federal, essa tendência, construindo um novo Brasil dentro do PT, é minoria, é minoritária. E essa tendência, se depender dela, faz qualquer acordo para chegar ao Palácio do Buriti, nem que seja como vice. Tanto é verdade que se o Supremo Tribunal Federal, porque ainda depende do STF, se o Supremo Tribunal Federal acatar uma ação e não flexibilizar a lei da ficha limpa, a eleição no Distrito Federal e em várias regiões vai ter um cenário. No entanto, se José Roberto Arruda conseguir essa flexibilização e puder lançar a candidatura dele pelo PSD de dado, o PT vai junto, porque independentemente do passado, no presente o PT precisa ter uma presença marcante no Palácio do Buriti, nem que seja como vice. Portanto, construindo um novo Brasil está dando as cartas no seguinte sentido: Lula tem que abrir o leque dele e esse leque tem que ser o mais amplo possível.
0: Olha aí, tá vendo? Então tem essa possibilidade também de o PT levar levar o Leandro Graz, né, para ser isso, vice do Zé Roberto Arruda.
3: E aí falaram no passado, não, mas o Arruda esteve preso. E aí tem gente dizendo, bom, mas tem petistas nossos que também estiveram presos, inclusive aqui no Distrito Federal, e a gente tem que passar a mão na cabeça.
0: É irônico isso, né? O Zé Roberto Arruda esteve preso. Tá, até o Lula teve preso. Até Lula teve preso. Então, assim, calma. Vamos com calma. Isso não é nenhum tipo de... Infelizmente, isso deixou de ser uma impossibilidade.
1: Virou padrão, né?
0: Normal. Infelizmente. E é no DF, né? Imagina se fosse no Rio. No Rio de Janeiro. No Rio de Janeiro é quase
1: pré-requisito
0: para poder ser governador. Eduardo Paes, Eduardo Paes lá no Rio é um que, assim, o Rio de Janeiro é um que não tem problema do PSB com o PT, porque não tem briga, não tem problema realmente, porque o Eduardo Paes, ele une ali de centro-direita até alguns de direita mesmo, mas de centro-direita principalmente à esquerda. Ele reúne todo mundo. Eduardo Paes está muito forte lá no Rio. Vamos ver. Mas lá não tem problema do PSB com o PT. Eu estava até vendo isso. Não tem. O que tem realmente é São Paulo, Minas Gerais, Espírito Santo, Paraná, Maranhão e Distrito Federal. Eu estava falando de Terezinha, de Humberto Costa. A situação do Humberto Costa e da Marília Reis é uma situação que, sinceramente, dos dois, não é fácil. Marília Reis é menos difícil porque ela está liderando pesquisas. Ela está liderando as pesquisas. Humberto Costa está ali em segundo, mas Humberto Costa está em segundo, dependendo do cenário, o terceiro empata. Ele está empatado na margem de erro ali com o terceiro. Então, que é o Eduardo da Fonte, Eduardo que aparece Fonte, ali empatado com o Humberto Costa. Então, tem ali esse problema, realmente. E tem a ver com a forma como a chapa foi montada. Sabe a história do quem tem tempo não tem pressa? Se isso realmente fosse uma lei que os nossos atuais políticos seguissem, isso devia ser lei na política. Porque se os nossos atuais políticos seguissem isso, talvez muito problema que a gente está vendo aí não teria acontecido. Tem muito problema que não teria acontecido. Agora, eu quero colocar uma questão aqui que eu escutei essa semana também de algumas pessoas e que me chamaram a atenção. Terezinha, você imagina um cenário. Imagine aí um cenário para o futuro. Tá? A gente está fazendo cenários para o futuro. Imagine um cenário em que o João Campos ele não vencesse a eleição. Se ele chegar... É hipotético, tá, gente? Mas digamos que ele não vencesse a eleição. Mas Marília Reis vencesse a eleição e virasse senadora. Se isso acontecer, como é que fica o futuro, as próximas campanhas para a prefeitura, para governo em 2030, para tudo? Marília Reis pode acabar ficando mais forte do que o João Campos, né?
2: Sim, ela fica muito forte. Ela fica muito forte. E como ela é a Reis, né? E João não é a Reis, então ela ficar muito forte.
0: Eu tô dizendo isso, e ela vai ser senadora e tudo, mas João, se Lula ganhar e ele não ganhar, pode ser ministro.
2: Ministro, exatamente. Então, exatamente. E continuará presidente nacional do PSB. E o João, ele sabe fazer muito mais política do que Marília. Né?
1: Ele tem um partido,
2: Marília não tem partido. Né? Marília não tem bandeiras claras, João tem. João tem uma expectativa nacional também, que Marília não tem. Então, tudo isso vai somar. Eu acho que ela fica forte, claro, mas João ainda vai ser muito forte.
0: Então, se isso vier a acontecer, se esse cenário vier a acontecer no futuro, vai ser uma briga boa.
2: Vai ser uma briga boa.
0: Ou eles se unem e ficam muito fortes. Eles continuam unidos e se tornam muito fortes mesmo. É um grupo muito forte. Ou vai ser uma briga muito boa nesse campo, né?
2: Nesse campo, campo da, esquerda, da esquerda.
0: Nesse campo da esquerda.
2: É porque
0: vai ser
2: João, realmente... João, a expectativa, se ele
0: eu digo isso
2: se
0: porque,
2: ele perder.
0: É, eu digo isso porque é curioso, porque hoje estão juntos, mas no futuro ninguém sabe.
2: Pode não
0: é
2: estar.
0: Que pode acontecer.
1: É a conveniência da política.
0: É, né? Já estiveram separados, né? Já estiveram em campos opostos.
1: Já tiveram mais do que adversários, né?
0: É, exatamente.
1: Uma agressão mútua ali que passou
0: na eleição de 2020.
1: Do limite,
0: foi,
1: né?
0: É, exatamente.
2: É, você vê que João, ele é o nome. Que já se fala para 2030.
0: Uhum.
2: Se ele perder a eleição, ele seria candidato 2030 e forte.

0: O PT, durante muito tempo, não quis conversa com o PSB em Pernambuco. Né? O PT sempre teve candidato próprio. A gente viu aí, João Paulo foi candidato a prefeito, ganhou, foi reeleito. Uhum. Se atrapalhou, o PT se atrapalhou na sucessão de João Paulo e acabou Eduardo fazendo prefeito. Né? Então, Eduardo Campos, o PSB, ele tomou o espaço do PT nos governos Lula, em Pernambuco.
1: Uhum.
0: Então, primeiro com Eduardo, depois com João.
1: Sim.
0: Então, hoje o PT depende deles aqui, ao contrário do que poderia acontecer, porque Lula era muito forte em Pernambuco.
1: E aí, vamos lá. João Campos, e a gente está levantando hipóteses aqui. A gente levantou a hipótese de João Campos perder a eleição, como é que ficaria para o futuro. E João Campos vencendo a eleição, a Raquel Lira perdendo a eleição. O João Campos, ele se projeta nacionalmente? Se ele ganha a eleição, ele já se projeta nacionalmente, você acha?
0: Acho.
1: Para ser candidato a presidente?
0: Presidente. Presidente. Que é o que eles querem, a família quer, né?
1: Uhum.
0: Porque a família Arraes, Campos, né? Desde o tempo de Arraes, eles sempre pensaram em ter um presidente da República. Né? E tem uma história aqui de que um vidente disse para Arraes que ele seria presidente. Né? Então, até hoje, eles alimentam essa questão. Aí, quando o Eduardo lançou-se candidato, iria...
1: Aí disseram, não foi Arraes, mas vai ser Eduardo.
0: Vai ser Eduardo. Eduardo faleceu, agora eles dizem que é João Campos que vai ser o presidente.
1: Ah, tá, entendi.
0: Então, ele é, sim, um nome colocado nacionalmente como candidato a presidente.
1: Tá bom, tá certo. Ó, o Romualdo de Souza, deixa eu passar aqui o assunto para falar de outra coisa. A gente vai ouvir o Adriano Oliveira daqui a pouco, mas você disse que o Adriano Oliveira, ele comentou sobre a suspensão da divulgação de uma pesquisa. Ah, tá, ok. Foi a pesquisa que foi suspensa agora a divulgação, mas é uma pesquisa Atlas Intel que já tinha sido divulgada, né, Romualdo?
2: É, tinha sido divulgada e o TSE mandou recolher. Agora, um detalhe importante. A gente que fica brigando pelo algoritmo da justiça, porque o algoritmo do Supremo Tribunal Federal é a coisa mais inacessível possível. Porque quando está na hora de escolher um ministro, o sorteio sempre cai sobre aquele que está comandando o processo. É, parece brincadeira, mas isso é real. No caso do TSE, não teve nem algoritmo. O presidente da casa, Nunes Marques, evocou para ele o processo, que foi um pedido do Partido Liberal, o PL, dizendo o PL que havia um direcionamento na enquete. E aí... o direcionamento era com relação à participação do senador Flávio Bolsonaro, do PL do Rio de Janeiro, nessa questão toda aí do Banco Master e do pedido para financiar o filme do pai. E aí, a reportagem da Rádio Jornal, o Jornal do Comércio, foi atrás do professor Adriano Oliveira. E aí ele diz o seguinte, olha, quando alguém aciona na justiça para proibir a divulgação de uma pesquisa, está sugerindo ao eleitor que o adversário é que é forte. Portanto, costumeiramente ele faz essa advertência. Quando alguém vai à justiça para suspender a pesquisa, é porque a pesquisa não lhe é favorável.
1: Tá bom. Na volta a gente vai ouvir o Adriano Oliveira, inclusive sobre outro assunto aqui, que é a questão dos prefeitos. Rapidinho, a gente já volta.
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1: De volta com o Passando a Limpo, daqui a pouquinho a gente vai... Já tá na linha? Já? Ah, então Adriano Oliveira já está na linha, professor cientista político, Adriano Oliveira conversando com a gente. Professor, tudo bem? Bom dia.

0: Como vai, amigo? Tudo bom? Um bom dia para todos vocês.
1: Ô, professor, deixa eu lhe perguntar uma coisa. A gente tem falado muito nesses últimos tempos aqui, nessa pré-eleição, a gente tem falado muito dos prefeitos. Ah, porque a governadora tem tantos prefeitos, o João Campos ele tem tantos prefeitos, e os prefeitos vão, os prefeitos vêm, e vamos. Eu queria, ao mesmo tempo, tem algumas pessoas com quem a gente conversa que dizem, olha, não dá para confiar muito, prefeito é hoje, não é amanhã, não dá para confiar muito, prefeito não garante tanto voto assim para majoritária. Afinal, professor Adriano, os prefeitos, eles, qual é a importância deles numa eleição estadual?
0: Bem, os prefeitos são muito importantes. Todavia, antes dos prefeitos, nós precisamos considerar três variáveis fundamentais. A primeira delas é se o governador está bem avaliado. Se o governador não estiver bem avaliado, não importa o apoio de prefeitos, por dois motivos. O primeiro motivo é porque prefeito não apoia governador mal avaliado. E, em segundo lugar, prefeitos, assim como vereadores, deputados estaduais e federais, eles se comportam a partir de uma lógica muito simples. Se o governador estiver liderando ou estiver na iminência de fazer uma ultrapassagem e vencer a eleição, eles obviamente que vão apoiar o candidato a governador que está pleiteando a reeleição. Então, a premissa fundamental e inicial é de que o governador esteja bem avaliado. A segunda premissa que
1: Opa,
0: é qual o
1: caiu a nossa
0: sentimento.
1: conexão. Voltou. Voltou agora, voltou agora.
0: A segunda premissa é se o prefeito, se existe um sentimento no eleitorado, o sentimento de seguir em frente. Qual seja esse sentimento? O desejo do eleitor que quer seguir em frente com o governador que está pleiteando a reeleição. E a terceira premissa fundamental é a premissa do tempo. Ou seja, que premissa é essa do tempo? É a premissa de que o eleitor pode considerar de que o governador ele tem apenas 3 anos, ele apenas está no exercício do primeiro mandato, portanto, ele merece um segundo mandato para seguir a fazer o que ele vem fazendo. Então, prefeitos importam sim, mas eles importam a partir dessas três premissas fundamentais. Quais sejam? Primeiro, o governador precisa estar bem avaliado. Segundo, é necessário um sentimento presente no eleitor do seguir em frente. E em terceiro lugar, Igor, olha, existe algo fundamental, fundamental que é importante nós repetirmos isso para os marqueteiros, para os estrategistas, para os políticos. Por que você tem um alto percentual de prefeitos reeleitos e de governadores reeleitos? Pela simples razão, e isso é detectado pelas minhas pesquisas qualitativas que eu faço no Brasil inteiro. Qual é a premissa? Se o governador é bem avaliado e existe o sentimento de que ele tem pouco tempo no poder, ou seja, ele está há pouco tempo no exercício do governo, esse governador que pleiteia a reeleição, ele tende a ser reeleito, a não ser que apareça um cisne negro, um acaso que venha prejudicar a sua candidatura.
1: Adriano Oliveira, Romualdo de Souza.
2: Professor, como vai o senhor? Tudo bem? Agora a minha pergunta é a seguinte: um candidato que é apoiado pelo prefeito vai naquela cidade. Aí o prefeito bota o candidato debaixo da asa e sai mostrando para a população. Só que a população da cidade, 20 mil, 10 mil, a quantidade que for, não é necessariamente majoritária do prefeito. Ou seja, o prefeito está mostrando o seu apaniguado apenas para, ou seja, para toda a cidade, mas apenas os que apoiam o prefeito estarão com aquele candidato. Do ponto de vista das suas pesquisas, qual é a influência numérica? Ou seja, essa transferência de veto, professor, de voto, melhor dizendo, é real ou é hipotética, assim, que a gente não sabe, a quantidade exata?
0: Como vai, Romualdo? Tudo bom?
2: Bem.
0: Veja, Romualdo, sua pergunta é muito sábia. Muito sábia, existe até uma resposta complexa. Vamos lá para eu explicar. Vamos supor que o governador esteja bem avaliado e o prefeito mal avaliado. O que importa na eleição para governador? Volto a dizer, a boa avaliação do governador. Neste caso, para que servirá o prefeito no interior? Para abrir portas, para organizar uma ação, para organizar uma festividade, para organizar uma receptividade para o governador. Mas o que importa, de fato, é a boa avaliação do governador. Todavia, o governador está bem avaliado e o prefeito está também bem avaliado. Consequentemente, os eleitores tendem a votar majoritariamente no governador. Aí vamos para o outro lado. Vamos supor que você seja candidato a governador, mas você não tem prefeitos. Qual é a dificuldade que você terá? Você terá dificuldade de organizar a sua recepção no município. E daí é importante, é necessário dizer, quando um candidato a governador, que no caso ele não exerce o cargo de governador, ele pleiteia chegar ao governo, ele não tem prefeitos em determinadas cidades, ele terá dificuldades de organizar a sua ida para a cidade. Por quê? Porque ele não terá alguém lá com liderança para organizar a sua recepção. Por outro lado também, existe uma discussão muito forte. Olha, não, porque o candidato a governador não está procurando o prefeito, já que o prefeito apoia o governador. Então, o candidato apoia a segunda força. Essa segunda força, ela é importante para quê? Para organizar a recepção ao candidato a governador. Todavia, volto a dizer, se o governador está bem avaliado, não adianta existir essa segunda força, porque o que predomina na mente do eleitor, o que orienta a escolha do eleitor, é a boa avaliação do governador, o sentimento, se ele estiver presente, de seguir em frente, além do sentimento também de que o governador tem pouco tempo e merece continuar mais 4 anos.
1: Adriano Oliveira, Edgar Mori.
3: Bom dia, Adriano, prazer falar contigo. Você falou aí dos fatores que determinam, né, a relevância ou não dos prefeitos. Mas o critério partidário também não entra nesse aspecto, ou seja, um partido bem estruturado daria ao governador a possibilidade de contar com mais prefeitos, e quando, mesmo apesar da questão partidária, o prefeito quer apoiar um candidato em outro partido. Como é que fica essa confusão aí? Explica um pouquinho, por favor.
0: Como vai, Edgar? Tudo bom? Prazer em falar com você. Edgar, veja, não existe confusão. Eu volto novamente a dizer. O que vai predominar, vamos supor o seguinte, na prática. Há 10 anos, a população de uma dada cidade, ela reclama da falta de água. Ela reclama da não feitura de uma estrada. O governador, que é de um partido X, ele atende o pedido da população. Mas o prefeito, que não apoia o governador candidato à reeleição e também não é do seu partido, consequentemente, fará o quê? Rejeitará a obra? Obviamente que não. Independente do prefeito, o eleitor vai votar pela estrada que recebeu, pela água que chegou na torneira de cada casa. Então, não importa, neste caso, o partido do prefeito, nem muito menos importa o apoio do prefeito. O que importa é a avaliação do governador, é a entrega que o governador levou para a população. O eleitor, ele vota a partir da entrega. O eleitor não vota necessariamente a partir de uma esperança. O eleitor só vota pela esperança quando nós estamos diante de um sentimento de mudança. E um outro dado também importantíssimo, Edgar, importantíssimo. Veja, como é que um prefeito, um deputado federal, um deputado estadual, ele se comporta? O que conduz à escolha dele? O que conduz ele a apoiar um determinado candidato a governador? As intenções de votos. Nesses meus 30 anos, trabalhando com pesquisa e também orientando candidatos, político gosta de pesquisa de intenção de voto. Você pode levar 10 quales para ele, explicar os sentimentos, você pode trazer a explicação mostrando diversas variáveis que irão interferir na eleição, mas no final ele quer saber se o candidato dele ou ele está na frente ou não. Nesse caso, o que é que ocorre? No momento em que um governador lidera, ou que existe o aumento de expectativa de que aquele governador será reeleito, ou de que o opositor será reeleito, isso faz com que o governador, independente do partido dele, independente do compromisso que ele firmou há 1 mês, 2 meses, há 3 meses antes da eleição, ele decida apoiar quem tem mais chances de vitória. Pela simples razão, muito simples. Veja, o prefeito está votando hoje num governador porque ele já está vislumbrando a eleição de 2028, que é a eleição municipal. Imagina se um prefeito, ele sabe, ele verifica que nas pesquisas de intenção de voto em junho e agosto, que o governador vai ser reeleito ou que o opositor vai ser eleito, e ele decide ficar com o lado perdedor. Ele passará 2 anos do seu mandato, ou seja, 2027 e 2028, sem receber recursos, sem receber obras. Então, a sua chance de ser reeleito, ela irá diminuir. Portanto, prefeitos se comportam a partir da expectativa de poder. E quando as pesquisas de intenção de voto chegam e sugerem quem vai ganhar essa eleição, esqueça a legenda partidária, esqueça compromisso feito, que o governo, o prefeito, ele tende a caminhar com a expectativa de poder. Obviamente que existirá a exceção. Mas na política, a exceção, ela parece com a regra. Ou seja, existe também o famoso apoio corpo mole. Eu estou contigo, mas não me esforçarei para te eleger.
1: Como é? O apoio corpo mole é... É, Adriano.
0: É, isso mesmo aí. O apoio corpo mole.
1: Apoio corpo
0: estou
1: mole.
0: Estou contigo, mas não vou me esforçar para te eleger.
1: Eu sei. É, não sei se se encaixaria, mas em 2022 foi aquela história, a Tereza Leitão, o Danilo Cabral teve o apoio do PT. A Tereza Leitão teve 2 milhões de votos e o Danilo Cabral, que era o candidato a governador do PSB com apoio do PT, teve 800 mil. Ficou em quarto lugar.
4: Foi,
1: né?
4: Foi.
1: Então é meio que um apoio corpo mole.
3: Eu perguntei isso para assim, para ressaltar, para realçar, melhor dizendo, a falta de fidelidade partidária e, de alguma maneira, a inutilidade dos fundos partidários que servem para estruturar partidos. E os prefeitos teriam a obrigação de vestir a camisa do time e não fazer o apoio corpo mole que o Adriano falou.
1: É, pois é. Terezinha Nunes.
4: Bom dia, Adriano. Vamos falar do caso atual de Pernambuco, né? A gente tinha aí o João Campos com todas as expectativas de ser eleito governador, né? Uma grande penetração na região metropolitana, saiu de uma eleição a prefeito do Recife com 80% dos votos, e a governadora numa situação difícil. Muito abaixo dele nas pesquisas, etc, etc. Você não acha que o fato de ela ter inicialmente ido atrás dos prefeitos, veja bem, organizou o interior, né? Conseguiu o apoio maciço dos prefeitos no interior e ganhou força para se impor na região metropolitana, porque é diferente, por exemplo, do que sempre aconteceu em Pernambuco, que o candidato a governador saía da região metropolitana. Agora a gente tem um governador, que é Raquel, que saiu do interior. Raquel não era nem conhecida no Recife quando foi candidata. Ela foi apresentada ao povo do Recife por Priscila Krause e Daniel. Por quê? Porque Daniel e Priscila Krause eram bem votados no Recife e saíram andando com Raquel e dizendo, olha, essa aqui é a Raquel Lira, de Caruaru, não sei o que. Então, essa estratégia em relação aos prefeitos não foi adequada, não era a única que ela podia ter e ela usou essa estratégia, e os prefeitos foram fundamentais nisso.
0: Bom dia, Terezinha. Como vai? Terezinha, não existe surpresa para mim, de nenhum modo, da força, né, da governadora Raquel Lira. E por um dado muito técnico, o dado técnico revelado por pesquisa. A governadora Raquel Lira nunca teve rejeição. Eu sempre frisei isso, inclusive, nas entrevistas que eu dou a vocês. Então, um governador que não tem rejeição, ele tende a crescer eleitoralmente. Só que existe uma dificuldade muito grande nas pesquisas de intenção de voto de capturar esse voto, esse sentimento do eleitor. Quem consegue capturar o sentimento do eleitor é a pesquisa qualitativa. Por isto, a governadora Raquel Lira, mesmo no seu tempo difícil, no sentido de que o ex-prefeito do Recife, João Campos, tinha cerca de 20% a 30% à frente dela, mas nunca eu constatei nas minhas pesquisas uma reprovação da governadora. Portanto, a tendência ela era crescer. Consequentemente, ela está hoje numa situação de, ao meu ver, já à frente do prefeito, do ex-prefeito do Recife, João Campos. Se esse movimento de crescimento da governadora Raquel Lira não tivesse ocorrido, ela teria uma imensa dificuldade de levar prefeitos para o PSD. Então, existe uma variável anterior. Qual é a variável anterior? Se eu melhorei minha popularidade, se eu estou crescendo nas pesquisas de intenção de voto, os prefeitos criam uma expectativa de poder em relação a ela. Portanto, geram, isso faz com que eles tenham o interesse de ir para a legenda da governadora, no caso o PSD, pela simples razão de que eles vão disputar a eleição em 2028. E ao disputar a eleição em 2028, eles poderão ter uma governadora que tem

0: poderá ser reeleita e, consequentemente, isso fará com que eles possam receber recursos e obras para que eles tenham garantido a sua eleição em 2028. Então, os prefeitos foram para a governadora Raquel Lira porque ela levou obra, porque ela levou entrega, porque os prefeitos perceberam que ela estava trabalhando e porque o eleitor reconheceu isso na variável taxa de aprovação e reprovação. Se não fosse esse movimento de crescimento da governadora Raquel Lira no eleitorado pernambucano, ela teria uma imensa dificuldade de conquistar prefeitos. Como ela cresceu nas pesquisas, isso fez com que o prefeito criasse uma expectativa de poder e dissesse muito claramente: opa, eu tenho que ir com a governadora, porque em 2028 eu tenho uma reeleição.
1: Ô professor, deixa eu lhe perguntar uma coisa, que é o seguinte. Muita gente, quando acabou a eleição lá em 2024, aí disseram, não, porque Raquel Lira venceu em 130 municípios. Ganhou, os prefeitos apoiados por ela ganharam em mais de 130 municípios. Ok. E aí, quando se colocava essa questão, tinha muita gente que dizia: ah, não. Lá atrás, a Raiz foi candidato contra Jarbas e dizia no o PSB, na época, o partido do Arraes na época, dizia, todo mundo dizia: olha, mas o Arraes tem 132, 136,
2: 132.
1: 132 prefeitos, então tá reeleito, porque ele tem 132 prefeitos. E quando a campanha começou, os 132 prefeitos, não todos, claro, não foram todos, mas a grande maioria, simplesmente pulou de lá do barco e correu para o Jarbas. E aí tem muita gente que dizia isso, ah, não, mas na reta, quando em algum momento os prefeitos vão abandonar a Raquel Lira e vão para o João Campos. Qual é a diferença em relação àquela época de Arraes? Arraes perdeu aquela eleição para Jarbas.
0: Veja, Igor, eu complemento com mais um outro exemplo. O primeiro exemplo foi o que você trouxe. Então, ali existia, na disputa de Jarbas Vasconcelos e o ex-governador Miguel Arraes, um sentimento muito intenso de mudança. Veja que, mais uma vez, em minhas entrevistas, eu falo em sentimento. Eu não falo em intenção de voto. É um equívoco muito grande quando um político considera apenas a intenção de voto. A intenção de voto é uma ilusão. O sentimento naquela época era um sentimento de seguir em frente. Apesar da grande história do governador Miguel Arraes, o eleitor queria algo novo. E esse algo novo era representado pelo então candidato Jarbas Vasconcelos. Um outro exemplo. Você lembra daquela dificuldade na reeleição do governador Eduardo Campos, da oposição encontrar um candidato. Jarbas decidiu ser candidato. E olhe que Jarbas foi prefeito do Recife por quatro, me corrija, e muito bem avaliado. Foi governador do estado, muito bem avaliado, foi reeleito e decidiu disputar uma eleição contra o governador Eduardo Campos, que à época, salvo engano, ele tinha cerca de 54% a 60% de aprovação no início da eleição. Então, olhando assim, sem considerar pesquisas qualitativas, você tinha a percepção de que Jarbas iria apertar a eleição. Mas o governador Eduardo Campos venceu a eleição. E por que o governador Eduardo Campos venceu a eleição? Simples, pelas três variáveis que eu coloquei no início da minha fala. O governador Eduardo Campos era aprovado. Existia um sentimento de que o estado deveria seguir em frente com Eduardo Campos. Existia um sentimento também de que Eduardo Campos tinha pouco tempo. No caso, ele tinha mais 4 anos para fazer mais o Pernambuco. Então, é essa questão. Veja a coerência do argumento. Veja a coerência das histórias das eleições. Então, temos o exemplo de Arraes versus Jarbas, Jarbas versus Eduardo Campos e agora Raquel Lira versus João Campos. O que nós temos que olhar não é a intenção de voto, é descobrir claramente o seguinte: quais são os sentimentos predominantes? Se o sentimento seguir em frente está presente, se o sentimento de aprovação, ou seja, uma alta aprovação da governadora está presente, e se o sentimento também de que ela tem pouco tempo e ela pode ter mais 4 anos para fazer mais, ela obviamente é favorita a vencer a eleição.
1: Muito bem. Adriano Oliveira, conversando com o Passando a Limpo. Obrigado, professor. Adriano Oliveira é cientista político, conversou com a gente aqui sobre a força, a influência dos prefeitos na eleição estadual. Obrigado, professor, e volto sempre aqui ao Passando a Limpo.
0: Disponha sempre. Um grande abraço. Até mais.
1: Até mais. Vamos para mais um intervalo e a gente volta rapidinho com o Passando a Limpo.
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1: De volta com o Passando a Limpo, o Romualdo de Souza. Questionado se vai ter senador durante esforço concentrado desta semana por causa da Copa, porque tem a abertura da Copa, tem tudo agora. Alcolumbre está dizendo que ninguém foi convocado para a seleção do professor Ancelotti. Mas eles não foram convocados, mas eles vão atender a convocação do professor Alcolumbre?
4: Romualdo. Pois é, o professor Alcolumbre, quando era criança, sonhava ser zagueiro do Trem Desportivo Clube da capital Macapá. E aí, no passado não muito recente, o Alcolumbre tentou ser dirigente desse clube e também não deu certo. Portanto, como jogador, ele não passou no teste. E como dirigente, ele não foi selecionado para comandar o Trem Desportivo Clube da capital do Macapá, da capital Macapá, e é por isso que ele segue fora da jogada e da jornada esportiva como um todo. Os senadores já tiveram a semana passada de folga, então não tem motivo para não estarem em Brasília. O que vai ter de importante amanhã na Comissão de Constituição e Justiça é uma votação que trata da autonomia do Banco Central, ou seja, o titular que não estiver presente vai ser substituído pelo suplente. E pode ser que o suplente seja de outra tendência, de outro grupo, de outra corrente ideológica. Logo, é importante estar em Brasília, mesmo sabendo que o professor Davi Alcolumbre vai colocar um telão ali no cafezinho dos senadores. Pelo menos dá para assistir ao show da Shakira, porque a abertura da Copa em si pode começar mais tarde e, como dizia ACM, nós já estamos velhos demais para ficar numa sessão até altas horas da noite.
1: Tá vendo aí? Tá vendo aí? Agora, tem um. Aí coloca um telão ainda maior, que já tem um telão ali no cafezinho, né? Vai colocar um telão grande?
4: No Senado tem um telão pequeno. Houve uma. Sem necessidade de licitação, trouxeram um telão um pouco maior. Eu até questionei a direção geral do Senado e a informação foi: trouxemos um equipamento que estava guardado para reposições. Que sorte que vão repor exatamente no cafezinho do Senado. Agora, como a gente sabe, aquela história toda, o senador está votando lá e o assessor fica assistindo ao jogo. E aí fica acompanhando. E aí a recíproca é verdadeira. O senador vem para o cafezinho e o assessor vai para dentro do plenário. Quando na hora da votação ele dá um toque, o senador corre, vota e volta.
1: Ô, Terezinha Nunes, como é que está a situação do Senado de Raquel, que está ainda aquela indefinição, tem uma vaga e Miguel Coelho quer a vaga, Eduardo da Fonte também, os dois são da mesma federação. Teve alguma novidade?
5: Teve. Ontem, Eduardo teve com Raquel de manhã, né? Tinham combinado já. Ele foi para a entrega daquelas viaturas, dos ônibus que a governadora entregou ontem e depois ficaram conversando, né? Então, a informação que eu tive foi de que a conversa foi boa na visão de Eduardo da Fonte. Ele saiu decidido a acelerar o processo de discussões dentro da federação, né? Inclusive, terá essa semana uma reunião com Rueda e com Ciro Nogueira.
1: Uhum.
5: Porque a informação que a gente tem sobre a federação é a seguinte. Aqui tem a questão estadual. Né? Eduardo da Fonte tem 5 votos e Miguel 2 na executiva do partido. Então, se colocado eles dois numa votação, Eduardo ganha de 5-2. Né? Aí, né, como tinha, nessa questão de haver uma disputa, né, o jurídico da federação informa
1: que sobe, né?
5: Sobe para a federal. Sobe na federal, o que é que acontece? Na federal tem 50% de Rueda e 50% de Ciro Nogueira.
1: Os dois têm que assinar.
5: Os dois têm que assinar.
1: Qualquer decisão.
5: Entendeu? É. Então é preciso primeiro fazer uma costura nacional, tá? Que não é assim tão fácil de chegar e resolver no estado.
1: Uhum.
5: Tem que ver a questão nacional também, tá? Então, Eduardo vai ter uma reunião com, já que ele é o presidente da federação no estado, vai ter uma reunião com Rueda e Ciro Nogueira para resolver essa situação. Como é que vai ficar isso?
1: Interessante, porque se ficar um impasse, nenhum dos dois entrar em acordo, se nem o Ciro Nogueira, nem o Rueda, lá acontece o quê? Vai para onde?
5: Vai para a justiça.
1: É, porque não tem o que... Vai para a justiça?
5: Pode haver uma judicialização.
1: Meu Deus do céu.
5: Pode haver uma judicialização.
1: E é um negócio, assim, que não é para ter necessidade disso.
5: Não.
1: Não tem que chegar na... Tem que resolver, chegar a um acordo. Não é possível que... Porque...
5: Acho que com essa ida de Eduardo para conversar com o Rueda e com o Ciro, certamente eles vão se mobilizar para resolver isso logo.
1: É.
5: Até porque... Evitar arranhões.
1: É. E que seja qual for o arranhão, que seja o mais cedo possível, né?
5: Exatamente.
1: Para poder ter tempo de resolver.
6: Aí, nesse caso, inverte a lógica de quem tem prazo não tem pressa.
5: Agora tem pressa.
1: Nesse caso, tem pressa, porque aí você entra naquele conceito maquiavélico, né? Maquiavel é que diz que coisa boa você tem que entregar aos poucos, coisa ruim você entrega de uma vez.
5: De uma vez.
1: Porque se dissipa rápido também, o prejuízo se dissipa rápido. Então você tem ali aí nesse caso, olha, se é para ter briga, que seja de uma vez só. Porque quando se for uma briga que fica se estendendo, seja uma briga para resolver logo e pronto, sabe? Para sanar logo e pronto. Porque se for uma briga que fica se estendendo, aí atrapalha todo mundo, é ruim para todo mundo, acaba sendo ruim para todo mundo. Você tem casos recentes até, em que essas brigas, essas disputas por espaço, acabaram prejudicando todos os lados. Acaba todo mundo se prejudicando. Você tem eventos recentes, de eleições recentes, aqui em Pernambuco, no Recife, fica ali brigando por espaço. Não, sou eu, não, sou eu, não, sou eu, sou eu, sou eu. No fim das contas, os dois perdem.
6: Isso parece aquela história, né, de Salomão, que ia dividir a criança no meio na briga pelas duas mães, né?
1: Uhum.
6: E a mãe que realmente gostava do filho abriu mão e por isso foi contemplada. Ela provou que algo... Não quero comparar naturalmente.
5: Meu filho vive, mesmo que seja com outra mãe.
6: E talvez eles vão perder as duas cadeiras, né, que almejam, né, em troca de uma que poderiam conquistar se entenderem. Né?
7: O problema...
1: Oi, Romulo.
7: Numa linguagem figurada, por favor. O problema é que boa parte desses políticos que estão no embate na eleição em Pernambuco não foi criada com o mertiolato que ardia. É o mertiolato que não arde, então eles não sabem o que é, entre aspas, sofrimento. Tem que ter um certo embate. A Terezinha tem toda a razão. Tem uma outra pendência, Terezinha, que é no estado de Goiás. O estado de Goiás, a federação está dividida ao meio. E aí, quando chegar na esfera federal, vai continuar dividida ao meio. Então, já está, de antemão, judicializada. A gente sabe que vai acabar na justiça, e a justiça não tem todo esse tempo ou toda a habilidade para resolver um problema que poderia ser sanado com o mertiolate ardendo. Porque aí, quem chorar, cai fora da política.
1: Mais mertiolate na política, né, Romualdo? Tá bom, fazer uma campanha.
7: Daquele que arde.
1: Do que arde, porque hoje em dia mertiolate não arde mais, né? Tem que ser do que arde. Tá bom. A gente tá na linha agora, a gente já tá na linha com o Fernando Ribeiro Lins, que é conselheiro federal da Ordem dos Advogados do Brasil, pelo estado de Pernambuco, e é ex-presidente da OAB aqui em Pernambuco também. Doutor Fernando Ribeiro Lins, muito bom dia para o senhor, tudo bem? Opa!
8: Bom dia, Igor. Bom dia, Igor. Está me ouvindo bem?
1: Agora estamos ouvindo, estamos ouvindo.
8: Bom dia, satisfação imensa falar com você e com seus ouvintes aí da Rádio Jornal.
1: Presidente, eu queria que o senhor explicasse para a gente, doutor Fernando, o que é essa história aqui do STJ que decidiu que dívida de empresa não pode ser cobrada do sócio por falta de bens. Pelo que eu entendi é o seguinte, ó, tem uma dívida da empresa, o sócio ali, o sócio majoritário, ou seja como for, mas o sócio a empresa fez uma dívida, não tem os bens para pagar. A empresa não tem como pagar essa dívida. Vai atrás dos bens da empresa, não tem bens da empresa. Aí a justiça cobrava dos sócios. Mudou isso agora, doutor Fernando? Agora não cobra mais dos sócios, não? Quem é que paga esse negócio?
8: Olha, Igor, na verdade não mudou. Na verdade, houve uma definição exatamente como é que esse regramento agora ele deve ser aplicado, tá certo?
1: Certo.
8: Em 2002, quando houve a entrada do novo Código Civil, vamos dizer assim, porque a gente tinha um Código de 1916 e depois veio exatamente esse 2002, né? Foi trazido exatamente um regramento lá que era possível a questão da desconsideração da personalidade jurídica da empresa. O que é isso? Era exatamente para que naquelas situações em que houvesse algum tipo de fraude ou o empresário tivesse usado indevidamente os recursos da empresa, ele poderia ser responsabilizado pelo pagamento desses valores com seus bens pessoais. Né? Porque quando você cria uma empresa, você estabelece uma separação de patrimônio.
1: Uhum.
8: Tem um patrimônio da empresa e tem um patrimônio da pessoa física. Né? Quem vai empreender, evidentemente, que não pode correr o risco de perder todo o seu patrimônio caso a empresa não dê certo. Né? E então há essa separação jurídica. E passou a haver um tipo de procedimento na justiça de simplesmente quando a empresa ela não tinha dinheiro no seu caixa, ela era exatamente responsabilizada, melhor dizendo, os sócios daquela empresa com seus bens pessoais. Então houve realmente uma discussão muito grande durante muito tempo, Igor. E agora o STJ, através de um tema repetitivo, como a gente chama tecnicamente, que é o 1210, ele estabeleceu um regramento que é necessário haver a comprovação dessa fraude. Não basta exatamente que o caixa da empresa esteja vazio. Ele tem que agora, no caso do credor, ele comprovar que os recursos financeiros da empresa foram utilizados de forma fraudulenta para haver o esvaziamento da empresa. E aí sim, nesse caso, é possível você ir até os bens do sócio, né, com essa desconsideração da personalidade jurídica da empresa, para que haja exatamente o pagamento desses débitos.
1: Doutor Fernando Ribeiro Lins conversando com a gente. Edgar Mouri.
6: Fernando, bom dia. Levou falta na musculação hoje ou foi?
8: Desculpa?
6: Levou falta na musculação hoje ou foi?
8: Rapaz, hoje eu levei falta. Eu cheguei tarde em Brasília ontem, Edgar, e terminei levando falta. Meu colega viu aí de demoração, Edgar. Esse é um grande atleta, viu? Surfista, né? E um grande advogado, diga-se passagem.
1: Tá aí, tá vendo?
6: Mas desculpa a brincadeira. Eu queria que você falasse um pouquinho, Fernando, da importância, para além do caso concreto, de uma decisão dessa, no sentido dos investimentos que um país precisa receber. Você falou assim rapidamente na sua explicação, muito bem dada por sinal, mas as pessoas não vão fazer investimentos em empresas se não tiverem a segurança de que aquela parcela que eles destacam do patrimônio pessoal, se o empreendimento der errado, enfim, vai ficar por aquilo mesmo. E eles não vão contaminar a sua vida inteira de trabalho, de poupança, de acúmulo de ganhos com um empreendimento mal sucedido. Por favor, fala um pouquinho sobre essa importância em termos de segurança jurídica e desenvolvimento econômico.
8: Olha, Edgar, muito boa a tua pergunta, né? Você que é um advogado militante como eu, sabe quantas vezes a gente às vezes é indagado pelos nossos clientes exatamente com receio de que depois ele poder ser responsabilizado, né? E como houve exatamente em 2002 a criação, né, foi institucionalizado realmente através do Código Civil, a questão da desconsideração da personalidade jurídica, isso havia uma confusão muito grande. Então, você tinha estados que simplesmente a parte alegava que a empresa não tinha mais caixa e o juiz simplesmente desconsiderava a personalidade

0: da empresa, indo exatamente em cima dos bens do sócio da empresa. Enquanto que outros não, outros estados até exigia essa comprovação da fraude, de que houve exatamente desvio de recursos da empresa para os sócios, e aí só depois é que acionava os bens dos sócios. Com essa decisão, não. E esse é o trabalho do STJ, como você bem sabe, é ligar, de exatamente unificar o entendimento das normas infraconstitucionais, dentre eles a questão do Código Civil. E agora se dá uma segurança maior aos empresários de que poderão investir na empresa, e aí é importante a gente destacar e ligar os empresários de boa-fé, os empresários honestos, né? Essas pessoas exatamente que investem, que empreendem exatamente com esse propósito, é que passam a ter uma segurança maior. Aqueles que desviam recursos da empresa em seu favor pessoal, né, de forma fraudulenta, né, esses não estão protegidos. A proteção é para aqueles empresários de boa fé, de boa índole, que investem na empresa com o propósito de desenvolvimento, de empreender, né, e exatamente como acontece em qualquer negócio, pode o negócio não dar certo e não responderem com os bens pessoais. Então, essa decisão do STJ, ela pacifica e dá uma segurança maior ao meio empresarial, Edgar.
1: Terezinha Nunes.
2: Bom dia, doutor Fernando. E como fica, por exemplo, a questão do trabalhador? Porque o grande problema, para mim, o maior problema seria a questão do trabalhador. Então, o trabalhador está no emprego, trabalhando numa empresa, a empresa entra em falência, não tem bens para pagar as causas trabalhistas e o proprietário não vai responder sobre isso.
0: Olha, Terezinha, a decisão do STJ, ela tem exatamente a interpretação, foi em cima do que o artigo 50 lá do Código Civil Brasileiro tratava, né? São exatamente a questão das relações entre empresas. Nessa questão das relações trabalhistas, aí a gente transfere esse entendimento lá para o TST. É verdade também que há uma necessidade no âmbito trabalhista, me peço não ser minha especialidade, Terezinha, mas haver uma necessidade também da comprovação da fraude, tá certo? Numa situação como essa de falência, ou numa situação de recuperação judicial, os créditos trabalhistas têm suas preferências, né? A preferência à frente de muitos outros créditos, né? Mas também há uma necessidade, evidentemente, tendo uma visão mais a favor do trabalhador, mas há também a necessidade da comprovação de que houve um desvio, que houve exatamente fraude na utilização dos recursos da empresa. Então, assim, deixando bem claro, uma coisa é exatamente o âmbito do Código Civil brasileiro, que onde estão as relações empresariais, e outra coisa é exatamente as relações trabalhistas tratadas pelo TST. Essa súmula, que exatamente foi publicada agora no dia 1º de junho, né, ela diz respeito ao Código Civil Brasileiro, né, o artigo 50, como eu falei, né, ela não trata das questões trabalhistas. Então, as questões trabalhistas permanecem da mesma forma, ou seja, o crédito trabalhista ele tem uma certa preferência, tem um certo favorecimento, mas ainda, em que pese, como eu falei, não ser minha área de especialidade, né, há sim uma necessidade da comprovação de que o empresário, ele procedeu de forma fraudulenta para que ele possa ser responsabilizado pelos bens pessoais, mas os créditos trabalhistas permanecem sim com a preferência.
1: Agora, fica só antes de eu passar para Romualdo, doutor Fernando, algumas pessoas escutam, aí ficam pensando, ué, mas então a pessoa vai, como sócio ali, vai fazer dívida porque sabe que depois é só abandonar a dívida que não vai pagar. Não é assim, né?
0: Não, Igor, não é assim. É importante que se diga, por exemplo, se uma empresa ela tem uma gestão de forma temerária, né? Ou seja, se o empresário tem um procedimento dentro da sua gestão do seu emprego de forma temerária, ela pode sim ser responsabilizada, né? A fraude ela também ocorre quando o empresário exatamente ela suporta dívida de forma completamente desproporcional à capacidade da empresa, né? Isso demonstra que o propósito do empresário nesse caso foi exatamente se favorecer, né, de forma fraudulenta. Então, nesse caso, se o credor comprovar exatamente uma situação como essa, é evidente que ele vai exatamente poder receber seu crédito em cima dos bens do empresário. Então, o que o STJ fez agora foi exatamente criar essa exigência né, de

0: haver essa necessidade da comprovação. Como eu falei, eu atuo em alguns outros estados além de Pernambuco, mas a gente era surpreendido em algumas situações, simplesmente com o juiz desconsiderando a personalidade jurídica da empresa, né, pelo simples fato de que a empresa não tinha caixa suficiente e o credor não apresentava qualquer tipo de prova de que houve algum tipo de fraude. Então, nesse caso, é importante exatamente para que a gente pudesse uniformizar o entendimento dos tribunais, já que a lei no país é uma lei única, né? Então, a gente não podia ter esse posicionamento dos tribunais diferentes um do outro.
1: Tudo bem. Romualdo de Souza.
2: Fernando Ribeiro Lins, muito bom dia para o senhor. Como vai? E ainda tem, o senhor fala do Código Civil, da Justiça Trabalhista, e ainda tem a parte relacionada a tributos, porque algumas dessas sentenças têm a ver com uma carga tributária que é aviltante. Mas se o empresário não pagar a carga, não pagar os impostos que deve, mais cedo ou mais tarde, o governo estadual, a prefeitura ou a Receita Federal vai dar uma abocanhada e vai dar essa botada onde? No calcanhar do dono da empresa?
0: Ah, com certeza, Romualdo. Se também, como eu falei, houvesse a comprovação, né, de que o gestor, ele, por exemplo, deixou de pagar os tributos, porque por maior que seja a carga tributária do nosso país, é o que vigora. Então não adianta exatamente na hora de uma defesa o empresário simplesmente alegar de que a tributação no país é excessiva, né? Porque quando ele foi constituir a empresa, ele tinha conhecimento, ele tinha exatamente ciência da carga tributária que ele iria pagar. Então, assim, ele não pode, por exemplo, alegar que a carga tributária é excessiva no país para que ele deixe de pagar esses tributos. Da mesma forma, também, não é possível que, no caso, a União, os estados ou os municípios, né, possam ir exatamente atrás dos bens pessoais daquele empresário, se não houver uma comprovação de que a falta de pagamento desses tributos se deu exatamente de forma fraudulenta, né? Por exemplo, é quando o empresário, em vez de pagar os tributos, desvia recursos para favorecimentos pessoais, como do tipo, a empresa está em péssima situação financeira, ou deixando de pagar seus tributos, mas ao mesmo tempo o empresário está comprando carro novo, está comprando uma nova casa na praia. Então, isso demonstra, sim, que ele está desviando recursos da empresa, desviando recursos do pagamento dos tributos, do pagamento, por exemplo, dos seus trabalhadores, para exatamente estar se favorecendo pessoalmente. Então, nesse caso, se a União ou o Estado ou os municípios comprovarem que houveram situações como essa, de o empresário estar se favorecendo pessoalmente em detrimento dos trabalhadores ou em detrimento do pagamento dos tributos, é evidente, sim, que ele tem que ser responsabilizado. Como eu falei, o propósito desse tema, da uniformização desse entendimento, é o empresário de boa fé, é o empresário de boa índole, que empreende com o propósito de desenvolvimento de uma atividade econômica. E, evidentemente, essa atividade econômica, ela decorre do pagamento dos seus tributos, ela também decorre da questão do pagamento dos encargos sociais dos seus funcionários, como Aldo.
1: Fernando Ribeiro Lins, muito obrigado. Conselheiro Federal da Ordem dos Advogados do Brasil, por Pernambuco. Muito obrigado, doutor Fernando. Volto sempre aqui ao Passando a Limpo.
0: Igor, satisfação imensa falar com você, com a Terezinha, com a amiga Edgar, com o Romualdo, né? E um grande abraço a todos e a todos os seus ouvintes. Obrigadão, sempre à disposição.
1: Obrigado. Eu estou vendo aqui que o leilão, a gente falou sobre isso ontem aqui com o Fernando Castilho, o leilão que custaria 48 bilhões na conta de luz é suspenso. A justiça quer esclarecer inconsistências no certame para contratar energia. É algo que havia uma expectativa grande sobre isso, porque tem a ver também com toda a questão das placas solares, né? Tem uma questão com as placas solares também. Em relação a isso. Então, tem muita coisa que precisa ser esclarecida aí. O Romualdo de Souza, deixa eu lhe perguntar outra coisa também. Como é que o Ministério da Saúde está lidando com essa história da vacina contra a dengue, que apresentou alguns problemas e foi suspensa a aplicação da vacina? O que foi que aconteceu?
2: Houve um recolhimento para análise das vacinas que estavam em estoque. Essa é a primeira atividade e isso é fundamental. É necessário que seja feito, porque se há um receio, não há nenhuma comprovação. O que o Ministério da Saúde tem de informações é há um receio de que um determinado lote pode ter causado uma reação adversa em quem recebeu a vacina. Então, suspende temporariamente, e aí o Ministério da Saúde usa uma palavra que chama-se foi criada uma força-tarefa, que, pelo que eu vi ontem, eu passei tarde da noite ali na esplanada dos ministérios, não tinha nenhuma luz acesa, a não ser que eles estivessem com o candeeiro e já tinham ido para casa. Essa força-tarefa está analisando todo esse material e técnicos da Anvisa, que é a agência de vigilância, que também participa desse processo, técnicos vão analisar juntamente com o Instituto Butantan em São Paulo. Ou seja, tem que agir rápido. O governo espera dar uma resposta até o próximo fim de semana. Mas, por enquanto, está suspensa.
1: Tá bom, ok. Vamos continuar acompanhando. A informação é que tem, inclusive, duas mortes que estão sendo investigadas. Podem ter morrido por qualquer outra coisa e, por coincidência, tomaram a vacina, mas estão sendo investigadas para ver se tem alguma relação com a vacina. Parece que ela tinha reações, ela dá reações que são mais fortes, né? Algumas reações bem fortes, e que quem tomava tinha que ser acompanhado por até 20 dias, 21 dias, tinha que ficar sendo acompanhado porque tinha algumas reações que eram mais fortes. Vamos ver, então, como a que conclusão chega essa investigação. Olha aqui, Bahamas reconhece liquidação do Banco Master e libera busca de ativos, ou seja, dinheiro. Lá nas Bahamas é paraíso fiscal também, né, Edgar? É paraíso fiscal. Aí, só, reconheceu que está liquidado o banco e só, pode vir aqui buscar o dinheiro. Então, está avisando a justiça, pode vir buscar o dinheiro. Quanto será que tem lá nas Bahamas do dinheiro do Banco Master? E aí a justiça vai lá buscar esse dinheiro que já está liberado. Quando liquida, aí libera, mesmo em paraísos fiscais, fica liberado para ir buscar?
3: É como se fosse, mal comparando, uma falência de uma empresa normal, né? Uhum. Vai haver uma espécie de recolhimento dos ativos todos para pagar os passivos. E no final, se por acaso sobrar, volta para o empresário. Nesse caso, talvez não, porque tem também aí a atuação fraudulenta e a acusação contra ele, também criminal, né? Então, a situação desse rapaz é o contrário da política, né? Ele não tem prazo e deveria ter pressa.
1: É, porque a situação dele não é fácil, não. Eu estou vendo aqui... Que tem vários fundos que foram criados lá nas Bahamas. Olha como é que o Vorkar ele fazia as coisas. Tem vários fundos que ele criou. Liquidity Strategies, Phoenix. Então tem 1, 2, 3, 4, 5, 6, 7, 8 fundos. 9 fundos. Nossa. 9. E aí só um desses fundos, que foi o que conseguiram entender aqui que tem, só um desses fundos tem 30 milhões em obras de arte. Uhum. Um desses fundos comprou 30 milhões de reais em obras de arte.
3: Pegando um gancho na palavra de Fernando agora há pouco, esse é um caso típico que deveria haver a desconsideração da personalidade jurídica de Vorkaro em relação ao banco, ao empreendimento dele. Porque ele agiu com desvio de finalidade, há uma confusão patrimonial manifestamente presente.
1: Ou seja, portanto, a lei ela é feita para proteger aquele que está ali agindo de boa fé.
3: Exato.
1: Se um sujeito é bandido, isso não. Então a lei não vai servir para você, não.
3: A pessoa do sócio não se confunde com a pessoa da empresa. Essa é a regra. Uhum. Mas quando há uma proposital confusão entre a pessoa do sócio e a pessoa da empresa, a lei assegura que haja a desconsideração da personalidade jurídica. Ou seja, há uma junção das duas pessoas para que aquela junção responda pelas dívidas, justamente para que terceiros que se relacionaram com essa empresa não se vejam prejudicados. É diferente de quando uma empresa dá errado, né? A pessoa cumpriu a regra, não agiu com fraude, não misturou o seu patrimônio pessoal com o da empresa. Então, não tem sentido, ainda que o empreendimento dê errado, que a pessoa do sócio, que não se confunde em regra com a pessoa da empresa, responda pelas suas dívidas.
1: Olha,
3: é basicamente isso aí.
1: É, exatamente. Ô, Terezinha, você viu que o Vorcaro fez outra delação, né?
4: Tá,
1: já fez outra delação. E, de novo, a Polícia Federal leu e disse, olha, não tem nada de novo aqui. Tudo isso aqui a gente já sabe.
4: É.
1: Não vai aceitar, a tendência é não aceitar de novo.
4: E disse que ele tem que devolver 60 bilhões.
1: Meu Deus. 60 bilhões?
4: Bilhões.
1: Rapaz. Agora eu vou dizer uma coisa. 60. Rapaz, é muito dinheiro, rapaz, para uma pessoa.
3: É,
1: 60
3: é
1: bilhões. É. Quer dizer que ele tinha 60 bilhões em algum lugar que ele pode devolver, assim. É. Ah, tá bom, vou devolver aqui, vou tirar aqui da carteira e vou devolver.
3: Em teoria tem mais, né? Porque para devolver...
1: Deve ter mais. Se
4: além
1: 60 para devolver, deve ter mais.
3: Tem que guardar o dinheiro da merenda, né?
1: Ô, oh, rapaz, pois é.
4: Além do que ele tem que entregar para poder ser aceita, né? Ele tem que entregar às pessoas.
1: Para aceitarem a delação.
4: Para aceitar a delação, ainda tem que devolver 60 bilhões.
2: Ah. E uma...
1: Oi, Romualdo.
2: E uma curiosidade, aliás, duas curiosidades... para a gente começar muito bem esta terça-feira. A primeira é que 60 bilhões em nota de 100 reais dá 150 mil quilos, ou seja, 150 toneladas se for em notas de 100 reais. E a outra curiosidade é que sexta-feira termina o prazo de estada de Vorcaro ali na cela bem aquinhoada da Polícia Federal. Se ele não entregar o que, de fato, como a gente diz lá no interior de Pernambuco, como diria minha avó, Joana Francisca da Conceição, se ele não entregar a rapadura, pode pegar o beco de casa, porque o oitão é logo ali.
1: Rapaz,
2: tem que voltar pra Papuda.
1: Vai pegar o beco da Papuda, né? O de casa não, vai pegar o beco da Papuda. Da Papuda e da Papuda raiz, né? Da Papuda
3: não
1: Nutella.
3: Não é brincadeira, não.
1: O pessoal diz
4: nem
1: que tem
4: a Papudinha, não, porque tem a Papudinha, né? Que é melhor, Papudinha.
1: Tem a Papuda raiz e tem a Papuda ali, boazinha, né?
3: É onde o filho chora e a mãe não vê.
1: É, assim, a Papuda criada com vó. Tem a Papuda criada com vó e tem a Papuda raiz.
3: Menino que vai de meia pra praia, né?
1: Pois é. Aí, rapaz, é bronca. Ele vai ter que voltar, pelo jeito, porque a Polícia Federal não gostou da segunda delação também, diz que não tem nada de novo. O problema do Vorcaro é que o Vorcaro, ele precisa, na delação, você precisa contar algo que o investigador ainda não saiba, certo? Você vai ter que contar algo que o investigador não saiba. Porque o que o investigador já sabe não interessa.
3: E trazer prova. Ah,
1: apresentar prova. Aí qual é o problema? O problema é que antes, no momento em que o Vorcaro é preso, a Polícia Federal apreende com ele nove celulares. Nove celulares que tem com ele. E aí nesses nove celulares, o Vorcaro ele podia ser esperto para muita coisa, mas ele parece que não tinha... Eu acho que ele tinha a impressão que nunca ia ser preso e que nunca não corria risco nenhum. Ele vivia ali com a sensação de impunidade muito presente na vida dele. E aí ele não escondia, não apagava nada dos celulares.
3: Para talvez se resguardar, né?
4: Também tem isso, né?
3: Agora, uma questão...
1: Quem é que tem nove celulares, né?
3: Pois é.
1: Por que você tem nove celulares?
3: Tem uma questão que precisa ser ponderada pelas autoridades, que essa... resistência dele pode ser a construção de nulidades, né? A gente chama coloquialmente de delação premiada, mas a rigor é colaboração premiada. E isso pressupõe uma voluntariedade, na medida em que é uma pressão externa para que haja essa colaboração com aspas, você contamina ou esvazia ou retira esse requisito da voluntariedade. E isso pode, amanhã ou depois, redundar na nulidade.
1: Então
3: da
1: pode
3: delação.
1: Ser uma estratégia dele pode ficar entregando ser, coisa, né? Que os investigadores já têm para ganhar tempo.
3: Você veja que na Lava Jato, isso tem sido repetido pelo ministro Gilmar em entrevistas, né? Prisões alongadas retiram da colaboração o requisito da voluntariedade. Não se pode usar a prisão como pressão para haver uma colaboração. Então, ele tem aí duas faces nessa moeda aí, nesse comportamento dele. Ou é proposital, porque ele está representado por gente muito experiente, né? E tem interlocução com gente muito poderosa e mais experiente ainda. Né? Ou ele está perdendo o trem na estação. Porque se ele não entrega tudo que tem, não é? Provando aquilo que guardou, e vem outro e delata e entrega os mesmos elementos, aquilo que seria uma colaboração por parte dele relevante perde qualquer tipo de importância.
1: Entendi.
3: E vai acabar, assim, num prejuízo. Eu

0: ação premiada. O papel do juiz não é esse. Se costuma dizer que juiz combate corrupção, faz isso, faz aquilo. Juiz não combate coisa alguma. Juiz julga e vela pela legalidade das coisas.
1: Obrigado, Edgar Mouri, Romualdo de Souza e Terezinha Nunes. Vamos embora, que está chegando ao fim o Passando a Limpo. Agradecendo a todos vocês, os trabalhos técnicos de Evandro Chaves e Avanildo Cerqueira e a produção de Max Augusto. Eu volto amanhã, às 8 da manhã, com o Passando a Limpo. Tchau, tchau.
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3: 4:22.
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4: Gente, doenças cardiovasculares aumentam no inverno. Várias pesquisas dizem isso, doenças diferentes, diversas, como infarto, por exemplo, entre outras, mas por que será, hein? Qual o motivo, ou quais os motivos? Que problemas de saúde são esses? O que fazer, então, já que a gente chegou nessa época do ano mais fria? Vamos entender agora no consultório do Rádio Livre? Para conversar com a gente, estamos com o médico cardiologista, doutor Sérgio Nascimento. Doutor Sérgio é doutor e mestre em Ciências da Saúde, sócio titular da Sociedade Brasileira de Cardiologia e Sociedade Brasileira de Hemodinâmica e Cardiologia Intervencionista. Doutor Sérgio atende no Real Hospital Português, no Hospital Gaminô Magalhães e no Procap. Boa tarde, doutor Sérgio. Seja bem-vindo.
5: Boa tarde, Anne. É um prazer estar aqui. Estou já ansioso aí para ouvir as perguntas da audiência e falar sobre esse assunto, que é bem, bem interessante. A gente vai começar mais.
4: Vamos embora sim. E também vamos conversar, além do doutor Sérgio Nascimento, com o doutor Flávio Feijó, médico cardiologista do Procap também, integrante do programa de transplante cardíaco do INCOR Pernambuco, do Real Hospital Português e médico coordenador da linha de insuficiência cardíaca do Hospital Santa Joana. Doutor Flávio Feijó, muito boa tarde, seja bem-vindo.
6: Boa tarde, é uma satisfação estar aqui novamente.
4: Satisfação toda nossa poder receber os doutores aqui no nosso consultório. E como disse o doutor Sérgio, quem quiser participar, o número do nosso WhatsApp é o 99147-8520 para você mandar a sua pergunta. Doutor Flávio, por que as doenças cardiovasculares aumentam no inverno?
6: Pois é, isso é uma pergunta que existe há muito tempo, né? E a gente vai buscar na literatura, tem estudos desde a década de 30 falando sobre esse tema. Né? E sempre surge um estudo novo, um estudo de revisão, que inclui vários estudos das várias partes do mundo. Uhum. Né? Então, várias revisões da literatura encontraram essa associação. Então, quanto maior o frio, ou seja, quanto menor a temperatura daquele local, daquele país, ou mesmo que não seja tão baixa a temperatura, mas que seja mais amena no que se refere ao clima tropical que a gente costuma viver, isso mostra uma associação com doença cardiovascular. Então, aumenta risco de infarto, aumenta risco de descompensação por insuficiência cardíaca, aumenta a mortalidade por infarto, morte súbita. Então, várias são as explicações, porque esses estudos geram hipóteses. O que é que poderia explicar isso? Então, por exemplo, a temperatura mais fria favorece uma contração maior dos vasos. Então, essa vasoconstricção dos vasos do corpo aumentam o trabalho do coração. Então, o coração trabalha mais, consome mais oxigênio. Então, imagine uma pessoa que já tem uma doença cardiovascular prévia, por exemplo, uma pessoa que já tem placas de gordura nas coronárias, Por exemplo, uma pessoa que já tem insuficiência cardíaca, então ela trabalhar com essa

0: atração dos vasos da periferia, isso gera uma demanda maior e aumenta o risco de descompensação dessa doença pré-existente. Então acontece isso, acontece um aumento da viscosidade do sangue, o sangue fica tendendo a maior agregação de plaquetas, aumenta fibrinogênio, que são mecanismos importantes no funcionamento, na fisiopatologia da doença coronariana. Então, além disso, por exemplo, as pessoas na temperatura mais fria tendem a resfriar mais, a gripar mais. Então, o aumento da infecção respiratória, de uma maneira geral, aumenta a descompensação das doenças cardíacas. Então, por exemplo, quem tem insuficiência cardíaca, ele pode internar mais por causa de uma gripe, de um resfriado. Então, por isso que se fala que existe essa associação, né? De quanto menor a temperatura, quanto mais frio o ambiente, maior a propensão a ter doença cardiovascular de uma maneira geral.
1: Mas esse risco maior é só para quem já tem algum problema cardíaco ou quem não tem nenhum problema cardíaco também entra no bolo desse risco?
0: É, de uma maneira geral, isso se atribui de uma maneira mais direta e evidente para quem já tem uma doença cardíaca prévia, né? Porque a gente tem que entender que o frio, ele é um gatilho. Ele não é o causador. Por exemplo, o frio não gera a placa de ateroma, né? Que é aquela que desencadeia todo o processo que leva ao infarto, né? O frio é um fator desencadeador, como o estresse, né? Por exemplo. Então, de uma maneira geral, aquelas pessoas que já têm uma doença sabidamente cardiovascular prévia, por exemplo, uma pessoa que já teve um derrame cerebral, um AVC, uma pessoa que já sabe que tem doença coronariana, ou seja, já tem um passado de infarto, aquela pessoa que já sabe que tem um coração crescido, uma doença da válvula que levou ao aumento do coração, então essa está mais propensa. E existem aquelas pessoas que têm fatores de risco e que ainda não desenvolveram a doença. Então, por exemplo, o hipertenso, o diabético, o dislipidêmico, aquele que tem colesterol alto. Então, esses pacientes, de uma maneira geral, podem ter uma doença cardíaca subjacente, ainda não reconhecida, e que, de repente, numa circunstância de um frio extremo ou de oscilações de temperatura, né? Porque a gente aqui vive num ambiente de clima tropical, o frio não é tão exacerbado como mostram esses estudos que a gente vê essa associação, mas ainda assim as variações de temperatura na nossa realidade também podem desencadear uma doença cardíaca, descompensar uma doença cardíaca prévia.
1: Agora, doutor Sérgio, também se fala que no frio, né, durante o inverno, no tempo chuvoso, as pessoas deixam de fazer seus exercícios. E isso é também um fator que aumenta o risco de doenças cardiovasculares nesse período?
2: Perfeito, Ana. Eu acho que um dos pontos que Flávio comentou, a gente ainda tem dúvidas na medicina se o frio causa exatamente um infarto direto, né? A gente chama causa-efeito. O que a gente sabe é que existem condições que no frio propiciam esse gatilho maior, né? E aí, o fato de uma pessoa estar bem controlada da sua pressão alta, da sua diabetes, com exercício físico, e aí, durante o período chuvoso, do período de frio mais intenso, como no sul do Brasil e em outros lugares mais frios, você parar essa atividade faz com que, naquele momento ali, o controle que ele está com exercício físico diminui. Isso aumenta a pressão, aumenta o trabalho cardíaco, que é exatamente o gatilho que Flávio falou em relação a propiciar o infarto. O frio, necessariamente, ele vai ser o gatilho, assim como a gente tem na nossa vida diária e mesmo no nosso calor, durante a maioria do tempo do ano, aqui, principalmente em Recife, o estresse, outras condições relacionadas a gatilhos na mulher, diferente um pouquinho do homem, mais o gatilho emocional do que o gatilho físico no homem. E aí a gente tem essas diferenças também em relação a esse acometimento no infarto também.
1: Nas mulheres, quais seriam esses gatilhos emocionais?
2: Isso. Quando a gente avalia gatilhos para a doença cardiovascular, a gente vê que os homens têm mais comuns os gatilhos físicos. A pessoa está fazendo exercício mais extenso, mais extenuante. E no caso da mulher, são mais comuns os gatilhos emocionais, como o estresse.
1: Ah, certo. Entendi. Então, aquele estresse intenso que pode levar mais
2: a... Isso, é mais comum ser na mulher esse gatilho.
1: Além do infarto, quais outros problemas cardiovasculares a gente pode citar aqui que aumentam o risco no inverno?
2: Isso. A gente consegue, com pouca, vamos dizer assim, pouca evidência relacionar isso, como eu falei, né? A gente ainda tem essa dificuldade de relação no inverno. Quando a gente avalia países nórdicos, por exemplo, na Suécia, Lá é um frio extremo. Sim. Durante o inverno, e o verão dele é o nosso inverno, vamos, uhum, dizer assim. E eles conseguem ver aumento de infarto no inverno lá. Mas outro tipo de doença está muito mais relacionado à aglomeração, ao descontrole dos fatores de risco de base. E aí, se eu, no inverno, tenho mais dificuldade de pegar o meu remédio, de fazer aquela atividade física, de fazer aquela dieta saudável, de colher alguma, uhum, comida saudável da minha horta, o que for, isso vai ser uma forma de descompensar os fatores de risco e levar ao infarto em si.
1: Dr. Flávio Feijó, também temos cidades muito frias aqui em Pernambuco. A gente estava falando sobre Garanhuns, Triunfo, que são cidades bem mais frias, né? Para as pessoas que já vivem nessas cidades, que já estão acostumadas, vamos dizer assim, a essa temperatura mais amena, mais fria, esse frio pode ser um gatilho ou não? Elas já estão acostumadas, então está tudo certo?
0: Sim, pode ser, né? De fato, existe essa associação. É lógico que não temos estudos longitudinais, que são, uhum, estudos que, de fato, vão acompanhar para uma população específica em vários países ao mesmo tempo para determinar essa evidência. Mas, de uma maneira geral, o que é que a gente recomenda? Que é a importância dos fatores de risco de uma maneira geral, né? Então, controlar bem hipertensão, controlar diabetes, controlar o colesterol elevado, evitar o tabagismo, né? Fazer exercício físico regular, um sono reparador, né? Gerenciamento do estresse. Ou seja, se você controla todos esses fatores de risco, essa ainda é a maneira mais efetiva de evitar uma doença cardíaca. O frio, ele entra como um fator desencadeador do processo, uhum, assim como o estresse grave, assim como uma virose mais forte que pode levar a uma descompensação da insuficiência cardíaca. Sim. Então, de uma maneira geral, todas as pessoas, principalmente aquelas que já têm uma doença prévia, seja morando lá mais apropriadamente, nessas cidades mais frias, naturalmente elas vão estar mais suscetíveis a esse frio como um fator desencadeador. Mas, de uma maneira geral, o que a gente recomenda é: controle bem seus fatores de risco, que naturalmente, independente do frio, você vai evitar o surgimento da doença cardiovascular, qualquer que seja: o infarto, a insuficiência cardíaca, o AVC, o aneurisma de aorta e todos os outros.
1: Bem, a gente ainda vai conversar muito aqui sobre essas doenças cardiovasculares e o risco delas aumentado aí nessa época mais fria do ano. Quer participar? Já manda a tua pergunta. 991478520, número do nosso WhatsApp. Onde você mora? É frio? Muito frio? Ou dá aquela variação de temperatura, né? O que você faz? Está tudo controladinho aí com você? Você tem alguma doença de base cardíaca? Você tem algum fator de risco que os doutores falaram? Já conta pra gente, manda tua pergunta que a gente vai responder aqui. Número do nosso WhatsApp é o 991478520. Eu volto já.
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1: Consultório do Rádio Livre hoje está falando sobre as doenças cardiovasculares que aumentam no inverno, tempo mais frio, né? A gente sabe que o nosso inverno não é tão pesado assim, mas a temperatura fica mais baixa, né, gente? E nós estamos conversando aqui com dois médicos cardiologistas, doutor Sérgio Nascimento, doutor Flávio Feijó. Tem ouvinte já participando? Doutor Flávio, a gente tem uma mensagem pelo nosso Instagram do Paulo, e ele pergunta se quem toma seus medicamentos direitinho, se tiver tudo em dia, no caso, ele não fala o que ele tem, mas me parece ter um problema cardíaco, se também corre esses riscos no inverno.
0: Veja, a importância de controlar os fatores de risco, né? Então, se ele é hipertenso e toma o remédio regularmente, ótimo. Ele vai diminuir a longo prazo. Uhum. A gente sempre considera em 10 anos a chance de uma pessoa ter infarto, insuficiência cardíaca, acidente vascular cerebral. Então, se ele tem um colesterol bem controlado, se ele tem diabetes, mas faz uso regular dos medicamentos,

0: se ele é hipertenso e usa regularmente seus medicamentos de hipertensão, se não é uma pessoa sedentária, né, se gerencia bem o estresse, se dorme bem. Então, se essa pessoa controla todos os fatores de risco que tem certa associação com alguma doença cardiovascular, de certa forma, ela se expor ao frio, isso não vai ser suficiente para ela desenvolver uma doença cardíaca. Mas a gente sempre fala, né, que diante de queixa nova, sintoma novo, ele nunca deve ser negligenciado. Uhum. Nunca eu suponho que não é nada. Sempre que tenha uma queixa que é diferente daquilo de habitual, que aquilo nunca aconteceu antes, a gente recomenda sempre procurar um cardiologista para alinhar as coisas, investigar da maneira adequada, mas de maneira geral, controlou bem os fatores de risco, o frio não vai ser suficiente para desencadear uma doença cardíaca.
1: Que sintomas você fala assim de diferente que a gente deve ficar atento, por exemplo?
0: Por exemplo, a dor torácica, né, que a gente tanto discutiu antes, né? Uma dor torácica, uma dor de uma maneira diferente do habitual. Como se nunca, uma dor que nunca apresentou antes, em aperto, em queimação, que vai para as costas, que é progressiva, né? Aquela que começa leve e que termina de forte intensidade, que leva a suor frio, falta de ar. Essa dor é uma dor preocupante, então é uma dor que vale ser investigada. A falta de ar que vem piorando no decorrer do tempo, dos meses. Então, a pessoa que caminhava muito bem e que agora, ao caminhar, sente muito cansaço, até que ao tomar banho, ela também cansa, ao se alimentar, ela também sente falta de ar, falta de fôlego. Pronto, essa é uma pessoa que deve ser investigada. Uhum. Desmaio, de uma maneira geral. Uma pessoa desmaiou, nunca aconteceu isso, e principalmente os desmaios na posição sentada, né, ou relacionada com esforço físico, também é outro sintoma que deve ser investigado. Então, assim, não negligenciar o sintoma, né? Se apareceu algo que nunca teve na vida e que não sabe de onde veio, muito provavelmente, procure um médico, porque essa é a maneira mais eficaz ainda de prevenir qualquer doença cardíaca que seja.
1: Bem, a gente está aqui com o Marcelino de Camaragibe participando também, doutor Sérgio.
2: Sim.
1: E ele diz assim: com essa loucura do tempo de Recife, pela manhã está frio, à tarde esquenta, à noite esfria novamente. Aí ele coloca: é maior o nosso risco de ter um problema cardiovascular?
2: Bem, Marcelina, assim, em relação a essa variação, a gente não tem um dado preciso para lhe dizer que quantos graus de variação isso implica em risco, mas se isso vem junto de uma descompensação de uma pressão alta, de uma diabetes, de alguma alteração que você tenha já de base, isso sim aumentaria o risco. E aí, sobre o que Flávio falou, sobre quais sintomas que a gente deveria se alertar, uhum, para isso, a gente chama atenção muito que essa dor bem descrita, dor no peito, em aperto, é muito comum, é a, sim, mais comum, mas não deixar de procurar um médico ou uma avaliação médica quando o sintoma for também uma dor nova, uma dor que às vezes aparece no peito de outras características, uma falta de ar, uma indisposição maior. Um sintoma novo é muito mais importante que seja avaliado do que não necessariamente você esperar essa dor no peito. Então, falta de ar. Homens e mulheres têm diferenças, como se apresentam no infarto, idosos, de pessoas que têm diabetes também têm dores um pouco menos sugestivas do que foi bem descrita aí por Flávio. E também tem esse alerta para a gente fazer, para que a pessoa: opa, isso é novo, eu nunca tive isso. Então, procurar avaliação médica para avaliar aquele sintoma novo.
1: É, o doutor Flávio, ele trouxe aqui alguns sinais bem clássicos, né? Uhum. A dor, a falta de ar e tudo mais. Eu acho que isso chama a atenção das pessoas. Isso. Mesmo até que não seja um infarto, mas a gente vai para o médico, né? Uma, isso, dor no peito já fica: meu Deus, o que é isso? Vamos embora, vou correr para o médico. Então, vamos falar desses sintomas que não são tão clássicos também?
2: Perfeito.
1: Porque aí, doutor Sérgio, a gente já chama atenção para outras, isso, coisas, para as pessoas avaliarem. Tudo que for novo, a, isso, gente tem que investigar. Mas o que não é tão clássico e, isso, pode ser um problema do coração?
2: E aí, principalmente para grupos de pessoas específicos, uhum, né? A gente tem mulheres, idosos e pacientes com diabetes. Eles podem ter alterações de vários tipos de... que não apresentam a dor torácica clássica, mas podem apresentar uma falta de ar desproporcional, principalmente relacionada ao esforço.
1: Uhum.
2: E aí não teve a dor, mas teve a falta de ar. Isso sim foi um infarto.
1: Entendi.
2: Né? Às vezes o paciente tem um desmaio ou uma tontura inexplicada. E isso também pode estar relacionado ao infarto. Um paciente idoso que está bem, e aí a passar do tempo ele desorienta, tem algum quadro agudo de desorientação, isso também pode estar relacionado com doença cardíaca. Então, não esperar em alguns grupos, né, diabéticos, mulheres e idosos, uma dor muito clássica, né? Uhum. O mais importante, eu acho que é isso.

0: nunca teve aquilo e a pessoa apresentou aquilo, vá procurar uma avaliação para saber exatamente o que é. E aí, depois que descobriu a causa não cardíaca ou cardíaca, você fica mais tranquilo.
1: Um contexto importante, já que a gente está falando de frio. Então, um
0: Sim.
1: tempo chuvoso que favorece a aglomeração, uma pessoa que teve uma virose recente, que evoluiu com dor no peito, né? E geralmente paciente jovem, que não costuma se queixar de dor, né? Então, a dor no peito, logo após uma virose, ficar atento e procurar uma avaliação. Por quê? Porque pode ser uma miocardite, que é uma inflamação do músculo do coração. É bem frequente. E isso aumenta de certa forma a ocorrência diante de variações sazonais, né, de variações de tempo chuvoso, favorece aglomeração, infecções de via aérea superior de maneira mais frequente. Então, sempre ficar atento. Uma dor no peito, geralmente de forte intensidade, com esse passado, com esse histórico de ter tido uma virose poucos dias antes. Miocardite é algo que deve ser investigado, deve procurar uma avaliação médica, não achar que é uma dor muscular, uma dor de pouca importância. Acho que isso ajuda também.
2: A Carla estava pedindo aqui no nosso WhatsApp para você explicar melhor a relação da gripe com o problema cardiovascular no inverno, né? Que você já tinha começado o consultório aqui falando sobre isso. Então, explique para a gente qual a relação da gripe, do resfriado, dessa virose, nessa época de inverno, de um tempo mais frio, com o problema no coração.
1: A gripe, a virose, de uma maneira geral, o resfriado, ele induz a uma síndrome da resposta inflamatória sistêmica, né? Então, no contexto de uma inflamação crônica agudizada, o nosso coração vai trabalhar mais, isso vai aumentar a demanda cardíaca. Então, ele vai consumir mais oxigênio, porque o músculo precisa trabalhar com mais esforço. O nosso corpo vai precisar de uma demanda maior de sangue e de oxigênio para suprir aquele estado inflamatório, né? De uma maneira geral, as pessoas, por exemplo, que têm insuficiência cardíaca e que adquirem uma virose, por exemplo, elas descompensam do coração nesse contexto de virose. Por quê? Porque o estado de inflamação sistêmica que a virose produz, provoca, ela leva a uma maior demanda do coração, maior trabalho muscular, frequência cardíaca aumenta, algumas pessoas têm febre, algumas pessoas evoluem com a piora do quadro de falta de ar, né? Então, essa demanda maior, que é proporcionada por uma síndrome de resposta inflamatória sistêmica, que acontece na maioria das vezes com as viroses, que levam muitas vezes à pneumonia, sinusites, né? As complicações das gripes, elas têm esse poder, né, de descompensar o coração. E ainda falando a respeito do infarto, aquela pessoa que tem uma placa coronariana com um estreitamento importante, diante dessa demanda do coração aumentada, ela pode, de certa forma, passar a apresentar angina, né? Que é aquele estágio da doença que antecede o infarto, mas que, diante da alta necessidade de sangue naquela área do coração, como há um estreitamento grande, essa passagem de sangue através desses vasos, ela vai sofrer, o músculo vai sofrer e ela vai desenvolver angina. Então, de uma maneira geral, é isso, é inflamação, e diante de inflamação, o coração trabalha mais.
2: Bem, respondido então para nosso ouvinte. Obrigada, doutor Flávio Feijó. Doutor Sérgio Nascimento também está com a gente. Vou precisar fazer mais uma pausa, mas daqui a pouco eu volto com os ouvintes. Tem mais pergunta de ouvinte. Quer participar? 99147-8520. Até já.
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2: Consultório do Rádio Livre hoje está falando sobre o risco aumentado de doenças cardiovasculares, como infarto e AVC, durante o inverno, na época mais fria do ano. A gente está conversando com o Dr. Sérgio Nascimento, médico cardiologista, com o Dr. Flávio Feijó, médico cardiologista também. Agora a gente tem uma mensagem aqui da Dona Maria do Carmo, Ela mandou um áudio pra gente, vamos ouvir o que ela disse.
5: Boa tarde, Anne Barreto. Boa tarde aí ao Dr. Sérgio. Eu sou Maria do Carmo, moro aqui em Nova de Comércio, no autorreservatório. Eu tenho DPOC e gostaria de saber com o cardiologista, com o doutor cardiologista, quem tem DPOC pode ter problema de hipertensão pulmonar, pode correr risco de infarto, alguma coisa assim. Eu tenho DPOC, foi descoberto agora há pouco, com a pneumologista. Eu faço tratamento no IMIP com a pneumologista. E agora estou com encaminhamento marcado ao cardiologista. Eu queria saber aí com o doutor qual o risco do DPOC que corre. Muito obrigada, boa tarde.
2: Obrigada também, dona Maria do Carmo. Então, doutor Sérgio.
0: Dona Maria do Carmo, em relação à doença do pulmão, né? Essa doença pulmonar obstrutiva crônica, o mais relacionada é a facilidade de ter novas infecções, principalmente infecções virais, que a gente está comentando aqui. E isso pode descompensar essa doença pulmonar e aí ser um gatilho de outra doença. Se a senhora já tiver outros fatores de risco, isso poderia ser um gatilho para o infarto, sim. Mas no seu caso, como a senhora falou, que já está tratando, a gente tem que primeiro estadiar essa doença pulmonar, que aí já deve estar nesse caminho. E a avaliação do que tem além da doença pulmonar, né? A consulta com o cardiologista é justamente para ver se tem além da doença do pulmão alguma hipertensão no pulmão relacionada ao coração ou não. E aí, necessariamente, o risco de infecção viral é maior no DPOC.
2: Bem, também tem o Gilvan que mandou um áudio aqui para a gente. Vamos ouvir o que ele pergunta.
6: Boa tarde, Anne. Meu nome é Gilvan e eu queria falar sobre a minha esposa. De uns dias para cá, há exatos 5 ou 6 dias, mais ou menos isso, minha esposa teve uma alteração que eu considero muito, muito grande na pressão arterial dela. Está 15 por 10, entendeu? E ela se sentindo fortes dores de cabeça essa que ela diz que dói o pescoço também, na parte de trás do pescoço. Um cansaço que não é um cansaço normal, fadiga, né? Então, aí eu queria saber dos doutores aí, os cardiologistas, o que poderia ser isso? Ela não tem histórico de ser hipertensa, de ter problema com pressão, e agora, de uns dias para cá, está vindo com a pressão muito alta, 15 por 10. O que os senhores doutores recomendam, orientam?
2: Obrigada, Gilvão, pela sua pergunta.
6: Aí ela reclama desses sintomas.
2: Entendi.
6: Entendeu? Cabeça pesada, enfim. Eu acho que é tudo consequência da pressão que está muito alta, né?
2: Obrigada, Gilvão, pela sua pergunta. E aí, vou passar aqui para o Dr. Flávio Feijó. Tem até um outro ouvinte falando também que é hipertenso, que é diabético, que está preocupado. Que esse ouvinte que falou isso é o neto da Ilha do Maruim. Inclusive, ele é vigilante patrimonial, trabalha à noite e tal. E aí, eu não consegue controlar o sono. A gente sabe que, realmente, isso é um fator de risco para vários problemas, né? Uhum. Porque o sono, né? Mas aí, pegando como gancho essa história da esposa do seu Gilvan, que está com a pressão bem alterada, e falando para todo mundo que já tem essa hipertensão diagnosticada, doutor, o que a gente pode dizer nesse caso?
1: No caso dela, que ainda não tem o diagnóstico de hipertensão firmado, e ainda existe esse fator confundidor, que é a dor, né? O nosso organismo responde de maneira fisiológica a qualquer sintoma de dor, seja cefaleia, uma dor no dedo do pé, ele pode fazer subir a pressão, né? Então, a pressão alta é uma consequência ao aparecimento da dor. Então, de uma maneira geral, uma pessoa mais estressada, por exemplo, o estresse crônico ou mesmo o agudo, também pode ser um fator deflagrador de hipertensão. Então, a pressão alta, ela sobe, e isso acontece de maneira fisiológica, diante de dor, diante de estresse. Então, para ela, que ainda não tem o diagnóstico firmado, o que é que eu sugiro? Que ele verifique, que ela verifique em outras situações a pressão arterial dela, de preferência, sem dor, sem preocupação. No dia que ela acordou no melhor dia da vida dela, sem sintomas, sem dor, sem preocupação, é aquele o momento de verificar a pressão. Porque dessa forma você tira esses fatores confundidores e de fato aumenta a suspeição de hipertensão se por um acaso os valores estiverem vindo acima de 14 por 9. 140 por 90, uhum. Que esse é o ponto de corte para dar o diagnóstico de hipertensão. Então, de uma maneira geral, evitar verificar a pressão no momento de dor ou, de repente, tome um analgésico, melhore da dor e verifique a pressão. Ah, eu diagnostiquei a pressão alta porque eu estava com dor. Medique um analgésico, por exemplo, para aliviar a dor e verifique novamente. Na maioria das vezes, a pressão vai voltar ao normal. Então, essa circunstância não é a circunstância de dar diagnóstico de hipertensão. Hipertensão é doença crônica que precisa ser diagnosticada com MAPA, que é a monitorização ambulatorial da pressão em 24 horas, ou verificações recorrentes na ausência de fatores confundidores.
2: Certo.
1: Dor, estresse e por aí vai. Essa é a recomendação.
2: Mas para quem já tem hipertensão, né, diagnosticada, aquela pressão alta, assim, mas não necessariamente teve um problema no coração, por
1: Sim.
2: exemplo, não teve uma angina, não tem um caso de insuficiência cardíaca, não teve um problema. Tem que ter mais cuidado nessa época do ano, porque a gente está falando aqui para muita gente que pode ter o diagnóstico de hipertensão, que é um fator de risco para as doenças cardiovasculares. Então, precisa ter mais cuidado?
1: Existe a associação fisiopatológica de que mais frio aumenta a contração dos vasos e, naturalmente, uma pessoa vasoconstricta, ou seja, com esses vasos contraídos, isso pode levar a aumentos transitórios da pressão. Mas, de uma maneira geral, o que é que nós recomendamos? Seja nos extremos de temperatura, temperaturas muito frias ou ambientes ou realidades de ambientes muito quentes, o ideal é fazer uso regular da medicação, não interromper em circunstância nenhuma e controlar os fatores. Então, se eu tomo a medicação, eu estou tranquilo, porque eu posso me expor ao frio, uhum. me expor ao calor, sem medo de ter uma variação da pressão nesse sentido. Porque o que existe na literatura é que essas subidas, elas são rápidas, transitórias, que não trazem maiores repercussões para o coração.
2: Se tiver controlada a pressão, por exemplo.
1: E se tiver controlada, porque se a pessoa não toma de maneira regular, se não utiliza uma dieta com pouco sal, se não faz exercício físico, sedentarismo também aumenta a chance da pressão permanecer alta. Uhum. Né? Então, são alguns cuidados que deve se ter.
2: Doutor Sérgio, também vale se aquecer no frio? Assim? Se aquecer mesmo, ficar mais aquecidinho?
0: Isso. A variação de temperatura que a gente é exposto e o agasalho ajuda para que a gente não seja exposto, o vaso não uhum. fique tão vasoconstricto. O racional a gente ia estar resolvendo ali, né? Mas o mais importante de todo esse cuidado é pensar em vários pontos de que podem ser... você pode mudar para que não tenha descompensação dos fatores de base. Uma das coisas que a gente estava conversando é sobre a dieta, né? A gente costuma, nesse mês de junho, principalmente, relacionar a nossa dieta com muitas comidas de milho, que tem um teor calórico um pouco maior, e que isso não seja um ponto... que a gente coma e não tenha um equilíbrio daquilo, né? Claro que é uma delícia a maioria das comidas, mas que a gente tenha um equilíbrio de comer aquilo e evitar outro tipo de coisa, avaliar a sua glicemia se for o caso de um paciente que é diabético. E isso, nesse ponto desse mês, geralmente os pacientes fogem aí dos controles dos exames e tudo, mas é importante saber que é muito bom, mas também tem que ter tudo com moderação. É importante
2: esse alerta. Então não vai comer muita comida de milho, canjica, pamonha, que é bem calórica e não vai fazer exercício, é pronto, ainda vem o frio, tudo junto, uma bomba pro coração. Seria isso, doutor?
0: Isso, pensar sempre que aí, se a gente aumenta um aporte calórico, que a gente compense com exercício, compense que seja com o aumento do remédio, que aí tem que ser com avaliação médica, uhum. se for o caso, geralmente é um equilíbrio das coisas.
2: Tá certo. O Marco, ele mandou uma mensagem por áudio pro nosso WhatsApp, vamos ouvir o que ele disse.
7: Boa tarde, Rádio Jornal. Meu nome é Romarcos, moro aqui no bairro de Areias. Eu tenho 3 pontos a fena, mas as minhas taxas estão normais. Eu queria saber se esse frio poderia me prejudicar em alguma coisa sobre essas 3 pontos a fena que eu tenho no coração.
2: Doutor Flávio?
1: Então, o importante ele já falou, que as taxas estão normais. Então, se ele controla bem o colesterol dele, né, e principalmente porque quem tem doença coronariana tem que ter o colesterol LDL muito bem controlado, muito baixo, valores abaixo de 50, estou falando do LDL colesterol, se ele tem a glicose bem controlada com os medicamentos para diabetes, se for o caso de ele ser diabético, se a pressão está controlada, se ele faz exercício físico, o frio não vai ser determinante de ele, por exemplo, instabilizar ou fechar uma ponte dessa, por exemplo. Eu acho que ele está bem protegido, porque ele fez uma cirurgia de revascularização e ainda controla as taxas dele. Então, eu acho que o frio aí não vai acrescentar nenhum risco para ele.
2: Agora, para quem não está bem controlado, aí é um perigo.
1: Aí vale a pena ter cuidado, porque, de fato, a gente presume que as pessoas são saudáveis, mas, de fato, pode haver muita doença não diagnosticada. O subdiagnóstico, todo sintoma novo deve ser investigado, todo fator de risco deve ser controlado. Se eu nunca fui no cardiologista, de repente é o momento de ir ao cardiologista. Se eu tenho um sintoma novo que eu nunca investiguei, não negligenciar o sintoma, procura um médico. Eu acho que esse é o melhor caminho para prevenir as doenças do coração em geral.
2: E para a gente finalizar o consultório, falando sobre frio, né? Eu recebi aqui duas mensagens de dois ouvintes diferentes, mas falando sobre o mesmo ponto. Banho frio, banho gelado. O José Batista, seu José Batista, ele disse assim, eu tenho 63 anos, só tomo banho frio. Aí perguntou se tinha problema por causa dessa questão que pode aumentar o risco de problema cardiovascular. E o Diógenes disse também que água gelada do chuveiro que ele toma banho se pode causar AVC ou infarto. Doutor Sérgio.
0: A gente não tem nenhuma comprovação que isso aconteça, e o tempo do banho é um pouco relevante em relação à alteração mais sustentada dessa constricção do vaso, aumento de pressão, isso é pouco tempo assim geralmente, então não tem muita relação. Acho que o banho frio, dependendo do gosto da pessoa, isso não tem nenhum problema, isso não precipita doença nenhuma especificamente.
2: É só aquela mudança brusca de temperatura, isso. E principalmente para quem não está com as taxas controladas, não é isso?
0: Perfeito, perfeito. E assim, até pela satisfação, a pessoa gosta daquela coisa, né? Tem outras coisas além dos fatores de risco, libera serotonina, a pessoa fica feliz por conta daquela ação, daquele exercício, o que for que aquela atividade, isso teoricamente não teria maior risco.
2: Então, gente, para você que está nos ouvindo, as doenças cardiovasculares aumentam realmente o risco no inverno, mas principalmente para alguém que já tem aí fatores de risco, já tem um problema cardíaco, e que está descontrolado, não está bem controlado. Então, vamos ter calma, fazer os exercícios direitinho, nada de faltar aí a academia, sua caminhada, enfim, por causa da chuva e por causa do frio, a gente vai ter que ir mesmo agora para cuidar ainda mais, e principalmente, como disse o doutor Sérgio, porque tem muita comida junina que a gente vai querer comer, e são comidas gordurosas, então imagina, você não faz exercício, ainda vai comer um monte de coisa gordurosa, pode estar aí com alguma taxa alterada, isso vai ser uma bomba para o coração. E o frio deixa os vasos mais contraídos, o que pode também aumentar o risco de problemas como infarto. Doutor Flávio Feijó, muito obrigada por esse consultório. Aprendi direitinho aqui todas as lições?
1: Perfeito.
2: Graças a Deus. Vamos se cuidar, né, minha gente? Doutor Flávio Feijó, médico cardiologista. Deixa para a gente um contato, uma rede social, doutor.
1: É uma satisfação estar aqui, eu venho com a maior satisfação, porque é um programa de grande relevância pública, a oportunidade que a gente tem de ajudar outras pessoas, né, levando orientação, prevenção, né, de fatores de risco cardiovasculares, isso é bem importante. Só fazendo uma ressalva que vacinação também é importante. Bom. A gente está evitando, prevenindo gripe, influenza, vacinação contra influenza, vacinação contra Covid, previne descompensação de insuficiência cardíaca. E também é uma maneira da gente evitar aquela síndrome da resposta inflamatória sistêmica. Então isso é muito importante. Frio é um gatilho, mas mais importante do que isso é controlar os fatores de risco.
2: Obrigada, doutor Flávio. Quer deixar aqui uma rede social, um contato?
1: dr.flaviofeijó, lá tem onde me encontrar. Agradeço demais a oportunidade. A Marília Falcão, nossa assessora de imprensa da UPE, a vocês pela oportunidade e a satisfação estar aqui.
2: Seja sempre muito bem-vindo, doutor Flávio Feijó, minha gente. Ele atende no Procap, no Hospital Santa Joana, também no Hospital Português. Doutor Sérgio Nascimento esteve com a gente também nesse consultório. Prazer enorme lhe conhecer, doutor Sérgio. Seja sempre muito bem-vindo e também deixe um contato, uma rede social.
0: Anne, eu que agradeço aqui, foi um prazer. Como o Flávio falou, a gente sempre, durante as consultas, durante toda a nossa atuação médica, a parte de educação em saúde, falar para as pessoas o que é bom para prevenir, não só tratar a doença, mas principalmente para evitar a doença, eu acho que move muito a gente, é uma parte grande do nosso, da nossa atuação profissional. E um espaço como esse para a gente falar de infarto, de outras doenças que são tão prevalentes, é muito importante para chegar na casa

0: das pessoas as informações de qualidade, acho que é muito importante. Agradeço bastante, Paulo Feijó, que nos assessorou para estar aqui. E quem quiser, tem todas as informações para me contar no Instagram, @dr.sergionascimento.
1: Tá muito certo. Obrigado. Doutor Sérgio, ele atende no Hospital Português, Hospital Agamenon Magalhães e no Procap. Esse foi o consultório do Rádio Livre, gente. A produção foi de Gabriela Bento. Trabalhos técnicos de Big Alves, Edilson Lima e Daniel Lira. Na coordenação de jornalismo, Vitor Tavares.
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3: Tem hora certa, agora são 5:02 no Recife.
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4: Bom dia.
3: Segue a Semana dos Namorados, gente boa brasileira. E aí? Dá para acreditar nos dias atuais no amor altruísta e desinteressados? Ou seja, aquele que nasce do coração e se manifesta sem esperar recompensas. É a capacidade de cuidar, ajudar, compreender e estender a mão ao próximo, simplesmente porque fazer o bem faz parte de nossa essência. Quem ama de forma altruísta não mede esforços para ver o outro feliz. Compartilha o carinho, oferece apoio nos momentos difíceis e celebra as conquistas alheias com sinceridade. Esse amor é generoso, paciente e transforma vidas, pois espalha esperança, união e paz por onde passa. Dá para cultivar diariamente esse amor verdadeiro, capaz de enxergar além dos próprios interesses e de fazer a diferença na vida das pessoas? Afinal, os maiores gestos de amor são aqueles realizados com humildade, bondade e sem esperar nada em troca. Amar, minha gente, é doar-se. Amar é servir. Amar é fazer o bem simplesmente porque o coração escolheu amar. Amor altruísta e desinteressado é plantar a esperança no amor que serve, no perdão e na gentileza. Pelo menos é o que se espera. Que a nossa vida seja um reflexo desse amor simples, generoso e cheio de luz. E muito bom dia.
2: Paulo Roberto, na Rádio Jornal, acordando a família brasileira.
3: E que linda família brasileira, olha o meio da semana, família. Quarta-feira, minha gente. E de pagamento, né? Muita gente tá pagando aí IPTU e outros mais aí. Então, felicidade para você, que você possa, então, cumprir com seus compromissos. Quarta-feira, dia 10 de junho de 2026. Já se passaram 161 dias do ano, faltando 204 para o ano acabar. Hoje é dia da artilharia, aí meus amigos, da artilharia, e o dia do faturista hospitalar, meus amigos queridos aí. Um abraço para todos vocês que estão aí nos hospitais cuidando, né? Cuidando. O santo do dia é São Landerico, bispo de Paris, com trabalhos técnicos de Avanildo Cerqueira.
5: Bom dia!
3: Aí Cerqueira, e produção de Cristiano Bassan, em rede pela Rádio Jornal Recife, Limoeiro, Caruaru, Garanhuns, Pesqueira e Petrolina. Estamos começando mais um programa.

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0: Canta sim, canta com Zé Ramalho. Sinônimo de amor é amar.

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0: Recife acordou.
1: Acorda Recife, acorda Pernambuco, acorda Brasil. Semana, semana dos namorados, semana do amor, sinônimo de amar. É aí, ó, como você ouviu, que linda música, né? Sinônimo de amor é amar. Amar de forma desinteressada, altruísta. Aquele que serve, aquele que coopera e não espera troca. Vem pra cá, Recife, Grande Recife. Rádio Jornal Recife, 90.3 FM. Alô, meus amigos padeiros. Aí, olha o pão. Não queima o pão não, menino. Aí, eu me lembro de papai, a gente tinha padaria, né? Aí, acordava cedinho pra gente trabalhar, pra ir pra padaria. Aí eu dizia, papai, o negócio é o seguinte, eu ouvi na Rádio Jornal, né, naquele tempo, né? Eu ouvi na Rádio Jornal que a gente tem que dormir 8 horas. Aí papai disse, eita, meu filho, quando você precisar, você vai saber esse negócio de dormir 8 horas, se é fácil. E a gente sabe que não é fácil, né? A medicina diz que realmente temos que dormir bem, dormir aí na base de 6, 7, 8 horas, mas nem todo mundo pode ter esse privilégio, não é isso? Mas a gente fica tentando, não é? Faz um sacrifício e procura atender a medicina, que a medicina sabe o que dizer para a sua saúde, tá bom? Então, um abraço para todos vocês. E você viu aí no consultório, ouviu no consultório, o cuidado que deve ter com o coração. Porque dele provém fontes de energia, né? E nesse momento em que estamos enfrentando o frio, o cuidado é maior ainda, alimentação, né? Atividade física, enfim, né? Sempre cuidar do coração, tá bom, minha gente? Então, o remédio que você toma, a dieta, né? Uma boa alimentação, atividade física, enfim, para cuidar do coração. Cuida, cuida, cuida! Vem sim, você do Recife, Grande Recife, você de Caruaru, 91.3 FM. Meus amigos queridos, olha o frio aí, olha o frio. Cuida, aquece o coração. Não só com amor, mas também com a atividade física, os cuidados que vocês devem ter. O amor também aquece, não aquece? Aquece o amor, aquece o coração. Eita, minha gente boa de Garanhuns, 107.5 FM. Padreiro Santo Antônio, aí, ao lado do Pau Pombo.
2: Ai, meu bem, sem você não há carnaval.
1: Meu bem, sem você não tem carnaval em Limoeiro. 99.5 FM, Praça da Bandeira, todo mundo na atividade física, hein? Olha o coração. E você de Pesqueira, muita religiosidade, padroeira Santa Águeda. Meus amigos queridos, Pesqueira, amigos indígenas, aí um abraço para todos vocês. Aí, Júnior Teixeira, grande amigo, ouvindo sempre a Rádio Jornal. Vale sim, vale abraçar você de Petrolina, 90.5 FM, padroeira Nossa Senhora Rainha dos Anjos. Não é isso, Arigiane? Um abraço. Não é isso, Horácio Franca? Banana do Blog, Noeli e o doutor Alexandre Mota. Todos, porque isso vale.

0: Que moral, hein? Fundo que Deus colocou em nossas mãos para cuidar. Que moral, hein? Eita! E muita gente mexe com esse mundo maravilhoso que Deus nos deu, né? Mexe de forma inadequada e o sofrimento vem. A natureza vem depois cobrando, né? Ela fica ali quietinha, direitinho, né? Esperando o momento certo para cobrar. E sai da frente, porque quando ela cobra, é pra valer, viu? Então cuida da natureza, cuida do nosso mundo. É a responsabilidade.
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0: Ô menino, menina, vocês vão conferir agora a família com Cristiano Bassan. Olha o tempo.
2: Olá, Paulo Roberto. Oi. Ótimo dia para você e para os nossos ouvintes da Voz do Povo da Rádio Jornal. Vamos agora à previsão do tempo para esta quarta-feira, conforme as informações da Agência Pernambucana de Águas e Clima, APAC. Na região metropolitana do Recife, o tempo é parcialmente nublado, com pancadas de chuva de forma isolada ao longo do dia, com intensidade fraca a moderada. A temperatura máxima deve chegar na casa dos 29 graus, enquanto as mínimas em 23. Nas zonas da Mata Norte e Sul, o tempo é parcialmente nublado, com pancadas de chuva de forma isolada ao longo do dia, com intensidade moderada. Na zona da mata, a temperatura máxima é de 29 graus e a mínima de 22. No agreste pernambucano, o céu é parcialmente nublado, com chuva rápida de forma isolada ao longo do dia, com intensidade fraca. No agreste, a temperatura máxima é de 29 graus e a mínima 19. No sertão pernambucano, o tempo é parcialmente nublado, sem chuva em toda a região ao longo do dia. No sertão do Pajeú, a temperatura máxima é de 31%, enquanto a mínima 17%. E na ilha de Fernando de Noronha, o tempo é parcialmente nublado a claro, sem chuva em toda a região ao longo do dia. Em Noronha, a temperatura máxima é de 30 graus e a mínima 26. Previsão do tempo, Cristiano Bassan, Rádio Jornal, Rádio Notícia.
0: Agora são 5h19, 5h19.
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0: Jornal do Comércio, a diferença é enorme. Às vésperas da Copa do Mundo, Estados Unidos retomam ataques ao Irã. Ranking coloca o aeroporto do Recife entre os melhores do mundo. Que beleza, né? Nossos amigos queridos que escutam a Rádio Jornal aí no aeroporto do Recife, os funcionários todos, enfim. Aí de vez em quando a gente viaja por aí, a gente encontra com os nossos amigos aí, funcionários do aeroporto. Ah, eu escuto a Rádio Jornal o tempo todo. Obrigado pelo carinho da audiência. O aeroporto do Recife entre os melhores do mundo. E o TSE suspende julgamento sobre proibição de pesquisa em que Flávio Bolsonaro cai. Gestão privada garante melhor infraestrutura e segurança nas rodovias do país. Ancelotti mantém mistério em definições para a estreia no Mundial. E mais, Náutico vacila diante do Fortaleza e sofre segunda derrota seguida na Série B. Destaque de capa da edição de hoje do seu Jornal do Comércio. Para saber, tem que ler o JC.
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0: Parabéns para você que está aniversariando hoje. Olha quem está de parabéns hoje. Olha aí. E que a gente deseja tudo de bom para ele, né? Porque ele estando bem com a seleção, né? Então é bom para todo mundo, né? Ancelotti, Carlo Ancelotti, ex-futebolista e treinador de futebol italiano e agora da seleção brasileira. Renata Vasconcelos, grande jornalista brasileira também, de parabéns para você que está aniversariando hoje em todo o Brasil. Você, meu amigo, você, minha amiga, família, vocês que são de gêmeos. Olha aí o que diz a astrologia hoje, hein? Para você que é de gêmeo, aniversariando nesse dia.

0: Parabéns para você que está aniversariando hoje em todo o Brasil. Olha, minha gente, deixa eu abraçar meus amigos queridos dos hospitais, né? Hoje é dia do faturista hospitalar, né? Então abraçamos o vice-reitor, o nosso querido ouvinte da Rádio Jornal o tempo todo, o Joaquim, vice-provedor do Hospital Português, sempre ouvindo a Rádio Jornal. Grandes portugueses, também todos vocês que estão ouvindo a Rádio Jornal. Outros portugueses, sempre Daniel Rodrigues, um abraço forte. Aí, Alípio, sempre na caminhada. Chova ou faça só. Que chova ou faça só, né, Alípio? Um abraço. Todos os portugueses, com certeza, que escutam a Rádio Jornal o tempo todo.
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0: Tô aqui, motivando você para mais um belo dia, com saúde e esperança. Petrolina se prepara para realizar forró da acessibilidade no dia 16 de junho. As informações, Wendy Jane Almeida.
2: Tem forró pra gente no mês de junho, tem muito forró, tem muita coisa boa, tem muita nordestinidade e tem acessibilidade também. Vamos falar sobre o forró da acessibilidade com a secretária de assistência social da cidade, Doriane Sec. E aí, Dori, tem muito forró, tem muita acessibilidade? Bom dia.
3: Bom dia, Dijane, a todos os ouvintes da Rádio Jornal. Isso mesmo, dia 16 de junho teremos aí a segunda edição do Forró da Acessibilidade, né? Lá na Vila São Francisco, no Pátio do Forró, no Pátio do São João, aqui de Petrolina, voltado para as pessoas com deficiência e ou mobilidade reduzida, né? E por isso estaremos lá com toda a equipe, né? Em parceria aí com o Transforma Petrolina também, recebendo essas pessoas e dando a elas um momento de lazer, né? No espaço do São João. É importante também lembrar que nesse dia teremos a participação dos empreendedores da AGE, queria agradecer aqui a Bruna Ruana, estarão lá vendendo seus artesanatos, suas comidas típicas, então vai ser uma festa muito bacana. Ano passado foi show de bola, tivemos muita adesão, e aí eu já aproveito e faço o convite para que as pessoas com deficiência e suas famílias, porque você pode levar seus amigos, sua família, é um momento de curtir ali todo mundo junto. Então começa às 17 horas e vai até às 19, 20, 21. O pessoal nunca quer ir embora, né, Edjane? É um momento onde as nossas pessoas com deficiência chegam ali com suas famílias e ficam curtindo realmente os festejos juninos.
2: Muito bacana, viu, gente? Um detalhe aqui que a Dori falou, que eu vou reforçar a questão dos empreendedores da AGE. Veja bem, gente, é uma festa tão familiar, você pode ficar à vontade com sua família, que os empreendedores que estarão lá no local não vão vender bebidas alcoólicas. O que é permitido é só o licorzinho, porque é licor, né? São João tem que ter um licorzinho ali de leve. Então, são comidas típicas, bem a cara do nosso São João, muito artesanato e um licorzinho de leve. Então, fique à vontade para levar a sua família. É um espaço e um momento dedicado a vocês. Forró da acessibilidade, mais um gol de placa, já que estamos aí no ano da Copa, né, Doriane? Parabéns, viu? Muito bom.
3: E a gente fica muito feliz de estar participando desse momento e trazendo aí inclusão e acessibilidade a todo mundo.
2: A gente agradece mais uma vez a Doriane Sec, Edjane Almeida, Rádio Jornal, Rádio Notícia.
0: Um abraço para vocês aí de Petrolina, às margens do Rio São Francisco, o Rio da Integração Nacional. Cuida dele! Agora, se você tem algum tipo de reclamação aí em Petrolina, no Sertão do São Francisco, outras regiões, você tem o WhatsApp da Rádio Jornal assim.
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0: Ô Alexandre, aí de Tabajara, um bom dia para você. Diga lá, venha.
4: Bom dia, Paulo, aqui é Alexandre de Tabajara. Eu quero fazer uma reclamação aqui, uma denúncia, com relação à Conor, né? Acho que é isso o nome da empresa. Faz essa linha da Tabajara. Rapaz, é uma bagunça, rapaz, isso aqui é uma... Né? Por exemplo, toda manhã eu saio pra ir trabalhar e o ônibus, o horário dele, dizem que é às 6. Mas ele tanto faz passar de 5 para 6, como passar de 3 minutos, faltando 3 minutos para 6, como passar de 6 e 5. Uma bagunça. Eu queria que fosse tomada alguma providência pela Grande Recife. É aqui da Tabajara, né? A Conor. Aqui, tem duas linhas, né? Uma que o pessoal chama normal, que é que faz a vila, né? Tabajara mesmo. E um que é o Chão da Mangabeira, que vai lá pra cima, né? Do sítio, pra Chão da Mangabeira. Mas eu tô falando também referindo a linha que faz a vila. faz o circo lá aqui na vila, normal. O pessoal chama normal, né? Então é isso, Paulo. Eu tenho essa denúncia a fazer, tá? Essa reclamação.

0: para que se tome uma providência com relação a essa empresa Comau. A Grande Recife deu uma olhada para a gente aqui e na linha Cidade Tabajara. Tá um absurdo, é uma zona isso aqui, com licença da palavra, mas é uma bagunça, viu? Bom dia e obrigado.
1: Eita, meu amigo Alexandre, essa sua reclamação ou essa sua reivindicação, com certeza é de muita gente aí na Cidade Tabajara, que se resolva logo isso aí. Agora, nas vésperas do Dia dos Namorados, comércio está otimista com o volume de vendas. É, rapaz, o comércio está bonito, está verde e amarelo, pessoal aí, né, vibrando, os nossos comerciantes, né, aí vibrando com as vendas e daqui para frente muito mais, né? Não é isso, Cristiano Bassan?
2: O Dia dos Namorados deve aquecer o comércio brasileiro em 2026. A expectativa da Confederação Nacional do Comércio de Bens, Serviços e Turismo, a CNC, é de que a data movimente cerca de R$ 2,840 bilhões em todo o país. O valor representa um crescimento real de 2,5% em comparação ao ano passado, consolidando a celebração como uma das mais importantes para o varejo nacional. Mas quem pretende presentear a pessoa amada vai encontrar preços mais altos em vários segmentos. O levantamento da CNC mostra que a cesta de produtos e serviços tradicionalmente consumidos na data ficou, em média, 5,8% mais cara este ano. Os maiores reajustes foram registrados nos chocolates e nas lojas. Os chocolates tiveram aumento superior a 22%, reflexo de problemas na produção mundial do cacau causados por eventos climáticos em importantes regiões produtoras. Já as joias e bijuterias ficaram cerca de 20% mais caras, acompanhando a forte valorização do ouro no mercado internacional. O economista Sandro Prado comenta o levantamento.
3: O Dia dos Namorados continua sendo uma das datas mais importantes para o comércio brasileiro. E o dado é muito positivo para o varejo e mostra uma realidade econômica bastante interessante, que os brasileiros continuam consumindo, mesmo enfrentando inflação elevada, juros altos e um nível recorde de endividamento. Os números estão mostrando que o amor continua movimentando a economia. Entretanto, presentear ficou mais caro. A cesta de produtos e serviços mais consumidos na data apresentou aumento médio de quase 6% acima da inflação e foi observado em diversos segmentos da economia.
2: Apesar do cenário de juros elevados e do alto nível de endividamento das famílias, a geração de empregos e o aumento da renda dos trabalhadores têm ajudado a manter o consumo aquecido. A orientação para os consumidores é comparar preços e planejar as compras para evitar impactos maiores no bolso, como explica o economista Breno Almeida.
4: Pensa em algo que você possa felicitar o seu parceiro ou sua parceira e não deixar você numa situação complicada. Você chegar no Natal ainda está pagando o presente do Dia dos Namorados, você termina o relacionamento ainda está pagando aquele presente. Então, eu acho que é um momento onde você tem que priorizar coisas que sejam importantes. Você levar para um jantar, é fazer algo diferente, você pode pensar numa viagem para perto, para algum polo do São João. É sempre não perder de vista o fato de não pressionar o seu orçamento, não fazer dívidas altas, achando que isso vai ser a grande transformação.
2: Cristiano Bassan, Rádio Jornal, Rádio Notícia.
1: Eita, minha gente, é muito bom, né? Amar, amar. Nós estamos aí na Semana dos Namorados, mas também cuidar do bolso, viu? Para depois aí não tá complicado. E cuidar da pele também, tá aqui no NE10 do Sistema Jornal do Comércio de Comunicação, para você saber como cuidar da pele, né? Que nesse frio, o erro de cuidar ocasiona o quê? A pele pegajosa, né? Acne, enfim. Para ter cuidado, né, minha amiga? Você, meu amigo também. Você, rapaziada. E o Dia dos Namorados, restaurantes em Pernambuco apostam em menus especiais para celebrar a dois. Olha aí, motéis também, né? Motéis também. Então, um abraço para todos vocês aí no Dia dos Namorados, Semana dos Namorados. E a hora certa para você. Agora são 5h31 e tem essa informação. Ministério Público e Polícia de São Paulo fazem a operação que apura plano de matar promotor, minha gente. A informação com Renato Ribeiro.
5: O Ministério Público e a Polícia Civil de São Paulo realizaram nesta terça-feira a Operação Infiltrados, que apura a participação de um investigador em um plano para matar um promotor paulista. Foram cumpridos 3 mandados de prisão e 10 de busca e apreensão nas cidades de Campinas e Cardoso. Entre os alvos estão o chefe dos investigadores de uma delegacia da Polícia Civil de Campinas, um ex-policial civil, um ex-estagiário do Ministério Público e um policial penal. Os agentes também fizeram buscas em residências e escritórios de advocacia. A investigação apura a infiltração de membros do PCC, o primeiro comando da capital, no Ministério Público, além de crimes de corrupção, extorsão e violação de sigilo funcional. A operação é um desdobramento de 2 outras, a Pronta Resposta e a Off-White, ambas deflagradas em agosto de 2025, e apontaram um plano do PCC para matar o promotor de justiça, Amaury Silveira Filho. O Ministério Público descobriu que uma semana antes da operação, o responsável pela execução do plano havia se encontrado com o chefe dos investigadores da Delegacia de Investigações sobre Entorpecentes de Campinas. Inclusive, foram localizados vídeos que mostram o encontro. O Ministério Público investiga se informações privilegiadas e sensíveis foram repassadas ao criminoso. Em outra frente, o MP descobriu que um dos principais membros do PCC estava sendo vítima de extorsão por um estagiário do próprio Ministério Público. O estudante, meses antes, teria se infiltrado propositalmente em uma das promotorias de justiça criminal de Campinas com fins criminosos. O estagiário usou bancos de dados e sistemas de pesquisa e, contando com o auxílio de outros agentes públicos, teria identificado criminosos com alto poder econômico. Dessa forma, ele atuava para extorquir dinheiro em troca de suposta proteção nas investigações.
1: E está aqui mais uma reclamação com relação a motoristas da empresa de ônibus, né? De uma empresa de ônibus que ele está reclamando que não atende bem o usuário. Vamos ouvir.
6: Bom dia, pessoal da Rádio Jornal. Quero comunicar a vocês que há anos, vem acontecendo um problema muito sério, problema que é causado todos os dias. A empresa 2002, quando passa aqui na Avenida Caxangá, não respeita ninguém, principalmente no inverno, que sai molhando o pedestre nas calçadas. Eu gostaria que a empresa tomasse providência, certo? Porque quem passa ali é um pedestre, é um trabalhador, é um idoso, é uma criança, e sai molhando as pessoas todos os dias. Que a empresa tome providência cabível, principalmente aqui na avenida, aqui de frente ao compadre da Caxangá, o Miguel Arraes.
1: Ô, meu amigo, gentileza gera gentileza, né, rapaz? Então, que os nossos amigos motoristas entendam isso, todo mundo, né? Todo mundo deve entender que gentileza é educação, gera educação, gentileza gera gentileza. E agora mais um participante aqui, olha, o Romualdo da Bomba da Metério.
7: Romualdo Ponce, do bairro da Bomba da Metério. Quero mandar um abraço para todos que acompanham essa rádio, a melhor rádio do Brasil, e para todos os ouvintes. Deus abençoe a todos.
1: Pronto, minha gente. Olha aí, o governo vai propor alteração na mistura do etanol na gasolina para 32%, hein? Medida vai reduzir necessidade de exportação da gasolina para o Brasil. Não é isso, Daniele Longuinho?
8: O governo federal vai propor uma alteração na mistura do etanol anidro na gasolina de 30%, E30, para 32%, E32. Alteração que, segundo o ministro de Minas e Energia, Alexandre Silveira, será enviada em até 15 dias para análise do Conselho Nacional de Política Energética. O anúncio foi feito nesta terça-feira pelo ministro, após reunião entre o presidente Lula, representantes da área econômica e do setor de etanol no Palácio do Planalto.
9: Antes nós estávamos limitados na lei a 27,5% e nós sabemos que podemos ir até E35%, mas os estudos técnicos necessários a se avançar na mistura nos permitem ir até o E32%, foi uma reivindicação trazida hoje pelo setor, e que vai ser submetida, por determinação do Presidente da República, ao próximo Conselho Nacional de Política Energética, que será marcada nos próximos 15 dias.
8: Segundo Alexandre Silveira, a proposta de ampliação da mistura obrigatória de etanol na gasolina, prevista na Lei do Combustível do Futuro de 2024, tem o objetivo de tentar conter o impacto da alta do petróleo no mercado internacional em decorrência da guerra no Oriente Médio.
9: Deixando de ser necessária a importação de gasolina e, com isso, minimizando os impactos também da guerra, que nós sabemos que não é uma guerra nossa, mas que todas as medidas necessárias para que a gente possa ter o menor impacto possível no Brasil, como temos conseguido, tanto com as subvenções quanto com as desonerações, a gente possa chegar na bomba com o menor preço de combustível no Brasil.
8: O governo federal estima que o aumento do percentual de etanol na gasolina, se aprovado, vai reduzir a necessidade de importação de 450 milhões de litros de gasolina para o Brasil. Em junho do ano passado, a quantidade de etanol na gasolina foi aumentada de 27% para 30%, quando também houve alteração de 14% para 15% de biodiesel no diesel comum. Dessa vez, o diesel não foi contemplado.
1: Escuta só, minha gente, México se divide entre empolgação e frustração social antes da abertura da Copa. Infelizmente, o que acontece no México acontece também em outros países, né? A empolgação aí da Copa do Mundo é muito boa, a paixão pelo futebol, isso é necessário também para alegrar o povo, tudo muito bom. Mas também cuidar, né? Cuidar da parte social, né? Cuidar também da necessidade do povo é importante. E o lateral Neymar e Nonô, três coisas que vimos no treino da seleção. Você viu, não viu? As informações aí, você está vendo aí, você está ouvindo. E a seleção feminina perde para os Estados Unidos e reclama da arbitragem. Marta Retuce disparou contra a arbitragem. E ela disse, palhaçada. Eita, minha gente. E o Rio anuncia 550 milhões de dólares em data centers para inteligência artificial no Parque Olímpico. E hora certa para você. Agora são 5 horas e 39 minutos, 5h39. E tem mais um ouvinte aqui, o Valdir Marcos, de Marcos Freitas. Valdir, não, deixa eu ver aqui. Bom, é mais um ouvinte que não se identifica. Valdir, não, ele se identifica assim, Valdir de Marcos Freitas. Pronto, vem comigo.
10: Ô Roberto, bom dia, tudo bem? Valdir aqui de Marco Freire. Meu amigo, eu queria fazer uma denúncia, rapaz, aqui perto da quadra poliesportiva. Tá uma coisa de doido, velho. É muito buraco. O carro tá passando com a maior dificuldade do mundo. E fica logo numa curva, daquela ladeira do Adelaide, né, onde houve o acidente. Meu amigo, é buraco demais, certo? Não é só aqui não, mas aqui realmente, né, nessa parte aqui tá pior, viu? Um abraço, um bom dia pra vocês.
1: Um abraço pra você, meu amigo. E o exercício ilegal da medicina veterinária passa a ser crime, viu, gente? Lei que altera Código Penal prevê detenção de até 2 anos. Não é isso, Sara Kines?
11: Passou a valer nesta semana a lei sancionada pelo presidente Lula, que tipifica como crime o exercício ilegal da profissão de médico veterinário, mesmo que de forma gratuita. Anteriormente, atuar como médico veterinário sem autorização legal era uma contravenção penal. Com a mudança no artigo 282 do Código Penal, a conduta pode levar à detenção de 6 meses a 2 anos. Nos casos em que há finalidade de lucro, também pode ser aplicada uma multa. A Lei 15.425 também inclui situações agravantes, como lesão corporal de natureza grave ou gravíssima, pela qual o autor responde pelos crimes previstos no Código Penal. Em caso de morte, responde pelo crime de homicídio. Quando o crime ocasiona lesão ou morte de animal, o infrator também é responsabilizado por crime ambiental. A nova lei também estabelece que comete crime quem exerce a profissão durante período de suspensão ou cancelamento da habilitação ou registro profissional. Com a alteração no Código Penal, a punição para o exercício ilegal da medicina veterinária se soma a outras profissões da área de saúde já previstas em lei, como a medicina, odontologia e farmácia.
1: Eita, minha gente, semana do amor, né? Semana do amor dos namorados. E tem essa notícia aqui: filha perde a mãe no dia do casamento em São Paulo. Era o amor da minha vida, diz a filha que perde a mãe no dia do seu casamento, né? Eita, filha perde a mãe no dia do casamento em São Paulo. Era o amor da minha vida, disse a filha. Minha gente, a Mega Sena acumulou, viu? A Mega Sena acumulou o prêmio para 8 milhões, vai para 8 milhões. Acumulou. E Messi, minha gente, Messi volta e destrava a Argentina, que bate a Islândia na despedida da pré-copa. E hora certa para você. Agora são 5 horas e 42 minutos.
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1: Jornal do Comércio, a diferença é enorme. Às vésperas da Copa do Mundo, Estados Unidos retomam ataques ao Irã. Ranking coloca o aeroporto do Recife entre os melhores do mundo. Abraçando todos vocês, os funcionários do aeroporto do Recife. Tribunal de Justiça, tribunal, aliás, o TSE, suspende o julgamento sobre proibição de pesquisa em que Flávio Bolsonaro cai. Gestão privada garante melhor infraestrutura e segurança nas rodovias do país. Ancelotti está de parabéns hoje, viu? Ancelotti está de parabéns hoje, mantém mistério e definições para a estreia no Mundial. E mais, Náutico vacila diante do Fortaleza e sofre segunda derrota seguida na Série B. Destaques em capa da edição de hoje do seu Jornal do Comércio. Para saber, tem que ler o JC.
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1: Em destaque para você, 5 quadrilhas juninas adultas iniciam hoje à noite o tradicional concurso no sítio Trindade, em Casa Amarela. Entre os critérios avaliados estão o casamento e a coreografia. Que bonito, hein? Eita, muitas escolas aí também, né? Nessa atividade bonita do São João. E o esquema especial de serviços no ciclo junino do Recife começa no final da tarde, com bloqueios nas vias, câmaras de monitoramento e troca de garrafas de vidro por plástico. E a Secretaria Estadual de Saúde monitora os cerca de 12 mil profissionais da atenção primária em Pernambuco que receberam a vacina contra a dengue do Instituto Butantan. Minha gente, gestantes com pré-natal atualizado nos postos de saúde terão prioridade na concessão dos R$50 a mais na parcela do Bolsa Família. Eita, Náutico, hein? Derrota de 1-0 para o Fortaleza nos aflitos. Náutico precisa de empate ou vitória do Sport hoje à noite para ajudar a seguir no G6 do Brasileiro. Tem mais para você, redator de plantão, 6 horas.
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1: Acordando e motivando você para mais uma bela quarta-feira, meio da semana, dia 10. Pagamentos aí, né? Que você possa cumprir. Bom, são 5h46. Obrigado pelo carinho da audiência. Terminou a voz. Povo, mas você continua na Rádio Jornal agora com Bola de Primeira.
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1: Eita, meu amigo, não deu, né? Eita, perdeu para o Fortaleza 1-0. Outras informações com Letícia, vem comigo. Ah, sim, Letícia daqui a pouco. Ela vem daqui a pouco. Agora é Haldinei Alves, vem.
16: Muito bom dia para você e para todo mundo que está nos acompanhando aqui na Rádio Jornal. Ontem o Náutico entrou em campo contra a equipe do Fortaleza e foi derrotado pelo placar de 1-0. O gol do Fortaleza foi marcado ainda no primeiro tempo. Foi um gol contra do zagueiro Matheus Silva aos 44 minutos da primeira etapa. O Náutico ainda teve a vantagem de ter um jogador a mais durante praticamente toda a segunda etapa. Rodriguinho foi expulso aos 7 minutos do segundo tempo. O Náutico pressionou, foi o time que criou mais chances no primeiro tempo, foi o time que criou mais chances no segundo tempo. Para a gente ter uma noção em relação aos números, o Náutico teve 73% de posse de bola, 31 finalizações, enquanto Fortaleza teve 27% de posse de bola e apenas 4 finalizações. Foi um domínio do Náutico em jogadas criadas, mas o Fortaleza foi efetivo, fez o gol, saiu com a vitória e se consolidou dentro do G4 da Série B. O Fortaleza chegou aos 21 pontos e o Náutico está na sexta posição, tem 19 pontos ganhos até aqui. O próximo compromisso dos alvirrubros vai ser contra o Novo Horizontino, no domingo, pela rodada 13, partida marcada para acontecer às 7 da noite no estádio Jorge Ismael de Biasi. Muito bem, agora aqui no Bola de Primeira, nós vamos ouvir o técnico Guilherme dos Anjos, que falou depois da partida e respondeu sobre um detalhe curioso. O Náutico perdeu 4 dos 5 jogos em que foi derrotado nessa Série B, no Recife. O treinador falou sobre isso.
17: Nós estamos com um grupo já no meio de um trabalho, no meio de um ano. Quando você chega com um grupo, igual a gente chegou no começo desse ano, e tiveram sim alguns jogos com isso, e alguns jogadores que sentiram um pouco essa questão, era visível, e a gente trabalha muito com os atletas do seguinte, gente, nosso ambiente é esse. Nosso torcedor é esse, é dessa forma, é na pressão, é com, às vezes com insatisfação, mas muitas vezes com levando também. Nós temos que saber trabalhar cada um dentro do seu ambiente, né? Só que isso, existe um processo de adaptação e eu acho que nesse momento a gente já está muito bem adaptado a isso. Tanto que hoje eu não vi nenhum atleta sentindo muito, sabe, essa questão do ambiente. Não, pelo contrário, os caras desenvolvendo muito bem. Tanto que estatisticamente tivemos essa demonstração, mas mais uma vez, você não pode ficar num jogo tendo 11 finalizações dentro da pequena área e não botar a bola para dentro. Isso é muito básico, na minha opinião, acho que é muito claro para todo mundo. Nós sabemos, e mais uma vez, vamos buscar analisar com frieza o que a gente pode ainda desenvolver da nossa parte para que nós cresçamos um pouco mais nisso e consigamos voltar a vencer.
16: Muito bem, são os destaques do Náutico aqui no Bola de Primeira.
18: Tricolor Santa!
1: Eita, meu amigo Tricolor, a informação para você, outras informações, a nossa querida Letícia chegando com detalhes para você.
18: Bom dia para você que está aqui ligado no Bola de Primeira. O Santa Cruz, que treina na manhã de hoje no estádio do Arruda, em preparação para a 10ª rodada da primeira fase da Série C, o duelo que acontece neste domingo contra o Brusque. O Santa Cruz, que retornou esta semana aos treinamentos após uma paralisação do elenco tricolor em protesto a valores ainda atrasados no elenco coral. A volta aconteceu após um acordo com a diretoria e principalmente com o presidente Bruno Rodrigues, que prometeu buscar recursos para realizar estes pagamentos. As dívidas no Santa Cruz são as seguintes: 3 meses de imagens atrasados, uma carteira que venceu em maio, um auxílio moradia e também os remanescentes de 2025 que ainda não receberam 13º e férias do ano passado. Destaque também para a base, que não recebe há cerca de 4 meses. Já os funcionários e administrativo receberam abril semana passada, mas o mês de maio continua em aberto. Agora vamos ouvir o advogado do Santa Cruz, Lucas Cavalcante, falando como entrará o estádio do Arruda neste novo sistema de SAF. Não mais como cessão, mas sim como comodato.
19: Bruno externou já isso, então qualquer nova conversa parte dessa premissa, tá? Isso já é de conhecimento de qualquer investidor, que é um desejo do clube, e isso muito ouvindo também o que foi pautado pelo conselho, pelo torcedor. Então, um dos pontos de ressalva que se tinha era esse. Então, se isso foi um ponto de ressalva, a gente está colocando, já que temos a chance de renegociar, é óbvio que, como contrapartida disso, do Arruda saindo, digamos assim, indo para um empréstimo, um comodato, também mudará alguma questão negocial, né? Então, o investimento pode ser diferente, ou a forma diferente, ou o tempo diferente. Isso aí vai depender do que for conversado e negociado. Mas sim, é um desejo do executivo, acho que um desejo do clube, que isso mude de formato para atender um desejo do torcedor, tá? Então, é uma premissa verdadeira, que isso tem sido colocado na mesa de forma muito clara e transparente, e não tem sido de forma alguma afastado qualquer investidor. Pelo contrário, a sensibilidade e a compreensão tem sido evidente de quem está assumindo. E aí a gente tem olhado muito, tá, Boris, aproveitando sua pergunta, obviamente por dois aspectos, né? Além das bases de premissas comerciais que já tem definida, pelo menos um mínimo, a gente tem olhado muito as pessoas e a capacidade financeira. Eu acho que é isso que a gente tem focado, a capacidade de gerir, de futebol, experiência, e seja qual grupo for, e a capacidade de gerar ou de trazer capital para injetar no clube no momento tão importante da sua história.
18: Palavras de Lucas Cavalcante, advogado do Santa Cruz, aqui no Bola de Primeira. Bom dia!
1: E depois dos comerciais, a gente volta para você do esporte.
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2: Na Ilha, minha gente, enfrentando hoje o Atlético. Outras informações com o Alex Santos.
3: Muito bom dia para você que acompanha o Bola de Primeira. E hoje à noite, na Ilha do Retiro, o Sport entra em campo pela 12ª rodada do Campeonato Brasileiro da 2ª Divisão. E esse jogo contra o Atlético, para o Sport, significa a liderança da competição. O Sport, nesse momento, ele é o terceiro colocado com 22 pontos conquistados. O Vila Nova lidera com 25, o São Bernardo é o segundo com 24 e em seguida vem a equipe rubro-negra. Por isso é importante para o Sport vencer o Clube Mineiro hoje à noite para reassumir a liderança, chegando aos mesmos 25 pontos do Vila, porém levando vantagem no quesito saldo de gols. E para essa partida, o técnico Márcio Goiano vai mexer e muito na equipe. Vai precisar modificar o meio de campo e também o ataque. O lateral esquerdo Filipinho, que ficou de fora no clássico contra o Náutico, retorna à titularidade depois de cumprir suspensão pelo terceiro cartão amarelo. E no meio de campo, sem poder contar com Zé Lucas e Iago Felipe, que estão suspensos também pelo terceiro cartão, deve ter novidades nesse meio. Fábio Matheus e Pedro Martins podem pintar como titulares ao lado do Biel Fonseca. Correndo por fora, teremos também o Zé Gabriel e o Carlos Depena. Já no ataque, sem poder contar com o Cleison, que foi vetado pelo departamento médico, e com o Yuri Castilho, que também está suspenso pelo terceiro cartão, a possibilidade é de uma inovação. O lateral esquerdo Edson Lucas pode fazer essa dobra pelo lado esquerdo com o Filipinho, um alternando a posição. Se não optar por essa opção, o técnico Márcio Goiano pode colocar por ali o Gustavo Maia. O Marlon já está recuperado, mas ainda não está 100% fisicamente. Então, talvez entre como opção durante o decorrer da partida. E o goleiro Thiago Couto conversando com a gente, falando desse período de treinamento. 10 dias para o compromisso de hoje à noite.
4: Foi um período muito longo aí de preparação, né? É um pouquinho diferente aí do que a gente estava acostumado, né? Mas a gente aproveitou da melhor maneira possível, né? Trabalhou tudo aquilo que era necessário, né? E agora a gente está pronto aí para encarar esse desafio desse grande jogo que vamos ter em casa contra a equipe do Atlético, né? Um adversário muito qualificado, muito difícil, né? A gente já enfrentou eles uma vez esse ano e a gente sabe a dificuldade que o jogo vai exigir da gente, né? Então a gente se preparou da melhor maneira possível para, junto com o nosso torcedor, buscar essa vitória.
3: E ele também destaca a importância da presença da torcida nesse jogo.
4: Com certeza faz a total diferença, né? O apoio do nosso torcedor ali na ilha vem fazendo uma festa muito bonita aí em todos os jogos. Tenho certeza que dessa vez não vai ser diferente, né? O torcedor vai comparecer aí para estar nos apoiando e espero que no final a gente possa estar comemorando junto.
3: Arbitragem para Sport Atlético, 9 da noite na Ilha do Retiro, será de um trio da Paraíba. Afro Rocha de Carvalho Filho apitará o jogo, auxiliado pelo Schumacher Marques Gomes e Luiz Felipe Gonçalves Correia. O VAR é o experiente Rafael Trace, de Santa Catarina. Destaques do esporte para o Bola de Primeira. Bom dia.
2: E terminou, minha gente, Bola de Primeira. Você fica agora com o redator de plantão.
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2: Olá, muito bom dia a todos. Bom dia, Simone Oliveira.
5: Olá, Paulo Roberto. Bom dia para você e para todos. Um dia maravilhoso.
2: Quarto, né? Nós estamos aí na quarta-feira, dia 10 de junho de 2026.
5: Destaques, o Redator de Plantão, edição número 11.102.
2: Cinco quadrilhas juninas adultas iniciam hoje à noite o tradicional concurso no sítio da Trindade, em Casa Amarela. Entre os critérios avaliados estão o casamento e a coreografia. Minha gente, esquema especial de serviços no ciclo junino do Recife começa no final da tarde, com bloqueios nas vias, câmaras de monitoramento e troca de garrafas de vidro por plástico. E a Secretaria Estadual de Saúde monitora os cerca de 12 mil profissionais da atenção primária em Pernambuco que receberam a vacina contra a dengue do Instituto Butantan.
5: Gestantes com pré-natal atualizado nos postos de saúde terão prioridade na concessão de R$ 50 a mais na parcela do Bolsa Família.
2: Com derrota de 1 a 0 para o Fortaleza nos aflitos, Náutico precisa de empate ou vitória do esporte hoje à noite para ajudar a seguir no G6 do Brasileiro. Agora, são 6 horas e 2 minutos.
5: 6 e 2.
2: Participação das mulheres na política tem um discurso na teoria e uma outra na prática. Bem diferente do importante e necessária presença dessa parcela da sociedade.
1: Brasília.
5: Romualdo de Souza.
6: Sabe aqueles discursos dos partidos políticos dizendo que é importante ter mais negro na política, ter mais mulheres, que as mulheres devem ser empoderadas? Tudo balela, tudo fingimento. Sabe por quê? Porque os partidos políticos orientaram seus deputados e senadores a votarem uma lei que trata do perdão aos partidos que cometeram esse tipo de infração. E qual foi a infração? Não cumpriram as cotas. E o que é pior, muitos desses partidos batem no peito para defender a participação das mulheres na política, mas na hora de colocar o discurso na prática, são os primeiros a passar por cima desse princípio tão básico. Aí, no emaranhado dos seus falsos idealismos, criam comissão da mulher, discursam sobre empoderamento feminino e o diabo a quatro. Tudo falsidade. O processo acabou indo parar no Supremo Tribunal Federal, que, como o STF está incompleto, todo mundo sabe que desde outubro está com um ministro a menos. Pois bem, no Supremo Tribunal Federal, até aqui, dos 10 ministros, 3 deles já votaram para que a proposta seja recusada. São eles Flávio Dino, Carmen Lúcia e Edson Fachin. Ainda faltam 7 ministros votarem, e é bom lembrar que o pedido para suspender temporariamente o julgamento foi do ministro Alexandre de Moraes. Ele não tem prazo certo para trazer o assunto à pauta, mas a expectativa é de que seja no início do próximo semestre. Enquanto isso, os partidos continuam desrespeitando as regras que o Congresso criou. De Brasília, Romualdo de Souza, para a Rádio Jornal, Rádio Notícia.
5: 6 horas, 4 minutos.
2: 6 e 4.
5: 5 quadrilhas juninas adultas iniciam hoje à noite do tradicional concurso no sítio Trindade, em Casa Amarela, no Recife. Entre os critérios avaliados estão o casamento e a coreografia.
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2: João Lobambo.
7: As quadrilhas juninas vão abrir oficialmente a programação do São João do Recife 2026. A partir do dia 10 de junho, o sítio Trindade recebe os concursos de quadrilhas adultas e infanto-juvenis, promovidos pela Prefeitura do Recife, reunindo 57 grupos de todo o estado. O concurso de quadrilhas adultas completa 40 anos e terá a participação de 38 agremiações. O coordenador dos concursos de quadrilhas juninas do Recife, Albemar Araújo, aponta o objetivo do concurso.
8: É um concurso, é uma mostra, é uma movimentação de jovens que se envolvem com a cultura popular. E o concurso, esse concurso promovido pela prefeitura, tem como principal objetivo a salvaguarda dessa manifestação tão rica, tão popular e tão nordestina, né? Embora ela seja espalhada pelo Brasil todo, mas aqui ela tem fincado as suas raízes com mais força. Então, uma das maneiras de salvaguardar essa manifestação é através do concurso, onde são ditadas as normas pelos próprios quadrilheiros e são orientadas e observadas por uma comissão julgadora e de onde sai o resultado final.
7: Albemar Araújo também detalha a programação e premiação do concurso de quadrilhas.
8: O concurso de quadrilhas adultas tem a eliminatória, que acontece nos dias 10, 11 e 12, a partir das 21 horas, e 13 e 14, a partir das 17 horas, e também no dia 15, a partir das 21 horas. Né? Então, essas são as eliminatórias. As finais são feitas em dois dias, 17 e 18, e tem, no dia 18, se anunciam as 5 vitoriosas. Primeiro lugar, segundo, terceiro, quarto, quinto e quinto lugar. São as 5 vitoriosas. Né? Então, com premiações que variam de 19.500 até 7.500 nas quadrilhas adultas, e na quadrilha infanto-juvenil, esse ano a premiação deu um salto, e o primeiro lugar recebe 15 mil, o segundo 10 e o terceiro 7 mil.
7: Também haverá premiação para os destaques em categorias como coreografia, figurino, trilha sonora e marcador. Já o concurso infanto-juvenil será realizado nos dias 20 e 21 de junho, com a participação de 19 quadrilhas. Os três primeiros colocados receberão premiação financeira e também terá reconhecimento para os melhores profissionais em diversos quesitos da apresentação. Os concursos marcam o início da programação junina na capital pernambucana, que esse ano terá 14 polos espalhados pela cidade até o dia 29 de junho, celebrando uma das mais fortes tradições culturais do Nordeste. João Lubambo, Rádio Jornal, Rádio Notícia.
2: Agora são 6:07.
5: 6:07.
2: Começa especial de serviços no ciclo junino do Recife. Começa hoje o esquema com bloqueios nas vias, câmaras de monitoramento e troca de garrafas de vidro por plástico.
5: São mais de 10.200 apresentações até 29 de junho, em 14 polos espalhados pela capital, e tem em comum o tema Nossa Raiz.
2: Para garantir que tudo ocorra sem intercorrências, estão sendo convocados cerca de 1.800 servidores da Prefeitura de 15 secretarias.
5: Já a Guarda Municipal da cidade está programando para esse período 3.500 lançamentos, dentro de um planejamento maior.
2: 296 câmaras de monitoramento distribuídas no sítio Trindade, em Casa Amarela, na zona norte do Recife, bairro do Recife.
5: Nesta quarta-feira, 52 agentes de trânsito e 21 orientadores vão estar na estrada do Arraial e outras vias do entorno.
2: A interdição começa no final da tarde no trecho entre as ruas Ferreira Lopes e Bela Vista.
5: No sentido Casa Amarela, o itinerário é a rua Arnoldo Magalhães e depois esquerda, na rua Desembargador Mota Júnior.
2: O monitoramento e coordenação das atividades do ciclo junino do Recife serão centralizados na nova sede do Centro de Operações do Recife COP, no bairro do Recife.
5: Anderson Soares, secretário executivo do COP, orienta o público que vai conferir as atrações no sítio Trindade, a começar hoje pelo concurso de quadrilhas juninas adultas.
9: No sítio Trindade está terminando proibido de entrar itens de vidro, então garrafa de vidro já não entra. Teremos a equipe de redutores de danos da Secretaria de Saúde já na porta, fazendo a troca pela garrafinha de vidro. Mas quem não quiser passar por esse transtorno, a gente recomenda que já leve na latinha ou já no recipiente de plástico, já na entrada. Também não pode entrar cooler. Então, quem quiser levar a sua bebida para consumo próprio, leve já na sua bolsa térmica ou naquele isoporzinho pequenininho. É importante a atenção também a essa questão da dinâmica do tamanho. Quem chega lá com material muito volumoso e por acaso entrar e for visto vendendo e não for licenciado, o material será apreendido. Então é importante frisar isso. Nada que esteja fora do licenciamento do ordenamento urbano será permitido. Nós já temos ali o desvio na estrada do Arraial. Então ali a gente tem que ficar atento a partir das 17 horas. O esquema é o mesmo do ano passado. Quem vem vai ser só prioritário o transporte coletivo e o transeunte a pé. Então quem quiser chegar fácil em Trindade, prefira o transporte coletivo. mas quem não puder, quem quiser ir do seu carro ou pelo aplicativo, terão os agentes de trânsito fazendo todo o desvio no entorno do sítio.
5: Agora são 6 horas 10 minutos.
2: 6 e 10.
5: Celebração do ciclo junino requer cuidados especiais quando envolve pessoas com transtorno do espectro autista, principalmente crianças.
2: Cristiano Bassan.
10: O mês de junho é sinônimo de festa, tradição e muita animação. Mas para algumas famílias, o período também exige atenção especial. Crianças com transtorno do espectro autista, ou TEA, podem enfrentar dificuldades durante os festejos juninos, por causa do excesso de estímulos sonoros, principalmente os fogos de artifício e o volume elevado de caixas de som. Segundo especialistas, muitas pessoas autistas apresentam hipersensibilidade auditiva, uma condição que faz com que sons altos sejam percebidos de forma muito mais intensa do que pela maioria das pessoas. Como consequência, barulhos típicos das festas podem provocar medo, ansiedade, irritação e até crises emocionais. A neuropsicóloga Natália Lima explica como os ruídos afetam as pessoas neuroatípicas.
11: E muitas pessoas que estão tendo o transtorno do espectro autista, para esse momento ele acaba sendo vivido com muito sofrimento. Isso acontece, não é por birra, não é frescura, não é falta de limite, não é uma coisa só de criança, nem de adolescente, pode acontecer também com adulto, que muitas pessoas que estão dentro do espectro autista possuem um processamento sensorial mais sensível. E com o som dos fogos, que costuma ser alto, repentino e previsível, pode causar muito sofrimento para essas pessoas. Que além do desconforto, pode gerar uma verdadeira crise sensorial, uma desregulação emocional, gerar medo, choro, grito, tentativa de fuga, irritabilidade, agitação. Enfim, os danos realmente, as consequências podem ser enormes.
10: Natália Lima orienta ainda que as famílias se preparem com antecedência. Entre as recomendações estão conversar com a criança sobre o ambiente de festa, utilizar protetores ou abafadores de ruído e identificar locais mais tranquilos para momentos de descanso, caso seja necessário se afastar da movimentação.
11: As famílias e as pessoas podem ajudar explicando com antecedência, definindo um horário e um local específico para soltar fogos e avisar para essa pessoa, né? E, se possível, né, afastar essa pessoa nesse ambiente ou nesse momento em que os fogos forem serem soltados. Então, olha, a festa pode continuar, ela apenas deve ser respeitosa e bem programada.
10: Além dos cuidados dentro de casa, a conscientização da sociedade também é importante. A adoção de fogos silenciosos e a redução de estímulos excessivos ajudam a tornar as festas mais inclusivas, beneficiando não apenas pessoas com autismo, mas também idosos, pacientes hospitalizados e animais. Cristiano Bassan, Rádio Jornal, Rádio Notícia.
2: Agora são 6 horas e 13 minutos.
5: 6 e 13.
2: Secretaria Estadual de Saúde monitora os cerca de 12 mil profissionais da atenção primária em Pernambuco que receberam a vacina contra a dengue do Instituto Butantan.
5: Ernesto Pereira.
12: Segue suspensa pelo Ministério da Saúde a vacina contra a dengue desenvolvida pelo Instituto Butantan, a Butantan DV. A suspensão tem como pano de fundo o sinal de alerta gerado pelos casos de reações severas graves, incluindo 2 óbitos cuja relação com o imunizante ainda está em investigação. Foram aplicadas aproximadamente 500 mil doses do imunizante no Brasil, aprovado em 2025 pela Agência Nacional de Vigilância Sanitária, Anvisa. O infectologista da Universidade de Pernambuco, Felipe Prohasca, destaca que a vacina foi sim testada e que até que se prove o contrário, ela continua segura.
13: A suspensão é uma medida preventiva para poder entender o que é que está acontecendo. Agora, isso chamou muita atenção porque o estudo original teve 16 mil voluntários que foram acompanhados, que tomaram a vacina e não apresentaram nenhum tipo de sintoma semelhante a isso que aconteceu agora no que a gente chama de vacinação em vida real. E não se sabe se foi alguma doença prévia, um quadro de dengue coincidente ou que foi induzido para uma dengue de manifestação hemorrágica, se houve alguma predisposição. Então, ela era vista como uma vacina segura, ainda é, porque ainda não há prova nenhuma, está em investigação. Mas é uma vacina nacional, com dose única, que pega os 4 tipos de dengue, que é usada independente de infecção prévia de dengue ou não.
12: O que fez com que o Ministério da Saúde anunciasse a paralisação da vacina foram resultados inesperados. De janeiro até 30 de maio, 42 pessoas tiveram sinais de alarme, como dores abdominais, vômito persistente e sangramentos. Felipe Prohaska também ressalta que não é porque a vacina foi suspensa que ela é um problema, visto que os casos seguem em investigação.
13: Agora, no momento, não dá para dizer que o fato desses casos leva à casualidade relacionada à vacina, né? A gente precisa ver a frequência dos eventos, a temporalidade após a vacinação, a plausibilidade biológica, a existência de mecanismo imunológico, né? Então, a revisão de cada um desses óbitos e a história pregressa deles para entender se há alguma coisa relacionada a algum perfil de paciente que, ao ser exposto a essa vacina, possa desencadear quadros graves. E que quadros graves são esses?
12: O infectologista da Universidade de Pernambuco, Felipe Prohaska, aponta o que esperar do futuro a partir dessa suspensão.
13: Existem três cenários agora. No cenário 1, os eventos não ter relação casual com a vacina e a vacina ser retomada. Existe o segundo, que existe um risco de gravidade para um subgrupo específico que precisa ser identificado e dizer que esse subgrupo não pode tomar a vacina, o que teria uma mudança regulatória e reavaliaria a estratégia da vacina. E o terceiro cenário, né, você confirmar que é um evento adverso raro relacionado à vacina e aí sim prolongar a suspensão até a correção dessa questão do que pode estar causando tudo isso.
12: Até o momento, não há um prazo previsto para a conclusão das investigações e uma definição final sobre o uso da vacina. Para quem tomou imunizante em

0: questão, a recomendação é seguir atento a possíveis sinais de risco, tais como febre, dor abdominal intensa e contínua, vômitos persistentes, tontura, sangramentos, sonolência intensa, irritabilidade, sinais de desidratação e piora do estado geral. Em caso de intensificação de sintomas, a recomendação é que a pessoa busque por atendimento médico. O governo federal também aponta que a investigação não invalida a eficácia da vacina. Ernesto Pereira, Rádio Jornal, Rádio Notícia.
1: Agora são 6 horas e 17 minutos.
2: 6 e 17.
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2: As vésperas da Copa do Mundo, os Estados Unidos retomam ataque ao Irã.
1: Rankings coloca o aeroporto do Recife entre os melhores do mundo.
2: TSE suspende julgamento sobre proibição de pesquisa em que Flávio Bolsonaro cai.
1: Gestão privada garante melhor infraestrutura e segurança nas rodovias do país.
2: Ancelotti mantém mistério em definições para estreia no Mundial.
1: E mais, Náutico vacila diante do Fortaleza e sofre segunda derrota seguida na Série B.
2: Esses são os destaques de capa da edição de hoje do seu Jornal do Comércio.
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2: 6:21.
3: 6:21.
2: Casa da Cultura no centro de Jaboatão dos Guararapes recebe nos próximos dias mutirão de serviços relacionados ao Dia Estadual da Conscientização da Hanseníase.
3: Germano Rodrigues.
4: Para conscientizar sobre a Hanseníase e seu diagnóstico entre a população, a Secretaria Estadual de Saúde de

0: que apoiam a causa, reforçou o coordenador estadual de Caio Lira.
1: Em alusão à data estadual de enfrentamento da hanseníase, comemorada no último dia 6 de junho, a Secretaria Estadual de Saúde de Pernambuco, juntamente com municípios de Jaboatão dos Guararapes e diversos outros parceiros, realiza a campanha estadual de enfrentamento da hanseníase. A ação acontecerá no próximo dia 12 de junho, das 9 às 15 horas, no estacionamento da Casa da Cultura, Jaboatão dos Guararapes, Centro.
0: A hanseníase é uma doença infecciosa, crônica, causada pela bactéria Mycobacterium leprae. A doença afeta principalmente a pele e os nervos periféricos, podendo provocar manchas com alteração ou perda da sensibilidade, formigamentos e fraqueza muscular. Em Pernambuco, foram diagnosticados 1.549 novos casos da hanseníase na população geral no ano passado. Já este ano, foram registrados 564 novos casos na população, até esse momento. Segundo dados do Sistema de Informação de Agravos de Notificação, o SINAM, o estado registra mais de 1.000 novos casos da doença por ano. E ainda de acordo com o coordenador estadual de vigilância, no dia 12 de junho, dia da campanha, um ônibus da Secretaria Estadual de Saúde vai oferecer atendimento à população. Vão ser realizadas avaliações dermatoneurológicas para identificação de casos suspeitos de hanseníase, exames dermatológicos, orientações sobre sinais e prevenção. E os interessados em participar da ação devem chegar ao local munidos de documentação com foto para receber o atendimento e os serviços.
1: Neste dia, o ônibus da saúde da SESPE estará oferecendo diversos serviços em saúde, entre eles a avaliação dermatoneurológica de possíveis casos suspeitos de hanseníase, orientações à população sobre sinais, prevenção, tratamento e estigma da doença, atividades educativas e distribuição de materiais informativos. Toda a população está convidada a participar, pois juntos somos mais fortes na luta contra a hanseníase.
0: Germano Rodrigues, Rádio Jornal, Rádio Notícia.
2: Agora são 6:24.
3: 6:24.
2: Gestantes com pré-natal atualizado nos postos de saúde terão prioridade na concessão dos R$50 a mais na parcela do Bolsa Família.
3: João Carneiro.
4: Para gestantes que recebem Bolsa Família, uma informação registrada no posto de saúde pode fazer a diferença no bolso. O governo federal publicou novas diretrizes para o programa. Uma das mudanças prevê o cruzamento de dados entre o SUS, o Cadastro Único e o Ministério do Desenvolvimento Social. A medida busca acelerar a identificação de gestantes e reduzir a demora na liberação dos valores a que a família tem direito. O advogado previdenciarista Rafael Gondim explica como a troca de informações deve funcionar.
5: Os órgãos eles vão cooperar entre si. Então, o SUS vai mandar para o seu Cade Único a informação que aquela pessoa está gestante. Então, realmente facilita para ela receber com a maior celeridade aquele adicional para o filho. Como é que funcionava? A mulher estava gestante ou então ela tinha um filho e só após ela ir no Cade Único atualizar o seu cadastro único. Então, só a partir daí é que ela começava a receber R$150 a mais pelo nascimento do seu filho.
4: As regras gerais do Bolsa Família ainda valem. Para ter direito ao programa, a renda por pessoa da família deve ser de até R$ 218,00. Por exemplo, se uma casa tem 4 moradores e renda total de R$ 800,00, o valor por pessoa fica em R$ 200,00. Neste caso, a família entra no critério de renda. Além da renda, o programa exige o cumprimento de compromissos nas áreas da saúde e educação. No caso das grávidas e de famílias com crianças, esses cuidados são essenciais para manter o benefício, como explica o advogado.
5: É importante ela fazer o seu pré-natal. Então, ela precisa fazer o pré-natal, tá ali acompanhada, para realmente continuar com o benefício dela. Assim como, por exemplo, se ela já tiver outros filhos, a vacinação tem que estar em dia, tem que estar matriculado na escola. Então tem que seguir aquelas diretrizes, aquelas normas para continuar recebendo benefício.
4: As novas diretrizes também prevêm maior atenção aos povos indígenas e a famílias que vivem em áreas de difícil acesso. A proposta é aproximar o poder público dessas comunidades e acelerar a inclusão de quem tem direito ao Bolsa Família. João Carneiro, Rádio Jornal, Rádio Notícia.
3: Agora são 6:27.
2: 6:27.
3: Com a derrota de 1-0 para o Fortaleza nos aflitos,

0: Náutico precisa do empate ou vitória do Sport hoje à noite para ajudar a seguir no G6 do Brasileiro.
1: Marcelo Araújo, exclusivo do Screte de Ouro.
2: Campeonato Brasileiro da Série B, 12ª rodada. Tivemos ontem no Estádio dos Aflitos, Náutico 0, Fortaleza 1. Matheus Silva, gol contra aos 44 minutos da primeira etapa. Público 7.753 para uma renda de R$137.231. O Náutico fica na sexta colocação com 19 pontos ganhos, podendo perder pontos ou para o Atlético, ou ainda para o Goiás ou Novo Horizontino. Goiás e Novo Horizontino jogam às 8 da noite no Ailê Pinheiro, na Serrinha, enquanto que o Atlético enfrenta o Sport na Ilha do Retiro. Esse jogo está marcado para as 9 da noite e terá cobertura total do Screte de Ouro. O Sport, em caso de vitória, reassume a liderança, chega a 25 pontos. Hoje, a primeira colocação é do Vila Nova, que tem 25. O Sport vencendo iguala em número de pontos, em número de vitórias, consequentemente, vence no saldo de gols, já que hoje é 8-7 pro Leões. O Vila é primeiro com 25, São Bernardo é segundo com 24, terceiro Sport 22, quarto Fortaleza 21, quinto Criciúma com 20, sexto Náutico com 19, sétimo Operário com 19, aí vem Goiás, Novo Horizontino e Atlético, cada uma das equipes com 17 pontos conquistados. 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
0: Bom dia.
1: Muito bom dia, se cuide.
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0: serão destaques do Bandeira 2 desta quarta-feira, 10 de junho de 2026, aqui na Rádio Jornal FM 90.3, no Recife 6h31.
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0: De ontem para hoje foram registrados 6 homicídios em Pernambuco, sendo 5 na região metropolitana do Recife e 1 no interior do estado. Crimes de morte foram contabilizados na capital, no Grande Recife e no sertão pernambucano. Cícero Miguel dos Santos Neto, um adolescente com 17 anos de idade. Ele foi assassinado com disparos de arma de fogo na Rua da Paz, na Brasília Teimosa, zona sul do Recife. De acordo com informações repassadas pela polícia, o jovem estava no local quando foi surpreendido por um homem armado que atirou várias vezes contra a vítima. O adolescente foi atingido por 4 tiros, sendo 2 no pescoço, 1 no braço e outro no ombro, e morreu na hora. Motivação, dinâmica e autoria desse crime estão sendo investigadas pelos policiais da Força Tarefa de Homicídios do DHPP, que foram até o local sob o comando do delegado Fábio Lacerda. Logo após os trabalhos realizados pelos peritos criminais do Instituto de Criminalística, o corpo da vítima, Cícero Miguel dos Santos Neto, adolescente com 17 anos de idade, foi encaminhado para o Instituto de Medicina Legal no bairro de Santo Amaro, na área central do Recife. O corpo de um homem foi encontrado na estrada que dá acesso à usina Bom Jesus, na cidade do Cabo de Santo Agostinho, região metropolitana do Recife. De acordo com informações repassadas pela polícia, a vítima não portava documento de identificação e estava com um saco na cabeça. Segundo a perícia, o homem foi assassinado com disparos de arma de fogo. No local, ninguém disse conhecer a vítima e nenhum parente apareceu para reconhecer o corpo. Motivação, dinâmica e autoria do crime ainda são desconhecidas da polícia. Policiais da Força Tarefa de Homicídios do DHPP, comandados pelo delegado Fábio Lacerda, e os agentes da Divisão Especial de Apuração de Homicídios estiveram no local do crime para dar início às investigações. Logo após os trabalhos realizados pelos peritos criminais do Instituto de Criminalística, o corpo da vítima foi encaminhado ao IML em Santo Amaro, onde vai passar por perícia para ser identificado oficialmente. Luan Wilton Lira da Silva, um rapaz com 27 anos de idade. Ele foi assassinado com diversos disparos de arma de fogo na rua Caracas, no Alto do Sol Nascente, em Olinda. De acordo com informações repassadas pela polícia, o rapaz estava no local quando foi surpreendido pelos disparos efetuados por homens desconhecidos e morreu na hora. Um homem com 42 anos de idade que estava próximo ao local foi atingido por uma bala perdida nas costas e foi socorrido por familiares para a UPA da cidade Tabajara. O estado de saúde dele não foi divulgado pela polícia. Ainda segundo informações repassadas pelos policiais, o rapaz tinha sofrido um atentado à bala há 15 dias. Desta vez conseguiram tirar a vida dele com vários disparos de arma de fogo. Motivação, dinâmica e autoria desse crime estão sendo investigadas pelos policiais da Força Tarefa de Homicídios, o DHPP, que foram até o local sob o comando do delegado Sérgio Ricardo. Logo após os trabalhos feitos pelos peritos criminais do Instituto de Criminalística, o corpo da vítima, Luan Wilton Lira da Silva, rapaz com 27 anos de idade, foi encaminhado para o Instituto de Medicina Legal no bairro de Santo Amaro, na área central do Recife. Um homem foi vítima de disparos de arma de fogo na Avenida Mascarinhas de Moraes, no bairro da Embida e Beira, zona sul do Recife. De acordo com a polícia, o homem estava catando latinhas quando o criminoso se aproximou a pé e meteu bala. O homem foi atingido por um disparo no peito e foi socorrido às pressas para a UPA. De lá foi transferido para a emergência do Hospital Getúlio Vargas. Motivação, dinâmica e autoria do crime estão sendo investigadas pelos policiais da Força Tarefa de Homicídios do DHPP, que foram até o local sob o comando do delegado Júlio César, e pelos agentes da Divisão Especial de Apuração de Homicídios. O estado de saúde da vítima não foi divulgado pela polícia. E olha só, a polícia investiga o caso de um homem que teria dado em cima de uma mulher acompanhada em Jaboatão dos Guararapes, viu? O companheiro não gostou e quase terminou morto. A reportagem, Suelen Brai, né?
2: Policiais civis do Departamento de Homicídios e Proteção à Pessoa aqui do Cordeiro, DHPP, foram acionados para uma ocorrência no bairro Guararapes, especificamente em Jaboatão dos Guararapes. A polícia militar recebeu a informação de que teria acontecido uma tentativa de homicídio. Quais as circunstâncias? O suspeito do crime, Carlos Daniel da Silva Souza, de 20 anos, teria dado em cima da esposa da vítima, que tem 33 anos. E prontamente, essa mulher teria comunicado ao marido: olha, o Carlos Daniel teria dado em cima de mim. E aí, diante dessa informação, o esposo dessa mulher foi tirar satisfação com o Carlos Daniel. Ele chegou a relatar à polícia que foi agredido com um pé de cabra. E diante dessa violência, ele também teria reagido à agressão. Só que ali fez cessar por hora. O Carlos Daniel, de acordo com informações da polícia, teria juntado um grupo de adolescentes, três adolescentes de 15, 16 e 17 anos, com barrotes de madeira, em barrotes que teriam sido utilizados, e foram atrás novamente dessa vítima. Esse homem de 33 anos foi brutalmente espancado. A polícia militar foi acionada, foi até o local e encontrou não só o Carlos Daniel, como os outros adolescentes ali nas proximidades da residência da vítima. Todo mundo foi trazido para a delegacia, os menores foram apreendidos e também o Carlos Daniel foi trazido aqui para o Departamento de Homicídios e Proteção à Pessoa. Em depoimento, ele voltou a negar o crime, disse que não teria participação, que não teria batido na vítima e que as agressões teriam partido dos três adolescentes. Tem alguma coisa para falar? Por que é que você foi preso, deu em cima da esposa do rapaz, da vítima?
3: Você agrediu ele?
2: Você está machucado por quê?
4: Porque foi ele que fez comigo.
2: Ele chegou até a agredir por quê, então?
4: Disse que eu dei em cima da mulher dele. Viu?
2: Aconteceu?
4: Não.
2: Você chamou os menores para bater nele?
4: Não.
2: Por que é que você estava lá junto?
4: Eles se armaram com barrotes de madeira.
2: A vítima está internada no Hospital da Restauração, bem machucada, de acordo com a polícia. O suspeito do crime foi encaminhado para audiência de custódia e os menores foram apreendidos e levados para o Departamento de Polícia da Criança e do Adolescente. Suelen Brainer, Rádio Jornal, Rádio Notícia.
0: Obrigado, Suelen. Resultado da obra: o marido foi defender a mulher, levou um cacete miserável. Está todo machucado. O camarada que teria dado em cima da mulher dele está preso. Os adolescentes apreendidos. Sabe como é que teria sido resolvido isso da melhor maneira? Se a mulher desse parte na delegacia. Deu em cima, dá parte por assédio, a polícia resolve. 6h39 no Recife.
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0: Eita, Vanil, chegou a hora boa, a hora do nosso bom dia de hoje.
5: Bom dia.
0: Bom dia.
5: Bom dia.
0: Bom dia.
5: Bom dia.
0: Meu bom dia pra rapaziada lá do Córrego do José Grande, rapaz. É, Mamá, Note da Reciclagem, Beto Cabeludo, Felipinho e da Lua, além de Caicai, Quem manda um abraço pra vocês é o comissário Jurandir Paz, o nosso querido Juba. Um beijo no coração de todos vocês, obrigado pelo carinho, viu? Comissário Chibata lá no Cabo Santo Agostinho, um abraço, meu irmãozinho. Binho, tia Alda, Simone, Silvana e Adeilda, todos lá do Alto Bela Vista, no Ibura. Um beijo no coração de vocês, obrigado pelo carinho, viu? Meu bom dia para Gilmar Laurentino, que trabalha em Gravatar, rapaz, e escuta sempre o programa trafegando pela PE50. Beijo no coração, meu querido, obrigado pelo carinho. Em Guadalajara, Paudalho, Bira Silva, Zé Pedro, Josivaldo Antônio, Zezinho, Israel do Vidro, um abraço para vocês, obrigado pelo carinho. Moça e Zezinho do Alto do Vento, em Jaboatão, um beijo no coração de vocês. Dogival Pereira de Limoeiro, um abraço. José dos Santos, do Sítio Cardoso, no bairro da Madalena, um abraço, querido. Paulinho do Esporte, na Ilha do Retiro, um beijo no coração, irmão. Moacir Júnior, da Mostardinha, também ligado com a gente. Dona Ló, mãe de Douglas Leitão, do Alto da Bondade, um abraço. Barbosa, da Rua do Chafariz, no Alto da Bondade também, Olinda, um abraço, querido. Eliel Rocha, lá no bairro Capibaribe, em São Lourenço da Mata, rapaz, um abraço, querido. Tony da Guabiraba e a esposa Isabela e os filhos Antônio, Laísa e Laís, beijo no coração de vocês. Nino Guaracheiro e a esposa Romilda, lá da Regeneração em Água Fria, um abraço. Tufão do Caranguejo e a esposa Miriam, em Casa Amarela, beijo no coração de vocês. Bruno Cascata, produtor de caju e castanha, um abraço, meu irmãozinho. Sargento Júlio Souza, do 13º Batalhão, um abraço, querido. Sargento Idalério e a esposa Dona Iraci de Palmares, um abraço, beijo no coração de vocês. Sargento Domingos, presidente do Colônia, do Pacheco, um abraço, meu querido. Hélio do Janga, também ligado com a gente, não perde um programa. Edson Batista, da Comunidade Esperança, lá no Cabo Santo Agostinho, um abraço, querido. Índio do Alicate, rapaz, o Zeca do Frete e Alcides do Relógio, todo mundo lá de Abreu e Lima ligados com a gente, obrigado pelo carinho de vocês. Heleno Quirino, da Rádio Litoral, um abraço, querido, beijo no coração, irmão. Parabenizando agora os aniversariantes do dia. Conceição Cavalcante, um abraço, querida, parabéns. Vinícius Passos, também de Idade Nova. Paulo Safadi, um abraço, meu irmãozinho. Alain Cabral, também ligado com a gente e aniversariando hoje. A jornalista Bárbara Dourado, beijo no coração, minha querida. Michele Moura, também de Idade Nova. Jonathan Neto, um abraço. Armando Ferreira, parabéns. Fábio Nasque, também de Idade Nova. Aniversário de 55 anos de idade, Natanael Soares, de Guadalajara, Paudalho. Um abraço, meu irmãozinho, parabéns. Evelyn, da loja DS Importe, um abraço, querida, parabéns. Aniversário de Silvânio e Renato, da Auto Peça, lá em Afogados. Um abraço, meus queridos. Um abraço para vocês, parabéns. Aniversário de Charles Bione e da filha dele, Aline Pascoal, da Auto Escola. Um beijo no coração de vocês, parabéns. Aniversário do associado da MERP, PMBM, cujo presidente é o tenente William Vieira. Parabéns para o sargento Eliel Rodrigues Pereira. Que papai do céu abençoe todos vocês.

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0: Agora vamos falar de um caso absurdo, viu? Um homem de 43 anos de idade foi preso após abusar uma menina autista. A gente deu ontem no programa, hoje a gente traz mais detalhes. O crime aconteceu durante uma confraternização familiar. Segundo as investigações, o suspeito se aproximou da se aproveitou da distração dos familiares que assistiam a partida de futebol para se aproximar da criança. A reportagem completa agora com Roberta Coutinho.
2: Está preso o homem de 43 anos, suspeito de estuprar uma menina autista de 7 anos de idade em Caruaru, no agreste do estado. O crime ocorreu no dia 31 de maio, no bairro do Salgado. Contra o homem, existia um mandado de prisão preventiva. Ele foi preso em casa, na cidade de Ribeirão, na Mata Sul do estado. Segundo a polícia, há indícios de que o suspeito já tenha cometido outros crimes sexuais contra crianças. A prisão preventiva foi decretada pela justiça após as investigações apontarem a participação dele no caso de estupro de vulnerável. O abuso aconteceu durante uma confraternização familiar. Segundo as investigações, o suspeito teria aproveitado o momento de distração dos familiares que assistiam a uma partida de futebol para abusar da criança. A delegada Érica Feitosa detalha o caso.
3: A criança havia relatado um abuso sexual que havia sofrido no domingo, na casa de amigos em que estavam assistindo o Jogo do Brasil amistoso, em que um homem teria se aproveitado dessa situação e estuprado. E ela é diagnosticada com autismo, mas é verbal e explica tudo direitinho. E aí a menina começou a sentir dores na região genital e foi encaminhada ao Hospital da Mulher. Foi feita essa denúncia, a gente apurou tudo, ouviu quem tinha de ouvir, pediu prontuários médicos, solicitou exames sexológicos dessa criança e representou pela prisão preventiva do autor. Vale salientar que o autor ele não tinha qualquer relação íntima ou de afeto com essa criança. A gente representou pela prisão, nossa equipe se deslocou à cidade de Ribeirão, que era onde ele residia, para cumprir esse mandado de prisão.
2: O homem preso passou por uma audiência de custódia, onde a prisão foi mantida pela justiça. O suspeito foi encaminhado para a penitenciária Juiz Plácido de Souza, em Caruaru. Roberta Coutinho, para o Bandeira 2.
0: Obrigado, Roberta. Como é que eu posso chamar um camarada desse, hein? Posso chamar de homem, de cidadão? Ter coragem de fazer uma desgraça dessa com uma menina de 7 anos de idade, com autismo. Rapaz, é você deixar de acreditar na humanidade, né? É inadmissível uma coisa dessa. Agora, percebeu o que a delegada disse? Que a menina correu e contou. Menina de 7 anos. Muito provavelmente, essa menina... Ela é orientada pelos pais, orientada por alguém. Não pode tocar aqui, não pode fazer isso, não pode fazer aquilo. Se chama educação sexual. Por isso que ela correu para contar. Porque muitas crianças são abusadas, que não sabem nem o que é isso, ficam abusadas e o trauma, e quem acompanha minha carreira sabe que eu também sou psicanalista, eu sei o que eu estou falando, falo com propriedade. Esse trauma fica para a vida toda, viu? Esse trauma fica para a vida toda. 7 anos de idade. Que esse camarada fique preso, viu? Porque, segundo a polícia, segundo as investigações, não seria a primeira vez. Ele já é investigado por outros crimes sexuais contra crianças e adolescentes. Tem jeito? Me diga se tem jeito. Se esse cara passar 10, 12 anos, 15 anos da cadeia, quando sair, vai fazer o quê? Agora, lá no presídio, estão preparando um tapete vermelho, uma champanhe, para ele ser bem recebido. Olha só, insegurança nas ruas do Recife, viu? Não tem fim. Dois homens furtaram um portão inteiro no bairro de Campo Grande, viu? Levaram com tudo. E o pior, que esse tipo de crime vem acontecendo com frequência, segundo a população. Reportagem, Roberta Coutinho.
2: O furto foi registrado durante a madrugada, na rua Prudente de Moraes, no bairro de Campo Grande, no Recife. Dois homens são flagrados e, acredite, com um portão inteiro de alumínio. A casa onde o crime foi registrado está à venda. Ninguém estava no imóvel no momento do furto. Os proprietários já tinham contratado uma empresa de vigilância para fazer a segurança do espaço. Horas depois do arrombamento, tapumes foram colocados para impedir outros furtos. Na localidade, os moradores dizem que essas ocorrências se tornaram comuns. Um vizinho, Paulo Roberto, afirma que a insegurança na área é muito grande.
1: Por volta de 1h30 da manhã, perto das 2 da manhã, escutamos um barulho muito forte e os cachorros de todos latindo, de toda a rua. Então, após o barulho, eu acho que todo mundo na rua escutou também, ficamos em atenção. Então, por volta de 2h30, começamos a escutar as motos da segurança da casa. E o alerta sonoro estava disparado.
2: A maioria das casas já possui cerca elétrica ou cerca de proteção. Muitas já têm câmeras de segurança instaladas. Mas, segundo Paulo, nada disso tem sido suficiente.
1: A gente se protege como pode, né? A gente bota câmera, tem cães, alguns botam segurança privada, mas é aquilo. Eles estão fazendo o que eles querem. Temos um núcleo de segurança aqui na praça, mas não vale de nada. Porque se acontecer, como acontecer, e você for lá à noite, eles só botam o rosto fora e diz que não pode nem sair de dentro do abrigo, do ponto de polícia.
4: Esses furtos têm acontecido com frequência aqui na área?
1: Com muita frequência. Numeração de casa, caixa de correio, calha de água, tudo que você imaginar, que eles possam imaginar que vão pegar para vender, eles já arrastam aqui.
2: Roberta Coutinho para o Bandeira 2.
0: Obrigado, Roberta. Ninguém pode ter nenhum portão em casa, né? Portão de alumínio, se tiver, os noiados, os drogados levam para trocar por droga. Sinal de trânsito, semáforo. Só vivo sendo roubado. Fio de cobre nem se fala. Agora, sabe por que isso acontece? Sabe por quê? Porque a polícia não investiga e não coloca atrás das grades quem compra. Porque esses furtos, a lei é frouxa, não dá em nada. O cara sai pela porta da frente, sai primeiro que é a polícia. Eu já fiz várias matérias disso, várias. Cansei de fazer matérias e o camarada sai rindo, agradecendo. Obrigado aí. Obrigado aos policiais que não me deram um cacete. E sai agradecendo aos policiais, rapaz. Os policiais ficam lá preenchendo o BO e o camarada vai embora. A lei é assim. A lei é frouxa. Isso é furto, não dá em nada. E se fosse furto simples, que tem diferença do furto simples pro furto qualificado, aí que não dá em nada mesmo. Por que não se investiga quem compra esses produtos? Receptação de produto roubado, furtado, atrás das grades. Acocha a pena para esses camaradas para ver se ele vai comprar mais? Porque geralmente esses caras que compram são comerciantes, rapaz. A gente sabe disso. A polícia já sabe também. Agora ninguém pode ter mais um portão. Ninguém pode ter nada de alumínio. Tem casa que eu conheço, que os camaradas roubaram, furtaram o registro lá, o relógio da Compesa. Já roubaram tantas as vezes que a Compesa deixou pra lá. Fez uma ligação, deixa quieto, vou botar mais registro não. E o dono da casa paga só a taxa mínima, porque não tem como medir, porque os caras levam sempre. Porque tem onde vender. Tem quem compre, e quem compra não é preso. Por isso que dá nisso. É brincadeira, viu? Luiz Wendel Batista Alves, um jovem com 23 anos de idade. Ele foi assassinado com disparos de arma de fogo no sítio Inácio, na zona rural da cidade de Araripina, no sertão pernambucano. De acordo com a polícia, o jovem recebeu uma ligação, saiu de casa e não retornou. Preocupados, os parentes saíram para procurar e encontrar o corpo da vítima. Motivação, dinâmica e a autoria do crime estão sendo investigadas pelos policiais da divisão de homicídios. O corpo da vítima foi encaminhado ao IML. Agora vamos direto para Caruaru com o Givanildo Silveira com os destaques da capital do Agreste. Givanildo, bom dia.
5: Aquele abraço, bom dia, Dulce, bom dia aos amigos do Bandeira Bões. Olha, Dulce, um produtor rural foi vítima de assalto ontem em frente a uma agência bancária localizada no centro da cidade de São Bento do Una, aqui do Agreste. E de acordo com informações, a vítima havia acabado de realizar um saque e se preparava para deixar o local em seu veículo quando foi surpreendido por um criminoso armado. O assaltante bateu diversas vezes no vidro do carro, exigindo que o produtor abrisse a porta. Durante a ação, o criminoso efetuou um disparo para intimidar a vítima, que acabou entregando o dinheiro. O crime foi praticado por dois homens que agiram sem esconder os rostos, né? Após o roubo, os suspeitos fugiram em uma moto, tomando o destino ignorado. A Polícia Civil tomou conhecimento, a Polícia Militar também. Estiveram as duas polícias no local, mas sem êxito na captura desses dois indivíduos. O rapaz esteve lá na delegacia para prestar queixa, para pedir realmente providências policiais. Vale salientar também que aqui na cidade de Caruaru, uma ação realizada por policiais militares do 4 BPM fizeram com que no sítio Serrote dos Bois, zona rural aqui de Caruaru, acontecesse uma apreensão. E de acordo com a Polícia Militar, as equipes receberam informações sobre um homem suspeito de armazenar drogas e armamentos em um imóvel lá na localidade de Serrote dos Bois. Diante da denúncia, viu, Adolfo? Os policiais seguiram até o endereço e aí realizaram buscas. Durante a operação foram encontrados um revólver calibre 38 carregado, 17 porções de cocaína prontas já para comercialização e cerca de 50 gramas de maconha prensada. Todo o material apreendido foi encaminhado à delegacia aqui da cidade, onde foram adotadas as medidas cabíveis. A polícia segue investigando o caso para identificar e localizar os envolvidos. De Caruaru, Givanildo Silveira, para o Bandeira 2.
0: Obrigado, Givanildo. Yuri Rafael Santos Salles, um jovem com 21 anos de idade. Ele foi preso após tentar atirar contra policiais militares no município de Ribeirão, Mata Sul do estado. De acordo com a polícia, os PMs receberam informações que uma residência teria homens armados e, quando chegaram ao local, cercaram o imóvel e deram ordem para os suspeitos saírem. Foi no momento em que, ainda segundo a polícia, o rapaz apontou a arma para os policiais e apertou o gatilho, mas o revólver teria pinado. Em seguida, o suspeito se entregou e foi autuado em flagrante por tentativa de homicídio. A polícia segue investigando esse caso. Dois homens que não portavam documento de identificação morreram em um acidente de trânsito na BR-101, no bairro de Arthur Lundgren, Guidões Paulista. De acordo com a polícia, as vítimas seguiam no sentido Abreu e Lima quando derraparam na pista e caíram. Os dois foram atropelados por um veículo que vinha logo atrás e não conseguiu frear. O impacto foi tão forte que os dois capacetes ficaram totalmente destruídos e as vítimas morreram na hora. Equipes da PRF, da Polícia Civil e do Instituto de Criminalística estiveram no local realizando os primeiros levantamentos e os corpos foram encaminhados ao IML. No Recife, 6h58.
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0: Adolescente morto em confronto com a polícia em Olinda. Emerson de Lima da Silva, com 17 anos de idade, morreu após confronto com a polícia na rua Cibele de Matos, na cidade de Tabajara, em Olinda. De acordo com a polícia, policiais militares da Rádio Patrulha receberam informações de tráfico de drogas em uma área de mato de difícil acesso e foram até o local, mas foram recebidos a bala. Teve troca de tiros e os PMs conseguiram balear o suspeito, que foi levado pelos próprios policiais para a UPA da cidade Tabajara, mas não resistiu. Ainda segundo a polícia, com ele foi encontrada uma espingarda calibre 12 com a munição deflagrada. Na ação, a polícia prendeu Kevin Lourenço dos Santos, 24 anos de idade, que foi levado à delegacia e autuado em flagrante. Os outros suspeitos conseguiram fugir. O corpo do

Mariana Francisca da Silva, com 39 anos de idade, foi assassinada com golpes de faca peixeira na rua Palmares, no bairro Capibaribe, próximo ao terminal de Várzea Fria, em São Lourenço da Mata. De acordo com a polícia, o principal suspeito é o companheiro da vítima, que está sendo procurado. O crime foi cometido na frente das filhas do casal de 2, 6 e 8 anos de idade. Ainda segundo informações repassadas pela polícia, a vítima estava bebendo com um vizinho quando foi esfaqueada e morreu no local. Esse vizinho, um jovem com 24 anos de idade, foi tentar salvar a mulher, mas também foi esfaqueado e levado para a UPA de São Lourenço da Mata pelo Corpo de Bombeiros. O estado de saúde dele não foi divulgado pela polícia. Policiais da Força-Tarefa do DHPP, comandados pelo delegado Sérgio Ricardo, já deram início às investigações. O corpo da mulher foi encaminhado ao IML.

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2: Cheguei e juntos nós chegamos à quarta-feira. Hoje é 10 de junho de 2026, dia...

0: da Artilharia. Paulo Roberto, bom dia para você.
1: Muito bom dia, Natália Ribeiro, e bom dia a todos que nos acompanham.
0: Vamos juntos, já se passaram 161 dias do ano, faltam 204 para o ano terminar. Lua na fase minguante, o santo do dia, São Landérico. No Recife, 7:02.
1: 7:02.
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0: Vamos circular a cidade e o trânsito mais um dia em nossas vidas. Você já no corre-corre, já na rua, já levando filho na escola, indo pro trabalho. Eita, que é bom demais estar com você, falando para todo o estado de Pernambuco, onde você estiver. Então a gente vai para as ruas para falar dessa mobilidade. Bruno Araújo, bom dia.
3: Oi, Natália. Bom dia a você, bom dia aos ouvintes aqui da Rádio Jornal. O Estúdio Volante já está pelas ruas do Recife. Nós passamos pela Avenida João de Barros e percebemos um longo congestionamento em dois trechos dessa via, nas proximidades do Mercado da Encruzilhada, no bairro da Encruzilhada, e também nas proximidades do Conservatório Pernambucano de Música, já no bairro da Boa Vista. Vamos agora para o bairro de Santo Amaro. A Avenida Cruz Cabugá está com um trânsito muito intenso nos dois sentidos, mas a situação fica um pouco mais complicada para quem sai de Olinda em direção ao bairro da Boa Vista. Vamos agora para a Avenida Mário Melo, ainda no bairro de Santo Amaro. Os dois sentidos estão com fluxo moderado neste momento, mas não há retenção. O mesmo cenário na continuação dessa via, que é a Rua dos Palmares. Os dois sentidos estão com trânsito livre. Rádio Jornal no trânsito.
0: Obrigada, Bruno, pelas informações. Já já você volta com mais sobre o trânsito aqui pra gente. Você, Simone Oliveira, bom dia.
4: Olá, Natália, bom dia para você e para todos. Fluxo intenso de veículos na Avenida Norte, com pontos de retenção nos cruzamentos com outras vias, como a do cruzamento com a Avenida Santos Dumont, no Rosarinho. Fluxo intenso de carros na Avenida Recife, em direção ao centro da cidade. E fluxo moderado de veículos na Avenida Boa Viagem, em toda a extensão da via. Rádio Jornal no trânsito.
0: O sol tá brilhando na rua, né, minha gente? Você tá circulando, tá no trânsito, eu tô vendo aqui imagens da Avenida Recife. Você que tá com a gente lá no site da Rádio Jornal. Você quer ver o estúdio, quer ver as imagens da cidade? Então, Rádio Jornal, a gente tem a aba com imagens para você também ver tudo isso. Estúdio, cidade, a movimentação, a vida acontecendo e o sol brilhando. Coisa que não acontecia já faz tempo, né? Já tem alguns dias que amanhecia nublado, com aquela carinha de chuva, e hoje o sol tá aí para animar as nossas vidas. Vamos saber o que o ouvinte tem a dizer? Fala, Marcos.
5: Bom dia, Natália. Bom dia, passando amigo. Aqui na Avenida Bibiribe, próximo ao estádio do Santa Cruz. Tudo livre, viu? O sol tá querendo sair.
0: Tô falando, já tô vendo que ele saiu. Aqui, pelo menos, na Avenida Recife, ele já apareceu, viu, meu amigo? Um abraço para você e um ótimo dia. Ediane Almeida, direto de Petrolina, bom dia.
6: Bom dia, Natália Ribeiro, para você, para Paulo Roberto. Bom dia para todos. Trânsito intenso na Avenida de Pedrinhas, Cidade Universitária. Rua da Imperatriz, também com fluxo intenso, Vila Eduardo. Avenida da Integração, tráfego lento em vários pontos. Centro da cidade, Rua Antônio Santana Filho, trânsito intenso, Joaquim Nabuco também. E na Ponte Presidente Dutra, como bem previsível neste horário, fluxo já intenso a partir do viaduto Barranqueiro, algumas ruas do bairro atrás da banca e por toda a extensão da ponte sentido Petrolina Juazeiro. 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
1: Recife, 7 horas e 7 minutos.
0: 7 e 7.
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0: Votação para hoje.
1: PEC que amplia a autonomia financeira e orçamentária do Banco Central deve ser votada nesta quarta-feira na Comissão de Constituição e Justiça do Senado.
0: A votação acontece mesmo sem acordo entre o governo do presidente Luiz Inácio Lula da Silva e o relator da matéria, o senador Plínio Valério.
1: O principal ponto de divergência está na natureza jurídica que seria dada ao Banco Central.
0: Pelo relatório apresentado por Plínio Valério, a instituição passaria a ser uma entidade pública com um novo regime jurídico.
1: Já o governo defende que o Banco Central continue sendo classificado como uma autarquia de natureza especial.
0: Segundo o relator, o modelo defendido pelo governo não garante autonomia administrativa ao Banco Central.
1: Isso porque, nesse formato, a realização de concursos públicos depende de autorização do Ministério da Gestão.
8: Pela proposta de Plínio Valério, o Banco Central teria mais liberdade para fazer contratações quando considerar necessário, desde que haja supervisão do Conselho Monetário Nacional e da Comissão de Assuntos Econômicos do Senado. O governo chegou a elaborar uma emenda para modificar esse trecho da proposta e encaminhou o texto para avaliação do relator antes de apresentá-lo oficialmente. No entanto, Plínio Valério afirmou que não pretende aceitar alterações no parecer. Segundo o senador, novas mudanças poderiam atrasar novamente a votação da PEC. Ele também acusou a equipe econômica de atuar para impedir o avanço da proposta e declarou que pretende levar o texto para a votação sem novas modificações. O presidente da Comissão de Constituição e Justiça, senador Otto Alencar, confirmou que a proposta será analisada nesta quarta-feira. Ele afirmou que sua função é colocar a matéria em votação e que não recebeu pedidos para retirada da pauta. Outro ponto incluído no relatório trata do PIX, citado nas justificativas da proposta de tarifa de 25% sobre produtos brasileiros anunciada pelo governo dos Estados Unidos, o sistema de pagamentos instantâneos passou a fazer parte do texto da PEC.
0: Atualmente, o PIX é regulamentado por norma do próprio Banco Central.
1: A proposta prevê que a gratuidade para pessoas físicas seja garantida pela Constituição.
0: E ainda determina que a gestão do sistema continue exclusivamente sob responsabilidade do Banco Central, proibindo privatização, concessão ou transferência para qualquer outra entidade.
1: Ainda na Comissão de Constituição e Justiça,
0: mais uma possível votação prevista para hoje, desta vez a redução da maioridade penal.
9: A Comissão de Constituição e Justiça da Câmara deve retomar nesta quarta-feira a votação da proposta que reduz a maioridade penal de 18 para 16 anos. A análise foi interrompida nesta terça-feira após o início das votações no plenário da Casa. Neste momento, a comissão discute apenas a admissibilidade da proposta, ou seja, se ela respeita ou não os limites constitucionais. Se for aprovada, a PEC segue para uma comissão especial e depois para a votação em plenário. Apresentada em 2015, a proposta voltou ao centro do debate em meio às discussões sobre segurança pública e também a movimentação eleitoral para o próximo ano. Um dos defensores da matéria é o deputado Sargento Gonçalves. Segundo ele, a redução da maioridade penal é uma das pautas mais importantes no combate à violência.
10: Tem diversas pesquisas que mostram aí o povo brasileiro, 90% da população brasileira defende a redução da maioridade penal, mas infelizmente a base do governo da esquerda trabalha contra essa proposta que é importantíssima para a segurança pública do nosso país.
9: Já parlamentares da esquerda afirmam que a proposta não resolve o problema da criminalidade e criticam a retomada da discussão em um momento de forte polarização política. A deputada Sâmia Bonfim, por exemplo, questionou o fato de a PEC estar parada há mais de uma década e voltar a avançar justamente às vésperas do período eleitoral.
11: O primeiro questionamento que a gente faz é porque só agora eles estão pautando esse projeto, sendo que ele tramita aqui na Câmara desde 2015, e o próprio PL, que é o partido do Bolsonaro, presidiu essa comissão por duas vezes e nunca se movimentou para pautá-lo. Mas eles têm um objetivo claramente eleitoreiro.
9: A proposta prevê a redução para adolescentes que cometerem crimes hediondos, ou seja, com grave ameaça ou violência. Se aprovada na CCJ, a PEC segue para uma comissão especial.
0: Enquanto isso, no Judiciário...
1: Pedido de vista.
0: Tribunal Superior Eleitoral interrompe julgamento de decisão que suspendeu pesquisa eleitoral.
1: Um pedido de vista da ministra Estela Aranha interrompeu no TSE o julgamento sobre a decisão do ministro Nunes Marques que suspendeu a divulgação de uma pesquisa de intenção de voto realizada pela Atlas Intel.
0: Na decisão liminar, Nunes Marques atendeu parcialmente a um pedido apresentado pelo Diretório Nacional do Partido Liberal, o PL.
1: Para o ministro, o questionário utilizado na pesquisa continha o que ele classificou como estímulos narrativos e valorativos, o que poderia influenciar as respostas dos entrevistados e comprometer o resultado do levantamento.
0: Com o pedido de vista, o julgamento fica temporariamente suspenso até que a ministra apresente sua análise do caso.
1: A pesquisa em questão foi divulgada no dia 19 de maio e apontou uma queda de 5 pontos percentuais na intenção de voto do senador Flávio Bolsonaro, pré-candidato à presidência da República.
0: O levantamento foi realizado após a divulgação de uma conversa entre o senador e o banqueiro Daniel Vorcaro.
1: No áudio, Flávio Bolsonaro pede recursos ao dono do Banco Master para financiar um filme sobre o ex-presidente Jair Bolsonaro.
12: A advogada Maria Cláudia Bucchianeri, representando o PL, questionou o excesso de perguntas utilizadas no levantamento, que foi realizado pela internet, e apontou uso de enquadramento para prejudicar o pré-candidato à presidência da República, Flávio Bolsonaro.
13: A pergunta de qual é a sua visão positiva ou negativa de diversas autoridades, não apenas Flávio, Lula, Hugo Mota, Davi Columbre, ela é apenas a de número 22, depois do candidato, do pré-candidato do PL ter sido submetido a todo tipo de observação, envolvimento direto com escândalo, onde ele nem sequer é investigado. Se ele deveria ou não manter a sua candidatura, isso nunca foi colocado na mesa. E só no item 22 perguntam qual é a sua visão sobre ele, positiva ou negativa. Nenhum dos outros candidatos cujos nomes estão expostos ali se submeteu a esse framing.
12: Já Galter Bezerra, em defesa do Instituto Atlas Intel, disse que a representação do PL não trouxe prova concreta de indução do questionário na avaliação dos eleitores ouvidos na pesquisa.
14: Na verdade, o que se tem na representação é uma discordância da metodologia com relação a um fato político público e notório, qual seja a relação de Flávio Bolsonaro, pré-candidato pelo PL, partido representante, com Daniel Vorcaro e com a questão do Banco Master. Não trouxe a parte representante nenhuma prova concreta a respeito de priming, framing, ancoragem ou contaminação cognitiva.
0: Durante a sessão, o ministro Nunes Marques anunciou que deve reunir institutos de pesquisa eleitoral para tratar das metodologias utilizadas e definir parâmetros a serem seguidos.
1: Com o pedido de vista, permanece valendo a liminar que suspendeu a divulgação da pesquisa da Atlas Intel até que o caso volte à pauta no TSE.
0: Ainda não há data para a retomada desse julgamento. E na manhã de hoje foi divulgada uma nova pesquisa. Os resultados da Quest agora para você.
8: O presidente Lula voltou a abrir vantagem sobre o senador Flávio Bolsonaro em um eventual segundo turno das eleições presidenciais de 2026, segundo pesquisa Genial Quest divulgada hoje. No principal cenário testado pela Quest, Lula aparece com 44% das intenções de voto, enquanto Flávio registra 38%. Considerando a margem de erro de 2 pontos percentuais para mais ou para menos, o petista passa a liderar numericamente fora do cenário de empate técnico que marcou os levantamentos anteriores. Na rodada de maio, Lula tinha 42% contra 41% do senador. O novo levantamento revela que o presidente oscilou positivamente 2 pontos percentuais, enquanto Flávio recuou 3 pontos, ampliando a diferença entre os dois de 1 para 6 pontos percentuais. O levantamento desta quarta-feira é o primeiro realizado após as revelações do caso Master e dedica um capítulo específico à percepção do eleitorado sobre o episódio envolvendo Flávio Bolsonaro e o banqueiro Daniel Vorcaro. A pesquisa foi encomendada pela Genial Investimentos e ouviu 2.004 pessoas com 16 anos ou mais entre os dias 5 e 8 de junho. A margem de erro é de 2 pontos percentuais para mais ou para menos, com 95% de nível de confiança.
0: 7:16.
1: 7:16.
0: Economia.
1: Governo quer elevar a mistura do etanol da gasolina de 30% para 32%.
15: A medida deve ser analisada pelo Conselho Nacional de Política Energética nos próximos 15 dias e faz parte da estratégia para reduzir os impactos da alta internacional do petróleo provocada pela guerra no Oriente Médio. Segundo o Ministério de Minas e Energia, a mudança pode reduzir em cerca de 450 milhões de litros a necessidade de importação de gasolina pelo Brasil, fortalecendo a segurança energética do país. O presidente da República, Luiz Inácio Lula da Silva, se reuniu com representantes do setor biocombustíveis nesta terça-feira no Palácio do Planalto.

0: O ministro de Minas e Energia, Alexandre Silveira, afirmou que a proposta será debatida na próxima reunião do Conselho.
1: Para que a gente definitivamente possa debater e eu espero que deliberar sobre o tema. Um tema fundamental para a segurança energética, para a descarbonização, para aumentar ainda mais a mistura do etanol anidro na gasolina e poder com isso nos tornar autossuficientes.
0: O governo argumenta que o aumento da mistura deve reduzir a dependência externa de combustíveis, além de ampliar o uso de fontes renováveis de energia. Hoje, cerca de 15% da gasolina consumida no país depende de importações. A expectativa da equipe econômica é que a ampliação do etanol também ajude a amenizar eventuais impactos das novas oscilações no mercado internacional. Para o presidente da União da Indústria de Cana-de-Açúcar, Evandro Gussi, a medida beneficia tanto o setor produtivo quanto os consumidores.
2: A gente já tinha testado como país 32%, então nós estamos aqui muito animados com essa consciência de que o Brasil pode reduzir o consumo de gasolina importado, o consumidor economizar no seu abastecimento, garantindo mais sustentabilidade e segurança energética para o país.
0: Segundo a Única, desde o início da escalada do conflito no Oriente Médio, o consumo maior de etanol já gerou economia bilionária para o país, reduzindo gastos com importação de gasolina.
3: Em meio à nova ameaça tarifária,
4: presidente Luiz Inácio Lula da Silva participa hoje da primeira reunião do ano do Conselho de Desenvolvimento Econômico e Social Sustentável, conhecido como Conselhão.
3: Esse grupo reúne ministros, empresários e representantes de diferentes setores da sociedade para discutir e apresentar soluções de políticas públicas ao governo federal.
4: O encontro acontece em meio à nova ofensiva tarifária dos Estados Unidos contra produtos brasileiros.
3: As tarifas propostas pelo governo de Donald Trump podem chegar a 37,5% caso as medidas sejam colocadas em prática.
5: Criado em 2003, o Conselho de Desenvolvimento Econômico Social Sustentável, conhecido como Conselhão, reúne representantes do setor produtivo, do governo e da sociedade civil para debater temas ligados ao desenvolvimento do país. A reunião está marcada para as 10 da manhã no Palácio do Itamaraty, em Brasília. Neste ano, o tema do encontro é da soberania nacional ao protagonismo global. A abertura deve contar com a participação do ministro das Relações Institucionais, José Guimarães. Em seguida, alguns conselheiros farão pronunciamentos antes da fala do presidente Lula, que encerra a abertura dos trabalhos. De acordo com auxiliares do Palácio do Planalto, os discursos devem destacar a posição do Brasil no cenário internacional, com foco na defesa da soberania nacional e do multilateralismo. Também devem ser apresentados os resultados dos trabalhos desenvolvidos pelos conselheiros e um balanço das atividades do colegiado desde sua recriação.
3: No período da tarde, a previsão é que o vice-presidente Geraldo Alckmin participe de um painel com autoridades integrantes do Conselho.
4: O debate deve abordar a agenda internacional e discutir caminhos para o desenvolvimento econômico, social e sustentável do país.
3: Esse será o sétimo encontro realizado desde que o Conselhão foi recriado em 2023. O órgão havia sido extinto durante o governo de Jair Bolsonaro.
4: As reuniões têm como objetivo reunir representantes de diferentes setores da sociedade para discutir temas considerados estratégicos e assuntos de interesse nacional.
3: 7:21.
4: 7:21.
3: O resumo da violência nas últimas horas em Pernambuco.
4: Adúcio Lucena, o repórter do Bandeira 2.
6: De ontem para hoje foram registrados 6 homicídios em Pernambuco, sendo 5 na região metropolitana do Recife e 1 no interior do estado. Crimes de morte foram contabilizados na capital, no Grande Recife e no sertão pernambucano. O destaque do interior vem da cidade de Araripina, onde um jovem com 23 anos de idade foi assassinado com disparos de arma de fogo após receber uma ligação telefônica e sair de casa.
3: Previsão do tempo.
4: Clima e temperatura.
7: Vamos agora à previsão do tempo para esta quarta-feira, conforme as informações da Agência Pernambucana de Águas e Clima, APAC. Na região metropolitana do Recife, o tempo é parcialmente nublado, com pancadas de chuva de forma isolada ao longo do dia, com intensidade fraca a moderada. A temperatura máxima deve chegar na casa dos 29 graus, enquanto as mínimas em 23. Nas zonas da Mata Norte e Sul, o tempo é parcialmente nublado, com pancadas de chuva de forma isolada ao longo do dia, com intensidade moderada. Na zona da Mata, a temperatura máxima

0: Bezerra.
1: O Superior Tribunal de Justiça, STJ,
0: pela quinta turma da corte.
1: Os advogados de Deolane pediam a substituição da prisão preventiva por prisão domiciliar, sob o argumento de que a influenciadora é mãe e responsável por uma criança de 9 anos.
2: Os ministros, no entanto, mantiveram a prisão e reforçaram os indícios apontados pela investigação. No voto, os magistrados destacaram que há uma descrição detalhada da suposta participação da influenciadora nos crimes investigados, além de elementos que indicariam um intenso envolvimento com a organização criminosa Primeiro Comando da Capital, o PCC, e com o esquema de lavagem de dinheiro apurado pelas autoridades. Deolane foi presa em 21 de maio durante a Operação Vernix, realizada pelo Ministério Público de São Paulo e pela Polícia Civil Paulista. A investigação mira um esquema de lavagem de dinheiro ligado ao PCC. A influenciadora, que tem mais de 20 milhões de seguidores nas redes sociais, foi detida em sua residência em Alphaville, região metropolitana de São Paulo, e foi indiciada pelos crimes de organização criminosa e lavagem de dinheiro. Atualmente, ela está na penitenciária feminina de Tupi Paulista, no interior do estado. Esta não é a primeira vez que Deolane enfrenta problemas com a justiça. Em setembro de 2024, ela chegou a ser presa em Recife durante uma operação que investigava lavagem de dinheiro e exploração de jogos ilegais.
0: Tentativa de organização das apostas.
1: Fazenda vai divulgar mais de 25 mil documentos de bets no Brasil.
0: O objetivo é trazer mais transparência sobre empresas de apostas online.
3: O Ministério da Fazenda vai divulgar mais de 25 mil documentos relacionados à autorização de bets que atuam no país. A medida tem o objetivo de trazer mais transparência ao setor de empresas de apostas online, garantindo o acesso à informação e a proteção de dados pessoais e fiscais. O ministro Dario Durigan detalhou quais processos serão divulgados e como o trabalho será organizado.
4: Nós vamos fazer uma força-tarefa e vamos publicar todos os processos já conclusos em que a gente fez avaliação sobre empresas de prêmios e apostas.
3: Segundo o Ministério, a força-tarefa será conduzida em parceria com a Controladoria Geral da União, com o objetivo de acelerar a disponibilização dos documentos. Durigan também explicou os critérios adotados pelo Ministério para que os dados sejam divulgados.
4: Nós estamos falando aqui, dentro de todo o estoque que o Ministério da Fazenda tem de processos, nós estamos falando de 25 mil documentos, mais ou menos, que foram exigidos pelo Ministério da Fazenda para que a gente pudesse fazer uma avaliação de origem de capital, do imposto de renda das pessoas que se dizem dirigentes das bets, dados familiares. Esses dados, eles precisam ser tarjados para que não haja exposição do nome das pessoas, da situação fiscal, da situação bancária das pessoas.
3: De acordo com a pasta, à medida que os processos forem preparados para divulgação, eles ficarão disponíveis para a sociedade no portal oficial do Ministério da Fazenda, gov.br/fazenda.
0: Modelos de trabalho.
1: Presidente da CNI defende PEC do trabalho flexível e diz que proposta preserva direitos.
5: A possibilidade de tornar a jornada de trabalho mais flexível, sem alterar direitos garantidos pela legislação, é defendida pelo presidente da Confederação Nacional da Indústria, a CNI, Ricardo Alban. Segundo ele, a proposta em discussão no Senado amplia o espaço para negociações entre trabalhadores e empregadores, permitindo acordos mais adequados à realidade de cada atividade econômica.
6: Estamos tornando a relação capital e trabalho uma relação negociável, que possa atender o ansejo de quem quer trabalhar mais ou quem quer trabalhar menos. E com relação aos encargos sociais e os benefícios, ela não atinge nada. Todos vão ter, proporcionalmente, ao que trabalham, como é hoje. Só que ainda nós estamos flexibilizando mais ainda que se numa relação, quer seja por questões setoriais, da necessidade de trabalho, quer seja por disponibilidade de trabalho, você possa negociar tranquilamente como hoje já é previsto.
5: A medida está prevista na PEC 12 de 2026, apresentada pelo senador Rogério Marinho. O texto permite a adoção de jornadas flexíveis por meio de acordo entre as partes e mantém benefícios benefícios como 13º salário, férias, FGTS, INSS e aviso prévio, com cálculo proporcional às horas trabalhadas. A PEC recebeu apoio de entidades empresariais que afirmam representar mais de 40 milhões de empregos e cerca de 90% do Produto Interno Bruto brasileiro. Em manifesto, as organizações defendem a aprovação da proposta e argumentam que diferentes setores e ocupações exigem regras mais adaptáveis. Autor da PEC, o senador Rogério Marinho, afirma que o debate deve considerar os impactos da medida sobre as relações de trabalho e a economia.
7: O importante é que nós tenhamos a condição de fazer o debate de mérito, mostrarmos que de um lado nós defendemos a liberdade, do outro lado se defende o excesso de regulação. De um lado, nós estamos antenados com o que há de mais moderno no mundo, permitir a flexibilização da jornada, a livre negociação. Do outro lado, se quer impor uma camisa de força tratando os desiguais de forma igual. Essa discussão de mérito precisa ser estabelecida.
5: Os defensores da proposta afirmam que o modelo pode beneficiar diferentes perfis de trabalhadores ao permitir maior flexibilidade na organização da jornada. A PEC segue em análise no Senado Federal.
0: 7:29.
1: 7:29.
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0: Germano Rodrigues.
10: E eu vim aqui até o bairro de Arthur Lundgren Paulista para entregar a cadeira de roda à dona Ruth, de 76 anos. Ela tem dificuldade de locomoção e necessitava da cadeira de roda que agora está entregue a ela. Dona Ruth, cadeira nova. Eu tô vendo que a sua tá bem velha, precisando aí, tá recebendo uma novinha. Seu aniversário foi agora em maio, né?
11: Foi no dia 13. Pra mim foi uma felicidade.
10: Um presente, praticamente.
11: Um presente, de primeiramente Deus, segundo vocês. E quem conseguiu fazer.
10: Dona Ruth, me diz uma coisa. Agora, a senhora tava me dizendo que até dançar com a cadeira de rodas agora, vai poder dançar, né?
11: Eu já dançava com essa, quanto mais a outra, eu vou dançar mesmo. Eu danço só não, eu agarro o cara, abraço o cara fica doidinho, enquanto tem ar.
10: Com cadeira de roda?
11: Na cadeira de roda.
10: Me diz uma coisa, você falou também que faz tudo com cadeira de roda, lava prato, limpa a casa.
11: Eu lavo o prato, forro a minha cama do meu filho e da minha filha, que é da minha filha de casal. Eu, na cadeira de roda, eu puxo, troco o lençol, faço tudo. Dobro os panos, guardo no guarda-roupa, faço tudo.
10: Dona Ruth, Lins do Nascimento, eu espero que essa cadeira de fato seja de bom proveito para a senhora e que te faça aí ver o mundo e sair de casa, viu?
11: Deus abençoe vocês que fizeram essa doação, que tá necessitada. Porque tudo que eu dei é para remédio, tem diabetes, eu tive derrame 3 vezes.
10: Agora vai poder um pouco ver o mundo lá fora.
11: Inaugurar ela na igreja, okay. Católica.
10: Ok, Dona Ruth. E você que está nos ouvindo, ó, mais uma atitude cidadã. Que só foi possível graças aos amigos e ouvintes da Rádio Jornal.
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8: 7h35.
9: 7h35.
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8: Vamos para mais uma rodada, mais informação para você que está circulando. Congestionamento na cidade está aumentando, já eu trago os números para você. Bruno Araújo.
10: Natália Ribeiro, o Estúdio Volante está de volta. Na Avenida Norte, o trânsito está muito intenso nos dois sentidos. O fluxo chega a ficar parado para quem vem em direção ao centro do Recife. Há congestionamento nos bairros da Encruzilhada, Rosarinho e Tamarineira. E na Avenida Santos Dumont, no bairro do Rosarinho, o trânsito também é intenso e com congestionamento. Vamos agora para a Avenida Agamenon Magalhães, no bairro do Espinheiro. Os motoristas que seguem em direção ao Derby encontram lentidão e o trânsito chega a ficar parado em alguns momentos. No sentido contrário, para quem vai em direção ao Shopping Tacaruna, o trânsito está livre. Rádio Jornal no trânsito.
8: Obrigada, Bruno, pelas informações. Nesse momento, 191 quilômetros de congestionamento no trânsito do Recife. E aí, gente, esclarecendo sempre, se somados todos os pontos de congestionamento na cidade, agora são 191 quilômetros. Essa informação é do Centro de Operações, o COP, Centro de Operações do Recife. Max Augusto.
11: Bom dia, Natália. Bom dia. Em Jaboatão, trânsito moderado na Avenida Barreto de Menezes, próximo ao Fórum Eleitoral. Na PE-08, trânsito tranquilo, nas proximidades do Centro Cultural Miguel Arraes. 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
8: Obrigada, Max, pelas informações. Você, Jane Almeida.
12: Ok, Natália, já de volta, trânsito com fluxo intenso na Avenida Cardoso de Sá, próximo à Pedra do Bode e ao bairro Vila Eduardo. Continua muito movimentado com tráfego lento na ponte Presidente Dutra, intenso também na rotatória da Sementeira, Avenida da Integração com a Avenida das Nações, sentido viaduto da 7 de setembro. Na 7 de setembro, fluxo moderado. 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
8: Obrigada, Ediane, pelas informações do Sertão do São Francisco. Vamos agora à Zona da Mata. Ramos Silva, bom dia.
13: Muito bom dia, Natália. Os motoristas que estão circulando pelas estradas que cortam toda a Zona da Mata Norte de Pernambuco estão encontrando um trânsito muito tranquilo nesta manhã de quarta-feira, principalmente na BR-408, a mais importante rodovia da região. Inclusive, sem registros de acidentes graves, pelo menos nas últimas 24 horas. As informações são da Polícia Rodoviária Federal. Direto de Carpina, Ramos Silva, Rádio Jornal no Trânsito.
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8: 7h39.
9: 7h39.
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0: Agora, boa hora de saber daquilo que agita a internet, aquilo que está sendo comentado aqui, que está sendo comentado lá, aquilo que é bomba. Diga aí, Simone Oliveira, o que é bomba?
1: Natália, o que é bomba essa semana? O assunto que está na boca de todo mundo.
0: Copa?
1: Copa do Mundo, Natália.
0: Eu fiquei com medo, você. Pra mim é Copa.
1: É Copa, né? Não tem outra. Goste você ou não de futebol, tudo Copa. Respira Copa. Goste você ou não do futebol, a camisa do Brasil ganha destaque. A gente até falava aqui fora do ar, sim, que muitas pessoas estão usando a camisa do Brasil e com a frase, é pra Copa.
0: Sim, porque virou disputa política, né? Essa questão do verde e amarelo, de usar
1: exatamente
0: o símbolo do Brasil.
1: Que é um símbolo nacional.
0: É de todos.
1: Que ultrapassa qualquer viés político, né? Enfim, vamos deixar essa assunto à parte?
0: Essa Copa. Bomba pro lado.
1: Vamos deixar. Vamos falar, sabe, de quem que vai participar de uma das aberturas? Porque a Copa do Mundo, gente, vai ter em três países, né? Uhum. México, Estados Unidos
0: e Canadá.
1: A abertura oficial acontece amanhã, horário aqui do Brasil. Cerimônia de abertura, 2:30 PM, no estádio Azteca, no México. E às 16:00 PM, o primeiro jogo, México e África do Sul, ok? E a nossa cantora Anitta, nossa, porque é do nosso país, brasileira, vai se apresentar num show de abertura, na cerimônia de abertura dos Estados Unidos, que vai ser na sexta-feira, dia 12, dia dos namorados. E aí a Anitta publicou nas redes sociais dela um vídeo super engraçado, né? Ela, um momento ali de descontração, fazendo uma rima, uma questão mais hip-hop e tal, e alfinetou. Muita gente falou que foi alfinetou, porque no final da rima, ela brinca sobre a comida a bordo, ela brinca com a aeromoça e fala que está indo sem a ajuda de tigrinho. Tigrinho, gente, são jogos de aposta, as betes, alguns influencers que são investigados, e aqui a gente traz o nome e relembra, porque a gente trouxe muito aqui no Bomba, a Virgínia Fonseca, que está sendo bem criticada porque vai ser correspondente da Copa do Mundo da Rede Globo.
0: E não é jornalista.
1: Enfim, também assuntos à parte, isso aí já rende outro bomba. E a gente conseguiu o áudio da Anitta quando ela faz essa brincadeira, esse hip hop, essa música mais descontraída, uma rima inteligente, e a gente vai ouvir agora.
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3: portas. Eu vou falar pra vocês. Tô feliz, simples, bora lá falar inglês. Pedi um monte de comida delícia. Bora engordar e ficar a preguiça. Vou tentar na abertura da Copa. Agora tu que é meu melhor amigo, se joga. Olha essa estrutura, que maneirinho. Tô tirando onda, tudo isso sem tigrinho. Ui, mas eu tô na humildade. Aqui em casa é correria de verdade. Olha a comissária. Deixa ela passar aqui, ela não é otária. Que isso? Eu tô surdo. Presta atenção no que eu tô falando. O bambino é a Bela. Pega a atenção. Agora lá não tá em espera.

0: Alfinetou.
1: Ela alfinetou. Ela fez ali uma rima, né, improvisada. E aí brincou que todo mundo tava a bordo e tal, mas não deixou de dar uma alfinetada, viu?
2: É. Essa questão das bets é muito séria. Tem muita gente que joga. Existem as bets que estão regulamentadas no Brasil, que existe um controle, né? Uhum. Mas tem muitas que não, que as pessoas vão fazendo aposta e isso compromete uma renda importante, relevante do salário do brasileiro, né? Que já é tão restrito. Você vive aí, trabalha pra comer, pra alimentar, pra levar o pão de cada dia pra casa e compromete com os jogos. Então, cada vez mais, esse assunto é falado e falado, claro, tendo em vista aqueles influenciadores que têm milhões de seguidores e não precisam desse dinheiro, né? Mas ficam fazendo esses anúncios, então é muito sério. E a Anitta não perdeu tempo, né? Ela foi lá e...
1: Eu vou estar na abertura oficial da Copa, cerimônia de um dos países sem tigrinho.
2: Não precisei disso. Eita, que é bomba!
1: Alfinetada.
2: Deixa eu mandar aqui um olá pro querido André Filadelfo, que tá sempre ligado com a gente. Tá no trabalho, vindo da Rádio Jornal, tá em todo lugar, Rádio Jornal com ele, ouvindo sempre a nossa primeira página. Então, André, obrigada pelo teu carinho. 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
2: Por quê?
1: O que bomba sempre aqui na Supermanhã, você, sabendo de tudo.
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2: 7:45.
5: 7:45.
2: Simples Nacional.
5: Em debate no Congresso.
2: Setor empresarial de Pernambuco defende a atualização dos limites de faturamento.
6: Empresários pernambucanos defendem a atualização dos limites de faturamento do Simples Nacional. A medida está em debate no Congresso Nacional por meio do projeto de lei complementar número 108 de 2021, que trata das faixas de enquadramento do regime tributário utilizado por micro e pequenas empresas. A proposta estabelece o aumento do limite de faturamento anual do MEI para até R$ 130 mil e autoriza que a faixa possa empregar até 2 funcionários. Representantes do setor produtivo afirmam que os limites atuais estão sem atualização desde 2018 e que muitas empresas acabam ultrapassando os tetos de faturamento em razão da inflação e do aumento dos custos operacionais sem registrar ganho real de lucratividade. O presidente da Federação das Associações Comerciais e Empresariais do Estado de Pernambuco, Ricardo Montenegro, afirma que a correção da tabela pode evitar o desenquadramento de pequenos negócios.
7: A atualização dos limites do Simples é essencial porque muitas empresas crescem apenas nominalmente e não aumentam sua lucratividade. Sem essa correção, pequenos negócios podem ser desenquadrados injustamente, passando a pagar mais impostos e enfrentar mais burocracia. O Simples é uma ferramenta importante para manter as empresas formalizadas, competitivas e gerando emprego.
6: O empresário e ex-presidente da Associação Comercial e Industrial de Toritama, Edilson Tavares, também defende a atualização dos limites. Segundo ele, o aumento dos custos com matéria-prima, logística e mão de obra fez com que muitas empresas atingissem os limites atuais sem registrar crescimento econômico real.
2: Expectativa para o Dia dos Namorados.
5: Data deve movimentar 26 bilhões de reais no comércio.
8: O valor é consideravelmente maior que o registrado em 2025. Segundo pesquisa da Confederação Nacional de Dirigentes Lojistas e do SPC Brasil, mais de 100 milhões de consumidores devem ir às compras. Ao todo, 61% dos brasileiros pretendem presentear na data. Mas, de acordo com o gerente executivo da CNDL, Daniel Sakamoto, uma situação preocupa.

0: Europa. 32% dos consumidores têm contas atrasadas e, mesmo assim, pretendem comprar presentes no Dia dos Namorados. E 34% admitem que vão gastar mais do que podem.
1: O descontrole financeiro de uma parte relevante da população acaba sendo responsável por altos índices de endividamento das famílias e também inadimplência. A gente está vivenciando um período de recorde de inadimplentes no país. Isso é ruim para o comerciante, que acaba vendendo e muitas vezes não recebe. Isso tem impacto para quem está endividado e também para toda a família, né? Para todos os amigos ao redor acabam sendo impactados por quem está vivenciando um período de dificuldade financeira. Esse é um cenário que mostra a falta de educação financeira de grande parte da população. Não faz sentido você estar com problemas financeiros e você ainda assim ir comprar um presente que muitas vezes vai pesar no seu bolso.
0: O levantamento mostra que 76% dos consumidores vão pesquisar preços antes de comprar um presente. O valor médio do ticket será de R$ 264. Roupas, itens de beleza e cosméticos e chocolates estão entre as principais escolhas. Um outro detalhe é que as redes sociais têm forte influência na decisão de compra. Segundo a pesquisa, 35% dos entrevistados afirmam ser impactados por plataformas como Instagram e TikTok. Daniel Sakamoto explica que esse comportamento está diretamente ligado à chamada pressão digital.
1: É onde as pessoas são influenciadas pelas redes sociais, acabam fazendo compras por impulso, então é um consumismo altamente acelerado pelo ambiente das redes sociais. Isso acaba complicando ainda mais a saúde financeira de grande parte da população. Com criatividade, é possível sim agradar o namorado, a namorada, sem se complicar financeiramente. O que importa mesmo, no final das contas, é o carinho, é a presença, é o romantismo. Lembrando que a gente está em período de Copa do Mundo, que as pessoas acabam tendo gastos também com a Copa do Mundo e festa junina.
2: 7h50.
3: 7 horas e 50 minutos.
2: Vamos saber agora o que é notícia no mundo dos negócios com o economista Écio Costa. Bom dia, Écio.
4: Bom dia, Natália. Bom dia aos ouvintes da Rádio Jornal e do programa Supermanhã. Hoje eu vou falar sobre a força do Tio Sam e o reposicionamento do dólar com uma rota de juros mudando nos Estados Unidos. Até pouco tempo atrás, grande parte do mercado financeiro global apostava em um enfraquecimento do dólar e também no iminente ciclo de cortes agressivos na taxa de juros americana. No entanto, a economia dos Estados Unidos provou mais uma vez sua capacidade de resiliência. Nesse cenário recente, a vigorosa retomada do mercado de trabalho e o crescimento persistente das empresas de tecnologia mudaram completamente o tabuleiro macroeconômico global. Os dados evidenciam a economia americana rodando a pleno vapor. A geração de empregos continua robusta, sustentando o consumo das famílias, enquanto os balanços corporativos de empresas de tecnologia e inovação têm mantido as bolsas de valores em patamares de euforia. Esse dinamismo é a prova de um setor produtivo eficiente e que traz consigo um efeito colateral inevitável para a política monetária. O aquecimento da demanda impede a queda rápida da inflação. Com o mercado de trabalho apertado e o consumo resiliente, o Banco Central americano, o Federal Reserve, se vê forçado a recalibrar sua rota. A expectativa de juros mais frouxos no curto prazo foi substituída pela realidade do que é chamado de higher for longer, né? Ou seja, juros mais altos por mais tempo. O Fed não pode baixar a guarda da política monetária enquanto o risco inflacionário persistir e uma economia que se recusa a desacelerar. Essa mudança de rota afeta o mundo inteiro. A manutenção e a perspectiva de juros elevados nos Estados Unidos agem como um ímã gigantesco para o capital financeiro global. Investidores redirecionam seus recursos para os títulos do Tesouro americano, que passam a oferecer rentabilidade bastante atrativa, atrelada à segurança da maior economia do mundo. O dólar, que vinha passando por um ciclo de desvalorização e perda de tração em relação a outras divisas, em relação a outras moedas, recuperou sua musculatura e agora voltou a encarecer globalmente, né? Inclusive aqui no Brasil. Então, para países emergentes como o Brasil, o impacto é direto. O fortalecimento do dólar e os juros americanos atrativos limitam o espaço para que o nosso próprio Banco Central possa reduzir a Selic sem causar fuga de capitais ou piora no câmbio. Então é isso, um abraço a todos e até a próxima.
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7: A primeira infância é uma das prioridades do Tribunal de Contas de Pernambuco. 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
6: 7h56.
7: 7h56.
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6: Eduardo Scoff, bom dia.
9: Bom dia, gente. Bom dia, Natália. Bom dia aos ouvintes da Rádio Jornal. Os destaques do JC desta quarta-feira começam no cenário internacional. Às vésperas da Copa do Mundo, os Estados Unidos retomaram ataques contra o Irã, ampliando aquela tensão no Oriente Médio. A edição também destaca que o aeroporto do Recife aparece entre os melhores do mundo em um ranking internacional de qualidade. Outra reportagem da capa mostra que a gestão privada tem garantido melhores índices de infraestrutura e segurança nas rodovias. Na política, o TSE suspendeu o julgamento sobre a proibição de pesquisas envolvendo o ex-senador Flávio Bolsonaro. No esporte, o Náutico sofre a segunda derrota consecutiva na Série B, após vacilar diante do Fortaleza. E por fim, a seleção brasileira segue em preparação para a estreia na Copa do Mundo, enquanto o Ancelotti mantém mistério sobre a equipe titular. Esses são os destaques do JC desta quarta-feira. 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Tenham todos um ótimo dia.
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7: 7h57.
6: 7h57.
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3: 7h58, já tem Passando a Limpo. Igor Maciel, bom dia.
4: Muito bom dia, Natália. Bom dia aos ouvintes da Rádio Jornal. Chegando com o Passando a Limpo, vamos trazer muita discussão sobre a pesquisa que foi divulgada hoje, a pesquisa Quest. Vocês já trouxeram aqui alguns números, os números principais, e a gente vai dar uma mergulhada nessa pesquisa para falar um pouquinho sobre ela. Tem muitos dados, muitas informações que a gente precisa trazer aqui. Edgar Leonardo está ali cheio de anotação, Maurício Garcia entra com a gente daqui a pouco também para falar sobre isso. Castilho também está ali lendo agora os números e a gente vai falar sobre isso. Eu fiz um relatório para cada candidato aqui, para cada situação. Eu vou falar sobre isso daqui a pouquinho também.
3: Porque simula pra gente entender. Primeiro turno, segundo turno, não é?
4: Primeiro turno, segundo turno, como é que ficam os independentes? Essa pesquisa Quest, eu pessoalmente gosto muito dela porque ela divide os eleitores brasileiros em 5 camadas. Você tem uma gradação na ciência política que vai de 1 a 10, da esquerda até a direita. O que a Quest faz é reduzir isso para uma realidade, para aquilo que a gente está vivendo agora, que é dividir nessas 5 camadas, que é a esquerda lulista, a esquerda não lulista, independentes, direita não bolsonarista e a direita bolsonarista.
3: Vai de um ponto a outro.
4: De um ponto a outro. Eu sempre cito isso aqui porque tem algumas peculiaridades e mostra como é que os independentes é que decidem essa eleição. E nesse ponto a gente vai falar aqui que um dos candidatos se prejudicou bastante. Nessa pesquisa mostra que um dos candidatos caiu bastante entre os independentes. A gente vai falar sobre isso.
3: Muito bem, e é importante analisar os números sempre, não é, Igor? Então tá bem, ótimo programa para você e para todos. Tá chegando Hernani Tavares e Dinheiro.
5: Valeu. O Ibovespa fechou o último pregão em alta de 0,68% aos 169.813 pontos. Nos Estados Unidos, Dow Jones teve alta de 0,17%, S&P 500 com queda de 0,26% e Nasdaq em queda de 0,97%. Na Europa, a Bolsa de Frankfurt, na Alemanha, registra queda de 0,74%, enquanto a Bolsa de Paris, na França, opera em queda de 0,12%. Na Ásia, o índice Nikkei caiu 1,89% e Xangai caiu 0,42%. O dólar comercial caiu 0,63% e está valendo R$ 5,17. Já o euro comercial caiu 0,28% e está valendo R$ 5,97. Nas casas de câmbio do Recife, o dólar turismo está sendo vendido a R$ 5,53, enquanto o euro turismo é vendido a R$ 5,97. A atual cotação da moeda criptografada Bitcoin é de R$ 316.972. A poupança rende hoje 0,67% ao mês. E o grama do ouro é vendido a R$ 710,86. A Bolsa de Valores de São Paulo inicia as negociações às 10 horas da manhã.
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4: Começa agora o Passando a Limpo. Muito bom dia a todos. Para você que nos acompanha pelo rádio, pelo aplicativo JCPE do Sistema Jornal do Comércio de Comunicação e também pelo portal jc.com.br. No YouTube também, nos canais Rádio Jornal e também nos canais JC Play e TV Jornal SBT. A gente começa hoje trazendo informações sobre pesquisa. Que está trazendo a pesquisa Quest, que foi divulgada nesta quarta-feira, divulgada agora há pouco, acabou de ser divulgada agora às 7 horas da manhã, e a gente está com alguns números aqui, já vamos conversar daqui a pouquinho também com o Maurício Garcia. Edgar Leonardo tem uma resma praticamente aqui de anotação da pesquisa, vamos falar bastante sobre ela hoje. O Romualdo de Souza, Edgar Leonardo e Fernando Castilho na bancada. Lula lidera com 44% no segundo turno contra 38% de Flávio Bolsonaro. Quanto a isso aqui, é importante dizer que Flávio Bolsonaro chegou a empatar e até passar o Lula em determinado momento ali no segundo turno. Aí veio o escândalo do Banco Master e depois o áudio do Flávio Bolsonaro pedindo dinheiro para o Vorcaro. E a partir daí, aí a coisa se complicou e o foco, o objetivo do Flávio Bolsonaro passou a ser não ampliar a vantagem que tinha sobre Lula, mas sobreviver. E neste momento o que a gente vê é um candidato sobrevivendo. Ele, por enquanto, sobrevivendo, ele está. Quer dizer que ele é mais competitivo agora do que... Não, ele está menos competitivo agora do que antes. Mas ele é mais competitivo do que todos os outros candidatos. Porque ele, apesar da diferença hoje, Lula agora no primeiro turno abre uma vantagem no primeiro turno de 10 pontos para o Flávio Bolsonaro. Está fora da margem de erro, fora de qualquer margem de erro, o Lula na frente no primeiro turno com 10 pontos de vantagem. No segundo turno, 44 a 38, 6 pontos de diferença também saindo aí da margem de erro. Ok? Ok, beleza. Mas o Lula tem essa vantagem, mas a aprovação do Lula, ela sobe, mas sobe com uma dificuldade, rapaz. Sabe, o sujeito que está ali, ele jogou, ele correu uma maratona e agora tem que subir uma ladeira lá em Olinda. É aquela dificuldade, sabe, para poder subir, que dói tudo. Tá difícil. Mas subiu, mas está subiu um pouquinho. Tem uma pressão ali, você vê uma pressão no eleitorado para uma subida que é contínua por conta dos programas sociais. Os programas sociais estão fazendo efeito. Quando você vai olhar os programas sociais, você vê que eles estão fazendo efeito na aprovação do Lula. Agora, o Flávio Bolsonaro, quando você vai no primeiro turno, ele tem ali uma vantagem, ele está ali com 29%, ele está 10 pontos atrás do Lula, mas os outros candidatos da direita, os outros candidatos que são oposição ao Lula, eles não conseguem subir. Eles não conseguem subir. Eles ficam ali em torno de 3%. Então é uma coisa fora de qualquer...
7: É aquilo que Maurício Garcia já trouxe para a gente da polarização típica desse processo.
8: Exatamente. Não tem espaço para...
7: Não tem espaço para ninguém botar a cabeça...
8: Ser ouvido, né?
4: Não tem. Quem mais cresceu ali um pouquinho nas simulações de segundo turno, quem mais cresceu na simulação de segundo turno foi o Renan Santos, tá? Renan Santos chama atenção. Ele sobe na simulação de segundo turno. Mas no primeiro turno, quando o Flávio Bolsonaro está ali, o Flávio Bolsonaro ainda concentra a votação da direita. O que é que você tem hoje de conclusão? Assim, de algumas, eu separei algumas coisas aqui, daqui a pouco a gente vai chamar o Maurício Garcia, mas eu separei algumas coisas aqui. Primeira coisa, o Flávio continua com a vaga no segundo turno, tá? Continua com a vaga no segundo turno, isso não mudou. Ele caiu, ok, mas isso não mudou. No cenário principal do primeiro turno, ele tem 29%, atrás dos 39% de Lula, mas nenhum outro nome da direita aparece em condição de ameaçar essa liderança. Renan Santos tem 3%, Ronaldo Caiado 3%, Aécio Neves 2% e Romeu Zema 2%. Tá? Então, não tem. Tem um eleitorado muito consolidado. 70% afirmam, daqueles que dizem que vão votar nele, afirmam que o voto é definitivo. Só 30% dizem que ainda podem mudar de opinião. Então, o Flávio Bolsonaro, aqui, ele poderia perder até 10 pontos desses 30% que ele tem, desses 29%, até 10 pontos. Se ele perde 10 pontos, fica com 19. É pouco? É. Ele perde a eleição? Perde. Mas os outros têm 3. Então, assim, os outros têm 3. Então, não tem muito... realmente, ele está bem consolidado ali. Ele domina totalmente o eleitorado bolsonarista... A direita bolsonarista, ele tem 94% das intenções de voto entre aqueles que se dizem de direita e bolsonaristas. Agora, a rejeição subiu, é elevada em relação a Lula, a rejeição dele é maior em relação à do Lula, 56% a 53%. Lula tem uma rejeição alta também, mais de 53%. E aí ele perde terreno entre os independentes. Eu quero falar sobre isso aqui antes da gente chamar o Maurício Garcia, que já está nos ouvindo, que é o seguinte...
9: entre os independentes, quando você já está consolidado, Lula também está consolidado, tem 90%, mais de 90% também entre a esquerda lulista e a esquerda não lulista, tá? Então ele já está consolidado ali também. A disputa acontece entre os independentes, aqueles que dizem que não são nem de direita nem de esquerda. O Lula e o Flávio Bolsonaro, ele ganhava do Lula entre os independentes em janeiro. Janeiro, Flávio Bolsonaro tinha 29% contra 26% de Lula entre os independentes. Aí em fevereiro, Lula passou, ficou 27% a 23%. Depois aumentou um pouquinho essa diferença, 29 a 22. Aí foi quando veio o Vorkar, o áudio, aquela coisa toda. Aí de março para abril, em março Lula foi para 29, foi, em abril o Lula foi para 35 entre os independentes e o Flávio Bolsonaro caiu para, aliás, subiu ainda para 27. Quando veio ali o Vorkar, aí ele cai. Lula sobe para 37% em maio, Flávio Bolsonaro cai para 24%. Agora, em junho, de novo, 37% para o Lula e 24% para o Flávio Bolsonaro. Isso só entre os independentes. Então, entre os independentes, tem uma diferença aí de 13 pontos percentuais. E aí fica realmente mais complicado. É aqui onde a eleição é definida. A eleição é definida aqui entre os independentes.
7: E foi aí onde colou exatamente o áudio dele.
9: Isso.
7: Com o Vorkaro.
9: Na pesquisa tem isso, né? É. Dizendo que o Vorkaro... A pesquisa pergunta, você ficou sabendo do que aconteceu?
7: Isso.
9: E aí pergunta, o que é que você acha? Você acha que é positivo ou negativo para o Flávio? E aí quando você vai ver, entre os independentes, esse número é...
7: Porque esse independente é exatamente aquele que não está com o voto completamente decidido. Porque você tem um bolsonarista que votará em qualquer um abençoado por Bolsonaro. E do outro lado, você tem um lulista que votará em qualquer um abençoado pelo lulismo. E principalmente o próprio Lula. E ele não vai mudar de voto, independente de qualquer coisa.
8: Eu acho que o Márcio vai continuar como uma espada na cabeça do... O Flávio, porque, como diz a pesquisa, 58% considera que ele pode estar escondendo algum envolvimento ilegal com o outro.
7: Isso.
8: 65% diz que foi ruim para ele pedir dinheiro para o filme, né? E 16% acredita que realmente a crise do Master pegou mais a família Bolsonaro, né, do que qualquer...
9: qualquer outro ator.
8: Qualquer,
9: né?
8: Outro ator, tá entendendo? Então, Flávio Bolsonaro entrou no filme como o segundo protagonista. O primeiro é o pai, o segundo é o filho, agora nesse negócio.
9: O Romualdo de Souza, já viu a pesquisa?
10: Opa! Eu acompanhei os números da pesquisa e é por isso que no Palácio do Planalto, não apenas na repercussão desta pesquisa, mas em todas as pesquisas, e o Maurício vai saber dizer muito mais do que eu, é o seguinte, se depender do governo Lula, a fatura tem que ser liquidada no primeiro turno, porque havendo um segundo turno, Lula corre risco. E o que é importante destacar é que aqui em Brasília, como eu disse ontem aqui na Rádio Jornal, a expectativa é, hoje já é quarta-feira, quarta, quinta, sexta-feira, tem 3 dias para terminar o enredo da delação premiada de Daniel Vorkaro. Se essa delação premiada não sair até sexta-feira, ele volta para Papuda, portanto, ele também está pressionado. E significa dizer que, havendo uma delação premiada completa, não esbarra apenas nessa estripulia do filme de Jair Bolsonaro. Outras estripulias também vão afetar outros pré-candidatos. Mas do que a gente tem agora no cenário de hoje, o Palácio do Planalto quer ver a fatura liquidada no primeiro turno. E parece que não é bem assim, até porque há uma certa pulverização dos votos contrários a Lula, seja para o candidato Flávio Bolsonaro e ou, porque também pode ser que outros nomes estejam nessa disputa, Romeu Zema e até o Ronaldo Caiado.
9: Vamos lá então sobre o Lula. O que, é que a gente pode dizer sobre Lula? Ele lidera o primeiro turno com folga, tá? O primeiro turno ele tem folga ali, está liderando, mas não é suficiente para ganhar no primeiro turno. Mas ele está liderando com folga. 39 a 29 e os outros têm 3, 2, então está realmente liderando com folga. Tem um eleitorado tão consolidado quanto o de Flávio, eu disse que era 70%, né, dos eleitores de Flávio que dizem que não mudam mais o voto, no caso de Lula é 71%. continua dominante também dentro da esquerda. A rejeição continua alta.
7: Tá? Em ambos os casos.
9: Em ambos os casos.
7: Ambos têm um teto aí para crescer por conta da rejeição.
9: Exatamente. Porque o Lula chega a 53%, a rejeição dele hoje é menor do que a de Flávio Bolsonaro. Flávio Bolsonaro chega a 56% e o Lula 53%. Agora, ampliou a vantagem no segundo turno. Em maio, Lula tinha 42% contra 41% de Flávio Bolsonaro. Agora aparece com 44% contra 38%. Então era uma diferença de 1 ponto percentual. Agora é uma diferença de 6 pontos percentuais. Então Lula cresceu em cima do Flávio Bolsonaro num segundo turno. Você tem ali o Lula crescendo uma variação de 2 pontos e o Flávio caindo 3 pontos. Então essa ampliação de vantagem foi de 5 pontos. Lula subiu 2 e o Flávio caiu 3. Isso no segundo tempo, no segundo turno. Para o segundo turno. Os independentes voltaram a favorecer Lula, como eu disse aqui, 37 a 24, e o desempenho melhora à medida que a disputa afunila. É um aspecto importante também. Lula cresce quando a disputa é reduzida a 2 candidatos. Tá? Ele cresce. Quando, se ele cresce, significa que ele absorve votos que ele não tinha no primeiro turno. Isso é importante. O Lula, ele no primeiro turno, ele aparece com 39%, mas quando vai para o segundo turno, ele vai para 44%. Então ele sobe 5 pontos do primeiro para o segundo turno. Tem 5 pontos que ele não tinha no primeiro turno e que ele recebe, 5 pontos percentuais que ele recebe no segundo turno. Isso é significativo. Isso é significativo. Isso é um sinal que é positivo para o Lula. Mas Maurício Garcia está na linha com a gente. Maurício Garcia, muito bom dia.
11: Bom dia, Igor. Bom dia, amigos, companheiros aí do Passando a Limpo. Prazer estar com vocês aqui hoje também.
9: Maurício Garcia é sociólogo, especialista em pesquisas também, um pesquisador, especialista, trabalha com isso e, entre outras coisas, faz parte aqui da nossa bancada no Passando a Limpo. Maurício Garcia, vou lhe perguntar como eu pergunto sempre quando sai uma pesquisa. O que foi que mais lhe chamou a atenção nessa pesquisa de hoje?
11: Essa pesquisa mostra, tem dados muito positivos para o governo, né? Talvez nesse ano, talvez seja a mais positiva para o governo até agora, porque mostra, apesar de termos um índice ainda de desaprovação maior do que o de aprovação, isso em termos numéricos, que tem um ponto percentual a mais que desaprova do que os que aprovam, né? Ainda, mas em termos de a gente tem 48 que desaprova e 47 que aprova. Mas em termos internos, em termos números por segmentos, movimentações dentro dos segmentos, a gente ainda tem, assim, o paciente não está de alta ainda, mas ele tem tido uma recuperação muito positiva nos últimos meses. Alguns dados muito positivos para o governo. Então, e isso impacta, obviamente, na intenção de voto que a gente vai ver e conversa depois. Mas eu acredito que a questão do Master, o envolvimento de Vorcaro com Flávio Bolsonaro teve impacto nesse descolamento dessa disputa? Eu acredito que sim, mas não só isso. Essa pesquisa mostra que internamente o governo melhorou, né, por uma série de questões, de conjuntura, de momento, ele conseguiu melhorar a saúde dos seus indicadores. Então, programas que, por exemplo, o da isenção do imposto de renda, esse dado foi o que mais me chamou a atenção na pesquisa toda. Os dados da isenção do imposto de renda entre quem ganha até 2 salários mínimos, para quem o governo fez esse projeto social, começou a impactar. Demorou, mas começou a impactar. Então, houve um crescimento muito forte dentro desse segmento de um sentimento, de uma sensação de melhora na economia, está sobrando mais dinheiro, eles estão percebendo isso, e isso a médio e longo prazo, no sentido, eu falei médio e longo, mas no fundo é curto e curtíssimo, né? Porque a gente tem 3 meses da eleição quase, é muito pouco tempo, mas isso deve render intenção de voto e ajudar o governo nisso. Então, nesse momento, ainda não está plenamente, não está de alta o paciente, o governo, mas o encaminhamento das questões que interessam para o governo, as questões administrativas que impactam na intenção de voto, que é o que esse governo pensa e que todo governo pensa, melhoraram significativamente e tendem, por esses números que foram melhorados, a melhorar ainda mais a situação do governo. A não ser que, obviamente, algo fora da curva, algo inesperado ocorra. Mas, ao que tudo indica, o governo está por suas próprias qualidades. E não é isso que mais me chamou a atenção. Os números mostram que essa diminuição da diferença na intenção de voto não é necessariamente e exclusivamente responsabilidade das denúncias que Flávio Bolsonaro tem recebido nos últimos dias. E sim também de uma sensação de melhora da população em relação ao governo Lula.
9: Ô Maurício, deixa eu lhe fazer uma pergunta bem específica, porque Romualdo estava dizendo aqui que a grande expectativa no Palácio do Planalto e dos petistas e do governo é dizer, olha, vamos tentar ganhar logo no primeiro turno para não correr risco. Pelo que você vê nessa pesquisa, existe espaço para o Lula vencer no primeiro turno?
11: Acho muito, muito pouco provável. Eu acho praticamente impossível disso acontecer. Justamente por aquilo que vocês tinham comentado antes, aí, antes até de eu entrar, é por conta dessa polarização. Eu acho muito pouco provável que isso ocorra. Com certeza irá um candidato, mantendo-se, ao que tudo indica que vai acontecer isso, mantendo-se a candidatura de Flávio Bolsonaro, ele deve ser o candidato aí para o segundo turno em condições normais de temperatura e pressão, né? Pelo fato da força do nome Bolsonaro, do que ele representa para uma parte significativa do eleitorado brasileiro mais à direita. Mas o Lula vencer no primeiro turno, eu acho muito pouco provável. Não é impossível, mas é muito pouco provável que ele consiga isso, porque a força do bolsonarismo, o fato de ter sido escolhido Flávio Bolsonaro como candidato da direita, como candidato desse grupo, e ele carregar o sobrenome de Bolsonaro, eu acho que isso lhe dá condições de levar pelo menos para o segundo turno. Agora, a gente está falando isso porque não sabe ainda o que pode acontecer nesses 3 meses com relação a denúncias. Tem a delação premiada que pode sair, aí tudo pode acontecer quando tem uma delação premiada envolvida no negócio. Mas eu acho um pouco provável que o governo, que Lula consiga vencer no primeiro turno.
9: Você dependeria de os outros candidatos à direita, eles crescerem também, e você não vê isso, né? Você não tem isso. Você tem o Renan Santos, tem 3 pontos, 3%, Ronaldo Caiado 3, Romeu Zema 2, Aécio Neves aparece com 2. Então,
11: essa possibilidade, Igor, de Lula ganhar o primeiro turno, eu só vejo caso, de fato, oficialmente, Flávio Bolsonaro saia da disputa. Aí o quadro muda completamente. Até isso se rearranjar na cabeça do eleitorado brasileiro, tudo bem. Mas se acontecer alguma coisa muito grave, alguma denúncia muito forte, e daí, de fato, Flávio Bolsonaro sair do jogo, aí sim haverá um rearranjo, e com essa melhora do governo, aí sim há essa possibilidade. Mas é um caso extremo, é um caso que, dentro do que a gente está prevendo de possibilidades, de chances, isso é muito pouco provável de ocorrer. Mas, se isso ocorrer, aí muda o jogo. Mas aí é uma coisa totalmente fora da curva do que a gente está esperando de uma normalidade de uma campanha eleitoral. Mas reitero, eu acho pouco provável que o Lula ganhe no primeiro turno, neste cenário hoje que a gente tem de intenção de voto.
9: Mas aí, se acontecer, a gente tem que fazer outra entrevista. Porque aí
11: outra pesquisa. Estou aí toda sexta-feira.
9: Outra pesquisa, outra entrevista, outra conversa. O Edgar Leonardo tem uma pergunta para você.
7: Maurício, bom dia. Eu estava olhando, e uma coisa também que eu acho importante destacar, e eu queria ouvir seu comentário, sua análise, é que quando a gente vai para a pergunta espontânea, a gente tem sim Lula à frente de Bolsonaro, mas a gente tem aí um volume de indecisos relevante. O que é que você acha do impacto disso no resultado das eleições?
11: Essa é uma pergunta que alguns analistas, alguns cientistas políticos dedicam uma atenção muito grande para ele, para ela, dizendo que essa, de fato, é a pergunta verdadeira, é essa que vale. Em tese, sim, né? Não descarto totalmente isso, mas é uma pesquisa, é uma pergunta que ela vai se movimentando. A partir do momento que a campanha ganha corpo e ela vai diminuindo o número de indecisos, isso é normal acontecer, está tudo dentro da normalidade, dentro dos manuais de ciência política, dos manuais de pesquisa. O que ocorre, esse é um fato relevante, a gente tem hoje, se a gente comparar com 22, um índice de indecisos neste mesmo momento que a gente está vivendo hoje, em 2026, comparado com 2022, há 4 anos atrás, o número de indecisos naquela época era muito menor. Porque naquele momento já estava consolidado, Jair Bolsonaro era o candidato, era o presidente, candidato à reeleição, tinha um nível de conhecimento, as ações dele estavam todas postas, ele estava a pleno vapor no governo, E Lula era antítese disso. E estava na sua campanha para poder... Então, o número de indecisos nesse mesmo momento, há 4 anos atrás, era bem menor. Mas esse nível de indecisos que a gente vê hoje é um índice razoavelmente normal de intenção de voto espontâneo, porque as pessoas não estão pensando na eleição ainda. A gente vê isso comparativamente nos estados. Em qualquer estado que a gente for, o índice de indecisos na pergunta espontânea para governador é muito próximo, uma média é próximo disso, né? É isso que acontece.

0: a reeleição. Nós temos o Lula agora candidato à reeleição, estando no cargo, mas era uma situação diferente, que tinha um outro nome forte também, que já tinha sido presidente, tem todo um histórico ali que justifica essa diferença. Mas o índice de indecisos é padrão, para esse momento é normal, e a gente comparando até com outros estados, a gente percebe que esse patamar de indecisos, que é alto, não estou dizendo que não é alto, mas e é alto porque as pessoas ainda não se ligaram, não estão envolvidas com a eleição, não estão pensando ainda na eleição.
1: É, mas só para fechar essa questão, o Maurício, que tem muita gente também que fica, diz, não, mas quando esses indecisos entrarem, quem sabe o que é que eles pensam? Gente, esses indecisos, eles não estão escondidos numa caixa lá em outro planeta. Eles estão aqui no Brasil, eles não estão em Marte. Eles estão aqui no Brasil, no mesmo espaço que os outros. Então, quando você pega ali a pesquisa, você tem, estatisticamente ali, você tem um resultado de intenção de voto e tudo. Esses indecisos, esses que se dizem indecisos, quando eles realmente entrarem, começarem a acompanhar a campanha, a tendência é que eles sigam ali na mesma proporção dentro daquilo que a
0: Não,
1: gente já está vendo hoje.
0: mas ainda, Igor. Mas ainda, porque esses indecisos, eles são indecisos nesta pergunta, que é a
1: Correto.
0: primeira pergunta do bloco eleitoral que é feita. A partir de que outras perguntas são feitas com a apresentação dos nomes, eles deixam de ficar indecisos. Se a gente for ver a primeira intenção de voto para presidente, os indecisos são 10%, né?
1: Exato.
0: Eles caem significativamente de 56 para 10. Então, eles não só, a gente sabe para onde eles vão. A gente tem a pergunta estimulada de voto, eles não são eternamente indecisos. Na hora que você apresenta nomes, eles
1: Isso.
0: escolhem nomes e cai de 56 para 10. É uma redução enorme do número de indecisos. Então a gente sabe para onde eles vão na pergunta estimulada.
1: Fernando Castilho.
2: Maurício, eu queria uma opinião sua sobre a questão da rejeição. É alta, altíssima em relação aos dois principais candidatos. A minha pergunta é, eles vão ter que contratar uma assessoria especial para reduzir essa rejeição?
0: Os marqueteiros já servem para isso, né? O papel do marqueteiro justamente é, se o candidato é desconhecido, torná-lo conhecido, e se o candidato tem uma rejeição alta, diminuir essa rejeição. Mas é um ponto interessante. Então, e é por conta da rejeição também que afirmei categoricamente que eu acho difícil o Lula ganhar no primeiro turno. Porque a gente tem nessa pesquisa 53% dos eleitores dizendo que conhecem Lula e não votariam nele. Então, estatisticamente, numericamente, com base nessa pesquisa, praticamente impossível que Lula vença no primeiro turno. Nesse cenário, nessa situação que a gente tem hoje, né? A gente fala muito, pesquisa é o retrato do momento, de agora. Então, hoje, né, agora, a própria pesquisa prova que é quase que impossível Lula vencer no primeiro turno. Então, aquela tese que Romualdo colocou, que o governo quer que vença no primeiro turno, hoje ainda não se mostra viável essa possibilidade. Né? Mas, e de fato, é uma guerra de rejeições e eles estão no mesmo patamar. O que existe aí é uma volatilidade, uma troca, diminui um pouquinho aqui. Por isso que também a gente não tem grandes crescimentos. Mesmo tendo uma avaliação melhor em algumas questões da melhora do governo de Lula, não faz com que ele dispare na aprovação, nem tanto na intenção de voto. Porque tem uma série de outros fatores que acabam compondo esse fator. Então, a gente tem hoje índices de rejeição altos entre os dois. A gente tem hoje Lula com 53% e Flávio Bolsonaro com 56% de rejeição, o que é o mesmo número. E o que a gente tem o quê? Claramente aqui que metade vota num e essa metade que vota num dificilmente vota no outro. É esse o cenário que a gente tem hoje.
1: Não, e também quando você pega 53% de rejeição, significa que o teto máximo
0: Exato.
1: daqueles que podem votar nele, neste momento, claro que isso pode mudar, mas neste momento é de 47%. É menos do que os 50% necessários para
0: Exatamente.
1: ganhar a eleição no primeiro turno. O Romualdo de Souza.
3: Pois é, Maurício, bom dia, como vai? A mesma pesquisa aponta que 44% dos entrevistados dizem que o caso Master afeta a todos, ao governo Lula, à família de Jair Bolsonaro, a integrantes do Supremo Tribunal Federal, ao Congresso Nacional. Agora, no mês, não diria no mês passado, mas na pesquisa anterior, o percentual que achava que Lula estaria diretamente envolvido era de 10%, 11%. É possível mensurar, é possível medir qual é o tamanho, da preocupação.

0: Ação do entrevistado com relação ao envolvimento do governo Lula no caso Master?
1: Sim, se algo for comprovado, se algum nome do governo vier a ser envolvido com isso obviamente vai impactar. Hoje saiu uma notícia no jornal O Globo dizendo que um ministro, que é o ministro das Minas e Energia, está na delação de Vorkaro. Ok, né? É possível, eu não duvido de fato. E as pessoas também não duvidam. Na cabeça do eleitor comum, a política é um meio onde todos os políticos se conversam, são muitos amigos, não dá para confiar em ninguém porque eles estão sempre trabalhando contra o povo. Essa, infelizmente, é a percepção, é o senso comum da população brasileira. Então, todo mundo pode estar envolvido, ainda mais com uma pessoa poderosa como o Vorkaro. A questão só é que o Vorkaro, ele foi, entre aspas, abraçado pela campanha de Flávio Bolsonaro. Essa linha de entendimento, essa conversa vazada, em que liga um com o outro, e outras conversas que podem ter também, que estão sendo vazadas, mostra que daí, assim, o problema do Vorkaro parece ser, Banco Master parece ser mais de Flávio Bolsonaro do que Lula. Mas ninguém duvida que possa ter envolvimento ou de Lula, assim, a oposição também critica de que o presidente Lula teve encontros com o Vorkaro, né? Então, conversou com o Vorkaro, então ele também não é santo. Só que essa narrativa, esse ponto de vista, não está convencendo tanto o eleitor, aquele eleitor independente, aquele eleitor de centro, e principalmente, e também não está mexendo, não está arranhando o eleitor lulista de esquerda, deixando dele votar no Lula por conta disso. O que ocorreu do outro lado? A gente percebe nessa pesquisa que um percentual pequeno, mas ainda um percentual significativo, dentro de um núcleo da direita que começa a colocar em xeque, em dúvida, a honestidade e a relação de Flávio Bolsonaro. Então isso abala o Flávio Bolsonaro dentro do grupo da direita, o que não está ocorrendo, o que não está grudando, o que não está tendo aderência em relação ao outro lado, mesmo que o ministro das Minas e Energias possa ser comprovadamente ter tido alguma ligação, estou fazendo uma suposição dentro da delação que está divulgada hoje no Globo, dele com o Vorkaro. Mas aí tudo bem. E daí, o ministro teve problema, demite o ministro, se for o caso, toca o barco, né? Então, mas essa narrativa, esse envolvimento Master, Vorkaro, está mais hoje grudada por conta do vazamento com o grupo da direita, com o grupo de Flávio, do que de Lula.
2: É porque você sempre vai ter o áudio. Então, sabe, a coisa. Sempre haverá Paris, sempre teremos Paris, sabe, do Casablanca, sempre haverá o áudio. E aí a campanha do Lula sempre vai poder usar o áudio aí e dizer: olha aqui, ó, aqui é ele pedindo dinheiro. Isso aí é alguém dizendo que um ministro de Lula, quando nem era ministro de Lula, fez. Isso é o, eu estou dizendo o que a campanha de Lula vai usar, caso essa história realmente surja de forma oficial. Mas aí vai ter essa coisa de: olha, quando nem era ministro ainda, aconteceu isso. Ok, é uma coisa. Isso aqui é o Flávio Bolsonaro pedindo dinheiro ao Daniel Vorkaro. Então o efeito acaba sendo menor. Agora, o Maurício, eu queria que você falasse sobre os outros. Porque eu estou aqui com. Me chamou a atenção o Renan Santos, tá? Eles estão muito atrás, muito atrás. Então, o Flávio Bolsonaro tem 29%, o Renan Santos, que é o melhor colocado, junto com o Caiado, é o melhor colocado dos outros, está com 3%. Então, assim, é uma diferença
1: Sim.
2: realmente abissal aqui, uma coisa. Mas chama atenção para você aqui o crescimento do Renan no segundo turno, por exemplo, acho que foi quem mais cresceu no segundo turno, isso chama atenção?
1: A situação do Renan é algo curioso até, né? Porque ele é um nome muito jovem, é um nome que está contra tanto um contra o outro. Ele tem um discurso muito intenso contra os dois grupos, né? Ele, durante o momento, ele estava mais à direita e depois rompeu com o Bolsonaro durante o governo Bolsonaro. Então, ele é o cara que está representando aquele eleitor que não está satisfeito com nada e quer destruir tudo e quer. E é uma pessoa jovem, né? O fato dele ser jovem, ele encarna essa rebeldia, essa coisa de não quero nenhum nem outro, né? Então, ele encarna muito bem isso. Ele, por ser jovem, ele se comunica e é uma pessoa, um comunicador muito bom no sentido de que ele sabe falar com o eleitor dele, ele sabe convencer o eleitor dele e ele tem surfado muito bem nessa onda, onde ele tem pego muito bem essa onda. Ele está sabendo utilizar isso a favor dele. Então, mas mesmo assim, tá distante, né? E, se não me engano, é a maior diferença. Ele tem 45 a 31 na simulação dele. Deixa eu ver com outro aqui.
2: 55 a 31.
1: O Romeu Zema tem 35. O Flávio Bolsonaro tem 38. Assim, ele é que o que chama atenção na simulação de Renan no segundo turno é que o fato dele, ele tinha 24 em abril,
2: isso,
1: 28 em maio e hoje ele tem 31. Na hora que você olha o gráfico, de fato ele tá crescendo. Mas isso não quer dizer muita coisa, né? Ele tá, se você vê lá em janeiro, ele tinha 26, hoje ele tem 31. Não houve um crescimento assim muito. Não houve razão para ele ter, entre aspas, caído de 26 para 24, que não é uma queda, também é uma oscilação amostral ali, mas ele está se tornando um pouco mais conhecido, tem batido, tem usado muito bem as redes sociais, mas ele é um nome ali que pode ser um outsider, algum nome de fuga para um tipo de eleitorado. Mas ele, por enquanto, ainda não ameaça. Eu acho que não há grandes preocupações do Palácio do Planalto, e Romualdo sabe muito bem disso, com ele agora. É, e eu acho pouco provável. E eu acho que a própria missão, o partido dele, aposta nele mais para um futuro. Ele está tendo uma preparação agora em 26 para uma campanha mais efetiva, mais forte, com talvez mais chances em 30.
2: Eu já ouvi de algumas pessoas que o motivo do Lula não ganhar no primeiro turno é, entre um dos motivos do Lula não ganhar no primeiro turno é o Renan Santos. Porque o Renan Santos, ele tem uma votação ali entre os independentes que acaba atrapalhando o Lula, o crescimento do Lula. E os outros não teriam tanto esse efeito. Faz sentido isso?
1: É que ele hoje tem tão pouco voto ainda, ainda não é tempo, porque como a candidatura de Renan é muito, até como ele, jovem, é muito nova, o nível de conhecimento dele é muito baixo. É muito arriscado fazer qualquer tipo de avaliação. Ele é como se fosse um jogador de futebol, aproveitando esse período de Copa do Mundo, que apresenta um grande talento, mas você não sabe se ele vai vingar, né? Quantos jogadores a gente já ouviu falar que tem um talento enorme, que quando eram da base, quando jogavam no juvenil, quando jogavam em categorias de baixo, tinham um potencial enorme e ficaram pelo caminho. A gente não sabe exatamente. Obviamente tem outros que não. Eu lembro quando surgiu o Neymar, por exemplo, todo mundo já, tem um menino lá em Santos, tem 13 anos, já ganha tanto isso, já faz isso, aquilo outro. E, de fato, o Neymar depois virou, durante um período pequeno, infelizmente, um jogador de relevância. Mas depois sumiu. Mas tem muitos jogadores. O Renan Santos pode, mas aí vai depender dele de uma série de questões. Pode vingar como pode não vingar, né? A gente pode falar daqui 4 anos e falar, tinha um candidato que era jovem, né, de movimento, MBL, não sei o quê. A gente não sabe como vai acontecer, mas ele ainda está para provar de fato que ele tem. Por isso que eu falo, a candidatura de Renan é uma candidatura mais para 2030 do que para 26. Isso está claro, está explícito, até pelas declarações do partido, de pessoas do partido dele, com relação à candidatura de Renan.
2: Tudo bem. E Aécio Neves surpreendeu de alguma forma? Você acha que Aécio Neves surpreendeu para o bem ou para o mal? Aécio Neves com 2% na pesquisa.
1: Eu acho que esses 2% a gente não tem tão aberto isso aqui por regiões, por estados. Deve ser uma turma de mineiros que gosta muito dele, porque de fato Aécio Neves, e até pelas pesquisas, pelas conversas, é uma figura que já passou do tempo dele, né? Não, dificilmente voltaria, acho que seria impossível, por tudo que, pelo histórico dele, pelo que a gente tem acompanhado de eleição durante esse período, que a Aécio Neves se torne um candidato competitivo para alguma eleição fora de Minas. Em Minas já é difícil que ele consiga alguma coisa, fora de Minas então é muito, muito pouco provável. É assim, uma candidatura de Aécio Neves hoje, na situação que está, é quase que uma coisa caricata. Eu vou entrar aí para ver o que vai dar, vou fazer uma bagunça, olha, e depois ele falar, entrei e ainda consegui 1%, 2% da intenção de voto, mas acho isso muito pouco provável. E acho pouco provável até que o próprio PSDB, com a história que tem, com os quadros que tem e já teve, encarne uma candidatura dessa que não vai dar em absolutamente nada para o país, nem muito menos para ele. Ele deve estar preocupado com a sua reeleição como deputado federal, que acho que é muito melhor para ele ser reeleito deputado federal do que ele se preocupar em sair candidato a presidente.
2: Que já não é fácil, viu, ele ser reeleito, porque ele só ganhou em Minas, ele só conseguiu a vaga na última vez, na última eleição, porque contou com o voto de cauda no

0: partido e tudo, porque somente com os próprios votos ele não ganharia, não conseguiria entrar. Maurício, obrigado. Obrigado, Maurício Garcia, sociólogo, especialista em pesquisas e aqui na nossa bancada também, membro da nossa bancada do Passando a Limpo, conversando com a gente. Estou vendo uma foto ali do Pão de Açúcar, está no Rio de Janeiro, é...
1: Estou no Rio, estou fazendo um trabalho de pesquisa aqui, e não é nem política, é a pesquisa acadêmica que eu estou fazendo.
0: Tá certo.
1: E estou aqui no Rio. Nem vi o mar ainda, nem vi o mar, não vim aqui nem para isso.
0: Só no quadro ali do quarto do hotel. Obrigado, valeu, valeu Maurício.
1: Um abraço,
0: valeu. Tá aí então, eu tô com um relatório aqui que foi feito pela Quest, tá? Tem um relatório do Instituto Quest com essa pesquisa. E aí tem um resumo bem importante, bem interessante, com alguns tópicos. E eu vou pegar esses tópicos aqui da pesquisa Quest. Isso aqui é o que Guilherme Russo, que sempre conversa com a gente aqui no programa também, o Felipe Nunes, que são da Quest, que eles destacaram aqui. O que é que se destacou para eles, tá? Entre os que se declaram independentes, intenção de voto no presidente Lula sobe de 29 para 37 e Flávio recua 7 pontos de 31 para 24. No primeiro turno, Lula teria 39 contra 29 de Flávio e no segundo, 44 contra 38. A aprovação do governo tem leve melhora, a aprovação é de 47% e já empata com a desaprovação, que é de 48%. Dentro da margem de erro, está empatado a aprovação e desaprovação do governo Lula. 71% consideram que o programa Desenrola fez diferença significativa ou provocou pequena melhora na renda. Isenção de imposto de renda e notícias positivas sobre o governo influenciaram na melhora da aprovação. E, por fim, 65% consideram que Flávio errou ao pedir financiamento a Daniel Vorkaro para o filme Dark Horse. E para 58% ele pode estar escondendo envolvimento com o caso do Master. Tá certo? Mais alguma coisa? Vocês querem falar? Romualdo de Souza?
2: Uma preocupação com relação aos números dessa pesquisa. O governo do presidente Lula da Silva, ontem, mais uma vez, bateu cabeças no Congresso Nacional, mais especificamente no Senado Federal, porque tem um ponto que o Palácio do Planalto considera que é positivo, aliás, muito positivo, quase superlativo, se vier a ser aprovada a proposta de emenda constitucional que trata do fim da escala 6-1. Davi Alcolumbre não quer nem saber, não quer pressa no assunto, não quer discutir o tema por enquanto. Ou seja, o governo tem pressa, o calendário do governo anda no ponteiro de segundos, mas o calendário do presidente do Senado, Davi Alcolumbre, é o ponteiro da hora. A pressa não está na casa oficial ou na residência oficial onde ele tem tomado as decisões mais importantes.
3: Oi, Igor, Cristina. Tem uma informação adicional. Ontem foi entregue ao Davi Alcolumbre uma petição que tem assinatura de 1.200 entidades empresariais e sindicais, patronais, pedindo para ele olhar com atenção o que eles chamam da PEC 12, que é a PEC escrita pelo Flávio, pelo líder do PL no Senado.
2: Rogério Marinho.
3: Essa é a PEC que está sendo adotada pelo setor empresarial e a pressão em cima dos senadores, das entidades, é muito forte. Eles não tiveram sucesso na Câmara, né? E quando o que ouviu essa colocação, que é muito forte, né? Ele disse, olha, já que a gente vai ter que aprovar isso aí, vamos ver como é que a gente conduz essa negociação. Então, ontem o Alcolumbre recebeu esse documento, né? E é uma coisa porque a cada dia que tem mais entidades empresariais querendo uma conversa, querendo um adiamento disso. Se vai ser, se o Alcolumbre vai ser suscetível a esse tipo de pressão, a gente não sabe. Mas o empresariado está apostando tudo em Davi Alcolumbre como uma forma de, se não resolver, retardar. O melhor caminho seria dizer assim, ó, não vou votar isso agora, eu vou deixar para votar depois da eleição, que seria terrível para o Palácio do Planalto.
0: Sim. Sobre a pesquisa, Edgar, tem alguma coisa ainda?
4: Rapaz, eu acho que só um ponto importante, relevante, né, que a gente até comentou em off aqui, que é a questão da percepção do que foi apontada na resposta, de que 60% dos brasileiros

0: acham que o governo deveria enquadrar a PCC e CV como organizações terroristas.
1: Importante,
0: porque
1: verdade.
0: Isso foi algo muito discutido, inclusive, pelo governo, isso. Numa posição extremamente contrária, mas a resposta indica que você tem uma ampla maioria, só 27% dizem que não deveria.
1: E não sei se vocês notaram, mas o governo Lula começou ali revoltado.
0: Matou o assunto.
1: Ah, revoltado, que é um absurdo. Ah, de repente, bom, mataram o assunto. Não falaram mais no assunto.
0: Exatamente.
1: E aí, ok, segue a vida e não tem mais esperneio, confusão, parou. Talvez por conta disso aqui, porque a pesquisa está mostrando que a maioria da população concorda.
0: Exatamente.
1: Que tem que ser organização terrorista mesmo. Vamos para o intervalo e a gente já volta.
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2: 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Informativo do Tribunal Regional do Trabalho da Sexta Região.
3: O exercício da profissão de doula foi recentemente regulamentado. A juíza do TRT 6, Ana Cristina, explica as principais regras da nova lei.
4: Doula é a profissional que oferece apoio físico e emocional à gestante durante a gravidez, especialmente no parto. 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Ou a quem comprovar que já exercia atividade há mais de 3 anos. 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E essa presença não implica obrigações aos estabelecimentos de saúde, como remuneração ou vínculo empregatício.
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5: Antônio Martins, muito bom dia para você, tudo bem?
6: Bom dia, Igor, bom dia a todos da bancada, bom dia ouvintes da Rádio Jornal.
5: Você está tomando um café nesse momento?
6: Vou tomar já já.
5: Vai tomar já já? Tá bom. Não tome chá não, tome café, senão o Romualdo briga com você.
6: É verdade.
5: Deixa eu comer. Martins, tem um acordo que facilita a equivalência de estudos escolares entre Brasil e Portugal. Está em vigor, mas não está funcionando. É a equivalência, é aquela história, você faz o curso aqui, ele vale, o seu diploma vale para Portugal. Você faz o curso em Portugal, seu diploma vale no Brasil. Isso não está funcionando, Martins?
6: Pois é, Igor, isso são 3 anos já nessa história, né? O Brasil assinou esse acordo em 2023 com Portugal, que é uma adição a um acordo de 2000, né, quando houve lá em Porto Seguro, os 500 anos do Brasil. Então, esse acordo novo, ele se soma a esse acordo antigo, né? O novo que eu estou me referindo é de 2023, ele foi assinado no sentido de fazer uma equivalência. Então, o ensino fundamental no Brasil, uma equivalência ao ensino básico, que é chamado aqui, o ensino médio no Brasil ao secundário, e que também a tabela de notas elas sejam convertidas com mais facilidade, além de um glossário com nomenclaturas próprias dessa área da educação. Isso facilita bastante, porque há ainda uma burocracia para você conseguir, por exemplo, fazer a equivalência do diploma, e é muito importante para você entrar no mercado de trabalho aqui, você ter o secundário completo, por exemplo. E até para quem quer continuar os estudos também, né? Então, o que acontece? Essa equivalência foi assinado pelos dois presidentes da República. Na época era o Marcelo Rebelo de Sousa, o presidente da República de Portugal, Luiz Inácio Lula da Silva, presidente do Brasil. Foi feito isso, só que tem que ter a ratificação dos parlamentos. Portugal conseguiu agora, em dia 8 de maio. Só que o Brasil ainda não, o Congresso brasileiro ainda não fez, não moveu uma palha para ratificar isso, né? Então, o acordo ele só vale na prática, ele está aprovado, tudo, mas só vale na prática 30 dias depois que os dois países fizerem a ratificação, que depende, obviamente, do Congresso Nacional. É chato porque isso atrasa uma coisa que é tão simples, boba, né? Não tem muito o que fazer, só tem vantagem, não tem. A outra parte já aprovou também, é só colocar na pauta e votar isso. Por outro lado, também tem a questão, isso é um primeiro passo para uma questão mais complicada, que é a dos diplomas universitários, que é um problema mais sério aqui. Então, nós temos aqui vários profissionais que não conseguem trabalhar na sua área porque não tem os seus diplomas reconhecidos, revalidados, enfim. Só que essa revalidação automática e até mesmo essa questão da nomenclatura, das nomenclaturas e das notas, esbarra um pouco não só na questão do governo, mas também, principalmente, das ordens de algumas profissões. Tem profissões que são regidas, que são regulamentadas por ordens, por conselhos. No Brasil, conselhos, aqui, ordens. né, com exceção da Ordem dos Advogados do Brasil, que aqui também é ordem. Mas no caso da medicina, os conselhos, aqui ordem, a arquitetura, a veterinária, enfim, uma série de profissões que existem órgãos que regulamentam isso, então teria que passar por eles também, isso é mais complicado, mas é uma esperança de que isso ocorra um dia.
5: Antônio Martins, Conexão Portugal. Fernando Castilho.
0: Martins, eu queria que você falasse sobre essa coisa, até que a área, que é a minha área de trabalho, que é o seguinte: a autoridade tributária, né, alerta brasileiros em Portugal sobre ganhos e as contas que os brasileiros têm, não só em Portugal, mas no exterior, em outros países e no Brasil também. Isso tem a ver com os ganhos de brasileiros em Portugal, né, e o fisco de Portugal, é isso?
6: Bom dia, Fernando. Isso é o fisco dos dois países numa integração, né? Não só do país Portugal, mas de outros países também, com o Brasil. O que acontece? As pessoas moram aqui, transferem a sua residência fiscal, ou seja, passam a pagar imposto aqui, mas mantêm ainda contas bancárias no Brasil, por exemplo, né? Ou em outros países do mundo. E na hora de fazer a declaração de imposto de renda aqui, que vai até o dia 30 de junho aqui em Portugal, ou aí no Brasil, né, quando vai fazer a declaração, não informa, não declara que tem contas bancárias em outros países. Ora, hoje está tudo interligado, né, geralmente você faz essas transferências online, né, de dinheiro do Brasil para cá, daqui para o Brasil, de outro país qualquer, e obviamente que as pessoas aqui estão começando a receber notificações da autoridade tributária, que é a equivalente aqui à Receita Federal, para que elas prestem esclarecimentos. Não necessariamente tem algo irregular, é só uma iniciativa, uma lembrete para poder regularizar a situação ou dar mais informações até o dia 30 de junho, que é quando encerra o prazo aqui para entrega do imposto de renda, né? Mas isso tem assustado muita gente. Tem, por exemplo, relatos de pessoas que mantêm a residência fiscal, inclusive no Brasil, ou seja, pagam imposto no Brasil, fazem o imposto de renda no Brasil, mas passaram um tempo aqui e gastaram como é que se diz, com dentista, foram dentista. Quando chega, já está lá na plataforma da Receita Federal que ela teve um gasto com dentista aqui em Portugal. Então, isso está cada vez mais interligado, como eu estou falando, e é importante que as pessoas deixem tudo esclarecido para evitar algum tipo de problema, né?
5: Antônio Martins, Conexão Portugal. Romualdo de Souza.
7: Martins, boa tarde. Martins, há uma operação em Portugal, Portugal Sempre Seguro, que está no calcanhar dos imigrantes sem documentos. Qual é o nível de exigência dessa operação? Pega, faz triagem, devolve ou dá oportunidade para tirar documento? Como é que está esse nível todo, Martins?
6: Bom dia, Romualdo. Essa operação começou no início do ano, os trimestres, né? Eles divulgam um balanço. E o que acontece é o seguinte: houve um aumento de. Triplicou o número de pessoas abordadas em relação agora, né? Maio, abril, maio, junho, embora junho não tenha terminado ainda, obviamente, a gente está começando, em relação a janeiro, fevereiro e março. Triplicou. E nós temos aí um mês que, como eu acabei de falar, não, ainda está no seu décimo dia agora, né? Triplicou em relação ao trimestre anterior. Agora, o que aconteceu é que as irregularidades encontradas foram menores. E por que aconteceu isso? Porque, obviamente, que nas anteriores houve mais pessoas encontradas com problemas e que tiveram que tentar regularizar, mas muitas delas tiveram realmente que deixar o país. Né? Se não tem condições de regularizar, tem que deixar o país. É uma ação conjunta, não é só em relação a estrangeiros, é em relação à bebida alcoólica, a acidente de trânsito. Então, é uma ação conjunta da GNR, que é a Guarda Nacional Republicana, a PSP, que é a Polícia de Segurança Pública, que é mais ostensiva nas ruas e tal, Polícia Judiciária, Receita, ou caso, Autoridade Tributária, e que vão fazer fiscalizações, principalmente em lugares onde tem muito movimento, onde as pessoas vão à noite, como o Bairro Alto aqui em Lisboa, e fazem essas abordagens, né? Tentando encontrar se tem alguém ali com o problema de regularização aqui, né? também visitam locais de trabalho para saber se tem alguém trabalhando de forma irregular. A questão é que isso também, desde que as leis mudaram, as leis de estrangeiros e a lei de nacionalidade também, isso foi criado essa polícia, inclusive, uma polícia específica para fazer isso, né, para fazer esse rastreio dos estrangeiros, mas que está atuando junto com esses outros órgãos que eu falei, porque essa operação ela envolve também, como eu falei, questão de trânsito, bebida, questões de desordem pública. Enfim, é ficar atento e estar sempre os documentos em dia. Muita gente não está conseguindo, porque, como eu falei em outras ocasiões aqui, tanto a AIMA, que é a Agência para Integração, Migrações e Asilo, atrasa muito, muito, muito a entrega, até mesmo a análise dos processos das pessoas que estão em renovação, estão regularizadas aqui, mas venceu, deram entrada no prazo, mas mesmo assim não conseguem avançar e se tornam, ficam nesse limbo aí, que podem, de repente, ser prejudicadas por conta dessas operações. Mas, pelo menos, não encontrou tanta gente irregular. Foi mais o número de pessoas realmente fiscalizadas.
8: Edgar Leonardo.
9: Martins, Portugal está votando a criminalização do racismo. Como é que está esse caso aí?
6: Edgar, bom dia para você. O racismo aqui é crime, mas ele tem algumas condições que são diferentes do Brasil. Por exemplo, para ser considerado crime, você tem que ele ter sido publicizado. Você tem que o ato de racismo ele tem que ter sido público, né? Uma divulgação, num lugar público, alguma coisa nesse sentido. E isso é muito complicado, porque muitos casos acontecem, às vezes, em situações muito íntimas, né? Ou que estão ali duas, três pessoas, não necessariamente lugares públicos, ou que foi filmado, ou que foi publicizado. E outra coisa, apenas 20% dos casos que são denunciados, há de fato uma punição, mesmo com essa exigência da publicização do caso. O que tem acontecido é que tem um coletivo aqui de combate ao racismo e à xenofobia, conseguiu 35 mil assinaturas para que esse tema fosse tratado no parlamento e finalmente alguns partidos se juntaram, debateram, se juntaram, e vai agora uma votação na sexta-feira, aqui no parlamento, e a ideia é que não caia essa exigência da publicização, né, que possa ser considerado racismo, crimes que ocorram também em ambientes menores ou que não tenha sido publicizado. Outra coisa é que não existe apenas, os casos não fiquem só em multas, mas que haja, de fato, prisão. São raríssimos os casos aqui de prisão, a maioria das vezes é questão de multa. E pode chegar a 50 mil euros, vamos botar aí quase 300 mil reais, mas nunca vai chegar a isso praticamente, falando na prática, né? É muito menos que isso. Mas aí tem pessoas que às vezes conseguem gravar o vizinho falando coisas, mas só o áudio, então isso não é considerado para publicizar ou marcar uma pessoa, mas ela tem testemunhas, mas mesmo assim isso também nos olhos da legislação, do judiciário, isso não importa. Então a ideia é mudar um pouco a lei, porque os crimes existem, né? Eles existem de fato, as pessoas até se sentem intimidadas e constrangidas a fazer uma queixa, porque vão ser desmerecidas nessa hora de prestar uma queixa. Então, tem muita subnotificação, inclusive, por isso, mas eles existem na prática.
8: Antônio Martins, Conexão Portugal. Obrigado, Martins, e até semana que vem.
6: Eu que agradeço. Até semana que vem.
8: Um abraço. Vamos para o intervalo. Na volta, a gente tem o presidente da Compesa aqui no estúdio para falar sobre concessão da Compesa. Como é que está funcionando? Já está funcionando? Como é que funciona? Vamos falar sobre isso daqui a pouquinho.
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4: De volta com o Passando a Limpo, já está aqui no estúdio conosco o Douglas Nóbrega, que é presidente da Compesa, para conversar com a gente sobre ele conversou com a gente da última vez sobre a concessão, quando a concessão foi aprovada, falou ali dados gerais sobre a concessão da Compesa, e aí muita gente ficou assim, eu recebi mensagens depois, viu, presidente? Porque o Pernambuco vendeu a água, o governo vendeu a água de Pernambuco. Vamos explicar o que é, como é que funciona essa concessão, como é que funcionou e como é que está funcionando essa concessão. Primeiro, está tudo dentro do cronograma de vocês, está tudo funcionando direitinho, desde que foi aprovado?
5: Bom dia a todos, bom dia aos ouvintes. Sim, está tudo dentro do que foi programado até o momento, né? A gente está na fase de transição e tudo está conforme o cronograma.
4: E esse cronograma mostra... Então, a gente está na transição. As empresas que venceram a disputa pela concessão, elas vão assumindo aos poucos ali e é bom... Vamos explicar de novo, presidente. O que é que essas empresas estão assumindo? Elas vão assumir o quê? Elas assumem a água lá atrás, lá quando está na captação da água, os mananciais de água, elas assumem isso também?
5: Bom, o processo de transição da concessão para as empresas, ele está em andamento.
4: Certo.
5: Né? Tem previsão de ser concluído aí final de setembro, início de outubro, mais ou menos, né? O total são até 6 meses. Até então, a Compesa permanece como responsável total pelos sistemas, como sempre foi. E a partir de então, final de setembro, início de outubro, mais ou menos, eles vão assumir a parte de distribuição da água e tratamento de esgoto nos municípios.
4: Então é distribuição da água e tratamento de esgoto. O que é que isso vai trazer para a população? Que até hoje, o governo de Pernambuco, nesses últimos anos, nessas últimas décadas, não conseguiu entregar. O que é que essa concessão vai trazer para a população?
5: Então, a concessão...
4: Eu digo de bom.
5: Sim, então, a concessão ela visou, na verdade, um avanço, né, rumo aí à universalização da água e do esgotamento sanitário. Né? Para você ter uma ideia, há quase 20 anos se investiu muito pouco, tanto em água quanto em esgotamento sanitário. E quais são os números de Pernambuco hoje? Hoje nós temos em torno de 80% de cobertura da água à população. Lembrando que esses 80% inclui áreas que recebem água num rodízio num regime de rodízio bem severo, mas ele conta nos 80%.
4: Um regime de?
5: Rodízio severo. Ou seja, severo. Tem cidades no interior, por exemplo, que recebem água 3, 4 dias por mês.
4: Nossa.
5: Mas ele entra dentro dos 80% que recebem água. Então você vê como o número de 80%, além de ser baixo, ele ainda não representa ainda o ideal que a gente precisa, que é abastecimento diário de água.
4: Certo.
5: Tá. E tratamento de esgoto no estado, em média, em torno de 32%. Ou seja, em média, a cada 3 residências, apenas uma tem um tratamento de esgoto. Então você veja a situação em que o estado se encontra, porque ao longo dos anos várias coisas aconteceram, e, na verdade isso não foi expandido, não foi priorizado por algum motivo. Então o que a concessão visa? Ela visa a melhoria desses números rumo à universalização. O que é a universalização? Foi um marco legal do saneamento, que todo estado deve cumprir até 2033, onde a gente deve chegar à cobertura de 99% de abastecimento de água e 90% de esgotamento sanitário. E hoje, pelos números que eu falei, a gente está muito longe. Então, o que é o processo de concessão?
4: Esgotamento sanitário, vamos lá, só para esgotamento sanitário é o saneamento.
5: Isso, é o tratamento, de coleta e tratamento do esgoto.
4: Coleta e tratamento do esgoto. É o menino ali, ele deixar de ir para a escola pisando no esgoto, ali na rua. É saneamento.
5: Isso, é saneamento, que é também, né, uma questão de saúde pública, né?
4: Quanto é que está hoje? Quanto é que
5: você... Hoje, em média, o estado tem apenas 32% de cobertura. Esses dados são públicos, estão no Instituto Trata Brasil, que é um instituto que faz essa avaliação no Brasil todo.
4: Então, tá? A gente está esse tempo todo... Eu estou repetindo isso, presidente, pelo seguinte, porque eu tenho ouvido muita gente, quando se aparece com uma solução e quando se fala em concessão e tudo, aí você, por que vai mudar? Tá bom do... Não está bom do jeito que está. Então, assim, você tem 32% de cobertura, significa que 68% da população de Pernambuco pisa no esgoto.
5: Tem municípios no interior que a cobertura de esgotamento sanitário é zero. Pois vários municípios hoje têm zero tratamento de esgoto.
4: Então, se é ruim, se você está achando ruim, então, assim, tem que saber por que é que não foi resolvido até agora. E esse é um modelo que dá certo em outros estados.
5: Então, para você ter uma ideia, processos de concessão semelhantes, cada estado tem feito um modelo diferente. Então, é importante a gente entender que cada estado tem uma realidade. A gente se compara, em São Paulo, a Sabesp foi privatizada, não foi o caso de Pernambuco. Lá foi privatizado, ou seja, a empresa foi vendida ao privado.
4: É diferente.
5: É um modelo diferente daqui. Ah. 22 ou 23 estados hoje no país estão com o mesmo processo. Ou já fizeram o processo ou estão fazendo. Então, é uma onda em que todo mundo está seguindo. E só para voltar um pouco atrás em relação a isso, né, processo semelhante já aconteceu no passado com o setor de petróleo e gás. Sim. Setor de telecomunicações, o setor de energia também. E agora vem para o setor de saneamento. Isso é uma onda geral no Brasil que está acontecendo. E é a maneira inteligente de você buscar resolver o problema. Para se ter uma ideia, Marcel, hoje a gente teria um déficit de investimento em torno de 30 bilhões no estado para resolver essas questões. Ora, poucos estados no país, se é que tem algum que conseguiria, investiria 30 bilhões apenas em saneamento. Por quê? Porque o estado tem várias prioridades. Saúde, segurança, enfim, várias ações, educação, e que não dá para focar somente na água e saneamento. Então, você vai naquele esforço, né, que o estado tem feito isso, mas não dá para chegar nos 30 bilhões, além do prazo para você chegar nessa conclusão. Então, o que foi o processo de concessão? Que é uma concessão parcial do serviço da Compesa, né? A Compesa continua pública, continua com todo o quadro preservado, tá? A Compesa continua responsável pela captação, tratamento e produção da água e vai entregar um determinado chamado ponto de entrega para que a concessionária, as duas concessionárias, façam a distribuição da água aos municípios, à população, e em paralelo trabalhe também a questão da ampliação da rede de esgoto.
4: Uma coisa que eu acho que a gente precisa dizer também é que o grande problema desse processo, imagine uma linha assim, você começa, como é que começa esse serviço para a água poder chegar na sua casa, como é que funciona? Começa lá atrás com, primeiro você tem que ter água. Nos mananciais, nos reservatórios. Primeiro precisa ter água. Juntou água lá, vai ter a captação dessa água. Essa captação o governo vai continuar fazendo, a Compesa vai continuar fazendo.
5: Sim.
4: Ok, então feita a captação. O tratamento dessa água, a Compesa vai continuar fazendo,
5: o governo continua fazendo.
4: Isso era problema antigamente?
5: Não, veja,
4: captação isso já foi problema, ou é um problema hoje, captação e tratamento?
5: É em parte, porque o ciclo da água, como você comentou, ele envolve a captação. Vários municípios têm um reservatório próximo, o pessoal fala assim, poxa, não tem água no município com a barragem aqui a 3 quilômetros. Porque ou falta captação, ou tem a captação, tem a adutora, mas não tem o tratamento total do volume. Quando você tem o tratamento, na sequência você tem que fazer o bombeamento para fazer a distribuição. Então, são várias etapas. O que o governo está fazendo hoje? Está fazendo um grande investimento hoje. Hoje a gente tem só a Compesa, tem 4 bilhões e meio de investimentos em andamento, né, em todo o estado. A gente já fez trabalhos aí em 156 municípios, então é em todo o estado mesmo, focando mais na produção de água, que é captação, tratamento e tal.
4: Mas o problema maior estava na entrega dessa água, era para poder a distribuição dessa água e depois processo de logística, de cobrança de tudo. Mas o principal, o grande problema hoje é a distribuição para as casas.
5: Então, a distribuição é um grande problema. Você pega um exemplo de Gravatá. Gravatá, a gente chegou com água agora na Semana Santa da adutora do Agreste. que é um volume de água suficiente para abastecer todo o município. Dando um exemplo de Gravatá.
4: Sim.
5: É, e hoje Gravatá, a gente tirou em torno de 50% a 60% do município do rodízio, ou seja, recebe água todos os dias, mas uma parte, cerca de 40% a 45% de Gravatá, ainda tem um pequeno rodízio. Por quê? Porque falta a rede de distribuição. Então, ou você falta a produção da água, o governo continua investindo bastante nisso, ou tem dificuldade na distribuição.
4: Uhum.
5: Então, o que, que foi a concessão? Foi uma divisão, um somatório, uma sinergia de investimentos, onde o governo e a Compesa continuam investindo na produção, no tratamento, na captação da água, grandes volumes, é como se fosse um atacado de varejo.
4: E agora vão ter mais dinheiro para se concentrar nisso, para melhorar a captação e para melhorar o tratamento, não é isso?
5: Então, a gente consegue dar um foco maior nisso, porque para você ter uma ideia, a Compesa tem hoje 22 mil quilômetros de rede de distribuição, que você tem que cuidar.
4: Sim.
5: Então, é estouramento, é muitas vezes redes antigas de amianto, que quando a água chega, começa a ter estouramento, porque não aguenta a pressão. Então, você tem um problema de falta de rede ou redes antigas. Então, o que as concessionárias vão fazer? A Compesa e o Estado vão continuar se concentrando na captação, produção e tratamento da água, grandes volumes. Vão entregar para que as concessionárias façam a distribuição, além do esgoto, além do tratamento de esgoto, como eu falei. Mas focando na água, o que as concessionárias vão fazer? Qual a melhoria que a população vai sentir? Elas vão ampliar a rede de distribuição, porque em várias cidades você tem a água e não tem como distribuir toda. Então você vai ampliar a rede de distribuição, você vai substituir redes antigas. Dá um exemplo grande de Petrolina, que é uma cidade grande.
4: Sim.
5: Né, e ainda tem redes da década de 60, 70. Redes de amianto, que quando a água chega, começa o estouramento. Então você tem dificuldade. Então é substituir redes antigas e fazer a ampliação da rede nos municípios. Melhorar o esgotamento sanitário ou até começar a construir, porque tem municípios, como eu falei, que não tem nada de esgoto hoje. Isso não é permissível hoje nos anos 2000. Né? É, e a Compesa e o Estado continuam fornecendo os grandes volumes de água. Então, qual a acessibilidade que a população vai ter nisso? É que vão começar grandes investimentos, o Estado e a Compesa vão permanecer investindo. Hoje, até 2030, são 10 bilhões que a Compesa e o Estado vão investir em produção, captação e tratamento de água. E as concessionárias têm por obrigação contratual investir 20 bilhões em distribuição e tratamento de esgoto. Então, é uma sinergia onde a gente vai colocar aí 30 bilhões de investimentos no Estado ao longo de 35 anos, né? Para resolver a questão da universalização, para alcançar a universalização, ou seja, buscar com que a gente consiga alcançar 99% da população recebendo água e que 90% da população tenha o tratamento adequado do esgoto.
4: Eu vou passar aqui para os meus colegas, para a nossa bancada, mas é só dizer que eu passei 10 anos até 2017, até 2016, ali, até 2016, trabalhando na TV Jornal em Caruaru. E uma coisa que eu repetia muito lá no programa que eu apresentava lá na TV, era uma coisa que eu repetia sempre, que a gente sempre recebia muita reclamação de falta de água e de tudo, que eu dizia, olha, eu tenho certeza que ninguém vai se importar, ninguém se importa de pagar a conta, contanto que a água chegue. O problema é você pagar a conta e a água não chegar, que era o que acontecia lá o tempo todo. Então, eu dizia sempre, então, agora pode-se dizer que isso está se encaminhando para resolver. Agora, as pessoas vão pagar a conta, mas vão ter água.
5: Vai chegar. Já tem melhorado bastante ao longo dessa gestão.
4: Então, é isso.
5: E vai chegar muito mais.
4: Então, é isso. Porque eu tenho certeza que quem está ali realmente e não se preocupa, precisa realmente da água, vai realmente ficar feliz com isso. Porque, gente, você não sabe o que é você ficar sem água. Sem água. Realmente é uma coisa terrível. Eu sei porque eu sou do interior, eu sou de uma região que tem pouca água, que não tem água praticamente. Você sofre muito para poder ter essa história de regime de racionamento, de tudo. Eu sei muito bem o que é isso. Precisa resolver o problema. Então vamos ver o que é que pode ser feito para resolver o problema, que até hoje não tinha sido resolvido. Fernando Castilho tem pergunta.
6: Presidente, o senhor fala 30 bilhões, que é a necessidade do investimento, e é bom a gente lembrar, é metade de todo o orçamento de Pernambuco durante um ano. Só para você ter uma ideia do que nós estamos falando. Para resolver o problema da água e do saneamento, nós precisamos pegar metade de tudo que Pernambuco arrecada e gasta e produz, só for para isso. Não dá para fazer. Mas eu assisti na reunião da AMUP, uma solenidade que achei interessante. Antes de chegar a água, chegou dinheiro no caixa das prefeituras. E eu queria que o senhor nos desse um panorama o seguinte. A transição está continuando, mas parece que já foi assinado um cheque para os municípios. Os prefeitos já receberam, ou já estão recebendo, ou vão receber. E a minha pergunta é, é livre para gastar? É, posso investir em outra coisa no município? Qual é o acompanhamento que o governo pretende fazer desse dinheiro, né, em relação a isso? Primeiro, quanto foi? Primeiro, se já aconteceu. Segundo, quanto foi? E terceiro, qual foi que o governo, qual é o compromisso que o governo sugeriu ou pediu a colaboração em relação a esse dinheiro que eles receberam? Vamos aos números, então.
5: Vamos lá. Para a população entender um pouco a inteligência que teve esse processo de concessão, né? E, assim, e a coragem da governadora em fazer, porque isso é um processo que foi pensado lá atrás e poucos tentaram avançar com isso. E a governadora Raquel resolveu enfrentar o desafio e deu certo, e está dando certo. É, o Estado hoje, a Compesa, nesse processo de concessão, ela vai receber no total, o pagamento tem umas parcelas, mas um total de quase 1,8 bilhões para investir em água e saneamento, fora tudo que já está sendo investido. É, o Estado, na conta da universalização, vai receber também em torno de 2 bilhões, também para investimento em água e saneamento, claro. É, e os municípios receberam, e vão receber ainda um restante, em torno de 1 bilhão e meio. Então, é aquele processo que a gente chama de ganha-ganha. Todo mundo está recebendo recurso para investir e melhorar a água e saneamento. Os municípios receberam entre 4 milhões e meio, evidentemente varia em função do tamanho do município, entre 4 milhões e meio, esses valores são corrigidos, tá? Mas entre 4 milhões e meio, que recebeu menos, e o que recebeu mais, ou vai receber mais, 120 milhões, que é o caso do Recife, maior município, evidentemente, do estado. Então, entre 4 milhões e meio e 120 milhões, esses valores vão ser corrigidos.
4: Isso as prefeituras.
5: As prefeituras,
4: tá? A prefeitura do Recife vai receber
5: 120 milhões. O total, crédito na conta. Tá. Então, esse pagamento foi feito já 60%, agora em março e abril, né? Na ocasião da assinatura dos dois contratos. Então, parte desse dinheiro, mais da metade, já foi recebido pelos municípios. E daqui a um ano vai receber mais uma parcela e um pouco mais à frente o restante. Esse dinheiro, ele tem, da Compesa e do Estado, ele é obrigatoriamente para ser utilizado, e já seria assim, em água e saneamento. Os valores das prefeituras, ele tem uma indicação de preferencialmente serem utilizados em água e esgotamento sanitário. Mas há a possibilidade do município utilizar, por exemplo, em algumas obras complementares de infraestrutura. Então, respondendo a sua pergunta, o dinheiro não é carimbado, vamos chamar assim, e é obrigatório, no caso, dos municípios, para usar exclusivamente em água e saneamento. Sim. Eles podem, do Estado, sim, e da Compesa também. Mas dos municípios, ele é preferencialmente para água e esgotamento sanitário, mas pode ser utilizado também para algumas obras de infraestrutura. O que, que não pode ser feito? Não pode ser feito, por exemplo, o uso desse recurso para pagamento de salário, pagamento de custeio, despesa de manutenção, eventualmente show, alguma coisa assim. Não pode, tá? Então, isso é uma discussão que está sendo feita e, até onde a gente sabe, o próprio TCE, o Tribunal de Contas, que também monitora isso, claro, ele está elaborando uma cartilha junto com a MUP para orientar melhor aos prefeitos. Tem surgido várias perguntas dos prefeitos com relação a isso, então isso está sendo esclarecido, isso está na regra do jogo. Tá?
4: Deixa eu só... o senhor falou no investimento aí de 20 bilhões...
5: Pelas concessionárias,
4: sim. As concessionárias que vão fazer no estado, no esgotamento sanitário, no serviço
5: de água,
4: e na distribuição de água. Isso, agora, assim, quando a gente diz 20 bilhões, aí fica logo pensando, mas 20 bilhões, tá, daqui a 30 anos é que a gente vai ter isso. Qual é o prazo para esses 20 bilhões?
5: Então, o prazo é o período de concessão dos 35 anos, mas tem por obrigação contratual em torno de 60%, pelo menos, desse dinheiro ser investido nos próximos 5 anos.
4: Ah,
5: ou seja, a gente tem que intensificar. O processo foi feito de tal forma que a gente busca intensificar esses investimentos.
4: Para resolver logo.
5: Para resolver. Entendi. E a gente alcançar o marco legal do saneamento, que é 2033.
4: Isso, exatamente.
5: Então, a meta de todo mundo, do Estado, das concessionárias, é avançar nisso até 2033. Evidentemente que continua depois. Mas a gente tem que dar uma intensificada grande na aplicação dos recursos até 2033. Então, foi um processo inteligente, né, para que não deixe de que as empresas entrem, vão investir 20 bilhões daqui a 10, 15 anos. Então, é uma coisa bem imediata.
4: E até porque, para mim, assim, isso foi tratado a vida toda como se essas últimas décadas foi tratado como se isso não fosse prioridade. Isso é prioridade, isso é saúde. Isso é saúde para as pessoas. Melhora a saúde das pessoas quando você faz saneamento. E o custo com saúde diminui, porque as pessoas adoecem menos. Então, gente, um Estado que tem mais de 60% que está faltando cobertura de esgoto em mais de 60% do estado, você tem problemas para a saúde da população. E isso é urgência.
5: É um problema.
4: Então, nos
5: também
4: próximos 5 anos, tem que ser...
5: Vai ser intensificado, vão ser recursos, tá? E como você falou, isso é uma questão de saúde pública, né?
4: Claro.
5: Isso
4: claro.
5: Tem estudos comprovando de que o investimento em tratamento de esgoto, coleta e tratamento, ele dá resultado na saúde. Isso é bem Sim. óbvio, né? É uma questão de saúde pública.
4: É tão importante quanto construir um hospital.
5: É isso aí.
7: a gente tem números disso, presidente, que mostram estudos internacionais, que mostram investimento em saneamento, eles têm um impacto equivalente a $1 para $4 isso. em saúde. E alguns estudos brasileiros mostram que isso pode chegar a 7. Cada dólar investido em saneamento pode chegar a 7 de economia em saúde pública. Eu queria fazer duas perguntas, na verdade. Uma, eu acho que ela é mais... Embora Igor tenha começado por ela, mas eu acho que precisa ficar claro, Igor, para quem está em casa, Sim. exatamente qual a diferença de privatização para concessão. É porque a gente tem uma confusão muito grande, quem está escutando a gente, de achar, como o Igor bem colocou, que a gente vendeu até o Riacho. Né? Então, acho que isso tem que ficar muito claro. E o segundo ponto toca exatamente no ponto que o senhor acabou de trazer para a gente, que a gente tem um problema sério que está posto, que é um problema brasileiro, diga-se de passagem, que nunca foi tratado com a devida importância, que é um problema de saúde pública, e esse problema que precisava ser enfrentado, ele não tem hoje, por parte do poder público, o recurso necessário para resolvê-lo a tempo, né? Aí eu queria saber, a gente tem num planejamento que foi posto, de fato, garantias de que a gente, até 2033, a gente consegue atingir efetivamente as metas? E se existem estudos que apontam o impacto disso? Porque a gente tem um investimento aí total da ordem de 30 bilhões que o senhor colocou para a gente nesse prazo. Esse investimento gerará um impacto em saúde pública, esse investimento gerará um impacto efetivamente, por exemplo, na geração de emprego e renda distribuído ao longo de todo o estado, né? O que é muito importante. A gente tem estudos que apontam esse impacto, por acaso, presidente?
5: Então, hoje você pega, como você foi bem feliz em colocar, eu ia falar isso há pouco, com relação ao investimento, a diferença de investimento. É melhor investir em saneamento do que parte do dinheiro que você coloca na saúde para esse fim, por exemplo, né? Porque dá resultado, gera empregos. Então é o seguinte, hoje, a gente, para você ter ideia, hoje a Compesa tem hoje trabalhos em 156 municípios, várias obras. Né? E a gente tem hoje mais de 1.000 pessoas empregadas de forma direta nessas obras, fora os indiretos. Então, a geração de desenvolvimento do município é enorme. Voltando um pouco aí para a concessão, esse processo, a gente não tem um estudo claro hoje da quantidade, do potencial que você tem em termos de número de geração de empregos. Mas todo o trabalho que está sendo feito hoje tem um número bem consistente, que eu falei há pouco. A gente tem mais de 1.000 pessoas diretas só dos investimentos que a Compesa faz hoje, que são bem menores do que os 30 bilhões que vão ser investidos. Então, Bezerros, por exemplo, tem uma dificuldade com relação à montagem. Marcial falou há pouco do desenvolvimento. Eu vou dar um exemplo de Bezerros aqui. Que Bezerros estava querendo montar um parque industrial lá do lado, mas não tinha água. Uhum. E quando a doutora do Agreste chegou, para a gente ter uma ideia, Bezerros, que aqui ao lado, né? Um município grande, aqui ao lado, bem desenvolvido. Tem um rodízio agora, início do ano, de 5x25. Ou seja, 5 dias com água e 25 sem. E a doutora do Agreste chegou com água lá. Hoje Bezerros tem 94% da cidade recebendo água diária. Os outros 6% são justamente pela falta de rede, né, de distribuição. E a gente também deixou no projeto já um ponto de espera para ser montado um parque industrial, que a prefeita pediu. Então vai ser montado um parque industrial em Bezerros.

0: vai chegar ainda esse mês. A obra está sendo finalizada com mais, no máximo, 15, 20 dias, a adutora do Agreste chega em São Pedro do Una. Então, vai mudar completamente o panorama do município. Então, o impacto de tudo isso é muito grande, é até incalculável quando você pega aí o que vai trazer desenvolvimento, surgimento de empresas, geração de emprego e desenvolvimento para o município. Então, a água, ela traz tudo é importante. Segurança, saúde, educação, tudo é importante. Mas a água é uma base de praticamente tudo, né? Então, quando a água chega, ela traz empresas, ela traz emprego, traz renda. Então, o impacto desses 30 bilhões ao longo dos anos vai ser enorme. Vai ser enorme. Eu não tenho um número para te dar específico da geração de emprego, nada. Mas você imagine o que vai ser, o que vai transformar o Estado quando esse dinheiro começar a entrar aqui.
1: Romualdo de Souza.
2: Pai, o senhor, tudo bem, presidente? Douglas Nóbrega. É o seguinte, presidente, o senhor falou agora há pouco que a Compesa está jogando, despejando grande volume de água em uma tubulação que boa parte dela está corroída. Então é preciso mexer nessa tubulação. Agora, eu queria saber os números da Compesa com relação à água roubada. Presidente, a dona Maria, que está lá no Ibura, ela precisa saber que à medida que ela recebe para cada 3 copos de água que ela bebe, um foi roubado ou desviado no meio do caminho. Seja pelo chamado gato, o desvio que a gente conhece bem, seja também pelas tubulações que não estão lá muito adequadas. O que é possível dizer que a Compesa está trabalhando, presidente, para impedir esse roubo de água?
0: Romualdo, bom dia também. Ótima sua pergunta, que vai dar a oportunidade de a gente falar um pouco sobre perdas, que é como, foi o motivo da sua pergunta. Vamos lá. As perdas na produção e distribuição de água, elas basicamente se classificam principalmente em duas fontes. A perda operacional, que são vazamentos e perdas de reuso de água e tal, e a perda pelo uso, chamado uso não autorizado, que são os furtos, né? No Nordeste, essas perdas elas são maiores por furto do que por perdas operacionais. A média hoje do Estado é em torno de 40% a 45% de perda, somando as duas causas, né? Então, você imagine uma empresa no mundo que sobrevive perdendo quase metade da produção. Não há a menor condição se a gente não trabalha nisso. Então, o que a Compesa está fazendo de forma específica hoje? Perdas operacionais. A gente está montando um grande programa de modernização e automação das instalações, tá? De reuso de água, de instalação onde não tinha, de estação de tratamento de efluentes, que faz justamente o reuso nas estações de tratamento de água, que muitas vezes você desperdiça, então a gente vai reutilizar essa água. Então, tudo isso tem um grande trabalho de modernização que a empresa está começando a fazer. Em paralelo, tem a questão do combate aos furtos. Para você ter uma ideia, a gente tem um grupamento especial dentro da Compesa, uma área, uma gerência específica para tratar disso. E no ano passado, a gente recuperou o equivalente a 350 litros por segundo. O que significa isso? Significa, em média, 80 mil caminhões-pipa de 10 mil litros cada um por mês. 80 mil carros-pipa por mês a gente recuperou ano passado de furtos, nas várias operações que foram feitas. Esse ano, a gente duplicou essa área. A gente estreitou uma parceria que a gente já tinha com a SDS, com a Secretaria de Defesa Social, com o Coronel Torres, a comandante da Polícia, com o Felipe, que é o delegado-geral da Polícia Civil, e a governadora autorizou a criação de um grupamento específico para a Compesa. Hoje, a gente tem um tenente-coronel da Polícia Militar dentro da Compesa, trabalhando com esse grupo de combate a furtos.
1: E isso vai continuar com a concessão?
0: Vai continuar, só que aí o foco vai ser voltado mais. Hoje a gente faz essas operações em todas as áreas, produção, distribuição e tal. A gente vai focar na produção de água em grandes volumes e naturalmente as concessionárias também vão ser obrigadas a trabalhar nas perdas na distribuição. Então a gente tem um tenente-coronel hoje da polícia dentro da Compesa, tem um grupamento especial trabalhando tanto na parte de satélite, na parte de inteligência, de combate a perdas.
1: Porque no caso da concessão, a concessionária vai receber a água de vocês e vai distribuir essa água para o público, para o usuário, o cliente. Então, ela vai fazer essa coisa. Se ela perde por roubo, roubaram a água, tudo, o prejuízo é dela. Então, ela que vai ter que ir atrás. Sim. Nesse caso, quando houver roubo ali na distribuição, já alguém roubou, fez um gato, alguma coisa, isso é responsabilidade da empresa.
0: Das
1: concessionárias. A empresa é que vai ter o prejuízo. Então eles que vão ter que correr atrás.
0: Exatamente, com certeza. A gente está intensificando esse combate a perdas, hoje geral, e quando a gente passar a parte da distribuição para as concessionárias, a gente naturalmente vai focar nas perdas na produção. E as concessionárias já estão se organizando para isso. vai ter que ser feito um trabalho muito forte de perdas na distribuição. Uhum. Então, na verdade, vai ser um grande mutirão entre o

0: Estado e a Compesa e as concessionárias para a gente reduzir esse índice de perda. Isso é uma coisa obrigatória, a questão de sobrevivência, a gente reduzir essas perdas.
1: A gente está conversando aqui com o Douglas Nóbrega, que é presidente da Compesa. Eu quero fazer uma última pergunta só para a gente encerrar e já está encerrando o programa, já estamos apertados aqui, mas me fizeram uma pergunta aqui que eu fiquei aqui, deixa eu entender como é que vai ser. Tem muita gente que acha, que diz, olha, porque está alagando, na cidade está alagando quando chove, isso aí é o esgoto que volta, é o saneamento que foi mal feito e tudo, e aí por isso volta e alaga as ruas, alaga as avenidas. Primeiro, é por conta disso, é a água que volta do esgoto, ou é a água que da chuva que não escoa para a rede, quando tem rede? E nesse caso, quem é que vai resolver isso quando for água que está alagando, porque vai ser a concessionária, vai ser o privado que vai resolver isso?
0: Então, é preciso ver caso a caso, sabe, Marcelo? Mas, basicamente, os alagamentos, em grande parte, eles são causados não por retorno de esgoto, mas sim pela falta de drenagem. Então, é importante que a população entenda que a parte de distribuição de água, esgotamento sanitário, é responsabilidade da Compesa e do Estado. Uhum. E a parte de drenagem dos municípios é de responsabilidade das prefeituras. Em grande parte, isso é importante ver caso a caso, mas em grande parte, a drenagem nas cidades ela é bastante deficiente. Então, muitas vezes, essa chuva provoca um transbordamento, um volume excessivo de água na rede de esgoto, que acaba transbordando, mas onde a causa principal é justamente a falta da drenagem. Então, em geral, a drenagem precisa ser melhorada dentro dos municípios.
1: Tá? Muito bem. Douglas Nóbrega, presidente da Compesa, quero agradecer aqui sua presença. Muito obrigado. Volto sempre ao Passando a Limpo.
0: Obrigado pela oportunidade, estamos à disposição.
1: E o Passando a Limpo vai ficando por aqui. Os trabalhos técnicos de Evandro Chaves e Avanildo Cerqueira, a produção de Max Augusto. Está chegando o Tudo é Notícia com Thiago Raposo. Tchau, tchau.
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4: 9h32.
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4: A gente segue com a Super Manhã. A partir de agora, tudo é notícia. A começar pelo trânsito. Primeiro giro, região metropolitana do Recife, 9h33. João Carneiro, tô vendo ali no YouTube da Rádio Jornal, tem engarrafamento. E você, o que é que traz pra gente? Bom dia.
5: Engarrafamento, Thiago, muito bom dia pra você, bom dia também pra quem nos acompanha nesta manhã. Vamos à zona oeste do Recife, trânsito parado na Avenida Caxangá, no sentido centro da cidade. Isso desde o terminal integrado Getúlio Vargas. Ao fim da via, a situação de trânsito parado se repete na rua José Gonçalves de Medeiros e também na rua Benfica. Movimentação intensa de veículos ao longo de toda a rua Real da Torre. E por fim, trânsito parado volta a aparecer na Avenida Abdias de Carvalho, desde a Faculdade Estácio, também no centro do, também sentido, centro do Recife. Tiagão, Rádio Jornal no trânsito.
4: Muito obrigado, João Carneiro. 9h34, mais alguns pontos aqui da região metropolitana. Agora é a vez de Ernesto Pereira. E aí, Ernesto, tudo bem? Bom dia.
6: Muito bom dia para você, Tiago. Bom dia também para os nossos ouvintes. E, Tiago, na área central do Recife, o trânsito está parado na Avenida Agamenon Magalhães, no sentido Boa Viagem. O trânsito começa parado nas proximidades ali do Círculo Militar do Recife até o Real Hospital Português. Ele também é parado, o trânsito, no caso, na rua Oswaldo Cruz. O trânsito é intenso na rua Gervásio Pires, Avenida João de Barros, até as proximidades do Quartel do Comando Geral e na rua João Lira. O trânsito é moderado, Tiago, na Avenida Conde da Boa Vista, Rua do Príncipe e Rua 13 de Maio. Já na Avenida Mário Melo, Rua da Aurora e Rua Dom Bosco, fluxo de carros tranquilo. 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
4: Valeu, Ernesto. Obrigado pelas informações. 9h34. Alô, você, internauta, amigo, tá ligado no canal da Rádio Jornal do YouTube. Se inscreve no nosso canal, dá o like pra gente, ativa o sininho. Perceba nas imagens a Rua Real da Torre. Segue o fluxo moderado, leve para moderado, ali perto do túnel da Abolição. E o ouvinte também, claro. O ouvinte participa 991478520. Eu repito, 991478520. Manda um zap para mim, diz aí como é que tá o trânsito, por onde você passa. Alô, alô, passarinho, passarinho TX. Fala, passarinho, bom dia.
7: Bom dia, raposão. Doutor José Rufino, tranquilo. Quando chega na São Miguel, fica um pouco complicado, porque há uns buracos que tem, aí fica um pouco complicado. Avenida Recife, sentido BR-101, que eu vou lá para Dois Unidos, aí fica um pouco complicado também na Avenida Recife. A BR-101 também complica muito quando chega a entrada aliada em São Paulo. Mais complicado ali perto do Tribunal ali, de Justiça ali, Federal. Complicado também quem vem para Boa Viagem, Raposão. Chega ali perto do Sindicato dos Rodoviários Federais, sentido Boa Viagem. Complicado também, complicadíssimo. Sentido Boa Viagem.
4: Tá bom, passarinho. Obrigado pelas orientações. Falamos para a Rádio Jornal Recife, aqui na região metropolitana, FM 90.3. Região de Limoeiro, Rádio Jornal Limoeiro, FM 99.5. E também para a região de Petrolina. Alô, Sertão! Rádio Jornal Petrolina, FM 90.5. Por falar em Petrolina, como é que tá o trânsito às margens do Rio São Francisco, hein? Quem sabe é ela. Edjane Almeida, bom dia.
8: Bom dia, Raposão, para você e para todos acompanhando o Tudo é Notícia. Trânsito fluindo tranquilamente no Vale do São Francisco, em Petrolina, bem diferente de ontem, que estava complicado. No percurso para o centro, passamos por uma situação envolvendo um acidente, um pequeno sinistro de motocicleta, que não estava atrapalhando o trânsito. O rapaz, o motociclista, caído ao chão, super consciente, sem ferimentos aparentes, apenas aguardando a chegada do SAMU. O trânsito fluiu tranquilamente da Clementino até as imediações de acesso à Ponte Presidente Dutra, que também apresenta um fluxo tranquilo nos dois sentidos e por toda a extensão da ponte. 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
4: 9h37.
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1: 9h39.
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1: Agora em Pernambuco, destaque local com Simone Oliveira. Bom dia.
2: Olá, Thiago. Bom dia para você e para todos do Tudo é Notícia. A Polícia Federal deflagra a Operação Takeover para investigar supostas irregularidades na gestão dos recursos do Fundo Previdenciário dos Servidores Públicos do município de Paulista, no Grande Recife. A ação acontece nesta quarta-feira. Segundo a PF, mais de 3 milhões de reais teriam sido direcionados para investimentos considerados de alto risco, por meio de decisões que, em tese, contrariaram normas legais e procedimentos de governança exigidos para a administração de recursos previdenciários. Rádio Jornal, Rádio Notícia.
1: Muito obrigado, Simone. 9h40. O Brasil em destaque, João Carneiro.
3: A Polícia Federal deflagrou nesta quarta-feira a Operação Donos da Noite para investigar uma rede interestadual suspeita de tráfico de mulheres, exploração sexual e redução à condição análoga à de escravo. Ao todo, foram cumpridos 9 mandados de busca e apreensão na Paraíba, no Rio Grande do Norte e em Pernambuco, incluindo uma ação em Goiânia. Segundo a PF, as vítimas em situação de vulnerabilidade seriam mantidas sob controle por meio de dívidas, metas de consumo, multas e outras formas de pressão. A operação ocorre em parceria com o Ministério Público Federal, Ministério Público do Trabalho e Ministério do Trabalho e Emprego. O material apreendido deve ajudar a identificar outros envolvidos e rastrear o fluxo financeiro do esquema. Os investigados podem responder por tráfico de pessoas, rufianismo, manutenção de casa de prostituição e outros crimes. Rádio Jornal, Rádio Notícia.
1: Obrigado, João. Rádio Jornal Pernambuco falando para o mundo. O destaque internacional agora com Ernesto Pereira.
4: As autoridades de Hong Kong acusaram hoje 7 pessoas e 2 empresas por crimes que incluem homicídio culposo e conspiração, relacionados ao incêndio mais mortal da cidade em décadas, ocorrido em 26 de novembro de 2025. O incêndio de grandes proporções atingiu 7 prédios residenciais e matou 168 pessoas. Ex-moradores e familiares das vítimas aguardavam respostas há meses, depois que o fogo devastou a comunidade unida de Wang Fuk Korto, que abrigava milhares de pessoas no distrito suburbano de Taipu. Em comunicado, as autoridades informaram que a polícia e a Comissão Independente contra a Corrupção acusaram suspeitos de 25 crimes. Entre as acusações estão lavagem de dinheiro, tentativa de obstrução da justiça e evasão fiscal. Os 7 indivíduos desempenharam diferentes funções no projeto de grande renovação do conjunto habitacional. As 2 empresas acusadas são a firma de consultoria do projeto e a empreiteira principal envolvida. Os casos foram agendados para audiência no tribunal da tarde de hoje. 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
1: 9h42.
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0: Os destaques do TV Jornal meio-dia de hoje com ele que já está por aqui, Ciro Bezerra, bom dia.
1: Fala, Tiagão, bom dia para você. Fala, Vanilda. Alô, povo aí da redação. Aquele abraço e bom dia para você. E claro, você está em casa acompanhando Tudo é Notícia. Chegamos à quarta-feira, meio de semana, a semana quebra agora com alegria. Porque amanhã é quinta, quinta tem cara de sexta e sexta tem cara de fim de semana já, é ou não é? Mas vamos falar de trabalho? Nós temos uma notícia muito ruim que vem de São Lourenço da Mata. Atenção, São Lourenço, alô, alô, São Lourenço da Mata, minha cidade querida e amada. Olha, lá a polícia, o pessoal do 20º prendeu um homem suspeito de matar a mulher com muitas, rapaz, foram várias facadas pelo corpo. Que perversidade, que crueldade. Mais uma mulher morta em Pernambuco, agora na região metropolitana e em São Lourenço da Mata. A informação é que vem do bairro Nova Tiúma, em São Lourenço. A polícia prendeu esse homem, portanto, lá em São Lourenço da Mata. Já está aqui no Recife, inclusive na central de plantões. Nós vamos ter informações mais precisas daqui a pouco dentro do nosso programa TV Jornal Meio Dia, com a nossa reportagem. Deixa eu te contar, Tiago, você já começou mais cedo, Cíntia estava cobrindo toda essa história que vem terrível, que vem de São Lourenço. Esse homem matou a mulher na frente das filhas de 3, 6 e 8 anos lá em São Lourenço. O que é que está dando na cabeça desses homens, camarada?

0: Nada. Donos do corpo da mulher, donos das mulheres, é isso? É um patriarcado, uma misoginia, pelo amor de Deus, uma violência terrível. Bom, Thiago, assunto em destaque hoje aqui no nosso TV Jornal Meio Dia, que começa daqui a pouco às 10h45. E já vou te garantir que sábado, Avanildo, te preparas, porque sábado, programa recheado no Conversa Boa, que é o Arrastapé Conversa Boa, Ritmo é Forró, causos, poesia e boas conversas com os amigos. André Rio, Gabi Lapenda, Xiló disse que vai levar a sanfona vai cantar no programa de sábado. Tem também Jorge Neto e Aninha. Eu já disse a Guto, Guto, olha, tem a sanfona de Xiló, tem a sanfona de Jorge, que é de Jorge Neto e Aninha, e ainda tem a sanfona de Henrique, da Forró do Bão. Mas peraí, ainda tem também Gabi Lapenda, viu, nessa parada. E para fazer a resenha do futebol, já que é a estreia do Brasil na Copa do Mundo, nós vamos receber o jogador de futebol, né? Hoje, o homem aqui da comunicação também, artista Carlinhos Bala. Eita, rapaz, o conversa de sábado tá bom demais. Vamos lá, daqui a pouquinho, 10h45, TV Jornal, meio-dia.
1: Combinado, Ciro, um abraço. E agora são 9h46.
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8: E a hora 9:51.
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8: São João de Petrolina terá ações de acolhimento, pulseiras de identificação e abordagens sociais para proteger crianças e adolescentes. Os detalhes com Edjane Almeida.
9: O clima junino já invadiu a nossa cidade, não só a nossa cidade, né? O Brasil e o mundo. E tem o clima de Copa também. E a gente tem uma preocupação aí, a proteção de crianças e adolescentes. Então, como é que funcionará esse quesito aqui em nossa festa, né? Muitas vezes o adolescente quer ir para a festa sozinho, às vezes sai até escondido dos pais. Como é que a secretaria vai lidar com essa situação durante os festejos juninos aqui em Petrolina? Bom dia, Doriane.
10: Bom dia, Edjane. A todos os ouvintes da Rádio Jornal. Então, Edjane, estaremos lá nas 9 noites de São João, né? A Secretaria de Assistência Social, juntamente com o Conselho Tutelar, garantam que as crianças que frequentarem o pátio estejam aí protegidas e seguras. Então, a equipe de abordagem especializada de abordagem social estará na entrada do pátio, fazendo a identificação dessas crianças que chegarem lá com a pulseirinha de identificação e também rodando ali o espaço para verificar se alguma criança está em risco, não é? A questão de trabalho infantil. Então, a equipe de assistência social estará nas 9 noites fazendo esse trabalho de abordagem, verificar se as crianças que estão no pátio estão com a pulseirinha de identificação. Se não tiverem, coloca ali na hora, mas lembrando que lá na entrada a equipe vai estar lá preparada e recebendo, né, essas crianças para colocar as pulseirinhas de identificação e fazendo esse trabalho, né, de verificação se tem alguma criança ou adolescente correndo risco no pátio. E lembrando que o Conselho Tutelar está junto com a gente nessa missão, eles estarão de plantão, então qualquer identificação de qualquer vítima ou trabalho, uma situação de risco ali no pátio, a gente vai estar fazendo esse encaminhamento para o Conselho Tutelar e eles estão aí prontos e preparados junto com nossa equipe para fazer esse trabalho nas 9 noites de São João.
9: Qual é o procedimento em caso de encontrar uma criança ou menor de idade, independente da idade, digamos, adolescentes de 12, 13, 14, 15 anos, sozinhos, sem acompanhamento de um maior na festa? Como é que o Conselho Tutelar e a Secretaria procedem nessas situações?
10: Primeiro a equipe faz a abordagem, né, para verificar se ele realmente está sozinho, e na identificação, a gente, dele estando sozinho ali no pátio, a gente já aciona o Conselho Tutelar, e aí o Conselho Tutelar vem e faz o encaminhamento necessário, né, ou para a família, enfim, vai verificar a situação daquela criança ou daquele adolescente ali, para tomar a melhor medida possível.
9: É um detalhe importantíssimo que Petrolina com certeza não esquece.
10: Muito obrigada, Edjane. A gente lembra que festa é para adulto, e se a criança for acompanhada dos pais, a gente quer que aproveite, mas com segurança. Então, lembrar sempre de, no início da entrada lá do pátio, colocar a pulseirinha de identificação, porque isso ajuda muito no caso de uma criança se perder dos pais ou, enfim, num caso de necessidade.
9: Edjane Almeida para a Rádio Jornal, Rádio Notícia.
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8: 9h54, olha só, 5 quadrilhas juninas adultas iniciam hoje a noite do tradicional concurso.

0: almoço no sítio Trindade, em Casa Amarela. É a abertura de São João do Recife. Entre os critérios avaliados estão o casamento matuto, claro, e a coreografia em geral. Reportagem de João Lubambo no clima de São João.
1: Os títulos do Tesouro Direto atrelados à inflação voltaram a chamar a atenção dos investidores. O Tesouro IPCA+, com vencimento em 2032, passou a oferecer rentabilidade de 8,23% ao ano acima da inflação, um dos maiores retornos dos últimos anos. Especialistas explicam que o aumento dos juros pagos pelo governo reflete a maior percepção de risco da economia brasileira. Entre os principais motivos estão as preocupações com as contas públicas, a alta das expectativas de inflação e a possibilidade de os juros básicos permanecerem elevados por mais tempo. O planejador financeiro Leandro Trajano explica por que vale a pena esse tipo de investimento.
2: São sim títulos interessantes, vale bastante a pena. O Tesouro Direto se trata de um investimento bastante seguro, títulos públicos e com taxas bem atrativas para quem quer ter um ganho real, ou seja, o seu patrimônio, os seus investimentos valorizando acima da inflação e com uma taxa muito atrativa. É interessante sim para quem tem um perfil conservador, para quem quer diversificar os investimentos, se valendo para isso da renda fixa, que traz aí bastante tranquilidade também. Então, é uma forma de diversificar, atrativa e que é interessante para quem pensa em investimentos no longo prazo, com aquele dinheiro que já vai além da reserva de emergência, que a pessoa quer ter um ganho real.
1: O consultor financeiro detalha ainda que, para quem está pensando em investir, este é um bom momento para comprar títulos atrelados à inflação.
2: Para aquela pessoa que já está com a vida mais organizada, no sentido de já ter uma reserva de emergência, e quer pensar no longo prazo, então você não vai estar perdendo para a inflação. Como em muitos momentos da economia, a poupança, por exemplo, termina por estar perdendo, tá? Então, quando você investe num título, e um título público, que traz segurança e que está te remunerando, além da inflação, 7, 8% com o aumento, é interessante sim para quem está pensando no longo prazo. Tesouro Direto, você pode investir através do seu banco, seja ele qual for, dos bancos tradicionais, Bradesco, Itaú, Caixa, Santander, Banco do Brasil, tá? Então, qualquer um desses, você consegue sim fazer investimento, além das corretoras.
1: Dados recentes mostram que a dívida pública brasileira continua em crescimento, enquanto o mercado já reduziu as expectativas de novos cortes na taxa Selic. Além dos fatores internos, o cenário internacional também pressiona a economia. A alta do preço do petróleo em meio às tensões no Oriente Médio e a possibilidade de novas elevações dos juros nos Estados Unidos aumentam as incertezas e levam investidores a exigirem retornos maiores para aplicar em títulos brasileiros. Segundo analistas, caso o cenário fiscal do país piore e as tensões internacionais se intensifiquem, as taxas dos títulos públicos ainda podem subir mais nos próximos meses. João Lubambo, Rádio Jornal, Rádio Notícia.
0: Você, ouvinte, claro, percebeu que eu chamei bem animado aqui, rapaz, a abertura de São João do Recife, mas a reportagem que foi veiculada foi sobre investimento. E o Tesouro Direto é um investimento muito bem visto por quem entende do assunto. Inclusive, eu posso até complementar de que recentemente foi lançado pelo próprio governo federal um investimento chamado Tesouro Reserva, que você pode entrar com R$1. E você também tem a liquidez imediata, você retira quando quiser. E se você tiver mais intenção de entender, de se aprofundar em investimentos, o bom mesmo é ler a respeito ou procurar um especialista. Obrigado, João Lubambo. Quem sabe, se der tempo hoje, a gente ainda vai falar sobre as quadrilhas matutas. Agora você acerta a hora comigo, 9h58.
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0: Direto com o nosso Ernesto Pereira e o trânsito, Ernesto.
4: Tiago, na zona norte do Recife, o trânsito está parado na Avenida Rui Barbosa, a partir do Colégio Damas. E ele também está parado na Avenida na Rua Doutor José Maria. O trânsito está intenso na Rua Amélia e na Rua 48. Trânsito moderado na Rua Salvador de Sá e na Rua

0: Jerônimo Vilela. Já o fluxo de carros é tranquilo, Thiago, na Avenida Santos Dumont, Avenida Conselheiro Rosa e Silva e Rua do Espinheiro. 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
1: Obrigado, meu querido Ernesto. 9h59, Hernani Tavares. E o trânsito, Hernani?
2: Thiago, bom dia para você, bom dia para quem nos acompanha. Falo sobre o trânsito na área central do Recife. Rua João Lira tem trânsito intenso. Rua João Lira, que fica no entorno do Parque 13 de Maio. Também nessas imediações, na Rua do Hospício, fluxo intenso de veículos. Rua do Príncipe tem trânsito moderado. Mesmo cenário na Rua Gervásio Pires, trânsito moderado. Já a Avenida Cruz Cabugá tem fluxo intenso de veículos em praticamente toda a extensão do sentido Olinda Recife. 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
1: Obrigado, Hernani Tavares. O ouvinte participa. Seu Jânio, lá do centro do Recife, direto do centro do Recife. Bom dia, Jânio.
3: Bom dia, Tiago. O trânsito nesta manhã de sol maravilhoso aqui na Rua do Imperador está fluindo tranquilamente, bem como na Avenida Martins de Barros, na Ponte Bosco do Macedo, na Ponte Marisco Nassau, na Rua 1º de Março, na Rua Siqueira Campos e na Praça da República. Tranquilo, tranquilo.
1: Maravilha. E o Andrade, hein, Andrade? Zona Oeste do Recife, Avenida Caxangá. Bom dia, e o trânsito?
4: Bom dia, Tiago Raposo. Passando aqui na Caxangá, sentido Madalena Benfica, no final da Caxangá. O trânsito daquele modelo. Tiago Raposo, me diga uma coisa. Pra quem eu mando a nota da suspensão do meu carro? Que buraco é boia?
1: Rapaz, isso aí dá numa confusão, mas tem saída, viu? Procura um advogado especialista que ele pode te orientar. Eu já vi casos onde o prejuízo teve que ser ressarcido pelo poder público. Simbora então, né? Tem Petrolina? Temos, Edjane Almeida, e o trânsito às margens do Rio São Francisco.
5: Ok, Tiago, já de volta com mais informações. O fluxo não mudou, continua de tranquilo a moderado nas principais vias e avenidas da cidade. Um tantinho mais intenso apenas na Estrada da Banana, no Antônio Casimiro. Na Avenida das Nações também está movimentado e na Honorato Viana, mas sem maiores alterações, sem retenções. 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
1: 10 horas 2 minutos, vamos falar agora sobre economia e negócios. Écio Costa.
7: Hoje eu vou falar sobre a força do Tio Sam e o reposicionamento do dólar com uma rota de juros mudando nos Estados Unidos. Até pouco tempo atrás, grande parte do mercado financeiro global apostava em um enfraquecimento do dólar e também no iminente ciclo de cortes agressivos na taxa de juros americana. No entanto, a economia dos Estados Unidos provou mais uma vez sua capacidade de resiliência. Nesse cenário recente, a vigorosa retomada do mercado de trabalho e o crescimento persistente das empresas de tecnologia mudaram completamente o tabuleiro macroeconômico global. Os dados evidenciam a economia americana rodando a pleno vapor. A geração de empregos continua robusta, sustentando o consumo das famílias, enquanto os balanços corporativos de empresas de tecnologia e inovação têm mantido as bolsas de valores em patamares de euforia. Esse dinamismo é a prova de um setor produtivo eficiente e que traz consigo um efeito colateral inevitável para a política monetária. O aquecimento da demanda impede a queda rápida da inflação. Com o mercado de trabalho apertado e o consumo resiliente, o Banco Central Americano, o Federal Reserve, se vê forçado a recalibrar sua rota. A expectativa de juros mais frouxos no curto prazo foi substituída pela realidade do que é chamado de higher for longer, né? Ou seja, juros mais altos por mais tempo. O Fed não pode baixar a guarda da política monetária enquanto o risco inflacionário persistir e uma economia que se recusa a desacelerar. Essa mudança de rota afeta o mundo inteiro. A manutenção e a perspectiva de juros elevados nos Estados Unidos agem como um ímã gigantesco para o capital financeiro global. Investidores redirecionam seus recursos para os títulos do Tesouro americano, que passam a oferecer rentabilidade bastante atrativa, atrelada à segurança da maior economia do mundo. O dólar, que vinha passando por um ciclo de desvalorização e perda de tração em relação a outras divisas, em relação a outras moedas, recuperou sua musculatura e agora voltou a encarecer globalmente, né? Inclusive aqui no Brasil. Então, para países emergentes como o Brasil, o impacto é direto. O fortalecimento do dólar e os juros americanos atrativos limitam o espaço para que o nosso próprio Banco Central possa reduzir a Selic sem causar fuga de capitais ou piora no câmbio. Então é isso, um abraço a todos e até a próxima.
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1: E a hora 10:07.
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1: JC.com.br, para saber tem que ler o JC, Jornal do Comércio, a diferença é enorme. Ana Maria Miranda, Aninha, estás aqui comigo hoje, bom dia.
3: Oi, Raposão, tudo bom? Bom dia, estou por aqui de manhã hoje.
1: Olha, dentre tantos destaques, me chamou a atenção esse aqui, porque infelizmente é cada vez mais comum a gente se deparar com esse tipo de situação. Inclusive já tivemos situações gravíssimas em Pernambuco, incluindo Cabo de Santo Agostinho, todo mundo lembra. O atual prefeito do Cabo de Santo Agostinho, Lula Cabral, chegou a ser preso por conta de questões ligadas a irregularidades em fundo previdenciário municipal. E agora, enfim, lógico, ele é o atual prefeito, ele de alguma forma comprovou que era inocente naquela situação. Mas a PF investiga uma nova suspeita aqui em Pernambuco. Detalha pra gente, Aninha, por favor.
3: Isso, a gente está trazendo essa matéria, né, lá no JC, que inclusive está tendo repercussão nacional, porque, primeiro, por ser uma operação da Polícia Federal, né, isso aí já chama a atenção. E o nome da operação é a Operação Takeover, e ela investiga supostas irregularidades na gestão de recursos do Fundo Previdenciário dos Servidores Públicos do município de Paulista, aqui no Grande Recife. E aí, uma outra questão também, que esses mais de 3 milhões de reais teriam sido direcionados para investimentos considerados de alto risco.
1: Normalmente é isso.
3: Do Banco Master.
1: É isso que eu ia dizer. Normalmente então, é fundo de risco, porque o que é que acontece? A Previdência Municipal é a aposentadoria do servidor municipal. E aí, quem administra esse fundo, que tem milhões e milhões de reais, todo mês desconta uma parte do salário daquele servidor. O administrador aplica num fundo, então tem que ser um fundo com segurança. E a polícia investiga, então, que esse fundo do município de Paulista foi aplicado somente no Banco Master, o qual o dono do banco está preso, suspeito de tentar aplicar o maior golpe financeiro da história do país.
3: Pois é, e aí, assim, Paulista não é o único município, né? A gente
1: tem outros no Brasil todo.
3: Exatamente, várias notícias no Brasil todo de prefeituras que fizeram esse aporte no
1: Banco Master. Governos também, o próprio governo do Distrito Federal.
3: Pois é. E aí a gente está trazendo, né, porque como esses investimentos eles são considerados de alto risco, essas decisões são consideradas que desrespeitariam as normas legais, procedimentos de governança também exigidos para a administração desses recursos previdenciários. E aí o Master, né, ele entrou em processo de liquidação em novembro de 2025, todo mundo sabe aí toda a polêmica que se seguiu após isso. E aí também teria indícios de esvaziamento das funções de comitê de investimento, que é responsável por essa análise técnica também.
1: Outra coisa, viu, Aninha, para ficar claro para o nosso ouvinte. Existe uma instituição chamada FGV, é o Fundo Garantidor de Crédito.
3: Sim.
1: Se você tem um investimento, você, por exemplo, por acaso o banco que você tem esse dinheiro faliu, o Fundo Garantidor te devolve, te garante a devolução de até 250 mil reais por CPF ou por CNPJ. Então, se você tem um real até 250 mil reais, você vai receber de volta. Agora, se você tem 300, 500, 1 milhão, 10 milhões, você só recebe 250. Então, nesse caso, o fundo dos servidores de Paulista é um CNPJ. Uhum. E foram 3 milhões. Então, caso tenha perda, o fundo garantidor só devolve 250. Olha o rombo.
3: Pois é, é uma situação muito complicada e justamente a garantia da aposentadoria dos servidores, né? Então você vê o quão grave isso é. E a gente inclusive recebeu agora há pouco também a resposta da prefeitura, né? Porque a gente sempre abre o espaço para o órgão se posicionar, e aí eles informaram que, falaram, né? Confirmaram que essa operação estava em andamento e confirmaram também essa questão de que os aportes tinham sido feitos no Banco Master no ano 2024. E aí, segundo a gestão, né, esse objeto da investigação se referia a atos praticados na administração anterior, e disseram também que reafirma esse compromisso com transparência, legalidade e a correta aplicação dos recursos públicos. E aí também disseram que estão disponibilizando aos órgãos competentes todo o material para embasar a investigação, né, e que permanecem à disposição das autoridades para poder esclarecer tudo. A gente vai continuar acompanhando, né? Porque eles também têm o direito de se defender.
1: Claro,
3: né?
1: É suspeita, né?
3: Exatamente, é uma suspeita de irregularidade, não está confirmado o que seria, né? Mas vai ser algo dessa investigação, com o que a Polícia Federal conseguiu recolher de informação, vai poder embasar também outras investigações, a gente vai continuar acompanhando tudo isso.
1: Tá bom. Mais detalhes no jc.com.br para saber.
3: Tem que ler.
1: Apareça mais. Ana Maria Miranda, um abraço para você. 10 e 12.
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1: 10 horas 13 minutos, saiba se você é um dos 50 milhões de beneficiários que ainda não sacaram valores esquecidos em bancos, consórcios e outras instituições financeiras. O montante chega a 10 bilhões de reais em todo o Brasil. Kevin Paes.
4: O Banco Central informou que ainda restam 10 bilhões e 300 milhões de reais em valores disponíveis para resgates que foram esquecidos em bancos. O prazo para que as instituições financeiras transfiram os recursos para o Sistema de Valores a Receber, SVR, se encerrou em março. Com isso, a iniciativa vai destinar até 8 milhões de reais para financiar o novo Desenrola Brasil. Segundo as estatísticas de valores a receber, o dinheiro esquecido pertence a 45 milhões de pessoas físicas e 5 milhões de empresas. Do total a ser devolvido, 5 bilhões e 900 milhões de reais estão nos bancos, enquanto 2 bilhões e 600 milhões de reais estão em administradoras de consórcio e 978 milhões de reais em cooperativas. Em relação aos valores, 64,5% é de até R$ 10,00. Uma parcela de 23,4% é de quantias entre R$ 10,01 e R$ 100,00 e 9,91% entre R$ 100,01 e R$ 1.000,00. Apenas 2,1% é de valores superiores a R$ 1.000,00. O economista Edgar Leonardo explica o que são esses valores esquecidos.
5: São recursos depositados em contas encerradas, consórcios liquidados, tarifas cobradas indevidamente e sobras de cooperativas de crédito. Dinheiro que existe, tem dono identificado, mas que ainda não foi buscado. Do ponto de vista econômico, esse montante parado representa uma ineficiência real para a economia. Quando o dinheiro não circula, ele deixa de cumprir sua função. Uma família, imagine, que pode resgatar aí 100, 200, 300, até R$ 1.000, ela tende a utilizar esse recurso rapidamente. Ela vai pagar uma dívida, vai fazer compras, vai pagar contas. E esse movimento, multiplicado por milhões de pessoas, gera impacto positivo sobre o comércio, a renda e a atividade econômica do país.
4: No começo de maio, o governo do presidente Lula anunciou que vai usar de 5 bilhões a 8 bilhões de reais em recursos esquecidos nos bancos para viabilizar as renegociações do novo Desenrola. Com a previsão do uso dos recursos no programa de renegociação de dívidas, o governo informou que vai publicar um edital com um prazo de 30 dias corridos para que clientes possam solicitar os recursos. Edgar Leonardo relata como a população pode recuperar os valores.
5: E o cidadão pode recuperar esses valores de forma muito simples, fazendo uma consulta gratuita e totalmente digital. Basta acessar o site oficial do Banco Central. E aí é importante frisar, não vai clicar em link de WhatsApp, de mensagens. Simplesmente você vai acessar o site do Banco Central, valoresareceber.bcb.gov.br, informar o CPF e a data de nascimento, ou eventualmente o CNPJ e a data de abertura da empresa, no caso de você buscar valores a receber de empresas. Se houver um valor disponível, o próprio sistema orienta os próximos passos para o resgate. Desde 2025, o Banco Central também oferece a opção de resgate automático para pessoas físicas que possuem chave Pix vinculadas ao CPF, tornando o processo ainda mais rápido e conveniente.
4: O prazo oficial para resgatar os valores em tese se encerrou em outubro de 2024. Já foram devolvidos 15 bilhões de reais em dinheiro esquecido aos brasileiros. Kevin Paes, Rádio Jornal, Rádio Notícia.
1: Obrigado, Kevin. 10 e 17. É o seguinte, falamos agora em notícia importante aqui, falamos agora sobre a investigação, a operação da Polícia Federal, suspeita de irregularidades em fundo previdenciário de servidores do município de Paulista. A Prefeitura acaba de enviar uma nota esclarecedora, importante e que faz todo sentido, hein? Olha só, atenção. A Prefeitura do Paulista informa que hoje agentes da Polícia Federal estiveram na Secretaria de Administração e no Instituto de Previdência Social do município do Paulista para realizar diligências relacionadas à apuração de aportes financeiros efetuados em 2024 junto ao Banco Master. A nota segue dizendo o seguinte: a atual gestão esclarece que os fatos investigados pela Polícia Federal referem-se a atos praticados na administração anterior e reafirma o compromisso da atual administração com a transparência, a legalidade e a correta aplicação dos recursos públicos. A nota ainda diz o seguinte: desde o início da diligência, todas as informações e documentos solicitados estão sendo disponibilizados aos órgãos competentes em total colaboração com o trabalho investigativo. A Prefeitura do Paulista e a Previ Paulista permanecem à disposição das autoridades para contribuir com os esclarecimentos necessários e acompanharão o andamento das apurações pelos canais institucionais competentes. A gente agradece a assessoria de comunicação da Prefeitura de Paulista. A certa hora, 10h18.
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1: Agora sim vamos falar de São João. Celebração do ciclo junino requer cuidados especiais quando envolve pessoas com transtorno do espectro autista. Eu costumo chamar de pessoas na condição autista, principalmente crianças. A reportagem é do Cristiano Bassan.
6: O mês de junho é sinônimo de festa, tradição e muita animação. Mas para algumas famílias, o período também exige atenção especial. Crianças com transtorno do espectro autista, ou TEA, podem enfrentar dificuldades durante os festejos juninos, por causa do excesso de estímulos sonoros, principalmente os fogos de artifício e o volume elevado de caixas de som. Segundo especialistas, muitas pessoas autistas apresentam hipersensibilidade auditiva, uma condição que faz com que sons altos sejam percebidos de forma muito mais intensa do que pela maioria das pessoas. Como consequência, barulhos típicos das festas podem provocar medo, ansiedade, irritação e até crises emocionais. A neuropsicóloga Natália Lima explica como os ruídos afetam as pessoas neuroatípicas.
7: E muitas pessoas que estão no transtorno do espectro autista, para esse momento ele acaba sendo vivido com muito sofrimento. E isso acontece, não é por birra, não é frescura, não é falta de limite, não é uma coisa só de criança, nem de adolescente, pode acontecer também com adulto, que muitas pessoas que estão dentro do espectro autista possuem um processamento sensorial mais sensível. E com o som dos fogos, que costuma ser alto, repentino e previsível, pode causar muito sofrimento para essas pessoas, que além do desconforto pode gerar uma verdadeira crise sensorial, uma desregulação emocional, gerar medo, choro, grito, tentativa de fuga, irritabilidade, agitação, enfim, os danos realmente, as consequências podem ser enormes.
6: Natália Lima orienta ainda que as famílias se preparem com antecedência. Entre as recomendações estão conversar com a criança sobre o ambiente de festa, utilizar protetores ou abafadores de ruído e identificar locais mais tranquilos para momentos de descanso, caso seja necessário se afastar da movimentação.
7: As famílias e as pessoas podem ajudar explicando com antecedência, definindo um horário e um local específico para soltar fogos e avisar para essa pessoa, né? E, se possível, né, afastar essa pessoa nesse ambiente ou nesse momento em que os fogos forem serem soltados. Então, olha, a festa pode continuar, ela apenas deve ser respeitosa e bem programada.
6: Além dos cuidados dentro de casa, a conscientização da sociedade também é importante. A adoção de fogos silenciosos e a redução de estímulos excessivos ajudam a tornar as festas mais inclusivas, beneficiando não apenas pessoas com autismo, mas também idosos, pacientes hospitalizados e animais. Cristiano Bassan, Rádio Jornal, Rádio Notícia.
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1: 10h22.
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1: 10h24, vamos até Brasília.
15: A opinião de Romualdo de Souza.

0: barreira de cota, de gênero e de raça. Sendo é que os partidos querem se auto-perdoar por infrações cometidas por livre e espontânea irresponsabilidade de seus dirigentes. E o que é pior? Muitos desses partidos batem no peito para defender a participação das mulheres na política, mas na hora de colocar o discurso em prática, são os primeiros a passar por cima desse princípio tão básico. E aí, nesse emaranhado do seu falso idealismo, eles criam comissões das mulheres, discursam sobre o empoderamento feminino e diabo quatro, falando com sinceridade. É tudo falso. É tudo mentira. Porque foram os partidos políticos que orientaram a votação para que deputados e senadores perdoassem esses erros dos partidos e não fossem mais multados. Agora é preciso que o Supremo Tribunal Federal coloque tudo nos eixos. Por enquanto está 3-0 contra a lei, mas a votação ainda não acabou. Pense nisso.
1: Pense nisso enquanto a hipocrisia é utilizada em discursos mentirosos em defesa de minorias que de fato precisam dessa visão verdadeira. Não eleitoreira. Pronto, falei. 10h26.
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1: Adolescente assassinado a tiros em Brasília é teimosa. Assunto para o repórter do Bandeira 2, Adúcio Lucena.
3: Cícero Miguel dos Santos Neto, um adolescente com 17 anos de idade, foi assassinado com disparos de arma de fogo na Rua da Paz, na Brasília Teimosa, zona sul do Recife. De acordo com a polícia, o jovem estava no local quando foi surpreendido por um homem armado que atirou várias vezes contra a vítima. O adolescente foi atingido por 4 tiros, sendo 2 no pescoço, 1 no ombro e o outro no braço, e morreu na hora. Motivação, dinâmica e autoria do crime estão sendo investigadas pelos policiais da Força Tarefa de Homicídios do DHPP, que foram até o local sob o comando do delegado Fábio Lacerda. O corpo da vítima foi encaminhado ao IML.
1: Teve outro adolescente que morreu, esse inventou de enfrentar a polícia. Aí no confronto, ele levou a pior, morreu em Olinda. Adúcio Lucena tem os detalhes.
3: Emerson de Lima da Silva, um adolescente com 17 anos de idade, morreu após confronto com a polícia na rua Cibele de Matos, na cidade Tabajara, em Olinda. De acordo com a polícia, policiais militares da Rádio Patrulha receberam informações de tráfico de drogas em uma área de mata e de difícil acesso e foram até o local, mas foram recebidos a bala. Teve troca de tiros e os PMs conseguiram balear o suspeito, que foi levado pelos próprios policiais para a UPA da cidade Tabajara, mas não resistiu. Ainda segundo a polícia, com ele foi encontrada uma espingarda calibre 12, com uma munição deflagrada. Na ação, a polícia prendeu Kevin Lourenço dos Santos, de 24 anos de idade, que foi levado à delegacia e autuado em flagrante. Os outros suspeitos conseguiram fugir. O corpo do adolescente foi encaminhado ao IML.
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1: 10h28.
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3: 10:30.
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5: Olha o Timbu aí, perdeu ontem, mesmo jogando boa parte da partida com um a mais. Foi nervoso o jogo, hein? Raldinei Alves.
6: Ontem o Náutico entrou em campo contra a equipe do Fortaleza e foi derrotado pelo placar de 1 a 0. O gol do Fortaleza foi marcado ainda no primeiro tempo. Foi um gol contra do zagueiro Matheus Silva aos 44 minutos da primeira etapa. O Náutico ainda teve a vantagem de ter um jogador a mais durante praticamente toda a segunda etapa. Rodriguinho foi expulso aos 7 minutos do segundo tempo. O Náutico pressionou, foi o time que criou mais chances no primeiro tempo, foi o time que criou mais chances no segundo tempo. Para a gente ter uma noção em relação aos números, o Náutico teve 73% de posse de bola, 31 finalizações, enquanto o Fortaleza teve 27% de posse de bola e apenas 4 finalizações. Foi um domínio do Náutico em jogadas criadas, mas o Fortaleza foi efetivo, fez o gol, saiu com a vitória e se consolidou dentro do G4 da Série B. O Fortaleza chegou aos 21 pontos e o Náutico está na sexta posição, tem 19 pontos ganhos até aqui. O próximo compromisso dos alvirrubros vai ser contra o Novo Horizontino no domingo, pela rodada 13, partida marcada para acontecer às 7 da noite no estádio Jorge Ismael de Biasi. São os destaques do Náutico aqui na Supermanhã, você sabendo de tudo.
5: Repúblicas Independentes do Arruda, as notícias do Santa Cruz com Letícia Carneiro.
7: De volta aos treinamentos após uma paralisação em protesto a valores atrasados, o Santa Cruz treina na manhã desta quarta-feira no estádio do Arruda, em preparação para a 10ª rodada da primeira fase da Série C, o duelo que acontece neste domingo às 11 horas contra o Brusque, no estádio Augusto Bauer, localizado no Vale Catarinense. O duelo que briga diretamente pelo G8 da Série C. Desfalcando o Santa Cruz, o Thiago Coelho, goleiro tricolor, não viajou e agora cumpre suspensão por expulsão no empate na última rodada. O atacante Quirino e o zagueiro William Alves retornam à equipe e voltam a reforçar o Santa Cruz nesta 10ª rodada. Supermanhã, você sabendo de tudo.
5: Leão da Ilha que joga hoje, transmissão é claro. Completa com o Scratch de Ouro e as notícias do esporte com o Alex Santos.
8: E o Leão da Ilha entra em campo hoje à noite pela 12ª rodada do Campeonato Brasileiro da 2ª Divisão. O adversário é o Atlético de Minas Gerais e o Sport precisa voltar a vencer na tabela para reassumir a liderança da 2ª Divisão. Hoje, o Leão, ele é o terceiro colocado com 22 pontos conquistados. Está atrás do Vila Nova, que é o primeiro com 25, e do São Bernardo, que é o segundo com 24. Uma vitória hoje colocará o Sport de novo no topo da tabela. Mesmo empatando em número de pontos com o Vila, mas o clube pernambucano leva vantagem no quesito saldo de gols. E o técnico Márcio Goiano deve mexer no meio de campo e também no ataque. Ele conta com o retorno do lateral esquerdo Filipinho, que cumpriu suspensão e está de volta ao time. No meio de campo, Pedro Martins e Fábio Matheus devem pintar como surpresas nesse time. E no ataque, o Edson Lucas pode fazer uma dobra pelo lado esquerdo, ora atuando como lateral esquerdo, ora atuando como atacante. Mesmo com o Marlon estando liberado para poder jogar, ele ainda não está 100% fisicamente e deve seguir como opção no banco de reservas. Destaques do esporte para a Supermanhã, você sabendo de tudo.
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5: 10:35.
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5: Vem aí o Bola de Ouro que diz todas as verdades. Ralph de Carvalho, muito bom dia.
3: Bom dia, Thiago. Minha gente, foi puro azar a derrota do Náutico para o Fortaleza por 1-0. O Náutico teve defeitos, faltou efetividade, palavra que define a falta de gol, mas foi melhor que o Fortaleza. Chutou 31 bolas, 11 certas na direção do gol, contra 2 do Fortaleza. O Náutico teve 65% de posse de bola, contra 35% do Fortaleza. Mandou no jogo, mas esbarrou no único que foi 100% na partida, o goleiro João Ricardo, que pegou todas, e a que não pegou, o Náutico perdeu. Como aconteceu com a jogada em que o Anderson estava dentro da pequena área. A bola chegou para ele na altura certa, mas ele cabeceou por cima do travessão. Perdeu ali o gol mais perdido da partida. As chances de gol do Náutico foram muitas. Vinícius e Dodô chutaram o tempo todo. Derek meteu bola no travessão, mas a bola não saiu do alcance do goleiro João Ricardo, que fez uma partida incomum. Pegou todas, foi o nome do jogo. O Fortaleza jogou como era esperado, no contra-ataque e até com o time cansado. Fez a bola entrar num contra-ataque, mas o jogador estava impedido. A gente não precisa nem relatar esse fato, porque a jogada foi irregular. Mas o que a gente tem que destacar é que o Náutico fez tudo menos o gol para ele. Foi o Náutico quem fez o gol para o Fortaleza. Um gol contra do zagueiro Matheus Silva aos 43 do primeiro tempo. Numa jogada de arremesso lateral, ele tentou tirar da área, mas cabeceou para trás. E aí a bola entrou. O gol do Fortaleza, quem fez foi o Náutico. No segundo tempo, logo no início, o jogador Romarinho foi expulso. No início do segundo tempo, o Náutico, com um homem a mais, amassou Fortaleza e o gol de empate não saiu. Muriel, o goleiro do Náutico, praticamente não foi incomodado. O Fortaleza se defendeu, fez cera e foi feliz no final. É verdade que o Náutico precisa de um centroavante goleador, precisa melhorar o posicionamento da defesa, mas isso não foi o que realmente impediu o Náutico de ganhar, porque este mesmo ataque que jogou ontem já fez 16 gols e fez o time alvirrubro entrar no G6. E futebol tem isso, tem jogo que o time joga mal e ganha, e outro que joga bem e perde. São os caprichos da bola, mas ontem o Timbu não merecia perder. Foi puro azar. O artilheiro Vinícius, que já fez 5 gols na Série B e que chutou muito ontem, falou no final. Ouçam.
9: Vinícius, como explicar para a torcida o fato do Náutico ter pressionado tanto, mas não ter saído com resultado positivo?
10: É o castigo do futebol, né? Nós pressionamos, fizemos um quase excelente primeiro tempo. Por que quase? Porque não fizemos o gol, tomamos o gol. Uma partida brilhante do goleiro do Fortaleza. E uma desatenção, né? Uma competição dessa, a gente não pode ter a desatenção que nós tivemos de tomar um gol daquele, sair com o resultado negativo dentro de casa.
3: O repórter Raudani Alves também ouviu o goleiro Muriel.
9: Muriel, explica pra gente o sentimento que fica depois desse jogo, principalmente pela pressão que o Náutico colocou em cima do Fortaleza durante toda a partida.
11: Bom, eu lamento, porque eu acho que toda a minha experiência de futebol foi uma das vezes, eu acho que que o time esteve mais perto da vitória com aquilo que a gente jogou, que a gente propôs, mas isso é o futebol, a gente sabia, né, que seria resolvido no detalhe. Cabeça erguida, continuo acreditando no trabalho da mesma maneira que nos jogos que a gente venceu, e é isso aí.
3: O Náutico continua no G6 e hoje quem joga é o Sport. Vai enfrentar o Atlético às 21h na Ilha. É o segundo jogo entre os dois times este ano. O anterior foi pela Copa do Brasil e o Atlético tirou o Sport da competição com 3-1 dentro da Ilha. Hoje é pela Série B e é a oportunidade que o Leão tem para dar o troco. Nesse momento, o Sport é o terceiro colocado e vence do Atlético, retoma o primeiro lugar, a liderança da Série B. O técnico Márcio Goiano já escolheu os substitutos dos jogadores que não poderão atuar, porque o Sport entra com 4 desfalques. Mas o time já foi organizado com Thiago Couto, Madison, Zé Marcos, Benevenuto e Filipinho, Pedro Martins, Fábio Matheus e Biel, Barleta, Perotti e Edson Lucas. Vocês observem que ele, o técnico Márcio Goiano, faz uma dobra de laterais para cobrir a ponta esquerda. Um bom dia, minha gente. Bom dia, Thiago.
5: Valeu, Ralf. Excelente dia. Olha a hora, 10h41.
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3: O tempo como marca, a 28ª edição do JC Recall de Marcas premiou e foi nessa semana, né, gente? Festa linda. As empresas que reforçam a importância das conexões genuínas entre marcas e os consumidores por meio de estratégias de comunicação e padrões de qualidade nos serviços. E mais uma vez, uma dessas marcas lembradas e premiadas no JC Recall de Marcas é a Fiat Italiana. Coisa boa a gente receber aqui o pessoal da Fiat Italiana de novo, mais um ano. E hoje quem fala com a gente é a Giovana Elias, que é gerente geral de comercial do Grupo Italiana. Seja bem-vinda ao Sistema Jornal do Comércio, à Rádio Jornal, para celebrar. É festa mais uma vez, né? Bom dia.
4: Bom dia, Natália. É um prazer estar aqui. Tá, para conversar um pouco sobre esse prêmio, que é tão importante para nós, esse reconhecimento. Sim. Que vem do público. E é um belo de um prêmio, tá?
3: Demais. Como você se sente? Quantos anos de empresa já, Giovana? Me conta.
4: Eu tenho 27, a italiana tem 27. Eita. E a gente tem 26 anos aí que já conquista esse prêmio que é validado pelo consumidor, né?
3: Então,
4: pelo
3: você está desde o começo dessa história, 27 anos.
4: Desde o começo.
3: 26º reconhecimento no recall de marcas do JC para a Fiat Italiana. O que mudou nesse tempo? Porque, bom, são quase 3 décadas, né? A forma da gente usar o carro, o veículo, mudou demais. Hoje, todo mundo falando de híbrido, de elétrico. Então, a vida vai mudando e esse mercado vai mudando também. O reconhecimento permanece e melhor, se renova. Como foi esse tempo todo, em quase 3 décadas?
4: Olha, foi um desafio prazeroso, gostoso a gente aprender, evoluir com a marca, com a empresa, com o mercado. Se a gente for olhar para trás, são muitas histórias que vai se contar, muitas experiências vividas. E para mim, e para a italiana, o melhor de tudo isso é que a gente acompanhou o mercado, se atualizou com o mercado, junto com o mercado, com a necessidade, né, que o mercado exige. E a conquista desse prêmio mostra que a gente vem atendendo às expectativas do nosso consumidor, do mercado, e para a gente isso é muito importante, e a gente tem que se reinventar todos os dias. Nesse mercado, não existe um dia igual ao outro, tá?
3: A gente os desejos precisa. Do consumidor também vão mudando?
4: Muda, as expectativas aumentam, as necessidades se aprimoram, o conhecimento, hoje a gente tem um público extremamente conectado, que entende muito vai muito para a comparação, para as pesquisas, isso tudo começa muito no digital, e para a gente que trabalha com um carro, que requer uma experiência sensorial, entrar no carro, dirigir, experimentar, isso é muito importante para a gente e é o que faz muita diferença no nosso segmento.
3: Claro.
4: Porque não dá para o cliente ficar só no digital, tá? E isso é bom para a gente, porque a gente trabalha muito a questão das relações, do relacionamento com o cliente, da experiência que a gente pode proporcionar para ele quando ele chega na nossa casa, entendeu? No nosso estabelecimento. Então, isso é que a gente procura trabalhar muito para receber o cliente com alegria, com conhecimento, com respeito, com conhecimento, porque, na verdade, é tudo isso que a gente quer como consumidor, né? Na nossa jornada
3: produto,
4: de compra,
3: é?
4: Isso, exatamente.
3: E com o que esse consumidor de hoje está preocupado, esse pernambucano que procura a Fiat Italiana? Ele está querendo saber de quê? Ele quer saber de meio ambiente, de gastar menos combustível, de talvez migrar para o híbrido, de saber do elétrico. As pessoas estão perguntando isso ou quando chega lá pedem, eu quero conforto. Eu tenho a minha família, eu tenho um filho, tenho dois filhos, eu preciso de um carro que seja econômico, mas que me dê conforto, que eu utilize na semana, mas fim de semana também para viajar. Quais são esses desejos do pernambucano, hein?
4: Olha, a gente tem público com todo tipo de foco. Sim. E necessidade. Mas hoje, se eu for te falar que a maioria, eles às vezes eles querem uma coisa e falam outra, tá? O consumidor.

0: Túlio é muito assim.
1: Ele chega com uma ideia.
0: Ele chega querendo uma coisa, mas ele precisa de outra, certo? É, e aí é onde entra a sondagem, é a conversa, é a consultoria. É você identificar aonde você pode ajustar aquela necessidade dele, mostrar para ele de fato que o que ele está falando não é o que vai atender ele de fato.
1: Claro.
0: E aí isso você precisa ter o conhecimento e perguntas. Tá? Então, é, hoje o consumidor que chega para a gente, ele ainda quer muito preço.
1: Preço.
0: Muito preço.
1: Chega já pensando nisso.
0: É preço,
1: olhando as
0: preço,
1: opções
0: preço. Ele quer preço, quer, quer desconto, ele quer parcela baixa, ele quer taxa baixa, ele quer tudo, certo? Ele está no papel dele, ele quer fazer uma compra que realmente esteja dentro do orçamento dele, e isso faz parte do, do
1: claro,
0: comportamento.
1: Da pesquisa, né,
0: isso.
1: De tudo.
0: E aí o nosso trabalho é esse, é direcionar, é sondar e mostrar para ele que nem só o preço, nem o preço, não é o preço que é o mais importante. O mais importante é você comprar um carro, atender as suas necessidades, resolver as suas demandas e ficar muito satisfeito. Então, tecnologia, segurança, conforto, espaço, isso é muito importante. Tá.
1: Agora, Giovana, tem uma questão aí bem, bem importante, porque as pessoas, todo mundo vai procurar preço e vai pesquisar. Agora,
0: isso.
1: A Fiat é uma marca muito conhecida no Brasil, né?
0: Muito.
1: Respeitada
0: é líder
1: demais,
0: há 10 anos.
1: Ó, respeitada demais pelos brasileiros, líder há 10 anos. Eu quero entender esse comportamento do consumidor. Aqui no estado também é líder. A pessoa chega lá e diz, olha, eu sempre tive Fiat, ou quero ter o Fiat pela primeira vez, eu quero ter essa experiência. Tem carros, né, que ficaram conhecidíssimos, você pega Fiat Uno, ninguém fala Uno, fala Fiat Uno, né? Que são marcas. Hoje até não sei mais se se trabalha com a linha de Uno Vivace.
0: Não, já
1: não
0: saiu de linha há um
1: saiu
0: tempo.
1: De linha.
0: Já,
1: eu tive um, viu?
0: Hoje
1: tive
0: é o Mobi e o Argos, carros
1: Mobi
0: de entrada.
1: E Argos. Pronto, e a gente chamava de carros populares. Hoje em dia o
0: hoje
1: povo
0: hoje é
1: diz,
0: carro de entrada.
1: Não
0: hoje.
1: Fala mais carro popular, porque o preço, o mercado mudou
0: isso,
1: muito.
0: Isso.
1: Então hoje nem se usa mais esse termo, carro popular, é carro de entrada.
0: Isso.
1: Explica isso pra gente, por que mudou e como o povo tá entendendo isso? Porque muita gente ainda fala, olha, hoje não existe mais carro popular, tá tudo caro. Por que também o preço mudou tanto, hein,
0: Mas
1: Giovana?
0: O nome popular, na minha visão, foi mais uma estratégia de marketing
1: para
0: você não popularizar um produto que não tem nada de popular no preço, entendeu? Porque quando você vai comparar com outros produtos, você desembolsar 70 mil não é nada popular. Então, assim, a melhor estratégia é dizer que é um carro de entrada, que de verdade é o primeiro carro da marca. É o carro que tem um preço mais, entendeu?
1: Mais acessível.
0: Então, carro de entrada. Depois da pandemia, a gente realmente teve aí muitos custos de insumos, e isso elevou muito o preço, não só dos carros, como de vários outros produtos. Uhum. E depois disso, não baixa.
1: Todas as marcas.
0: Na verdade, hoje, o que acontece é que existe campanhas de incentivos da montadora para deixar o carro num patamar mais, digamos assim, mais competitivo. Então, existe os bônus trade-in, que é um valor que a montadora dá para na entrega do seu usado. Se você tiver um usado, a avaliação paga o valor de mercado, que
1: e
0: é o que não tem.
1: E a italiana aceita isso, porque o povo fica tão interessado nesse tipo de negociação.
0: Não, mas é uma política da montadora. Então, é uma política do mercado. Então, esse bônus a gente repassa para o consumidor.
1: Sim.
0: Até para poder fidelizar e garantir que ele vai sair da italiana com a melhor condição.
1: A gente fala muito do carro, a troca de carro, primeiro isso. Carro, carro novo, ou seminovo que vocês também trabalham.
0: Sim,
1: agora
0: sim.
1: A Fiat italiana
0: e
1: tem...
0: E fomos líder também no recall de marcas em seminovos.
1: Seminovos olha aí, que maravilha. E com relação à oficina, que eu sei que aqui tem também uma oficina, um atendimento
0: sim.
1: Especial. As pessoas procuram muito isso, porque é o pós, né?
0: Isso.
1: E às vezes a pessoa nem comprou aquele veículo com vocês, mas vai lá procura
0: sim.
1: Porque é Fiat, porque é autorizada.
0: Isso.
1: Como é esse atendimento aí ao público?
0: Olha, a gente tem uma oficina extremamente estruturada, com um pessoal bem, já muito tempo de empresa também, desde o começo. Então, a gente procura fidelizar o cliente com a qualidade do atendimento, com a celeridade no conserto do carro, com o atendimento, até porque hoje existe a pesquisa, o NPS, que é uma pesquisa de qualidade, que nós somos extremamente medidos por isso, que é uma

0: pesquisa da montadora. Então, assim, isso é uma cobrança muito grande. Então, mais importante do que a pesquisa é a gente trazer o cliente de volta. Para nós, essa é a melhor pesquisa. É quando o cliente volta para continuar com a gente, não só comprando, como consertando também.
1: Claro, e é tão importante você ser bem acolhido, né? Porque quem
0: Isso.
1: chega para a oficina
0: É,
1: geralmente
0: não
1: tem
0: chega
1: bronca.
0: feliz para comprar
1: É,
0: o
1: tá
0: carro, sim.
1: preocupado, não quer gastar muito, enfim, tem
0: É
1: tantos,
0: verdade.
1: né? Agora me conta uma questão aqui, Giovana. Quais são os líderes de venda aqui no estado pela Fiat italiana? Quais são os carros que o povo mais procura?
0: Olha, a Estrada, sem dúvida
1: Fiat
0: nenhuma,
1: Strada.
0: Fiat Strada, ela é líder absoluta, nacional, nível
1: Eu ia até falar no
0: nacional,
1: Brasil, né?
0: no Brasil, é um carro que é um case, tá? Não tem a concorrência, tá muito atrás a nível de volume, tá?
1: Por que
0: Então
1: você
0: é um
1: acha que ele é
0: carro.
1: tão procurado assim? Qual é o diferencial que ele tem?
0: Ela é bruta, entendeu? Ele é um carro bruto, ele é um carro de trabalho e é um carro que aguenta pesado o dia a dia do pequeno empresário, né? Do micro empresário. Suspensão reforçada, é um carro espaçoso, é um carro que não quebra, é um carro que tem um valor de mercado espetacular,
1: Custo-benefício.
0: muito
1: A
0: grande o
1: gente sabe que tem, você
0: custo-benefício.
1: pode ir colocando, né? Fazendo
0: Isso.
1: os adicionais, mas o preço médio dele, assim, de
0: Olha, a
1: partida.
0: gente tem a Estrada que você compra para pessoa jurídica, que vai de 89 até 130,
1: No
0: 140
1: CNPJ.
0: mil. Isso, porque a gente tem a Estrada simples, que é a cabine simples para
1: Sim.
0: duas pessoas, e nós temos a linha de cabine dupla, que tem todo o conforto, que muita gente compra, às vezes não é nem para usar a parte de carga, é mais para usar a parte de pessoas mesmo, porque ele é um carro muito confortável. Entendeu? Apesar de ser uma picape, mas é muito
1: É, a
0: confortável. Uma
1: parte
0: picape
1: traseira
0: de
1: aberta, você
0: trabalho.
1: pode, né?
0: É isso.
1: Agora, a gente falou da Estrada, que eu sei mesmo que é líder nacional. E aí, bom saber que aqui em Pernambuco se repete. Mas Pulse, vejo tanto Pulse na rua. O povo procura muito Pulse
0: Muito.
1: também.
0: É um SUV compacto, lindo,
1: Custo-benefício.
0: muito alto. Um carro pequeno, alto, confortável, cheio de tecnologia, de segurança. E é um carro que vende muito bem. Tá? Na nossa linha aí de médio, né? Não popular, que a gente
1: Sim,
0: chama.
1: não é a linha de entrada, como a
0: Não,
1: gente falava, né?
0: é um carro que vai de 100 mil aí, tá? De
1: Ó,
0: 100 mil para cima,
1: já consegue.
0: é um carro que tem um volume bem interessante para nós.
1: Giovana, tem uma pergunta aqui de ouvinte. Vamos ver se a gente consegue ajudar ele. O seu Pedro, ele quer saber sobre o Move Brasil, que é aquele programa que o governo federal lançou para possibilitar, dentro de algumas características, que motoristas de aplicativo possam ter acesso. É facilitado a compra do carro, né? É o seu Pedro que nos pergunta aqui pelo WhatsApp da Rádio Jornal. Eu quero saber, vocês já estão atendendo pessoas que procuram esse programa do governo federal, Move, que até a gente fez entrevista, muita gente tem dúvida, né?
0: Sim,
1: Isso, então vamos lá, me
0: veja, esse
1: explica.
0: programa foi lançado pelo governo,
1: Tem pouco
0: ele
1: tempo.
0: começa dia 19,
1: Ah, vai
0: tá?
1: começar ainda
0: Ele
1: agora dia
0: começa dia
1: 19.
0: 19, mas a gente já tem recebido muitos leads de clientes com dúvidas, com interesse, já deixando dados para que a gente já sonde a questão de cadastro. A gente já está fazendo, já tem a nossa base de dados, tá? A gente continua alimentando, porque é um volume considerável. As pessoas ainda têm, eles ainda têm muitas dúvidas, e a partir do dia 19. Que o programa vai estar se efetivando, né?
1: Sim, vou até
0: Concretizando.
1: pegar o calendário aqui. É
0: Isso.
1: sexta-feira da outra
0: Isso.
1: semana.
0: Aí é onde a gente vai começar vir para o
1: Claro.
0: mundo real, entendeu? Sair do mundo aí da expectativa e ir para o mundo real do programa. Não tem ainda como medir muita coisa, porque ele não
1: Não começou,
0: aconteceu.
1: mas
0: Por
1: o povo já
0: enquanto é
1: tá
0: só já
1: procurando, tá
0: muito,
1: querendo
0: o
1: saber.
0: volume é enorme,
1: Olha aí.
0: mas ainda existem muitas dúvidas por parte do consumidor, tá? E a gente ainda também ainda está se adaptando, tá? Para poder passar as melhores
1: Claro.
0: informações para o mercado, para o consumidor que cabe esse programa. Certo? E eu acredito que vai ser muito bom para muita gente, vai melhorar muito a vida de muita gente,
1: Claro.
0: porque é um meio de trabalho, tá? E eu acho que isso foi muito importante para o mercado e para essas pessoas.
1: Seu
0: e para nós também.
1: Ai, acredito. Seu Pedro está respondido, viu? Segura um pouquinho, vai se informando. Dia 19 começa. E a gente fica feliz também do ouvinte estar interessado aqui participar com a gente. Giovana Elias, gerente geral do comercial do Grupo Italiana. Parabéns pelo 26º reconhecimento da empresa no Recall de Marcas.
0: Muito obrigada.
1: E até a próxima.
0: Se Deus quiser, vamos para frente.
1: Simbora, obrigada, até mais.
0: Bom dia.
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1: A tradição das fogueiras, um dos símbolos mais antigos das comemorações juninas, continua muito presente em diversas cidades e comunidades, mantendo viva uma importante herança da cultura popular. Ao mesmo tempo em que isso é muito tradicional, é cultural, essa prática pede atenção para cuidados com, é claro, as chamas, o fogo, os cuidados que você deve ter com você mesmo, com o seu corpo e, claro, com as pessoas que estão próximas de você. A gente quer falar sobre isso hoje aqui no debate. Ciclo Junino e os cuidados com as fogueiras. Vamos debater, vamos saber como agir em caso de queimadura. Por que a fogueira é tão tradicional? Por que ela ainda é acesa, não é? E o que a gente deve fazer caso algum problema apareça? Eu tô com um time aqui que sabe muito, que vai nos ajudar bastante para falar sobre esse tema. Eu quero saudar primeiro e agradecer aqui pelo retorno do nosso querido Dr. Leonardo Gomes, que é coordenador-geral do Serviço de Atendimento Móvel de Urgência, o SAMU, aqui no Recife. Bem-vindo mais uma vez à Rádio Jornal.
6: Oi, Natália, bom dia. Bom dia a todos os ouvintes da Rádio Jornal. Prazer estar aqui com você, falar sobre esse tema, né, que é tão presente e tradicional pra gente, né,
1: verdade,
6: do São João. A gente quer que a festa seja bonita e vai ser, mas infelizmente alguns atendimentos vão acontecer ao longo desse período junino.
1: Já está acontecendo algum chamado nesse sentido ou deve acontecer?
6: Que chama atenção ainda não, acho que vai aumentar nos próximos dias, né? Então a gente também tem Copa do Mundo, né? Então é um outro fenômeno que vai juntar muitas pessoas, junto com fogueira, junto com bebida alcoólica. Isso. É uma combinação que a gente sabe que certamente teremos feridos ao longo desse mês.
1: Quando a gente encontra aqui o pessoal da área de segurança, da saúde, é sempre assim, sabendo que vão trabalhar bastante, né, doutor?
6: Exato, tem que estar.
1: Mas
6: pronto.
1: Que bom que estão preparados e a gente sem vai dúvida. Passando a informação aqui. Obrigada por estar com a gente. Eu quero saudar também o Tenente Tiago André, que é comandante da primeira seção de bombeiros de incêndio do agrupamento de incêndios do Corpo de Bombeiros Militar aqui do Estado. Seja bem-vindo à Rádio Jornal, bom dia.
7: Bom dia, Natália, bom dia, telespectador.
1: Obrigada, viu, por estar com a gente. Deixa eu agradecer também aqui, saudar o nosso querido Eduardo Castro, que é historiador, membro da diretoria da Associação Nacional de História, Seção Pernambuco, e também doutorando em História na UFPE, para a gente explicar de onde vem essa tradição. Bem-vindo à Rádio Jornal, bom dia.
8: Bom dia, Natália, bom dia ao doutor Leonardo, ao tenente Tiago. Um prazer estar aqui hoje conversar sobre a nossa tradição, sobre a nossa cultura e também dos cuidados, né? A fogueira é uma tradição, mas requer esse cuidado, que essa conversa de hoje vai ser importante.
1: Sabe que quando a gente pensou nesse tema, doutor, algumas pessoas até falaram comigo, mas a fogueira não está proibida, não? Porque lá na época da pandemia, houve a proibição por conta da questão pulmonar, da fumaça. Várias cidades aqui no estado fizeram essa proibição. Mas Pernambuco não tem essa proibição não, né? Eu pesquisei.
8: A gente tem proibição do soltar balão.
1: Soltar balão proibido.
8: Do final dos anos 90 é proibido, mas a fogueira não.
1: Não, então tá bem. Já respondendo essa pergunta aí, porque a gente vai auxiliando você aí de diversas formas. E agradecer também a presença do Dr. Marcos Barreto, que é cirurgião plástico da unidade de queimados do Hospital da Restauração, um hospital que é referência para esse tipo de atendimento aqui no estado. Seja bem-vindo, doutor. Bom lhe ver de novo. Bom dia. Ah.
9: Bom dia, Natália, bom dia a todos que estão aqui, Leonardo, companheiro de
6: muita
9: de
6: luta.
9: Batalha, o corpo de bombeiro que é imprescindível,
1: é
9: não,
1: né?
9: Só no mês de junho, mas o ano inteiro a gente está sempre ali junto, porque eu trabalho com queimados, né? E queimado não é só o mês de junho, queimados é o ano inteiro. São 250 pessoas entrando no Hospital da Restauração por mês, com queimadura, de todos os graus, de todas as etiologias.
1: 250 mês.
9: Pessoas mês.
1: É muita gente,
9: aproximadamente, né? Perto de 3 mil pessoas por ano. O maior centro de tratamento de queimados do país. Então, a gente é muito preocupado com isso. Eu tenho 52 anos dentro da unidade, né? Já tenho, praticamente criei aquela estrutura ali, né? E eu venho acompanhando isso tudo, inclusive números, porque eu acho que números falam por si só.
1: Verdade.
9: As pessoas muitas vezes perguntam, esse mês de junho aumenta muito no número de queimados? Eu digo, olha, aumenta o número de queimados por duas etiologias, fogos e fogueira. Mas continua uma quantidade enorme com agressão, incêndio, incêndio residencial, tentativa de suicídio, descarga elétrica, incêndio no canavial e assim por diante. Ou seja, tem todas as outras. E, principalmente nas crianças, a cozinha, né? Que traz pelo menos 1.600 crianças por ano.
1: Mais da metade, doutor. O senhor fala 3 mil
9: mais,
1: anos,
9: mais
1: 1.600 só. Mas crianças com essa questão doméstica.
9: Isso, doméstica. Porque, meu basicamente, Deus. É interessante. Em estudo estatístico realizado por nós, eu cheguei a uma série de conclusões. Esse estudo nosso serviu de base para muitos outros estudos, foi publicado a nível internacional. Mostrava inclusive que, vocês nem sabem, mas no período chuvoso aumenta o número de crianças queimadas.
1: Que elas ficam mais em casa?
9: Porque as crianças ficam dentro de casa, mas que casa? De onde vem o queimado? O queimado é uma doença social. Queimadura é uma doença social. Você não vê rico queimado, você vê pobre queimado. Né? Então, o que que acontece? Ele se queima, a dona de casa se queima na cozinha. Mas que dona de casa? Porque a dona de casa da Avenida Boa Viagem, ela tem três serviçais. Então, ela não vai na cozinha.
1: E o pessoal que, infelizmente, improvisa.
9: Isso. As crianças que se queimam, muitas vezes, cozinhando. Uma criança de 8 cozinhando para uma de 6, uma de 4, é porque não tem a mãe, porque a mãe é lavadeira. E aí, de repente, ela deixa essas crianças em casa. São as vítimas, isso é o que chega para nós. Né? As pessoas precisam entender toda essa cultura, todo esse mecanismo. Então, vamos aqui para junho, para a gente não se alongar. No mês de junho, por exemplo, em 2024, eu tive 46 pacientes que se queimaram com fogos e fogueira e entraram no hospital exatamente no mês de junho.
1: 46.
9: Quando foi em 2025, foi o ano passado, aí já foram 70. Só que teve outros estudos que eu fiz, que a cada 4 anos nós temos uma Copa do Mundo. E na Copa do Mundo você junta São João com jogos da Copa do Mundo, com bebida alcoólica, adulto e irresponsável.
1: A tendência é, portanto, de aumento.
9: Aumenta, tem um aumento. Então, quando as pessoas perguntam qual é o aumento significativo do São João nos atendimentos do Hospital da Restauração em termos de queimadura. E digo, olha, isso dá em torno de 25%, 23%, 25% a mais. O grande problema é que é uma quantidade muito expressiva num espaço de tempo muito curto, praticamente 4 dias. Véspera e dia de São João, véspera e dia de São
1: Pedro. É igual aqueles dias que chove demais, né? Que você tem um acumulado. E aí chega todo mundo lá no hospital.
9: Quando mais queima criança, no período de férias, as crianças estão em casa e não tem ninguém que controle. Quer ver outra coisa? Depois do... tinha havido um trabalho nosso da Sociedade Brasileira de Queimaduras, da redução da utilização do álcool em casa. Com o advento do Covid, sim, foi que aconteceu.
1: Álcool
9: tinha gente que tomava banho de álcool. É. Chegava da rua, tomava banho de álcool. Quantas pessoas eu atendi que passaram álcool nos braços e tudo mais, e foram para a beira do fogo. Chegou lá com os braços queimados. Quantas pessoas lavaram as mãos com álcool e acenderam cigarro e chegou lá queimada? Quantas pessoas colocaram álcool no corpo e foram para a beira do fogão cozinhar? Explodiu com tudo.
1: E tem gente que continua fazendo esse uso do álcool até hoje.
9: Não, porque aí agora, né, perdeu o controle. É. Então, o álcool,
1: por exemplo, eu chego aqui no trabalho, pego aquele álcool que é específico para limpeza de equipamentos.
9: E borrifa, né?
1: É uma coisa que eu faço. Chego, limpo aqui meu computador, limpo... A gente, muitas pessoas pegaram entrou isso rotina, como um hábito. Né? Entrou na rotina da gente. Só que aí você não olha para esses outros pontos que devem ser observados,
9: isso,
1: né? Agora, o que o povo também se pergunta muito aí, doutor Leonardo, é o seguinte: qual é a porta de entrada? Tá lá na fogueira, tá lá, aconteceu, infelizmente, queimou. Ligo para quem? Ligo para o SAMU, ligo para os bombeiros, lembro do doutor Marcos Barreto, faço o quê, doutor?
6: Lembrar que, assim, o combate ao fogo, né, qualquer que seja ele a sua origem, é um papel do Corpo de Bombeiros, né? Uhum. Então, o tenente aqui vai falar para vocês como isso deve ser feito, como vai proceder. O cuidado na vítima, ele é feito tanto pelo SAMU quanto pelo bombeiro. Então, obviamente, se aquela pessoa estiver na superfície, está sendo incendiada, está pegando fogo, eu preciso do bombeiro combatendo aquele fogo, retirando aquela vítima dessa zona perigosa, dessa zona quente, entregando ao SAMU e o SAMU levando para as portas hospitalares. Uhum. O centro de referência nosso aqui é o Hospital da Restauração, o Dr. Marcos aqui, maior referência, sim, mundial em relação ao paciente queimado. Então, a gente leva para lá, para os primeiros atendimentos, porque a gente pensa muito no imediato, mas essas pessoas às vezes morrem de complicações, como infecção. Então, o que mata às vezes pode não ser a lesão inicial, aquela queimadura que é muito dolorosa, pode perder um braço, se tiver uma explosão, né, que se for um fogo de artifício está associado a uma explosão, uma fratura. Então, quando ela sobrevive essa fase inicial, ela pode depois se complicar com a infecção generalizada e é o óbito. Então, o SAMU consegue atender. Felizmente, muitos desses casos, caso de menor gravidade instantânea. Então, as pessoas carregam, levam de carro, pegam a carona, dá uma forma de chegar. E até um fenômeno que a gente observa no SAMU, não há um aumento expressivo como o Marquinhos vê lá no Hospital da Restauração. Erradas, né, como colocar pasta de dente, café, aquelas coisas, manteiga. Está errado fazer isso, lavar
1: agora,
6: com água corrente.
1: Agora, isso faz parte,
6: né,
1: do conhecimento da sabedoria popular.
6: Exato.
1: Né?
6: Mas
1: eu, desde criança, achava que queimou colocar, um pouquinho, né, pasta de dente vai resolver. Pois creme dental. E não pode,
6: não,
1: doutor.
6: É recomendado isso. Isso até atrapalha na hora do curativo que é feito na unidade hospitalar. Então, todo mundo sabia disso, né? Mas não deve ser feito. Lavar com água corrente, limpa, né? Não muito gelada também, então na temperatura ambiente adequada. Isso dá uma analgesia. Então, você faz isso naquele primeiro momento. Algo mais grave, liga o 192. A equipe do SAMU, ela vai escutar, vai entender se de fato é necessidade do envio da equipe nossa e fazer um atendimento. Então, como eu falei, a gente não percebe esse aumento dos chamados. Tem, obviamente, chamados. Como o Marquinhos disse aqui, o acidente doméstico é o ano inteiro. Então, criança em casa, você tem acidente todo ano. Agora, tem uma coisa que chama atenção a gente. Porque o movimento para o interior é maior. Então, a quantidade de sinistro de trânsito, né, que são as colisões, os capotamentos, acaba aumentando porque há um grande movimento de pessoas que vão para o interior. Muitas vezes são pessoas que não estão acostumadas a dirigir na estrada. Às vezes pegam a estrada à noite, estradas menores, estradas mais perigosas. Então, os chamados para o atendimento a esses acidentes do SAMU aumentam mais até do que as vítimas de queimadura.
1: E claro que essas pessoas, muitas, a maioria, vão para o hospital.
6: Sim,
1: então,
6: vão para o hospital.
1: Então, você está cada vez enchendo mais os hospitais com pessoas que precisam de atendimentos diversos. Sinistro de trânsito, queimadura.
6: E aí eu acho, assim, eu conheço o Marcos há um tempão, acho que a gente mais lamenta porque são situações preveníveis, né, Marquinhos? Não dá, assim, muito, as doenças, por exemplo, do envelhecimento, todos nós vamos envelhecer. Então, essas doenças que nós vamos desenvolver ao longo da nossa vida, vai acontecer. A gente se cuidando ou não, ela chegará. Mas evitar um acidente de trânsito com uma pessoa que não usou um cinto de segurança.
1: Que bebeu e dirigiu.
6: Alguém que deixou uma criança sem supervisão. Ou então que está bebendo álcool, manuseando fogo de artifício próximo a uma criança, próximo a uma fogueira, improvisando aquele acendimento de fogueira, colocando o Benjamin na tomada com mais de um eletrodoméstico. Então, esse tipo de situação é evitável. Aí você pega um sistema que já está sobrecarregado, acrescenta a isso um volume gigantesco de pessoas que se feriram, que não poderia ter se ferido. Então, perceba que a balança, não, essa conta não fecha, né, como diz a história, né? É cada vez pior para
1: a
6: gente isso.
1: E triste é quando a gente só olha para a lei, né? Que pensa, ah, não pode fazer isso porque a lei não permite, não pode beber e dirigir porque tem fiscalização. Não, tem, são os temas que tem que ser consciência a nossa, né, gente? De você cuidar da sua vida, cuidar da sua criança, cuidar do idoso, cuidar das pessoas que estão perto de você. E aí o Tenente Thiago André também vem aqui para nos ajudar para entender um pouco como os bombeiros vão atuar, porque

0: Você fica imaginando aquela rua enfeitadinha agora, inclusive para a Copa do Mundo. O pessoal também bota as bandeirinhas lá de São João, tá tudo bonito, colorido. Chega lá no dia 24 ou no dia 23, o pessoal vai se organizando e faz a tal da fogueira. O clima é de festa, é de alegria. Todo mundo tá em casa, tá feliz da vida, é São João. Mas aí, qual cuidado deve se adotar nesse momento, quando passa pela mente a ideia de fazer uma fogueira? Quais cuidados, hein, tenente?
1: Olha, é clima de alegria também, de tradição, mas a gente não pode deixar os cuidados indispensáveis que nós temos que tomar. Interessante a gente notar que, assim como o Dr. Leonardo falou, o Dr. Marcos também falou, que a gente não percebe também no Corpo de Bombeiros, nesse período, um aumento no número de chamados.
0: Tão significante assim.
1: Tão significante. Uhum. Mas a gente tem que pensar que quando vai fazer uma fogueira, quando se trata, né, de queimaduras, para as ocorrências do Corpo de Bombeiros, o fogo ainda é o principal agente. Sim. Tem outros agentes que podem causar essas queimaduras, que são agentes químicos, como ácidos e bases, mas o fogo ainda continua sendo o principal agente. E isso se deve principalmente ao início daquela chama, que muitas pessoas usam álcool e gasolina. Não se deve usar, de forma nenhuma, agentes líquidos para poder iniciar essa chama. E principalmente o álcool e a gasolina, porque eles têm uma inflamabilidade muito alta, e quando você ateia aquela energia inicial ali, você joga aquele fósforo, eles explodem. Então isso aumenta muito. E também as pessoas costumam fazer fogueiras na frente da casa.
0: Isso.
1: E tem a fiação elétrica que passa por ali. Isso é um dos principais acidentes que causam também, não só o fogo, mas também acidentes elétricos, porque esse fio ele se derrete, se queima. Nos incêndios a gente percebe muito isso. Se você entrar num ambiente sinistrado, tem muito, muito fio que cai. Então, a primeira coisa que a gente tem que fazer quando chega numa ocorrência dessa é pedir para a CELP desligar toda a energia elétrica, para que a gente, como agentes também que vamos combater o fogo, não se envolva em mais um acidente desse. Então, esses cuidados, como não botar a fogueira embaixo da fiação elétrica, não passar de 1,5 metro, é muito importante, porque quando você passa, empilha aquelas madeiras acima de 1,5 metro, essa chama se estende muito alto. Verificar também ao redor da fogueira, daquele ambiente que está ali, se não tem vegetação seca, se não tem folhas, porque essas folhas, mesmo que não se estendam por uma distância muito grande, elas podem pegar fogo ali por perto e depois o vento levar e
0: se espalhar.
1: Pode ter carros ao redor, pode ter outros combustíveis por perto que podem agravar essa situação.
0: Claro que aquela fogueira pequenininha por si só, a gente imagina que o bombeiro, se chegar lá, vai resolver fácil. Mas o problema é esse, né, tenente? É se espalhar, é atingir a rede de energia elétrica, chegar na casa das pessoas, né, doutor Márcio?
2: Olha, eu converso sempre com meus pacientes, isso é o meu dia a dia, e todos esses acidentados de fogueira, de fogos e de outras etiologias, e aí a gente ganha uma quantidade grande de informações de como as coisas acontecem.
0: O comportamento. Né,
2: quando Leonardo fala, olha, grande parte desses casos não são acidentes, são eventos, porque eles são previsíveis. Se são previsíveis, eles são evitáveis. Então, na hora que você deixa uma garrafa de álcool e uma caixa de fósforo ao alcance de uma criança de 6 anos, não tenha dúvida, você vai ganhar um filho queimado, mutilado, certo? Então, vamos lá. Voltando para a fogueira, e aí eu vou ter que discutir aqui com o Eduardo sobre a história das tradições.
0: Sim.
2: Por exemplo, as pessoas precisam ser esclarecidas do que é uma tradição, do que é você comemorar o seu fazer o seu festejo junino, e o que é prejudicar os outros. Como, por exemplo, não tem cabimento numa rua asfaltada, como bem falou aqui o tenente Tiago, de fazer fogueira embaixo de fiação.
0: Sim.
2: E você tem uma rua de 200 metros e tem 20 fogueiras acesas embaixo da rede elétrica. Esse é o primeiro ponto. Pelo amor de Deus, isso não pode acontecer. Segundo, aí você pode até questionar, e por que não tem uma fiscalização? Pelo amor de Deus, não vai existir gente suficiente, porque é a cidade inteira, todas as cidades,
0: não vai ter, né?
2: É apenas uma noite, então você vai botar o exército na rua? Não, as pessoas precisam se conscientizar. Segundo ponto, como acender uma fogueira e que tamanho essa fogueira? Eu questiono muito isso quando eles chegam. A fogueira não pode ser mais de 1 metro de altura quando você vai fazer sua fogueira. O acendimento da fogueira não pode jamais ser aceso na lateral embaixo da fogueira. Tem que ser no centro da fogueira, uma latinha com um pouco de óleo, uma estopa, põe lá dentro, botou aquela chama, porque nesse momento toda a madeira está molhada, está úmida, o ponto de ignição dessa madeira é muito mais elevado. Ele vai precisar de chama direta ali em cima para poder dar o ponto de ignição.
0: Então, demora mais.
2: Claro. E ele vai queimando no meio e aí ela vai se derretendo, a fogueira. Quando você põe fogo embaixo, na lateral, com o tempo ela começa a se consumir na lateral e ela desmorona. Quando ela desmorona, ela espalha a brasa num raio bem grande. E é exatamente o que traz as crianças com os pés queimados.
3: É o dia seguinte da fogueira, né?
2: Que entra a brasa entre a sandalinha e o pé. E você não sabe o prejuízo disso. Nós pegamos essas crianças com queimadura de terceiro grau, geralmente nos dedos, na parte inferior. Isso, você necessita de operar essas crianças, passar fio de Kirchner para poder retificar. Só que o tecido, ele retrai. E, de repente, a mãe volta com 6 meses dizendo, doutor... Perde a função, os dedos.
0: A sensibilidade,
2: E a retração. Não, o pé dele não entra mais no sapato. E o pé está em crescimento. A parte dorsal do pé não teve queimadura.
3: Segue crescendo.
2: É só a região plantar. E aí começa a fazer isso.
3: Deformidade.
2: E aí é deformidade total.
0: Eu não sabia disso, doutor.
2: Pois é. E as pessoas precisam entender. É um garoto maior de 10 que acende o artefato e joga no meio da fogueira. E aquilo explode. Então é brasa para todo canto. Então, voltando, quando eu falo no caso aqui com o Eduardo e o Tiago, é para a gente aqui. Teve um período onde nós debatíamos aqui com Geraldo Freire e João Veiga, que é meu grande amigo João Veiga, que gosta dessas coisas. E Veiga dizia, doutor Marcos, eu acho que a gente precisa fazer um movimento para acabar com a fogueira. De jeito nenhum. A gente precisa fazer um movimento de educar as pessoas.
0: Conscientização.
2: É, conscientização pura, mas não, nada de acabar com as fogueiras. Nada que acabar com os fogos de artifício. Não. Fogo de artifício tem, olha, tem milhões, tem milhares de anos que se usa. Os chineses descobriram esse troço e é muito bonito. Agora, tem que ser feito de uma forma responsável. Esse é um ponto.
0: Sim.
2: O ponto número 2, as pessoas esquecem quando fazem as suas fogueiras que elas emitem muita fumaça, principalmente com madeira úmida.
3: Sim.
2: Esquece que o vizinho tem um filhinho doente de asma e essa fumaça vai prejudicar o vizinho. Ele não quer nem saber. Esquece que tem os velhinhos que moram no segundo, no terceiro e no quarto andar ali da redondeza que vai pegar essa fumaça e vai terminar lá no Procap.
3: Sim.
2: Esquece que a sua mãe, que está morando lá no interior, pode estar sendo vítima disso, inclusive. Ele quer a fogueira dele. E na rua, cada um que queira botar a fogueira maior do que a outra. Aí é que o desastre
0: é grande. É a disputa das fogueiras.
2: É a disputa da fogueira. Outra coisa, tem que analisar. Hoje, nós somos o segundo maior criador de pets do mundo. O que significa? Os gatinhos e os cachorros sofrem com essas bombas.
3: Os estampidos.
2: Os estampidos. Ele, é uma loucura.
0: Vamos me colocar nessa, viu, doutor? Porque eu não gosto, não. Levo cada susto.
2: Converse com
0: o
2: pessoal, com o veterinário, para o que ele traz um veterinário aqui para falar.
0: Ó, nosso ouvinte aqui, o João Tricolor, falou o seguinte. Seu João disse assim, por que esses fogos de artifício perigosos, barulhentos, que deixam pessoas com autismo e animais apavorados... E também as fogueiras não são proibidas. Ele já aqui foi mais... Já foi mais direto. Não, tem que proibir. O João Tricolor acha que tem que proibir. Por conta do barulho, não é que prejudica as pessoas, os animais. E também as fogueiras. E aí, para tudo, tem que ter um equilíbrio. Vem o doutor Marcos dizer, ó, eu atendo essas pessoas todos os dias. Mas para mim tem que ter bom senso.
2: Conversa com elas e, de repente, você capta essas informações. E são essas informações que dão subsídio para nós que temos o poder de chegar através de você com a rádio desse porte, que vai em todas as casas, você trazer pessoas que vai orientando. Eu gosto muito do rádio, bem mais que a televisão.
0: Opa, agora estamos bem na fita, viu?
2: Vou lhe dizer por quê.
0: Nas ondas.
3: Capilaridade.
2: É,

0: de fazer suas fogueiras, claro. Porque tradição é tradição. Acaba. Agora, pelo amor de Deus, um pai comprar um artefato de alto teor explosivo e eu receber o filho dele de 6, 7 anos, faltando 3 dedos, não é brincadeira.
1: Isso que não,
0: o próprio pai faltando tolerar a metade da mão, com 35 anos de idade, isso não tem cabimento.
2: É tudo justamente uma questão cultural, né? Eu lembro que quando eu era criança, minha mãe não deixava de jeito nenhum eu ter fogos.
1: É.
2: E aí a criança, né, sabe como é que é, dava um jeito ou outro, mas tem que ter essa questão cultural. Apesar de não existir uma lei que formalmente proíba ter a fogueira, ter os fogos de artifício, mas o que o senhor falou faz muito sentido. Tem que ter a conscientização e tem que usar isso com responsabilidade.
1: Eu espero até que estejam falando isso nas escolas também. Aí o Eduardo, que é historiador, está aqui para nos ajudar.
0: Isso.
1: Por que essa fixação da gente no fogo, né? As pessoas se ficam... Brilha os olhos, a fogueira, essa coisa maravilhosa, clima de São João, todo mundo, né? Com seu xadrez, comendo milho, e a fogueira ali, elemento também central dessa história. Por que a gente vive essa cultura, essa tradição, hein, professor?
3: Essa tradição é trazida com os portugueses para cá, para o Brasil, mas ela é ainda mais antiga, a gente chama de uma tradição pagã, em que os camponeses, sobretudo ali na Península Ibérica, entre a Espanha e França, comemoravam a colheita. Então, metade de junho, solstício de verão lá, a colheita estava
4: boa,
3: então eles celebravam, comemoravam. A fogueira era a continuação do sol, era a alegria, era o fogo, o calor do verão que estava chegando, daquele dia mais longo. Quando a gente vem para cá, para o Brasil, a gente tem o solstício de inverno e a gente também tem a colheita do milho. Então, a colheita do milho, a gente também vai celebrar. Por isso que o milho faz parte da alimentação do São João, período da festa junina. Ela vem para cá com uma festa joanina de São João, mas a gente aqui gosta de festa, então a gente juntou Santo Antônio, juntou São Pedro.
1: Chamou todo mundo.
3: E chamou de festa junina, né? Para pegar o mês de junho todo.
0: Sim. Planta em São José, colhe no São João.
3: Planta lá 19 de março para colher no São João.
1: Agora, professora, a ideia inicial era queimar o milho no fogo da fogueira? Era essa a ideia? Para já comer o milhozinho ali?
3: Não, a ideia era celebrar a colheita.
1: Celebrar
3: então,
1: mesmo
3: a gente
1: colheita.
3: A gente faz aquela fogueira para dançar em volta da fogueira, para brincar em volta da fogueira, porque a colheita foi boa. Uhum. E aí, aqui, a gente fez só o milho, porque era a comida... era a comida, dos povos ameríndios. Ótimo. Então, o milho foi se juntar. Mas é bom a gente entender que essa tradição vem da zona rural, ela é do campo.
4: As cidades sofrem com isso.
3: E aí, é da década de 70, Recife se urbaniza, fica esse conglomerado e não quer perder a tradição. Então, o doutor Marcos estava falando, eu estava lembrando da minha infância na rua da casa da minha mãe, aqui no bairro da Madalena. Eram 4, 5 fogueiras numa rua estreita. E aí a rua do lado, mais 3 fogueiras.
1: O povo passando, assim, a vida acontecendo.
3: Não passava carro naquela rua porque era muita fogueira. Então, assim, a rua podia se juntar e fazer uma fogueira, todo mundo celebrar junto. Isso. Mas não, era cada casa com sua fogueira. Então, a gente precisa entender que é uma tradição, faz parte, a gente está celebrando, está festejando, mas precisa de entender que agora a gente está no perímetro urbano e precisa desses cuidados.
1: Para não sobrecarregar.
4: Se alguém tem alguma dúvida qual é o dia da queima da fogueira, é só respirar o ar do dia 23 para o dia 24,
1: boca,
4: olhar,
1: né,
4: ao horizonte, que vai estar aquela fumaça. Eu moro na zona norte do Recife, é certeza. Se eu esquecer o dia, né, correndo e tal, hoje é dia de fogueira.
1: Na zona sul vai acontecer também,
4: é
1: lá em casa.
4: É certeza
1: assim
4: que a gente vai respirar e vai ver aquela fumaça no bairro
3: no
4: inteiro.
3: Dia 12 começa, no dia 12, sexta-feira
1: agora já.
4: Já tem fogueira queimando, né?
1: Bom, a gente vai para o intervalo rapidinho e volta já.
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1: Voltamos, gente, com o debate hoje, falando aqui desse preparativo todo para São João, falando também sobre fogueiras, os cuidados, o ciclo junino, de uma forma geral, que nos empolga tanto, não é? Mas a gente tem que estar preparado para enfrentá-lo com segurança. Eu estou aqui também no YouTube, já agradecendo as pessoas que estão nos acompanhando no YouTube, a dona Zeneide de Oliveira Tenório, está nos acompanhando, deixando mensagens aqui, gosta muito da rádio. Obrigada, viu, dona Zeneide? A gente está aqui pela senhora, viu, levando essas informações. Canidé da Iputinga, também ligada aqui com a gente, fazendo suas considerações sobre as fogueiras. Obrigada também, Canidé, por estar com a gente. Mas doutor Leonardo Gomes, que é coordenador-geral do SAMU aqui no Recife. Deixa eu entender um pouco mais ainda com o senhor, e o doutor Marcos também pode nos ajudar depois, porque as pessoas, às vezes, elas não entendem o risco que decisões como essa de acender a fogueira, de fazer de forma equivocada, elas podem ocasionar, o risco que pode lhe trazer. De uma forma geral, quando o SAMU é chamado, quando o negócio é mais sério, falta conhecimento para as pessoas de entender, olha, a fogueira deve ser feita assim, quando feita? E no dia a dia dessa nossa rotina, por exemplo, tem que usar capacete, todo mundo sabe que tem que usar capacete para pilotar moto, para andar garupa na moto, mas você vai no interior, você vai em qualquer lugar, um monte de gente não usa. Está faltando também um pouco de conhecimento do povo?
2: Falta, e falta assim, é educação para você e para o outro, né? É. Muitas vezes as pessoas não respeitam seus limites, né? Se expõem e expõem ao outro, que é o que é pior, né? Então, no caso da fogueira, do fogo de artifício, as pessoas muitas vezes usam álcool, não só o álcool para acender, né, mas para a ingesta da bebida alcoólica. Então a gente chega muitas vezes, está lá numa casa, você vai ver o responsável está alcoolizado, cheio de criança, fazem atendimento inadequado, manuseia aquela fratura, se tem uma fratura por uma explosão, algo do tipo, não aguarda pelo socorro. Então assim, a gente lamenta muito quando a gente vê que era uma situação que era prevenível, né? Então assim, chegar num lugar que evitou, que poderia ter sido evitado com um gesto simples, não ter feito aquilo, não ter improvisado aquele fogo, às vezes também questões indiretas, né? A doença pulmonar, aquela pessoa que tem uma alergia, que tem uma asma crônica, que está aspirando fumaça sem ter nada a ver. Ele pode estar a 2 quilômetros de distância daquele local onde está tendo a comemoração do São João, naquela rua, e um idoso ou uma idosa que está aspirando fumaça aquela manhã, a noite toda, no outro dia mais cansado, o SAMU vai lá, não tem mais nem fogo, a fogueira está nem pegando mais fogo, mas ele passou a noite toda aspirando aquela fumaça, vai cansar, vai passar mal, e o SAMU chega para atender. Então assim, a gente fica triste porque são coisas que poderiam não acontecer, mas assim, infelizmente, todos os anos, você convidando, a gente vai vir aqui para falar, porque as pessoas precisam ouvir muito, e a rádio comunica bastante isso, para orientar. Se a gente conseguir, de cada 10, 2 nos escutarem e fazer diferente, eu acho que o nosso objetivo aqui foi atingido, e o seu também.
1: Doutor, vamos supor, por exemplo, que a pessoa teve a queimadura na mão, seja com o fogo de artifício, seja na fogueira. Muita gente logo já pensa em enfaixar, colocar um pano ali, porque pode ficar uma marca ali da queimadura, parece que ameniza um pouco, refrigera. Enfaixar, colocar um pano, colocar um gaze é bom?
2: Não, você pode colocar um pano limpo para poder resfriar aquela superfície, né? Você não deve fazer
1: Mas aí ele molhado,
2: molhado, porque alivia. É analgesia, né? Dependendo da profundidade, Marquinhos pode falar melhor do que eu dessa queimadura, até segundo grau ali, dói bastante. Então, nessa hora aí, você fazer uma analgesia, né? Não vai botar, como eu falei, pasta de dente, café, nem manteiga, nada disso. Mas você colocar um pano limpo, umedecer esse pano com água, né? Corrente, ajuda a aliviar na dor até a chegada do local de tratamento definitivo. Isso é importante para alívio de dor. Não vai mudar a questão da cicatriz ou do tipo de tratamento, e não colar nada em cima, porque você piora. Então você pode pegar
1: vai ter que retirar.
2: Então assim, aquelas fliquitenas, né? Que são as bolhas também, você não deve estar furando, perfurando aquilo, nada disso. Deixa para ser feito pelo profissional especializado no centro de queimados, onde o tratamento vai ser mais adequado.
1: Professor Eduardo Castro, eu quero lhe ouvir um pouquinho mais, ele é historiador. Estava aqui ouvindo a gente no intervalo, batendo papo também. Ouvindo também a tua história, diz que lá na tua rua, né, o pessoal, quando você era criança, fazia um monte de fogueira. Hoje mudou muito. Imagino eu também, cheguei há pouco aqui no estado, mas imagino eu que no passado as pessoas talvez fizessem mais fogueiras. Não sei se essa tradição mudou um pouco, se hoje em dia se mantém tanta fogueira assim, se no passado era maior, pensando aqui na nossa realidade de região metropolitana. Mas nessas datas próximas aí de São João, quando eu passo pelas ruas, quando a gente circula e vê a fogueira, geralmente é numa comunidade. geralmente é num local assim de um bairro mais periférico, afastado. Aí o doutor Marcos falou da questão de Boa Viagem. Você não vê em Boa Viagem muito difícil uma fogueira acesa numa rua de Boa Viagem. Tem um pouco a ver com isso também? Tem alguma relação com essas questões?
3: Muito, Natália, muito. Você estava falando e eu estava aqui pensando. As brincadeiras, as festas para as pessoas da periferia são em casa. São na frente de casa. Então, quem é de Boa Viagem, de Casa Forte, vai lá para o seu sítio, vai para a fazenda no interior.
1: Para gravatar.
3: E vão fazer a fogueira, porque faz parte da nossa tradição. Eles vão para lá fazer fogueira, vão soltar fogos, mas com espaço, com áreas abertas. E aí as pessoas da periferia, que não têm essa possibilidade, vai fazer a fogueira na frente de casa. Então, essa relação social... Ela importante.
1: Ela está estabelecida, né? E aí é toda a família reunida. É vovó, é mãe, é pai, é irmão, famílias grandes, todo mundo no entorno da fogueira, como uma tradição, não é, professor? E aí o senhor não respondeu algo aqui no bloco anterior que eu quero saber. Doutor Marcos disse, não, para mim não tem que acabar, não. Tem que continuar. Eu quero saber do professor. Essa tradição da fogueira deveria terminar, deveria ter lei? O que o senhor acha?
3: Eu sou da linha do doutor Marcos. Eu acho que a gente precisa educar as pessoas. Eu acho que numa rua em que todo mundo quer celebrar e as pessoas vão ficar em casa, eles podiam se juntar e fazer uma única fogueira e todo mundo ficar próximo a essa fogueira. Cada casa leva um prato, faz uma brincadeira ali, em vez de tantas fogueiras numa mesma rua. Então, um vizinho chama o outro. E essa conversa, ela faz com que a gente não perca a tradição. Eu sou da história cultural, então... Quem é da história cultural acredita que as tradições são inventadas. Essa tradição que é a nossa aqui agora é católica. É uma festa católica, do santo católico. Mas foi o catolicismo que pegou de uma festa pagã. Então, era São João próximo ao solstício de inverno dos pagãos, e eles se juntaram. Então, essa tradição católica já foi uma mistura.
1: Já mudou.
3: E quando veio para cá, e aí a gente vai adaptando. Ariano Suassuna foi um mestre em criar a tradição nordeste, de produzir uma cultura nordestina a partir do que ele considerou erudita e do que ele foi lá no interior e disse, isso aqui é popular. E juntou para fazer essa imagem que a gente tem hoje do Nordeste e está imbricado também o São João. Então a gente pode ir adaptando. Eu acho que a gente proibiu, e é a sociedade brasileira, o balão, soltar balão. Por que foi necessário proibir? Porque quando solta o balão vai embora, a gente não tem controle mais sobre ele. Então ele pode
1: pega
3: cair.
1: Pega na fiação.
3: Pode cair na fiação. A fogueira, a gente tem controle sobre ela. Então a gente pode educar a sociedade para fazer da melhor forma.
1: Bom,
3: e não deixar de fazer.
1: Tem uma questão aqui, doutor Marcos Barrito, que é cirurgião plástico da unidade de queimados do HR. Ela vem lá do Agreste, de Caruaru, lá que o São João está fervendo, né? O Fábio Silva está falando o seguinte, é uma pergunta de cunho mais social, mas é importante a gente pensar. Aí o Fábio pergunta assim, entre a preservação das tradições juninas, como as fogueiras e os fogos, e a proteção dos mais vulneráveis, qual é o ponto de equilíbrio, se é que ele existe? Tem como conciliar o melhor dos mundos, tradição e proteção a quem precisa?
4: Eu não tenho a menor dúvida. Eu não tenho a menor dúvida de que isso é possível. O que acontece é uma questão puramente educacional. A educação começa na escola, nas crianças pequenininhas. Eu sempre debati isso. Inclusive, eu tem décadas, teve um período em que eu me engajei com o Criança Segura, o Safe Kids Brasil, e nós íamos a 42 escolas, teve duas escolas em Fernando Noronha, que eu saía daqui de Recife para Fernando Noronha, para dar palestra, para mostrar os riscos e tudo mais de queimadura, porque quando você se queima em Fernando Noronha, sabe quem é teu doutor? O avião.
1: Tem que ir
4: para o Recife. Para a restauração, vende avião lá para cá. Então, era preferível. Eu, inclusive, tratei de funcionários da Rede Globo, que queimou-se lá e foi meu paciente aqui. Botaram no avião, trouxeram e tudo mais. Fui para lá para poder orientar e educar o pessoal do Hospital São Lucas. Fui várias vezes, porque lá existe um giro muito grande de funcionários. nos hospitais. E eles precisavam ter noção básica do que é atender um paciente que não tem complexidade, daquele que tem mais complexidade, ou alta complexidade, e botar no avião e trazer, para você ver as dificuldades. E aí, o que, que eu imaginava? Nós temos que educar essa meninada. E aí, o que, que eu fazia? Eu fazia palestra na escola, fazia palestra com a terceira idade, até ir nas casas para fazer orientação de como botar uma panela no fogo, o cabo da panela para dentro, acender as bocas de trás do fogão e assim por diante. Tudo isso. Então, o equilíbrio está nos pais. Os pais precisam ter noção e passar para os seus filhos. Mas a minha luta nas escolas era que se criasse na grade escolar...
1: As matérias obrigatórias.
4: Matéria obrigatória de prevenção de acidente. Não é só com queimadura, não. Ensina a menina a atravessar uma rua. Ensina a respeitar o sinal. Ensina ele a respeitar a bicicleta. Ensina ele a ajudar uma pessoa deficiente a atravessar uma rua. Fazer coisa dessa natureza. Você vai criar uma sociedade mais saudável. Se você educar lá o menino pequenininho, ele não vai esquecer. Mas você desempenar coqueiro velho, não consegue. É difícil, porque ele já está acostumado a fazer aquilo. É como eu vejo muitas vezes as pessoas chegarem acidentadas. E, como é que você levou essa descarga elétrica? Aí disse, doutor, você não estava com EPI? Eu disse, você não tem EPI? Ele disse, tenho. E por que você não estava usando os EPIs? É porque eu pensei que não ia acontecer.
2: Eu já vi isso outras vezes.
4: Então, a minha luta era que nas escolas tivesse isso. E o danado é que tudo está pronto. É uma questão política pura. Porque você tem as professoras primárias. É só secretarias estaduais e municipais de educação fazerem essa coisa acontecer.
1: E existem tantas sociedades, associações... Isso. Corpo de bombeiros, quer SAMU, todo mundo disponível para falar.
2: A gente sentiu isso, claro. Marquinhos.
4: Não, mas isso, só para finalizar e lhe passar a palavra, tem o outro lado. Você tem um negócio chamado PSF. É o Programa de Saúde da Família.
1: Sim,
4: então, existem os médicos com as enfermeiras, os técnicos de enfermagem, que visitam as casas com outros programas, programa da úlcera, programa da hipertensão, programa da diabetes e tal. E por que essa médica, ou esse médico, essa enfermeira, o enfermeiro, o técnico, na hora da visita na residência, diz, dá licença, eu entrar na sua casa. Deixa eu ver aqui como é que está o teu fogão. Deixa eu ver aqui como é que está aqui o botijão do teu gás, que eu recebo muita gente acidentada com vazamento de gás.
1: Trocou ali, prendeu bem a mangueira.
4: Não prendeu, o gás explodiu lá, porque botijão não explode, é o gás que queima, explode tudo.
2: A gente sentiu isso...
4: Então, esse tipo de coisa pode ser feito. E aí entra no equilíbrio que o nosso querido
1: Fábio falou.
2: A gente sentiu muito lá no SAMU duas ações que foram muito significativas, né? Uma foi o SAMU nas escolas. A gente tem um programa aqui em Recife desde 2011 que o SAMU ele visita, né, escolas municipais públicas para falar a questão do trote, primeiros socorros, engasgo, né? Então, assim, o engasgo é uma coisa que mata rápido e com manobras simples, que você não precisa ser um socorrista para fazer. Você pode salvar o seu pai, o seu avô, a sua avó, o seu irmão mais novo, né? Então, a gente tem vários exemplos. O bombeiro já fez isso pelo 193, orientando a pessoa a fazer aquela manobra dos tapinhas nas costas e tal. E a gente percebeu uma queda do número de trotes na central do SAMU 192, foi muito interessante isso, que foi através desse programa do SAMU nas escolas. E a outra coisa, que é um programa que eu acho que Marquinhos também nem sabe, a gente nunca conversou, Marquinhos, que é o SAMU 60+. O que é isso? Queda no idoso é uma coisa que é terrível. Então, muitas vezes, quando não mata, né, quando tem um TCE, bate a cabeça, a fratura do fêmur, ele morre depois de complicações daquela queda, né? A gente pegou a estatística da cidade do Recife e viu os bairros onde a gente mais atendia queda de idoso. E o que foi que a gente fez? A gente pegou a equipe da educação do SAMU e passou a visitar, junto com o PSF, como você deu a ideia aqui, Marquinhos, para enxergar aquela casa daquele idoso. A gente fez o Distrito Sanitário 2, né, que a gente divide a cidade em distritos sanitários, né? Então, a região central do Recife, a gente visitou e visita até hoje com a equipe do SAMU para ver os perigos daquela casa, que é o fio atravessado, o degrau, a área molhada da casa, Natália, que é importante você ver isso, banheiro.
1: Você coloca um corrimão, já
2: um
1: ajuda.
2: Simples corrimão, você tirar um tapete do quarto daquele idoso, porque a visão do idoso é mais prejudicada. Quando ele anda, ele não levanta tanto mais o pé do chão, então ele meio que arrasta a sandália. Então, o calçado adequado, olha, isso foi muito significante. E a gente manteve esse programa. Reduziu, porque a gente começou a mostrar para as famílias que você preveniu o acidente, que é isso que o Marquinhos falou aqui, é mais importante do que tratar. Claro. Então, quando eu tiro uma luz de cabeceira, uma coisa simples, se eu conseguir colocar uma luminária próximo da cabeceira, daquela cama do idoso, evita que ele acorde no escuro, caminhe para procurar o interruptor e ele vai tropeçar, cair um remédio.
1: Você pensa,
2: e ao banheiro, o idoso vai mais à noite ao banheiro, então esse deslocamento da cama até o banheiro, ele pode cair, quebrar o fêmur, bater a cabeça e se machucar. Então, coisas simples, nós estamos evitando acidentes sérios, até a morte de pessoas.
1: Com certeza, e são casas que por vezes as pessoas moram 20, 30 anos na mesma casa.
2: Sim.
1: É uma casa que não está adaptada para aquela realidade da pessoa idosa.
2: Muitos
1: dos
2: nossos
1: problemas... cuidado está ali para orientar. Tira o tapete.
2: Exatamente.
1: Bota o corrimão.
4: Queda de banheiro.
2: Queda de banheiro é uma coisa presente
1: Olha,
2: demais.
1: Eu vou fazer um intervalo já já, mas eu vou só perguntar aqui rapidinho para o tenente Thiago André. Ô tenente, o nosso ouvinte Felipe Demeri falou o seguinte: para acender a fogueira tem que usar óleo de cozinha com papel. Óleo de cozinha no papel. É bom, será? É indicado acender dessa forma?
5: Olha, existem acendedores que são sólidos, combustível sólido, que é geralmente álcool sólido, que é o mais indicado.
1: Álcool sólido.
5: Não havendo essa possibilidade,
4: adquirir.
5: O uso do óleo é muito menos prejudicial do que usar álcool e gasolina. Os dois principais combustíveis...
1: Se tiver muito salgado, se tiver caro, esse álcool sólido, então... O óleo de cozinha ele não causa tanto
5: não
1: dano.
5: Não é um indicado, mas não, o risco de acidente é muito, muito menos reduzido do que você usar álcool e gasolina,
1: entendi,
5: que são os dois principais vilões. Uhum. Porque a força explosiva desses dois elementos ela é muito forte.
1: Uma propensão,
5: muito,
1: né?
5: Forte. E,
1: como o Felipe Demeri tá correto.
5: E o principal é que muitas vezes não é desconhecimento. As pessoas têm noção disso, mas acham que nunca vai acontecer. Não, jogo de longe, eu saio rápido,
1: sim,
5: e isso não vai acontecer comigo. Muito do que foi debatido aqui pelos doutores... se perguntou, né? Você perguntou a ele, sim, se realmente é desconhecimento ou não. Mas eu acho que não é tanto desconhecimento. Existe o desconhecimento. Mas a maior parte das vezes é justamente isso. O pessoal achar que vai fazer, que não vai acontecer com ele.
1: Já fiz mil vezes.
5: Já fiz mil vezes, isso aqui não dá em nada.
1: Não é?
5: Então, é necessário que a gente se conscientize para que possa prevenir. Porque prevenir é a melhor forma de evitar... E preservar a vida, né?
1: Então, antes de acender a fogueira, você lembra do que a gente está falando aqui, viu? Vou pro intervalo e volto já.
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5: Gente, o horário já nos manda embora, mas o programa foi muito produtivo, espero que tenha sido ótimo para você também. Ciclo Junino, cuidados com as fogueiras, Dr. Leonardo Gomes, Tenente Thiago André, Dr. Marcos Barreto, professor Eduardo Castro, historiador. Gente, cuidado, todo mundo vai se cuidando, a gente vai cuidando da nossa rotina, nossa vida aqui também com as fogueiras. Um São João maravilhoso para todos vocês, viu? E até mais.
6: Obrigado, pessoal. Um abraço. Bom São João a todos. Para quem for trabalhar, bom trabalho.
5: Não dê muito trabalho para o doutor Marcos, viu? Né, doutor? Seja tranquilo lá no HR.
7: Já começamos atendendo, né?
5: Mas o povo
7: já
5: vai se comportar, viu, doutor?
7: Vai. Espero que as pessoas não transformem aí a sua, seus festejos em uma emergência médica, um drama familiar. Sim. É isso que eu desejo a todos.
5: Não precisamos disso. Tenente, obrigada, viu? Até a próxima.
8: Eu que agradeço. Qualquer emergência, liga o 93, Corpo de Bombeiros vai estar com suas equipes sempre preparadas.
5: 193. E o SAMU?
9: 192.
5: Boa, professor. Obrigada. Até a próxima.
10: Obrigado, Natália. Agradecer também pela conversa ao doutor Leonardo, ao Tenente Thiago, ao doutor Marcos e a todo mundo que ficou ouvindo a gente.
5: Muito bom. E, ó, essas dicas ficarão lá no YouTube e também no nosso site para você ouvir e reouvir o programa quantas vezes quiser. Até amanhã.
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1: Agora são 12 horas, 4 minutos. Olá, boa tarde para você que está com a gente agora nesta quarta-feira, dia 10 de junho. Já estamos ao vivo também pela internet e pelas redes sociais. Vamos aos destaques de hoje do edição do meio-dia. Polícia Federal deflagra a operação que investiga irregularidades na gestão do Fundo Previdenciário de Servidores Públicos de Paulista. Mulher é morta a facadas na frente das filhas em São Lourenço da Mata. Preço da cesta básica volta a subir no Grande Recife e já acumula 4 altas no ano. E mais, Gás O Povo libera nova rodada de vales a partir de hoje. O Edição do Meio-Dia está no ar.
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1: Agora são 12 horas e 5 minutos. A gente começa o programa de hoje fazendo um giro com as informações do trânsito nas principais vias da região metropolitana do Recife. E quem vai fazer esse trabalho aqui para a gente hoje é o repórter Bruno Araújo. Bruno, boa tarde.
3: Oi, Simone. Boa tarde a você. Boa tarde aos ouvintes aqui da Rádio Jornal. O Estúdio Volante está passando pela Avenida Doutor Jaime da Fonte, em Santo Amaro, onde o trânsito segue livre nos dois sentidos. Cruzamos a Avenida Agamenon Magalhães e chegamos à Rua Odorico Mendes, no bairro de Campo Grande. Por aqui, o fluxo de veículos é mais intenso nos dois sentidos, mas sem registro de congestionamentos. Na estrada de Belém, também em Campo Grande, os motoristas e motociclistas conseguem circular com tranquilidade nos dois sentidos da via. 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
1: Muito obrigada, Bruno, pelas informações. Agora são 12 horas e 6 minutos. A Polícia Federal deflagrou na manhã de hoje uma operação que investiga irregularidades na gestão do Fundo Previdenciário de Servidores Públicos da cidade de Paulista. 3 milhões de reais seriam sido direcionados a investimentos de alto risco. O repórter Emerson Pereira tem os detalhes.
4: Inclusive, é importante dizer que essa operação está ligada ao Banco Master. E eu explico tudo. A operação foi denominada Takeover, que significa assumir o controle. Os agentes da Polícia Federal saíram logo cedo para cumprir 10 mandados de busca e apreensão expedidos pela Justiça Federal. Um dos endereços foi exatamente onde funciona o Instituto de Previdenciário do município do Paulista e também a Secretaria de Administração. Esse prédio fica no bairro do Nobre, pertinho do centro de Paulista. Os policiais federais chegaram aqui por volta das 5 da manhã e demoraram lá dentro. Ficaram por cerca de 5 horas recolhendo documentos, possivelmente verificando computadores. Saíram daqui por volta das 10 da manhã. Os funcionários que chegaram eram orientados a retornarem, ficaram sabendo que não haveria expediente, e também os aposentados, que vinham resolver qualquer situação, descobriam aqui que a Polícia Federal estava lá dentro e que o expediente estava suspenso. É o caso dessas aposentadas, que vão conversar com a gente ao vivo. Dona Anne Marie de Almeida, a senhora trabalhou durante muitos anos na área da educação, veio aqui resolver uma situação de documento e não conseguiu atendimento.
5: Na verdade, a gente veio só pegar os contra-cheques. E por conta que já não colocam no aplicativo, o que eu acho que é uma desatenção, é um descaso muito grande com o pessoal que é aposentado. E encontramos aqui o prédio fechado, não por culpa nossa, mas por um escândalo que é causado por eles gestores.
4: Como a senhora vê a importância de uma operação como essa pela Polícia Federal?
5: Que se descubra realmente quem são os culpados, né? Porque é um dinheiro nosso, que a gente trabalhou para isso, para no final ter uma vida mais tranquila. O que está acontecendo? Só escândalo, somente escândalo.
4: As apurações dessa investigação indicam valores superiores a 3 milhões de reais que teriam sido direcionados a investimentos com grau de risco. A nossa produção entrou em contato com a Prefeitura de Paulista, a gestão atual, disse o seguinte, confirmou que essa operação está relacionada a apurações de aportes financeiros efetuados no ano de 2024, ou seja, na gestão anterior, e que teria uma ligação com o Banco Master. A Prefeitura disse o seguinte, que essa investigação ela está sendo feita e que a gestão atual está colaborando com o trabalho da polícia. A gente soube que, além dos mandados de busca e apreensão que foram cumpridos aqui em Paulista, a Polícia Federal esteve em endereços do Recife, em alguns escritórios. O local ainda não foi divulgado oficialmente pela Polícia Federal, mas a informação que há mandados de busca e apreensão sendo cumpridos, inclusive, também no Rio de Janeiro. A nossa produção entrou em contato com a atual gestão da Prefeitura de Paulista, a gestão do prefeito Ramos, que mandou a nota dizendo o seguinte: a atual gestão esclarece que os fatos, objetos da investigação, referem-se a atos praticados na administração anterior e reafirma seu compromisso com a transparência e a legalidade. Diz ainda que desde o início das diligências, todas as informações e documentos solicitados estão sendo disponibilizados aos órgãos competentes. E por fim, a Prefeitura diz que tanto a Prefeitura quanto o Prev Paulista permanecem à disposição das autoridades para contribuir com essa investigação. Já a gestão anterior, ou seja, o ex-prefeito Ives Ribeiro, divulgou uma nota oficial dizendo o seguinte, abre aspas, não fiz, não autorizei e nem realizei nenhuma aplicação de recurso da Previdência, do regime próprio de Previdência do Paulista. Trata-se de entidade com autonomia, independência, com seus conselhos e administração e investimentos. Posso afirmar que jamais iria orientar ou aconselhar investimentos em bancos que não fossem os bancos públicos, Banco do Brasil ou Caixa Econômica, ou bancos privados, como o Bradesco e Itaú, é o que diz a nota. Segue a nota do prefeito Ives Ribeiro falando o seguinte, que sempre pautei minha vida com trabalho e honestidade, uma vida pública marcada pelo zelo ao erário público. E finaliza dizendo que acompanharei atento os desdobramentos das investigações, primando sempre pela verdade e justiça, assina a nota ao ex-prefeito Ives Ribeiro de Albuquerque. Emerson Pereira, Rádio Jornal, Rádio Notícia.
1: Obrigada, Emerson, pelas informações. E a gente fica aqui, gente, na torcida para que investigações como essa da Polícia Federal, instituição séria, possa realmente investigar. Porque, você imagina, 3 milhões de reais é muito dinheiro para um município, né, como é o município do Paulista. E a gente está aqui, viu, para denunciar, para trazer, para mostrar para vocês, é o nosso papel, uma das nossas missões enquanto comunicação, enquanto jornalistas, enquanto veículos de comunicação. Muito obrigada, Emerson, mais uma vez. E vamos agora, gente, a um fato muito triste. Caso de feminicídio é registrado em Pernambuco, é mais um para entrar nessa lista, que é uma lista muito extensa e que é preciso também ser olhada com mais atenção pelas autoridades. Mulher é morta a facadas na frente das filhas em São Lourenço da Mata. O marido suspeito ainda feria um vizinho. Juliana Oliveira tem as informações.
6: Juliana Francisca da Silva, de 39 anos de idade, morava com as três filhas menores de idade, uma de 2, uma de 6 e a outra de 8 anos. A gente tem informações de vizinhos que por volta da meia-noite, 1 hora da manhã, o suspeito de 42 anos teria entrado na casa dela e ela já estava deitada. Ele chamou por ela. E quando ela atendeu, quando ela abriu a grade, ele prontamente já começou uma discussão. Porque esse homem não poupou nem a presença das filhas. As três filhas são do casal e presenciaram tudo. Os vizinhos contaram que ele já chegou com raiva, furioso, pegou a faca, que inclusive a faca quebrou, mas ele continuou o crime com a lâmina nas mãos. E ele acabou desferindo vários golpes contra a ex-companheira porque ela não queria mais o relacionamento. No momento em que esse homem estava aqui dentro, vizinhos ouviram a confusão. E um dos vizinhos desceu, é uma casa de primeiro andar, são 4 imóveis aqui em cima, e o vizinho desceu e tentou apartar a confusão. Por sorte, esse vizinho não foi ferido. Mas um outro morador aqui dessa Rua dos Palmares estava sentado lá na frente da casa. Percebeu quando ele entrou, mas não sabia que ele ia fazer alguma coisa. Quando escutou as gritarias, o David correu para ajudar. Só que ele também foi atingido por golpes de arma branca. Ele foi esfaqueado. Foi levado para a UPA de São Lourenço, foi transferido para o Hospital da Restauração e passa bem. Esse homem, ele foi detido por uma equipe da Polícia Militar do 20º Batalhão. Ele foi conduzido para o DHPP. E muito frio, ele não comentou nada. A repórter Cíntia Ferreira tentou falar com ele.
7: Por que você fez isso? Por que você matou sua mulher? Na frente dos seus filhos? Por que você fez isso? Estava planejando.
6: De acordo com informações da polícia, esse homem de 42 anos, ele já tem passagem pelo sistema penitenciário por dois crimes, tráfico de drogas e roubo. Ainda de acordo com vizinhos, a Juliana já informava a todo mundo aqui que não queria mais manter essa relação com ele, que já durava basicamente 10 anos.
8: Queria separar, mas ele não tinha condições, que ele sempre ameaçava ela, né?
6: Ele, inclusive, tinha vindo antes de ontem aqui, né?
8: Ele já estava aí, tentou matar ela com o filho, mas as crianças acreditaram, né? Os vizinhos correram, minha filha correu em cima, correu também, aí... Infelizmente, ela abriu, né? Caiu na lábia dele, né? Confia, é aquela coisa, é aquela dependência, né? Emocional, né?
6: Juliana Oliveira para a Rádio Jornal, Rádio Notícia.
1: Obrigada, Juliana, pelas informações. Agora são 12 horas e 15 minutos. Olha, o levantamento do Instituto Fogo Cruzado afirma que queda nos tiroteios não reduziu a violência contra adolescentes no Grande Recife em maio. Max Augusto chega agora com as informações. Max, boa tarde.
9: Oi, Simone, boa tarde para você e para quem nos acompanha na edição do meio-dia. Pois é, durante o mês de maio, 11 jovens com idades entre 12 e 17 anos foram baleados, resultando em 5 mortos e 6 feridos. Essa estatística cruel representa uma média de quase 3 adolescentes atingidos por semana, igualando a marca registrada em maio do ano passado. No acumulado dos primeiros 5 meses do ano, maio só perde para o mês de fevereiro, que contabilizou 16 adolescentes baleados. Um dos casos que ilustram essa tragédia é o de Jamile Vitória, de 17 anos. A jovem foi assassinada a tiros no bairro de Nova Descoberta, zona norte do Recife, após ser atraída para o local por meio de uma ligação telefônica. Especialistas do Instituto Fogo Cruzado esclarecem que esse cenário contínuo de vítimas tão jovens evidencia os limites e as falhas das políticas públicas de segurança em proteger os grupos mais vulneráveis. No panorama geral de maio, a violência continuou produzindo muitas vítimas. Em 94% dos 100 tiroteios registrados, houve pessoas atingidas. Ao todo, 112 pessoas foram baleadas no mês, deixando um saldo de 80 mortos e 32 feridos. A capital Recife concentrou 38% dos casos, liderando a triste estatística, com 28 mortos e 12 feridos, seguida por Jaboatão dos Guararapes e Cabo de Santo Agostinho. As residências também continuaram sendo um cenário de extremo risco, com 15 pessoas baleadas dentro das próprias casas, resultando em 14 mortes. É isso, Simone. Volto com você.
1: Muito obrigada, Max, pelas informações. Agora são 12 horas, 17 minutos. Rápido intervalo. Daqui a pouquinho voltamos.
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7: Agora são 12 horas 21 minutos.
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7: Vamos saber como está a movimentação no Recife, região metropolitana, com João Lubambo. Boa tarde, Lubambo.
8: Oi, Simone. Boa tarde para você e para os ouvintes da Rádio Jornal. Eu começo falando da zona sul do Recife, Avenida Professor João Medeiros, aquela que dá acesso à Via Mangue, com trânsito intenso neste início de tarde. Mesmo cenário nas ruas Ribeiro de Brito e Ernesto de Paula Santos, no bairro de Boa Viagem. De Boa Viagem, vamos para o IPCEP, Rua Jean Emily Favre, com trânsito moderado, e Avenida Marechal Mascarenhas de Moraes, tem trechos congestionados nos dois sentidos. Na Zona Sul, vamos à Zona Oeste, na Avenida General San Martín, também com retenções por toda a sua extensão, enquanto na Rua Gomes Taborda o fluxo de veículos é moderado, e na Estrada do Bongi, fluxo livre. Em Jaboatão dos Guararapes, Avenida Arão Lins de Andrade em Prazeres, com retenções ao longo da via, e também Bernardo Vieira de Melo, com trânsito congestionado. 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
7: Muito obrigada, Lubambo, pelas informações. 12 horas 23 minutos. Vamos falar agora sobre novas regras para tirar a carteira de motorista. O exame toxicológico passa a ser obrigatório para quem vai tirar a primeira habilitação nas categorias A e B. Sueli Breiner chega agora com as informações.
9: Pois é, agora o exame toxicológico passa a ser obrigatório para a primeira habilitação, seja A ou B. A gente conversa agora com Bruno Santos, que ele é diretor-geral aqui do Detran Pernambuco, que vai trazer detalhes para a gente com relação não só a essa mudança, quanto a outras mudanças aí para tirar a primeira habilitação, para renovar, enfim. Bruno, conta para a gente com relação ao exame. O que é que muda a partir de agora com relação ao toxicológico?
10: O que muda a partir de agora é que o usuário que ele se candidata para a primeira habilitação, tanto de categoria A quanto de categoria B, desde a última segunda-feira 8, ele é necessário que ele apresente o laudo negativo do exame toxicológico. Então, agora detalhe, ele só precisa apresentar na última etapa do processo, quando ele já vai retirar a habilitação.
9: Mudança também na renovação automática e digital da habilitação, como era antes e como fica agora.
10: Isso, agora ela já não é mais tão automática assim como foi anunciado anteriormente, lá no início do ano. Agora é necessário, com a sanção da Presidência da República, é necessário que sejam feitos os exames da psicométrica, ou seja, o oftalmológico e o psicológico.
9: Com relação à prova prática, até chegar na prova prática, o aluno que tiver que fazer a As práticas no meio da rua mudou com relação à instrução? Tem que ser na autoescola?
10: Não, não precisa ser na autoescola. O usuário, o candidato, ele pode optar pelo instrutor autônomo ou ele pode optar pelo CFC, o Centro de Formação de Condutores. Ele tem essa livre escolha. E aqui a prova prática mudou, que a gente tirou a rampa, tirou a baliza e tem 50% de trânsito, de tráfego externo, ou seja, fora do pátio. Então, são essas as mudanças básicas e primordiais. Para a categoria A, não há nenhuma mudança.
9: O instrutor, diante das mudanças, a procura aumentou para vocês na primeira habilitação, da renovação?
10: Com certeza. Só no ano passado, foram cerca de 87 mil pessoas que deram início ao serviço de primeira habilitação. Já esse ano, os quatro primeiros meses, foram cerca de 80 mil pessoas. Então, por isso que a população tem reclamado um pouco na questão das vagas. Claro, aumentou muito a demanda. Então, a gente está estudando meios de ampliar essas vagas. Nós já ampliamos. Agora, nós temos avaliação também aos sábados. E daqui para o final de junho, a gente vai estar lançando um novo pacote de vagas para poder ampliar essa capacidade. O, de,

0: Você, boa tarde também para quem nos acompanha aqui no Edição do Meio-Dia. Pois é, o benefício é disponibilizado sempre no dia 10 de cada mês, mesmo quando a data cai em feriado ou fim de semana. A iniciativa é voltada para famílias inscritas no Cadastro Único para Programas Sociais, o Cade Único, com renda de até meio salário mínimo por pessoa. A seleção dos beneficiários é feita de forma automática pelo governo federal, conforme a disponibilidade de recursos, com prioridade para quem já recebe o Bolsa Família. A quantidade de recargas ao longo do ano varia de acordo com o tamanho da família. Lares com 2 a 3 pessoas podem receber até 4 botijões por ano, com validade de 3 meses para cada vale. Já famílias com 4 integrantes ou mais podem ter acesso a até 6 recargas anuais, com validade de 2 meses. Para retirar o botijão, o beneficiário deve procurar uma revenda credenciada e apresentar o cartão do Bolsa Família, o cartão da Caixa ou confirmar o CPF vinculado ao cadastro. O abatimento é feito diretamente na hora da compra, sem cobrança pelo gás. Só podem existir custos adicionais em situações específicas, como frete de entrega ou necessidade de fornecimento do vasilhame vazio. As famílias podem consultar se têm direito ao benefício pelo aplicativo Meu Social Gás do Povo, pelo portal Cidadão da Caixa ou no site do Ministério do Desenvolvimento e Assistência Social e ainda pelo telefone 0800-726-0207. Mais uma vez, 0800-726-0207. Para não perder o direito ao programa, é fundamental manter o Cade Único atualizado. A recomendação é que as famílias revisem as informações sempre que houver mudança na composição familiar, renda ou endereço. E, no máximo, a cada 24 meses. Simone, eu volto com você no estúdio.
1: Obrigada, João, pelas informações. Vamos falar de Copa do Mundo? México e África do Sul abrem amanhã o campeonato 2026, é a Copa do Mundo FIFA 2026. E no clima do Mundial e também das festas juninas, o Recife recebe um evento que mistura a paixão pelo futebol com as tradições nordestinas. Hernani Tavares é quem tem os detalhes pra gente. Hernani, boa tarde.
2: Oi, Simone, boa tarde para você, boa tarde também para quem nos acompanha aqui no Edição do Meio Dia. A Rua do Frevo, no centro do Recife, recebe nesta sexta-feira uma programação especial que reúne 2 grandes paixões dos pernambucanos, o São João e a Copa do Mundo. A ação é promovida pelo Recentro em parceria com o Passo do Frevo e as Secretarias Municipais de Esportes, Turismo e Lazer. As atividades acontecem das 11 horas da manhã até as 5 horas da tarde e incluem atrações culturais, esporte e opções de lazer para o público. Um dos destaques da programação será um arrastão comandado por Josi Cacheado, que vai misturar ritmos tradicionais como o frevo e o forró em um clima inspirado na Copa do Mundo. O público também poderá acompanhar a apresentação do sanfoneiro Luizinho Serra, dentro do projeto Hora do Frevo, realizado em frente ao Passo do Frevo. Além dos shows, a programação contará com um gramado montado para partidas de futebol, espaço para troca de figurinhas, venda do álbum oficial da Copa do Mundo de 2026, brinquedos infláveis e uma feira temática com produtos ligados ao universo esportivo. Segundo os organizadores, a proposta é incentivar a convivência entre moradores e visitantes e estimular a ocupação dos espaços públicos por meio da cultura e do esporte. O evento também destaca a nova fase da Rua do Frevo, que passou recentemente por obras de requalificação. O local recebeu intervenções urbanas inspiradas no Carnaval do Recife, com murais, grafites e elementos decorativos temáticos. É isso, eu volto com você, Simone.
1: Obrigada, Hernani, pelas informações. O Edição do Meio Dia fica por aqui. O programa teve produção de Elis Martins. Trabalhos técnicos de Evandro Chaves, Big Alves e de hoje é Elivelto. Elivelto Henrique, bem-vindo. Vem aí o comentário de Reginaldo Santos e em seguida o assunto é futebol primeiro tempo com Haroldo Costa. Uma ótima tarde para você e até a próxima.
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3: Boa tarde, amigos e amantes do futebol. Eu disse ontem na transmissão do Escrete de Ouro que o Náutico foi o dono da bola, o dono do jogo contra a equipe do Fortaleza na noite de ontem nos Aflitos. Mas mesmo assim, com toda a produtividade que teve, o placar foi favorável ao time do Fortaleza, que ganhou de 1 a 0. Você pode perguntar, de que adiantou toda essa superioridade do Náutico se ele perdeu o jogo? O problema, minha gente, que vem se repetindo, é que o Náutico ataca muito, mas não faz gol. É o que está acontecendo. Ele não consegue converter em gols as grandes oportunidades que aparecem no jogo. E é o que aconteceu, né? O Náutico criou, produziu, mas faltou exatamente competência para botar a bola para dentro do gol. Na verdade, os mais modernos chamam hoje de falta de efetividade, né? Que é mais uma das palavras da moda. Mas é isso, faltou competência para botar a bola dentro do gol. Tudo se resume nisso, minha gente. As dificuldades para botar a bola para o gol e também a performance extraordinária de ontem de um cara chamado João Ricardo. Goleiro do Fortaleza, fez uma atuação soberba, bonita, iluminada. Defendeu bolas incríveis, momentos sublimes desse goleiro que evitou os gols da equipe do Clube Náutico Capibaribe. E o Náutico está tendo muita dificuldade quando enfrenta clubes que brigam na parte de cima da tabela. Tem perdido esses jogos com aqueles clubes considerados mais pesados. Agora, só reforçando que o Náutico realmente encontrou uma barreira chamada o goleiro do Fortaleza, o João Ricardo, que fez uma atuação exuberante em defesas muito difíceis. Olha, o Fortaleza terminou sendo muito competente naquilo em que ele se propôs, que era muita marcação, fechar os espaços e sair em contra-ataque. É o que aconteceu, muito embora raros contra-ataques, mas quando aconteceu, levou problema para a área do Náutico. Não em finalizações também, porque o goleiro do Náutico foi um mero espectador ao longo da partida. Em todo o primeiro tempo, para vocês terem uma ideia, só levou perigo uma vez apenas no primeiro tempo. Só que aos 43 minutos saiu o gol do Fortaleza e tudo começou, minha gente, com um arremesso lateral. Olha, a bola foi lançada na área, ela desvia num jogador do Fortaleza e Matheus Silva subiu para tirar de cabeça. Mas foi infeliz, a bola terminou entrando nas redes de Muriel. Gol contra do zagueiro do Náutico. E como falei na transmissão de ontem, foi uma desatenção absurda da equipe alvirrubra. Porque isso não pode acontecer, né, gente? Tomar um gol originado de uma cobrança de lateral é lamentável. É surreal isso. Tipo do lance que pode ser evitado num momento como esse. Quando começou o segundo tempo, por volta dos 6 minutos, o jogador Rodriguinho apelou para o jogo estúpido, apelou para o jogo da brutalidade, deu uma entrada desleal daquelas que podem atingir a integridade física do jogador. O árbitro da partida aplicou cartão amarelo. Eu, naquele momento do jogo, do lance, achei que o amarelo estava até de bom tamanho, no momento que aconteceu. Mas quando vejo a repetição do lance, gente, e o nosso Haroldo Costa, que estava transmitindo o jogo, já tinha alertado isso no primeiro momento, a contundência do lance, quando eu vi a repetição, não tinha como não ser favorável ao que Haroldo estava dizendo. Felizmente, depois de consultar o árbitro retirou o amarelo e acertadamente mostrou o vermelho, expulsando o jogador Rodriguinho. Agora vejam vocês, um time com um jogador a mais e impondo a mesma intensidade, os mesmos ataques, produzindo sempre dentro de campo. Tudo fazia crer, com essas oportunidades, que o empate viria rapidamente e abriria também uma grande possibilidade de virar o jogo. Mas nada disso aconteceu, gente. O Fortaleza segurou a pressão e por pouco o Fortaleza não faz o segundo gol, com uma jogada do Kaique, que entrou no segundo tempo, depois de ganhar do zagueiro do Náutico na velocidade, ficou cara a cara com o Muriel e de forma bizonha terminou botando a bola para fora. Então é isso que complicou a vida do Clube Náutico Capibaribe. Em função da odiosa cera dos cearenses, tivemos em torno de 10 minutos de acréscimos, e o Náutico continua.

0: continuou na mesma situação, sem competência para botar a bola na rede. E o goleiro que continuava atuando de forma exuberante. Nós o escolhemos como o melhor da partida. E com razão, né, gente? Foi o dono do jogo. E é bom lembrar que o Fortaleza balançou a rede duas vezes no jogo de ontem. Uma no primeiro tempo, outra no segundo. Gols anulados acertadamente pela arbitragem, porque os jogadores estavam em impedimento. Depois do apito final, o torcedor do Clube Náutico Capibaribe vaiou o time. Mas vaiou o time pela falta de competência para fazer o gol. Não pelo quanto o Náutico produziu dentro de campo, porque ele produziu muito. Mas é o tipo do jogo que também mostra virtudes, claro, mas mostra também vulnerabilidades nesse time do Náutico. Problemas na defesa, inoperância no ataque. Fica claro também que o elenco tem sérias limitações. Faltam peças de reposição, peças que sejam decisivas para sentar no banco de reservas. E virou rotina, né? Sempre que enfrenta um rival que está na briga do G6, o Náutico termina desperdiçando a oportunidade de vitória. É isso aí, minha gente. Muito obrigado a todos. Sigam aqui na programação da Rádio Jornal. Vai começar agora o primeiro tempo do Assunto é Futebol. Comando Haroldo Costa. Boa tarde, Recife. Boa tarde, Brasil.
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6: Em Pernambuco, meio-dia, 40 minutos.
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6: Boa tarde para você, no ar pela Rádio Jornal, o assunto é futebol, primeiro tempo. Hoje é quarta-feira, 10 de junho de 2026. a partir de agora para toda a rede, para todo mundo pela internet.

0: Mais um programa de esportes aqui da sua Rádio Jornal, liderança do rádio esportivo brasileiro. E agora você vai ouvir os destaques, as manchetes do programa de hoje.
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0: Esporte, o Alex Santos.
2: E depois de perder posições na tabela de classificação, o Sport precisa vencer o Atlético hoje à noite na Ilha do Retiro para reassumir a liderança. O time rubro-negro que deve vir com 4 novidades para o jogo de hoje.
0: Náutico, Raldinei Alves.
3: Náutico é derrotado pelo Fortaleza dentro de casa. Timbu chega a 2 derrotas consecutivas na Série B. Rodada pode terminar com os alvirrubros fora do G6 na tabela de classificação.
0: Santa Cruz, Letícia Carneiro.
4: Santa Cruz segue em preparação para o duelo que pode levar ao G8 da Série C. Técnico Christian de Souza contará com retornos importantes na partida contra o Brusque. Os débitos ainda continuam em aberto no Tricolor do Arruda.
0: Segue preparação da seleção brasileira para a estreia na Copa do Mundo. Sábado, diante da seleção de Marrocos. O Brasil larga na competição às 7 horas da noite. Amanhã, abertura da Copa do Mundo. Com destaque para México e África do Sul no estádio Azteca, na Cidade do México. Destaque também para o Campeonato Brasileiro Série B. A bola rolou ontem na sequência da rodada 12. Rodada que será encerrada hoje. Amistosos preparatórios para a Copa do Mundo. Argentina vence mais uma. Tá tudo aqui no Assunto é Futebol Primeiro Tempo com Elivelton Henrique, Big Alves e Evandro Chaves na produção técnica.
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0: Em Pernambuco, 12 minutos para uma da tarde.
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0: 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E agora as notícias do nosso futebol. Esporte joga hoje, o Alex Santos.
2: Valeu, meu amigo, muito boa tarde para você, boa tarde para todo mundo que acompanha o assunto é futebol primeiro tempo. Hoje à noite, 9 horas, o esporte entra em campo pela 12ª rodada do Campeonato Brasileiro da 2ª Divisão. O jogo será contra o Atlético de Minas Gerais. O mesmo Atlético que desclassificou o Sport meses atrás na Copa do Brasil jogando dentro de casa. O Sport que nesse momento na tabela de classificação, ele ocupa a terceira posição com 22 pontos conquistados, atrás do Vila Nova e também do São Bernardo. O Vila tem 25 pontos, o São Bernardo tem 24. Então, para o Sport reassumir a liderança, precisa vencer sim o Clube Mineiro jogando na Ilha do Retiro. E o técnico Márcio Goiano deve ter várias modificações na equipe titular, a começar pelo retorno do lateral esquerdo Filipinho. Ele, que cumpriu suspensão automática no jogo contra o Náutico, retorna à titularidade. No meio de campo, o Márcio perdeu dois jogadores, o Zé Lucas e o Iago Felipe. Os volantes estão fora pelo terceiro cartão amarelo. E o Zé Lucas também está servindo a seleção brasileira sub-20. Então, para essa posição, quatro jogadores estão disputando duas vagas: o Fábio Matheus, o Pedro Martins, o Zé Gabriel e o Carlos De Pena. Mas tudo indica que o Márcio Goiano deve trazer novidades na equipe considerada titular para o jogo de hoje à noite. Eu apostaria, por exemplo, na titularidade do Fábio Matheus. O Fábio, que entrou muito bem contra o Náutico e ganhou elogios do técnico rubro-negro. E na frente, com a ausência do Gleison, que está vetado pelo departamento médico, o Márcio pode fazer um improviso. Uma dobra pelo lado esquerdo, colocando o Filipinho e o Edson Lucas. Então, um vai ficar alternando as posições dentro de campo. O Marlon, que está recuperado, poderia ser uma opção, mas como não está 100% fisicamente, deve seguir como opção no banco de reservas. Então, o provável time do Sport para o jogo de hoje à noite contra o Atlético: Thiago Couto no gol, Madison na ala direita, Marcelo Benevenuto e Zé Marcos a dupla de zaga, e na ala esquerda voltando Felipinho. No meio de campo, Fábio Matheus ou Zé Gabriel, Biel, Pedro Martins ou Carlos De Pena. E na frente, Edson Lucas, Pedro Perotti e Christian Barleta. Lembrando que no ataque, o Márcio ainda poderia contar com Gustavo Maia. Nesse quesito, apostamos que o Edson Lucas deve realmente formar essa dobra com o Felipinho. Mas falando da classificação, vamos ouvir o goleiro Thiago Couto perguntando se eles estão ligados nessa questão de classificação, porque o Sport perdeu posições na tabela com os jogos que aconteceram. Pode recuperar a liderança hoje à noite. Vamos ouvir o que falou o goleiro rubro-negro.
12: Não, a gente não tenta ficar olhando muito isso agora, né? Porque o nosso foco principal é jogo a jogo, né? Conquistar as vitórias, né? A gente sabe que a gente depende só da gente, né? Para retomar a liderança, né? A rodada, a gente vai encerrar a rodada, né? E só depende da gente aí se manter na parte de cima, né? Então a gente não pode ficar se preocupando aí com resultados dos outros jogos. Isso não vai influenciar na gente, né? A gente vai entrar e encarar a partida da mesma maneira que a gente encararia se tivesse sido outros resultados, né? A gente entra para vencer todos os jogos e é isso que a gente vai tentar fazer.
2: E ele também falou sobre as mudanças que devem acontecer no jogo de hoje à noite.
12: Isso, né? A gente sente, né, a falta desses desfalques, né, que vamos ter, né, que são jogadores muito importantes ali para nossa equipe. Mas, ao mesmo tempo, a gente tem a tranquilidade aí de ter um elenco muito qualificado, né? Todo mundo trabalha bem no dia a dia. E eu tenho certeza que quem o professor escolher ali para entrar no lugar desses jogadores também vai estar totalmente preparado, vai nos ajudar com muita qualidade, com muita entrega e manter a gente nessa pegada aí de conquistar os resultados positivos.
2: Pronto, aí está Thiago Couto conversando com a gente aqui no Assunto é Futebol, Primeiro Tempo.
0: Muito bem, a gente destaca o Campeonato Brasileiro Série B, que teve ontem Ponte Preta 1, Cuiabá 2, o placar final. E daqui a pouquinho vamos falar de Náutico 0, Fortaleza 1, Campeonato Brasileiro Série B, rodada 12. Além de Sport e Atlético, que você acompanha na Rádio Jornal, com Marcelo Araújo, Ralf de Carvalho, Wales Santos, Raldinei Alves e Leonardo Boris. Você vai acompanhar também hoje as informações de Ceará e Avaí, que entram em campo às 8 da noite. Essa partida será em Fortaleza, no Presidente Vargas. Também hoje às 8 da noite, a bola rolando em Goiânia, Goiás e Novo Horizontino. Três jogos fecham hoje a rodada 12 do Campeonato Brasileiro Série B. Agora faltam 5 minutos para 1 da tarde em Pernambuco. E o Timbu perdeu, Raldinei Alves.
13: Muito boa tarde para você e para todo mundo que está nos acompanhando aqui na Rádio Jornal, no Assunto é Futebol Primeiro Tempo. Ontem o Náutico entrou em campo contra o Fortaleza, no Estádio dos Aflitos. Foi derrotado pelo placar de 1-0, mas o que chamou a atenção nessa partida foi o domínio do Náutico, tanto no primeiro como também no segundo tempo de jogo. O Náutico teve soberania total nos números da partida. Para a gente comparar, o Náutico teve 31 finalizações, enquanto o Fortaleza somente 4. A posse de bola também foi favorável ao Náutico, 73% para os alvirrubros e 27% para o Fortaleza.
3: Apesar disso, o Náutico não conseguiu sequer empatar o jogo. E teve um detalhe. Durante praticamente todo o segundo tempo, os alvirrubros jogaram com um jogador a mais em campo. Rodriguinho, do Fortaleza, foi expulso aos 7 minutos da segunda etapa. Com esse resultado, o Timbu caiu para a sexta posição, ficou estacionado com 19 pontos e ainda pode cair mais posições a depender

0: do complemento da rodada da Série B. O próximo compromisso dos alvirrubros vai ser no domingo contra a equipe do Novo Horizontino, em um jogo que está marcado para acontecer às 7 da noite no estádio Jorge Ismael de Biasi. Agora aqui no Assunto é Futebol, a gente escuta o técnico Guilherme dos Anjos destacando o resultado da partida e o quanto isso foi negativo para as pretensões do Timbu.
1: O resultado foi péssimo, não tenho o que falar sobre isso. O que nos faltou? Fazer o gol. É o mesmo do mesmo, Guilherme? Sim. É relativamente surreal você não conseguir fazer o gol, tendo das 31 finalizações, 11 dentro da pequena área. Nós precisamos ser efetivos, nós precisamos fazer o gol. Então é trabalhar dentro do mesmo, de alguns jogos, poucos, mas isso está se tornando corriqueiro em jogos decisivos com relação a quem a gente está enfrentando no campeonato. São Bernardo, Sport, agora, não digo o Ceará porque ele não está ainda, né, disputando na zona que nós estamos. Então nós temos que entender que se a gente quiser continuar pleiteando isso, nós temos que pontuar contra esses adversários também, né? Vamos para dois jogos fora de casa, onde a gente tem sim um aproveitamento, dois bons campos, dois adversários que estão disputando aquilo que nós não estamos sendo efetivos na hora de decidir. Se nós quisermos brigar pelo que a gente ainda está brigando, nós quisermos continuar, nós precisamos pontuar contra esses adversários, mas eu não tenho dúvida que nós vamos crescer. Acho que tudo isso também a gente tem que buscar como crescimento, apesar de nós não gostarmos muito de aprender com a derrota, o professor que menciona muito isso, mas nós precisamos nos desenvolver para que a derrota não venha.
2: Eu queria a tua opinião sobre um número curioso. Das 5 derrotas do Náutico no Campeonato Brasileiro, 4 foram no Recife. Na tua visão, de alguma forma, a pressão do entorno, da torcida mais próxima, pode ter influenciado esses resultados? Ou não? Qual a tua opinião sobre isso?
1: Na verdade, bem relativo, assim, um jogo ou outro, talvez, assim, sabe? Principalmente no início. Hoje não, hoje nós estamos com um grupo já no meio de um trabalho, no meio de um ano. Quando você chega com um grupo, igual a gente chegou no começo desse ano, e teve sim, tiveram sim alguns jogos com isso, e alguns jogadores que sentiram um pouco essa questão, era visível, e a gente trabalha muito com os atletas o seguinte, gente, nosso ambiente é esse. Nosso torcedor é esse, é dessa forma, é na pressão, é com às vezes com insatisfação, mas muitas vezes com levando também. Nós temos que saber trabalhar cada um dentro do seu ambiente, né? Só que isso existe um processo de adaptação e eu acho que a gente, nesse momento a gente já está muito bem adaptado a isso, tanto que hoje eu não vi nenhum atleta sentindo muito, sabe, essa questão do ambiente. Não, pelo contrário, os caras desenvolvendo muito bem. Tanto que estatisticamente tivemos essa demonstração, mas mais uma vez, você não pode ficar num jogo tendo 11 finalizações dentro da pequena área e não botar a bola para dentro. Isso é muito básico, na minha opinião, acho que é muito claro para todo mundo. Sabemos, e mais uma vez, vamos buscar analisar com frieza o que a gente pode ainda desenvolver da nossa parte para que nós cresçamos um pouco mais nisso e consigamos voltar a vencer.
0: Muito bem, palavras de Guilherme dos Anjos, técnico do Náutico, são os destaques do Timbu aqui no Assunto é Futebol, primeiro tempo.
3: Amistosos pré-Copa do Mundo, ontem a Argentina derrotou a Islândia por 3-0, grande vitória da Argentina. Hoje tem mais, 15 para as 5 da tarde, Portugal, uma das candidatas ao título, Portugal enfrentando a Nigéria. E às 5 horas da tarde, a Inglaterra recebe a Costa Rica. São amistosos pré-Copa do Mundo. E amanhã, aí já não tem mais tempo para amistoso, né? Hoje é o último dia. Amanhã é o primeiro jogo da Copa, México e Estados Unidos. México enfrentando a seleção da África do Sul. O jogo é no, na cidade do México, no estádio Azteca, às 4 horas da tarde. E o Brasil estreia nos Estados Unidos. O Brasil joga em Nova Jersey no próximo sábado, 7 horas da noite, contra a seleção marroquina, Brasil e Marrocos. Agora em Pernambuco, 1 da tarde, 1 minuto. Santa Cruz, com Letícia Carneiro.
4: Boa tarde para você que está aqui ligado no Assunto é Futebol Primeiro Tempo. O elenco tricolor que retornou aos treinos desta semana após uma paralisação em protesto a valores ainda atrasados. A equipe voltou a treinar após entrar em um comum acordo com a diretoria e também, principalmente, né, o presidente Bruno Rodrigues, que prometeu buscar recursos para a realização desses pagamentos. Débitos que estão em aberto com o elenco tricolor hoje ainda são 3 meses de direito de imagem, 1 mês da carteira de trabalho, que foi paga o mês de abril, mas ainda falta o mês de maio, que venceu no último dia 5, e também 1 mês de auxílio moradia, além de retroativos contratuais de atletas remanescentes de 2025. Os demais funcionários e também do administrativo ainda aguardam o pagamento do mês de maio, que também está em aberto. A base tricolor ainda segue com 4 meses salariais em aberto. Mas falando sobre a preparação coral para o duelo deste domingo, o tricolor do Arruda treinou pela manhã de hoje no estádio do Arruda. A semana é cheia, focada somente na partida contra o Brusque. O duelo, que é válido pela 10ª rodada da primeira fase da Série C, e acontece no estádio Augusto Bauer, no Vale Catarinense, neste domingo, a partir das 11 horas, a bola vai começar a rolar. Outro fator que o Santa Cruz deverá contar para este duelo é o gramado sintético, que está instalado no estádio do Brusque desde 2024. As equipes atualmente brigam pela primeira parte da tabela. Atualmente, o Brusque é o segundo melhor colocado, com 18 pontos somados. Já o Santa Cruz está na 11ª colocação, com 12 pontos até aqui. A partida que terá o confronto direto pela vaga do G8 da Série C. Para a partida, o técnico Christian de Souza não contará com o goleiro Thiago Coelho. Ele, que tampouco irá viajar com a equipe, irá cumprir uma suspensão pela expulsão no empate em 1-1 na última partida. O comandante da Cobra Coral, o técnico Christian de Souza, terá os retornos do atacante Quirino e também do zagueiro William Alves, que ficam à disposição após desfalcarem no último duelo por questões físicas. O Santa Cruz continua toda a sua preparação durante essa semana e já viaja no início da tarde desta sexta-feira em direção ao Vale Catarinense para enfrentar o Brusque. Agora vamos ouvir as palavras do Dr. Lucas Cavalcante, advogado do Santa Cruz, falando como entrará o estádio do Arruda com a nova SAF, não mais no modelo de cessão, mas sim como comodato.
5: Bruno externou já isso, então qualquer nova conversa parte dessa premissa, tá? Isso já é de conhecimento de qualquer investidor, que é um desejo do clube, e isso muito ouvindo também o que foi pautado pelo conselho, pelo torcedor. Então, um dos pontos de ressalva que se tinha era esse. Então, se isso foi um ponto de ressalva, a gente está colocando, já que temos a chance de renegociar, é óbvio que, como contrapartida disso, do Arruda saindo, digamos assim, indo para um empréstimo, um comodato, também mudará alguma questão negocial, né? Então, o investimento pode ser diferente, ou a forma diferente, ou o tempo diferente. Isso aí vai depender do que for conversado e negociado. Mas sim, é um desejo do executivo, acho que um desejo do clube, que isso mude de formato para atender um desejo do torcedor, tá? Então, é uma premissa verdadeira que isso tem sido colocado na mesa de forma muito clara e transparente, e não tem sido de forma alguma afastado qualquer investidor. Pelo contrário, a sensibilidade e a compreensão tem sido evidente de quem está assumindo. E aí a gente tem olhado muito, tá, Boris, aproveitando sua pergunta, obviamente por dois aspectos, né? Além das bases de premissas comerciais que já tem definida, pelo menos um mínimo, a gente tem olhado muito as pessoas e a capacidade financeira. Eu acho que é isso que a gente tem focado, a capacidade de gerir, de futebol, experiência, e seja qual grupo for, e a capacidade de gerar ou de trazer capital para injetar no clube no momento tão importante da sua história.
4: Palavras de Lucas Cavalcante, advogado do Santa Cruz, aqui no Assunto é Futebol Primeiro Tempo.
3: Muito bem, a FIFA divulgou hoje A arbitragem para a estreia da seleção brasileira na Copa do Mundo contra Marrocos. Jogo marcado para as 7 horas da noite, no horário de Brasília, no próximo sábado. O trio de arbitragem será todo da Eslovênia. Slavko Vintic será o árbitro principal. Os assistentes são Tomas Klanicinic e András Kovacic. O quarto árbitro será o suíço Sandro Scherrer. E o árbitro assistente reserva também é suíço, Stephanie de Almeida. Esse árbitro esteve no comando de uma partida da Seleção Brasileira Sub-17, na vitória por 2-0 do Brasil diante da Coreia do Norte. Então, aí está nas mãos de Slavko Vintic, de 46 anos, da Eslovênia, o árbitro da partida Brasil e Marrocos no próximo sábado. O Vintic é árbitro FIFA desde 2010, vai para sua segunda Copa do Mundo. Em 2022, apitou 2 jogos. Na fase de grupos, vitória da Arábia Saudita sobre a Argentina por 2-1, aquela zebra, e o 3-0 da Inglaterra sobre País de Gales. Slavko Vintic da Eslovênia, Tomas Klanicinic e András Kovacic, portanto, o trio de arbitragem para comandar Brasil e Marrocos. Agora em Pernambuco, 1:07, daqui a pouco tem mais, o assunto é futebol.
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2: Em Pernambuco, 1:10.
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3: Haroldo Costa.
2: Voltando para os girar os repórteres do Escrete. O Alex Santos.
4: Arbitragem para Esporte Atlético hoje à noite na ilha será de responsabilidade do Afro Rocha de Carvalho Filho, auxiliado pelo Schumacher Marques Gomes e pelo Luiz Felipe Gonçalves Correia. O trio é da Paraíba. O VAR é de responsabilidade de Rafael Trace, de Santa Catarina.
2: Aldinei Alves.
5: Ainda na tarde de hoje, o elenco do Náutico se reapresenta e começa a preparação para o próximo compromisso, o duelo diante do Novo Horizontino.
2: Letícia Carneiro.
6: O Santa Cruz tem cobrado a Reebok, sua fornecedora de materiais, pela falha no abastecimento dos produtos oficiais do Tricolor, o que vem gerando insatisfação dentro do clube e principalmente na massa coral, que não vem conseguindo adquirir os principais itens do Santa Cruz.
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2: 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Ouça agora o comentário de Ralph de Carvalho e depois o assunto é futebol, segundo tempo.
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8: Minha gente, quando o adversário é melhor, perder o jogo é natural. Quando o jogo é equilibrado, perder o jogo é uma consequência, é natural. No futebol, se tem explicação para tudo. As razões pelas quais um time deixou de ganhar e perdeu um jogo, ontem, na derrota do Náutico por 1-0 para o Fortaleza, se disse que foi por falta de efetividade, por não ter caprichado mais para fazer o gol. Os próprios jogadores admitiram isso, porque o Náutico dominou o Fortaleza. É verdade que o Fortaleza chegou aqui alegando desgaste, cansaço. É um time que a gente sabe que tem qualidade técnica. Quando a bola bate no pé do jogador, são jogadores experientes que o Fortaleza tem, geralmente pode sair uma jogada e pode decidir um jogo. Mas não foi o que aconteceu ontem. O Fortaleza ficou acuado porque adotou uma postura reativa, baixou as linhas para esperar o Náutico e recebeu pressão o jogo todo. O que a gente sabe é que o Náutico foi melhor, chutou mais, foram 31 finalizações, sendo 11 certas, ou seja, dentro do gol, e teve a posse de bola de mais de 60% o jogo todo. No primeiro tempo chegou a subir a mais de 65% ao longo da partida. E o controle do jogo também foi do Náutico, só que perdeu. Por duas razões, acredito eu. A primeira, o goleiro do Fortaleza em noite inspirada. Ativo, preciso, 100% das bolas, o goleiro João Ricardo pegou. As que foram para ele. Porque, segundo, dentro dessas hipóteses da derrota, porque foi o Náutico que fez o gol do Fortaleza. Foi gol contra do zagueiro alvirrubro, Matheus Silva, que cabeceou para trás numa bola que veio de um arremesso lateral. Quer dizer, deveria ter havido tranquilidade. A gente tem que acusar erro nesse lance. Agora, eu entendo que o Náutico também não levou sorte, porque Vinícius chutou muito, gente. E chutou bolas difíceis no cantinho e o goleiro foi buscar. Dodô chutou muito. Reginaldo chutou bolas de gol e teve uma quase impossível do atacante perder. O Náutico perdeu uma cabeçada de Wenderson, que estava dentro da pequena área e finalizou por cima. Ele fez o mais difícil, perdeu um gol, jogando uma bola por cima do travessão, quando era mais fácil cabecear para frente. E teve também a bola do Derek. O centroavante meteu uma bola no travessão da equipe do Fortaleza. Quer dizer, aquilo ali podia pegar por baixo do travessão, resvalar e entrar. Então, nada disso aconteceu no jogo ontem com o Náutico, além do grande desempenho do goleiro. E quando Romarinho foi expulso, isso foi no início do segundo tempo, o Náutico amassou o Fortaleza e perdeu o jogo. O Fortaleza só chutou duas bolas. Não vou contar o gol anulado, porque havia flagrante impedimento. Então, é uma jogada que não entra no histórico do jogo. Muito bem. Pode-se dizer que o ataque do Náutico não foi competente, que precisa de um centroavante urgente. Pode-se questionar o posicionamento da defesa também. Pode-se cobrar tudo isso, mas não para esse jogo de ontem. Eu acho que o Náutico precisa de tudo isso, ajeitar a defesa, colocar mais um jogador matador no ataque. Vem aí uma janela para isso. Mas para o jogo de ontem, não. Porque esse ataque que jogou ontem já fez 16 gols. E foi esse ataque mesmo, precisando de um centroavante matador, que colocou o Timbu no G6, onde está até agora. Então tem que buscar outra explicação. E como o futebol tem isso, o dia que um time joga mal e ganha, outro que às vezes joga bem e perde, como aconteceu ontem. Eu estou propenso a dizer que foi uma noite de azar para o Náutico, porque era para ganhar a partida. O Náutico, de fato, ele precisa de mais no time. Mas a gente fica observando que outros adversários que estão dentro do G6 também já perderam. Não há time imbatível. O time do Náutico foi melhor nesse jogo, e eu digo a vocês, uma das coisas que demonstra isso é que o goleiro Muriel saiu de campo como espectador. Ele não foi exigido pelo Fortaleza. Entrevistado pelo repórter do Escrete de Ouro, o próprio Muriel admitiu isso. Vinícius, gente, como sempre, fez um bom jogo. Dodô, para mim, foi ontem o melhor do time. Reginaldo fez uma bela partida, o lateral. E a maioria dos jogadores, a maioria jogou bem. Mas o herói foi João Ricardo, goleiro do Fortaleza, porque ele parou esse ataque do Náutico. Depois do jogo, como a vitória não veio, começaram a cobrar a contratação de um centroavante. No vestiário, inclusive, o técnico número 2 foi para a entrevista, teve que dar explicação sobre isso, e ele sinalizou que o Náutico está de olho agora na segunda janela e que pode vir até jogador de fora do país. O Náutico está monitorando. O Náutico, de fato, precisa, mas não por causa do jogo de ontem. O Fortaleza apostou no empate e jogou para isso, com linhas baixas, jogando no contra-ataque. O técnico do Fortaleza, o Caprini, reconheceu que o time estava desgastado, não pôde contar com alguns titulares. Então, ele armou um time para fazer um jogo de manutenção, dificultando para o Náutico, mas não foi a marcação do Fortaleza que impediu o Náutico de chutar. O Náutico teve chance, chutou e chutou muito. O goleiro é que segurou tudo. O Náutico foi, repito, parado pelo goleiro João Ricardo numa noite incrível. E no final, o torcedor do Náutico foi cruel. Vaiou o time. O torcedor, ele quer vitória a qualquer custo e todo dia. Olha, time que merece vaia é aquele que não luta, que anda em campo. O time do Náutico não foi eficiente porque não fez o gol, mas jogou, lutou, brigou pelo resultado. Quando eu digo que todo time perde, eu sempre lembro que não tem nenhum invicto no campeonato. Incrivelmente, não

0: tem nenhum time invicto nas séries A, B, C e D do Campeonato Brasileiro. E na Série B, hoje quem lidera no momento é o Vila Nova, já perdeu. O Vila Nova perdeu, inclusive, para o Goiás na oitava rodada. O São Bernardo é o vice-líder com 24 pontos, já perdeu duas vezes. O Sport perdeu uma vez só, mas perdeu. O Fortaleza perdeu três vezes, ganhou ontem numa boa de mão beijada, que quem fez o gol para o Fortaleza foi o próprio Náutico, com aquele gol contra. Fortaleza já perdeu três partidas. O Criciúma, que aparece na quinta colocação aí na frente do Náutico, já perdeu duas vezes. Agora, o Náutico já perdeu cinco. É o sexto colocado. É isso que tem que ser trabalhado para não perder tanto. É posicionamento de defesa, é tudo isso. Mas o ataque do Náutico, mesmo a gente sentindo que o Náutico está com dificuldade com o centroavante, porque o Paulo Sérgio é um jogador hoje que está entrando naquela ideia de que é um atleta de vidro, porque está sempre no departamento médico. E o Derek, ontem, o máximo dele foi uma bola na trave. Podia ser quatro dedos abaixo, a bola entraria no gol. Então o Derek está sendo um lutador, ainda não é uma realidade. Então o Náutico tem essas deficiências que são reconhecidas. Agora, o que me vem na mente, pelo que eu vi no jogo de ontem, o Timbu levou um bruto azar. E olha, gente, hoje o Sport vai entrar em campo com possibilidade de uma revanche para jogar contra o adversário que lhe tirou da Copa do Brasil, com um 3-1 dentro da Ilha do Retiro. O Atlético está aí, é a hora do Sport. Nesta hora o Sport tem, na verdade, desfalques. Mas eu acredito que o Sport, pelo conjunto, pela superação, pelo esforço, possa superar a ausência de alguns jogadores, entre eles alguns que não estavam, inclusive, jogando bem. Então, é uma mudança, às vezes essa mudança até alavanca o time. Hoje, o Sport pode entrar aí com o Thiago Couto, Matsu, Zé Marcos, o Benevenuto e o Filipinho, o que deixaria a defesa, a linha de quatro, intacta. O meio-campo com Pedro Martins, aí já as substituições dos que não vão poder estar no jogo. Então, Pedro Martins, Fábio Matheus e Biel, que permanece. E a alteração, basicamente, passa a ser para consertar a ausência de um ponta. Porque nessa posição o Sport tem dificuldade. Aí entra o Edson Lucas. Barleta faz um lado, Perotti faz a posição de centroavante e o Edson Lucas faz o lado esquerdo, fazendo uma dobra com o Filipinho. Pode até revezar o Filipinho participar do jogo ofensivo, se for o caso, e Edson Lucas ficar na linha de zaga. O Sport vai ter uma mudança diferente na lateral. Mas a gente percebe que o Sport, mesmo que tivesse aí com o Cleison disponível, com o Yuri disponível, com quem mais? Com o Marlon disponível, ainda assim haveria queixa por um ponta que não estivesse no nível de Barleta. Então, estaria de certa forma com a leve carência, mas estaria. Então, está o time modificado. O que a gente espera do Sport hoje é exatamente isso. O time tem um comprometimento tático, acima de tudo, jogar de forma associativa, evitar um jogador ficar longe do outro para não errar passes, que é isso que desmancha qualquer futebol. Então, o time do Sport tem que ser mais compactado e jogar, como sempre vem jogando, dentro do 4-3-3, que já é um esquema de jogo e um modelo de jogo, a maneira como o Sport joga com dois pontas abertos, um centroavante e três jogadores no meio campo. E o resto é esperar, porque o futebol tem disso, tem o dia bom. Que hoje seja o dia bom do esporte. Agora volta Haroldo Costa para comandar o segundo tempo do Assunto é Futebol.
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2: O lateral direito Cafu é o recordista absoluto de jogos pela seleção brasileira, com 150 partidas disputadas. Ele é seguido por Roberto Carlos, com 132 jogos, Neymar, 128 e Daniel Alves, 127, completando o topo da lista de jogadores que mais vestiram a camisa amarelinha na história.
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2: Muito bem, agora na Rádio Jornal O Assunto é Futebol, Segundo Tempo. E a gente começa com a informação aqui com o João Lubambo, aqui na redação. Boa tarde, João.
5: Oi, Haroldo, boa tarde. Pois é, duas pessoas morreram e uma ficou ferida após a queda de um avião de pequeno porte na manhã desta quarta-feira em Marília, no interior de São Paulo. De acordo com o Corpo de Bombeiros, a aeronave transportava três ocupantes. Duas vítimas morreram no local do acidente e uma terceira pessoa foi socorrida e encaminhada ao Hospital das Clínicas da cidade. O avião caiu em um campo de futebol da Associação Atlética Banco do Brasil, nas proximidades do aeroporto de Marília. A empresa Rede Voa, responsável pela administração do aeroporto, informou que a aeronave de prefixo Papatango Mike Delta Bravo havia decolado do aeroporto de Marília e realizava um voo com retorno previsto para o mesmo terminal. As causas do acidente ainda são desconhecidas e serão investigadas. Equipes do Corpo de Bombeiros e do SAMU foram acionadas para atender a ocorrência. A reportagem da Rádio Jornal acompanha o caso e trará novas informações e atualizações ao longo da programação. Haroldo.
2: Obrigado, João, pelas informações. 1h29, o assunto é futebol, Segundo Tempo, na Rádio Jornal, tem o oferecimento.
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4: Haroldo Costa.
2: Muito bem, estão comigo aqui Thiago Wagner e Ralf de Carvalho, mas antes eu queria só dar um pulinho em Caruaru para a gente trazer aqui o nosso Sócrates da Silva, porque no próximo domingo nós teremos a última rodada do Campeonato Brasileiro Série D no grupo do Central, um grupo que tem o Central e tem o Maguari. E a situação do Central é desafiadora, no mínimo desafiadora. Ele tem que ganhar o jogo contra o Laguna em Caruaru no domingo, no Lacerdão, mas depende aí de um resultado direto do time do Souza para se classificar. Hoje o Maguari teria mais chance de classificação do que o próprio Central. Mas para comentar isso com a gente, o nosso Sócrates da Silva. Boa tarde, Sócrates. Qual é o clima no Central com essa última rodada, com esse momento que o Central vive aí na última rodada da primeira fase do Campeonato Brasileiro Série D, Sócrates?
7: Boa tarde, Haroldo. Um abraço para você, um abraço a todos que acompanham o assunto é Segundo Tempo. Nesse momento, Haroldo, é um clima de tensão por conta de tudo que depende desse jogo, né? É a última rodada, é o último jogo que o Central tem de forma oficial nessa temporada de 2026. Se o Central não consegue passar de fase, a gente vai ter que aguardar um campeonato pernambucano, aquela fórmula que já foi debatida, mas o campeonato estadual está mais para frente, né? Algo que ainda virá para a possibilidade de classificação para 2027. Então, todo investimento que foi feito esse ano em reforma de gramado, todo investimento que foi feito na reforma da

0: discriminação, até mesmo na manutenção de boa parte do elenco do ano passado, na volta da comissão técnica, na integralidade, né, também do ano passado, com Leandro Senna, seu assistente Bibi, o pessoal do departamento físico, ou seja, tudo que foi investido está em jogo no, na partida do final de semana. A diretoria conseguiu já começar a venda antecipada de ingressos. Estamos num momento também complicado em Caruaru para o futebol, porque estamos também, ao mesmo tempo, com o São João. Você já residiu um tempo em Caruaru e você sabe que nesse período a cidade realmente se transforma, a cidade se volta para as festividades juninas. No domingo, no mesmo horário do jogo, nós vamos ter uma drilha com Elifa Júnior, que é um artista da cidade, é um artista de Caruaru, junto com El Chan e Cláudia Leite. Então, a concorrência para o Central é São João de forma generalizada, né, com os eventos que acontecem na cidade, o Alto do Moura funcionando plenamente no horário do jogo e uma drilha na porta do estádio Lacerdão. E, inclusive, a Avenida Agamenon Magalhães vai estar completamente interditada desde as 7 horas da manhã. Então, Haroldo, nesse momento o clima é de tensão por conta da necessidade da vitória e por conta das dúvidas em relação à presença ou não de um grande número de torcedores para incentivar o time, mas o grande problema é a campanha. A campanha como um todo não tem funcionado. Os gols não têm saído, Haroldo. E um time que se defende, como o Central se defende, até de certa forma bem, né? É um time que consegue parar o ataque dos adversários, às vezes só Deus sabe como, mas consegue parar o ataque dos adversários, deveria ter um ataque mais eficiente. Então o Central não consegue marcar e por isso chega a última rodada nessa situação. Dependendo de uma vitória contra o Laguna e de tropeços, especificamente tropeço do Souza, mas também um tropeço do Maguari poderia ajudar. Mas tem questão de saldo de gols, número de vitórias e tudo mais. Então vai para a última rodada com a corda no pescoço, Haroldo.
1: Lembrando que o Souza joga em casa, né? O Maguari joga fora, não é isso, Sócrates?
0: Isso, e contra a dupla, né? Contra a ABC e América. América de Natal. Então, na teoria, né, se você tiver a força máxima do ABC e a força máxima do América, né, são times fortes e duros para serem enfrentados, tanto jogando em casa quanto jogando fora. Só que tem algo que eu tenho dito sempre nas jornadas, e é a última rodada, Aru. Você lembra o que o Santa Cruz fez no ano passado? Aliás, não só o Santa. Praticamente todos os times fizeram na última rodada aqueles que podiam fazer, aqueles que já estavam classificados. Pegaram os jogadores que estavam com dois cartões amarelos, pouparam esses jogadores. Por quê? Porque se toma o terceiro cartão amarelo, esse jogador está fora da primeira partida do mata-mata. Então, é uma preocupação. ABC e América, eles vão colocar em campo algum jogador que esteja com condição física não ideal? Ou seria melhor poupar para o mata-mata? ABC e América irão colocar em campo os jogadores com dois cartões amarelos? Só no América são 7 jogadores com 2 cartões amarelos. Eles vão colocar esses atletas em campo com o risco de que eles estejam suspensos no primeiro jogo do mata-mata? Ainda tem esse outro lado da história, Arudo. Enquanto Souza e Maguari vão com força máxima, com determinação total, né, com tudo aquilo que eles possuem disponível no momento, os adversários irão a campo com, talvez, time misto.
1: Entendi. Só para fechar, Sócrates, havendo uma eliminação, o Central teria que esperar esse novo estadual para saber onde ele estaria?
0: Exato.
1: É isso?
0: Exato.
1: Não jogaria a segunda divisão do estadual, né?
0: Não, tem que aguardar esse novo formato aí do Campeonato Pernambucano, né? Todo mundo participou do arbitral, quem participou do arbitral disse que tem interesse, então pode disputar. O Central participou do arbitral, então vai para essa disputa. Né? Agora tem que saber como será, qual é a fórmula, é todo mundo contra todo mundo, é grupo, é a partir de quando, tudo isso é uma indefinição. E a gente até entende, né? Estamos ainda no mês de junho, é muito cedo para se tratar de campeonato estadual, mas aí vem outra questão, Haroldo. Saindo agora, manda a comissão técnica embora, manda o jogador embora, aí daqui a 2, 3 meses vai montar um novo time que ninguém conhece, uma nova comissão técnica que talvez já tenha passado no clube ou não, e começa do zero. Aí começa do zero de novo e sem perspectiva de 2027 estar numa competição nacional. Ou seja, fevereiro, março, mesmo dando tudo certo, né, chegando na primeira divisão do Campeonato Pernambucano, dando tudo certo, fevereiro, março, fecha as portas suave de novo no final da temporada.
1: Muito bem, obrigado, Sócrates. Um abraço.
0: Um abraço, Haroldo.
1: Sócrates vai estar com o Rogério, com o Berg e Letícia no próximo domingo na transmissão desse jogo Central e Lagunda, decisivo aí para o Central. Então você já sentiu, né? Qual é o momento Central? Ele tem que ser o vencedor do confronto, não depende só dele. É um momento realmente complicado para o Central, que no ano passado foi tão bem, né? Foi eliminado lá na terceira fase, naquele confronto contra o Maranhão. E acabou esse ano aí se complicando todo nesta Série D do Campeonato Brasileiro. Se classificam 4, o Central é o 5º. Ele precisa vencer, mas também depende de outros resultados. A gente vai acompanhar tudo isso no domingo. Deixa eu fazer um intervalo e a gente volta aqui com o Thiago Wagner, com o Ralf de Carvalho para debater a Série B do Campeonato Brasileiro.
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1: Uma e 41.
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1: Haroldo Costa. Muito bem, o assunto é futebol segundo tempo aqui na Rádio Jornal. E o Náutico perde e é a semana ruim, né? É aquela semana ruim. Vinha de derrota no Clássico, teve briga interna lá, jogador afastado, e aí recebe o Fortaleza e perde o jogo. Thiago Wagner, o que falar desse momento aí do Náutico? Boa tarde para você.
14: Boa tarde, Haroldo, Ralf, os ouvintes da Rádio Jornal. Comentamos ontem aqui sobre isso, né? Que o Fortaleza, apesar de não ser o favorito da partida, era um time traiçoeiro, que prometia amarrar o jogo, que tinha o João Ricardo, que sempre joga muito bem aqui em Pernambuco, e mais uma vez ele fez isso ontem. Fez uma participação brilhante na partida, para a infelicidade do Náutico. Tanto é que foi eleito ontem, né, pela equipe de transmissão aqui do Screte, o melhor jogador em campo. Então, o Fortaleza amarrou o jogo, contou com a boa atuação do goleiro, e o Náutico também, apesar de ter criado muito, principalmente no primeiro tempo, no segundo, curiosamente, após a expulsão, eu senti que o Náutico começou a se afobar e levantar muita bola na área. Ali nos últimos minutos, poderia ter trabalhado um pouquinho melhor a bola. Eu entendo até a afobação do time, mas faltou isso também. Faltou um pouquinho de calma, de estar perdendo o jogo em casa e tem algum momento ali um pouco de tranquilidade para trabalhar um pouco melhor a bola. Faltou o Paulo Sérgio, né? O Rafa até falou que é um jogador que vem aí fazendo muita falta ao Náutico por conta de lesões, né? Então o Náutico vai ter que tomar uma decisão aí se vai querer ou não ficar com o Paulo Sérgio nesse caso, tendo tantas lesões seguidas, vai esperar, né, para ter ele. E o Fortaleza também contou com a infelicidade do zagueiro do Náutico, né, que uma bola lá na área, talvez acho que um único ataque do Fortaleza no jogo, o único efetivo, digamos assim, teve a infelicidade que foi o gol contra, né. Então assim, foi uma conjuntura de fatores que acabaram com a derrota do Náutico, que entra nessa espiral aí negativa, né? Perdeu o clássico, teve briga, aí perde mais uma e agora tem dois jogos fora. Né?
1: Dois jogos fora,
14: é. Aí pode complicar agora, né?
1: Novo Horizonte e Goiânia, né? Vai enfrentar o Novo Horizontino e o Vila Nova lá em Goiás. Ô Ralf, aí já tem gente falando que o Náutico precisa de um 9, porque o Paulo Sérgio é um jogador de pouca utilização, né?
15: De vidro.
1: Tem gente já achando que a relação custo-benefício já está ficando complicada, porque ele joga pouco. E aí tem o Derek. O Derek ontem colocou uma bola no travessão, você comentou agora há pouco aqui. Mas, de repente, na janela, para o Náutico realmente sonhar com algo mais nessa Série B, e sonhar mesmo com acesso, talvez precise ir para o mercado, né, Ralf?
15: Vai precisar, Udo. Agora, me reportando ainda ao jogo de ontem, eu acho que o jogo de ontem foi, acima de tudo, o azar. Porque poderia terminar empatado. O Náutico foi muito melhor que o Fortaleza. E toda aquela linha baixa, aquela retranca do Fortaleza, não impediu o Náutico de finalizar. Finalizou certo. 31 chutes, sendo 11 no gol. E o goleiro pegou tudo que foi dentro do gol. Impressionante. 100%. Agora, o Náutico perdeu o gol. O jogador, o Anderson, perdeu um gol de cara dentro da pequena área, cabeceou por cima. Ali era bola pro gol, bola na trave. E, por azar, um seu próprio jogador faz um gol contra. É uma coisa que merece explicação. Ou levar o cara pro neurologista, não sei qual é a especialidade médica, que ele perde o sentido espacial. Ele, ao invés de cabecear a bola para frente, ele cabeceou para dentro do gol. Quer dizer, aí o cara se perdeu onde é que ele está. E tudo isso aconteceu com o Náutico. Então eu acho que foi um jogo que ficou como fora da curva, porque era um jogo para o Náutico vencer a partida. Agora, eu acho que o Náutico tem que contratar. Eu acho que tem que contratar, inclusive, ponta. E tem que contratar centroavante. E não vai ser um, não. Se o Náutico puder trazer dois, traga, porque à medida que o campeonato vai caminhando para o fim, vai estreitando, entrando no funil do G6, e a disputa começa a ser indigesta. Agora, todo mundo do G6 já perdeu. uma partida, duas, três, porque não tem invicto nenhuma das quatro competições no Brasil. Então, todo mundo perdeu, não há crime do Náutico perder. Achei cruel também a vaia da torcida, porque vai a time que não luta. O Náutico fez tudo para ganhar o jogo, não foi um time que se entregou, não. E a torcida não perdoou porque queria vitória. E o Náutico merecia, de fato, a vitória. Mas não está descartado. Ontem nós ouvimos aqui na Rádio Jornal a coletiva do técnico número 2. E o Guilherme falou sobre isso, que o Náutico está vendo aí para contratar a partir do dia 20 de julho, é no mês que vem, e falou até na possibilidade de se trazer jogador do exterior, trazer estrangeiro para cá. Eu imagino que seja do Paraguai, Uruguai, Argentina, esses países que se limitam aqui com o Brasil. Então, mas o Náutico tem que reforçar o time, tem que reforçar o time. Agora, esse time que está aí já fez 16 gols. Então, ontem, eu acho que a componente azar entrou na matemática da classificação.
1: Muito bem. E hoje tem mais Série B. O Sport enfrenta o Athletic na Ilha do Retiro. Thiago, para não a rodada não sair tão negativa, né? Esperamos aí que na Ilha o Sport consiga se impor. O jogo tem uma certa cara de revanche. O Athletic veio aqui, tirou o Sport da Copa do Brasil. O treinador era outro, né? Que era o Roger. Agora é o Márcio Goiano que está à frente aí do time. O que é que você espera dessa partida de hoje à noite na Ilha?
14: O Sport vem com uma série de desfalques, né? Não vai ter o Zé Lucas, também não vai ter o Yuri Castilho, né? O Cleison, que está machucado. Então é como o Márcio Goiano vai armar esse time para enfrentar o Athletic. Possivelmente ele vai colocar o Edson e deslocar o Filipinho para a ponta, né? E no meio de campo ele deve colocar o Iago Felipe e o Pedro Martins, né? Entender como é que vai se comportar essas novas peças em campo do Sport, porque é uma equipe que vem de uma boa sequência, né? Venceu o Náutico, né? Apesar de ter perdido ali na Copa do Nordeste para o Fortaleza, mas na Série B o Sport vem numa boa sequência, né? Venceu o Juventude fora de casa, venceu o Clássico, joga agora em casa contra o Athletic, que também é uma equipe traiçoeira, né? O próprio Sport é prova disso, que já foi eliminado por ele na Copa do Brasil. O Alex é um técnico muito inteligente, que vai saber os caminhos de como também amarrar o jogo, de não deixar o Sport ter ritmo na partida, né? De pressionar. Então o Sport vai ter que ter muito cuidado com isso, para não, mais uma vez, se complicar e fazer o meio de semana pernambucano ser bem ruim, né? Com duas derrotas, né?
1: Uma contusão fez eles perderem o centroavante aí, né? Isso. Que estava tão bem, né? O português, né? Que estava na artilharia, o Ronaldo, né?
14: Isso.
1: Aí vem o Athletic, Ralf, para enfrentar o Sport. O Athletic, da última vez que esteve aqui, foi feliz. Eliminou o Sport da Copa do Brasil. E agora confronto pela Série B na Ilha do Retiro.
15: No lado do Athletic, o Athletic foi quem tirou o Sport da Copa do Brasil dentro da Ilha. Agora eu acho que o Sport deve estar com sede de fazer a revanche, de vencer essa equipe, dar o troco à equipe mineira. É uma equipe perigosa, a gente sabe, já viu aqui jogar antes. Agora, o problema está no Sport, porque quando você muda um time, altera em duas posições, pelo menos no caso do Sport são quatro, então, obviamente, isso aí traz uma preocupação de como esse time vai se desenvolver, porque perde um pouco a liga. Mas para atenuar isso, eu vou lembrar que nós vamos ter aí o Pedro Martins substituindo o Zé Lucas, e Zé Lucas não estava bem na cabeça de área, errando muito passe. Eu já falei aqui antes que achei que o futebol do Zé Lucas caiu quando ele saiu de segundo para primeiro volante. Ele, como segundo volante, joga solto, criativo, entra na área, finaliza, parece um jogador mais leve. Como primeiro volante, ele fica como que sufocado, tendo que marcar, proteger a frente da área e dar cobertura à subida dos laterais. Acho que ele não se adaptou bem, não é da característica, e entre outras coisas, a estatura dele, e ele é um jogador leve. Então, acho que não estava bem. O Pedro Martins pode até jogar até melhor que o Zé Lucas. Depende, vamos ver hoje. O Fábio Matheus vai entrar no lugar de um jogador muito questionado, o Yuri Felipe. Quer dizer, também não estava bem. O que estava bem está aí, que é o Biel. O Biel continua no meio campo. Isso pode fazer esse meio campo render diferente do meio campo anterior, até para melhor. Vamos esperar. Não se pode ter garantia, porque esse time nunca jogou assim. Agora, a adaptação na lateral esquerda para cobrir a falta de um ponta, eu acho que a melhor é essa que foi pensada pelo Márcio Goiano, de botar os dois laterais, o Edson Lucas e o Filipinho, fazendo uma dobra de laterais na esquerda para suprir a ausência do ponta. Esses dois laterais, eles podem marcar quando o Sport estiver sem a bola, um pode jogar na lateral, o outro pode jogar no meio campo, subindo para o ataque quando tiver o Sport com a posse de bola. Eu acho que pode até ter um ganho, porque quem vinha jogando ali era o Cleisson como titular. E depois, quando entrava o reserva do Cleisson, qualquer um que entrasse, o Gustavo Maia não pode jogar. Mas se pudesse, não era tão recomendado, porque a fase dele é ruim. Então, a dobra na lateral do Sport pode ser o caminho para fazer com que o time jogue sem sentir muito a ausência de um ponta.
1: Muito bem. Lembrando que os resultados da Série B, nesse momento, colocam o Sport na terceira posição, mas se for o vencedor do confronto, ele já assume a liderança. Toma a liderança do Vila Nova. Atenção para o Vila Nova de Guto Ferreira, hein? Só tem uma derrota na competição. 7 vitórias, 4 empates e 1 derrota. Fazendo um bom trabalho lá o Guto, colocando o Vila Nova aqui na ponta da tabela. Agora pode perder hoje essa primeira posição justamente para o Sport, se for o vencedor do confronto. E o Náutico...
15: E aí nessa comparação que você fez, o Vila perdeu para o Goiás, né? Na 8ª rodada. E o Sport também só perdeu uma. São times que disputam o primeiro lugar e que perderam muito pouco. Isso significa dizer que estão eficientes.
1: E o Náutico é o 6º colocado, mas hoje a bola vai rolar. Goiás e Novo Horizontino. Novo Horizontino, inclusive, é o próximo adversário do Náutico, lá em Novo Horizonte. Então, se houver vencedor nesse confronto, o Náutico já perde a posição. A 6ª colocação sai do G6. E um número esquisito...
14: O Atlético também pode passar.
1: O Atlético também, se vencer o Sport na ilha. Exatamente, Thiago. Ele chega a 20. E aliás, o Atlético atropela, né? Passa no Novo Horizontino, Goiás, Operário e Náutico. Mas depende do resultado de Goiás e Novo Horizontino. Se for empate, ele atropela todo mundo e vai pro G6.
14: Só uma correção que eu fiz aqui, Haroldo, para fazer. Eu falei o Iago no meio de campo. Lê-se Fábio, né? Fábio Matheus.
1: Fábio Matheus.
14: Pedro Martins, Fábio Matheus e o Biel, né? Que jogariam no meio de campo.
1: E um número esquisito do Náutico é o número de derrotas, né? O Náutico tem 5 derrotas.
14: Três em casa, né?
1: Sendo que, sendo que as equipes que estão no G6... todas com o Vila Nova 1, São Bernardo 2, Sport 1, Fortaleza tem 3, é o que tem mais, Criciúma 2, Náutico 5. Então o Náutico ou ele ganha ou ele perde. Ele só tem um empate na competição. É um time que ataca muito, né? Muito ousado, mas que...
14: Chama a atenção o desempenho dos aflitos, né?
1: Perdeu
14: para Criciúma, São Bernardo e agora o Fortaleza.
1: Diga, Rolf.
15: Porque você começou o debate falando sobre o Central e a participação provável no campeonato estadual. Eu só quero lembrar, porque o ouvinte está acompanhando tudo, que o campeonato pernambucano vai ser diferente, ele vai começar esse ano. O Central está incluído, todas as divisões jogarão juntas. E aí vai formar um grupo, chamado até do primeiro turno, igual fazem no Rio de Janeiro, que tem a Taça Guanabara e tal. Aqui, no Conselho Arbitral, foi chamado da Taça Frevo. Então, a Taça Frevo vai reunir todos os clubes e aqueles para disputar com 8 quando chegar no ano que vem, no período normal do campeonato estadual. Mas o campeonato vai misturar Série A2, Série A3 e vai começar este ano. E esse primeiro torneio é que vai classificar. E aí o Central, qualquer equipe pode ser classificada. A que foi inscrita vai jogar. Então é um pouco diferente, porque a CBF quer dar um modelo diferente aos campeonatos estaduais a partir de 2027.
1: Valeu, Ralf. Vamos para o intervalo e a gente volta.
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3: Duas horas.
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3: Muito bem, mais tarde tem futebol aqui na Rádio Jornal, tem Esporte Atletique. A Rádio Jornal acompanha para você com Marcelo Araújo, com Ralf Carvalho, Alex Santos, Raldinei Alves e Leonardo Borges, você acompanha o Campeonato Brasileiro. E agora você acompanha Anne Barreto. Ela apresenta o Rádio Livre aqui na Rádio Jornal. Boa tarde para você, Anne.
5: Obrigada. Boa tarde. Boa tarde, Haroldo Costa. Boa tarde para todo mundo. Boa tarde, pessoas bonitas. Muito obrigada pela honra de estar aqui com você. Tô ficando louca, gente.
3: Tá certo, Anne.
5: Dizer boa tarde, obrigada.
3: Tá bom.
5: É assim.
3: Ok, obrigado.
5: Que quando você vai... chega a idade, é um negócio sério. Vamos seguindo, né?
3: Tá,
5: a
3: idade, tá bom. Que você vai falar hoje no consultório, Anne?
5: Vou ler aqui para não dizer errado, né? Que posso ser que eu confunda.
3: Tá assim, tá essa confusão.
5: Deixa eu pensar assim.
3: Aliás, falar nisso, o nosso amigo Ed Carlos de Garanhuns, da nossa Rádio Jornal Garanhuns, me mandou uma mensagem ontem e disse: Anne Barreto está convidada a ter um laboratório de frio aqui em Garanhuns.
5: Boa, Ed Carlos, um abraço para você. Muitos ouvintes de Garanhuns mandaram mensagem também. Foi? No WhatsApp, dizendo: pode vir, Anne Barreto, para conhecer o frio. Tá,
3: venha saber o que é frio. Então, venha curtir esse frio de 25 graus, você anda sentindo por aí, não.
5: É fogo, né? E o pior é que eu fico muito frio.
3: Friorenta, vai sofrer lá, mas leva o casaco. Não, nada que um bom casaco, touca, cachecol.
5: Isso.
3: Casaco de lã, luva. Oxente, vai pro Polo Norte.
5: É a Suíça pernambucana, meu filho. Tá pensando o quê? Oxente, é Garanhuns,
3: tá bom,
5: deixa eu.
3: Mas a noite faz frio mesmo. Nesse
5: eu acho que o povo
3: frio.
5: De Garanhuns vai dizer: essa menina aí tá doida. Aí, ô moço, desculpe, viu? É porque realmente...
3: Sabe o que o pessoal fala no interior? Sobre... Eu falo no interior aqui também, né? É. Se vier esse frio que você tá esperando, morre todo mundo congelado, vira tudo picolé.
5: Mas
3: tá,
5: olha,
3: bom.
5: Em casa, as pessoas na minha casa dizem isso também. Se vier o frio que não tá esperando...
3: Se vier esse frio...
5: Que eu tô esperando, não, que eu tô sentindo, né? Porque eu já tô sentindo frio.
3: Entendi.
5: Eu não tô esperando.
3: Mas tem pessoas... Depois você faz até uma entrevista sobre isso. Não um consultório, mas uma entrevista. Porque aqui umas pessoas sentem mais frio que outras, não é?
5: Eu sinto muito.
3: É.
5: Mas enfim, né? Vamos em frente. Veja, no consultório do Rádio Livre hoje, a gente vai falar sobre uma alteração na coluna, que é a escoliose. Eu tenho escoliose, sabia?
3: É.
5: Eu tenho.
3: Eu também.
5: E agora a minha é um grauzinho mais leve, assim. Mas é engraçado.
3: Acomete mais pessoas de maior estatura?
5: Não sei se de maior estatura, mas ela começa, normalmente, pelo que os médicos falam, no momento em que a gente está crescendo. Quando a gente está passando ali da infância para a adolescência, aí nesse estirão do crescimento é quando começa. Ah, pode ter, né? E aí tem gente que não vê rapidamente, tem gente que vê rapidamente. Tem graus de escoliose muito mais sérios do que outros. E tem gente que só descobre na vida adulta.
3: Sim.
5: E quando é um grau muito sério, precisa de cirurgia. Aí tem que corrigir mesmo, porque tem gente que tem um desvio, uma alteração na coluna, uma deformidade muito severa. E aí realmente precisa da cirurgia. E aí tem gente que tem muito medo da cirurgia, não sabe como é que vai ficar, né? Eu já ouvi falar, mas hoje eu vou confirmar ou não confirmar, vou descobrir aqui no consultório de hoje, se a coluna, quando você corrige, se ela fica reta, totalmente retinha, ou se ainda fica com um pequeno desvio. Não sei dizer. Mas eu descobri, no meu caso, foi o diretor da escola que eu estudei. Ele olhou assim para mim e fez: oxi, um ombro é mais baixo que o outro. Aí eu: é o quê, menino? Ele: é, um ombro é mais baixo que o outro. Ele ficava dizendo isso, que eu tinha um ombro mais baixo que o outro e tal. E aí, realmente, eu tenho. Eu não sei nem dizer qual é o lado, mas assim, tem um lado, se eu for medir a altura junto de Haroldo, aí tem um lado que eu vou parecer um pouquinho mais alta, e o outro você vê minha altura real, que eu sou bem baixa. Então deixa pra lá. É assim. Tá. Mas no meu caso, não afeta tanto assim. A minha vida não afeta. É leve. Mas tem gente que afeta mesmo. E aí, quando afeta, é complicado, assim. Porque realmente precisa de cirurgia.
3: É imperceptível, né? No seu caso, assim, muito leve.
5: Se você olhar direitinho, você não... Você não, repara, você vê. Agora, porque ninguém fica olhando, né?
3: Mas não tem a ver com postura, né? Não tem a ver com postura?
5: Não.
3: A escoliose?
5: Não, parece que não tem a ver com postura, não. É a questão do crescimento mesmo. É como se... Eu já vi aqui o Dr. Carlos Romero falando, e hoje ele vai estar aqui novamente. Mas no momento em que você está crescendo, a coluna vai tendo essa alteração.
3: Entendi.
5: E é importante você estar olhando também, você se olhar, claro. Na academia também já fizeram um teste comigo e disseram que eu tenho, assim, que é, não sei se é pro lado direito, se é pro lado esquerdo, sei não, minha gente, sei que eu tenho. Mas, e é uma coisa assim que muita gente tem, só que tem gente que vai ter aí problemas na qualidade de vida, porque aí são graus mais severos.
3: Entendi.
5: E tem gente que não. Agora, quando é o grau que você vai ter, vai interferir na sua qualidade de vida, a gente vai falar aqui no consultório, porque aí é os médicos que têm que dizer direitinho. E o que fazer também, além da cirurgia, né? Porque a gente sabe que vai ter um momento que só a cirurgia vai resolver. Mas e antes? Dá para fazer algo que dá para melhorar? Então, a gente vai tratar disso no consultório. Milhões de pessoas têm escoliose e a gente está no mês de junho, que é um mês de conscientização sobre a escoliose. Então, você que está nos ouvindo, tem gente que pode pensar, e eu não sei também se tem relação, mas tem gente que diz que tem muita dor nas costas e acha que é por causa da postura e tal. Você pode também fazer suas perguntas. A gente vai estar aqui com médicos especialistas em coluna para eles responderem. Quer saber sobre escoliose? Quer tirar alguma dúvida? 991-47-8520 é o número do nosso WhatsApp.
3: Muito bem. Está apresentado aí o tema do consultório.
5: E agora todo mundo vai olhar meu ombro para saber qual o mais alto e qual o mais baixo.
3: Você fez uma revelação aí, né?
5: Então, mas é verdade.
3: Tá. Coloca
5: uma vassoura, né? Não. O pessoal bota uma vassoura pra tu ficar...
3: Não, não era isso não que ia dizer. Não era isso não que ia dizer. Coloca um desses terninhos com...
5: A ombreira?
3: Ombreira pra esconder.
5: Não, acho que vai ficar mais evidente, né não?
3: É?
5: Acho que fica. Vai ficar ombreira assim. Vai ficar uma mais alta e outra mais baixa.
3: Então não dá certo.
5: Uma gangorra.
3: Tá. Muito bem, Anne. Boa tarde pra você. Bom programa.
5: Obrigada, Arô. Agora sim. Obrigada, Haroldo. Uma ótima tarde pra você.
3: Ok. Não se usa mais ombreiras, né? Isso aí já era, né, gente?
5: Sei lá, a moda vai e volta. Daqui a pouco tá de volta.
3: Não, mas
5: de
3: parece
5: novo.
3: Que isso aí não. Acho que ombreira não se usa mais, não.
5: Eu sei não. Desse... Já, olha, não se usava mais calça, cintura alta. Hoje é moda. Inclusive, é uma moda ótima. Eu gosto. Ombreira teve uma época que voltou. Tinha as mangas bufantes também, que deixaram... Não eram mais moda, voltou a ser moda. Agora eu não sei. Eu acho que a moda quem faz é a gente. A gente veste o que a gente quer, tá tudo certo, tá tudo ótimo. Vamos embora.
3: Muito bem.
5: Essa sou eu, né? Assim.
3: Tá certo, Anne.
5: Tudo bem.
3: Bom programa pra você.
5: Eu não
3: Boa
5: vou
3: tarde.
5: Usar ombreira pra não mostrar ainda pra mais, né? Ficar...
3: Ok. Que ideia ruim, não foi? Que ideia ruim. Gente, o assunto é futebol segundo tempo. 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
6: O presidente dos Estados Unidos, Donald Trump, afirmou que pretende realizar novos ataques contra o Irã ainda nesta quarta-feira. Segundo ele, a ofensiva será muito forte e ocorre em meio à escalada das tensões entre os dois países. A declaração foi feita na Casa Branca, um dia após forças norte-americanas bombardearem sistemas de defesa e radares iranianos na região do Estreito de Hormuz. A ação foi apresentada por Washington como uma resposta à derrubada de um helicóptero militar dos Estados Unidos. Em reação, o Irã lançou mísseis contra uma base norte-americana no Bahrein e prometeu responder a qualquer nova ofensiva. Autoridades iranianas afirmaram que nenhum ataque ficará sem resposta. Apesar de um cessar-fogo estar oficialmente em vigor desde abril, a troca de ataques aumenta a preocupação da comunidade internacional e coloca em risco as negociações para encerrar o conflito. Enquanto isso, representantes do Catar tentam mediar um acordo entre os dois países. A Comissão de Constituição e Justiça da Câmara dos Deputados aprovou nesta quarta-feira a admissibilidade da PEC que reduz a maioridade penal de 18 para 16 anos. A proposta recebeu 44 votos favoráveis e 18 contrários. Com a decisão, o texto seguirá para uma comissão especial antes de ser analisado pelo plenário da Câmara, onde precisará do apoio de pelo menos 308 deputados em dois turnos de votação. A proposta altera a Constituição para permitir que jovens de 16 e 17 anos respondam criminalmente como adultos. O tema divide opiniões entre parlamentares e deve continuar em debate nas próximas etapas da tramitação. João Lubambo, Rádio Jornal, Rádio Notícia.
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5: Comigo, muito boa tarde para todo mundo. Boa tarde, Pernambuco. Agora são 2 horas, 11 minutos. Está começando o Rádio Livre desta quarta-feira, 10 de junho, e a gente chega com informações para todo o estado. Polícia Federal investiga a aplicação de 3 milhões de reais no Previ Paulista, no Banco Master, e realiza buscas em Pernambuco e no Rio de Janeiro. Pernambuco suspende vacinação contra a dengue para profissionais de saúde depois de recomendação do Ministério da Saúde. No sertão, Petrolina cria espaço para acolher filhos de ambulantes e catadores durante o São João. No nosso consultório, hoje a gente vai falar sobre escoliose, uma deformidade na coluna. Em alguns casos, precisa de cirurgia. Cerca de 6 milhões de brasileiros convivem com a escoliose. Tem dúvida? Já olhou aí como é que tá a sua coluna? Será que você tem? Bem, se você tiver dúvidas, quiser participar do consultório, já manda a tua pergunta pelo nosso WhatsApp. O número é 99147-8520. Vamos juntos até as 4 da tarde? O Rádio Livre está no ar.
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5: Vamos já entrar no clima junino? Vamos entrar no clima de São João? Você está no clima junino? Bem, a gente vai deixar aqui o Rádio Livre já nesse climinha de São João, porque a Blitz do São João está animando o comércio do centro do Recife. Isso tudo é para aquecer as vendas no período junino. Começou hoje, Germano Rodrigues acompanhou e traz as informações pra gente. Boa tarde, Germano.
7: Olá, Barreto. Boa tarde pra você, boa tarde pra todo mundo. Isso mesmo. Estamos na época do São João e aqui no centro do Recife não poderia deixar de passar essa festa mais aguardada, mas tão nossa, que é o São João. Então, está acontecendo agora à tarde a Blitz do São João, realizada pelo Recentro, onde os comerciantes acabam entrando na folia e não deixam de ter aquela alegria de vender e se divertir no São João. Mas quem vai falar melhor sobre essa Blitz, o que acontece, eu vou conversar agora com a secretária do Recentro, a Ana Paula Vilaça. Secretária, boa tarde, seja bem-vindo à Rádio Jornal. É um abraço e uma abertura do São João, né? Esse contato com os comerciantes.
8: Boa tarde a todos. É uma blitz do forró promovida pela Prefeitura do Recife que acontece hoje e no dia 19 de junho. Para que a gente já entre nesse clima de São João e de Copa do Mundo, esse ano muito especial. Então quem vem aqui no famoso Vucu Vucu vai encontrar trio de forró pé de serra, muita música, muita animação, a valorização da nossa cultura e vai encontrar produtos variados com preços competitivos para comprar seu adereço, a camisa da seleção. Tudo isso você encontra aqui em Rua das Calçadas, anexo do Mercado São José.
9: Secretário, eu vi também no caso, tem barulho, né? Tem uma equipe que segue aí essa blitz, ou seja, quem está parado, comprando, nem pensando no São João, acaba sendo lembrado ali por essa turma, né?
8: Já entrando no clima junino, né? Então as pessoas que vêm fazer suas compras vão poder aproveitar trio de forró pé de serra, apresentação cultural, para que ainda seja mais positiva essa experiência de fazer suas compras, né? Então aqui o famoso comércio de rua aqui do centro do Recife está mais aquecido, mais fervilhando, aguardando a chegada do São João.
9: Secretária, esse período do São João, no caso, o comércio, como nós acabamos de falar antes de entrar ao vivo aqui, está muito lotado, as ruas aqui em torno do Mercado São José, as ruas aqui, está um vucu-vucu, como a senhora colocou na abertura, ou seja, o comércio fica aquecido, né?
8: O comércio fica aquecido e o papel da prefeitura é esse, né? Apoiar, fomentar, divulgar esse comércio aqui tão tradicional que faz parte já das nossas compras, né? De final de ano, de Natal, de São João, de Carnaval. Então aqui você vai encontrar tudo o que você precisa. E ainda mais animado com o trio de forró pé de serra, né? Então fica ainda melhor.
9: Secretária, aquela velha máxima que o comércio está morrendo e os shoppings estão, né, no tete a tete ali do lado, está mostrando outra realidade, né?
8: É, isso não é verdade, né? Existe público, né, para todos os gostos, para todos os bolsos, né? Então existe aqueles que vão para o shopping center, mas esse comércio aqui de rua tradicional, para você sentir, né, a nossa cultura, sentir o vucu-vucu, só tem aqui no centro. Então o comércio que está vivo, quem vier vai poder comprovar, vai verificar como a gente tem vários produtos com preços ótimos para o São João e esse ano para a Copa do Mundo também.
9: Secretária, estamos finalizando essa participação aqui na Rádio Jornal. Convido nossos ouvintes que está na dúvida de vir para cá comprar seu presente para o Dia dos Namorados, que já é essa semana, a sua blusa da seleção para torcer para a seleção brasileira. Faz esse convite aí e já chama para a próxima blitz que vai acontecer.
8: Então, nós estamos aqui, né, chamando, convidando para que vocês venham consumir. 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A gente tem vários produtos e a prefeitura chegando junto, né, dando esse acolhimento, levando a nossa cultura para a família inteira que vem fazer suas compras.
9: Secretária, gratidão pela esse bate-papo, esse convite aí. E vamos aguardar. Você que está nos ouvindo aí, vem para o centro, dá tempo ainda. Tem São João, tem preço barato, tem muita qualidade de produtos. Você encontra aqui no centro do Recife. Eu conversei com a secretária do Recentro, a Ana Paula Vilas, que fez esse convite aí e falou um pouco da blitz que está acontecendo hoje e no próximo dia 19. Por enquanto é isso, eu volto com você aos estúdios.
10: Valeu, Germano. Negócio animado aí no centro, né? Aí vai pro vucu-vucu do Recife, encontra muita coisa e agora vai encontrar essa blitz do São João também. É trio pé de serra, é forró, é o povo cantando, o povo dançando e comprando. É isso aí. Massa, é pra entrar no clima. E esse ano, né? São João, Copa, né, minha gente? Tá animado demais. O que não falta é motivo pra gente entrar na festa. Agora, vamos falar de saúde também. A gente vai falar agora sobre a vacinação contra a dengue. A gente está acompanhando, né, essa história no Brasil todo. E Pernambuco suspendeu a vacinação de profissionais de saúde contra dengue. Vamos conversar com o João Lubambo? Lubambo, boa tarde.
11: Oi, Anne, boa tarde. Pois é, a medida segue a orientação do Ministério da Saúde e vale para profissionais da atenção primária à saúde com idade entre 15 e 59 anos. Além da interrupção da aplicação das doses, os municípios foram orientados a armazenar os estoques da vacina sob condições adequadas de conservação. Desde o início da campanha, em fevereiro, mais de 11.700 doses foram aplicadas em Pernambuco. O estado recebeu 36 mil doses da vacina contra a dengue, produzida pelo Instituto Butantan. A Secretaria Estadual de Saúde também orienta que os profissionais vacinados nos últimos 21 dias procurem uma unidade de saúde para acompanhamento e monitoramento de possíveis reações adversas.
10: Agora, ô Lubambo, depois disso tudo que está sendo investigado, né, da vacinação contra a dengue, como é que fica a vacinação das crianças, dos adolescentes, que também têm direito a essa vacina?
11: Essas seguem normalmente, Anne. A vacinação de crianças e adolescentes de 10 a 14 anos segue normalmente, já que o imunizante utilizado nessa faixa etária é produzido por outro fabricante. Doses aplicadas em profissionais da saúde de quatro regiões do país serão analisadas pelo Ministério da Saúde, Anvisa e Instituto Butantan. Especialistas destacam que a suspensão é preventiva e que ainda é prematura associar eventuais casos à vacinação. Eles reforçam que a dengue continua sendo uma doença grave, responsável por mais de 1.000 mortes por ano no Brasil. Então, só para ressaltar, Anne, quem tem de 10 a 14 anos pode continuar se vacinando, deve continuar se vacinando, porque o imunobiológico é produzido por outro fabricante.
5: Tá certo. João Lubambo, muito obrigada
11: pelas
5: Anne,
11: informações. Valeu, Anne, até mais.
5: Valeu. Gente, fazer um intervalo rapidinho, a gente volta já. 2h19.
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2: É já já.
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3: 2h24.
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3: Gente, um levantamento do SEBRAE e do Ministério do Desenvolvimento Social mostrou que quase 30% dos MEIs brasileiros estão inscritos no Cadastro Único. Vamos então entender essa relação aí dos programas de assistência social com o empreendedorismo formal também. Vamos conversar com Priscila Lapa, ela é gerente de políticas públicas do SEBRAE Pernambuco. Boa tarde, Priscila, seja bem-vinda.
4: Boa tarde, Anne. Boa tarde a todos. Vamos lá, falar do empreendedorismo mais uma quarta-feira, né?
3: Pois é. Agora, e esses dados mostram exatamente que esses programas de assistência social, eles realmente podem abrir portas, assim, para o empreendedorismo. E eu falo do empreendedorismo formal, né? Porque a gente sabe que muitas pessoas sobrevivem mesmo empreendendo, mas muitas vezes eles não são formalizados. Então, com esse dado aí de que quase 30% dos MEIs brasileiros estão inscritos no Cadastro Único, a gente vê que as pessoas estão tendo essa porta de entrada para o empreendedorismo formal, né, Priscila? Podemos pensar assim?
4: Isso, a gente, essa pesquisa ela mostra que é completamente possível que empreendedores em situação de maior vulnerabilidade também possam se formalizar. Uhum. Existe muito mito em relação a isso, porque historicamente, quando a gente vai falar sobre o MEI, com pessoas que se encontram, né, nessa condição de maior vulnerabilidade, elas informam que não querem se formalizar porque têm medo de perder esse benefício. Sim. E, de fato, essa regra não foi muito clara ao longo do tempo, mas recentemente, né, foram editadas algumas resoluções mostrando que existe uma regra de transição. Porque a questão de você estar inscrito no Cade Único, você ser beneficiário de programas sociais, tem a ver com a renda familiar. E, obviamente, à medida que a renda familiar vai melhorando, essa pessoa vai deixando de ser público-alvo desses programas. Então, muita gente dizia que não queria se formalizar com medo de perder automaticamente o benefício. Mas existe uma regra de transição, que a pessoa fica cobertada, né, por um tempo,

0: porque você passa a ter uma série de coberturas e benefícios que na informalidade você não tem. Como, por exemplo, para as mulheres, que são a maior parte das inscritas no CadÚnico, quase 60% das pessoas inscritas no CadÚnico são mulheres, essas mulheres que chefiam família, que chefiam os lares e que ficam muito vulneráveis por não terem aquela proteção do benefício previdenciário. E quando ela é MEI, quando ela se formaliza como MEI, ela pagando a primeira contribuição em dia, ela já está automaticamente com a cobertura da Previdência Social, por exemplo, no caso da licença maternidade ou para o caso de um auxílio doença, se acontecer, infelizmente, ela cometeu uma doença, ela tem esse benefício. Então, botar na balança tudo isso é muito importante para que a gente atue para tirar as pessoas da condição de vulnerabilidade. Tanto os benefícios sociais são um caminho para isso, mas o empreendedorismo também é.
1: E aí, não só para o programa de assistência social, é aquele programa, como você trouxe, para a sobrevivência, né, daquela pessoa. O empreendedorismo, não, a pessoa pode realmente assim mudar de patamar, né? Sai desse modo
0: Isso.
1: sobrevivência, vamos dizer assim, e muda um pouco de patamar. Agora, quando você traz para a gente, grande parte é mulher, né? E mulher que está ali chefiando as famílias. A gente sabe também que tem muitos homens que também vivem em situação de vulnerabilidade, que também estão ali empreendendo, de uma forma ou de outra, tentando aumentar um pouquinho a renda, porque a gente sabe também que o valor. E o Bolsa Família, por exemplo, não é alto e com tudo tão caro, né, minha gente? Então fica o poder de compra é muito pequeno. É realmente para tentar sobreviver. Aí, Priscila, esses empreendedores com maior vulnerabilidade social, eles estão atuando em que áreas, principalmente?
0: A maior parte deles é na prestação de serviços, de pequenos serviços. E aí é quando a gente faz a conexão com a série de oportunidades que tem, né? Eles predominam no serviço, depois no comércio, né? Infelizmente, no comércio, a gente ainda tem uma taxa de informalidade muito grande, né? A maior parte do empreendedor que faz aquele negócio, aquela prestação ali de uma venda rápida, um fiteiro, a pessoa que mexe com, né, alimentação fora do lar. Geralmente eles atuam na informalidade. A pesquisa trouxe luz para isso também. A maior parte que está se formalizando é na área de prestação de serviços. Então a gente tem aí, né, um dado importante para trabalhar também esse empreendedor que trabalha com venda e que, se ele quiser ampliar o mercado dele, ele precisa se formalizar. A formalização, ela traz sim obrigações, deveres, mas ela abre muitas portas, ela traz muito mercado. A pessoa vai poder prestar serviço para outras empresas, vai poder vender o alimento dela no mercado. E uma empresa com maior capilaridade de mercado e vai poder até prestar serviço para o governo, né, vender os seus produtos, seus alimentos, também nas compras governamentais. Então, vale muito a pena colocar isso tudo na balança e seguir esse caminho da formalização. Só para a gente finalizar, Anne, tem um dado também nessa pesquisa bem interessante do percentual desses MEIs que já tiveram algum tipo de atendimento no Sebrae. E passar pelo Sebrae pode ser um caminho para fortalecer esse empreendimento. A gente tem aí quase metade desses MEIs que estão no CadÚnico e que estão formalizados já tiveram algum tipo de orientação do Sebrae. E a gente ressalta o quanto o Sebrae pode ajudar, né, esses pequenos empreendedores na organização do seu negócio, nas vendas, na gestão financeira e até no acesso ao crédito.
1: Então, para você que está nos ouvindo, você que quer empreender ou até já empreende, mas não é formalizado, gostaria até de fazer, mas tem medo de perder o benefício, né? Vai lá no Sebrae para ter essa orientação direitinha, para você poder se formalizar, né? Você pode crescer bastante com essa formalização também. É importante, né, pensar também à frente, pensar mais alto para você conseguir realmente, de fato, aumentar a sua renda. Se formalizando também. Priscila Lapa, muito obrigada por estar com a gente mais uma quarta-feira no nosso queridíssimo Bora Empreender. Até a próxima semana.
0: Até a próxima semana com novidades, sempre trazendo temas atuais. Obrigada também pelo espaço.
1: Obrigada, Priscila Lapa. Gente, Priscila, ela é gerente de políticas públicas do Sebrae Pernambuco e toda quarta-feira está aqui convidando você no Bora Empreender. Daqui a pouquinho vai ter Boca no Trombone aqui no Rádio Livre, então para você que quer participar, 99147-8520 é o número do nosso WhatsApp, tá? 99147-8520 para você participar do Boca no Trombone. Tem cobrança? Tem reclamação? Quer colocar a boca no trombone? Já manda tua mensagem para o nosso WhatsApp, 99147-8520. Vou para o intervalo e volto já. 2h32.
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5: Agora, 2h37.
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5: Rádio Livre está de volta, gente, falando de uma operação. Preve Paulista diz que já havia identificado irregularidades em investimento no Banco Master.

0: antes da operação da Polícia Federal. Essa ação, ela foi realizada hoje e cumpriu 10 mandados de busca e apreensão. Vamos entender mais com o João Lubambo, ele está de volta aqui com todas as informações.
1: Oi, Anne.
0: Boa tarde de novo, né?
1: Boa tarde de novo. Oi, Anne. Pois é, a Previ Paulista informou que colaborou integralmente com a operação e destacou os fatos investigados. Destacou que os fatos investigados ocorreram em 2024, durante a gestão anterior do Instituto. A autarquia afirma que já havia identificado as irregularidades, instaurado sindicância administrativa e encaminhado as conclusões aos órgãos de controle antes mesmo da ação policial. O Instituto também informou que o investimento investigado, no valor de R$3 milhões, representa uma parcela pequena do patrimônio total administrado, superior a R$140 milhões, e garantiu que o pagamento dos benefícios previdenciários dos servidores não será afetado. A gente lembra que a Polícia Federal realizou nesta quarta-feira a operação Takeover para investigar supostas irregularidades na aplicação de recursos do Fundo Previdenciário dos Servidores do Município do Paulista, na região metropolitana do Recife. Foram cumpridos 10 mandados de busca e apreensão expedidos pela Justiça Federal. Entre os alvos da operação estão a sede do Previ Paulista e a Secretaria de Administração do município. Os agentes permaneceram por cerca de 5 horas no local, recolhendo documentos e materiais que podem auxiliar nas investigações. Segundo a Polícia Federal, mais de R$3 milhões teriam sido direcionados a investimentos considerados de alto risco em operações que podem ter sido realizadas em desacordo com normas de governança e segurança exigidas para fundos previdenciários. As apurações também buscam identificar possíveis crimes contra a administração pública e o sistema financeiro, além da eventual obtenção de vantagens indevidas por gestores. Anne.
0: Tá certo, tem muita coisa para ser investigada nisso,
1: pois
0: né, gente?
1: Pois é.
0: Em todos os lugares. Mas obrigada, Lubambo, pelas informações.
1: Valeu, Anne.
0: Bem, gente, ó, daqui a pouquinho tem Boca no Trombone para você participar com a gente. 99147-8520 é o número do nosso WhatsApp, tá? Pode mandar áudio, pode mandar mensagem, fica à vontade. Daqui a pouco também a gente vai falar de São João, aqui no Rádio Livre. Mas eu preciso fazer uma pausa rapidinho e a gente volta já. 2h39.
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1: É já já.
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2: 2h44.
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2: Rádio Livre tá de volta e agora a gente vai falar sobre uma das vítimas de recentes de ataque de tubarão, né? A moça que perdeu a perna nesse ataque, ela tá recebendo uma corrente de solidariedade no Recife. Roberta Coutinho, a mais amada da Rádio Jornal, já está com a gente para trazer os detalhes. Boa tarde, amada.
3: Boa tarde, amada. Boa tarde aos nossos ouvintes. E é isso, Anne. Amigos de Marcela Vitória, de 19 anos, criaram uma vaquinha virtual para ajudar nos custos da recuperação dela. A estudante de direito teve a perna direita amputada após ser atacada por um tubarão tigre na Praia de Boa Viagem, no Recife, no dia 1º de junho. Marcela segue internada no Hospital da Restauração, onde passou já por cirurgia após aí o incidente aí do tubarão. A campanha busca arrecadar recursos para apoiar no tratamento e reabilitação da jovem. Em seu primeiro relato após o incidente, Marcela se emocionou ao revelar a preocupação que ela tinha, né, de voltar, retomar aí o curso, né, de direito. Enquanto segue internada, os amigos e a família dela tiveram essa iniciativa para ajudar nos custos do tratamento e também na futura prótese. Criaram essa vaquinha online e aí conta com qualquer contribuição, né? Qualquer contribuição nessa situação dela é bem-vinda. E se você ficou interessado e quer ajudar essa jovem, ela tem um perfil lá no Instagram que é ajude_Marcela.
2: Muito
3: aí lá
2: bem.
3: Você tem outras informações também sobre ela.
2: Então, ajude, underline aquele,
3: é aquele tracinho embaixo, isso,
2: né? Ajude, underline Marcela. E pode ajudar ela, porque realmente a vida pós, né?
3: Além, muda bastante, gente. Não é apenas a prótese em si, é também a prótese, mas aí é uma reabilitação, entendeu?
2: É tudo, gente.
3: E aí vai físio, vai acompanhamento com terapeuta, com psicólogo, porque é uma nova vida que essa jovem agora tem.
2: É uma nova vida, exatamente. É uma nova chance, né? Porque ela sobreviveu a esse
3: ataque.
2: Mas é uma nova vida que ela vai ter. Então, quem puder ajudar, toda ajuda é muito bem-vinda.
3: Justo,
2: né?
3: Exato.
2: Quem puder, faça aí esse bem. Obrigada, Roberta Coutinho, a mais amada da Rádio Jornal. Guardem esse nome, Roberta Coutinho. Muito

0: Obrigada, viu, amada?
1: Tá, amada, obrigada. Até amanhã.
0: Até amanhã. Big, vamos entrar no clima de São João de novo? Olha, gente, eu gosto muito dessa época. Ô, época boa, né, minha gente? E agora a gente vai pro sertão, porque Petrolina criou espaço para acolher filhos de ambulantes e catadores durante o São João. Olha como é importante, né, gente? Principalmente para quem tem filho pequeno. Vamos entender mais? É Jane Almeida, boa tarde.
2: Boa tarde, Anne Barreto. Muito boa tarde para você. Boa tarde para todos que estão acompanhando o Rádio Livre. Gente, olha só que coisa linda. A Assistência Social e Combate à Fome aqui de Petrolina realiza o Petrolina Acolhe, que vai acontecer nos dias de festa aqui em nossa cidade, de 19 a 27 de junho, com atendimento a cerca aí de 30 crianças por noite. O público-alvo são os filhos de ambulantes e catadores de materiais recicláveis, mas os detalhes ficam por conta de Doriane Sec, secretária da Assistência Social da cidade. Como é que funciona isso, Doriane? Boa tarde.
3: Boa tarde, Dijane, a todos os ouvintes da Rádio Jornal. É isso mesmo, teremos aí o estande social Petrolina Acolhe em mais um evento do São João, né? Esse ano, trazendo aí a possibilidade de atendimento para até 30 crianças. Lembrando bem que essas crianças, elas são filhas. O atendimento para essas crianças são para os filhos dos catadores e dos ambulantes cadastrados que irão trabalhar lá nas noites de São João, né? Então, do dia 19 até o dia 27, nós estaremos lá com esse stand preparado para receber essas crianças, para que os pais consigam trabalhar com tranquilidade, sabendo que seus filhos estão sendo bem cuidados. Teremos lá uma equipe multiprofissional, né, de psicólogos, assistentes sociais, educadores, que vão receber essas crianças, fazer, cadastrar elas, colocar a pulseirinha de identificação, né? Os pais deixam as crianças lá por volta de 6 horas e pegam só no final da festa, às 4 horas da manhã, quando os portões se fecham e cada um vai para suas casas descansarem. Então, realmente, o estande social, ele vem para trazer essa segurança e esse conforto aos pais que vão trabalhar nas 9 noites de São João. Enquanto eles trabalham, que a gente sabe que é um período onde a renda familiar aumenta, né? E é uma oportunidade dos pais fazerem aí uma renda a mais no São João, as crianças, os filhos deles estarão lá sendo bem cuidados com área de lazer, com alimentação, com atividades, juntos da equipe profissional da Secretaria de Assistência Social.
2: Surgiu uma dúvida aqui, viu? Tem limite de idade para essa criança que vai ficar lá sendo acolhida?
3: Então, a gente pede que até 12 anos, né? Mas, lembrando bem, lugar de criança é em casa. O que a gente pede é que os pais que vão levar seus filhos na festa, que ali nesse espaço não é para todas as crianças que vão para a festa, é como eu reforcei antes, né? São para os filhos dos catadores e ambulantes que vão trabalhar na festa, porque a gente já tem expertise dos anos anteriores, às vezes aparece o pai e a mãe querendo curtir a festa e quer deixar o filho lá, não é bem assim, né? A gente precisa garantir que os pais que vão trabalhar realmente tenham um lugar seguro para deixar suas crianças, mas de toda forma a equipe estará na entrada do pátio, colocando pulseira de identificação em todas as crianças que entrarem para curtir a festa de São João.
2: É a Secretaria de Assistência Social e Combate à Fome fazendo bonito mais uma vez no São João de Petrolina. Muito obrigada, Doriane. Edjane Almeida, para a Rádio Jornal, Rádio Notícia.
0: Valeu, Edjane. Eu vou fazer um intervalo e volto já. 2h51.
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6: Tá tudo certo.

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1: Agora 2h56.
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1: Gente, a saúde mental impacta a produtividade e custa 5 trilhões de dólares por ano à economia mundial. Vocês já pararam para pensar nisso? Agora, dá para imaginar por que a saúde mental traz tantos prejuízos assim às empresas?
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3: As condições de saúde mental e distúrbios cerebrais já custam cerca de 5 trilhões de dólares por ano à economia global. O valor pode ultrapassar 16 trilhões de dólares até 2030, caso não haja intervenções efetivas. Mas por que a saúde mental traz prejuízo às empresas? Quais medidas podem ser realizadas para mudar este problema? A gente explica. O estudo desenvolvido pela Sodexo revelou que depressão e ansiedade sozinhas são responsáveis por 1 trilhão de dólares anuais em perda de produtividade e por 12 bilhões de dias de trabalho perdidos todos os anos. Segundo a pesquisa, funcionários desengajados geram prejuízos estimados em 8 trilhões e 800 bilhões de reais no mundo, o equivalente a 9% do PIB global. Nesse contexto, especialistas apontam que o ambiente corporativo passou a ocupar papel central na reversão desse quadro. Isso porque os trabalhadores passam, em média, 90 mil horas ao longo da vida no trabalho, o que torna esse espaço estratégico para promover o cuidado com a saúde mental. A executiva destaca que a segurança psicológica não pode ser tratada como uma iniciativa isolada, mas como resultado do design do ambiente e da cultura organizacional. A análise propõe uma abordagem integrada para a saúde mental, considerando fatores como alimentação, sono, atividade física, ambiente físico, conexões sociais, propósito, gestão do estresse, aptidão mental e cuidado preventivo. A publicação reúne evidências científicas que mostram como esses elementos influenciam diretamente a saúde cognitiva, a produtividade e a capacidade de adaptação das pessoas. Nesse contexto, entre os destaques está a defesa de ambientes de trabalho mais saudáveis. O relatório aponta que fatores como iluminação natural, qualidade do ar, redução de ruído

0: espaços de convivência e incentivo ao descanso podem melhorar significativamente o desempenho cognitivo e reduzir o estresse. Dados reunidos no documento também mostram que a solidão aumenta em 31% o risco de demência e está associada a maiores índices de ansiedade, depressão e esgotamento mental. Além do impacto humano, especialistas defendem que investir em saúde mental também gera retorno financeiro. Segundo o relatório, iniciativas voltadas à saúde cerebral podem adicionar 6 trilhões e 200 bilhões de dólares ao PIB global até 2050, com a redução de afastamentos, aumento do engajamento e melhora da produtividade. 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Kevin Paes para o Rádio Livre.
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2: Boca no trombone de hoje está começando com Passarinho de Afogados.
3: Boa tarde, hein? Anne Barreto, Passarinho TX de Afogados. Anne, eu gostaria de saber, Anne, quando é que a prefeitura do Recife, essa compesa que fez um buraco aqui na rua São Miguel, em frente ao número 1247, na saída da Mangueira para pegar a rua São Miguel. Tá um absurdo, rapaz. Cheio d'água, além de água acumulada, buraco, vem duas partes e torna-se uma, entendeu? E aqui também, antes da entrada da Vila São Miguel, a compesa fez um buraco, castorou a rua todinha do lado direito e fez um buraco enorme, comendo as duas faixas. E não fizeram o serviço ainda que é para fazer. Oxe, o que é que tá acontecendo com a nossa cidade? Cheia de buraco, tá? Acho que ninguém viu isso ainda não, foi. Ninguém da prefeitura passa ali não, é? Poxa, tá demais essa cidade, viu? Tá abandonada e a buraqueira tá demais. Muito obrigado, eu quero uma resposta, Ana. Tô na escuta.
2: Tá certíssimo, Passarinho. Obrigada pela informação que você traz também pra gente. Vamos cobrar da prefeitura da Compesa, né? Obrigada pela sua participação. Agora, Geraldo Magela, de Lagoa Encantada.
4: Olá, Anne Barreto, Geraldo Magela de Lagoa Encantada. Anne, a minha boca no trombone hoje é o seguinte. A gente viu há uns 2 anos passado um serviço de iluminação aqui na BR-101 que se iniciou de lá depois do terminal da Macaxeira ali, já chegando em Bola na Rede, até aqui o início de Jaboatão aqui. Na BR-101 aqui, próximo a esse Parque Memorial Jaboatão aqui. Ficou muito bonita a BR, toda iluminada com LED. Mas ultimamente, eu não sei se a reportagem da Rádio Jornal já viu ou não, ultimamente esses postes que foram instalados, tá tudo no escuro. A gente não sabe se houve roubo, furto dos fios, né, que faz essa ligação desses postes. A gente não sabe se foi o DENIT que fez e depois apagou. A gente não sabe se foi o governo do estado que fez e depois não foi aprovado esse projeto. A gente não sabe também se foi a prefeitura que fez e se foi aprovado. Quer dizer, eu acho que a gente precisa de uma resposta, principalmente a gente que trafega à noite nessa BR-101. Aí, se vocês puderem colocar essa boca no trombone e trazer essa resposta para a gente, eu agradeço muito. Obrigado, Anne Barreto, e uma boa tarde.
2: Obrigada também, Geraldo Magela, de Lagoa Encantada, falando sobre essa questão da iluminação aí na BR, né? Obrigada pela sua participação. Vamos atrás também dessa resposta para você. Agora, Lauriene, da Tamarineira.
5: Oi, Anne, boa tarde. Minha boca no trombone de hoje vai para a UPAE do Arruda, porque já vai fazer 2 anos, Anne, 2 anos. Está sem reumatologista. Como é que pode um negócio desse? As pessoas precisam de consulta, precisam de pegar laudo e não tem reumatologista nem previsão de quando vai chegar. Entendeu? Então, a minha boca no trombone hoje vai para a UPAE do Arruda, que fica bem próximo ali do Campo do Santa Cruz, próximo à Avenida Beberibe. Ok? Muito obrigada.
2: Tá certíssima, né? UPA de especialidade, tem que ter especialidade, né, dona Lauriene? Obrigada pela sua participação, vamos cobrar também. Bem, gente, é sua boca no trombone de hoje. Amanhã tem mais. Agora a gente vai seguindo aqui no Rádio Livre, porque chegou a hora do nosso Giro de Notícias.
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2: Nosso giro de hoje com João Lubambo. Boa tarde mais uma vez, João Lubambo.
7: Oi, Anne, boa tarde. Mais uma vez aqui, viu? Hoje vai ser a tarde toda.
2: A gente aqui, ó, numa dupla.
7: É isso aí, vamos lá. A gente segue atualizando sobre o acidente aéreo em Marília, interior de São Paulo. O Corpo de Bombeiros confirmou a identidade das duas vítimas fatais, Gabriel Malone e Henrique Guariente, ambos pilotos, e ainda não há confirmação sobre quem comandava a aeronave no momento do acidente. Uma terceira pessoa que estava a bordo foi socorrida com vida e levada ao Hospital das Clínicas de Marília. O estado de saúde da vítima ainda não foi divulgado. Segundo a Defesa Civil, o avião decolou do aeroporto da cidade e caiu poucos minutos depois em um campo de futebol da Associação Atlética Banco do Brasil, a cerca de 1 quilômetro do terminal. A aeronave pegou fogo após a queda e os corpos das vítimas foram encontrados carbonizados. As causas do acidente ainda são desconhecidas e serão investigadas pelas autoridades. A Secretaria de Saúde de São Paulo investiga um caso suspeito de ebola na capital. A paciente é uma brasileira de 31 anos que retornou recentemente da República Democrática do Congo e apresentou sintomas como febre e diarreia. Ela está internada em isolamento no Instituto Emílio Ribas, com quadro estável. Os exames para confirmar ou descartar a doença estão sendo realizados pelo Instituto Adolfo Lutz. A secretaria reforça que o ebola não é transmitido pelo ar, mas pelo contato direto com fluidos corporais de pessoas infectadas. Segundo as autoridades, o risco de introdução da doença no Brasil segue sendo considerado muito baixo. Este é o segundo caso suspeito de ebola investigado em São Paulo neste ano. O primeiro foi descartado após exames laboratoriais. João Lubambo, Rádio Jornal, Rádio Notícia.
2: Obrigada, Lubambo. Vamos para o intervalo. Na volta tem o consultório hoje falando sobre escoliose. Até já. 3 e 5.
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4: Agora 3h10.
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4: Gente, milhões de pessoas no mundo inteiro são afetadas pela escoliose. Segundo a Organização Mundial da Saúde, essa deformidade na coluna atinge de 2 a 4% da população em todo o mundo. E junho é o mês de conscientização sobre a escoliose. Vamos entender mais sobre escoliose? Esse é o tema do consultório do Rádio Livre hoje. Para conversar com a gente, estamos com o médico ortopedista Dr. Carlos Romeiro, diretor técnico do INCOR, Instituto de Coluna e Ortopedia Especializada, membro fundador do Mude a Curva, é uma ONG de suporte a crianças com escoliose. Também ele é cirurgião de coluna pela USP. Boa tarde, doutor Carlos Romeiro. Seja muito bem-vindo ao consultório do Rádio Livre. Doutor Carlos Romeiro, tá agora...
5: Desculpe, eu estava ativado mudo. Boa tarde, Anne. Boa tarde, Túlio. Estou vendo aí, Túlio, o grande Túlio. É um prazer estar aqui e falar de um assunto tão relevante, né? Assim, a gente que lida com escoliose no dia a dia e que é uma doença que é muito pouco discutida aqui no Brasil, principalmente aqui no Nordeste. Eu acho que a gente precisa alertar a população sobre esse problema, que, se tratado em fases iniciais, é um problema que é relativamente fácil de resolver. Uhum. E, se tratado em fases tardias, pode trazer sequelas definitivas para a vida daquela criança. É um prazer aqui estar falando sobre isso.
4: Prazer todo meu poder conversar com o senhor, doutor Carlos Romeiro, sobre escoliose, e também com o doutor Túlio Rangel, médico ortopedista, membro da Sociedade Brasileira de Ortopedia e Traumatologia e da Sociedade Brasileira de Coluna. Doutor Túlio também é preceptor da especialização em cirurgia de coluna do Hospital Getúlio Vargas, médico ortopedista do Instituto de Ortopedia e Traumatologia do Recife. Boa tarde, doutor Túlio Rangel, seja muito bem-vindo também.
6: Boa tarde, Ana. Boa tarde, Carlos. É um prazer sempre poder discutir um assunto e levar informação, levar orientação para a população. Eu agradeço a toda a produção também da Rádio Jornal e obrigado pelo convite.
4: Vamos embora. Obrigada também, doutor Túlio, pela disponibilidade para falar com a gente sobre escoliose hoje. Quem quiser participar, o número do nosso WhatsApp é o 99147-8520, tá? 99147-8520. Pode mandar a sua pergunta. Vou começar aqui com o doutor Carlos. Doutor Carlos, todo desvio na coluna é uma característica de escoliose? Quem tem o menor que seja já sabe que é escoliose?
5: Desculpa. Não, Anne, não é todo o desvio, né? Na realidade, esse termo desvio é um termo que deve ser utilizado com muita parcimônia, porque você pode terminar taxando uma pessoa que não tem um problema e aquela pessoa começa a carregar esse estigma que eu tenho um desvio na coluna e propaga isso ao longo de anos e anos e anos. Às vezes chega no consultório há 20 anos dizendo que tem um desvio e a gente vai ver e não tem nenhuma doença realmente. A coluna é uma estrutura que, apesar de todo mundo ter essa noção, ela não precisa ser exatamente 100% reta, né? Assim, se a gente fizer medidas, quando a gente olha de frente a coluna, medidas computadorizadas, a gente vai ver que, invariavelmente, sempre é um pouquinho para um lado, para o outro. É muito raro a gente ver uma coluna 100% reta. Então, para dar o diagnóstico de escoliose, é necessário que tenhamos parâmetros. Não é porque a coluna foi um pouquinho para um lado ou para o outro que foi taxado como escoliose. E parâmetros muito específicos, parâmetros relacionados ao grau da curva, parâmetros relacionados a outras deformidades associadas, como a rotação da vértebra, a formação do gradil costal. Ou seja, é necessário fazer realmente uma investigação clínica e de exames em sequência para poder determinar esse diagnóstico. E falar no paciente que não é o fato de ter assimetrias. Por exemplo, é muito frequente chega um consultório: não, doutor, porque eu tenho um ombro maior do que o outro. Não é o fato que a gente tenha assimetrias que significa que a gente tenha uma doença. Na maior parte das vezes, é realmente assimetrias que são inerentes ao ser humano.
4: Eu estava dizendo exatamente isso aqui antes de começar o consultório, que eu tenho um ombro mais alto que o outro, e todo mundo sempre disse que foi escoliose, mas que era tranquilo, porque tem a questão dos graus de escoliose, não é isso, doutor Carlos?
5: Exatamente. Primeiro a gente precisa determinar se é escoliose ou não. Tá certo? Existem vários parâmetros para isso. E a partir do momento que a gente define é escoliose, está definido, a gente precisa até classificar essa escoliose, de onde ela vem, digamos assim, porque existem diversos tipos de escoliose. Existem umas que vêm, são decorrentes de outras doenças, como algumas síndromes, como paralisia cerebral, amiotrofia espinhal. Existem escolioses que surgem em adolescentes normais, que a gente chama de escoliose idiopática. E a partir do momento que a gente primeiro define se é escoliose, segundo define qual é o tipo de escoliose, a gente parte para fazer as medições, para a gente poder classificar essa deformidade, se é uma deformidade que necessita de um tratamento cirúrgico, se é uma deformidade que cabe um tratamento conservador, a partir disso. Ou seja, mesmo dentro de escoliose, existem curvas muito leves que precisam apenas ser acompanhadas. E existem curvas muito grandes que precisam de cirurgias até muito grandes também.
4: Doutor Túlio Rangel, é verdade que as meninas têm mais chances de ter escoliose do que os meninos?
6: Sim, Ana. Isso é um fato, né? Várias pesquisas aí mostram a incidência, principalmente quando você tem escolioses de alto valor angular. Então, se você tem uma escoliose leve a moderada, essa relação já é superior em relação às meninas, 2 para 1, 3 para 1. E à medida que você vai evoluindo no grau, deformidades mais graves, essa proporção chega a 8 para 1. E qual a justificativa para isso? É importante citar que até hoje a escoliose não tem um mecanismo claramente definido. Como é que essas alterações se pronunciam, como é que se leva a escoliose? Então, existem teorias, existem correntes identificando uma base genética, alterações, polimorfismos genéticos, ou seja, alterações em vários cromossomos, e como outras teorias também, teorias relacionadas ao neuroeixo, né, o eixo da medula, teorias relacionadas ao disco. Porém, essa forma de que os genes se expressam ainda não está bem definida. Outro fator também associado é o metabolismo e a parte endocrinológica. Então, isso justificaria, como fatores externos, né, mas próprios ao indivíduo, como um fator relacionado às meninas. Então, isso faria com que houvesse uma prevalência maior da escoliose das meninas em relação aos meninos.
4: E é comum que essa escoliose apareça de fato no momento em que a pessoa está crescendo?
6: Exatamente. É quando você tem uma ebulição ali hormonal, né, próxima ali do estirão de crescimento, e aí a gente está se referindo à escoliose a partir de 10 anos, que é a escoliose idiopática do adolescente. Existem outros tipos de escoliose, mas essa especificamente sozinha é responsável por 85% dos casos. Então você tem a menina naquela fase pré-puberal, né, naquela fase pré-estirão de crescimento, em torno de 10, 11 anos de idade, no pico do seu crescimento, uma incidência bastante alta de escoliose, novamente associado provavelmente a essa questão hormonal.
4: Agora, na fase adulta, também acontece, doutor Túlio? Ou pode acontecer?
6: Acontece. Existe, sim, a escoliose daquela adolescente que não foi devidamente tratada, não foi orientada, ou por dificuldade de acesso, e que se manteve até a vida adulta. E também tem a escoliose que se inicia no paciente adulto, ou seja, uma escoliose que não estava presente na adolescência nem na infância, e secundariamente alterações degenerativas, como artrose, hérnia do disco, escorregamento da vértebra, que é a listese, ela passa a se desenvolver. Então, a gente considera duas entidades, duas doenças absolutamente distintas, diferentes. Uhum.
4: E de causas distintas, né? O doutor Carlos, tem fator genético envolvido também? A gente falou aqui das meninas, no caso das meninas, sim, mas no caso do adulto, pode ter um fator genético envolvido ou não?
5: É difícil a gente, digamos assim, especificar que sim, Anne, mas o que a ciência vem estudando em relação a quase tudo do ser humano, não só em relação ao envelhecimento da coluna, é que a gente tem uma base genética de envelhecimento. A gente envelhece conforme os nossos pais envelhecem, aquela forma de envelhecimento. Então, a discopatia, que a gente chama doença degenerativa do disco, o desgaste do disco, também está relacionado a isso. Muita gente acha que o disco desgasta porque eu trabalhei pegando peso, ou eu fiz aquilo, ou eu fiz alguma coisa errada, ah, não, é porque eu não fiz exercício. E, na realidade, a gente vai ver pessoas que são obesas, sedentárias, e a gente vai ver os exames de imagem com discos extremamente altos, hidratados, e a gente vai ver pessoas magras que fazem exercícios, que se cuidam, com discos extremamente desgastados. Então, o processo de envelhecimento do disco também é um fator que ainda carece de muita explicação, mas que tem uma base genética muito forte. Então, a escoliose degenerativa, que é a escoliose do adulto, como o Túlio acabou de falar, ela decorre, a coluna da gente é literalmente uma coluna, com uma vértebra em cima da outra e com os discos no meio. Esses discos são feitos uma borrachinha. Se você tem um desgaste dessa borracha, e esse desgaste não é simétrico, ela começa, se desgasta mais um lado do que o outro, ela começa a pender. E a partir daí gera uma cascata de processos no organismo para tentar compensar, ou seja, para ninguém andar torto, e vai desenvolvendo as deformidades vertebrais do adulto, que antigamente era chamado de escoliose do adulto. Hoje tem uma tendência maior a chamar como DCVA, deformidade da coluna vertebral do adulto, porque não é só apenas a deformidade quando a gente olha o paciente de frente. Muito pelo contrário, no adulto, a maior preocupação da gente é quando a gente olha o paciente de lado. Porque quando modifica as curvaturas normais da coluna, isso pode chegar a um grau tão grande de agressividade que o paciente perde a capacidade de ficar em pé na deformidade da coluna vertebral do adulto. E isso tem um componente genético muito forte. Por exemplo, populações orientais, quando você vai para Japão, China, Coreia, tem uma incidência muito mais elevada desse tipo de deformidade. Então, existe uma base genética que ainda não está muito bem esclarecido, que tem muita coisa ainda para a gente descobrir pela frente.
4: Tá certo. E a gente vai falar muito ainda sobre escoliose, o que se sabe, né? E os avanços, inclusive, no tratamento. Se você quiser participar do consultório, é só mandar sua mensagem pelo nosso WhatsApp, o número 99147-8520. E você vai poder aqui tirar suas dúvidas com o Dr. Carlos Romero e o Dr. Túlio Rangel. Fazer um rápido intervalo e a gente volta já. 3h22.
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0: aqui, doutores, e Ricardo Medeiros, doutor Túlio Rangel, o Ricardo se escoliose, tem sintomas? Tem sintomas, doutor Túlio?
1: Anne, existem, normalmente a escoliose, ela é uma condição silenciosa, tá? A gente tem que separar muito bem aqueles casos que se apresentam de forma tardia, ou seja, pacientes que deveriam ter tido um diagnóstico precoce, muito inicial, né? Isso torna-se hoje torna-se a escoliose um problema de saúde pública, e tem aqueles casos que são muito iniciais, que é o professor da educação física, é o fisioterapeuta, é os próprios parentes que observam, como foi dito no começo, uma leve assimetria dos ombros. Essa assimetria, em alguns casos, é apenas uma alteração postural, em outros casos, já é um sinal de que existe ali uma deformidade. Alguns trabalhos mostram uma predominância maior da dor nos pacientes com escoliose, em relação àqueles adolescentes que não possuem. Só que isso tem uma tendência, isso tem um viés aí muito relacionado ao perfil desses pacientes. Então, a gente tem que lembrar que o paciente que tem escoliose, geralmente são meninas nessa fase da adolescência, do rápido crescimento. São meninas que deixam de usar roupa justa, né? Deixa de usar uma camisa, né? Um vestido, porque chama atenção, porque ela já tem uma queda da autoimagem. São pacientes que são depressivas, são pacientes que têm muitas vezes problemas já de saúde mental, e são pacientes que não fazem nenhuma atividade física, são retraídas, enfim. Então, normalmente a deformidade é uma deformidade escoliose silenciosa. É uma condição silenciosa, diferente de outras doenças da coluna, onde você tem, por exemplo, na hérnia de disco, aquela dor irradiada da lombar para a perna, o pé dormente, uma fraqueza. Então, esse é o perigo. Normalmente, se você não tem uma observação pelos pais ou por outras pessoas, a escoliose ela pode surgir em uma fase muito avançada no consultório.
0: Bem, doutor Carlos, a Vivi diz que descobriu uma escoliose no mês de abril e que dói muito, ela sente muita dor. Ela diz que só passa quando ela faz algum movimento para a coluna estalar. Aí ela pergunta assim: é certo eu continuar fazendo isso ou melhor parar? Doutor Carlos, ative aí o microfone.
2: Desculpa novamente. Tem dois fatores aí. Um que Túlio falou muito bem é a questão de dor. Alguns trabalhos mostram uma incidência mais elevada de dor em pacientes com escoliose, mas também tem alguns trabalhos que dizem que não. Então, é muito difícil hoje, a gente ainda não tem uma certeza absoluta se escoliose é ou não é causa de dor. Por exemplo, existe uma incidência estimada de dor nas costas em adolescente e que é muito similar em pacientes com ou sem escoliose. Tem um viés aí realmente que precisa ser visto, essa questão que Túlio falou muito bem. Então, mas é comum, é normal que o paciente com escoliose associe a dor à escoliose. Então, é o seguinte: existem pacientes que têm dor nas costas, existem pacientes que têm escoliose, e existem pacientes que têm dor nas costas e escoliose, e não necessariamente um é a causa do outro. Então, isso precisa ser investigado muito claramente. É tanto quando a gente tem um paciente com escoliose bastante dolorosa, que leva a contraturas, a gente começa a pensar em outras causas e não apenas na escoliose idiopática. E em relação a estalar a coluna, né, provocar esse estalido, a gente se preocupa em estalido e ortopedia quando ele vem acompanhado de dor, ou seja, significa que algo está se deslocando. O estalido que lhe dá um alívio de dor, aquilo não vai lhe trazer mal nenhum, zero. Mas uma situação como essa, depende da idade dela, mas que ela foi diagnosticada com escoliose em abril, eu estou falando de 2 meses, ou seja, se o diagnóstico foi há pouco tempo, muitas vezes cabe o tratamento conservador, porque o mês de junho, Anne, que a gente estava falando aqui, é o mês de conscientização da escoliose. Por que conscientizar sobre a escoliose? Né? Porque a gente precisa diagnosticar precocemente. Não é prevenir, você não tem como prevenir a escoliose. A gente precisa diagnosticar precocemente, porque no diagnóstico precoce a gente consegue instituir o tratamento precoce e muitas vezes a gente consegue evitar a necessidade de cirurgias. Por isso que é tão importante a gente falar. Então, esse caso aí foi um caso de exemplo, tem 2 meses de diagnóstico. Ela precisa procurar um serviço que dê um suporte adequado para iniciar o quanto antes o tratamento conservador.
0: E a gente falando aqui que pode aparecer da infância para a adolescência, mas também pode ter os casos.

0: aí na fase adulta, tem uma pergunta aqui da Vitória, que ela diz exatamente assim, para as pessoas maiores de idade, né? Ela coloca assim, o que pode ajudar na escoliose? Doutor Túlio.
1: Bom, como toda condição, né, na saúde, é necessário que haja uma avaliação inicial. Essa paciente, primeiro, deve procurar um especialista na área, né, alguém que tenha formação, tenha capacitação, né, a gente, infelizmente, assiste hoje aí um desfile de pseudo-especialistas,
0: Isso.
1: baseado em cursos de um final de semana, né, então, que pertencem a sociedades que têm uma atuação científica. Eu e o Dr. Carlos pertencemos a sociedades que realmente estudam e avaliam esse tipo de problema. Então, o primeiro passo é procurar um especialista. Aí vai ser avaliado, feito um exame físico. Vamos escutar essa paciente, porque ao contrário da escoliose idiopática, aquela escoliose do adolescente, esses pacientes mais velhos, aí sim, eles começam a ter sintomas com uma frequência muito maior. E muitas vezes não é só a deformidade, é uma hérnia. É uma artrose, é uma estenose, é um escorregamento da vértebra. É aquela escoliose secundária, aquela escoliose degenerativa, é aquela outra entidade que não é a mesma da paciente adolescente, né? Então, começa com o exame físico, com a escuta do paciente e a realização de exames complementares. Esses exames complementares podem ser a radiografia, tomografia, ressonância, dependendo, claro, dos achados do exame clínico do paciente. Em relação à deformidade, a escoliose do adulto, existe sim tratamento. Esse tratamento é muito variado, é extremamente amplo. Ele pode ser desde a indicação de fisioterapia, medicações e um repouso por um curto intervalo, não no sentido de tratar a deformidade, mas de tratar sintomas associados. Pode-se propor infiltrações ou em casos mais extremos em que há uma instabilidade, onde há um desequilíbrio, associado a essa paciente, pode-se indicar a cirurgia.
0: Aí o Valdir pergunta, doutor Carlos, se, por exemplo, para quem sente dores, se só vai curar com a cirurgia ou se os outros tratamentos também podem ajudar. É o Valdir de Surubim que pergunta isso aqui.
2: Tratar dor com cirurgia não é nunca a primeira opção. A gente precisa entender de onde é que vem essa dor. Por exemplo, existe uma doença no adulto que cursa com deformidade, que escoliose degenerativa, que uma estenose, por exemplo, de canal lombar, é uma doença que comprime os nervos que passam na região lombar. Um caso como esse é um caso que precisa de cirurgia. Mas entenda. Se a gente atendesse 100 pacientes num dia com dor, talvez daqueles 100, dois ou três precisassem de cirurgia. Ou seja, a cirurgia não é nunca a primeira opção de todas. Tem casos que são, digamos assim, não é a regra, é a exceção, que a gente olha, vê e tem que operar, senão não resolve. Mas a grande maioria cabe o tratamento conservador, tratamento com medicamentos, com fisioterapia, e em casos um pouco mais intensos, infiltrações, atividade física, mudanças de estilo de vida. Ou seja, o tratamento conservador, tanto para a deformidade como para as síndromes dolorosas, que são coisas distintas e às vezes elas estão juntas, eles nunca começam de cara com a cirurgia. Por exemplo, se chega um paciente no seu consultório, naquela primeira consulta, você foi o primeiro médico que viu essa paciente e já tem indicação cirúrgica, essa paciente foi negligenciada pelo sistema público ou privado de saúde. Tá certo? Primeiro médico que viu a paciente, primeira queixa, tudo, e já tem indicação cirúrgica naquele momento, provavelmente ela foi negligenciada. Isso aí é uma coisa que precisa ser levada em consideração. Hoje em dia, a fila para cirurgia de escoliose no SUS é gigante e já tem uma fila hoje para o paciente entrar na fila de cirurgia, né? Já tem
0: Nossa.
2: gente hoje que tem dificuldade de marcar consulta com o especialista. Não é apenas de esperar a cirurgia, ele já tem dificuldade em chegar ao especialista para saber se ele vai entrar na fila. Então, esse atraso no diagnóstico pode levar a problemas e sim, necessitar de cirurgias nas primeiras consultas.
0: É a fila da fila, né? O que o senhor está dizendo aí.
2: A fila da fila, exatamente.
0: Bem, a gente vai falar mais sobre essa cirurgia quando é necessária. Também tem perguntas aqui sobre o colete. E a gente vai entender como é que está sendo utilizado isso aqui hoje em dia, né? Deixa eu fazer mais uma pausa rapidinho e eu volto já. 3h37.
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1: 3h42.
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1: O consultório hoje está falando sobre escoliose com o doutor Carlos Romeiro, também com o doutor Túlio Rangel. Eles são médicos, ortopedistas, especialistas em escoliose. E aí, doutor Carlos Romeiro, o colete, que é muito falado assim quando são, os pacientes são crianças e adolescentes, ainda é utilizado no tratamento inicial?
2: Colete, a órtese, é bastante utilizada desde que o diagnóstico seja feito na fase correta. A função do colete não é corrigir a escoliose, ou seja, não é simplesmente eu vou corrigir a escoliose, eu vou botar o colete e depois a escoliose está corrigida. Ele tem uma função de ser um tutor de crescimento. Por exemplo, ele tenta modelar o crescimento residual da adolescente. Dessa forma, a condição sine qua non para se utilizar o colete é que a adolescente tenha potencial de crescimento. Se você pega um esqueleto maduro, que já está completo, que já está com fechamento completo do crescimento, não cabe mais a indicação de colete, especificamente para correção de deformidade. O que mudou muito nos últimos anos foi a evolução do colete, né? Assim, eu e Túlio, né, somos de uma época aí que começamos a trabalhar com coluna, com escoliose, na época que era 100% de utilização de um colete chamado Milwaukee. Aquilo provocava um trauma gigante na adolescente. Além de ter o trauma de ter a deformidade, de lidar com a deformidade, ela tinha o trauma de lidar com o tratamento para a deformidade, porque o colete ele vinha até a base do pescoço, a base da cabeça, tinha um aro metálico aqui, que não deixava a mobilidade muito restrita e trazia um impacto alto. Com a evolução dos coletes, hoje tem os coletes que são chamados coletes 3D, os coletes de rigor Cheneau, são modalidades de coletes onde há um software específico para modelagem do colete específico para aquele paciente e consegue entregar algo mais confortável que fica por baixo da roupa. Você muitas vezes deve ter alguém lá no colégio utilizando o colete e ninguém sabe daquilo. Então, os coletes evoluíram e associados, hoje ainda tem a evolução das técnicas fisioterápicas, existem técnicas específicas fisioterápicas voltadas para a correção de escoliose, existem profissionais que são treinados, fisioterapeutas especificamente nessas técnicas, e com a utilização desses dois conjuntos, o tratamento com órtese, com coletes e as técnicas específicas fisioterápicas, a gente consegue segurar, digamos assim, muitos casos para evitar a cirurgia.
1: Aí a gente tem colete de tratamento, né, gente? Colete, medicação, fisioterapia, tem a cirurgia. Mas a cirurgia, os doutores já disseram que são em casos específicos. Doutor Túlio Rangel, quando é de fato necessária essa cirurgia? É pelo o grau de deformidade, por exemplo, daquele paciente?
3: Anne, veja, eu costumo dizer para os meus pacientes que eu, como cirurgião, eu adoro operar. Eu ficaria no centro cirúrgico o dia inteiro. Tem três pontinhos quando precisa operar. Por quê? Porque o tratamento, como já foi dito, ele é conservador sempre que possível. Ele é não cirúrgico sempre que possível, né? Existem parâmetros radiográficos, e aí, como você falou, a questão do ângulo é algo importante, mas isso é apenas um parâmetro. Eu já operei paciente com uma escoliose de 38 graus e já deixei de operar paciente com escoliose de 50 graus, porque a gente avalia parâmetros radiográficos, o ângulo é um deles, e avaliamos também parâmetros clínicos, tá? Então, o tratamento cirúrgico, claro que existem considerações gerais, vamos dizer assim. Escolioses a partir de 45, 50 graus, já tem uma indicação de cirurgia, mas como eu falei, existem exceções. Né? Escolioses lombares, né? Aquelas escolioses, né, no segmento lombar mais baixo, a partir de 38 graus, você já tem uma indicação mais clássica de cirurgia. Porém, pacientes que apresentam não só a escoliose, mas uma rotação vertebral, porque a escoliose é uma deformidade tridimensional. Ela não é apenas uma inclinação lateral da coluna. Ela é realmente uma deformidade tridimensional E você tem que avaliar o paciente, tanto clinicamente como radiograficamente, desta forma. Então, você tem que levar em consideração o deslocamento do eixo do tronco do paciente, tem que levar em consideração a rotação das vértebras. Então, isso são indicativos de tratamento cirúrgico. Numa via geral de regra, escoliose a partir de 50 graus teria uma indicação cirúrgica, mas existem outros parâmetros.
1: Doutor Carlos, o senhor começou dizendo nesse consultório que a coluna da gente não é totalmente reta. Depois da cirurgia não vai ficar totalmente reta, vai?
2: Não, o objetivo da cirurgia não é estabelecer um momento totalmente ortogonal na coluna, não é esse, né? Assim, antigamente a cirurgia, o objetivo principal e único antigamente era não progressão. Houve uma evolução da cirurgia da escoliose, assim, nos últimos, eu diria, de 1980 principalmente para cá, foi onde teve a maior evolução. Eu estou falando aí de uma coisa relativamente recente, eu estou falando de menos de 50 anos. E o objetivo inicial, para você ter ideia na história, no histórico, muitas vezes tinha uma cirurgia que se utilizava, abria, fazia uma delaminação, uma raspagem, digamos assim, de uma forma mais simples de entender, se colocava enxerto ósseo, fechava e colocava-se um gesso, que aquela pessoa passava 6 meses engessada da base do pescoço até as pernas. E vieram evoluindo as técnicas cirúrgicas, até que hoje a gente está na terceira geração aí de técnica cirúrgica. Foram 3 gerações, digamos assim, de técnica cirúrgica. Mas a gente preserva os princípios da cirurgia de escoliose. O primeiro princípio é não progressão. Você opera um caso muito grave, você consegue estacionar, já é um bom resultado inicial. Depois vem o quanto você consegue corrigir. Mas antes do quanto você consegue corrigir, é que você obtém um tronco estável. Não adianta você fazer uma correção absurda e você não ter um tronco estável. O que é um tronco estável? Um tronco onde a pessoa é capaz de olhar para frente no horizonte, que a cabeça esteja centralizada sobre a bacia. Então, obter um tronco estável. Outros princípios básicos: manter a integridade neurológica. Veja, dentro da coluna passa a medula espinhal, por onde passa todos os impulsos nervosos para o corpo. Você deixar a coluna reta e você ter um acometimento da medula é uma distorção. Então você tem que preservar, você tem que respeitar a coluna. Então, se você mantém um tronco estável, se você respeita a coluna do ponto de vista neurológico, se você evita a progressão, aí entra enquanto você consegue corrigir. A evolução dos materiais e das técnicas cirúrgicas permitiram que a gente corrija muito hoje, mas muito, muito mais do que se corrigia antigamente. Tá certo? Quanto mais corrigir, mais feliz fica o cirurgião e o paciente, né? Assim, é prazeroso você terminar uma cirurgia e dizer assim: poxa, olha que correção legal. Mas para isso você não pode abdicar de todos os passos de segurança visando unicamente e exclusivamente você obter uma coluna reta. Então, por exemplo, tem muitos serviços que fazem a medição: olha, ele tinha 80 graus antes e ficou com 30 graus depois da cirurgia. Isso é um negócio que eu acho meio controverso, assim. Você pode até fazer essa medição do ponto de vista didático, para você ter trabalho, ter pontos para fazer. Mas do ponto de vista prático, o paciente, ele não está preocupado se está com 5 ou 10 graus, ele está preocupado se o tronco dele está estável, se ele está simétrico, tudo isso. Então, a gente entregar o que o paciente quer.
1: É isso. Eu vou fazer mais uma pausa, mas daqui a pouco a gente volta. 3h50.
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1: 3h55.
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1: Hoje no consultório a gente falou muito aqui sobre escoliose e o Edivaldo. Ele mandou um áudio, não vou conseguir colocar, mas doutor Carlos Romero, ele disse que tem escoliose. A escoliose foi diagnosticada tardiamente. E agora, na fase adulta, ele tá com diagnóstico de hérnia de disco. Aí ele pergunta assim, a hérnia de disco foi decorrente da escoliose?
2: Não, não tem relação não, Anne. Diagnóstico tardio, é importante a população entender que quando a gente fala o termo escoliose, a gente está lidando com 20 tipos diferentes de doença, não é uma única doença. Você pega uma escoliose idiopática e compara com uma escoliose neuromuscular e compara com uma escoliose sindrômica e compara com uma escoliose congênita e compara com uma escoliose degenerativa, são doenças completamente distintas, mas muito distintas. Então, comportamento distinto, tratamento distinto, tudo diferente. Então, quando ele fala que foi diagnosticado tardiamente, a gente precisa entender se ele é um paciente adulto que tinha uma escoliose do adolescente e que não foi diagnosticada na época correta, ou se ele é um paciente idoso ou mais velho que apresentou uma escoliose do envelhecimento. São coisas distintas. Nesse caso específico da escoliose do envelhecimento, que é uma escoliose relativa ao desgaste das articulações e do disco, você pode haver uma hérnia de disco associada, tá certo? Nesse caso. Mas no caso lá da escoliose do adolescente, o disco em si não está alterado a ponto de ter associação com a hérnia. São
1: Então,
2: coisas distintas.
1: tá respondido aí para seu Edivaldo. Doutor Carlos Romero, muito obrigada por esse consultório de hoje. Foi muito bom poder lhe ouvir aqui com a gente.
2: Ô, Anny, sempre é um prazer estar aqui falando, né? A gente, como da Sociedade Brasileira de Coluna, a gente bate muito na tecla do Junho Verde para ajudar a população. A gente tem um número gigante, que não de conhecido, de pessoas esperando cirurgia e tratamento de escoliose. Isso precisa ser alertado, precisa ser conversado. Eu que agradeço esse espaço, agradeço muito a Túlio. É um cara que eu aprendo muito sempre. E está aqui a gente discutindo sobre um assunto que a gente vive dentro desse assunto, né? É muito importante.
1: Imagino.
2: Obrigado.
1: Obrigada também, doutor Carlos Romero, e obrigada, doutor Túlio Rangel, que esteve com a gente nesse consultório. Também foi muito bom tê-lo conosco, doutor Túlio. Obrigada.
3: Anny, eu que agradeço, é sempre um prazer poder conversar com você, estou sempre à disposição, principalmente quando é um assunto tão importante, né, e tão
1: Verdade.
3: impactante. O ser silencioso, é importante essas conversas, é importante esse trabalho de conscientização, como o Carlos falou, e estou sempre à disposição para tirar outras dúvidas que tenham ficado, sei que sempre ficam muitas perguntas. Estou aí com minhas redes sociais, arroba Dr. Túlio Rangel ou arroba iot.recife.
1: Sejam sempre muito bem-vindos aqui no nosso consultório. Muito obrigada aos ouvintes também. Esse foi o consultório do Rádio Livre. A produção foi de Gabriela Bento. Trabalhos técnicos de Elivelton Henrique, Big Alves e Daniel Lira. Na coordenação de jornalismo, Vitor Tavares. Vem aí o balanço de notícias com Edinaldo Santos para quem está no interior, Forró na Jornal. Uma ótima tarde, gente. Até amanhã.
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1: A Comissão de Constituição e Justiça do Senado aprovou nesta quarta-feira a proposta de emenda à Constituição que garante aposentadoria integral e com paridade para agentes comunitários de saúde e agentes de combate às endemias. O texto agora segue para análise do plenário da Casa. A proposta reduz a idade mínima para aposentadoria da categoria, fixando 57 anos para mulheres e 60 anos para homens, desde que sejam cumpridos 25 anos de contribuição e de efetivo exercício na atividade. Atualmente, as regras gerais da Previdência estabelecem idade mínima de 62 anos para mulheres e 65 para homens. A PEC também prevê regras de transição para os profissionais que já estão na ativa e amplia o reconhecimento do tempo de serviço para fins de aposentadoria. Segundo o Ministério da Previdência Social, o impacto estimado da medida pode chegar a 99 bilhões de reais para a União, estados, Distrito Federal e municípios. Apesar da aprovação na CCJ, a expectativa é que a proposta não seja votada pelo plenário do Senado nesta semana. Agora vamos falar como anda o trânsito na região metropolitana do Recife. Na Zona Sul...
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1: Na Zona Sul, Avenida Marechal Mascarenhas de Moraes tem trânsito intenso e com retenções na altura do aeroporto do Recife no sentido centro. Congestionado também na Avenida Dom João VI, em Boa Viagem, nos trechos entre o Shopping Recife e Mix Mateus. Na Zona Oeste, Avenida Engenheiro Abdias de Carvalho, com retenções pelo fluxo de veículos nos dois sentidos, na altura do Esporte Clube do Recife. Cenário que se repete na Estrada dos Remédios. Em Olinda, trânsito moderado na Avenida Doutor José Augusto Moreira, assim como na Avenida Ministro Marcos Freire, a Orla de Olinda. João Lobambo, Rádio Jornal, Rádio Notícia.
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2: 4:07.
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2: Muito boa tarde, Recife, boa tarde, Brasil. Que prazer voltar a contactar com vocês. Começando mais um programa aqui pela Rádio Jornal. Hoje, dia 10 de junho de 2026. E o ano já está aí pela metade, né, cara? Como passa rápido, gente. Mas é isso aí, tá na hora. Vai começar o Balanço das Notícias exatamente agora.
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2: Saiba que você vai estar aqui curtindo o que há de melhor em termos de notícias de Pernambuco, do Brasil e do mundo.
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2: Pessoal, certamente vocês estão acompanhando esse caso envolvendo o Instituto Atlas Intel e o Tribunal Superior Eleitoral TSE. O PL, partido chefiado pelo notório Valdemar Costa Neto, figura que já foi denunciada inúmeras vezes por supostos atos de corrupção, resolveu requisitar ao órgão regulador das eleições a proibição da divulgação de uma pesquisa realizada pelo Instituto. A pesquisa, inclusive, foi divulgada, todo mundo tomou conhecimento. Estão proibindo uma pesquisa que já foi divulgada. A pesquisa detectou uma queda do seu pré-candidato à presidência da República após aquela revelação das escandalosas relações entre Flávio Bolsonaro e o chefe da máfia do Banco Master, Daniel Vorkaro. Eu procurei acompanhar atentamente os especialistas que tratam desse tema, principalmente juristas, ouvindo o que eles estavam falando, ouvindo e acompanhando na leitura de alguns textos. E eu observei que tem muita gente que concorda com essa medida, como também tem muita gente que não concorda entre esses especialistas. Tem aqueles que concordam e os que não concordam, né? Aliás, pelo que eu vi, todos os argumentos dos juristas que não concordam, aliás, que concordam com a medida, eles seguem a mesma linha do presidente do TSE, Cássio Nunes Mendes. O argumento é que o questionário induziu os respondentes a rejeitarem o seu postulante por meio de perguntas, repito, que informavam o entrevistado sobre o envolvimento do seu senador com o banqueiro fraudador. Para esses especialistas, as revelações eram potencialmente desgastantes para o desempenho de Flávio Bolsonaro e concordaram com a intervenção da mão pesada da Justiça Eleitoral. Agora, o que disseram os juristas que se manifestaram contra essa proibição, contra esse veto? Primeiro disseram que se trata de censura, de hipocrisia, principalmente hipocrisia política, e que essa proibição é uma agressão à liberdade de expressão. Outros institutos, dizem eles, como o Datafolha, por exemplo, também registraram o declínio de Flávio Bolsonaro nas pesquisas. Logo após a divulgação do áudio do senador pedindo dinheiro a Vorkaro para terminar o filme sobre a vida do ex-presidente Jair Bolsonaro. Esses juristas lembram que a censura sempre marcou a família Bolsonaro e lembraram que Jair Bolsonaro, por exemplo, mandou a Polícia Federal investigar autores de artigos que o criticaram, assediou e ameaçou veículos e profissionais da imprensa. Essas são as colocações. E finalizando, ressaltam que o filho mais velho estaria seguindo os passos do pai ao tentar calar mensageiros de más notícias e ficar impressionado com o convencimento do presidente do TSE, Nunes Marques, para proibir a pesquisa. Nunes Marques, que com poucas semanas no cargo, já está contrariando sua promessa de deixar o jogo eleitoral correr sem intervencionismo. E outra coisa, a pesquisa foi divulgada normalmente, repito, por outros institutos. Aí eu queria aproveitar para debater esse assunto com você, estritamente em cima dessa pergunta. Você acha que a medida tomada pelo Tribunal Superior Eleitoral em proibir a divulgação da pesquisa do Instituto Atlas Intel, atendendo, portanto, o pedido de Flávio Bolsonaro, foi acertada ou você considera isso uma censura à liberdade de expressão? Coloquei aqui as opiniões ligadas aos juristas que concordam e as opiniões ligadas aos juristas que não concordam. Então, para você, foi uma medida acertada ou isso é puramente censura à liberdade de expressão? Vamos deixar o povo debater esse assunto? Por favor, em um minuto no máximo, viu, gente? Não deixem ultrapassar, porque senão fica muito longo. Suas respostas, seus áudios serão enviados aqui para o WhatsApp da Rádio Jornal.
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2: Além da sua opinião, a gente vai abordar esse tema com a presença daqui a pouco no nosso programa do advogado, cientista político e professor de Direito Constitucional e Eleitoral, Felipe Ferreira Lima. Daqui a pouquinho. Agora, 16h, mais 14 minutos.
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2: Chegou a hora de convocarmos nossos repórteres, redatores e produtores com as notícias da tarde. Olha, minha gente, a comissão da Câmara aprova redução da maioridade penal de 18 para 16 anos. Roberta Coutinho, boa tarde.
3: Boa tarde, Edinaldo. Boa tarde aos nossos ouvintes. E é isso, a Comissão de Constituição e Justiça, CCJ, da Câmara dos Deputados, aprovou hoje a PEC que reduz a maioridade penal de 18 para 16 anos. A proposta apresentada pelo ex-deputado Gonzaga Patriota recebeu 44 votos favoráveis e 18 contrários. A PEC prevê que a maioridade penal passe de 18 para 16, permitindo que adolescentes dessa idade respondam criminalmente como adultos. Parlamentares da base do governo criticaram a proposta, alegando que ela mexe em um direito fundamental previsto na Constituição. Já o relator Coronel Assis defendeu que a mudança é constitucional sim e não entra em conflito com acordos assinados pelo Brasil. Mas enfim, com o aval da CCJ, o próximo passo é a criação de uma comissão especial para discutir o texto antes que ele siga para as novas etapas aí de votação. Com a aprovação desse parecer favorável, a tramitação do texto agora cabe ao presidente da Câmara, Hugo Mota, criar uma comissão especial para debater o conteúdo aí da proposta.
2: Já temos países que baixaram a maioridade penal para 13 anos de idade, né? Até 13 anos de idade, impressionante. Bom assunto, certamente iremos abordar ao longo ainda dessa semana esse tema da redução da maioridade penal de 18 para 16 anos. Ok, Robertinha?
3: Ok, até amanhã.
2: Até amanhã. Agora são 4h15. Em nova rodada da pesquisa Genial Quest, Lula abre vantagem e venceria Flávio Bolsonaro por 44 a 38% no segundo turno. Cristiano Bassan e os detalhes. Boa tarde, Bassan.
4: Oi, Edinaldo. Boa tarde a você e aos nossos ouvintes. A mais recente pesquisa, Genial Quest, sobre a corrida presidencial 2026, aponta uma mudança importante no cenário eleitoral. De acordo com o levantamento divulgado nesta quarta-feira, o presidente Luiz Inácio Lula da Silva ampliou sua vantagem em um eventual segundo turno contra o senador Flávio Bolsonaro. Segundo os números da pesquisa, Lula aparece com 44% das intenções de voto, enquanto Flávio registra 38%. A diferença é de 6 pontos percentuais. No levantamento anterior, realizado em maio, os dois apareciam em situação de empate técnico, com Lula marcando 42 e Flávio Bolsonaro 41. Os votos brancos e nulos e eleitores que afirmam não voltar ou não votar somam 14%, enquanto 4% dos entrevistados disseram ainda não saber em quem votariam. No cenário do primeiro turno, Lula também lidera a disputa. O presidente aparece com 39% das intenções de voto, seguido por Flávio Bolsonaro com 29%. Os demais nomes testados pela pesquisa aparecem com índices inferiores a 3% cada um. Nesse cenário, 10% dos entrevistados se declararam indecisos e 9% afirmaram que pretende votar em branco, anular o voto ou não comparecer às urnas. A pesquisa também indica que Lula mantém desempenho mais forte entre os eleitores de menor renda, mulheres e moradores do Nordeste. Já Flávio Bolsonaro apresenta melhores índices entre homens, eleitores de renda mais altas e residentes em regiões do Sul e Centro-Oeste do país. Edinaldo, o levantamento foi realizado pela Genial Quest com entrevistas presenciais em todas as regiões do país. A margem de erro é de 2 pontos percentuais para mais ou para menos.
2: Valeu, vamos continuar acompanhando. O que me impressiona, Bassan, é que os votos que o Flávio Bolsonaro está perdendo a cada pesquisa, eles não estão indo para a direita, né? A direita está sendo incompetente, os outros candidatos, né? Uhum. Estão sendo incompetentes para captar esse voto que está desistindo de Flávio Bolsonaro. Isso aí era para estar enchendo a bola do governador de Goiás.
4: Exato, o Caiado, né?
2: O Caiado, o governador de Minas, o Zema.
4: O próprio Renan Santos, né? Esses não passam de 3% na pesquisa.
2: Pois é. Ok, valeu, amigo.
4: Valeu, Edinaldo.
2: Agora é 4 da tarde, 19 minutos. Preço da cesta básica voltou a subir no Grande Recife e já acumula 4 altas no ano. Quem traz os detalhes é Kevin Paes.
5: Muito boa tarde para você, boa tarde também aos ouvintes da Rádio Jornal. Pois é, o preço da cesta básica segue em alta no Grande Recife e já acumula 4 aumentos ao longo de 2026. Em maio, os itens essenciais ficaram 1,50% mais caros, segundo o levantamento do Procon Pernambuco, realizado entre os dias 25 e 29 de maio, em supermercados da região metropolitana do Recife. De acordo com o levantamento mais recente do Procon, o valor da cesta básica passou de R$ 757,20 na segunda edição da pesquisa realizada em abril para R$ 768,55 em maio. Na prática, isso significa um acréscimo de R$ 11,35 no orçamento das famílias recifenses em apenas um mês. Entre os produtos que registraram aumento no preço médio estão a batata inglesa, que passou de R$ 7,23 para R$ 11,67 o quilo, representando uma alta de 61,42%. O feijão mulatinho ou carioca subiu de R$ 8,12 para R$ 9,08 o quilo e o arroz passou de R$ 4,11 para R$ 4,43 o quilo. Por outro lado, alguns itens apresentaram redução nos preços médios, como o café em pó e a bandeja de ovos. Ao longo do ano, o consumidor tem enfrentado sucessivos reajustes nos produtos de alimentação básica. Em fevereiro, a cesta registrou alta de 4,84%. Em abril, novo aumento foi identificado pelo órgão e em maio, os preços voltaram a subir. Em março, período em que o Procon Pernambuco não realizou pesquisa, dados do Departamento Intersindical de Estatística e Estudos Socioeconômicos de IEESE e também da Companhia Nacional de Abastecimento Conab apontaram um avanço de 6,97% no custo da cesta básica do Recife.
2: 4 da tarde, mais 20 minutos do Recife. Fundo de Previdência de Paulista entra na mira da Polícia Federal. Operação investiga supostas fraudes em negócios com o Banco Master. Olha só. Alô, Renato Ribeiro.
6: Os agentes apuram irregularidades na aplicação de R$ 3 milhões feita pelo Previ Paulista, responsável pela gestão dos recursos do Fundo Previdenciário dos servidores públicos do município. O valor milionário teria sido direcionado a investimentos de risco por meio de medidas adotadas em desacordo com normas legais e os procedimentos de governança. Há indícios de que decisões estratégicas tenham sido tomadas de forma isolada, sem observância de critérios de segurança, liquidez e transparência. A operação apura ainda o recebimento de vantagens indevidas por gestores do fundo. Os envolvidos podem responder pelos crimes de gestão temerária ou fraudulenta, além de crimes contra a administração pública e o sistema financeiro. A Prefeitura do Paulista confirmou que a PF esteve na sede do Fundo de Previdência para cumprir mandados relacionados aos investimentos realizados no Banco Master em 2024. Ainda informou que os fatos investigados ocorreram na administração anterior e reafirmou seu compromisso com a transparência, a legalidade e a correta aplicação dos recursos públicos. Por fim, destacou que todas as informações e os documentos solicitados estão sendo disponibilizados aos órgãos competentes em total colaboração com a investigação.
2: 4h22.
0: Brasília.
2: Direto de Brasília, Romualdo de Souza. Boa tarde, Romualdo.
7: Fala, Edinaldo. Boa tarde, meu amigo. Tudo bem? Boa tarde a você e ao nosso ouvinte. O Pix é nosso e ninguém tasca, nem Donald Trump. Aprovada agora na Comissão de Constituição e Justiça, essa proposta vai ao plenário do Senado. O governo é contra. A gente volta já já, viu, Edinaldo? E aí eu digo para você, meu amigo, eu estou tomando café com mousse de maracujá. Já pensasse? Café com mousse de maracujá é para deixar qualquer um doido. É, já já.
2: Oh, coisa boa. Valeu, Romualdo. Estamos lhe aguardando. Agora 4h23.
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2: Agora são 4 da tarde, mais 23 minutos, confirmando aqui a hora. E a gente está aqui no Balanço das Notícias para a primeira entrevista do programa de hoje. Olha, nós vamos conversar com o economista Caio Augusto, que está com a gente ao telefone. Professor Caio Augusto, muito boa tarde.
8: Opa, boa tarde. Boa tarde aos amigos da Rádio Jornal.
2: Muito obrigado, foi um prazer tê-lo aqui com a gente. É um prazer, na verdade, tê-lo aqui com a gente. E eu queria comentar com o senhor o seguinte, essa questão do nosso Pix, né, que está mobilizando o país inteiro depois dessa bronca que está vindo lá dos Estados Unidos. O senhor acha que faz sentido essas críticas do governo americano ao Pix, já que lá eles estão dizendo que as bandeiras de cartões de crédito consideram que sofrem concorrência desleal? O senhor concorda com isso?
8: Olha, para ser muito sincero, eu não concordo com essa afirmação. Em primeiro lugar, porque se a gente der um passo atrás, o que a gente verifica é que todas essas movimentações dessa guerra comercial dos Estados Unidos, inicialmente só com a China e depois com o resto do mundo, toda essa guerra comercial tem como base as questões de déficit comercial, né? As transações que são feitas entre os dois países e, teoricamente, com essas tarifas, estariam sendo compensados déficits dos Estados Unidos com esses países. Para começo de conversa, já não é essa a situação do Brasil. O Brasil, ele tem déficit comercial com os Estados Unidos. Ou seja, da visão dos Estados Unidos para a nossa, eles têm superávit. Então, se isso for considerado vantagem, eles já têm essa vantagem. Em segundo lugar, essas empresas já se utilizam da estrutura brasileira por diversos meios. Se a gente for bem parar para pensar, por exemplo, em uma modalidade em específico, né, o PIX parcelado que se utiliza do limite do cartão de crédito, isso aumentou o uso dessas empresas aqui no Brasil. Então, assim, se a gente for bem olhar, dizer que o PIX é concorrência desleal porque o PIX estaria substituindo essas empresas é uma choradeira, sinceramente. Assim, se for resumir a uma expressão bem simples e direta, é uma choradeira, não condiz com a realidade. E outra coisa, outro ponto que eu acho que é muito importante de ser ressaltado, essas empresas são globais, tanto Visa quanto Mastercard, elas estão no mundo inteiro. E o PIX, a não ser que exista em algum momento futuro alguma integração entre diferentes moedas ou entre o BRICS ou alguma coisa do tipo, o PIX é só aqui no Brasil. Você pode usar estando fora, mas você precisa ter alguma ligação com alguma conta aqui no Brasil. É, até onde eu vi, por exemplo, na Copa mesmo nos Estados Unidos, o pessoal vai conseguir utilizar o PIX. Mas para fazer isso, você precisa ter alguma ligação aqui com o Brasil, que é um mercado, para essas empresas, muito reduzido. Então, assim, me parece, sinceramente, a mesma motivação vazia que a gente observou para os 50% de tarifa no ano passado e, aparentemente, pelo que a gente pode esperar, o final tende a ser parecido também. Ter alguma negociação, isso ficar conversado e esse ponto em específico ser tirado da mesa, porque, sinceramente, ele não faz o menor sentido.
2: Ô, Caio, e a gente observa que o PIX é muito interessante por tudo que você falou, também pelo fato de reduzir custos das transferências bancárias, de ampliar a inclusão financeira. Tem muitas vantagens que o PIX pode fazer, não é isso? O PIX pode fazer.
8: Exatamente. E, inclusive, uma coisa que é sempre salutar de ser lembrada, o PIX, na prática, é como se ele fosse o dinheiro em maneira digital, né? Você tem que ter o saldo, você tem que ter o limite e tudo mais para fazer as transações, mas ele funciona como dinheiro. Para não parecer, né, que estamos falando aqui de um economês, uma coisa distante, pensa, antes do PIX, você ia cortar o cabelo, vai, 20, 30 reais, você tinha que levar as notas ou você levava um cartão de débito, alguma coisa assim, mas geralmente, para pequenas despesas, você levava dinheiro em espécie. E agora, você está acabando, tem um QR Code lá, ou o cabeleireiro vai te passar uma chave PIX, e você, naquele mesmo instante que você acabou de cortar o

0: o taxista. Você preferiria fazer uma transação por um aplicativo que ia demorar 5 minutos para sair? Pensa aí, num horário de rush. Você acabou de pegar o táxi, está chegando no aeroporto para pegar um voo, chegando numa reunião importante. Você vai fazer o taxista te esperar 5 minutos para fazer isso? Então, sabe, o Pix ele é revolucionário porque ele é como se fosse o dinheiro em forma digital o tempo todo. Até uma analogia que foi utilizada, não vou me lembrar por quem, mas por alguém da diretoria do Banco Central na época do lançamento do Pix. O Pix é como se fosse a diferença entre você enviar uma carta e você enviar um e-mail. Uma carta, você vai depender da agência dos Correios estar aberta ou de qualquer outro envio que você for fazer e demora o tempo para você enviar. O e-mail, você pode ser sábado à noite, ter algum problema, ter alguma necessidade de enviar um dinheiro, de receber um dinheiro, você consegue fazer isso. Então, assim, a adoção no Brasil de, sei lá, mais de 90% das pessoas ao Pix é por uma questão de inclusão financeira das pessoas, como o senhor bem comentou, e também porque substitui meios de pagamento. Mas, mais uma vez, entre isso e dizer, ah, então empresas como Visa e Mastercard não vão ter espaço no Brasil, tem um abismo. Entendeu? Não, realmente não faz nenhum sentido chamar o Pix de concorrência predatória.
1: É verdade, concordo plenamente. Aliás, professor, eu estava vendo aqui uma informação que certamente, claro, é de seu conhecimento, mas só para os ouvintes observarem e ficarem atentos, é o seguinte: a informação aqui dá conta de que mais de 170 milhões de brasileiros já fizeram pelo menos um Pix. E as operações passam de 200 milhões por dia. Em janeiro, somaram 7 bilhões. Em outubro, transitaram pelo sistema mais de 3 trilhões, ou seja, 3 PIBs mensais. É muito forte esse Pix, né, professor?
0: Exatamente. No final das contas, o que mais importa é o seguinte: se a pergunta que se tinha no começo da implantação do Pix era, ah, será que vai pegar? Será que o brasileiro vai utilizar? A resposta está dada, entendeu?
1: É
0: As
1: verdade.
0: pessoas já utilizam. Eu acho até interessante que nesse entorno dessa discussão, em alguns lugares, em redes sociais, o pessoal estava falando assim: nossa, eu nem lembro como que era a minha vida antes do Pix. Sabe, isso parece até um negócio meio filosófico,
1: É verdade.
0: mas essa situação que eu descrevi, ah, você está descendo de um táxi, você acabou de cortar o cabelo, a mulher, por exemplo, foi fazer a unha, foi fazer alguma coisa do tipo, cara, é só você ler um QR Code, você paga, ou você tem a chave Pix ali, você já paga. É a substituição do dinheiro, entendeu? É você poder sair sem necessariamente estar com uma carteira cheia de cartões e tudo mais. E com um sistema que é nacional, entendeu? Se em algum momento houver algum tipo de integração, por exemplo, dos países do BRICS, e sempre é importante lembrar, quando eu falo países do BRICS, os dois países que são mais relevantes, têm mais movimentação financeira, ou seja, se adotam esse tipo de coisa, aí sim são grandes mudanças, são a China e a Índia. Então, imaginando um cenário futuro em que exista algum tipo de integração do Pix ou algum sistema parecido com esse, aí sim seria uma outra conversa. Aí essas empresas poderiam dizer: nossa, acho que isso vai começar a complicar. Agora, se a gente for bem parar para pensar, na própria China existe o WeChat, que é um aplicativo tal qual que a gente tem o WhatsApp aqui, mas ele serve também para pagamentos, para agendar consultas, ele serve para muita coisa. Que já está lá. E então, os Estados Unidos vão bater na China, então, e vão falar assim: ó, a Visa e Mastercard estão usando menos os serviços na China do que elas poderiam? Ou isso vai ficar só restrito ao Brasil, que é um mercado para essas empresas muito menor? Para vocês terem uma ideia, quando saem as demonstrações contábeis a cada período dessas empresas, saem assim, ó, América do Norte, que seria Estados Unidos, Canadá e talvez o México, Europa, Ásia e outros. O mercado brasileiro, ele tá nesse outros. A gente é, sabe, 1%, zero, alguma coisa. Às vezes se tem a sensação de que a gente faz um número grande de movimentações porque nós temos uma população grande. Mas se for comparar a nível de renda e a nível de utilização desses mecanismos.

0: realmente olhar para o Pix e falar: nossa, o Pix está dificultando a atuação da Visa e da Mastercard no mundo, é um grande absurdo. Reforço, isso, a meu ver, parece a mesma coisa que motivou a taxação de 50% no ano passado. E, pelo que eu consigo visualizar dessa situação, vai acabar tendo o mesmo fim. Muito dificilmente, nós estamos hoje em 10 de junho de 2003, muito dificilmente essa nova tarifação, caso ela vire realidade, verá os fogos de Réveillon de 2027.
1: Que coisa, né? Ótima explicação, professor. Foi muito bom ouvi-lo. Eu só queria dizer o seguinte: chega a ser irônico, né, que os Estados Unidos, que são pioneiros em avanços na economia digital, se incomodem com o uso inteligente de tecnologias de ponta, e ficaram talvez enciumados com o sucesso do Pix. Professor, muito bom ouvi-lo. Quer acrescentar alguma coisa?
0: Se me permite só fazer um
1: Por
0: breve
1: favor, por
0: adendo,
1: favor, por
0: é
1: favor.
0: porque os Estados Unidos, eles têm um pequeno problema. Quando há algo feito lá que é melhor que o resto do mundo, é competição e livre mercado. Mas quando outro lugar do mundo faz alguma coisa melhor do que lá, aí a concorrência é desleal. Não serve só para o Pix, não, tá? Serve para suco de laranja brasileiro e para carro chinês também. Só para a gente citar dois exemplos.
1: Professor, foi um prazer ouvi-lo. Até a próxima oportunidade. Grande abraço.
0: Opa, eu que agradeço o convite. Até a próxima.
1: Muito obrigado. Ouvimos o economista Caio Augusto falando sobre o Pix, essa invenção brasileira que realmente emociona a todos e melhorou a vida de muita gente. Agora, 4h36.
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6: Neymar é o maior artilheiro da história da seleção brasileira em jogos oficiais, acumulando 79 gols em 128 partidas, superando a marca anterior de Pelé. A contagem da FIFA considera jogos entre seleções principais, enquanto a CBF contabiliza gols em amistosos contra clubes, onde Pelé tem números superiores.
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2: 4h40.
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2: Ok, nós estamos, a partir de agora, colocando o nosso ouvinte no ar para opinar sobre essa questão que vem sendo muito apreciada, né, pela imprensa nacional, porque foi uma decisão do Tribunal Superior Eleitoral de proibir uma pesquisa que foi feita depois daquela relação, daquele áudio entre Flávio Bolsonaro e o chefe da máfia do Banco Master, Daniel Vorkário. Alguns juristas concordaram com a medida do TSE de proibir a pesquisa e muitos outros juristas não concordaram. Então, de um lado, você tinha juristas dizendo que o problema foi bem feito, ou seja, a medida foi bem tomada, que isso, na verdade, atrapalha a candidatura do Flávio Bolsonaro. E aqueles que não concordaram com a medida abordam que houve censura, hipocrisia política e uma agressão à liberdade de expressão. Agora é com vocês. Vocês concordaram com a medida ou isso foi censura contra a liberdade de expressão? Alô, boa tarde.
4: Reinaldo Santos, boa tarde.
2: Boa.
4: Reinaldo, a eleição está tão polarizada que a verdade, de fato, não vai interessar e vai ser sempre interpretada por um dos dois lados. Então, quem é a favor de Bolsonaro vai ter um entendimento, quem é a favor de Lula vai ter outro entendimento. Né? Diante desse tema aí, eu sou contra a proibição. Tem que haver a divulgação, desde que os institutos tenham credibilidade para, de fato, fazer uma pesquisa da forma que precisa ser feito, né? Com os métodos adequados e que retratem a realidade, né? Uhum. Dos dois lados.
2: Ok.
4: Um abraço, boa tarde.
2: Um abraço, agora são 4h42. Outra opinião, alô, boa tarde.
5: Boa tarde, Edinaldo. Marcos André de Souza aqui de São Paulo.
2: Um abraço,
5: Eu acho querido. Correto o que o ministro fez. Ele está seguindo as regras do jogo. Na última eleição para presidente, nós vimos a quantidade de material da campanha do ex-presidente Bolsonaro que foi proibida pelo ministro que naquele período era o presidente do TSE, Alexandre de Moraes. Então ele está seguindo as regras do jogo, nada além do que isso. Se a esquerda está reclamando, é porque ela está com a memória curta e está esquecendo que na última eleição a quantidade de material que foi proibido para a direita, agora vai ser proibido para a esquerda, porque eles vão continuar fazendo esse joguinho político. Assim como na próxima eleição, dependendo do juiz que tiver lá no TSE, vai ser a mesma coisa. E assim eles vão fazendo o jogo político deles. Ou você acha que o STF e o TSE não são uma máquina política a favor ou contra o governo? Marcos André de Souza, São Paulo.
2: Obrigado, meu irmão. Volto sempre. Agora são 4h43. Alô, boa tarde.
6: Boa tarde, Rádio Jornal. Boa tarde, Edinaldo Santos. Boa. É Alexandre, rubro negro do Detran.
2: Fala, Alexandre.
6: Quando a pesquisa é favorável ao lado dele, ele fica quieto. Quando a pesquisa é contra ele, ele manda censurar. Tá errado. Tem que ter livre arbítrio para todo mundo.
2: Quem fala mais? Temos mais duas opiniões nesse primeiro giro. Alô, boa tarde.
7: Boa tarde, Edinaldo Santos. É Edivaldo falando de Afogados.
2: Fala, Edivaldo.
7: Ed, na minha concepção, na minha ingenuidade, para mim isso é censura. Uma pesquisa dessa é uma censura que até porque os pesquisadores não vão pesquisar toda a população. É mais por amostragem. São poucos eleitores que são pesquisados e faz uma amostragem para ver qual é a intenção de voto depois de um escândalo daquele. Isso aí é censura. Isso aí é para fechar os olhos da população, para o pessoal não ver o que está acontecendo com esse menino aí, meu Deus do céu. Para o pessoal não tomar atento, para dizer que é mentira da mídia. O pessoal, desculpe, o pessoal da direita, mas o pessoal da direita é meio cego, viu? A verdade está na cara dele, mas ele não vê.
2: Deixa eu ver aqui mais uma opinião para a gente fechar o primeiro giro. Alô, boa tarde.
8: Boa tarde, Edinaldo Santos. Boa tarde a todos. Aqui quem fala é Ivan Lima.
2: Ivan Lima.
8: Olha, Edinaldo, independente de ter tido uma interferência ou não para proibir essa pesquisa, eu acho que o Flávio Bolsonaro deveria desistir da sua candidatura. E é preciso que se tenha uma terceira via nesse país. A gente não aguenta mais nem Lula, nem Flávio Bolsonaro. Então, muita gente, como eu, não quer votar nem Lula e nem Flávio Bolsonaro. Nós queremos uma terceira via forte para que a gente possa votar e fazer com que esse país avance no seu desenvolvimento, no seu crescimento e deixe essa briga pelo poder para trás. É isso que nós queremos, ok? Um abraço, obrigado e até a próxima.
2: Até a próxima, amigo. Muito obrigado. São 4h46.
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9: Agora são 4h50.
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9: Nas quartas-feiras, como todos sabem, é dia da gente ouvir o professor Eli Ferreira, nosso cientista político aqui de todas as quartas-feiras. Professor Eli, muito boa tarde.
10: Boa tarde, Edinaldo, e boa tarde aos ouvintes.
9: Queria começar com essa questão aqui de Pernambuco, né, para a eleição. Raquel Queiroz de um lado, o João Campos de outro, ambos buscando o apoio do presidente Luiz Inácio Lula da Silva. Já tivemos uma experiência desse tipo na eleição passada. Vai se repetir? O Lula vai ficar com dois palanques, professor?
10: Edinaldo, é um assunto muito melindroso, porque quando a gente fala de dois palanques na eleição, em eleições passadas, a gente lembra da eleição de Eduardo Campos, Humberto Costa, né? Mas você tinha ali Eduardo, um ex-ministro de Lula, Humberto também, ex-ministro, então os dois, de forma clara, externavam apoio a Lula. Hoje o cenário é diferente. Quem externa apoio a Lula é João Campos. A governadora elogia Lula, diz que Lula não tem faltado a Pernambuco, mas ela nunca mencionou a apoiam ele.
9: E aí é uma jogada, né, professor? A gente sabe que ela não pode se expor tanto para perder votos, porque ela eu acho que na eleição anterior ela foi inteligente ao se posicionar dessa forma. Seria diferente se fosse feito da mesma forma?
10: Edinaldo, o cenário hoje é outro. Até porque, vamos observar, embora não se saiba até o momento qual será a chapa da governadora à reeleição, mas vamos admitir que a chapa seja, pelo menos, Túlio Gadelha, uma das vagas do Senado, ela candidata a governadora à reeleição, e Priscila Krause a vice. Priscila Krause, Raquel Lira e Túlio, os três estão hoje filiados ao PSD. O PSD tem um pré-candidato oficial, que é o ex-governador Ronaldo Caiado. Embora o presidente nacional do partido, Gilberto Kassab, tenha liderado, para, inclusive para a governadora, apoiar quem quiser, não é de bom tom você ter um candidato do partido e você apoiar outro.
9: Pois é, então nós temos essa questão que está perdurando aqui em Pernambuco. Inclusive eu estava vendo a declaração de Wellington Dias, do PT, ministro do Desenvolvimento Social e ex-governador do Piauí, que concedeu uma entrevista, ele é senador licenciado, né? Foi escalado por Lula para articular a estratégia eleitoral aqui no Nordeste. E está mais do que na hora também de ser tomada uma decisão sobre isso, né, professor?
10: Edinaldo, como você bem disse, a posição da governadora é estratégica. Ela não está errada em fazer isso, não. Agora, no que diz respeito ao Partido dos Trabalhadores, é um cenário diferente. Porque, veja, o coordenador-geral na região Nordeste, o ministro Wellington Dias, diz que terá dois palanques em Pernambuco. O presidente nacional do partido desmentiu o coordenador, disse não, em Pernambuco nós só temos um candidato, que é o candidato João Campos. Então, vejam, há uma falta de sintonia dentro do Partido dos Trabalhadores, a não ser que o desejo do partido é se comportar como Diana do Pastoril, que é vermelho e azul ao mesmo tempo.
9: É verdade. É isso mesmo, é um assunto que ainda vai render um pouco, né? Apesar da campanha estar tão próxima. Vamos acompanhar e sempre ouvir as opiniões de cientistas políticos como o nosso Eli Ferreira. Meu amigo, o que é que houve com o Náutico ontem? O que é que foi aquilo?
10: O Náutico sendo Náutico. O Náutico sendo Náutico. Edinaldo, o Náutico só tem um esquema tático. Os adversários já sabem como é que o Náutico joga. Eu vi esse comentário depois, você dizendo que o Náutico não tem repertório. E é verdade, você está coberto em razão. O Náutico só tem um esquema tático.
9: Isso pesa, né? O esquema montado está bem treinado, é verdade, a gente não pode negar. Mas na hora do aperto tem que buscar alternativas novas, né, professor?
10: Mas, Edinaldo, observe, dos seis times que têm real chance de subir, do qual coloca o Náutico entre os seis, o Náutico já enfrentou os cinco e não venceu nenhum. E o que é pior, nem gol fez.
9: É verdade. E tem que brigar para melhorar, porque senão fica fora do G6, aí complica, né?
10: E agora tem dois jogos fora.
9: É verdade, dois jogos fora. Então é isso, quer dizer que a situação é essa. O Náutico foi o Náutico ontem, é isso mesmo, professor?
10: É, o Náutico foi o Náutico.
9: Esse é o professor Eli Ferreira. Um abraço, professor.
10: Deixa o Náutico comenta em casa. Um abraço a você, aos ouvintes.
9: Obrigado. Agora 4h57.
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9: 17 e 2.
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9: Alô, João Lubambo.
1: Oi, Ed. O prefeito de São Paulo, Ricardo Nunes, anunciou o afastamento de Rodrigo Ravelli Bouzan do cargo de gerente de eventos da SP Tours. A decisão foi tomada após a abertura de uma investigação da Controladoria Geral do município sobre supostas ligações do servidor com empresas que prestaram serviços ao Instituto Conhecer Brasil, organização que mantém contratos com a prefeitura. Segundo denúncias divulgadas pela imprensa, Ravelli teria favorecido a entidade em contratos firmados pela Empresa Municipal de Turismo e também atuado na fiscalização de contratos ligados a antigos parceiros comerciais. O caso envolve a empresária Karina Ferreira da Gama, responsável pelo Instituto Conhecer Brasil e alvo de uma operação da Polícia Civil na semana passada. Ricardo Nunes afirmou que o servidor foi afastado preventivamente enquanto a investigação está em andamento. O prefeito declarou que, caso sejam comprovadas irregularidades, haverá demissão. Se não houver ilegalidade, segundo ele, o funcionário será preservado de injustiças. Em nota, o Instituto Conhecer Brasil informou que está colaborando com as autoridades, fornecendo documentos e informações para o esclarecimento dos fatos.
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1: E vamos a mais um giro no trânsito pela região metropolitana do Recife. Na área central, trânsito congestionado na Avenida Governador Agamenon Magalhães, tanto para quem vai no sentido Olinda, quanto para quem vai no sentido Boa Viagem. Avenida Conde da Boa Vista, com trânsito moderado ao longo da via. Vamos à zona norte do Recife, Avenida Conselheiro Rosa e Silva, bem congestionada também por toda a sua extensão, cenário que se repete na Estrada do Arraial. Na Zona Oeste, Avenida Caxangá, com retenções nos dois sentidos por toda a sua extensão, assim como na Avenida Recife, ali na altura do Parque do Jiquiá, no sentido Boa Viagem. Zona Sul do Recife, Rua Barão de Souza Leão, a avenida que dá acesso ao aeroporto do Recife, com fluxo travado por toda a sua extensão, cenário que se repete nas ruas Ernesto de Paula Santos e Bruno Veloso. 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
9: 5 e 4.
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9: Olha aí, minha gente, de olho na Copa do Mundo, o Instituto Vizinhos lança campanha com camisas personalizadas para arrecadar recursos e apoiar famílias em situação de vulnerabilidade. Quem traz os detalhes é Germano Rodrigues.
23: Olá, Edinaldo. Boa tarde para você, boa tarde para todo mundo. Isso mesmo, eu estou aqui no Instituto Vizinhos, que fica no bairro do Pina. Está com a campanha bacana, né? E eles estão fazendo essa campanha pensando na Copa para ter uma ajuda a poder ajudar, o que eles fazem há muito tempo, as pessoas que estão vulneráveis às constantes chuvas que vêm caindo aqui no Grande Recife e precisam de um olhar mais cuidadoso, mais carinhoso. Eu vou conversar agora com a presidente do Instituto Vizinhos, a Maria Eduarda Fernandes, para falar um pouco desse projeto, da campanha que está sendo feito. Eduarda, boa tarde, seja bem-vinda à Rádio Jornal. Campanha bacana essa, né? De você já faz um trabalho bonito, ajudar quem precisa, e agora na Copa também tem um trabalho para chamar a atenção e a casa ser ajudada, né? Boa tarde.
24: É, exatamente. Boa tarde a todos. A gente encontrou nesse momento da Copa uma oportunidade de produzir as camisas, vender e toda a renda das camisas a gente transferir para as ações do Instituto, em especial aquelas famílias que estão precisando depois desse período da chuva, né? Então, a gente está nessa campanha das chuvas desde fevereiro. Começamos no Agreste, continuamos, chegou a Copa, a gente trouxe essas camisas para a gente conseguir manter viva ainda essa ação.
23: Eduardo, me diz outra coisa. Eu estou vendo que a camisa aqui, Ed, é bem bonita, a cor do Brasil, tem verde, tem amarela, tem azul que eu vi, né?
24: Isso.
23: Lá fora tem várias opções para você que está nos ouvindo aí, vai gostar. Eduardo, outra coisa, como que a pessoa que está nos ouvindo, Maria Eduarda, se quiser, pode fazer para ter essas camisas?
24: Pode entrar nas nossas redes sociais, vizinhos.solidários no Instagram. Lá tem na nossa bio, tem um link. Clicou no link, já vai para as camisas, você escolhe o tamanho, a cor. Se quiser colocar o nome atrás, você já coloca o nome atrás também. E tem também, através do nosso site, vizinhossolidários.ong.br e aqui no nosso instituto. Rua Pereira da Costa, 211 Pina.
23: Qual o valor da camisa está saindo? Ah, eu não quero a camisa, mas quero ajudar. Como pode ser feito?
24: Então, as camisas elas custam R$60 e através desses links você vai encontrar o nosso Pix e a forma de pagamento. A camisa é 100% algodão e tem nos tamanhos P, M, G, GG e extra G. São lindas, pessoal. As camisas ficaram lindas.
23: Ok. Eduardo, obrigado pelas informações. Parabéns pelo projeto. Eu conversei com a presidente do Instituto Vizinhos, Maria Eduarda Fernandes. Eu volto aos estúdios com você.
9: 5 e 8.
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9: Nós vamos conversar agora com o advogado, cientista político e professor de Direito Constitucional e Eleitoral, Felipe Ferreira Lima. Alô, Felipe, muito boa tarde.
4: Meu querido Adinaldo, muito boa tarde a você e ao ouvinte da Rádio Jornal.
9: Pois é, Felipe, hoje eu quis ouvir aqui a população colocando esse tema que está sendo muito badalado ainda, que foi o fato envolvendo o Instituto de Pesquisa Atlas Intel e o Tribunal Superior Eleitoral, TSE. O PL, partido lá do notório Valdemar Costa Neto, ele resolveu requisitar ao órgão regulador, né, das eleições o veto à divulgação daquela pesquisa. Muito embora a pesquisa já tinha sido divulgada, todo mundo já sabia o teor da pesquisa, mas resolveu suspender a pesquisa desse instituto. Aí eu procurei colocar aqui, professor, algumas opiniões que eu registrei no programa de alguns juristas. De um lado, aqueles que concordam, que manifestaram concordância com a medida tomada, do argumento traçado pelo próprio ministro, mais ou menos dizendo o seguinte, que a medida foi bem feita, era preciso que ela fosse tomada, porque a coisa ficou muito parcial. Ou seja, houve uma indução por parte do Instituto da Pesquisa quando lembrava aquele episódio lamentável e que ganhou tanta repercussão da fala do Flávio Bolsonaro com o chefe da máfia lá do Banco Master, o Vorkaro. E, por outro lado, eu botei aqui algumas coisas dos juristas que não foram favoráveis, que trataram o assunto como sendo uma censura, como sendo uma hipocrisia política, e que essa proibição é uma agressão à liberdade de expressão. Queria ouvi-lo agora, professor.
4: Edinaldo, quando o assunto hoje é pesquisa eleitoral, prepara a seguinte situação. Hoje a pesquisa, ela é, na verdade, uma fonte de informação para o eleitor, ou ela é uma arma de partidos e de candidatos para, de fato, trazer, digamos, um ímpeto, né? Ou melhor, um motor propulsor dos seus eleitores, né? Esse é o grande X da questão, porque antigamente, a gente tinha épocas da pré-campanha e da campanha que a gente já esperava que pesquisas iriam chegar. Nós tínhamos espécies de institutos tradicionais, Edinaldo. Né? Nós tínhamos o Datafolha, que ainda hoje está aí, nós tínhamos o antigo Ibope. Né? Tínhamos épocas certas na campanha eleitoral e na pré-campanha também que saíam as pesquisas. Então, pairavam as informações e as interpretações sobre aquele momento específico. A partir do momento que se abre, né, uma esteira grande de variedade de institutos, muitos institutos até desconhecidos, se dá margem para existirem vários tipos de resultados com metodologias distintas. É certo que o TSE ele exige aquele registro que esteja lá, né, o responsável pela pesquisa, a metodologia colocada, mas o domínio dessas informações, no fim das contas, ela é do Instituto. Cabe ao Instituto dar, né, a questão fidedigna, a verdade, né, aquela informação que ele está dando, muito mais pela concorrência. para ver se vai bater mais ou menos com o que o outro instituto está colocando. Mas ele não tem nenhuma outra amarra para o resultado. Ele precisa apenas dizer como foi feita a pesquisa e preencher os requisitos legais, né, que a lei pede, tá, para o registro do TSE. E aí é que chega essa situação de hoje, né? Quando uma pesquisa ela dá errado, digamos assim, ela é negativa para um lado da política, para um partido X, para um candidato X, sobretudo numa pré-campanha, vai haver a narrativa de argumentação para descredibilizar a pesquisa. O contrário acontece para o outro lado, que foi favorecido, digamos assim, por aqueles dados, né? Ele vai jogar elogios àquela pesquisa, né? Então, diante dessa espécie de variedade, eu acredito, Edinaldo, que é salutar que nós temos, sim, várias pesquisas divulgando e que caiba ao eleitor, certo? Com liberdade de expressão e de pensamento, comparar e entender, né? Qual resultado seria fidedigno, se aquilo vai influenciar ou não para o voto dele, tá? Proibir a divulgação de pesquisas.

0: pesquisas, é um ato que soa como estratégia política, né? Então, eu acho muito mais salutar para um ambiente democrático, um ambiente, digamos, viralizado, tecnológico, que nós estamos vivendo hoje, você divulgar pesquisas registradas, né, bem colocadas metodologicamente, para que o eleitor ele tenha essa variedade e possa tirar suas conclusões, do que você censurar, digamos assim, evitar que saia aqueles resultados. É importante dizer que um dos pontos principais da democracia é a liberdade, liberdade de pensamento, de expressão. É responsabilidade, Edinaldo, ao meu ver, sobretudo, do eleitor ir atrás das informações sobre a pesquisa, comparar aquilo ali com o que está acontecendo nas ruas, discutir, debater, trazer a reflexão para si. Sem as pesquisas, proibindo ou censurando a divulgação delas, você camufla, torna a visão do eleitor turva, né? É preciso que se dê liberdade, esse terreno é importante no regime democrático.
1: Muito bem. A gente acompanhou há poucos dias, né? O Nunes Marques, ministro do TSE, assumindo o comando das eleições, né? Assumindo o comando, na verdade, da presidência do TSE, e a gente viu que ele prometeu levar a campanha com muita responsabilidade e sem intervencionismo. Nesse caso, para a gente fazer aqui mais uma pergunta ao doutor Felipe, nesse caso, o ministro Nunes Marques, que poucas semanas antes no cargo, estaria contrariando sua promessa de deixar o jogo eleitoral sem intervencionismo. O senhor considera isso um intervencionismo ou não?
0: Veja, há uma contradição do ministro, né, Edinaldo? Uma clara contradição. E isso preocupa porque a gente está ainda numa pré-campanha, tá? Os fatos agora, a gente costuma dizer, né, no ambiente da política, olha, tem muita água ainda para rolar embaixo da ponte. Mas a partir de junho agora, próximo aí de julho das convenções, essa água que está passando embaixo da ponte, ela vai passar mais acelerada. O fluxo dela vai ser mais forte. E é preciso que a justiça, partindo sobretudo do TSE, tenha decisões firmes e constantes, lineares. Se a gente começar a transparecer uma instabilidade, uma contrariedade, isso vai ser, por óbvio, refletido no cenário do dia a dia jurídico da eleição, na contenda, digamos, na briga jurídica da eleição. Pode fazer com que se judicialize muito o debate político. Uhum. E é isso que o ambiente da política tem esperado, né? Hoje, o judiciário, Edinaldo, ele virou uma espécie de também armadilha ou arma de um lado político para levar a narrativa para a arena que não é a arena política, né? E por isso preocupa o que pode acontecer nessa beira de eleição.
1: Muito bem. Professor, foi um prazer ouvi-lo mais uma vez. Aguardo outra oportunidade. Um abraço.
0: Um abraço grande, Edinaldo. Desculpe aí qualquer coisa. Um abraço grande ao ouvinte.
1: Sempre muito bem-vindo, professor. Um abraço forte. Agora são 5 da tarde, mais 18 minutos.
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1: Agora são 5 da tarde, mais 17 minutos, para a gente fechar o assunto, mais uma rodada de opiniões dos nossos ouvintes, respondendo se a medida tomada pelo TSE em proibir a divulgação da pesquisa Atlas Intel, atendendo o pedido de Flávio Bolsonaro, foi acertada ou você acha que isso foi censura à liberdade de expressão? Alô, boa tarde.
3: Reginaldo Santos, tudo bem? Boa tarde. Cristiano, farmacêutico de Petrolina.
1: Cristiano, um abraço.
3: Sobre esse assunto que está sendo debatido hoje, o que demonstra que foi apenas um troco. Nunes Marques deu um troco àquela ação que foi feita, uma articulação, para evitar a CPI que ia investigar o filho do Lula. Ia manchar a imagem do candidato Luiz Inácio Lula da Silva. Então agora o Nunes Marques agiu para

0: impedir que fosse divulgada essa pesquisa, porque ele é da direita. Então, é mais do mesmo. Tudo censura, tanto a ação de articulação da parte do Lula, quanto a ação do Nunes Marques. É mole ou quer mais, amigo?
1: Muito bem, obrigado, querido. Um abraço para a Petrolina, tudo de bom. Deixa eu ver aqui quem chega mais. Alô, boa tarde.
2: Olá, Rádio Jornal. Boa tarde. É o professor Mavilson, do bairro de Passarinho, Recife. Eu sou contra essa decisão, pelas seguintes questões. Primeiro, porque todo tipo de proibição de opinião é censura. Entendeu? Se a pessoa é contra, que ela seja contra. Se ela é a favor, seja a favor. A questão de proibir, eu não concordo. Segundo, se essa pesquisa estivesse a favor do Flávio Bolsonaro, ele jamais questionaria isso. Eles só questionam quando a coisa é contra eles. Quando é a favor, eles não questionam nada, mesmo que seja fraude. Ok? Obrigado e boa tarde.
1: Ok, muito obrigado, amigo. Volto sempre. Alô, boa tarde.
3: Geraldo Santos, boa tarde. José Barbosa, Galego do Alho, representante da Rádio Jornal em Carpeta. É, Edinaldo, é com certeza boliu com a liberdade e força de expressão, né? A democracia. Esse é meu ponto de vista. Não serei breve, não querer tomar muito tempo. Um abraço aí para meu irmão que está te ouvindo lá pela internet, Josué Barbosa, lá em Joinville.
1: Um abraço, querido. Muito obrigado. Um abraço para seu mano também. Alô, boa tarde.
4: Fala, Edinaldo Santos. Boa tarde, Cuca Robson aqui do Janga. Edinaldo, mais Robson. Uma vez. A medida foi certíssima, Edinaldo. Porque eu não consigo entender. Quando a opinião era lá do outro lado, que houve perseguições, houve até punições esdrúxulas e loucas, malucas, ninguém fala nada, ninguém noticia. Mas partiu pro outro lado, aí é exagero. É exagero, é abuso. E do outro lado? Tem que ter dois pesos e duas medidas, certíssima atitude. Não tô confiando nesse governo que aí está. Não confio nesse governo. Não confio nesses políticos corruptos, porque todos eles respondem. Principalmente o mandatário da nação, Edinaldo.
1: É bom. Um abraço, pois, querido. Muito obrigado. É bom vocês não citarem nomes e se prender apenas a pergunta que a gente está fazendo. Mas, de qualquer forma, muito obrigado ao amigo. Volto sempre. Alô, boa tarde.
5: Isso é censura, Edinaldo. Censura, porque, primeiro, eu pergunto a qualquer jurista, a qualquer político, a qualquer repórter, a qualquer analista político, o que foi que até hoje a família Bolsonaro fez de bom para o Brasil? Até mesmo quando eram deputados federais lá no Rio de Janeiro, senadores, até mesmo ex-presidentes.
1: Muito obrigado pela sua participação. Ficou ruim de ouvir o seu áudio, porque você estava muito em cima do rádio, né? Do volume do rádio. Da próxima vez, afaste-se um pouquinho do volume do rádio ou baixe um pouquinho. Quando você concluir o seu áudio, aí você volta a botar esse sonzão da Rádio Jornal aí no seu rádio. Muito obrigado. Obrigado a todos, hein, gente? 5h22.
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1: Chegou a turma do Escrete de Ouro, alô Alex Santos.
7: Valeu, Ed. Boa tarde para você, boa tarde para todo mundo que acompanha o Balanço de Notícias. E daqui a pouco, no Bola Rolando, nós vamos trazer as últimas notícias antes do jogo do Sport contra o Atlético na Ilha do Retiro. Esse jogo que começa às 21h e o Sport precisa vencer se quiser retomar a liderança do Campeonato Brasileiro da Segunda Divisão. O técnico Márcio Goiano deve ter 5 modificações na equipe considerada titular. E o Atlético, que é uma pedra no sapato do Sport, né? A última vez que se encontraram, deu o Clube Mineiro desclassificado do Leão da Copa do Brasil dentro da Ilha do Retiro. O Esporte é Destaque aqui na Rádio Jornal, Rádio Notícia.
1: Olha o Náutico, alô Haldinei Alves.
8: Oi, Edinaldo, um abraço para você. Logo mais no Bola Rolando a gente vai destacar o Náutico. Hoje foi o dia de reapresentação depois da derrota ontem contra a equipe do Fortaleza. Náutico chegou a 2 derrotas

0: consecutivas na Série B. O Timbu é destaque daqui a pouco aqui na Rádio Jornal, Rádio Notícia.
1: Santa Cruz, Leonardo Boris.
2: Boa tarde para você, Edinaldo Santos. Boa tarde para você que está ligado aqui no Balanço de Notícias. E o presidente do Santa Cruz tentando pagar uma imagem ainda esta semana. Jogadores que viajam na sexta-feira, na hora do almoço, para Santa Catarina. Presidente foi à CBF buscar recursos da Série C e os recursos estavam bloqueados por conta de uma ação trabalhista impetrada desde 2024. Detalhes daqui a pouco no Bola Rolando, Ed.
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1: Agora 5h25.
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1: Vamos ao encontro do nosso Romualdo de Souza. Boa tarde, Romualdo.
4: Por aqui, Edinaldo, muito boa tarde para você. Boa tarde também ao nosso ouvinte. Já pode subir o cartaz. O Pix é nosso e ninguém tasca. Do jeito que foi votado hoje na Comissão de Constituição e Justiça, um relatório do senador Plínio Valério, ele é um tucano, PSDB do Amazonas, o Pix é nosso. Aliás, com essa autonomia toda do Banco Central, e o que é autonomia total? É autonomia financeira, administrativa, pode contratar quem quiser, pode fazer concurso a hora que bem entender e vai ter um orçamento que o governo federal não vai poder meter o bico. E ainda diz mais, o texto do senador, Edinaldo, diz o seguinte: o Pix, que atualmente é regulamentado por uma norma do Banco Central, passa a ser um assunto da Constituição Federal e ninguém vai poder privatizar, não vai poder passar adiante, não vai poder fazer concessão. Ou seja, na prática, Edinaldo Santos, o Banco Central é quem vai administrar o Pix e quem criou, criou. Quem queria derrotar o Pix não vai mais derrotar, Edinaldo.
1: Pois é, rapaz. O nosso Pix tem que continuar servindo a toda a população brasileira. Eu estava vendo aqui, Romualdo, que mais de 170 milhões de brasileiros já fizeram pelo menos um Pix. As operações passam de 200 milhões por dia. Em janeiro somou 7 bilhões. Em outubro somou 3 trilhões. 3 trilhões são 3 PIBs mensais, né, Romualdo?
4: Pois é, ainda tem o detalhe seguinte, Edinaldo. Ainda tinha gente colocando gosto ruim, porque foram técnicos do Banco Central, autônomo e independente que criaram essa nomenclatura PIX, que criaram esse jeito de transacionar. E aí, de certa forma, aqueles que estavam ligados a uma rede que ganha muito com cartão de crédito, com juro de cartão de crédito de A4, aquelas maquininhas todas, então esse pessoal começou a colocar gosto ruim. Mas aí vem essa autonomia do Banco Central e mostra: o Pix é nosso, o Banco Central vai administrá-lo e tem um detalhe muito importante. O mundo, aliás, o presidente Lula da Silva, que se apresenta tanto como um caixeiro viajante, deveria colocar o Pix debaixo do braço e levar isso para o G7, para o G8, para o BRICS, para o Papa, ou seja, para todo mundo, Edinaldo. Esse é um produto genuinamente brasileiro, muito mais do que mesmo a jabuticaba, Edinaldo.
1: É verdade. Tem café?
4: Tem café com sorvete. Roda a vinheta.
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4: Olha aqui, o Big que diz que gosta, que topa café com tudo quanto é coisa, pois eu quero ver ele topar essa ideia. Agora mesmo eu passei numa cafeteria, agora não, faz aí umas 2 horas eu passei numa cafeteria aqui em Brasília, e aí fui chamado a: vem aqui, amigo, venha provar esse café, café com mousse de maracujá. E como é que faz tudo isso? Tem a mousse de maracujá, que é aquela iguaria maravilhosa, que tem inclusive um pouquinho de creme amarelo por cima e alguns grãos, algumas sementes de maracujá. Então ali está a mousse e aqui numa xícara está a xícara de café. Como é que a senhorinha da cafeteria está fazendo? Ela bota uma colher de chá, na xícara de café com a mousse de maracujá e mexe. Fica aquele creme gostoso. Agora, por que é importante? Porque o maracujá é uma dessas frutas que tem a chamada acidez málica, que é a acidez que quando você chupa o fruto, quando você prova o fruto, você sente uma coisa meio travada, como se fosse um cajamanga, um umbu azedo. Então, isso é acidez málica. E essa acidez do maracujá, da mousse de maracujá no café, deu uma

0: Livelton Henrique. Obrigado a todos. A coordenação de jornalismo da Rádio Jornal é de Vitor Tavares. Na sequência tem o Escrete de Ouro com Na Cola da Seleção.
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0: 18h35. Oi, perdão, 17h35.
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0: Alô, minha gente, um grande abraço. Estamos iniciando a partir de agora mais um programa produzido pelo seu Escrete de Ouro. Até a Copa do Mundo, neste horário, a gente apresenta Na Cola da Seleção. Hoje com as presenças de Haroldo Costa, Letícia Carneiro e João Vitor. E evidentemente você também, que vai dar o seu pitaco daqui a pouquinho nos assuntos que a gente vai levantar. Manda pra cá sua mensagem, por favor, em textos. Não mande em áudio, pelo menos para esse programa. Só em textos, por favor. Daqui a pouco, o pitaco do torcedor brasileiro. Começar com alguns assuntos relacionados ao dia de hoje, né? Primeiro assunto, sem dúvida, é a escalação da seleção brasileira, que está todo mundo perguntando qual, na verdade, vai ser o time de Ancelotti para a estreia do campeonato mundial. Eu estava vendo aqui algumas matérias que falam sobre isso e a dúvida realmente bate em praticamente todo mundo. Tem uma notícia aqui que diz o seguinte: Ancelotti testa Ederson na lateral direita da seleção brasileira. Quer dizer, começa com um problema crônico na seleção brasileira, que é a lateral direita. E nós estamos, gente, em cima da Copa do Mundo. Eu, sinceramente, durante toda a minha existência, eu nunca vi a seleção brasileira chegar com 4 dias de antecedência da estreia com um time ainda indefinido. Isso pode ter um peso negativo para a seleção brasileira? Haroldo Costa, boa tarde.
4: Boa tarde para você, Edinaldo, João, Letícia e para quem nos acompanha aqui na Rádio Jornal. É complicado, né, Edinaldo? A gente já vem de um ciclo meio confuso, né, da preparação da seleção brasileira. O treinador também perdeu jogadores aí antes da Copa. Tá na cara que o lateral direito dele seria o Militão, que é um zagueiro que faz a direita também. Uhum. Mas eu acredito que nesse momento não era para ter tanta dúvida. Eu acho até que o Ancelotti vai dormir sem dúvidas. Eu acho que talvez na cabeça dele o time esteja definido. Agora, pelos treinos, pelo que a gente está acompanhando, né, ele não nos mostra a seleção exatamente como ele imagina que vai jogar. Uhum. Talvez sozinho ou com os seus companheiros lá de comissão técnica ele já tenha dito: olha, meu time é esse aqui, vai jogar esse lateral direito. O que estão falando em termos de escalação da seleção brasileira? O que eu sinto, você tem informação aí que o Ederson chegou a ser testado.
0: Acabou de sair essa notícia. O Ederson, que todo mundo sabe, foi convocado agora há pouco, né? Para substituir o...
4: E é volante, né?
0: E é volante.
4: É. Aí, mas o que estão falando é que a possível escalação da seleção seria Alisson, Danilo, Gabriel Magalhães, Marquinhos e Alexandro. Aí ele vai colocar os laterais Danilo e Alexandro. O Douglas Santos perde espaço e o Danilo vai para a lateral
0: também
4: direita, não é isso? Casemiro e Bruno Guimarães, esses dois volantes aí me parecem consolidados. E aí vem
0: Paquetá,
4: Rafinha, Vini Júnior e Matheus Cunha.
0: Não vai ter um 9 original.
4: Não. Então, esse é o time aqui que muita gente está cravando, ou se não crava, é o time que muita gente imagina que vai entrar em campo contra a seleção de Marrocos.
0: Eu acho, Haroldo, você disse ainda há pouco que ele tem esse time na cabeça. Eu acho que ele, a essas alturas, a coisa se complicou tanto que ele deve não ter, pelo seguinte: o sonho dele era ter ali na lateral direita o...
4: Militão,
0: não é?
4: E o Wesley.
0: E o Wesley, exatamente. Militão e Wesley.
4: Ou Wesley.
0: Não pôde, né? Pela direita também, o Estevão, que era o sonho dele. E ele estava tendo o Estevão como uma grande arma para a Copa do Mundo. Aí se machucam o Militão e o Estevão. Aí começa a embaralhar a cabeça do treinador. Aí ele passa a confiar no Wesley, que realmente subiu muito a produtividade na seleção, né? O Wesley cresceu muito, principalmente depois que ele foi para o futebol italiano. Aí o cara também se lesiona, é obrigado a sair. Então, não tem cabeça de treinador que se conforme ou fique tranquilo desse jeito, né?
4: É. Quando eu falei assim, eu acho que ele já tenha talvez o time na cabeça e vai dormir com esse time, já pensando nas ausências.
0: Nas ausências. É possível.
4: Então, ele já tem um time. Ele, ó, acabei de perder o Wesley, agora faço o quê? Vou colocar Danilo. É o que eu imagino, mas para responder realmente a sua pergunta, é muito complicado nós chegarmos aqui a 2-3 dias da estreia da seleção brasileira e a gente não tem o time. Não tem o time.
0: Lamentável.
4: Assim. Estamos falando de possibilidades de time. É claro que quando você tem muitos jogadores para a posição, isso pode acontecer. Um prefere um atleta, outro prefere outro. Isso é absolutamente normal. Agora, pelo que a gente está vendo aí no trabalho de Ancelotti, tá falta mesmo o 11, né? Como se dizia antigamente. Qual o 11 do Brasil? E a gente ainda não viu será claramente qual é esse time.
0: Será que ele vai insistir com o falso 9, rapaz? Porque você está vendo aí o menino Endrick engolindo a bola, fazendo gols. Você está vendo o Igor Thiago. Que não fez um bom jogo nessa última partida, mas é um cara que promete muito para essa Copa do Mundo. E ele vai improvisar um 9 de novo?
4: E se você pensar um pouquinho também, Edinaldo, vai ver que esse 9 dele antes não eram esses.
0: Exatamente.
4: Era Richarlison.
0: Que
4: ele levou para alguns amistosos e que a gente viu que não tinha mais condição de vestir a camisa de uma seleção numa Copa do Mundo. A fase não é boa, né?
0: É verdade. Torcedor, você que está acompanhando a gente, vai dar o seu pitaco, já está dando o seu pitaco aqui. Pode entrar com esse assunto que a gente está abordando. Você está preocupado pelo fato do Brasil chegar a 4 dias da estreia ser um time definido? Vá respondendo aí que a gente vai ler daqui a pouco as suas mensagens. Mande para cá no WhatsApp da Rádio Jornal. A gente também daqui a pouco vai ter um outro tema para que a gente possa botar a movimentação maior aqui no WhatsApp da Rádio Jornal com o pitaco do torcedor. Vamos então abordar aqui a nossa Letícia Carneiro. Letícia, e você? Preocupa você essa condição da seleção?
3: Boa tarde, Ed. Boa tarde, amigos e a todos que já estão ligados aqui na Rádio Jornal. De certa forma, acaba sendo preocupante, né, Ed? A gente está próximo aí de já estrear na Copa do Mundo e fica essa incerteza da seleção. Eu acho que essa incerteza nasce no momento em que a gente tem diferentes escalações em todos os jogos. E ainda mais quando há ausências por lesões. Por exemplo, a gente já vinha confiando do Wesley na lateral direita e já vinha tendo essa confiança muito pelas partidas que ele vinha fazendo. E de repente você não conta mais com ele e tem uma suposta improvisação, que é essa chamada do volante Ederson, né, para a seleção agora já prestes a iniciar. Então há essas divergências, é claro. O Ancelotti tenta passar essa segurança que já tem a sua equipe certa, mas ainda fica aquela pulga atrás da orelha, né? Muito por essas escalações que todos os jogos mudam. Eu, sinceramente, estou tentando confiar que ele, de fato, há essa escalação, mas uma equipe que sofreu muito com essas alterações, ainda a gente vê que tem peças que não se encaixam totalmente, né? O que dá a impressão é que está sendo feito testes a todo momento, como, por exemplo, o meio de campo com o Paquetá, o ataque que antes foi montado com o Matheus Cunha e também com o Igor Thiago, mas um Igor Thiago que, quando entra de frente, não consegue render o que era esperado. São muitas nuances, né? O Endrick, que entra no segundo tempo, destrói, mas a gente não tem mais tempo de ver se ele teria uma sequência com essa boa participação. Então, essas pequenas nuances é que nasce essa incerteza se tem ou não uma equipe fechada, que hoje, sinceramente, me dá dúvidas, mas o que resta é tentar confiar que o Ancelotti tem, sim, a sua equipe titular, o que eu acho que tem peças ainda que há umas incertezas, né? Em alguns setores, como agora nasce essa incerteza na lateral direita, que é um problema que já vem há tempos na seleção. Eu acho que o meio de campo vai ser esse que foi encontrado na partida contra a seleção do Egito, né? O Paquetá, apesar de eu não gostar, não achar que ele está 100%, melhor dizendo, para a seleção, ele vem fazendo boas partidas, vai dando assistências e vai fazendo seu trabalho como meia. Mas o ataque também acaba sendo uma incerteza.
0: Essa incerteza lhe preocupa, João? Ou isso não vai pesar no contexto?
5: Boa tarde, Edinaldo, e a todos. Se fosse Dorival Júnior e Fernando Diniz, estávamos detonando aqui, né?
0: Verdade.
5: Mas é Ancelotti aí, muita gente no Brasil fica passando pano. Eu acho um absurdo o cara chegar na semana, há 2 dias na estreia, praticamente, e ele não tem um time definido. Ah, mas ele teve pouco tempo. Pouco tempo o quê, rapaz? O cara teve 2 anos já aí na seleção. Não tem tempo pra definir um time, uma escalação. Outra coisa, vai ser a maior... Vai ser feio pra ele se ele botar Ederson de lateral direito, viu? Porque aí é desmoralizar a geral. Ele leva o Wesley. Aí o Wesley sai e ele não traz um lateral pro lugar. Aí Danilo, é o lateral direito, não vai jogar então. Aí o outro que fazia a função de lateral, Ibanhas, também não vai jogar. Vai botar um cara que chegou agora, ou seja, o cara não tava nem entre os relacionados e agora já vai ser titular. Não, aí seria o fim da picada. Eu não acredito nisso,
0: lamentavelmente,
5: não.
0: É mais uma contradição.
5: Eu acho que é apenas um treino. Letícia
4: falou uma coisa aqui que é absolutamente verdadeiro sobre esse momento da seleção brasileira, né? Em nenhum momento o Ancelotti repetiu o time.
0: É.
4: Todo jogo teve uma escalação diferente. Ele manteve a base, claro. Até porque você tem que ter uma base, né?
0: Mas chegou um momento que não dava para continuar trocando o tempo todo, né?
3: Tem que ter
0: um momento para isso.
4: Todas as escalações sob o comando de Carlo Ancelotti tiveram novidades. Então, qual é o time? Essa é a pergunta que fica, né? Qual
0: antes
4: é o time brasileiro?
0: É verdade. Antes da gente colocar um novo assunto aqui para a gente abordar, aqui no, na cola da seleção, deixa eu ver o que é que os nossos amigos estão dando de pitaco aqui para a gente. Está chegando aqui o Jailton, de Águas Compridas. Boa tarde a todos. Seleção não vai a lugar nenhum, na minha opinião. Infelizmente, a seleção não me passa confiança, disse o Jailton Nunes. Obrigado pela participação, Jailton. Chegando aqui agora, mais uma mensagem. Quem é que fala aqui? É o Tota Santos. Aqui é o Tota de Riacho das Almas. Eu estou muito preocupado. Já era para tudo estar pronto na seleção brasileira. Isso me preocupa também. Deixa eu ver aqui mais uma mensagem. Luiz Henrique, né? Boa tarde. Deixa eu organizar. Quem está mandando a mensagem é Genivaldo Júnior. E ele está dizendo o seguinte: Luiz Henrique no lugar de Matheus Cunha, Paquetá titular, é uma piada de mau gosto. Hendrick e o Martinelli estão pedindo titularidade nessa seleção. Desde aqui o Genivaldo, lá de Jaboatão dos Guararapes. Mais mensagem chegando. É o pitaco do torcedor aqui na cola da seleção. Essa mensagem agora diz o seguinte: quando tiver você que chamar de Neymar no Brasil, não tem. Quando esse cara sumir do Brasil, deixar de jogar, o Brasil poderá ser campeão. Mas ele continua sendo atração sem poder jogar futebol. Então ele faz uma crítica aqui à mídia do Neymar, que teve um peso, na opinião dele, significativo na convocação para a seleção brasileira. Antes do bloco comercial, eu já vou deixar no ar, tanto para o meu amigo que está mandando seu pitaco aqui pelo WhatsApp da Rádio Jornal, como para os nossos companheiros de debate, Haroldo Costa, Letícia Carneiro e João Vitor Amorim. Falando nesse caso de Neymar, que está sempre presente em tudo que é debate, não tem jeito, né? Ele sempre chama a atenção. Admitamos que o Brasil esteja mal numa partida, já numa fase interessante da Copa. Aí o técnico precisa fazer uma alteração para ser uma alteração decisiva, para reverter um placar adverso. Isso é imaginando uma situação como essa. Ele olha para o banco e vê lá Hendrick e Neymar. Para vocês, ele deverá botar o Neymar ou botar o Hendrick num jogo altamente decisivo? Queria ouvi-los daqui a pouquinho, depois de um intervalo, gente.
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2: Agora 17h50.
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2: De vez em quando eu falo aqui em 18 horas, é o costume de bola rolando, viu gente? Mas são 17h51. Continuamos com Na Cola da Seleção. Perguntei ainda há pouco, Haroldo, se num momento decisivo que a seleção porventura venha a passar, aí Ancelotti olha para o banco, tem Neymar e tem Endrick. Você acha que ele abriria a mão de Neymar para botar o Endrick ou não?
6: Olha, a lógica diz que seria o Endrick, né? Eu colocaria o Endrick. Acho que muita gente da torcida brasileira também. Ah, mas vai deixar o Neymar no banco e vai colocar um menino aí para decidir um jogo numa Copa do Mundo? Mas o menino tá bem, né? Quando ele entra, ele tem personalidade para jogar e constrói uma imagem positiva junto à seleção brasileira, mesmo sendo tão jovem. Sempre que entra, faz gol, participa dos jogos. É um garoto, inclusive, com um discurso muito legal. Estava ouvindo o Endrick depois do jogo contra o Egito. Ele disse, não, fico muito feliz aqui. A minha ideia é essa mesmo, é defender o meu país. Foi muito legal, assim, um discurso bem interessante do Endrick. É, querendo fazer história com a camisa da seleção brasileira. Ele é atleta de futebol e está vendo ali a possibilidade de fazer história. Então, eu imagino que seja o Endrick. Mas não me surpreenderia se ele colocasse o Neymar.
2: E você, Letícia?
7: Eu já acho que ele iria em Neymar. Pela experiência que tem, também pelo apelo, né, da torcida brasileira, que há essa confiança.
2: Seria um momento decisivo para o jogo, ainda com muito tempo de bola rolando. Você acha, então, que ele recorreria a Neymar?
7: Eu acredito que sim.
2: E você,
6: e também não deixa de ter uma lógica, né? Como Letícia falou, um cara como Neymar, com tanta história na seleção e pela qualidade que tem, o problema
7: é a qualidade, né? Né? Tem a qualidade de um lado e a experiência, mas a gente fica naquela desconfiança do Neymar fisicamente. Será que ele vai aguentar o pique? Porque você citou, né, Ed, que teria um tempo de jogo ainda, não seria os 10 últimos minutos.
6: Qual é esse tempo aí, Edinaldo?
7: Qual é o tempo? Não,
2: começo de segundo
6: 15
2: tempo,
6: minutos para terminar o jogo, não, entra começo, Neymar.
2: Começo de segundo tempo, ele volta com o mesmo time e não está conseguindo acertar as coisas. Está faltando alguém para botar a bola na rede. Aí ele tem lá Neymar e Endrick. Vamos dizer,
6: um
2: 15 minutos
6: inteiro.
2: De bola rolando do segundo tempo.
6: 15 minutos.
2: Você teria 30, 35 minutos para correr atrás da bola.
6: Rapaz, se o cara for para uma Copa e não conseguir correr 30 minutos, aí...
2: E aí, João?
8: Depende. Depende se alguém sair da ponta, se alguém sair do meio, se alguém sair do ataque. Se for 9, eu acho que vai ser o Endrick. Mas se for uma outra posição, eu acho que ele bota o Neymar.
2: Okay.
8: Com 10, eu acho que ele bota o Neymar. Até porque Endrick não joga de 10, né?
2: Agora, já que a gente está se aproximando tanto da Copa do Mundo, vale a pena a gente mais uma vez perguntar aqui a vocês. Como o Brasil chega para essa Copa do Mundo? Como o Brasil chega, Haroldo Costa?
6: A torcida brasileira sabe da nossa história, tem um carinho pelo que nós construímos. Não dá para dizer que você ficou com raiva de ser campeão de 94, de ser pentacampeão em 2002, né? A gente sabe da nossa história. Agora, numa visão mais crítica e realista, chega desconfiada, né? A nossa seleção, ela tem a desconfiança como palavra principal nesse momento. A gente vai, É a camisa brasileira, ela vai ser respeitada, ela tem uma história, os 5 títulos mundiais, mas há uma desconfiança. Eu acho que numa análise, Edinaldo, bem direta, né, e crítica, a gente não está na turma dos favoritos. E isso já é uma situação que nos deixa muito bem conscientes do que pode acontecer no Brasil numa Copa do Mundo. A gente pode ser campeão? Pode. É, de repente essa seleção embala, encaixa ali um jeito de jogar e a gente surpreende, porque o grupo francês é melhor, o grupo espanhol está no outro estágio, eles têm jogadores jovens, mas já tem alguns já mais rodados. A gente vai dizer que o Mbappé está indo para a terceira Copa, quer dizer, é um cara que está pronto para jogar uma Copa do Mundo. Mas eu acho que a palavra é desconfiança, sabe, Edinaldo? E a torcida brasileira sabe disso. Agora, quando a bola rolar, a gente vai estar lá gritando Brasil, torcendo, esperando que o Brasil se supere.
2: Você falou no item desconfiança, e é natural, é um item forte, mas para você, até onde vai essa seleção?
6: Olha, eu acho que se a gente chegar numa semifinal, é um resultado...
2: Você acha que chega?
6: Eu acho que talvez a gente chegue numa semifinal. Né? Talvez a gente chegue na semifinal, acreditando que esse grupo possa responder... nesse momento de Copa do Mundo, que é sempre muito tenso, muito complicado. A gente tem que ver ali quem é que está realmente pronto para sofrer toda essa pressão de jogar, de vestir a camisa de uma seleção brasileira numa Copa do Mundo. O grupo está jovem, alguns já vêm de outras Copas, um Casemiro, esse é experiente, mas tem muito garoto, tem muito jogador jovem que está chegando agora para jogar uma Copa do Mundo. Então é preciso entender, sabe, Edinaldo, se esses caras estarão prontos para essa pressão de vestir a camisa da seleção brasileira numa Copa. Eu estava até comentando com vocês aqui no intervalo, né? O jogador do Marrocos aí saiu com uma frase que é boa, ela não é ruim. Eles são favoritos, mas a gente não tem medo. Ele vai dizer...
2: Primeiro ele externa a admiração pela seleção.
6: Exatamente. Não,
2: depois
6: eles são favoritos.
2: Ele diz, mas mesmo assim a gente não tem medo.
6: A gente não tem medo. Ele tem que dizer que tem coragem de enfrentar a seleção brasileira. Eu acho que o clima é esse. Quem for nos enfrentar, tirando, claro, um Haiti que está ali pela primeira vez na Copa, enfim, é candidato a tomar várias goleadas...
2: E a Escócia, né?
6: A Escócia já é um time melhor, né? Já é ali um segundo escalão ali europeu. Mas quem tá com a camisa da seleção marroquina vai olhar para a seleção brasileira e vai dizer, pô, é porque a gente não pode jogar. Uhum. Então eu responderia dessa forma. Eu acho que a gente pode chegar até numa semifinal. Tô sendo bem otimista.
2: Ok.
6: Tô sendo bem otimista.
2: Eu vou ouvir a Letícia e o João dando uma corridinha, porque a gente já tá perto de encerrar o programa. A pergunta é a mesma. Aliás, duas perguntas praticamente com o mesmo sentido. Como chega a seleção para você e até onde vai essa seleção, na sua opinião?
7: Não chega como favorita, é um momento de desconfiança. Eu vejo que até as quartas. Eu, sinceramente, não estou tão empolgada com a seleção para acreditar que vai até as semifinais.
2: Vai até as quartas.
7: As quartas.
2: E você, João, até onde vai essa seleção e como ela chega?
8: Rapaz, até onde vai é bronca. Mas... eu acho que a seleção não tem entrosamento nenhum, né? Assim, tem uma seleção de bons jogadores sem entrosamento, porque não tem repetição, né? Eu acho que a seleção vai passar da primeira fase, acho não, eu tenho certeza que passa da primeira fase. Depende aí da segunda fase, ver que se pega Holanda, se pega Japão, né? Vamos ver aí pra onde vai. Acho que também é favorita contra qualquer um desses dois. Acho que no mínimo pra terceira fase a seleção vai, no mínimo.
6: Oitavas?
8: É, eu acho.
2: Muita gente tá falando isso, viu, Haroldo?
6: É.
2: A desconfiança é muito grande.
8: Oitava, não, no mínimo, oitavas, tô falando no mínimo.
6: Ah, no mínimo.
8: No mínimo, no mínimo.
6: Oitavas nós caímos em 90, né? Mas 90. Aí pegamos a Argentina.
2: É, e pegou
6: que
2: a
6: foi
2: Argentina.
6: Pra final.
8: A Croácia saímos em que? Foi oitavas ali?
2: Quartas.
6: Não, a gente tem sido o time das quartas, né?
7: É.
6: Quartas com a Bélgica, quartas com a Croácia. Em 2006, quartas com a França. Chegamos na semifinal com a Alemanha.
2: As duas Copas que Tite foi comandante da seleção, só chegou a quarta fase. Agora, pessoal, a gente vai ter um árbitro brasileiro na abertura da Copa, né? O famoso Wilton Pereira. Isso demonstra prestígio com a FIFA? O que é que você acha, Haroldo? Porque não é todo mundo que abre uma Copa do Mundo, não, sendo árbitro, né?
6: É, não deixa de ser um prestígio, né? Dos três, eu prefiro o Klaus. Eu prefiro o Rafael Klaus. Mas o Wilton já tem uma história lá no evento, então ele se gabaritou.
2: Pesou a história dele, né?
6: Pesou a história dele, mas numa média... Edinaldo, de Wilton, a média dele não é ruim, né? É boa. Então, eu acho que está sendo coroado, né? A carreira dele está sendo coroada, apitando a abertura de Copa do Mundo. Pode ser que ele esteja na final, se o Brasil não estiver lá.
2: Ô, torcedor, por favor, continue mandando aqui suas mensagens. Estou recebendo muitas. Vocês podem incluir também esse assunto. Para vocês, como a seleção brasileira chega e até onde ela vai, na sua opinião?
8: É importante comprar uma antena, né, para assistir jogos sem delay. Então, compre a sua antena, coloque na TV, porque eu acho que na FIFA não, o pessoal está sem antena e não está vendo o Campeonato Brasileiro. Porque se tivesse visto, o Wilton não estava lá, não.
2: É, e a gente fala de Wilton pelo, olá, rapaz, pelo retrospecto dele na Copa.
8: Comprar uma antena e dar para o presidente da FIFA.
2: Mas o retrospecto aí, João?
6: Ele tá errando assim.
8: Eu não gosto não de Wilton, não. Acho um árbitro... Agora, não está no seu melhor momento, agora, não é o melhor momento, sim, dele.
2: Mas na Copa do Mundo ele tem estudado bem. Nos jogos
8: na última vez que ele esteve apitando uma competição internacional, o pessoal da Inglaterra odiou. Você lembra que criticaram? Eu posso até resgatar aqui as manchetes. Todos os jornais reclamando, né, que ele parava muito o jogo, atrapalhava o jogo. Não sei não, eu acho que tem árbitros melhores.
2: Deixa eu ver aqui o que é que o torcedor... O que é que o torcedor está dizendo aqui na parte final? Fora Luiz Paquetá, Vinícius Júnior, dois jogadores que não conseguem jogar bola na seleção. Vinícius Júnior e Paquetá, o que ele está falando aqui.
6: É o Lucas, né? Lucas Paquetá.
2: Ah, sim, o Lucas Paquetá, ok. Quem mandou essa mensagem foi o nosso Adilson, a quem agradecemos a participação. Deixa eu ver aqui mais uma mensagem. Boa tarde, aqui é Fernando de Paudalho. Na Copa do Mundo, que o Brasil foi campeão, não tinha essa falta de jogadores nas posições. Se o jogador se lesionasse, teria outro na posição imediatamente, e a altura. Agora não, a seleção brasileira tem problemas com os jogadores e não tem peças de reposição. Isso é um horror. Me parece que os jogadores não têm amor pelo país, será que é isso?
8: Só um detalhe, Ednaldo, que eu falei do Wilton Pereira. Tô vendo aqui a manchete no dia do jogo França e Inglaterra, foi na última Copa. Os dois times reclamaram. Aí tem aqui uma declaração do Maguire, né? Que não foi nem convocado agora, sim, né? A BBC. Muito, muito pobre. Desde o primeiro minuto, houve 5-6 faltas nos 15 primeiros minutos, nenhum cartão amarelo. Aí tem a manchete é a seguinte: Wilton Pereira Sampaio recebe críticas de Inglaterra e França. Abre aspas. Para os dois times, limitado. Muita gente reclamou dele nesse. Foi o último jogo dele, acho, na última Copa. Depois dessa. Pessoal,
2: eu, sinceramente, não lembro muito da atuação dele nesse jogo, mas eu acho ele um bom árbitro. Ele pode estar num mau momento, concordo com você, João, em termos de Campeonato Brasileiro, mas o retrospecto pesa muito para o árbitro em Copas do Mundo, em competições internacionais, apesar de ter tido esse jogo aí onde ele foi muito infeliz. Ó, tá chegando aqui mais uma mensagem. Ramos de Oliveira, eu voltei para dizer o seguinte: todas as seleções brasileiras campeãs saem desacreditadas e terminaram campeãs. Que é que ele diz mais, e que termina alcançando uma boa credibilidade no final da Copa do Mundo. Bom, já aconteceu realmente isso, o Brasil sair totalmente desacreditado e dar a volta por cima, né? Mas não tínhamos na época os problemas que a gente está vendo agora.
6: É, o Brasil de 94 perdeu para a Bolívia, né?
2: É verdade.
6: Nas eliminatórias. O Brasil de 2002 também
2: teve um período
6: claudicante demais com o Filipão.
2: Complicado.
6: Mas tinha muita gente boa, né?
2: É. Para a gente encerrar, tem aqui a mensagem dizendo o seguinte: Edinaldo, boa noite. O João Soares da Vila Popular que está falando. Não acredito que o Brasil passe das oitavas de final, não. E a campeã eu aposto na Argentina ou em Portugal.
6: Rapaz, eu já vi que eu fui otimista demais, né? Semifinal foi.
2: Semifinal. Mas é isso, tem que acreditar.
6: Você acha que vai até onde?
2: A minha opinião é muito dura.
6: Oitavas, né?
2: Eu acho que vai
6: ser. Ou 16 avos de final. Cai na segunda fase.
2: Eu acho que até para passar para a primeira fase vai ser complicado.
6: É o quê, rapaz?
2: É.
6: Não, vamos embora.
2: É verdade. Mas vou torcer pela seleção, mas não acredito.
6: Vamos passar da primeira fase.
2: Eu tenho a impressão.
8: Não, ele não está torcendo contra. Me desculpe, não. Não tem como não dizer que não está torcendo contra, dizer que o time vai sair na primeira fase com Haiti, não.
2: É o meu cimento.
8: Passam três, não. Peraí, não.
6: Passam três,
8: né? Peraí, aí é torcer contra.
6: São oito melhores terceiros, né?
8: Não quer dizer que o cara vai ficar atrás do Haiti. Não, pô, peraí. Aí não, aí é brincadeira, pô.
2: É, então, para ser mais ameno, vamos dizer que seja nas oitavas. Tá bom para vocês? Nas oitavas?
6: É, tá igual o João aí.
8: Não, eu disse no mínimo.
7: Tem que ser.
8: Vai ele não sai oitavas. Antes das oitavas, eu disse. Ele deve chegar em semi por aí. Eu acho que
6: Letícia,
8: o Brasil...
6: Letícia falou o quê?
7: Quartas.
8: Eu acho que o Brasil tá... Tem um time forte. Não é tão forte contra a França, aliás, Espanha e...
2: Aliás, rapidamente, vocês viram a Argentina ontem, cara? Um homem
6: aí é um grupo consolidado, né? Um trabalho bem feito lá.
2: Por isso que eu coloquei como a Argentina como uma das campeãs da Copa do Mundo. Eu botei Espanha, França e Argentina. A Argentina, me parece, continua entrosada, continua jogando bola pra caramba.

0: caramba. E o Messi assusta, né, cara? O Messi joga muita bola.
1: Eu ia citar ele, né?
0: Não importa se tá com 38 anos. Não importa se ele tá com 38, 39.
2: Pode ser o último grande ato, né, do Messi, realmente.
0: Ele e Cristiano Ronaldo, né? Haroldo, obrigado, Haroldo.
2: Valeu, Edinaldo. Um
0: obrigado,
2: abraço.
0: Letícia.
1: Tchau, tchau, Edinaldo.
0: Obrigado, João.
3: Valeu, grande torcedor do Haiti.
0: Eu retiro, vou até as oitavas,
3: tá bom,
0: certo?
3: Boa. Melhorou, melhorou.
0: Ok. 18:05 da capital pernambucana, vem aí a oração da Ave Maria e depois o Bola Rolando.
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Esta é a hora do Angelus, a hora da Anunciação. A humanidade esquece por um momento a sua luta em glória. Deixa de lado os pensamentos pecaminosos, a perseguição desenfreada dos homens contra os próprios homens e contempla, na paz da natureza, uma sombra pálida do olhar de Maria. Nos templos, nas ruas e nos campos, as preces brotam espontâneas de todos os lábios. Esta é a hora do Ângelus, a hora da Anunciação. Nós vos suplicamos, Maria, que olheis por nós, vossos filhos ingratos. Dai-nos a graça do arrependimento e a vossa bênção materna. Porém, mais do que do vosso apoio nesta hora, os que morrem de necessidade, os que blasfemam, os que não creem, iluminai-os, Virgem Santíssima. Vós que fizestes os homens semelhantes a Deus, porque foste mãe de Jesus, olhai para os que perderam a fé. Protegei-os. Deslumbrai-os como um relâmpago aos olhos de Paulo. Lembrai-vos deles nesta hora, Maria, e sede para todo sempre louvada e bendita. Ave Maria, cheia de graças, o Senhor é convosco. Bendita sois vós entre as mulheres, bendito é o fruto do vosso ventre. Jesus.

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0: 18:10.
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0: Já é noite na capital pernambucana e o Bola Rolando está no ar. Bola Rolando, a mais completa resenha esportiva do rádio de Pernambuco. E atenção para as principais manchetes do programa de hoje.
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0: O Alex Santos.
4: Para retornar à liderança da Série B, a matemática é simples: é vencer o Atlético jogando hoje à noite na Ilha do Retiro. O técnico Márcio Goiano, que deve ter de 3 a 4 mudanças na equipe considerada titular. E mais de 11 mil ingressos foram vendidos de forma antecipada para esse jogo.
0: Náutico, Raldinei Alves.
5: Um dia depois da derrota contra o Fortaleza, elenco do Náutico já se representa no CT Wilson Campos. Atacante Derek deixou o gramado ontem e o reserva Paulo Sérgio sequer foi relacionado por motivos físicos. Técnico Guilherme dos Anjos fala sobre a carência de peças no setor de ataque.
0: Santa Cruz, Leonardo Bori.
6: Presidente do Santa Cruz vai à CBF buscar recursos da Série C e recursos estão bloqueados. Hoje, treinamento foi pela manhã, amanhã também treinamento. Time viaja na sexta-feira, na hora do almoço, para Santa Catarina. Atacante e zagueiro treinando normalmente.
0: Dezoito horas, 12 minutos, vai começar o show.
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2: Começa agora o maior desfile de notícias do rádio esportivo de Pernambuco e de todo o Brasil, aqui no Bola Rolando. Ok, vamos correr que hoje a noite tá curta. Alô, alô, Alex Santos.
4: Alô, alô, Edinaldo Santos. Se é correr, então é comigo mesmo, viu? Boa noite pra você, boa noite pra todo mundo.
2: Tá bem preparado, né, meu amigo?
4: Tô sempre, meu amigo. Meio maratonista tem que estar preparado sempre, viu?
2: Por isso que tem aqueles olhos colados nele, né?
4: Deixa quieto. Vamos falar ao vivo aqui da Ilha do Retiro, onde daqui a pouco o Sport entra em campo pela 12ª rodada do Campeonato Brasileiro da Série B contra o Atlético. Tem que vencer a equipe mineira para retomar a liderança da competição, né? O Sport que nesse momento, ele é o terceiro colocado com 22 pontos, está atrás do Vila Nova com 25, que tem um jogo a mais, atrás do São Bernardo, que tem 24, também com um jogo a mais, mas o Sport fechando justamente essa rodada, vencendo, ele volta à liderança da competição. E conforme viemos adiantando, o técnico Márcio Goiano, ele pode ter de 3 a 4 novidades para o jogo de hoje à noite. Por quê? Só relembrando, ele perdeu 3 jogadores que eram considerados pelo menos 2 titulares e 1 que entrava normalmente durante a partida. Os titulares, Zé Lucas e Iago Felipe, os volantes, todos suspensos pelo terceiro cartão amarelo, e Zé Lucas também está servindo à seleção brasileira sub-20. E no ataque, o Yuri Castilho, que seria o substituto, que entra normalmente no decorrer dos jogos, também está fora, suspenso pelo terceiro cartão. O Cleison, que era titular pelo menos nas últimas partidas, comandadas aí pelo Márcio Goiano, ele está machucado, vetado pelo departamento médico, 2 a 3 semanas ainda se recuperando, está fora do jogo de hoje. O seu substituto imediato, Yuri Castilho, não pode jogar, conforme eu disse inicialmente, está suspenso pelo terceiro cartão. Então, o que é que pode acontecer? Hoje tem um retorno do Felipinho, né? A lateral esquerda, ele que cumpriu a suspensão no clássico contra o Náutico, volta à titularidade hoje. Quando eu falei de 3 a 4 mudanças, é que pode realmente acontecer isso. Inclusive, o próprio Felipinho, Ed, ele pode participar dessas modificações. O que que acontece? Lembra que nós falávamos do revezamento, né? Entre ele e o Edson Lucas?
2: Exatamente.
4: Pode acontecer hoje. Ele pode entrar na lateral esquerda, e já que o Márcio tem esse problema no ataque, referente ao terceiro homem, já que o Marlon, mesmo recuperado, não está 100% fisicamente, e o Gustavo Maia está perdendo espaço nitidamente nessa equipe do Sport, o Márcio ele pode utilizar essa dobra na ala esquerda com Felipinho, Edson Lucas, Felipinho. No meio de campo também as outras modificações. Sem Zé Lucas e Iago Felipe, eu acredito que ele vai colocar o Fábio Matheus na equipe, ao lado do Biel Fonseca e também do Carlos De Pena. Uma informação chegou para mim há pouco, dizendo que ele pode até começar o jogo com Pedro Martins, Fábio Matheus e o Biel Fonseca. Mas aí, precisando vencer, jogar com 3 volantes aqui dentro de casa, talvez nesse momento eu fico ainda com a minha primeira opção do Fábio Matheus, Biel Fonseca e Carlos De Pena no meio de campo, viu, Ed?
2: Pois é, tem que se virar, né, amigo? Tem que se virar. Isso mostra também a limitação do elenco do Esporte Clube do Recife, né? Problema que está pegando aí no esporte, no Náutico, no Santa Cruz nem se fala. É preciso ter peças de reposição à altura para na hora do aperto o treinador olhar e botar um substituto à altura do que estava jogando. É isso que tem que se fazer. E o Sport, o Alex, vai terminar enfrentando aí, vai enfrentar na verdade, um time que não está bem até agora na competição, muito embora tenha vencido o Fortaleza lá na casa dele, teve uma vitória no, na última partida, mas está ocupando a décima colocação, né? É hora do Sport partir para cima, arrancar esses três pontos que vão ser muito significativos para ele manter a liderança, né?
4: É, agora eu acho que, eu vou só discordar de você nesse ponto de não estar tão bem. Na verdade, o Atlético, ele está bem, né? São 5 jogos que ele não perde na Série B. Ele vem de 2 vitórias seguidas. Venceu o Fortaleza, como você falou agora há pouco, na última rodada. Só que antes do Fortaleza, ele também venceu a equipe do Botafogo de Ribeirão Preto, jogando lá em São Paulo. E depois dessas 2 vitórias, 3 empates. Então, neste momento, viu, Ed? O Atlético, ele está 5 partidas sem perder. São 17 pontos em 11 jogos, 4 vitórias, 5 empates e apenas 2 derrotas. Marcou 13 gols, sofreu 11 e tem um saldo de 2. E o torcedor do Sport ainda relembra naquele março, né? De agora há pouco, onde o Sport perdeu dentro de casa. 17 de março, está aqui a data. 17 de março, onde o Sport perdeu para o Atlético aqui na Ilha do Retiro por 3-1. Derrota essa que acabou desclassificando a equipe leonina na competição nacional.
2: Você sabe, Wallace, que muitas vezes o futebol permite isso. Você tem um time que termina mantendo uma invencibilidade, mas termina empatando muito, não ganha jogo. Eu falo mais da irregularidade dele, entendeste?
4: Ah, certo. Tudo bem, então.
2: Mas os números que você passou aí são positivos, sem dúvida nenhuma.
4: É, e o bom para o Sport é que o Carrasco Leonino, naquela oportunidade, né, no dia 17 de março, o Ronaldo Tavares, o atacante, está lesionado, né? Não joga hoje. Os comandados do técnico Alex, que jogou muita bola, inclusive ele vem repetindo, ele vai repetir a mesma escalação que venceu o Fortaleza na última rodada. E o jogo de hoje, o torcedor do Sport está meio que entalado, né, viu, com aquela desclassificação. Só lembrando que naquele jogo, quem comandava o Sport era o Roger Silva e não o Márcio Goiano. Então, okay. O contexto de jogo de hoje é totalmente diferente daquela quarta-feira, aliás, terça-feira ingrata, né?
2: Ok. Quem vem aí?
4: Vamos ouvir o Thiago Couto falando justamente da preparação do time do Sport para o jogo de hoje à noite. Boa noite, Thiago.
3: Boa noite. Foi um período muito longo aí de preparação, né? Um pouquinho diferente aí do que a gente estava acostumado, né? Mas a gente aproveitou da melhor maneira possível, né? Trabalhou tudo aquilo que era necessário, né? E agora a gente está pronto aí para encarar esse desafio, desse grande jogo que vamos ter em casa contra a equipe do Atlético, né? Um adversário muito qualificado, muito difícil, né? A gente já enfrentou eles uma vez esse ano e a gente sabe a dificuldade que o jogo vai exigir da gente, né? Então a gente se preparou da melhor maneira possível para, junto com o nosso torcedor, buscar essa vitória.
5: O Sport que tem hoje 4 jogadores considerados titulares de fora desse jogo contra o Atlético. Você pode falar dos substitutos? O que é que você acha referente ao grupo?
3: Isso, né? A gente sente, né, a falta desses desfalques, né, que vamos ter, né, que são jogadores muito importantes ali para a nossa equipe. Mas, ao mesmo tempo, a gente tem a tranquilidade aí de ter um elenco muito qualificado, né? Todo mundo trabalha bem no dia a dia. E eu tenho certeza que quem o professor escolher ali para entrar no lugar desses jogadores também vai tá totalmente preparado. Vai nos ajudar com muita qualidade, com muita entrega e manter a gente nessa pegada aí de conquistar os resultados positivos.
6: Para finalizar, Thiago, vai lá. Um encontro novamente, né, 2 jogos na ilha, é bom jogar com a torcida, mais de 10 mil ingressos garantidos já. Esse contato, essa união de vocês enquanto time e também essa sinergia de time e torcedor dentro da ilha.
3: Com certeza faz a total diferença, né? O apoio do nosso torcedor ali na ilha vem fazendo uma festa muito bonita aí em todos os jogos. Tenho certeza que dessa vez não vai ser diferente, né? O torcedor vai comparecer aí para estar nos apoiando e espero que no final a gente possa estar comemorando junto.
4: Pronto, tá aí o Thiago Couto conversando com a gente. A assessoria já atualizou os números de ingressos, viu, Ed? 11 mil ingressos foram vendidos de forma antecipada. Então, acreditamos que vai girar hoje em torno de 12 mil torcedores aqui na Ilha do Retiro. Lembrando que o jogo começa às 9 horas da noite. A arbitragem é do Afro Rocha de Carvalho, auxiliado pelo Schumacher Marques Gomes e Luiz Felipe Gonçalves. O trio é da Paraíba. O VAR, o experiente Rafael Trace, de Santa Catarina.
2: Valeu?
4: Valeu. Depois eu mando para você umas informações sobre promoções para sexta-feira.
2: Agora são 18h25 na capital pernambucana. Você acaba de acompanhar o Noticiário do Esporte, que corre atrás da bola daqui a pouco às 9 da noite.
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2: Agora 18h30.

0: O que chamou a atenção, mais uma vez, foi aquele mesmo problema que o Náutico já teve em outro. Cria, joga bem, cria oportunidades de gol, mas não consegue converter em bola na rede. O Náutico jogou praticamente todo o segundo tempo com um jogador a mais. Pressionou bastante o Fortaleza. Os números mostram isso, que o Náutico foi muito superior ao Fortaleza. Mas o Fortaleza fez um gol e o Náutico nenhum. Então o Náutico perdeu o jogo.
1: E fica sempre aquela pergunta no ar, né? Pra que tanta posse de bola? Pra que tanta oportunidade de finalização e você não aproveita? E mais, com o time do Fortaleza jogando o segundo tempo quase por inteiro com apenas 10 jogadores. Então o Náutico foi dominante, mas outra vez apresenta essa falha, foi incompetente para botar a bola dentro da rede. E aí o time do Fortaleza, ele cumpriu, na minha opinião, tudo aquilo que ele estava se propondo fazer, que era jogar fechando os espaços, lá atrás sempre, para usar o contra-ataque. Claro que eles usaram muito pouco, porque o time do Fortaleza não levou praticamente grandes perigos para a meta do Clube Náutico Caparibe. Na minha opinião, o goleiro do Náutico terminou sendo um mero espectador da partida. E diferentemente do goleiro do Fortaleza, que fez uma jornada memorável, hein, meu caro Haldenay?
0: Exatamente, foi um jogo espetacular. Tirando as ceras, né, Edinaldo? Tirando as ceras que ele fez, o resto, ele foi perfeito.
1: Acho que eles aproveitaram a cera, porque vai demorar pouco agora esse negócio de cera no futebol brasileiro, graças a Deus.
0: É, depois da Copa vão derrubar isso aí, viu? Uhum. O João Ricardo fez um jogo espetacular, grandes defesas. Dá pra dizer que ele salvou esse resultado pro Fortaleza, mesmo o Fortaleza jogando o segundo tempo com um jogador a menos. O que chamou a atenção no jogo de ontem também foi essa falta de efetividade do ataque do Náutico. E o Derek foi muito criticado pela torcida, até respondeu alguns torcedores que estavam xingando ele na descida para o vestiário do Estádio dos Aflitos. E na entrevista coletiva depois do jogo, o técnico Guilherme dos Anjos foi perguntado sobre essa questão no setor de ataque e também sobre a janela, se o Náutico tem esse setor como prioridade na janela que abre daqui a um pouco mais de um mês. Porque você vê, ontem o Derek saiu lesionado, inclusive, sentiu a posterior da coxa esquerda, e não tinha Paulo Sérgio, né? O Náutico já não tinha um reserva, porque o Paulo Sérgio também não foi relacionado por questões físicas. O Guilherme dos Anjos falou sobre isso e a gente escuta agora aqui no Bola Rolando.
2: Sabemos aquilo que o Derek pode nos entregar e vem entregando bem aquilo que a gente quer. Nós atrelamos os gols, principalmente no Nordeste, ao centroavante. E de todas as finalizações que a gente teve, nós tivemos finalizações de inúmeros atletas, além dos atacantes, do centroavante, que teve, se eu não me engano, duas ou três dentro da pequena área, foram dele, por exemplo, que eu citei. Mas tivemos laterais, os dois, inclusive, tivemos volante, né? Eu acho que a busca disso ela é mais ampla do que simplesmente o centroavante. Tendo oportunidade, sim, nós estamos observando o centroavante dentro do mercado, nós estamos observando o Beirado, nós estamos observando o meia. E tendo a oportunidade, vamos conseguir evoluir, dar um passo a mais do elenco, né? Trazer um pouco mais de qualidade para a gente poder crescer. Porque não é só a gente. A gente está aqui falando de nós precisamos trazer. Não, todo mundo está precisando nesse momento, principalmente que as janelas são longas, tem que ter muita atenção com isso. Nós tivemos esse cuidado, né? Algumas equipes, eu acho que não observaram que, por incrível que pareça, não observaram que a janela iria ficar no meio da competição e estão pontuando muito pouco. E arriscaram, talvez, não trazer alguns atletas, não fazer um grupo um pouco mais coeso. Tanto que a gente está com um número bom, não tivemos lesão complicada, né, de muito tempo, e isso trouxe para a gente uma tranquilidade. Mas todos vamos buscar, e a atenção por causa disso também. Eu acho que está todo mundo muito preocupado em se reforçar nessa janela.
0: Muito bem, está então a entrevista, né, um trecho da entrevista do técnico do Náutico, Guilherme dos Anjos, lamentou bastante as oportunidades desperdiçadas pelo Náutico no dia de ontem. Uma atualização do departamento médico, o Paulo Sérgio ainda em tratamento de uma lesão muscular na coxa direita, o Derek está sendo reavaliado pelo departamento médico e amanhã o Náutico

0: vai abrir os primeiros 15 minutos do treinamento. Então a gente vai ter uma noção melhor da situação do Derek lá no CT Wilson Campos. Estaremos, claro, presentes acompanhando, e também uma entrevista coletiva com o Betão, que está prevista para acontecer. Mas outro dado que chama a atenção, Edinaldo, é que das derrotas do Náutico até aqui no Campeonato Brasileiro da Série B, a grande maioria delas foi contra equipes que estão dentro do G6. O Náutico perdeu para Criciúma, Fortaleza, São Bernardo e Sport. Ou seja, o Náutico perdeu para times que estão brigando pelo acesso à Série A do ano que vem. Tem tido uma dificuldade contra equipes que estão na parte de cima da tabela, né? Que estão nesse confronto direto, o time do Náutico, Edinaldo.
1: É, os pesos pesados da competição, quando se encontram com o Náutico, estão saindo na melhor, porque o Náutico continua tendo esses problemas. Joga, joga, toca, toca, tem posse de bola, tem oportunidades incríveis e a bola não entra. Ou o adversário vai lá no contra-ataque e termina marcando. Aliás, não foi contra-ataque, mas foi uma bola que se originou de um lateral, gente. Foi uma desatenção absurda da zaga do Clube Náutico Capibaribe. Lança, a bola é desviada por um atacante do Fortaleza, e o zagueiro do Náutico, o Matheus, tentou cortar e foi infeliz, botou a bola para as próprias redes. E aí não deu mais sorte, porque o Náutico tentava. Foi um jogo de um time só, porque o Fortaleza só se defendia, mas conseguiu segurar a pressão do Náutico, Haldner.
0: Coisas do futebol, né? Um jogo de um time só, e não foi esse time que venceu. Quem venceu foi o adversário.
1: Exatamente.
0: O Náutico volta a entrar em campo no domingo, às 19h, no estádio Jorge Maior de Biasi, contra o Novo Horizontino. Outro número que chama a atenção, pode ser até um alento para a torcida do Náutico pensando no jogo de domingo. Das 5 derrotas do Náutico no campeonato até aqui, 4 foram no Recife, 3 no Estádio dos Aflitos e 1 no Clássico contra o Sport na Ilha do Retiro. O Náutico tem tido um desempenho, um aproveitamento muito bom fora de casa e tem perdido, pelo menos os números mostram isso, perdeu a maioria dos seus jogos dentro de casa no Campeonato Brasileiro da Série B.
1: Valeu, Haldney!
0: Valeu, Edinaldo, um abraço!
1: Torcedor Alvirrubra acompanhou aqui dentro do Bola Rolando, a quarta-feira, Alvirrubra, 18h38.
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2: Dezoito e quarenta e três.
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2: Daqui a pouquinho, tudo sobre o Santa Cruz, mas a gente já tem manchetes pro Santa. Alô, Leonardo Boris.
4: Alô, Edinaldo Santos, presidente Coral, vai a CBF retirar parte de adiantamento da Série C de 300 mil, mas estava bloqueado por ação trabalhista.
2: Beleza, daqui a pouco tudo isso e muito mais aqui com o Santa, 18h44.
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3: Tem bola rolando para o tricolor do Arruda. Alô, alô, Leonardo Borges.
4: Alô, alô, Edinaldo Santos, boa noite mais uma vez, amigo. Boa noite para a amiga e para o amigo ligados aqui no Bola Rolando. E uma surpresa muito desagradável ao presidente do Santa Cruz, Bruno Rodrigues. Foi à CBF para pegar R$300 mil, no que corresponde à parte do mês do Santa Cruz por disputar a Série C, quando ele se depara com uma ação trabalhista que foi impetrada na data da autuação, 7 de março de 2024, em nome do reclamante Francinilson Santos Meirelles, valor da causa R$183.879,66, o que foi bloqueado R$243.747,37.
3: Sobrou o que aí, meu Deus do
4: céu? Nada. Quer dizer, coisa, sobra, né? 50 e poucos mil, que não dá para pagar nada, né?
3: Não teve como direcionar essa causa para recuperação judicial, não?
4: Não, não, porque já passou o tempo.
3: Ah, já
4: passou o
3: já
4: tempo.
3: Extrapolou.
4: E
3: já
4: isso
3: extrapolou.
4: Não é na administração Bruno Rodrigues.
3: Uhum.
4: E já passou o tempo.
3: Isso aí foi na administração ou de Jairo Rocha ou do
4: Antônio Luiz Neto. Exatamente.
3: É complicado, né, cara? Santa Cruz, pra onde se vira, tem problema.
4: Agora, pela causa, Francinilson Santos Meirelles, não sei se é um atleta de futebol ou um ativo empregado do clube, ex-ativo, né, claro. O fato é que o Santa Cruz não pôde receber.
3: Que coisa, cara. Ia se valer desse dinheiro para pagar alguma coisa.
4: Pra juntar, né?
3: E não encontrou
4: juntar.
3: Nada.
4: Exatamente. Aí eu aproveitei hoje, eu tô fazendo o Santa Cruz. Igor Moura já está em Nova York, deve estar nos ouvindo. Um abraço, tudo de bom. Ótimo trabalho para você, Dinâmico. Salários atrasados, vamos lá. O que é correto? 3 imagens e 4 dias de atraso de uma CLT. Uhum. Para o elenco. Funcionários, uma CLT, porque não tem imagem, 4 dias de atraso. Base, deve março, abril, maio, 3 meses da base.
3: Uhum.
4: Esses são os atrasados do Santa Cruz, que inclusive o presidente está tentando pagar ou uma CLT, ou uma imagem e também os funcionários.
3: Olha, gente, é aquela história.
4: Cobertor curto, né?
3: Cobertor curto, exatamente isso que eu ia dizer, Boris. Não adianta você estar pagando um pedacinho aqui, um pedacinho ali. Porque, minha gente, quem trabalha tem que receber. O Santa Cruz passou anos e anos com essa fama de contratar e não pagar. O jogador vem, joga e termina não recebendo, tem que botar na justiça. conseguiu equilibrar um pouquinho há mais ou menos 2 anos e agora voltou tudo de novo. É difícil você manter um elenco dessa forma, né?
4: Eu procurei minhas fontes e soube que, por conta de alguns líderes do grupo, o grupo não treinou no sábado. Isso todo mundo já sabe. Domingo foi folga, aproveitaram e deram folga. Então, nesse inteirinho, o que aconteceu?
3: Porque se fosse
4: o
3: domingo, eles não teriam ido.
4: E nesse inteirinho, o que aconteceu? São 35 atletas no elenco de Santa Cruz. Uhum. O presidente bateu na mesa, porque ele está fazendo das tripas coração para pagar. Falou, vou demitir 12, vou baixar a folha. Aí o grupo, opa, presidente, não faça isso não. Desculpe, a gente não deveria ter feito, vamos dar um crédito de confiança, mas não demite ninguém, não. Porque, inclusive, eu soube que isso foi levado até a comissão técnica, tá? E a comissão técnica falou, o senhor é que tem que pagar, né? E aí o próprio Christian Souza, que é um cara coerente, falou, presidente, a gente pode arrumar aí um entrevero com o grupo. O fato é que está tudo na paz e um crédito de confiança foi dado. O presidente está aí se esforçando ao máximo para pagar. Agora, ele não pode se virar em dinheiro. Eu não sou advogado de Bruno Rodrigues, mas ele tem, por outro lado, aí a questão de assinaturas que já estão sendo feitas para o distrato da antiga SAF e também tem a questão de novos investidores que já estão certos, que é o ex-CEO do Botafogo, tem outro também e mais o Vinícius Diniz que entra com um minoritário.
3: São tantos os problemas que o Santa Cruz teve com referência à SAF que a gente fica se perguntando, será que agora é mesmo para valer? Ou vai ser mais um tormento essa previsão de novos investidores? Vamos esperar. Você falando aí, o nosso Armando, que sempre manda mensagem aqui pra gente, esse cara é um tricolor que é muito difícil encontrar igual.
4: Tem. Bruno Meirelles que vai falar daqui a pouco.
3: Pois é.
4: Quer dizer, igual, né? Talvez maior,
3: talvez
4: ninguém
3: igual. Acho que nenhum passa do outro porque são apaixonados. Ele dizendo aqui, eu tô ouvindo vocês aqui, essa informação de Boris é de doer no coração. Estou indo para Caruaru, como sempre faço, mas estou com o coração dolorido em ver a situação de Santa Cruz. É lamentável, não tem como preparar o Santa Cruz para ajudar de alguma forma. Vai coincidir com o que precisa apresentar agora.
4: O Bruno Meirelles...
3: Deixa eu só mandar um abraço para ele. Calma aí na estrada, viu, amigo? Ele está indo para Caruaru.
4: Um abraço, Armando.
3: Ele participa da Feira da Moda e amanhã tem a Feira da Moda de Caruaru. E está sendo chamada, segundo ele, de Feira dos Namorados. Alô, pessoal de Caruaru! Obrigado, ele disse que o pessoal fica arrumando lá as barracas. Ouvindo. E com o rádio ligado aqui na Rádio Jornal.
4: Aumenta o volume então, porque o Bruno Meirelles, ontem eu recebi uma ligação do nosso querido Wilton. Ele me ligou falando, olha, tem uma campanha para se pagar salários de funcionários, jogadores. Mais uma vez, o apelo à torcida coral. Hoje eu entrei em contato novamente com o Wilton Bezerra e também com o Bruno Meirelles, que fala aqui agora no Bola Rolando.
5: Boa noite, meu querido Leonardo Boris. Boa noite, ouvinte da Rádio Jornal. Eu me chamo Bruno Meirelles, torcedor do Santa Cruz desde 1978, o ano que eu nasci. Ao invés de chorar, eu gritei gol de Fumanchu, Santa Cruz 1, Sport 0. A minha história começa assim. A gente vem junto com grandes torcedores do Santa Cruz e preocupados única e tão somente com a situação financeira atual do Santa Cruz, que em toda a sua história foi uma situação difícil, não distante. Estamos vivendo e revivendo momentos que não acontecem só aqui, tá? São vários os clubes do futebol brasileiro que atravessam crise financeira. O Santa Cruz é só mais um. A campanha Pix, Saudações Corais EAI, ela tem um único fim. Colaborar com a arrecadação do Santa Cruz para a quitação dos funcionários do Santa Cruz. Quem são esses funcionários? São os funcionários estatutários da casa, são as categorias de base e também os atletas profissionais. Estou muito feliz com a campanha. Em menos de 29, em menos de 24 horas de campanha, a gente já tem um salário de um funcionário já pago, tá? E nesse ritmo, acreditando na maior manifestação popular de futebol do planeta, que é a torcida do Santa Cruz, certo? A gente vai chegar lá e vai continuar fazendo o que a torcida do Santa Cruz mais sabe: pagar para ser Santa Cruz. Afinal, ser Santa Cruz é ser inteligente. E quem faz Santa Cruz e vive Santa Cruz tão somente é a torcida do Santa Cruz. A chave Pix está aí, está nas nossas páginas do Instagram, estão sendo muito bem divulgadas e a gente precisa de mais apoio desse meio de comunicação e a sua pessoa, Leonardo. A admiração que eu tenho por você, ela é enorme, e a sua capacidade de comunicar assertivamente as pessoas, informar as pessoas de trabalhos sérios. E esse é mais um trabalho sério desenvolvido dentro do Santa Cruz. Faço a honra de estar fazendo parte disso. A chave Pix é saudaçõescoraisai@gmail.com. Sem a cedilha e sem um acento. Vou estar mandando aí em texto. Muito obrigado e uma boa noite aos seus ouvintes, a todos os torcedores do Santa Cruz que lhe ouvem. Forte abraço, meu amigo Leonardo Borges.
4: Outro, um abraço para você, Bruno Meirelles. Só corrigindo, quem mandou o WhatsApp foi o Wilton Monteiro e não Bezerra. O Wilton Bezerra é médico de Santa Cruz, também auxiliar técnico. Obrigado.
3: Valeu, Borges.
4: Valeu, querido.
3: Olha, então vamos lembrar o seguinte, a gente vai entrar agora com a Voz do Brasil, porque depois vai ter a Jornada Esportiva. A Jornada Esportiva começa às 8 da noite com Leonardo Borges. E o jogo às 21 horas, Esporte Atlético Mineiro, com a transmissão do seu Escrete de Ouro.
4: Atlético.
3: Perdão, por que eu falei Atlético Mineiro, meu Deus? É Atlético, gente.
4: Desculpa. É o costume.
3: É o costume. Com narração de Marcelo Araújo, comentários Ralf de Carvalho e ainda as reportagens de Wallace Santos e Haldney Alves. Tudo certo, mais um show de bola do Escrete daqui a pouco. Obrigado, boa noite, Recife, boa noite, Brasil!
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7: Boa noite.
8: Boa noite para você que nos acompanha em todo o país.
7: Quarta-feira, 10 de junho de 2026.
8: Vamos ao destaque do dia: desenvolvimento ambiental.
7: Presidente Lula assina a nova política nacional de recuperação da Caatinga, para, entre outras coisas, enfrentar a desertificação na região Nordeste.
8: E destina 2 bilhões de reais para ações do IBAMA e do ICMBio na bacia do Rio Doce, onde houve o desastre de Mariana.
7: Ações também incluem ampliação de parques nacionais no Piauí, Tocantins, Pará e Rondônia.
8: O presidente destaca que desenvolvimento econômico tem que estar aliado à preservação ambiental.
9: Aprender a ser capitalistas civilizados e não capitalistas destruidores da nossa floresta.
7: E ainda, o presidente recebeu hoje o resultado do trabalho do Conselho de Desenvolvimento Econômico Social Sustentável no último semestre.
8: O conselhão é formado por representantes dos setores empresarial, sociedade civil e membros do governo.
7: Pacto contra o feminicídio, mudança na escala de trabalho e transição ecológica estiveram entre os temas.
8: Você vai ouvir também investimento em pesquisa e inovação.
7: A gente conversa hoje com Luiz Antônio Elias, presidente da FINEP, a financiadora de estudos e projetos do governo do Brasil.
8: Ele vai falar do papel estratégico que a criação de novas tecnologias tem para o desenvolvimento do país e no posicionamento internacional do Brasil.
7: Hoje, na apresentação da Voz do Brasil, eu, Mariana Jungmann e Luciano Seixas.
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7: Pacto contra o feminicídio, mapa do caminho para a transição ecológica, mudanças na escala semanal dos trabalhadores brasileiros.
8: Temas que foram tratados hoje na reunião do Conselho de Desenvolvimento Econômico Social Sustentável, o Conselhão.
7: O órgão consultivo reúne autoridades, pesquisadores, empresários, representantes de federações e de organizações da sociedade civil.
8: E eles apresentaram ao presidente Lula o resultado do trabalho ao longo do último semestre.
10: Da soberania nacional ao protagonismo global. Este foi o tema do encontro do Conselho de Desenvolvimento Econômico, Social e Sustentável, o Conselhão, que discutiu temas como enfrentamento ao feminicídio, segurança pública, desenvolvimento sustentável e economia. O presidente Lula agradeceu o trabalho dos cerca de 200 conselheiros e reforçou a importância deles em temas que impactam em todo o país.
11: Eu queria agradecer a dedicação de cada mulher, de cada homem que assumiram a responsabilidade de participar desse conselho, de preparar propostas para ajudar o governo a fazer coisas diferentes, a fazer coisas apresentadas pela sociedade civil.
10: No tema de combate à violência contra a mulher, foi apresentado um balanço dos primeiros 4 meses do Pacto contra o Feminicídio, assinado pelos poderes Executivo, Legislativo e Judiciário. A primeira-dama, Janja Lula da Silva, destacou os resultados.
12: O tempo médio para análise das medidas protetivas de urgência caiu de 16 dias para cerca de 3 dias. Isso está acontecendo até com o mínimo de 2 horas a gente tem medida protetiva sendo emitida. E mais da metade das decisões, 53, já são proferidas no mesmo dia. Isso é o que importa. E a gente precisa falar muito sobre isso. As mulheres precisam ter essa informação.
10: Na área da economia, o ministro da Fazenda, Dario Durigan, ressaltou os avanços. Ele afirmou que o Brasil tem demonstrado estabilidade econômica, além de crescimento acima da expectativa, e defendeu o fim da escala 6x1, que aguarda a aprovação no Senado, como passo importante no combate às desigualdades.
13: Quem hoje já está na escala 5x2 é quem ganha mais, é quem teve tempo e muitas vezes oportunidade familiar de estudar por mais tempo, e quem está na escala 6x1 são os trabalhadores mais mal remunerados, trabalhadores negros, mulheres. Portanto, é um tema de desigualdade do mundo do trabalho encarar o tema da 6x1.
10: Durante o evento, foram destacadas várias políticas públicas recentes, que partiram de recomendações do Conselhão, como o programa Acredita, o Pacto pela Igualdade Racial e a Lei do Mercado de Carbono. Na área de meio ambiente, o conselheiro Matheus Silva, que é coordenador do Conselho Nacional das Populações Extrativistas e membro mais jovem do Conselhão, apresentou os resultados e disse que é preciso continuar avançando.
14: Sabemos reconhecer os nossos avanços, mas também sabemos que precisamos avançar muito mais, especialmente nessa terra e a crédito com o Pronaf, ainda muito distante dos nossos territórios, porque fortalecer a Amazônia é fortalecer o Brasil.
10: O Conselhão é um fórum consultivo que reúne centenas de representantes da sociedade civil, empresários, acadêmicos e movimentos sociais para debater e propor políticas públicas e estratégias de desenvolvimento para o país. Ele foi retomado em 2023 e está em sua 7ª plenária. Reportagem Luciana Colares de Holanda.
7: Recursos para o meio ambiente, criação de novas áreas de proteção ambiental e uma nova iniciativa para a recuperação da Caatinga brasileira.
8: São algumas das medidas anunciadas pelo governo do Brasil nas comemorações pelo Dia Mundial do Meio Ambiente, celebrado em 5 de junho.
7: A repórter Gabriela Noronha acompanhou e traz os detalhes.
15: Recuperação da vegetação nativa aliada à valorização das comunidades tradicionais da Caatinga. Isso é o que propõe o Ambiente Mudança do Clima, foi lançada nesta quarta-feira e conta com um aporte inicial de 60 milhões de reais do Banco Nacional de Desenvolvimento Econômico e Social e do Banco do Nordeste. Dentre as ações previstas, está o enfrentamento da desertificação no bioma, que está presente em 10 estados e ocupa 11% do território nacional. Outras ações de preservação da Caatinga também fazem parte da Lei da Política Nacional para a Recuperação do Bioma, sancionada nesta quarta-feira pelo presidente Lula, durante a cerimônia em alusão ao Dia Mundial do Meio Ambiente. O presidente lembrou que a sociedade brasileira está mais consciente para a proteção ambiental.
9: Houve uma evolução daqueles que defendem os quilombos, daqueles que defendem a remarcação da terra indígena. Houve uma evolução dos empresários que sabem que hoje eles pagarão com preço muito caro se eles não respeitarem regras mínimas de defesa da questão ambiental. E é uma evolução aprender a ser capitalistas civilizados e não capitalistas destruidores da nossa floresta.
15: O pacote de medidas anunciado nesta quarta-feira também incluiu recursos para a Agenda Ambiental Brasileira. São 2 bilhões de reais para investimentos na bacia do Rio Doce, importante região hidrográfica do Sudeste brasileiro e fundamental para o abastecimento, economia e biodiversidade dos estados de Minas Gerais e Espírito Santo. Além disso, 834 milhões de reais do Fundo Clima serão investidos em projetos de restauração da vegetação nativa. Segundo o ministro do Meio Ambiente, Mudança do Clima, João Paulo Capobianco, o objetivo das novas medidas inclui não apenas a conservação do meio ambiente, mas também o fortalecimento da economia nas regiões afetadas.
16: Proteger o meio ambiente não é olhar apenas para as próximas gerações, é cuidar das condições de vida das populações brasileiras no presente.
15: Já o Fundo Amazônia, mecanismo financeiro de captação de doações internacionais para preservação e combate ao desmatamento na Amazônia, recebeu a doação de 270 milhões de reais do Reino Unido. E o número de doadores vem aumentando, como detalhou a diretora socioambiental do BNDES, Tereza Campelo.
17: Passamos, assim, nesse seu mandato, presidente, de 2 doadores para 9 doadores, mostrando que o Brasil tem compromisso com essa agenda para ajudar o Salvar Planeta.
15: No campo da conservação ambiental, foram assinados atos que ampliam os parques nacionais da Serra das Confusões e de 7 cidades no Piauí e criam o Parque Nacional do Tanaru, em Rondônia, e a Área de Proteção Ambiental do Paleocanal do Rio Tocantins, no Pará. Reportagem Gabriela Noronha.

0: talvez você ainda não conheça a FINEP, empresa financiadora de estudos e projetos.
1: Ela é ligada ao Ministério da Ciência, Tecnologia e Inovação e tem o papel de transformar o potencial científico e tecnológico brasileiro em projetos de inovação.
0: E essa inovação científica vai se converter depois em novos produtos, serviços, medicamentos, tecnologias que você usa no seu dia a dia.
1: Hoje nós conversamos com o presidente da FINEP, Luiz Antônio Elias, para saber mais sobre esse trabalho e sobre o novo momento da empresa, com o apoio de projetos de maior complexidade. Boa noite, presidente.
2: Boa noite, agradeço o convite. É muito importante para a FINEP estar aqui presente e apresentar os projetos que nós estamos fazendo nesse imenso Brasil.
1: Então, vamos justamente começar explicando melhor para o nosso ouvinte, para quem não conhece, que tipo de projetos a FINEP financia, qual que é o papel da empresa nesse desenvolvimento tecnológico do país.
2: A FINEP se consolida nessas últimas 5 décadas. Ela foi fundada em 1967 como a instituição mais importante no fomento à infraestrutura científica, portanto, aos laboratórios, à geração do conhecimento, à capacidade de desenvolvimento tecnológico, portanto, às startups, às ICTs, e à capacidade de inovação no Brasil, oferecer crédito às empresas para que elas possam impulsionar as suas cadeias de valor e aumentar o valor agregado dos seus produtos. Mas ainda no momento de um risco geopolítico intenso. Ou seja, nós vivemos um momento muito difuso a nível internacional, a ideia do multilateralismo se esgota e a percepção de que as políticas industriais devem estar cada vez mais retomadas. A FINEP também exerce um papel central na retomada da política industrial no Brasil.
0: Bem, para isso, a empresa recebeu um aporte de 3 bilhões e meio de reais para o financiamento de novos projetos, né? De onde vieram esses recursos e quais são as prioridades?
2: Os recursos de 3,5 bilhões, na verdade, eles advêm para a capitalização da FINEP. A FINEP, na verdade, esse ano deverá receber 17,7 bilhões de reais do FNDCT. O FNDCT é criado em 1969, é o maior fundo de desenvolvimento da América Latina para a área científica e para a área tecnológica e de inovação. Esse ano é um ano histórico. São 17,7. Além disso, nós teremos acesso, por determinação do presidente Lula, que colocou esta agenda na centralidade do processo de desenvolvimento brasileiro, mais 25 bilhões de reais para o crédito. Subentende que a FINEP deverá estar operando em processos de crédito direto e nas operações indiretas, mais na infraestrutura científica, quase 40 bilhões de reais esse ano.
1: Agora, o senhor mencionou na sua primeira resposta todo o contexto geopolítico que a gente vem vivendo e existe um posicionamento estratégico da FINEP quando a gente fala da inserção internacional do Brasil, né? Porque a empresa acaba ajudando aí a definir onde o país vai apostar em desenvolver as suas pesquisas, seu desenvolvimento. Quais são essas áreas? Qual é a escolha estratégica nesse momento para o desenvolvimento de inovação no Brasil?
2: Nós estamos muito condicionados àquilo que se chama da nova indústria Brasil. No processo de reconstrução e transformação com o presidente Lula, nós entendemos que era necessário construir, por missões, uma nova estrutura industrial, baseada em capacidade científica, orientando a parte de inovação para a agroindústria, para a defesa, para a transformação digital, para a descarbonização, para perceber a mobilidade urbana, é necessário que a gente dê mais qualidade de vida à população e saneamento, e olhar também a base de infraestrutura para toda a parte de genética, ou seja, bioinsumos e biotecnologia. Isso acompanha a fronteira do conhecimento no mundo, que cada vez mais, pela emergência climática ou pelo olhar da introdução da inteligência artificial e pela robótica avançada, precisa ser alterado. Um dado importante para os ouvintes: 60% da pauta de exportação hoje brasileira ainda se condiciona a recursos naturais. Nós temos que ser protagonistas. Se queremos ser protagonistas, temos que cada vez mais incentivar a capacidade científica e olhar a fronteira do conhecimento agregando valor ao produto nacional.
0: Presidente, a partir do desenvolvimento dessas novas tecnologias nesses setores, como fazer, como converter isso em desenvolvimento na melhora da vida das pessoas?
2: Isso melhora porque nós estamos apoiando projetos na área de vacinas, por exemplo. Nós estamos apoiando projetos na área de bioinsumos, que é necessário para que os alimentos. Nós estamos apoiando projetos na área de fertilizantes. Estamos apoiando projetos ação, portanto, isso, como o presidente Lula colocou muito claramente, nós estamos num momento de estabilidade e precisamos avançar em áreas que são estratégicas para o conhecimento brasileiro. Temos uma matriz energética extremamente limpa. Aproveitar isso nessa transição energética no mundo é colocar o Brasil naquilo que eu chamei, no protagonismo social e no protagonismo internacional.
1: Pois é, e a FINEP vem recebendo mais recursos ao longo dos últimos anos, e isso também se converteu em projetos de maior complexidade que vêm sendo apoiados por
2: com
1: ela.
2: Com certeza, né? Com certeza. A subvenção econômica que lançamos recentemente, são 3,3 bilhões de reais na gestão da ministra Luciana Santos, são em áreas justamente que são o núcleo duro do conhecimento, para que a gente possa fazer a diferença. Em quê? Na agroindústria, na mobilidade. E uma questão importante, olhamos o social na agricultura familiar e na diferença, ou seja, nas assimetrias territoriais que a gente precisa corrigir, olhando a dimensão do Brasil, que é continental. Portanto, na subvenção econômica tem uma proposta de 300 milhões de reais para o Norte, Nordeste e Centro-Oeste impulsionar suas cadeias locais.
0: E como é que a FINEP atua em diferentes regiões do país para diminuir essa desigualdade?
2: Ela atua, na verdade, nesses segmentos que eu acabei de mencionar e percebendo também o local. Mais ainda, ela atua de forma vertical na estruturação de políticas com as fundações de amparo à pesquisa, nos programas que nós chamamos de Centelha e Tecnova, olhando o empreendedorismo local, olhando startups locais, olhando as ICTs locais. Também impulsiona pela via do que eu chamei da infraestrutura, com as universidades. O hub do conhecimento está nas universidades. É preciso que a gente cada vez mais impulsione laboratórios de conhecimento que gerem capacidade e resultado para a sociedade brasileira.
1: Toda uma cadeia, né, presidente?
2: Toda uma cadeia.
1: Muito bem, nós conversamos com Luiz Antônio Elias, presidente da FINEP, a financiadora de estudos e projetos do governo federal. Muito obrigado pela sua entrevista à Voz do Brasil.
2: Eu que agradeço essa oportunidade para a FINEP e para o momento tão importante que essa instituição está vivendo hoje.
0: O novo PAC, Programa de Aceleração do Crescimento, já executou 90% dos recursos previstos até 2026.
1: São obras, programas e planos de governo que estão com andamento adiantado.
0: O programa prioriza as regiões mais vulneráveis do país e com menos acesso a serviços públicos.
3: Estradas, moradias, escolas, hospitais, obras de saneamento, energia e mobilidade urbana. Os investimentos em infraestrutura avançam em todo o país. Já foram executados praticamente 90% dos recursos previstos para o novo PAC até o final deste ano, o que corresponde a 1 trilhão e 200 bilhões de reais. Quase 11 mil empreendimentos contratados já foram concluídos. Entregas que ajudam a gerar emprego e renda no país, de acordo com Roberto Nami Garibe Filho, secretário especial do Programa de Aceleração do Crescimento.
4: Nós estamos batendo um recorde esse ano de investimento em infraestrutura. Isso fez sentir tanto na menor taxa de desemprego da história, que atingimos 5,4 se você pegar os 12 anos, e temos também a maior massa salarial. Nesses dados você consegue ver a presença do PAC, porque ele tem um efeito multiplicador sobre a economia bastante forte e isso impacta na vida cotidiana das pessoas.
3: Na área de habitação, por exemplo, foram entregues quase 2 milhões de moradias por meio do programa Minha Casa Minha Vida até março deste ano. Na educação, foram criados 111 institutos federais e 100 mil escolas em todo o país passaram a contar com rede Wi-Fi. Na área de concessões, foram realizados 57 leilões federais de rodovias, ferrovias, portos e aeroportos em 3 anos. O novo PAC também investe em obras de prevenção de desastres e adaptação às mudanças climáticas, para aumentar a proteção da população, como explica o secretário Roberto Nami Garibe Filho.
4: Nós estamos investindo quase 16 bilhões em prevenção ao risco. O nosso investimento ele é distribuído, né, levando em consideração quanto cada cidade está, de alguma forma, suscetível a esse tipo de risco, tanto de alagamento como de encosta.
3: Roberto Nami ressaltou ainda os investimentos em mobilidade urbana. São quase 16 bilhões de reais destinados à renovação de frota, com a entrega de veículos menos poluentes e mais confortáveis para a população. Lançado em 2023, o novo PAC foi estruturado em torno da industrialização, da transição ecológica e da redução das desigualdades sociais e regionais. O programa estabelece critérios de seleção que priorizam regiões com menor índice de desenvolvimento humano, maior déficit de serviços públicos e menor capacidade fiscal. Reportagem Pablo Mundim.
1: Uma nova terapia desenvolvida por pesquisadores brasileiros pode mudar o cenário dos tratamentos de cânceres hematológicos, como os linfomas.
0: Segundo os resultados preliminares divulgados hoje, a terapia CAR-T-Cell tem quase 90% de eficácia, com redução ou desaparecimento dos tumores.
1: O estudo contou com R$100 milhões do governo federal e já foi aplicado em 25 pacientes do Sistema Único de Saúde.
0: O ministro da Saúde, Alexandre Padilha, acompanhou a divulgação em São Paulo e comemorou os resultados.

0: Nós recebemos aqui os resultados preliminares, são muito animadores, mais de 87% de resultado positivo de pacientes que já tinham passado por outras formas de tratamento, tanto quimioterapia, radioterapia, transplante, e que vem agora no CAR-T-Cell uma esperança nesse tratamento.
1: Mais 81 pacientes vão receber o tratamento até o fim do ano.
2: A expectativa é que, com a confirmação dos resultados e o registro sanitário da Agência Nacional de Vigilância Sanitária, a terapia passe a ser oferecida em todo o território nacional.
1: A partir da semana que vem, o contribuinte que quiser regularizar débitos com a União vai precisar de níveis maiores de segurança ao usar a conta gov.br.
2: A mudança acontece a partir do dia 15 de junho, quando passará a ser exigido os níveis prata ou ouro no aplicativo ou site.
1: Saiba como elevar a segurança da sua conta gov.br na reportagem de Márcia Fernandes.
3: Na Procuradoria-Geral da Fazenda Nacional, é possível consultar dívidas com a União, negociar e parcelar débitos, emitir guias de pagamento e certidões de regularidade fiscal. A partir de 15 de junho, pessoas físicas só poderão acessar o portal Regularize da Procuradoria utilizando contas gov.br com nível prata ou ouro. Usuários com conta bronze serão alertados sobre a necessidade de elevar o nível de segurança. E depois do dia 15, se mantiverem a conta bronze, terão acesso bloqueado. A coordenadora nacional de atendimento da Procuradoria-Geral da Fazenda Nacional, Raquel de Carvalho, explica que a medida busca aumentar a segurança de quem procura o órgão.
4: Essa medida foi uma medida de segurança para a proteção dos dados do cidadão e das transações que ele realiza dentro do portal.
3: A conta gov.br funciona como uma identidade digital. Ela dá acesso a mais de 4.600 serviços federais. Atualmente, existem 176 milhões de contas ativas no gov.br. Mais de 118 milhões já estão nos níveis prata e ouro, mais seguros. O nível bronze tem segurança básica, com autenticação apenas pelo CPF e senha cadastrada. Raquel de Carvalho, da Procuradoria, explica como aumentar o nível de segurança e mudar a conta gov.br para prata ou ouro.
4: Ele pode fazer isso por meio da autenticação bancária, ou então ele pode fazer um reconhecimento facial, muito simples o procedimento. Ele pode fazer sem sair de casa.
3: Para regularizar a situação de dívidas com a União, acesse o site regularize.pgfn.gov.br. Reportagem Márcia Fernandes.
2: O Pix, sistema de pagamento instantâneo criado pelo Banco Central, que já virou queridinho dos brasileiros, será reconhecido como marca de alto renome.
1: A principal característica desse reconhecimento é a proteção da marca em todos os ramos da atividade econômica.
2: Isso impede que qualquer outra empresa utilize o mesmo nome ou termo semelhante, mesmo que seja para vender um produto ou serviço diferente do original.
1: Trata-se da primeira marca vinculada ao governo federal a contar com o reconhecimento pelo INPI, Instituto Nacional de Propriedade Industrial.
2: E atenção, estudantes que ainda não fizeram a inscrição para participar do Exame Nacional do Ensino Médio.
1: O prazo está terminando, vai só até sexta-feira, dia 12.
2: Alunos de escolas públicas e beneficiários do Pé de Meia contam com a inscrição pré-preenchida esse ano. Mas ainda assim, precisam entrar na página do participante e confirmar a participação.
1: Lembrando que as provas estão marcadas para os dias 8 e 15 de novembro desse ano.
2: A taxa de inscrição é de R$ 85,00 e pode ser paga até 17 de junho.
1: E essas foram as notícias do Governo do Brasil.
2: Uma realização da Secretaria de Comunicação Social da Presidência da República.
1: Com produção da empresa Brasil de Comunicação.
2: Fique agora com o Minuto do TCU. Em seguida, as notícias do Poder Judiciário e do Congresso Nacional. Boa noite.
1: Boa noite para você e até amanhã.
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6: Minuto do TCU.
7: O Tribunal de Contas da União analisou as contas do presidente da República referentes ao exercício de 2025. Durante a sessão de hoje, o relator do processo, ministro Benjamin Zimler, apresentou a conclusão da avaliação técnica que verifica se os recursos do governo federal foram aplicados corretamente.
8: O Tribunal de Contas da União é de parecer que as contas atinentes ao exercício de 2025 de responsabilidade do excelentíssimo senhor Presidente da República, Luiz Inácio Lula da Silva, estão em condições de serem aprovadas pelo Congresso Nacional com ressalvas.
7: Segundo a análise, as contas estão de acordo com os princípios constitucionais e legais. Apesar disso, o documento apresenta, além das ressalvas, alertas ao governo federal. Saiba mais em tcu.gov.br.
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10: Você vai ouvir agora notícias do Poder Judiciário.
11: STF começa a julgar recursos contra a responsabilidade de redes sociais.
12: TSE aprova nova política de segurança da informação.
11: STJ define que pena por crime cometido sob livramento condicional começa após o fim do benefício.
12: Boa noite, eu sou o Arthur Filho.
11: E eu sou Walter Lima.
12: O plenário do Supremo Tribunal Federal começa a analisar recursos contra a tese do julgamento do Marco Civil da Internet.
11: O julgamento vai continuar na sessão de amanhã. Marta Ferreira.
13: O ministro Dias Toffoli começou o voto explicando que a tese fixada pela corte deve ser analisada a partir de uma posição institucional do Supremo Tribunal Federal e não considerando os votos individuais dos ministros. Sobre a questão da responsabilidade solidária, ele esclareceu que após a notificação, a responsabilidade do provedor de aplicações por omissão injustificada deve ser tratada como solidária. Já sobre o ponto da tese fixada pelo Supremo, que trata dos crimes contra a honra, Toffoli propôs um ajuste para substituir a expressão crime contra a honra por violação à honra por crime ou ilícito civil. O ministro vai continuar o voto na sessão plenária de amanhã.
12: Tribunal Superior Eleitoral aprova nova política de segurança da informação.
11: A ideia é reforçar a proteção dos sistemas eleitorais, das urnas eletrônicas e dos dados da Justiça Eleitoral. Estevam Furtado.
14: A medida reúne regras de segurança cibernética em todo o país e já começa a valer após a publicação da resolução. Entre as mudanças estão a adoção de procedimentos padronizados para gestão de riscos, proteção de dados, controle de acesso, monitoramento de vulnerabilidades e resposta a ataques cibernéticos. A política também prevê o uso seguro de tecnologias como inteligência artificial e computação em nuvem.
12: A pena por crime cometido durante o livramento condicional só começa a ser cumprida no dia seguinte ao fim desse benefício.
11: O entendimento é do Superior Tribunal de Justiça. Fátima Uchoa.
15: A tese definida pela terceira sessão deve ser observada por juízes e tribunais de todo o país. Um preso cometeu novo crime durante o livramento condicional e mesmo sem revogar o benefício, o Tribunal de Justiça do Rio de Janeiro contabilizou simultaneamente como pena cumprida o período entre a prisão preventiva e o fim do livramento condicional, mas o STJ considerou não ser possível contar o mesmo período de prisão em duas execuções penais diferentes. Segundo o relator ministro Sebastião Reis Júnior, o STJ entende que se o livramento condicional não foi suspenso ou revogado até o fim do período de prova, a nova execução penal só deve começar no dia seguinte ao fim do benefício.
12: A Justiça do Trabalho itinerante chega este mês no Oiapoque, no Amapá.
11: Uma variedade de serviços de graça para a população. Marla Lacerda.
16: Todo mundo que mora nas aldeias de Manga e Espírito Santo, no estado do Amapá, pode aproveitar. Essa é a oportunidade para quem precisa colocar em dia a documentação jurídica, receber orientações sobre problemas trabalhistas e previdenciários, emitir documentos e até mesmo receber atendimento fisioterapêutico e psicológico. Informações sobre serviços, locais e datas no site do TST.
12: Ministério Público Federal solicita que a União defina regras para garantir acessibilidade em sites públicos e privados.
11: A obrigação prevista na Lei Brasileira de Inclusão há mais de 10 anos ainda não é cumprida devido à falta de regulamentação. Vanessa Pereira.
17: Em agosto de 2025, o MPF expediu recomendação para que as diretrizes de acessibilidade digital fossem finalmente definidas. mas passados mais de 9 meses, os pedidos do órgão não foram acatados. Agora, na ação, o MPF pede que o governo federal regulamente, em até 2 meses, o artigo 63 da Lei Brasileira de Inclusão, que torna obrigatória a acessibilidade na internet, e apresente, em até 4 meses, um plano de transição para adaptar os sites.

0: Supremo Tribunal Federal.
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2: Eu sou Paula Groba.
3: E eu sou Humberto Pinheiro.
2: E estes são os destaques de hoje do Jornal do Senado, que começa agora.
3: Aprovada a proposta que permite renegociação de dívidas rurais.
2: PEC que dá ampla autonomia ao Banco Central segue para o plenário.
3: Senado aprova piso de R$ 13.600 para médicos e dentistas. Proposta vai à Câmara.
2: Boa noite.
3: Boa noite.
2: O Senado aprovou a proposta que cria uma linha de financiamento com recursos do Fundo Social do Pré-Sal para a renegociação de dívidas de produtores rurais. O texto, vindo da Câmara dos Deputados, previa inicialmente que os recursos desse fundo deveriam beneficiar os produtores rurais prejudicados por calamidades públicas.
3: No Senado, o relator, senador Renan Calheiros, do MDB de Alagoas, alterou a proposta para ampliar os casos em que os produtores podem ser beneficiados. A senadora Tereza Cristina, do Progressistas de Mato Grosso, defendeu a busca do entendimento com a equipe do governo antes da votação. Mas, diante da falta de acordo, a votação foi mantida pelo presidente Davi Alcolumbre. A votação em plenário foi simbólica e a proposta retorna à Câmara dos Deputados, já que foi alterada no Senado.
2: E agentes de saúde e de combate às endemias, profissionais que atuam em comunidades urbanas, rurais e indígenas, podem ganhar o direito a uma aposentadoria diferenciada. Uma proposta aprovada pela Comissão de Constituição e Justiça prevê o benefício para quem comprovar 25 anos de contribuição e de exercício da atividade, com idade mínima de 57 anos para mulheres e 60 para homens.
3: O texto também estabelece regras de transição e prevê apoio financeiro da União para ajudar estados e municípios a custear a medida. A PEC segue agora para o plenário com pedido de tramitação especial. Repórter Bruno Lourenço.
4: A proposta de emenda à Constituição diz que esses profissionais poderão se aposentar com idade mínima de 57 anos para mulheres e 60 anos para homens, desde que comprovem 25 anos de contribuição e de efetivo exercício na atividade. O senador Irajá, do PSD do Tocantins, destacou o papel indispensável desses profissionais na ponta da saúde, especialmente nas comunidades mais carentes.
5: Um reconhecimento de um trabalho histórico dedicado por toda uma vida a essas pessoas que são brasileiros e brasileiras, que são, como eu costumo dizer, o SUS do Brasil de carne e osso. Eles são, sim, o SUS de carne e osso no Brasil e que nos representam em todos os lares brasileiros.
4: A proposta também cria regras de transição para quem já está na atividade. Além disso, considera a carreira como essencial e exclusiva de Estado, proibindo a contratação terceirizada ou temporária, salvo em casos de emergência em saúde pública. Para evitar o sufoco nas contas dos municípios e estados, a proposta determina que a União prestará assistência financeira complementar para compensar o aumento das despesas decorrentes das novas aposentadorias.
2: Ontem, o presidente do Senado, Davi Alcolumbre, alertou em plenário para a dificuldade de avançar com propostas que criam pisos salariais e novas despesas obrigatórias. Segundo ele, mais de 30 projetos em tramitação tratam de remuneração ou jornada de trabalho em diferentes categorias profissionais.
3: Davi Alcolumbre afirmou que reconhece a importância das reivindicações, mas defende que o impacto nas contas públicas precisa ser avaliado com cautela. O senador argumentou que a aprovação de um piso pode gerar pressão para a votação de outras propostas semelhantes e questionou se a União, os estados e os municípios teriam condições de absorver esses custos.
6: No ano de eleição, isso aqui é muito complexo. Porque o que botar para votar isso aqui, todo mundo vai votar sim por conta da eleição e vai ter que arrumar 10 Brasil para pagar. E aí fica sendo eu o culpado que não quer dar um piso para o médico. O piso para o médico que salva a vida das pessoas no pronto atendimento. O piso para o enfermeiro. Meu Deus, bora dar. Mas o Brasil comporta isso? O Brasil vai resistir? As finanças públicas vão resistir? Na marcha dos prefeitos eles solicitaram que não votasse, porque o orçamento do Brasil não cabe.
2: Profissionais responsáveis pela confecção e adaptação de próteses e órteses ortopédicas podem passar a ter atividade regulamentada em todo o país.
3: O plenário do Senado aprovou o projeto que define as atribuições e estabelece os requisitos de formação

0: para o exercício da profissão. Repórter Douglas Castilho.
1: O projeto voltou à análise a pedido da senadora Mara Gabrilli, do PSD de São Paulo, e define que protesistas e ortesistas são todos aqueles especialistas que profissionalmente tomam as medidas e confeccionam próteses, mas também aqueles que confeccionam palmilhas e calçados ortopédicos, mesmo que em oficina própria. Para além disso, há a exigência de que os profissionais participem de atualizações constantes a respeito das melhores práticas e modelos disponíveis. A senadora ressaltou os efeitos práticos da aprovação do projeto.
2: A gente está falando da regulamentação de uma profissão que vai mudar o destino do nosso país, que hoje demora 5 anos para entregar uma cadeira de rodas, entregar uma prótese, uma órtese, porque a gente não tem a regulamentação dessa profissão.
1: O processo de capacitação dos especialistas deverá ocorrer em escolas e cursos de educação técnica de nível médio e conteúdo multiprofissional de áreas como psicologia, biomecânica, fisioterapia e anatomia. O texto garante o ofício aos que estão no mercado há pelo menos 5 anos, comprovando o curso de atualização. O projeto vai à sanção presidencial.
3: E avançou no Senado a proposta que cria a Universidade Federal do Esporte.
0: Aprovado pela Comissão de Esporte, o projeto prevê uma instituição voltada à formação acadêmica e à pesquisa no setor. O texto segue agora para votação no plenário. Repórter Rodrigo Rezende.
4: Com sede em Brasília, a Universidade Federal do Esporte, UFSport, terá por objetivo promover o ensino, a pesquisa, a extensão e a inovação no campo da ciência esportiva. Também terá foco na formação e aperfeiçoamento de gestores da área e preocupação na inclusão de pessoas com deficiência. A senadora Leila Barros, do PDT do Distrito Federal, relatora da proposta, ressalta que essa é uma demanda antiga dos profissionais da área e que a expectativa é que a instituição auxilie na obtenção de bons resultados pelos atletas brasileiros.
5: A Universidade de Esporte já era uma demanda do setor, né? A gente tem um potencial enorme. Então a gente sentia falta nesse setor, na área da ciência, da inovação, um espaço, um local em que a gente pudesse fazer essas atualizações e rapidamente chegar ao setor esportivo brasileiro.
4: Os recursos financeiros para a implantação e manutenção da UFSport virão do Orçamento Geral da União, mas com a possibilidade de auxílios e subvenções por entidades públicas e particulares. Também poderão ser feitos convênios para obtenção de recursos com instituições internacionais. Os cargos técnicos e docentes serão preenchidos por concurso público.
3: A Comissão de Constituição e Justiça aprovou a proposta que garante orçamento próprio e autonomia operacional ao Banco Central.
0: A PEC segue para o plenário, mas a liderança do governo pediu que a votação seja adiada por algumas semanas. As informações com o repórter Bruno Lourenço.
6: A proposta de emenda à Constituição aprovada na Comissão de Constituição e Justiça transforma o Banco Central de autarquia para entidade pública de natureza especial, com autonomia técnica, administrativa, orçamentária e financeira. Retira o Banco Central de vinculação a ministério ou a qualquer órgão ou sistema da administração pública e de tutela ou subordinação hierárquica. O relator, senador Plínio Valério, do PSDB do Amazonas, chegou a fazer um apelo para que a PEC, há mais de 2 anos sendo discutida, fosse votada.
7: O Banco Central precisa, essa autonomia, ela fortalece não só o sistema financeiro brasileiro, traz muita segurança para todos nós, cidadãos comuns.
6: O líder do governo, senador Jacques Wagner, do PT da Bahia, manifestou algumas discordâncias em relação ao texto, mas disse que não criaria obstáculo para a votação na CCJ.
8: Eu só estou dizendo que eu preciso responder ao meu ministro da Fazenda, que seja 1 semana, 2 semanas, porque ele construiu um texto, eu apresentei na forma de emenda, a Vossa Excelência rejeitou.
6: Por se tratar de emenda à Constituição, a proposta ainda precisa passar por 2 turnos de votação no plenário, onde terá que receber a aprovação de 49 dos 81 senadores.
3: E o Senado aprovou a indicação do ministro do Superior Tribunal de Justiça, Benedito Gonçalves, para o cargo de Corregedor Nacional de Justiça até 2028. Entre as atribuições do corregedor estão a apuração de denúncias e reclamações disciplinares contra magistrados e a fiscalização de atividades do Judiciário.
0: Com edição de Paula Groba e trabalhos técnicos de Eliseu Caires, o Jornal do Senado fica por aqui. Acompanhe agora as notícias da Câmara dos Deputados. Boa noite.
3: Boa noite e até amanhã.
9: 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Comissão da Câmara aprova a redução da maioridade penal para 16 anos.
10: Plenário ratifica acordos comerciais com Singapura e nações europeias.
9: Parlamentares lançam agenda com pautas prioritárias para as mulheres.
11: Boa noite. Congresso Nacional apresenta a agenda legislativa Mulheres do Brasil. O repórter Luiz Cláudio Canuto acompanhou o evento e tem mais informações.
12: A criação de cotas femininas em vagas no Poder Legislativo é uma das prioridades apresentadas por deputadas e senadoras para este ano. O projeto faz parte da agenda legislativa Mulheres do Brasil, que foi lançada em sessão solene do Congresso Nacional nesta quarta-feira. A agenda destaca leis já aprovadas e que precisam de apoio para implementação e também projetos que estão sendo analisados na Câmara e no Senado, considerados mais relevantes para desenvolvimento de ações com impacto na vida da mulher na sociedade. A mudança que cria cotas de 20% para mulheres nos legislativos federal, estaduais e municipais está no projeto que institui um novo Código Eleitoral no Brasil e consolida leis e resoluções do Tribunal Superior Eleitoral em um único texto para simplificar as normas eleitorais e processuais do país. A coordenadora dos Direitos da Mulher na Câmara, deputada Jaque Rocha, do PT do Espírito Santo, afirma que apenas por meio da elaboração de leis, do aperfeiçoamento das políticas públicas e da fiscalização das ações do Estado, ocorre o aumento das oportunidades para os brasileiros.
13: A democracia só se fortalece quando mais mulheres participam da vida pública e têm as suas vozes representadas nas instituições. Mas a presença não se resume a números ou a estatísticas, porque quando uma mulher ocupa a política, não é apenas uma cadeira que se preenche, é a democracia que se amplia.
12: A deputada Tabata Amaral, do PSB de São Paulo, é coordenadora do Eixo de Atuação Partidária e Processos Eleitorais do Observatório Nacional da Mulher na Política, da Câmara dos Deputados, e destacou como conquistas recentes o aumento da licença paternidade a partir do ano que vem. Ela também lembrou a lei da distribuição de absorventes em farmácias populares e a lei que estabelece a referência em escolas das mulheres importantes na história do Brasil. Também se referiu à lei que cria cotas para a presença de mulheres em conselhos de empresas públicas e mistas.
14: A gente precisa ter nesses conselhos pelo menos um terço de mulheres e dentro desse um terço, um terço reservado para mulheres negras e para mulheres com deficiência. Como a senadora Dorinha trouxe, não dá para travar a luta por igualdade sem olhar para as mulheres negras, sem olhar para as mulheres com deficiência. Então essa é uma grande vitória que nós tivemos.
12: A agenda legislativa do Grupo Mulheres do Brasil foi elaborado pela Secretaria da Mulher numa parceria entre deputadas e senadoras. A agenda legislativa apresentada neste ano tem 7 eixos: enfrentamento à violência contra a mulher, participação política e representatividade, autonomia econômica e trabalho, saúde da mulher, orçamento sensível ao gênero, educação e formação e violência digital, além de inteligência artificial e ambiente online. Da Rádio Câmara de Brasília, Luiz Cláudio Canuto.
9: Economia. Luiz Lima, do Novo do Rio de Janeiro, menciona editoriais da imprensa que criticam a condução econômica do governo federal e o aumento dos gastos públicos. Ele alerta que a redução da jornada de trabalho pode agravar o desequilíbrio fiscal do país.
11: Na opinião de Luiz Lima, a redução da jornada afeta trabalhadores comissionados, como garçons e vendedores, e força pequenos comércios a aumentarem suas despesas com contratações. Ele avalia que a inflação dos alimentos vai corroer ainda mais o valor real do salário mínimo.
9: Tadeu Venere, do PT do Paraná, rebate as propostas de privatizar os Correios e Telégrafos diante do déficit financeiro. O parlamentar argumenta que a lógica puramente comercial para a estatal prejudicaria o atendimento a pequenos municípios e regiões isoladas.
11: De acordo com Tadeu Venere, os Correios exercem um papel social indispensável na distribuição de benefícios e na integração nacional, que não pode ser medido apenas pelo lucro. Ele cobra apoio do parlamento e do governo para valorizar os trabalhadores e recuperar o caixa da empresa.
9: Trabalho. Denise Pessoa, do PT do Rio Grande do Sul, apresentou o projeto que institui medidas para o acolhimento de trabalhadoras após o fim da licença maternidade. A deputada justifica que o período de retorno ao trabalho costuma ser marcado por demissões e exclusão profissional.
11: O projeto de Denise Pessoa estabelece que empresas com mais de 20 funcionários adotem programas de atualização e preservação de cargos para as mães. Segundo ela, o mercado de trabalho não pode obrigar que elas escolham entre a carreira profissional e a maternidade.
9: Política. O Conselho de Ética aprovou nova suspensão por 60 dias do deputado Marcos Polon. A repórter Noelle Nobre acompanhou a votação.
15: O Conselho de Ética e Decoro Parlamentar da Câmara dos Deputados aprovou a suspensão do mandato do deputado Marcos Polon, do PL de Mato Grosso do Sul, por 60 dias. A punição foi recomendada pelo relator do caso, deputado Ricardo Maia, do MDB da Bahia. Marcos Polon é alvo de uma representação apresentada pela mesa diretora da Câmara. Ele é acusado de ter feito declarações de cunho ofensivo e depreciativo contra o presidente da Câmara, Hugo Mota, durante manifestação em Campo Grande, em agosto do ano passado. Marcos Polon disse que recorrerá da decisão à Comissão de Constituição e Justiça. A decisão final será do plenário da Câmara.
16: Estamos caminhando para um novo tipo de, abre aspas, democracia, onde o judiciário modula as leis e acaba punindo as pessoas por emitir opiniões. E isso jamais poderia adentrar nesse recinto. É que nessa casa aqui se encontram 100% dos votos válidos.
15: Em maio, o deputado Marcos Polon já teve outra decisão pela suspensão do mandato por 60 dias, aprovada pelo Conselho de Ética por ter ocupado a mesa diretora da Câmara em uma sessão do plenário de agosto de 2025. Polon recorreu à CCJ da decisão. Da Rádio Câmara de Brasília, Noelle Nobre.
17: Eleições.
11: Hildo Rocha, do MDB do Maranhão, analisa pesquisas de intenção de voto para o governo estadual e cita estudos sobre comportamento eleitoral, para defender que governos bem avaliados tendem a influenciar a escolha de sucessores.
9: Hildo Rocha afirma que o cenário no Maranhão ainda pode mudar até as eleições, apesar dos levantamentos divulgados nos últimos meses. Ele avalia que a presença dos pré-candidatos na capital e no interior do estado deve pesar na formação do voto.
11: Valdir Trindade, do Republicanos da Paraíba, assume uma cadeira na Câmara e, em seu discurso de posse, afirma seu compromisso em priorizar a justiça social e a defesa da Constituição. Segundo ele, seu mandato vai focar no amparo às famílias e pessoas mais vulneráveis de seu estado.
9: Defensor de políticas públicas voltadas à dignidade humana, Valdir Trindade afirma que o desenvolvimento do país deve ser medido pelo cuidado com as pessoas. Ele agradeceu o apoio de lideranças paraibanas e prometeu atuar firmemente para deixar a marca de trabalho no Legislativo.
17: Segurança Pública.
11: A Comissão de Constituição e Justiça da Câmara deu aval à proposta que reduz a maioridade penal de 18 para 16 anos. Rodrigo Dazaeli, do PL de Mato Grosso, celebra a mudança porque acredita que os jovens nessa faixa etária já possuem plena consciência de seus atos.
9: Nas palavras de Rodrigo Dazaeli, a medida atende ao anseio das famílias brasileiras por leis mais rígidas e combate à impunidade. O parlamentar assinala ainda que a redução penal abre espaço para discutir também novos direitos aos jovens, como a permissão para dirigir.
11: A repórter Paula Bittar acompanhou a votação na CCJ e tem mais informações sobre as discussões em torno da proposta.
18: A Comissão de Constituição e Justiça da Câmara aprovou por 44 votos a 18 a proposta que reduz a maioridade penal dos atuais 18 para 16 anos de idade. Atualmente, jovens que cometem infrações graves cumprem medidas socioeducativas de internação por no máximo 3 anos. A proposta principal previa originalmente a plena maioridade civil e penal aos 16 anos. Isso significa que, além de responderem por crimes como adultos, os jovens passariam a ter todos os direitos da vida adulta, como casar, celebrar contratos e dirigir. O texto tornava ainda o voto obrigatório aos 16 anos e reduzia a idade mínima para se candidatar a cargos como de vereador. mas o relator Coronel Assis, do PL de Mato Grosso, retirou as modificações na esfera civil, prevendo exclusivamente a punição criminal para garantir que o texto tratasse jurídica. Além da proposta principal, ele também apresentou parecer favorável junto. Uma delas sugere a redução da maioridade penal, a outra propõe a redução geral para 16 anos em todos os crimes se cometerem crimes com violência, grave ameaça ou contra a

0: vontade da população.
1: Representantes do povo, clamar por justiça que a pessoa tem em ter um...
2: Por que que é uma aberração? Porque ele vai ser tratado como adulto do ponto de vista penal, mas do ponto de que ele é.
0: O deputado Tadeu comete assassinatos. Segundo ele, a justificativa de que é a população quem pede a mudança não é suficiente.
3: A população pede muitas vezes que o Congresso e aqueles que roubam aqui dentro, inclusive no Congresso, também sejam presos e nem por isso são presos.
0: O deputado Mendonça Filho, do PL de Pernambuco, lembrou que uma outra proposta de mesmo teor já foi...
4: Se vê sitiada pelo crescimento da violência nos territórios, infelizmente...
0: Mas o primeiro passo da análise do tema na Câmara. A proposta à Câmara de Brasília, Paula Bittar.
5: Bacelar do PV da Bahia reteu o impacto na reforma tributária sobre o transporte aéreo internacional. O encarecimento das passagens devido à cobrança integral sobre o setor.
6: Passageiros no Brasil. Ele também alerta que o custo maior no transporte aéreo pode afetar cargas, empregos...
5: Desenvolve em Fonte Boa, no Amapá, republicanos, que atuou na mobilização.
6: Segundo o congressista, o novo polo da horas para fazer terapia na capital. Vida e saúde para as pessoas com deficiência.
7: Relações exteriores.
8: A Câmara dos Deputados aprovou dois acordos comerciais assinados pelos países do Mercosul e Suíça. Os dois acordos, o acordo com Singapura cria uma área de livre texto. Singapura se compromete a conceder isenção tarifária imediata e escalonada e o prazo de 15 anos.
9: O Brasil tem muito a aprender com isso e esse é um acordo extremamente benéfico. Relacionarmos com a maior parte de atores políticos e econômicos possível do mundo, portanto, o maior número de parceiros comerciais que a gente puder, melhor.
8: De comércio entre o Mercosul e quatro países da Associação Europeia de Livre Comércio. O acordo firmado entre o Mercosul e a União Europeia de pessoas com comércio de quase 502 blocos econômicos. O relator do texto
10: que venha complementar
8: os textos dos acordos do Mercosul com Singapura e os quatro países europeus. Da Rádio Câmara de Brasília, Antônio Vital.
5: Educação. Paulo Marinho Júnior relata falhas em serviços essenciais da rede municipal, condições das unidades e a aplicação do dinheiro reservado às reformas.
6: Carla Dixon, do PL do Rio Grande do
5: Sul, tende a abandonar o trabalho para a rotina de cuidado.
6: Luiz Couto, do Boris. Para ele, a medida está de...

0: A saúde pública. O parlamentar.
1: Técnicos de Everson Orani e apresentação de José Carlos Andrade e Márcio Aquilissardi. Uma boa noite para você.
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5: Olá, meu querido amigo, olá, minha querida amiga. Alegria, satisfação estar falando para a audiência da Rádio Jornal, nesta quarta-feira, 10 de junho de 2026, temperatura 27 graus, tempo parcialmente nublado. Falando para a Rádio Jornal 90.3 e na faixa estendida 76.1, Rádio Jornal Caruaru 91.3, Rádio Jornal Garanhuns 107.5, Rádio Jornal Limoeiro 99.5, Rádio Jornal Pesqueira 90.9, Rádio Jornal Petrolina 90.5. 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Série B do Campeonato Brasileiro. Hoje é dia do esporte. Esporte e Atlético de Minas Gerais. Série B que começou na última sexta-feira. Operário de Ponta Grossa 2, Juventude 1. No sábado, no Heriberto Rilse, Criciúma 1, Londrina 0. No Rei Pelé no domingo, CRB 2, São Bernardo 3. Na segunda, América que não ganha de ninguém. Mineiro 1, Atlético Goianiense 2. No Oba, Vila Nova 1, Botafogo de Ribeirão Preto 0. Na segunda-feira, ontem no Moisés Lucarelli, Ponte Preta 1, Cuiabá 2 e Náutico 0, Fortaleza 1. Estão jogando agora no Presidente Vargas, Ceará e Avaí. Estão jogando Goiás e Novo Horizontino, às 9 da noite, complementando a 12ª rodada. Esporte e Atlético. Atlético Mineiro. Classificação de momento. O Vila Nova é o primeiro.

0: O São Bernardo é o segundo com 24. O Sport é o terceiro com 22. O Fortaleza é o quarto com 21. O Criciúma é o quinto com 20. E o Náutico é o sexto com 19, fechando o G6. Na zona de rebaixamento, 17º Avaí com 10, Londrina 18º com 8, Ponte Preta 19º com 8. E na lanterna, o América Mineiro, 12 jogos, nenhuma vitória, com 3 pontos ganhos. Com os trabalhos técnicos de Aldo Leite, Eduardo Silva, na Ilha do Retiro, Eudes Soares e Rafael Moreira. O Eu Te Amo 1, Eu Te Amo 2. Vamos à Ilha do Retiro. Vamos às notícias. As notícias que chegam para você com aquele que corre com a notícia, o nosso querido Wally Santos. Boa noite, Wally.
1: Boa noite, Boris. Boa noite para você, para o Raulney, para o Marcelo. Boa noite para todo mundo que nos acompanha nessa noite de quarta-feira. Ilha do Retiro, daqui a pouco o Sport entra em campo em busca da retomada da liderança da Série B. Como você falou, o Sport é o terceiro colocado, precisando vencer a equipe mineira para reassumir a liderança na noite de hoje da Série B. E o detalhe, hein? Eu vou falar aqui uma frase que causa uma impressão danada. O Sport nunca venceu o Atlético. Tudo bem, né? Na história só tem apenas um único confronto, que foi aquele que a torcida não gosta nem de lembrar, no dia 17 de março desse ano, onde a equipe do Atlético acabou desclassificando o Sport em plena Ilha do Retiro ao vencer o time rubro-negro por 3-1. O técnico Márcio Goiano, que perdeu 4 jogadores considerados titulares para o jogo de hoje à noite, os volantes Iago Felipe e Zé Lucas, todos eles suspensos pelo terceiro cartão amarelo. E lembrando que o Zé Lucas também está servindo a seleção brasileira sub-20. No ataque, o Yuri Castilho, que seria o substituto do Cleison, que está vetado pelo departamento médico, também não pode jogar hoje à noite. Tudo isso por conta da suspensão do terceiro cartão amarelo. Então, aí fica aquela expectativa da escalação oficial do time. Já passou até do horário, viu? Mas até o presente momento, a escalação oficial do Sport não foi divulgada. Estamos aqui na perspectiva da confirmação dos jogadores. A novidade, que não é bem novidade na verdade, né? É o retorno do lateral esquerdo Felipinho. Depois que ele cumpriu suspensão automática no último jogo contra o Náutico, volta à titularidade hoje e é uma certa... Opa, acabou de chegar aqui a escalação da equipe do Sport e tinha essa dúvida referente à questão da dobra entre o Felipinho e o Edson Lucas, que nós estávamos falando durante toda a semana, e essa dobra foi confirmada, viu, Boris? Então, podemos confirmar agora a escalação do Sport Clube do Recife.
0: Podemos confirmar a escalação do Sport que acabou de sair.
1: É igual a caldo de cana, amigo, é da hora, viu? Vamos lá. Thiago Couto no gol, camisa número 26. 26 para Thiago Couto. Na lateral direita, Madison. Madison, camisa número 13. 13 para Madison. A dupla de zaga titular, 4 para Zé Marcos. Zé Marcos veste a camisa de número 4. E Marcelo Benevenuto, o capitão rubro-negro, com a camisa número 5. 5 para Marcelo Benevenuto. E na ala esquerda, fechando o quarteto defensivo, ele que volta ao time depois de estar de fora no jogo contra o Náutico, cumprindo suspensão, o Felipinho com a camisa de número 60. 60 para Felipinho. Thiago Couto, camisa 26. 13 para Madison. Zé Marcos, camisa número 4. Marcelo Benevenuto veste a camisa número 5. E 60 para Felipinho. Olha o meio de campo com novidades. Novidades no Sport. Sem contar com Zé Lucas e Thiago Felipe, o Márcio Goiano apostando na base rubro-negra para montar esse meio de campo. 47 para Fábio Matheus. Fábio Matheus, camisa de número 47. 48, Pedro Martins. Pedro Martins, de número 48. E 6 para Biel. Biel Fonseca veste a camisa de número 6. Novidade, 47, Fábio Matheus. 48, Pedro Martins. E 6 para Biel Fonseca. Camisa 96, o Edson Lucas. Exatamente. Ele que originalmente é lateral esquerdo, vai fazer essa dobra com o Felipinho, sim, viu? Então, Edson Lucas, camisa 96. O cara do Sport, o Christian Barleta, camisa de número 30. E 9, Pedro Perotti. Pedro Perotti, camisa de número 9. Vamos confirmar de cima a baixo a escalação do Esporte Clube do Recife. Thiago Porto, camisa número 26, 13 para Madison, 4 para Zé Marcos, 5 Marcelo Benevenuto, 60 Felipinho, 47 Fábio Matheus, 48 Pedro Martins, 6 para Biel Fonseca, 96 para Edson Lucas, camisa de número 96, 9 para Pedro Perotti e 30 para Cristian Barleta, ex Esporte Clube do Recife, devidamente escalado e enumerado para o jogo de hoje à noite. A bola rola daqui a 50 minutos. Leonardo Borges.
0: Ótimo trabalho para você, o Alex Santos, aquele que corre com a notícia. Outro lado da história tem o Garoto de Ouro. Ele traz as informações do Atlético. Aldinei Alves, boa noite.
2: Boa noite para você, meu amigo Leonardo Borges, para todo mundo que está nos acompanhando aqui na Rádio Jornal em mais uma grande jornada esportiva aqui no gramado da Ilha do Retiro. Daqui a pouco, os jogadores do Atlético começarão o trabalho de aquecimento. Foi aqui na ilha que o Atlético guardou memórias positivas nessa temporada de 2026, quando no mês de março venceu o Sport pelo placar de 3-1 e eliminou os rubro-negros da Copa do Brasil. O Atlético volta então com essa memória para tentar uma vitória hoje, mas num cenário bem diferente. Enquanto, como o Alex bem falou, o Sport briga na parte de cima da tabela, vai em busca da liderança do Campeonato Brasileiro Série B, o Atlético é o décimo colocado, está no meio da tabela e quer uma vitória hoje para tentar começar a se aproximar, a se projetar em uma briga por uma vaga no G6 da Série B. O time do Atlético é treinado pelo Alex de Souza, ficou muito conhecido, né, pelo trabalho que fez como atleta de futebol profissional, pelas faltas que cobrava. Agora, nessa carreira de treinador, está comandando a equipe de São João del Rei. E o Alex já escalou o Atlético sem desfalques para a partida de hoje. Está definido para enfrentar o Sport.
0: O Atlético de Minas está escalado.
2: O goleiro é Luan Poli, o goleiro que esteve aqui no Sport em um outro momento da carreira. É o goleiro com a camisa de número 1. Defesa formada por Zeca, capitão, com a camisa 6. 3 para Jonathan Silva. 4 para Lucas Beleze. E 22 para Diogo. O meio de campo tem Jean Cabezas com a camisa de número 8, João Miguel veste a 16, Cauã Rodrigues tem a 17 e Ian Lucas veste a camisa de número 5. Dois atacantes, Max com a camisa 11 e Dixon Vera com a camisa de número 21. Repassando o Atlético do técnico Alex de Souza, Luan Poli 1, Zeca 6, Jonathan Silva 3, Lucas Beleze 4, Diogo com a camisa 22, Jean Cabezas com a camisa de número 8, João Miguel veste a camisa de número 16, Cauã Rodrigues tem a número 17, Ian Lucas tem a camisa 5, Max veste a 11 e Dixon Vera veste a camisa de número 21. Essa é a escalação do Atlético para a partida de logo mais aqui na Ilha do Retiro. Lembrando, como eu disse, o Atlético não tem nenhum desfalque por suspensão, mas chama a atenção no time titular. Para quem acompanhou a temporada do Atlético desde o começo, o desfalque do Ronald, né? O Ronald Tavares, um dos destaques do time do Atlético na temporada, um dos jogadores que mais chama a atenção nessa equipe. O Ronaldo Tavares, desculpem, o centroavante português, ele estava no Atlético, muita força, jogador que é considerado para muita gente o principal atleta do elenco da equipe mineira, mas se lesionou e por isso não está à disposição do Alex de Souza. Bom trabalho pra você, Leonardo Boris.
0: Ótimo trabalho pra você, meu caro amigo Aldenil Alves. E a arbitragem, o Alex Santos?
1: A arbitragem ficará a cargo do Afro Rocha de Carvalho. Ele será auxiliado pelo Schumacher Marques Gomes e Luiz Felipe Gonçalves. O trio é da Paraíba. O VAR é o experiente Rafael Trace de Santa Catarina, Boris.
0: Tá legal fazer primeiro bloco. Daqui a pouco o Ralf de Carvalho tira as dúvidas. 8:15.
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4: Agora 8:21. Obrigado ao seu lado na audiência. E aqui tem comentário, aqui tem opinião, aqui tem um bola de ouro. O que diz todas as verdades? Alf de Carvalho, eu estava ouvindo você estava chamando com algumas dúvidas. Aproveite, os repórteres estão à sua disposição e aproveite para comentar. Boa noite.
5: Boa noite, Boris. Um grande abraço ao Haldane, ao Alice, e uma boa noite para você que acompanha o Escrete de Ouro. Não, eu estava pedindo o número de Zeca, o Zeca, mas depois o...
6: Seis.
5: O seis, né? Só para confirmar, porque o Atlético joga com três zagueiros, uhum, e os dois alas, Zeca é um deles, os dois alas ficam estocados, parados no meio campo. O Diogo Batista, que é o lateral direito, pelo lado direito, e Zeca pelo lado esquerdo. E o miolo no meio campo fica com Jean Cabezas, Ian Lucas e Cauã Rodrigues. Os três zagueiros são Jonathan Silva, João Miguel e Beleze. E os atacantes, Dixon, Vera e Max. O Ronaldo, que o Haldner falou a respeito, o português que não pode jogar, ele é a fera do time. Ele já fez 5 gols nesta Série B, mas está fora do time. É contusão? O que é que houve com ele, o Haldane?
6: Lesionado. Se lesionou, inclusive, numa partida contra o Náutico nessa Série B.
5: É, porque a equipe do Atlético vem motivada, vem de 2 vitórias. A última, inclusive, meteu 1-0 em cima do Fortaleza, jogando no seu campo, e está chegando aí na décima colocação para enfrentar aqui a equipe do Sport. É uma equipe que se fecha bem, até porque com esse plano de jogo, basta recuar os dois alas, o Diogo Batista e o Zeca, juntando-se aos três zagueiros, já faz uma linha de 5, a primeira linha. E normalmente a segunda linha, com a volta de Dixon Vera, automaticamente fica uma linha de 4, com o Max mais projetado na frente para a eventualidade de um contra-ataque. É muito seguro o Atlético na marcação, ele tem uma boa pegada no meio de campo, então é um time que já mostrou as garras para o Sport naquele jogo aqui que ele venceu ao Leão na Ilha por 3-1. Foi um jogo que tirou o Sport da Copa do Brasil. Agora, hoje é o dia do Sport. Tem a revanche, é hora do Sport dar o troco. O time do Sport, e aí a gente se concentra para falar nele, o time do Sport, ele não causou nenhum impacto, porque desde o início da semana que o Alice vem dando o noticiário do Sport e falando na hipótese do técnico Márcio Goiano fazer uma dobra pelo lado esquerdo usando dois laterais. Isso se configura aqui. Aqui, pelo visto, ele não quer mexer na primeira linha, porque a linha de defesa tem o goleiro Thiago Couto, a linha de defesa, a primeira linha, tem Madison, Zé Marcos, Benevenuto e Filipinho. Porque, no meu entender, o Filipinho talvez jogue mais parecido com um ponta do que o Edson Lucas. Edson Lucas já vi jogar de lateral, gostei, ele tem tido regularidade, começou entrando, foi ganhando mais tempo do Márcio Goiano, e a gente pôde ver que é um bom jogador, tem qualidade técnica, tem experiência, mas ainda não o vi jogando projetado, porque hoje ele vai ser um ponto esquerda, já que Filipinho fica. O Márcio Goiano não quis mexer na primeira linha para não mexer muito, por isso talvez tenha colocado o Edson Luca de ponta esquerda, porque para mim, ele ficando mais plantado na lateral e Filipinho jogando como ponta, eu vejo em Filipinho aquela característica já conhecida dele, que é de municiar o ataque. Ele faz cruzamento do lado da área, faz cruzamento de linha de fundo, e de vez em quando o Filipinho joga com um ponta, geralmente com o Cleison, ele às vezes pega a diagonal, vem por dentro e até finaliza de frente para o gol. Quer dizer, tem uma característica que se adapta à ponta esquerda. Mas, a princípio, ele está escalado como lateral e o Edson Lucas como o ponta. O ataque, o restante, Barleta e Perotti, são os melhores jogadores da peça ofensiva que se mantiveram aí. Agora, vejam que o técnico preferiu colocar uma dobra de laterais ao colocar atacantes. Ele tem, inclusive, o Gustavo Maia no banco e o Marlon. O Marlon está voltando do departamento médico, passou pela transição. Está certo que ele não use a princípio, mas o Gustavo Maia é uma prova evidente que o jogador perdeu a confiança do treinador em razão de estar numa fase ruim. Eu tenho dito que o último jogo que eu vi o Gustavo Maia joga bem foi na decisão do campeonato pernambucano, na segunda partida com o Náutico nos Aflitos. Ali ele jogou bem, mas de lá para cá caiu muito, e a ponto de que o técnico prefere improvisar de que botar ele, que é um especialista da posição. Agora, meio campo: Pedro Martins, Fábio Matheus e Biel. Não tem dois jogadores, Zé Lucas e também o Iago Felipe. Então, Pedro Martins e Fábio Matheus vão substituir os dois volantes. Eu creio que Pedro Martins e Fábio Matheus não vão ficar muito distante do futebol que esse meio campo jogava. Porque, ultimamente, a gente não estava elogiando os volantes da equipe do Sport. Elogiando o Biel. Biel é um volante e meia. Então, o que que acontece? O Zé Lucas e o Iago Felipe não fizeram, pelo menos está na minha visão, os últimos jogos com o futebol para encantar, principalmente por erros de passe. Espero que hoje Pedro Martins e Fábio Matheus sejam mais assertivos, e para isso tem que jogar mais agrupado, para evitar bola longa, à distância, que é isso que produz o erro. O adversário se antecipa na marcação, o passe vira a bola errada. Então, o Sport espero que jogue mais agrupado, porque o que às vezes derruba time é muitos passes errados, o que alimenta o adversário. Portanto, gente, são, na verdade, 3-2-1-3 os desfalques. Porque, pelo que eu estou olhando aqui, o Zé Marcos já ganhou a titularidade em cima do Aju, e ele com o Benevenuto fazem hoje, os dois, Zé Marcos e Benevenuto, o miolo de zaga do Sport titular. Então, Filipinho vai jogar na sua, na ponta esquerda. Matsu vai jogar na lateral direita, na dele. Então, significa dizer que, de novidade, tem Pedro Martins, Fábio Matheus e Edson Lucas. Então, são três jogadores que não vinham jogando e agora assumem hoje a titularidade diante do Atlético Mineiro. Basta do Atlético... É Mineiro
4: Atletique.
5: Também. Esse é o Atlético Mineiro também, só que ele termina com um C. Então é Atlético Mineiro.
4: Isso.
5: O outro é Atlético. Mas há uma tendência a sempre se falar em Atlético. Mas aí o Atlético, que é hoje uma força mineira, vai enfrentar o Sport, jogo é 9 da noite daqui a pouco. E a gente tem uma expectativa grande, porque a vitória do Sport o levará de novo à liderança do campeonato na Série B. Isso tem importância capital. Se manter dentro do G6 e principalmente nas duas primeiras posições. Porque de vez em quando é bom lembrar o torcedor. Os dois dos seis que terminarem o campeonato na 38ª rodada, os dois primeiros subirão direto para a Série A. Os quatro restantes, do terceiro ao sexto, farão um play-off, que é um mata-mata, para daí se tirar dos quatro, tirar dois que se juntarão aos que subiram. E aí totaliza-se quatro

0: aqui, Afro Rocha de Carvalho da Paraíba. Então, creio que vamos ter uma arbitragem segura de novo. O primeiro assistente do Afro é o Schumacher. Schumacher Marques Gomes, também da Paraíba. O segundo assistente, segundo bandeira, é o Luiz Felipe Gonçalves. O trio é paraibano. O quarto árbitro é daqui, o Nairon Pereira de Lira, é pernambucano. E os dois do VAR, um é de São Paulo e outro de Santa Catarina. O titular do VAR, o veterano Rafael Trace, é de Santa Catarina. O assistente, o segundo do VAR, é Lilian da Silva Fernandes Bruno, de São Paulo. Uma coisa interessante é que a coisa está tão tecnológica que o VAR pode ser feito de qualquer lugar, do Rio, de São Paulo, geralmente na sede da CBF. Então, não precisa estar ao lado do campo, não precisa estar na Ilha do Retiro. Mas se o VAR estiver na ilha, aí os nossos repórteres poderão até informar. Mas as câmeras estão e eles ficam, evidentemente, numa sala munida de aparelhos de TV, que são os monitores, e automaticamente ali eles decidem sobre as jogadas duvidosas. Isso é tecnologia. Depois da Copa do Mundo, vai ter muita novidade. Tudo praticamente que acontece dentro de campo. Do impedimento, do offside, até se a bola entrou, se a bola não entrou pela linha de meta, quando ela bater em cima e que cai embaixo, como hoje no jogo de Portugal, teve um lance desse e o gol não foi validado. Bateu por baixo do travessão, um pedacinho da bola ficou em cima da linha. Esse gol não valeu. Depois Portugal viria a fazer o segundo gol, que eu só vi até o 2-1 de Portugal no jogo de seleção no final da tarde. Então, a partir da Copa do Mundo, tem coisas que vão entrar no futebol para melhorar. Uma delas vai acabar com a cera. Vai ter, isso a gente vai explicar tudo, vai acabar com a cera. E também não sei se o Brasil vai conseguir comprar essa bola para colocar em todos os campeonatos. Essa bola que faz tudo, que substitui o árbitro, em tese, essa bola custa uma fortuna. Então, não vai ser fácil, vai ter que ter uma dotação. Mas a CBF tem muito dinheiro. Para os campeonatos estaduais, não acredito. Os brasileiros, são quatro séries A, B, C e D. É possível que pelo menos o da série A vê o que dê segurança no resultado. Às vezes o homem, o ser humano falha. A máquina também pode falhar. É só queimar um chip. Mas é difícil acontecer isso. Então nós vamos ter, obviamente, números e informações através das lentes de equipamentos eletrônicos e dos chips que vão dar informação complementar, porque não vai eliminar o árbitro, não. Complementar o árbitro, mas isso vai aumentar a segurança de que a falta foi falta, o pênalti foi pênalti e que o cartão vermelho foi bem aplicado. Isso vem aí ainda este ano. Boris.
1: Obrigado, Ralf de Carvalho. Boris. Opa, Wallace.
2: Olha, Boris, a expectativa aqui é que teremos aproximadamente 12 mil torcedores. Pelo menos, de forma antecipada, foi passado aqui 11 mil ingressos divididos, né? Vamos ficar nessa expectativa. Mas eu aqui, vamos ouvir torcedores de Nação Bet da Sorte. Conversando aqui com o torcedor, o Luciano estava conversando comigo aqui, falando até de placar. Mas, Luciano, boa noite. Viesse de onde?
3: Boa noite, vim da Tamarineira.
2: Tamarineira, mas lá de fora, né?
3: Parte de fora.
2: Pronto, me diz uma coisa, brincadeiras à parte. O placar de hoje à noite aqui?
3: Eu acredito que hoje sejam 3-0. 2 gols de Perrotta e 1 gol de Barleta.
2: Se você entrar no site da Bet da Sorte agora, vai marcar cerco, Sport.
3: Cerco, 3-0 hoje.
2: Pronto, tá aqui o Luciano apostando, viu, Boris, na vitória do Sport, 3-0. Disse até que o Perotti e o Barleta vão marcar, né? 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

0: 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Boris.
1: Tá legal. O Goiás está perdendo pro Novo Horizontino por 1-0. O Novo Horizontino marcou através de... Está vencendo o Avaí por 1-0. E eu vou chamar o bloco agora, 8 horas 36 minutos.
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2: Leonardo Boris. 8:41. Diga o Alex.
3: Estamos aqui acompanhando a torcida do esporte, né, na ação Bet da Sorte, conversando com o parceiro aqui. Tu viesse de onde?
4: Eu vim lá do bairro do Jiquiá.
3: Jiquiá, qual é o teu nome?
4: Meu nome é Henrique.
3: Oi, Henrique, me diz uma coisa. A gente estava conversando aqui, tá confiante nessa vitória do esporte hoje?
4: Tô confiante, vamos embora, vamos ganhar, vamos voltar à liderança. Vitória do esporte 3-0, placar exato.
3: Valeu, Henrique. Pronto, bora sorte no aplicativo. Aposta com responsabilidade. É maior de 18 anos? Então faz aposta e torce aí. Faz feito, Henrique. Vai apostar seco no esporte, o Atlético. Boris.
2: Tá legal, o Alex Santos, 8:42, fala, Ralf.
5: Olha, tem uma novidade no banco. O Alice pode até falar, porque está com toda a informação. Tem o Arthur, que é Arthur Maron, né, que ele é chamado. Ele é artilheiro do Sub-20, está pela primeira vez figurando na relação do esporte para um jogo. Está aí no banco, está com a camisa 75. O esporte tem produzido jogador da base. No time hoje, a gente tem 2 no meio-campo, que é o Pedro Martins e o Fábio Matheus, base do Esporte Clube do Recife. Agora, no banco tem mais, tem vários. O Aju, o Augusto Pucci, de laterais, quer dizer, jogadores que vieram da base. E tem Mikael como atacante da base, e agora o Arthur, que também veio do Sub-20 e é artilheiro. O técnico colocou no banco, porque o artilheiro tem que ser tratado bem para ele fazer valer. A turma está ouvindo a gente, como sempre faz. Um abraço para o ADI, uma jornada esportiva do Escreto de Ouro. Então, um grande abraço para ele e para os ouvintes aí em Feira Nova e no Brasil inteiro, e não sendo ouvido por pernambucanas, partes deste planeta. Ripa na chulipa, Boris.
2: Ripa na chulipa. Um abraço para todos, para a audiência. Vamos fazer um bloco. Eu ia te chamar, viu, Marcelo? Mas eu chamo daqui a pouco. Dá uma palhinha. Boa noite pra você, Marcelo.
6: Opa, boa noite, um abraço e até daqui a pouquinho, amigo.
2: Tá bom, tá certo. 8:44.
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5: E o Ceará faz 2-0, Melk, aos 45 minutos da primeira etapa. Ceará 2, Avaí 0. Tem um detalhe, com o resultado do Novo Horizontino, que vai derrotando o Goiás no Serra Dourada por 1-0, o Náutico vai perdendo a sexta posição. Sétimo colocado passa a classificação de momento, Vila Nova com 25, São Bernardo com 24, Sport com 22... Sport com menos um jogo, Fortaleza o quarto com 21, Novo Horizontino está ganhando do Goiás, 20 pontos, Criciúma 12 jogos, 20 pontos ganhos, e o Náutico 12 jogos, 9 pontos ganhos. Você vai falar pouco, mas vai falar bonito, eu tenho certeza. Boa noite.
6: Um abraço a você, um abraço ao Ralf, ao Alex. Momento importante da competição, momento tradição no futebol brasileiro. Tique, mesmo estando ali no meio da tabela do Atlético, mas enquanto sabe, mas que traz algumas caras conhecidas. Por exemplo, o Haldane lembrou aí do Alex de Souza. Quem não lembra do Alex, né? Sucesso no futebol brasileiro. Curitiba, Palmeiras,
5: Zeca, Cruzeiro, lateral Flamengo. Esquerdo.
6: O Zeca, lateral esquerdo, isso.
5: Foi do Palmeiras,
6: Do Santos também.
5: Do Santos,
6: Tá? Então, caras conhecidos. O próprio Luan Poli, que passou três temporadas aqui no esporte.
5: É verdade.
6: 2019, 20, 21, foi campeão pernambucano. Agora, só lembrando, né? Ele tinha pela frente somente Magrão.
7: Pela Copa do Mundo. Aliás, não só o presidente do esporte, né? Os 20 presidentes dos clubes das séries A e B foram convocados pela Confederação Brasileira de Futebol.
5: É uma maravilha, né?
7: O setorista poderia nessa também.
5: É uma maravilha. Rapaz. E nosso Igor Moura já está lá. Já falando está em New York. Já está lá. João Vitor vai amanhã é dia 11, né? João Vitor vai dia 12 vai estar lá também, mas tudo bem, é uma festa, hein, uma festa, que maravilha, presidente da A e da B, que maravilha, quem tem, tem, quem não tem, chora. Aldinei Alves, você chora ou tem?
8: Olha, deixa eu falar do Atlético que é melhor, viu?
5: É melhor.
8: O Atlético já desceu para o vestiário, jogadores reservas, inclusive, estão entrando no gramado do jogo para se posicionar no banco de reservas. Jogadores do Atlético hoje com uniforme todo branco, camisa, calção e meião branco e o número em preto na parte de trás da camisa dos atletas do Atlético, facilmente identificáveis. A torcida do Atlético, ela tem até uma área destinada, né? O esporte, obviamente, como é de praxe, como faz parte do regulamento da competição, tem a parte do visitante, mas hoje está literalmente zerada. Não tem uma unidade de pessoa na arquibancada visitante hoje aqui na Ilha do Retiro, viu? Então dá para dizer, Boris, que é jogo com apenas torcida mandante. É 100% torcida do esporte. Muito provavelmente, já sabendo disso, né, dessa baixa demanda, os dirigentes do Atlético devem estar em algum camarote, em algum outro lugar, e a parte

0: vai ser fechada, não vai ter ninguém hoje nessa partida de logo mais que começa às 9 da noite.
1: Nosso Thiago Raposo, ele que apresenta de segunda a sexta-feira o programa logo depois do...
0: O Primeiro Impacto Pernambuco, né, na TV Jornal.
1: Primeiro Impacto, aí depois do debate político com Marcial Júnior e depois ele apresenta aí também o Tudo é Notícia. Né? Tudo é notícia. De repente deu um brancão aqui.
0: Ele tá sempre botando quente nas manhãs da Rádio TV Jornal.
1: Aí ele falou o seguinte, tá, por isso que ele falou assim, Boris, quem pode, pode, quem não pode, se sacode. É verdade, esse é um ditado, meu pai já dizia, bota fogo na roupa. Vamos fazer o seguinte, vamos parar de blá, blá, blá, para não ter amarelo, e 4 minutos faltando para as 9 da noite, ele está chegando. Ele é aquele que todo mundo gosta.
2: Marcelo Araújo.
3: Este, Leonardo Boris, o âncora amigo, trazendo a pré-jornada esportiva na noite desta quarta-feira. Noite bonita na capital pernambucana, Recife. Seja muito bem-vindo, seja muito bem-vinda. E agora uma festa incrível aqui com o show pirotécnico. O alta tecnologia, as arquibancadas, os refletores, o placar eletrônico para a grande festa e deleite do torcedor rubro-negro. A bola vai rolar pela 12ª rodada do Campeonato Brasileiro da Série B. Você acompanha junto conosco com os comentários de Ralf de Carvalho, as reportagens de Wallace Santos, também Raldinei Alves, no plantão esportivo em resumo final. O âncora amigo Leonardo Boris. Mais informações chegando a partir de agora com o repórter que corre com a notícia.
4: O Alex Santos.
3: Um abraço, ótima jornada para você, o Alex.
5: Boa noite, Marcelo. Boa noite para todo mundo. Grande jornada para a equipe, abraçando ao torcedor pernambucano. Nesse momento, o hino nacional brasileiro sendo executado. O Sport com seu uniforme tradicional número 1, com as cores rubro-negras. E vem a campo com Thiago Couto, Madison, Zé Marcos, Marcelo Benevenuto e Felipinho, Fábio Matheus, Pedro Martins e Biel, Edson Lucas, Cristian Barleta e Perotti, eis o Sport Clube do Recife, tentando quebrar, meu amigo, esse tabu de nunca ter vencido a equipe do Atlético. Marcelo.
3: Opa, valeu, Alex. Hino Nacional Brasileiro nesse instante.

0: o retiro, a bandeira brasileira desfraldada, brasileira ordem e progresso. Outras informações antes da bola rolar. Tá chegando o garoto de ouro do Scratch. Um abraço, ótima jornada pra você, Rodney.
1: Um grande abraço pra você, meu amigo Marcelo Araújo, jogadores do Atlético já perfilados depois da execução do hino nacional pela Série B do Campeonato Brasileiro. Atlético treinado pelo Alex de Souza vai a campo com Luan Poli, Zeca, Jonathan Silva, Lucas Beleze, Diogo, Jean Cabeças, João Miguel, Cauã Rodrigues, Ian Lucas, Mac Trabalho pra você, narrador que todo mundo gosta. Marcelo
0: Araújo. Valeu, abração, ótimo trabalho pra você também, Raudney Alves. Dá tempo de a gente tocar bola, sempre dá tempo de tocar bola com ele. O Bola de Ouro que diz todas as verdades. Ralph de Carvalho. Um abraço, ótimo trabalho, Ralph.
2: Obrigado, Marcelo. Vamos acompanhar esse jogo, é um jogo que promete. É um jogo onde o Sport, apesar de modificado, tem tido uma campanha muito regular. O Sport só tem uma derrota. E a derrota para essa equipe do Atlético conta para a Série B. Então o Sport está aí. A vitória vai dar liderança de novo dessa Série B. E é muito importante. E vamos acreditar no time de Márcio Goiano.
0: A bola vai rolar daqui a pouquinho na Ilha do Retiro, você acompanhando tudo com os craques do Scratch de Ouro, acompanhando e abraçando a equipe técnica, Eudes Soares e Rafael Moreira aqui na Ilha do Retiro, no Controle Master, nosso querido Eduardo Silva também na Rua do Lima, no bairro de Santo Amaro.

0: Aldo Leite, a equipe de Jair Ventura, Fabiano Lopes e Josenberg Oliveira, abraçando os amigos também da TV Jornal, do Sistema Jornal do Comércio de Comunicação, nosso querido Madson Lins e ainda a Digi Silva. Esse som fantástico que você escuta, você nas redes sociais, onde quer que esteja, muito obrigado pelo carinho da audiência, você que nos acompanha também no YouTube. Alô galera do YouTube, um grande abraço a você, não esqueça de clicar pra gente, de compartilhar, de deixar seu like, é muito importante, a gente só tem a agradecer a sua presença. Ilha do Retiro, a bola vai rolar, a bola vai rolar, são pontualmente 20 horas, apronta tudo agora, o técnico, o árbitro da partida, Afro Rocha de Carvalho Filho, árbitro da Paraíba, árbitro que apitou a primeira partida das finais da Copa do Nordeste, né? O jogo da Arena Castelão em que o Vitória venceu Fortaleza por 2-1. E aí o jogo do último sábado, quando a equipe do Vitória venceu também por 2-1, aí foi a arbitragem do pernambucano Rodrigo Pereira. E agora a torcida rubro-negra saudando sua equipe antes do início do jogo. A ilha fervendo para o jogo de daqui a pouquinho.
1: Em Brasília, 9 horas.
0: Tudo pronto para o início do jogo. A nossa esquerda, o Leão da Praça da Bandeira, com seu padrão tradicional: calções pretos, meiões em listras rubro-negras e camisa rubro-negra em padrão horizontal. Do nosso lado direito, a equipe do Atlético, todo de branco. Toma as últimas providências, Afro Rocha de Carvalho Filho, para o início do jogo, vai começar jogando. Do nosso lado direito, a equipe do Atlético de Minas Gerais, a equipe de São João del Rei, fazendo boa campanha nesta Série B do Campeonato Brasileiro de Futebol, há 5 jogos invictos. Bola vai rolar na 12ª rodada do Campeonato Brasileiro de Futebol, você atento, você atenta, vai começar o jogo. Agora sim, observando os dois lados, o Afro Rocha de Carvalho, opa, há um chamado. Seguindo então, à nossa esquerda, o nosso querido Wallace Santos, apita o árbitro, começa o jogo!

0: junto com você, vivendo as emoções da Série B do Campeonato Brasileiro. O Alex Santos, seu Alex.
1: Só para registrar, um minuto de silêncio hoje foi para Petrucci, José Leal Eleodoro, ex-jogador profissional do esporte, e para Alfredo Bertini, ex-conselheiro rubro-negro.
0: Pois é, nossos sentimentos a ambas as famílias, né, que passaram por esse momento triste, deixando suas vidas terrestres. Olha o esporte, avançando pelo lado esquerdo, vai Filipinho, vai para cima da marcação, tem o corredor pela frente. Ele prefere brecar a jogada de segurança, recua um pouco mais, fica com Pedro Martins. Pedro Martins vai avançar, prefere recuar, tem o Fábio Matheus à sua frente, tocou, faz a tabelinha, aparece no campo de ataque. Fábio Matheus chegou primeiro à zaga, chegou primeiro cortando o Jonathan Silva no campo defensivo da equipe do Atlético. Não quer brincadeira, joga para fora. 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
0: Barleta tocou no Perotti, a bola acaba sobrando pra fora, o primeiro ataque da equipe do Leão, meu querido Alex Santos.
1: Ah, é a dobra funcionando aqui pelo lado esquerdo, né? O Edson Lucas e o Felipinho. Depois do cruzamento do Edson Lucas, por incrível que pareça, o Biel tirou o doce da boca do Perotti. O Biel tentou dominar, mas acabou colocando pra fora e o Perotti aparecia sozinho. Talvez se passasse, poderia ter aberto o marcador.
0: Olha o time do esporte dominando a bola no meio campo, que aparece Pedro Martins, ele recua um pouco mais, a bola fica no campo defensivo do Leão com Benevenuto. Benevenuto ergue para Zé Marcos vai girando o jogo pelo lado esquerdo. Bola agora com Pedro Martins, antes da linha que divide o meio, acaba tocando um pouco mais atrás, vem com Benevenuto. Benevenuto de perna direita, vai servindo agora Matson. Matson para, observa, tem dois na sua frente, recua, vem com o capitão, vem com Benevenuto de perna direita, na frente ali do atacante Ian Lucas. Ian Lucas é o número 5, é o atacante de referência da equipe do Atlético. Faz o lançamento, a bola acaba saindo, acaba para arremesso manual para a equipe mineira. 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
0: Olha o Diogo Batista para a cobrança do manuseio no campo defensivo da equipe do Atlético, buscando Ian Lucas no campo de ataque. Tocado por baixo o jogador da equipe do Atlético. A bola sai em arremesso manual para a equipe mineira. No campo ofensivo. Opa, houve um corte agora. Acabou sobrando do campo de ataque.
3: São irregular o Max.